0: linda Stephanie ficou, tá, Silvio? Obrigada, Vinícius. Agora, ó, vá se transformar pro seu fim de semana, tá? Porque você demora mais do que eu, sim. Tá? Deixa de história. Beijo, bom fim de semana, gente. Gente, que transformação, né? Mas agora, eu vou chamar uma amiga minha que não precisa de nada, tá? Não precisa de nada, quer ver só? Natália Campos, vem cá. Olha só, lá vem ela, nossa, farmando aura com seu cabelo cacheado.
1: Com uma introdução dessas, eu tô até mexendo.
0: Gostou? Sem procedimento estético, sem, ó.
1: Por enquanto,
0: e os cabelos, Nath, by Renato Pessoa.
1: E já anotando as dicas, né, pra ficar ainda mais bonito. Mas a gente não precisa, né?
0: Vai Renato cabelos. Pessoa, que é o nosso maquiador daqui, tá? É isso. O que você trouxe pra gente hoje?
1: Ó, estamos testando, né? Vamos aliviar um pouco o clima, trazer umas coisinhas das redes sociais. Hoje eu vim trazer uma trend, não sei se você já viu por aí, que é sobre os emojis que a gente gostaria de ter no celular. Porque vez ou outra a gente tá ali conversando e não tem aquele emoji que a gente quer usar.
0: Tá.
1: E aí a gente separou 5 emojis que a gente gostaria de ter aqui na Lesp, que a gente sente falta no dia a dia. Por exemplo, o nosso Palácio 9 de Julho. A gente tem esse, tudo bem, é um palácio bonito, mas olha o nosso.
0: O nosso é belíssimo, né?
1: A gente precisa de um desse.
0: E com natureza.
1: E com natureza. E tem mais, além do palácio, Parque Ibirapuera.
0: Ah, eu amo o Ibirapuera.
1: E aqui nosso vizinho, fica aqui pertinho da Lesp. Essa ponte famosíssima, às vezes a gente quer usar, se referir a ele. E tem mais, aqui na Lesp a gente tem a medalha de colar de honra ao mérito, que é a maior honraria que o Estado pode dar para um cidadão. E ó, olha como ele é bonito.
0: A tem nossa até, é mais bonita a nossa do que mais essa. Bonita.
1: Tem essa versão, mas a gente precisava de uma dessa. E entrando um pouco no clima do Estado, São Paulo e Brasil, por que não um emoji de uma coxinha?
0: Ai, gente, essa coxinha é muito melhor do que essa. Eu gosto das duas.
1: É, as duas são ótimas, mas é curioso que a gente não tem um desse,
0: vindo
1: né?
0: Vindo qualquer um, eu amasso. Mas assim, essa aqui é muito melhor.
1: E paulista, né?
0: E paulista, exatamente.
1: E pra fechar, um brigadeiro, né? Que um chocolate não representa o conforto de um brigadeiro.
0: A essa hora de uma sexta, quem aí queria? Não tem? Aí depois corre pra... Aí depois a doutora resolve. Calma, doutora, não é assim também não. Não precisa disso.
1: Tem algum que você queria, um emoji que você pensa?
0: Agora, já que deu a deixa, eu queria mais emoji de cacheada.
1: Nossa, bem reparado.
0: Não tem
1: de cacheadas.
0: Não tem. A gente queria, né?
1: É, nossa, boa pedida. Então pra próxima a gente vai colocar aí. Amiga, ó, e entrando também nesse clima, hoje eu vim trazer um conteúdo exclusivo pra você, viu?
0: Fim de semana chegando.
1: Fim de semana chegando.
0: Dica.
1: Eu trouxe um spoiler do que vamos ver no fim de semana. Esse vídeo não saiu ainda nas nossas redes.
0: Olha!
1: Mas pra entrar no clima, a gente veio trazer sobre a Rota do Queijo no estado de São Paulo. Que muita gente não sabe, mas São Paulo é um grande produtor de queijo também, queijos deliciosos. E a gente deixou tudo mastigadinho pra galera que quer conhecer. Vamos ver?
0: Ai, adoro queijo, então já é uma dica pro fim de semana?
1: Já
0: dá pra correr?
1: Fim de semana, claro.
0: Então vamos ver.
1: Gosta de queijo e ainda não conhece a Rota Queijeira de São Paulo? Então vem que eu vou te mostrar. A Rota do Queijo Paulista reúne produtores artesanais e experiências que valorizam a tradição do campo. São mais de 100 propriedades distribuídas em 8 rotas, onde o visitante pode conhecer de perto a produção dos queijos, além de degustar produtos premiados. O caminho passa por diferentes regiões do estado e reúne fazendas e queijarias que transformaram o queijo artesanal em referência nacional. Além das degustações, o roteiro oferece visitas guiadas, cafés, piqueniques e outras experiências que aproximam o público dos produtores. Uma viagem que une gastronomia, turismo rural e o talento dos produtores paulistas. São Paulo também é terra de grandes queijos. E você, por qual rota começaria? Escreva nos comentários e marque quem toparia essa experiência com você.
0: Bora?
1: Bora!
0: Conheço Cabreúva, conheço Pardinho, conheço umas cidades aí e posso comprovar, o queijo é bom mesmo.
1: Então acho que eu já vou direto daqui, porque nessa hora do almoço eu já tô dando uma fome, né?
0: É só um queijinho e depois um brigadeiro agora. É isso, gente. Então, ó, siga o trabalho da Natália nas nossas redes sociais, @AssembleiaSP.
1: É isso. Pra tá? Esse mais conteúdos lá.
0: É isso, ó. E esse conteúdo foi pra gente, tá? Só vai subir lá amanhã, então.
1: É isso mesmo, exclusivo aqui no Revista Lesp.
0: QR Code tá no ar. Coloca aí a sua câmera do seu celular, que já cai direto lá nas nossas redes sociais. Nath, obrigada, bom fim de semana.
2: Para você também.
0: Já vai, tchau, sai gente. Balançando os cachos. Tchau. E aí, doutora, depois de comer queijo, comer brigadeiro, aí vai direto para lá. Não, não é assim, né? Que a gente tem que tratar também.
3: Não, eu falei, depois a gente resolve, mas não era cirúrgico, era depois a gente resolve, porque eu tava me incluindo nessa vontade.
0: Que susto.
3: De comer
0: tá
3: queijo,
0: certo,
3: brigadeiro.
0: Ai, por isso que é tão difícil a gente falar desses assuntos, né, Gabriel? Porque, assim, a gente falou, agora voltando, né? A gente teve aquele momento de descontração, agora vamos voltar a falar do nosso assunto, porque teve uma coisa que a senhora tocou lá no início, doutora Camila, que eu preciso falar com o Gabriel. A questão da dismorfia, não é isso?
3: Dismorfia corporal.
0: Corporal, exatamente. Gabriel, como é que a gente percebe isso, hein?
4: Perceber a dismorfia?
0: Exatamente. O que caracteriza a dismorfia? Quando a gente não está percebendo que a nossa imagem é a mesma mesmo que a gente vê.
4: A dismorfia, ela caracteriza um transtorno, nesse caso a gente está falando de imagem, né?
0: De imagem.
4: De corpo. Mas para explicar esse raciocínio, a gente pode falar até de outras coisas. Por exemplo, até em contexto de, sabe, quando a gente fala de financeiro, contexto de compras, por exemplo. Um comprador, pessoas que se perdem em questão das finanças. Ela tem uma compra compulsiva. Existe uma dismorfia nesse contexto também. Uhum. Que é a dismorfia em que a pessoa acha que ela tem muito mais do que ela realmente tem. Por exemplo, ou o contrário. Nesse contexto que a gente traz do corpo, a dismorfia, ela é uma alteração, uma distorção da realidade do que a pessoa está vendo. Então, ela tem uma distorção sobre si mesmo em relação a essa percepção. Mas enquanto diagnóstico, acho que a doutora Camila consegue falar até melhor, né? Em relação enquanto o diagnóstico, assim, desse transtorno de dismorfia. Uhum. Mas o que a gente vê na prática, o que eu percebo na prática clínica...
0: É complicado quando uma pessoa chega... Como é que você chega, desculpa, né? É uma dúvida minha. Uhum. Como uma pessoa chega, você percebe que a pessoa tem isso. E como fazer a pessoa perceber? Não sei se é assim, né? Na prática clínica.
4: Primeiro é o tempo. Tem que entender porque é muito difícil a gente trazer um padrão para isso. É muito particular. Por exemplo, uma pessoa que cresce num ambiente, vamos falar desde a infância, em que é muito cobrado a perfeição, a gente está falando também de imagem, é muito cobrado essa questão da apresentação, essa questão de ser o melhor em tudo, de ser o mais bonito, a questão da imagem, a questão até do que se veste. Uhum. Isso pode também trazer um impacto ambiental, não necessariamente enquanto um diagnóstico. Então, para a gente entender se isso é um transtorno ou se foi uma coisa até aprendida ao longo da vida, da experiência que a pessoa teve, que ela cresceu, a gente precisa de tempo e o diagnóstico psiquiátrico, ele requer muito tempo, ele é muito singular e interdisciplinar. Então, no meu caso, quando eu percebo assim, uma diferença desproporcional, eu sempre trabalho em conjunto com o psiquiatra. E aí é o psiquiatra que vai avaliar essa parte mais do diagnóstico, entendeu? Uhum. Mas é assim, para quem está de uma forma leiga, até sem nenhum acompanhamento, está passando por esses conflitos de imagem... E o primeiro passo é buscar uma ajuda profissional, buscar um acompanhamento com um psicólogo, né, e se for o caso até com um psiquiatra.
0: Uhum. E você, doutora Camila, bom, seu papel, claro, é fazer aquele procedimento, mas sempre, em que momento você diz não? O médico tem que dizer não ao paciente. Eu entrei nesse assunto agora por causa dessa questão da dismorfia corporal. Por que você percebe isso no seu consultório? Você chega a tocar nesse assunto com os pacientes ou não? Você chega a dizer não sem tocar? Em que momento dizer esse não?
3: Eu acho que o mais importante é a gente ter tempo de escuta para o paciente. Uhum. Consultas rápidas acabam te levando a um maior índice de erro. Eu tenho por hábito consultar meus pacientes, principalmente na primeira consulta, uma hora, às vezes uma hora e meia, tentando entender. E ali naquela conversa, você já percebe alguns indícios de dismorfia do paciente. Quando o paciente está extremamente magro e fala, ai doutor, ó, eu quero que tire um pouco dessa gordura, olha que imensa que eu estou. Então, a gente está olhando, vendo um corpo 36 e a pessoa está se chamando de imensa. Então aí já vai dando indícios. Então a gente precisa ir alinhando as expectativas da paciente e trazendo verdades para ela. Olha, veja bem, não tem nenhuma pessoa no mundo que vai ser imensa com com vestindo 36.
0: Uhum.
3: Ah, tem um pouco de gordura, é uma quantidade pequena, é possível remover para dar um contorno? Então, assim, você trazendo ela para a realidade, né? E muitas vezes, se você vê que naquele decorrer...
0: Essas imagens, inclusive, desculpa, foi são da senhora, né? De cirurgias que a senhora faz. Ou não?
3: Ah,
0: sim. Sim. E aí a senhora tem que ir trazendo, claro que não é o caso dessas imagens que foram enviadas, mas a senhora tem que ficar trazendo, no caso de uma dismorfia corporal, no caso de um não que a senhora tem que dar...
3: Eu já dei vários nãos. Vários nãos.
0: E trazer a paciente para a realidade, claro, é o primeiro momento.
3: Sem dúvida. Se você não tem condição de ser franca com a paciente, como é que alguém pode confiar a vida nas suas mãos e você não pode ser franca com ela? Ou... Eu brinco que eu sou um pouco sincericida. Ou a paciente entende o que a gente vai fazer e a gente topa juntas passar por aquela cirurgia com os prós e os contras que toda cirurgia, todo procedimento tem, ou a gente não pode seguir adiante. Né? Tem pacientes que, por exemplo, aquela paciente que apareceu, era uma paciente que ela tinha um peso, acho que 90 e poucos quilos, quase 100 quilos, tinha procurado vários colegas para que pudesse operar, e muitos colegas não quiseram operar, porque quando você tem uma obesidade, você aumenta o risco cirúrgico, até que ela me procurou. Eu falei, olha, sabemos que aumenta o risco cirúrgico? Sabemos. Dá para a gente fazer isso de maneira segura, o mais seguro possível? Existe. Então, a gente alinhou as expectativas, você não vai ficar uma Barbie, você vai continuar com sobrepeso, mas a quantidade de volume seu vai ser diminuído de uma maneira segura. E existe uma mensuração para isso. A gente pode tirar com segurança 7% do peso corporal da paciente numa lipoaspiração e numa cirurgia abdominal como essa. Então, você consegue fazer isso de maneira segura. Lógico, toda cirurgia vai ter seu risco e isso é inerente ao procedimento, mas a maneira que você faz em ambientes... né, sempre em hospital, nunca em clínica médica, sempre com bons profissionais, duvidar daquela coisa muito barata, gente, não tem almoço grátis, não existe isso, né? Tudo tem o seu custo mínimo para acontecer, né? Então, bons profissionais, bons médicos, bons anestesistas trazem essa segurança que é necessária e alinhar a expectativa com o paciente, ele tem que entender o que é possível, né? Não adianta chegar todo mundo com o corpo e querer todo mundo sair como se fosse uma produção em série, com todo mundo com aquele corpo, minhãozinho, que todo mundo quer. Isso exige emagrecimento, reeducação alimentar, acompanhamento multiprofissional, é um outro cenário, né?
0: Doutora Lucy, como é que a pessoa chega aos consultórios, né, do médico, né, que a pessoa escolheu, munida de informação para fazer uma denúncia caso veja algo errado? O que, que a pessoa tem que ficar atenta?
2: Bom,
0: primeiramente, até porque o que chega mais na sua delegacia, a senhora chega até tudo através de denúncias, não é?
2: Sim, exatamente. É por isso que a gente recomenda a prevenção, né? Que faça pesquisas para saber se o profissional está lá, principalmente tem as especialidades, né, doutora? A cirurgia plástica tem a Sociedade Brasileira de Cirurgia Plástica. Então, assim, indicação, vai consultar, né? Começa você tendo essa cautela, porque quando você não faz isso, aí acontece o problema e aí você vai ter que procurar a polícia. Como você pode fazer isso? Você pode, se for dentro da capital, o DPPC, a Delegacia da Saúde Pública, ela tem os casos da capital. Então, você pode ir até o DPPC, levar o que você tiver de fotografias, de documentos, de áudios, enfim, o que você tiver. Ou você pode ir na delegacia também da região ali, onde que depois encaminham para nós. Tá? Então, pode ir direto para o Ministério Público, usando e-mail. Hoje em dia, com e-mail, ficou tudo muito mais fácil. Né? Então, pode ser feito por via e-mail também. Enfim, tem formas de você fazer sua denúncia. E isso, isso é o que a gente menos preocupa. Como a denúncia vai chegar, porque elas sempre chegam. Né?
0: Mas é importante a gente informar até a população, doutora Lucy, tudo pode ser prova? Uma conversa por WhatsApp, o que a senhora pode dizer para as pessoas que pode ser prova, que às vezes a pessoa nem se atenta na hora de levar a delegacia?
2: Sim, hoje em dia, né, com a tecnologia, a gente trabalha com tudo quanto é tipo de prova. Então, uma conversa, um print de tela, ele pode ser considerado prova? Pode. Evidentemente que é melhor a gente procurar as formas mais adequadas, né? Porque tem uma questão que a gente chama na investigação, que é a cadeia de custódia da prova, inclusive da prova digital, né? Isso é importante, porque para que a prova se tenha aquela serventia dela, que é para se comprovar alguma coisa, que você não perca, a prova seja nula. Então tem algumas, mas enfim, leve o que você tem, depois a gente orienta como fazer direitinho.
0: Uhum. E inclusive, gente, exercer a medicina de forma ilegal, obviamente, é crime previsto no Código Penal brasileiro. Denunciar é uma das principais formas de evitar casos de erros e complicações médicas durante esses procedimentos estéticos. E profissionais sérios podem também fazer isso, fazer essas denúncias. Uma das alternativas é uma plataforma online, medicinasegura.cfm.org.br, que dá para denunciar exercício ilegal da medicina, como procedimentos estéticos, terapias invasivas e outros atos realizados por pessoas sem formação médica que causem complicações graves e até sequelas permanentes, tá? O medicinasegura.cfm.org.br é uma ferramenta que permite a médicos registrarem casos de danos causados por pessoas sem formação adequada. E olha só, gente, as informações recebidas, elas são analisadas pelos conselhos regionais de medicina e podem ser encaminhadas aos órgãos competentes, como Polícia Civil, Ministério Público, Vigilância Sanitária e PROCON. E tem mais, dados do Conselho Federal de Medicina apontam que o Brasil registrou 9.556 casos de exercício ilegal da profissão nos últimos 12 anos. A plataforma Medicina Segura está disponível para médicos em todo o país e pode ser acessada em medicinasegura.cfm.org.br. Mais uma vez, está aí na sua tela para você saber. Essa plataforma é para médicos acessarem e virem que tem alguém, né? Alguém da medicina que está exercendo de forma ilegal ou que está exercendo dizendo que é médico, não é, ir lá e denunciar e ajudar o trabalho da doutora Luci, né, doutora Luci?
2: Tem muito médico caçado também, exercendo. O médico foi caçado pelo conselho e continua exercendo. A gente tem alguns casos que estão em trâmite ali na delegacia, então isso é importante também. Você tem que verificar, porque às vezes a pessoa realmente era médico, podia exercer a medicina e de repente ela foi caçada, ela não pode mais, ela está praticando crime de exercício ilegal da profissão.
0: E nesse caso, como é que a pessoa, né, porque, por exemplo, numa pesquisa vai saber se aquele médico, né, está no Conselho Regional de Medicina, tá, mas aí como é que a pessoa sabe se aquele médico está caçado, se não está? Tem como numa pesquisa simples a pessoa chegar a esse resultado?
2: Eu acredito que no próprio site do conselho essa informação.
3: Eu acho que mais importante que denunciar é se prevenir de que você não precise denunciar ninguém, ou seja, que você não vai ser lesado. Uhum. Então, se você entrar nos sites do Conselho Regional de Medicina, de cada estado, né, no Conselho Federal, você consegue entender ali qual é a condição, se é médico, se não é médico. Uma outra pesquisa é dentro das especialidades, né? Se alguém está falando que é pediatra, né, você consegue saber se você tem o RQ, que é o registro da especialidade. E eu falo muito isso no consultório, porque assim, é uma geração que pesquisa tudo, que tem tudo ao toque das mãos, né? E como é que não pesquisa com quem está indo entregar a sua saúde? Né? É uma coisa que a gente precisa mesmo ficar atento, porque nem sempre a gente tem uma segunda chance. Né, para você, essa paciente que a gente viu logo no início está sendo aí levada para uma reconstituição, né, a cirurgia plástica reconstrutora está conseguindo um trabalho brilhante, mas às vezes você não consegue. Tem casos de morte de pacientes que colocaram aí a sua vida em mãos não habilidosas para que pudesse trazer um resultado. Isso é muito preocupante.
0: Infelizmente, a senhora falou agora do caso mais extremo, né, aqueles que levam a morte, os casos mais extremos, e acho que talvez até uma mistura de tudo isso que a gente falou agora, né, de ver tantos profissionais que não estão exercendo da forma correta, como a doutora Luci falou, das dismorfias, né, que o Gabriel trouxe, de tudo isso que a senhora trouxe também, tem muita gente desistindo, até de muitos procedimentos. Talvez por uma soma de tudo isso. A gente tem umas imagens até de celebridades que estão desistindo de tudo isso. Olha só, a gente tem a GK, enfim, algumas pessoas que são influencers, a Graciane Barbosa, influenciadores digitais, celebridades que fizeram Eliezer, enfim, aquela harmonização facial ou outros procedimentos pontuais e estão retirando. Uhum. Isso chega muito ao seu consultório? A gente está vendo aí a Sheila Carvalho, GK mais uma vez, enfim. Existe muito isso no consultório?
3: Hoje

0: de plane facelift, que a gente mexe nas estruturas profundas e evita aquele repuxamento que a gente via nas cirurgias faciais, né? Não existe mais aquela coisa de você ficar repuxada. Você entra embaixo da musculatura, reposiciona a musculatura e tira excesso de pele, com cicatrizes imperceptíveis, né? E porque quando chega nesse momento da paciente precisar de uma cirurgia facial, alguém tem que ser honesto para ela e falar: olha, agora é o momento de operar, não é mais momento de você preencher. E muitas vezes ela vai relutando e vai se deixando enganar por aquela situação. E aí acaba não se reconhecendo. Então, tem o momento exato de você entender que é cirúrgico, tem também o momento de você usar os preenchedores a seu favor quando você é mais jovem, 30, 40 anos, você consegue ali dar uma estruturada com bom senso, sem exagerar. Ele é bem-vindo, eu faço também, não sou contra, mas é o bom senso que as pessoas muitas vezes não têm. Às vezes, os dermatos, no anseio ali de não perder aquele paciente, continuam indicando um procedimento em vez de ser honesto e falar: olha, agora vai para um plástico, depois você volta para mim que a gente continua cuidando de você.
1: Que a pessoa também tem que estar muito bem psicologicamente preparada para chegar em um dermato, em um médico, qualquer que seja, para também ouvir tudo isso que às vezes tem aquele profissional que quer indicar e quer fazer.
0: O bom profissional vai te dizer o que você precisa fazer, não,
1: Precisa e não
0: exato,
1: apenas
0: não o que
1: querer
0: ele quer.
1: vender.
0: É, exato.
1: Bom, a gente está chegando nos minutos finais do nosso Revista Lespe. Eu queria saber de vocês, por exemplo, doutora Luci, para a gente finalizar aqui, o que que as pessoas precisam saber, por fim, na hora de procurar um procedimento estético, ao que ficar atento e quem chamar em caso de denúncia?
2: É, o que elas têm que estar atentas é que você está colocando uma coisa muito preciosa na mão de alguém. Então, tenha cuidado na mão de quem você está colocando. Vamos pesquisar, como a gente já conversou aqui, né, nos conselhos regionais, até no próprio Jus Brasil, pode pesquisar, né? Então, tem várias plataformas de pesquisa. Hoje, as pessoas lidam muito melhor com a questão da internet, do Google e tudo mais, né? Da Google. E isso é importante para você não perder de vista que isso pode dar muito ruim, desculpa falar, mas
1: Claro.
2: pode dar muito ruim. E quando dá ruim, o que você vai fazer? Você vai correr. Aí tem várias formas, né? Aí você pode correr na delegacia,
1: Conta com
2: correr.
1: a ajuda da polícia.
2: É, sim, você pode fazer denúncia por via. Hoje em dia, como eu falei, muito tecnológico, então pode fazer um boletim de ocorrência eletrônico, pode na própria delegacia, pode fazer pelo Ministério Público, às vezes nos próprios conselhos regionais, porque os conselhos regionais e federais, eles tratam da questão administrativa também, porque tem uma questão administrativa relativa à função da medicina, que também pode configurar uma questão criminal, que aí é do nosso métier, né?
1: E Gabriel, autoestima, você já falou isso, mas é importante falar mais uma vez, é muito mais do que a aparência, é um conjunto de tudo. A aparência é importante também.
3: Quando a gente deposita a autoestima só na aparência, isso vai nos fazer mal, é disfuncional, é ruim pra gente. Então, a autoestima é justamente a gente olhar para o conjunto, para todos os outros pilares da nossa vida, e não só para estética. E antes de um procedimento, antes de uma decisão como essa, é bom perguntar por que que eu estou fazendo isso? Qual que é a minha motivação? Sabe,
1: Legal.
3: trazer uma reflexão profunda. Se ninguém estivesse vendo, eu faria? Qual que é a minha intenção? O que que me motiva a fazer esse procedimento?
1: Se você não fosse postar o depois nas redes sociais, você faria isso? Isso chega até você, doutora Camila? Será que precisa de mais profissionais também que não queiram só vender como você, né? É preciso uma consciência de todos.
0: Eu acho que tem que ter um compromisso com a sua vocação, né? Eu acho que a gente, antes da gente tratar de uma especialidade, a gente trata do ser humano, de um paciente.
1: É isso.
0: Eu acho que o que a gente não quer pra gente não quer pro outro. Eu acho que é simples, né, fazer uma boa medicina. Não expor o seu paciente a risco desnecessário, ser franco, ser honesto, trazer ele para a realidade, alinhar a expectativa. Isso é fundamental para que as coisas aconteçam de maneira segura.
1: E dá para ser bonito sem correr risco.
0: Com certeza.
1: Não é isso, doutora Camila? É só procurar profissional habilitado, capacitado, para não precisar ir à polícia, né, doutora Luci? Muito
0: Deixá-lo sim em
1: obrigada. Oi?
0: Deixá-lo sim em paz.
1: Deixar a Luci em paz, que já está trabalhando demais. É isso, mas dá trabalho ao Gabriel também, que tem que cuidar da mente.
0: Exato.
1: Muito obrigada, gente. Foi um prazer ter vocês com a gente aqui, tá? Fazer isso que a gente fez hoje, tá, gente? Procurar, ó, especialistas, profissionais capacitados. E agora sim, Sextou, minha gente. A gente se vê na segunda, tá? E se tudo der certo, ó, com a Noruega remando de volta para a Europa, tá? E o Brasil classificado para as quartas de final. É isso, bom fim de semana para vocês. Tchau!

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1: A ONU emitiu um alerta para a chegada do El Niño e as temperaturas podem despencar nos próximos dias. Inverno aumenta a propagação de síndromes respiratórias agudas graves.
2: Ultimamente tem pegado um pouco, né, a questão da garganta, coriza. Tem, pega, não tem jeito.
3: Não ficar bastante gripada não, mas os filhos ficam.
1: Os preparativos para o desfile cívico-militar da Revolução Constitucionalista de 1932. O Museu de Ourinhos guarda um acervo que preserva a memória do papel da cidade na luta pela democracia.
4: Aqui, documentos, fotos e objetos continuam preservando esse movimento que foi tão importante para o estado de São Paulo.
1: E ainda, hoje tem ponto da Copa no Jornal da Alesp.
5: Agora o desafio é contra a Noruega. E aí, será que vai dar bom ou a seleção vai deixar a gente desesperado de novo?
1: O Jornal da Alesp está no ar. Eita coisa boa, sexta-feira, Jornal da Alesp começando por aqui com a sua companhia. Muito obrigada, inclusive, pela sua audiência. Além dessas notícias, a gente traz muitas outras aqui no Jornal da Alesp, no nosso giro de repórteres. Vamos então conversar com o Fábio Oliveira, que está acompanhando o evento aqui na Casa Legislativa em homenagem às mulheres, né, Fábio? Boa noite.
6: Isso mesmo, Camila. Boa noite para você, boa noite para quem acompanha aqui no Jornal da Alesp. A gente fala ao vivo, direto do auditório Franco Montoro, onde acontece essa homenagem. O solicitante é o deputado Fábio Faria de Sá. Daqui a pouquinho vai bater um papo explicando melhor sobre essa homenagem para as mulheres. Camila?
1: Tá certo, Fábio. Vamos conversar também com o Will Rafael, que tem boas notícias para quem quer aproveitar o friozinho dos próximos dias, né?
5: Exatamente, Camila. Tem festival lá em Campos do Jordão, tem também uma pesquisa do Procon que vai falar, olha, quanto que você vai gastar para se hospedar e também para comer no interior aqui de São Paulo.
1: Certo, e a gente encerra esse giro de repórteres com a Fernanda Camargo, que vai falar do jogo aí do Brasil contra a Noruega. Aonde você tá, minha amiga? Tô sabendo que você tá num lugar super diferente.
7: Ah, exatamente, eu estou em uma taberna medieval que já despertou a minha ansiedade. Olha, eu estava calma para este jogo, mas esse barco aqui atrás de mim já me lembra os vikings. Camila, a Noruega vem aí. Já já eu venho com os detalhes que estão bombando na internet, inclusive os memes, viu?
1: Tá certo, minha amiga. Tô sabendo que esse confronto tá dando o que falar. E você que tá em casa, não saia daí. A gente faz um intervalo rápido e voltamos com essas e muitas outras notícias. O Jornal da Alesp volta já.
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Jornada Lespes está no ar. A gente abre essa edição falando sobre a valorização do trabalho feminino. Isso porque uma homenagem está sendo realizada

0: aqui na Assembleia Legislativa ao empreendedorismo das mulheres. Vamos então conversar com o Fábio Oliveira, que está acompanhando uma sessão solene aqui na casa e vai trazer mais detalhes para nós. Fábio.
1: Mesmo, Camila, boa noite para você, boa noite para quem acompanha, está chegando agora aqui no Jornal da Lesp, falando mais uma vez direto do Auditório Franco Montoro, onde acontece essa homenagem, né, principalmente para as mulheres. A gente fala com o deputado Fábio Faria de Sá. Obrigado por atender a gente, deputado. A gente sabe que está a correria aqui, mas eu queria que o senhor falasse para quem está em casa como que foi aí como que o senhor fez, né, um pouco dessa homenagem no dia de hoje. Seja bem-vindo ao Jornal da Lesp.
2: Obrigado, boa noite a todo mundo. É uma rede de mulheres empreendedoras. Eu visitei uma feira em qual elas fazem parte, conheci a Dani, ela me solicitou para fazer essa homenagem. São 37 mulheres hoje sendo homenageadas. O evento está acontecendo aqui agora e eu falei para ela que o espaço é nosso, né? A gente só usa o mandato como instrumento para homenagear essas mulheres guerreiras que acordam cedo, que vão vender suas coisas em feiras de rua. E é difícil hoje você organizar uma feira de rua e manter um grupo organizado que nem essas mulheres conseguem. Então, são guerreiras, são empreendedoras, merecedoras desse prêmio.
1: Como que o senhor vê, então, a importância, né, dessa homenagem dentro da Lesp, da Assembleia Legislativa, né? Maior casa de leis que a gente tem aqui no nosso país.
2: Olha, é importante a gente aproximar aonde o local dos deputados trabalham com o povo. Muitas mulheres que estão aqui hoje não conhecia a Lesp, muitas vezes nem sabia o que fazia um deputado estadual. Então, essa proximidade do parlamento com os empreendedores, com o povo, é fundamental para o nosso país.
1: A gente estava conversando com algumas mulheres agora há pouco, falando, né, sobre a importância dessa homenagem, falando da valorização das mulheres. Como que o senhor vê essa importância dessa valorização para as mulheres?
2: Olha, a gente tem que valorizar e muito elas. A gente sabe que elas estão saindo de casa hoje para empreender, para vender, toma conta de casa, de si mesma, dos filhos, do marido. Então são guerreiras e merecem todo o nosso respeito.
1: Certo, deputado, obrigado por atender a gente. Camila, a gente continua acompanhando aqui esse evento que acontece no Auditório Franco Montoro, ao lado do deputado aqui, Fábio Faria de Sá, e te volto a qualquer momento trazendo mais detalhes e atualizações do evento. Camila.
0: Tá certo, Fábio. Muito obrigada pelas informações e esse reconhecimento é mais que merecido, né? A todas nós mulheres, enfim, e todas as que estão empreendendo. A gente sabe que é uma atividade extremamente desafiadora, mas que garante a liberdade e o direito das mulheres. E olha, doenças raras afetam milhares de brasileiros e, em muitos casos, o maior desafio não é apenas descobrir o diagnóstico, mas também garantir o acesso ao tratamento. Aqui na Assembleia Legislativa de São Paulo, uma audiência pública reuniu médicos, especialistas, pacientes e representantes de entidades para discutir a hemoglobinúria paroxística noturna. A doença também é conhecida como HPN.
3: O encontro debateu a incorporação de novas tecnologias ao SUS e a importância de ampliar o acesso ao tratamento da hemoglobinúria paroxística noturna, conhecida como HPN.
4: Nós precisamos falar, conscientizar que, além de que a doença existe, mas existem tratamentos eficazes. Temos que falar um pouco da jornada do paciente, do sofrimento das famílias, né, acometidas com essa doença, e como nós podemos mudar a história natural dessa doença, como nós podemos melhorar a qualidade de vida desses pacientes acometidos por essas doenças, e a urgência, né, de ter uma política pública para implementar cada vez mais novas tecnologias no Sistema Único de Saúde para a gente ter acesso às melhores tecnologias disponíveis.
3: A hemoglobinúria paroxística noturna, ou HPN, é uma doença rara causada por uma mutação genética nas células-tronco da medula óssea. Essa alteração faz com que os glóbulos vermelhos sejam destruídos mais rapidamente e dificulta a reposição dessas células pelo organismo. Na maioria dos casos, a doença surge entre os 30 e os 50 anos e atinge homens e mulheres na mesma proporção.
5: E hoje, já há mais de 15 anos, nós temos um tratamento específico, que é um inibidor da fração C5 do complemento, que é o que a gente tem hoje incorporado e dispensado no SUS. Então, ele regula essa hiperatividade do complemento, diminui a hemólise intravascular, e diminui todas as consequências da doença. Então, a dor abdominal, dor torácica, a hemoglobinúria, também diminui muito o risco de trombose, que é a principal causa de óbito.
3: Enquanto especialistas discutem a incorporação de novas tecnologias ao SUS, uma questão chama atenção. O tratamento para um único paciente pode chegar a R$1 milhão por ano. Para as famílias, o valor é impossível de ser custeado sem o apoio do poder público. O SUS disponibiliza apenas uma das opções terapêuticas para a doença. Durante a audiência, os especialistas defenderam a incorporação de novos medicamentos.
4: Eu acho que esses pacientes precisam ser vistos, né, de uma forma diferente, não apenas doentes, precisam ser vistos como cidadãos que podem contribuir melhor para a sociedade, para a comunidade, não apenas como são deficientes ou são doentes, né? Nós temos que ter esse olhar. Então precisamos de sempre falar das doenças raras que podem acometer qualquer um de nós, nossos filhos, sobrinhos, né? Mas isso não significa que essa pessoa acometida com uma doença rara, ela não pode contribuir e ser uma pessoa, né, produtiva dentro da sociedade. Só precisamos traçar o plano.
0: E a gente muda agora de assunto para falar da Revolução Constitucionalista de 1932, que deixou marcas profundas em diversas cidades paulistas, inclusive em Ourinhos, interior do estado. A cidade teve um papel estratégico durante os conflitos de 1932, é o que mostra a reportagem do Fábio Oliveira.
1: O Museu Histórico e Pedagógico de Ourinhos é um importante guardião da memória regional. Entre os diversos acervos preservados pela instituição estão documentos, fotografias e objetos que ajudam a contar a história da Revolução Constitucionalista de 1932.
6: Bom, é importante que a gente esteja resgatando a nossa história, né? Aqui nós temos, é o Museu Pedagógico da cidade de Ourinhos, nós temos vários acervos aqui, né? Que a gente recebe nossos alunos, nossos munícipes, né? Todo o pessoal tem acesso a esse museu, que é gratuito, né? Que você pode vir visitar e conhecer todo o nosso histórico aqui dentro.
1: Durante o conflito, Ourinhos ocupou uma posição estratégica no Vale do Paranapanema, região que registrou intensa movimentação das tropas paulistas. A proximidade com áreas de combate fez com que a cidade participasse diretamente dos esforços de mobilização da Revolução. No museu, o visitante encontra registros históricos que revelam os detalhes do cotidiano dos soldados e também da população durante a guerra. O acervo também destaca a importância da participação do interior paulista na luta pela convocação de uma Assembleia Constituinte.
6: Aqui nós encontramos um pouquinho de cada, né, da história, né? Nós temos vários equipamentos na parte de som, do nosso maestro, o maior maestro que Ourinhos já teve, foi o Gilberto de Carvalho. Nós temos vários equipamentos de som, nós temos peça aqui do nosso cinema, que é a primeira bilheteria, temos oratório, temos as partes das nossas avós, os instrumentos que elas usavam. Nós temos aqui a parte que fala um pouquinho da nossa Revolução de 32, que foi os nossos soldados orientes que participaram dessa revolução, da importância de Ourinhos nesse conflito, né? Ourinhos era uma malha rodoviária, por ser divisa de estado, e no sul do estado de São Paulo.
7: Mais de 9 décadas depois da Revolução Constitucionalista, a história continua viva em Ourinhos. Aqui, documentos, fotos e objetos continuam preservando esse movimento que foi tão importante para o estado de São Paulo.
1: Além de preservar peças históricas, o museu desempenha um papel fundamental na educação e na valorização da identidade regional, aproximando estudantes, pesquisadores e visitantes de um dos capítulos mais importantes da história paulista.
6: Aqui, toda vez que o pessoal tenha que puxar algumas coisas, né, temos fotos digitalizadas da época, nós temos equipamento que eles usaram, né, tantos capacete, granada, tudo que os soldados usavam, eles podem estar vindo aqui, que a gente tem esse acervo aqui.
1: Ao manter viva a memória da Revolução de 1932, o espaço reforça a importância de conhecer o passado para compreender a formação da sociedade e das instituições democráticas brasileiras.
6: Ah, eu falo assim que é uma grande oportunidade que eles têm de viver a história, tanto de Ourinhos, do estado de São Paulo, do nosso próprio Brasil, né? Porque, né, o acervo nosso é bem grande, é bem rico nisso, né? Então é um grande prazer estar recebendo eles aqui.
0: Bom demais, né? Fica a dica para você visitar, ir até Ourinhos e conhecer esse museu, porque relembra, né, parte da história de todos os paulistas, né? De todos os de todo mundo que é aqui do estado de São Paulo, uma excelente opção para visitar, turistar e manter viva essa memória, que inclusive dia 9 de julho, semana que vem, é comemorado então aí o dia da Revolução Constitucionalista. E aqui na Assembleia Legislativa a gente tem programação especial também. E olha, por falar em mês de julho, muita gente entra de férias, busca cidades do interior aqui de São Paulo também para descansar. Com o objetivo de oferecer uma referência ao consumidor sobre preços médios de hospedagens e também de alimentação, o PROCON realizou um levantamento que apresenta os valores em cidades da Serra, também destinos bastante procurados nessa época do ano. E olha, está mais barato se hospedar em hotéis de 3 cidades, viu? O repórter Will Rafael está chegando para a gente e vai contar quais são essas cidades, né, meu amigo? Uma boa noite novamente.
8: Boa noite novamente para você, Camila. Bora viajar então, né? E boa noite para você que está com a gente aqui no Jornal da Lesp. Olha, essa pesquisa de preços traz, ela foi feita em 3 ambientes, viu? Em hotéis, pousadas e restaurantes em 3 cidades aqui do nosso interior do estado. Campos do Jordão, Serra Negra e também São Roque. Cidades essas que nessa época do ano acabam bombando, né? Principalmente agora que está bem friozinho. O levantamento dos dados desse ano foi realizado no mês passado, viu? Com datas de hospedagem prevista agora para esse final de semana. Foram realizadas 29 cotações em hospedagens e 42 em restaurantes. A gente separou algumas artes, vamos ver juntos agora na tela então. Olha só, nos hotéis do interior, a hospedagem ficou mais barata, olha que bom. Quando comparamos os preços médios das diárias no mesmo período do ano passado, Serra Negra teve uma queda de 35,23%. Campos do Jordão, também bem procurada para essa época do ano, queda de 27,56%. E São Roque teve a maior variação negativa, menos 36,68%. Não quer ficar em hotel? Tem como ficar em pousada, viu? O setor de pousadas, a cidade de Serra Negra, apresentou uma variação negativa de menos 21,44% e foi a única cidade que teve queda no preço médio, viu? Enquanto as cidades de Campos do Jordão e São Roque tiveram alta no preço médio de 5,75% e 12,31%. Mas vai para o interior, vai querer almoçar, vai querer tomar café da manhã, né? Os restaurantes no interior de self-service com preço fixo tiveram uma alta em sua maioria. Serra Negra, um aumento de quase de 20%, enquanto São Roque teve aumento de 17,31%. Campos do Jordão foi a única cidade que apresentou queda no preço nesse tipo de restaurante, menos 8,17%. Com o estudo, o consumidor consegue ter uma ideia assim, de onde se hospedar, de onde comer nessas cidades, nesse período do ano, cidades essas que são bem disputadas, viu? O PROCON reforça que os clientes devem sempre avaliar o preço, aliado, claro, à qualidade oferecida por esses lugares. Nós ouvimos a diretora de estudos e pesquisas do PROCON São Paulo, a Elaine da Cruz, que falou sobre o que pode, o que não pode estar incluso, viu, nas taxas de locação. Vamos ouvir o que ela falou.
9: Foi pesquisado o valor da diária para um casal com taxa de café da manhã e estacionamento já inclusas. E isso é importante, fica claro para o consumidor quando ele for fazer a própria reserva. O que está incluso? Taxas extras de serviço, de internet ou até de estacionamento, elas podem ser cobradas desde que previamente informadas de forma clara e objetiva para o consumidor.
8: E a política de cancelamento, viu? Ela também falou sobre isso e também alertou que todas as dúvidas devem ser sanadas antes mesmo de você fechar esse contrato. Vamos ver.
9: É fundamental que o consumidor, antes de tomar a decisão, escolher o seu pacote, fazer a sua reserva, que ele obtenha essas informações. As plataformas online, elas disponibilizam isso. Ou se você for ligar para um estabelecimento, para uma pousada ou para um hotel, faça as mesmas perguntas. Me envie o contrato antes, Eu gostaria de saber se eu precisar mudar, se vai haver alguma taxa extra cobradas. E aqui eu gostaria de lembrar que taxas de serviços e gorjetas, elas não são obrigatórias. Elas são sempre uma opção do consumidor em pagar, desde que o serviço tenha sido prestado. A política de cancelamento deve ser muito bem explicada para o consumidor. Ela deve estar disponível e em forma que o consumidor consiga entender o que ele está lendo. Vai reger aquilo que foi acordado, aquilo que foi contratado.
8: É isso, vai viajar, então preste atenção no contrato de locação e até mesmo vale fazer aquela pesquisa de preço em restaurantes, hotéis e pousadas. E você, Camila, vai aproveitar esse friozinho em uma dessas três cidades? Recomendo Campos do Jordão e Serra Negra, que são muito boas, viu?
0: Tá certo, meu amigo. Tá anotado para eu aproveitar bem esse friozinho, porque eu tô na intenção. Obrigada, viu? Para você que tá em casa, a gente faz uma pausa rápida. O Jornal da Lesp volta depois do intervalo. Não saia daí.
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0: De volta com o Jornal da Lesp. Hoje a Polícia Militar apreendeu 165 aparelhos celulares no centro da capital paulista. Já a Polícia Civil identificou e prendeu dois integrantes do banco que furtou 11 toneladas de cobre em abril deste ano. Vamos conferir o giro policial.
3: 165 celulares foram apreendidos hoje pela Polícia Militar no centro da capital. A ação ocorreu durante o apoio a uma ação de reintegração de posse no bairro da Santa Ifigênia. Os aparelhos estavam escondidos e não possuem comprovação de procedência. No local também foram apreendidos 18 tabletes de drogas, 29 carcaças e um notebook. Os materiais foram recolhidos e encaminhados para a perícia. A Polícia Civil prendeu dois homens suspeitos do furto de 11 toneladas de cobre de metalúrgica em São Paulo. Eles são suspeitos de um crime cometido em abril, na zona leste da capital. O prejuízo estimado para os criminosos é de aproximadamente R$ 700 mil. Entre os presos, um eletricista. Além dele, outras 14 pessoas teriam participado da ação que resultou no furto de mais de 11 toneladas de latão, além de 6 notebooks, televisores, ferramentas elétricas, 32 paquímetros, um medidor de canal, cerca de 300 serpentinas de cobre, caixas de materiais metálicos e um veículo. A Polícia Civil já identificou outros dois envolvidos responsáveis pelo transporte da carga e segue com as investigações para localizar e prender os demais participantes da quadrilha.
0: E olha, a Organização Meteorológica Mundial, agência da ONU responsável por acompanhar o clima, divulgou hoje que o El Niño já se formou no Oceano Pacífico e deve ganhar força rapidamente entre julho e setembro. O fenômeno aumenta o risco de ondas de calor, secas, chuvas intensas e outros eventos extremos em diferentes partes do mundo. As projeções dos principais centros meteorológicos indicam um aquecimento expressivo das águas do Pacífico Equatorial, especialmente nas porções central e leste do oceano. Em algumas das áreas usadas para monitorar o fenômeno, a temperatura da superfície do mar pode ficar mais de 2 graus acima da média. No Brasil, os efeitos costumam ser desiguais. O sul tende a ter mais chuva, enquanto áreas do norte e do nordeste podem enfrentar períodos mais secos. No sudeste e no centro-oeste, há chances de maior irregularidades e nas precipitações, segundo especialistas, um dos principais efeitos esperados é o aumento de períodos prolongados de calor, especialmente na primavera e no verão. A tendência é que o El Niño continue se intensificando ao longo do segundo semestre e atinja o pico entre novembro e fevereiro. Os efeitos do fenômeno variam de uma região para outra e não significam que todos os países enfrentarão os mesmos eventos. E olha, a missão humanitária brasileira na Venezuela iniciou hoje uma operação de buscas por um homem desaparecido desde o terremoto que atingiu o país. A ação conta com o apoio de agentes do Corpo de Bombeiros e da Defesa Civil do Estado de São Paulo. Eles trabalham na remoção dos escombros de uma padaria que desabou em La Guaira, após um pedido de ajuda feito pelo filho da vítima, um brasileiro nascido na Venezuela, que tenta localizar o pai desaparecido desde o dia da tragédia. A operação exige escavação controlada e avaliação constante da estabilidade da edificação para garantir a segurança das equipes. Segundo a Defesa Civil, os trabalhos seguem sem previsão de encerramento e continuarão enquanto houver possibilidade de localizar o desaparecido ou obter novas informações que auxiliem nas buscas.
12: E de acordo com ele, o pai dele estava a trabalho nessa região e o último contato que teve foi numa edificação que funciona uma padaria. As equipes do Corpo de Bombeiros estão em campo, fazendo as buscas, tentando acessar a área da possibilidade de onde ele pode estar. E nós, a Defesa Civil, estamos aqui no apoio, tanto logístico quanto de tecnologia, que trouxemos para que as equipes estejam em campo e continuem tendo comunicação com a base e energia para carregar alguns aparelhos.
0: Pois é, gente, a missão brasileira segue prestando apoio às autoridades venezuelanas nas ações de busca, resgate e avaliação estrutural. O balanço mais recente, divulgado pelo governo venezuelano, detalha mais de 2.590 mortos, além de 12.400 feridos e 6.462 resgatados. As buscas continuam, com apoio de equipes internacionais, incluindo a missão brasileira. E olha, o inverno e também as constantes mudanças no tempo têm impacto direto na saúde da população, viu? Em São Paulo, os casos de síndromes respiratórias seguem em alta, reforçando a importância da vacinação e de medidas de prevenção. Vamos conferir a reportagem.
13: Nem parece a mesma cidade. Em menos de 10 dias, São Paulo viveu uma verdadeira gangorra no tempo. Saiu dos dias de chuva para o céu aberto e com sol. Mas apesar dessa mudança na paisagem, uma preocupação continua em alta: os casos de doenças respiratórias.
14: Ultimamente tem pegado um pouco, né, a questão da garganta, coriza. Tem, pega, não tem jeito.
15: Não fica bastante gripada não, mas os filhos ficam. E aí é uma correria, porque é inalação, é remédio.
16: A minha saúde é bem fragilizada, né? Mesmo eu tendo tomado a vacina contra a gripe, eu fico gripada facilmente, né?
13: E não é apenas impressão. As mudanças bruscas de temperatura, comuns nesta época do ano, somadas ao inverno, contribuem para o aumento dos casos de gripe, resfriado, rinite e sinusite. Além disso, alguns hábitos típicos da estação ajudam a explicar esse cenário.
17: Final do outono e começo do inverno é a época que os vírus respiratórios circulam com mais intensidade. Em geral, esses vírus gostam mais do frio e das temperaturas mais baixas e do

0: reduz o risco de complicações e de casos mais graves da doença. Além disso, especialistas recomendam manter os ambientes ventilados, lavar as mãos com frequência e evitar contato próximo quando houver sintomas respiratórios.
1: Especialmente o vírus sensicial respiratório, que acomete bebês causando bronquiolite e idosos causando também muitos quadros de pneumonia. O vírus influenza, causador da gripe, que também é um importante agente, afetando 20% da população todos os anos, além de outras bactérias também que fazem parte da maior circulação nesse momento, como os pneumococos, causadores de pneumonias, a bactéria causadora da coqueluche, favorecendo ainda mais o agravamento de doenças.
2: Gravou aí as dicas, né? Importantíssimo se cuidar em todas as épocas do ano, né? Mas especialmente durante o período mais frio, porque a gente viu aí os riscos são muitos. E olha, agora a gente fala das nossas redes sociais da Assembleia Legislativa, porque até a Taylor Swift pintou por lá, viu? Quem vai falar pra gente, vai explicar o porquê disso é o Iago Andrade, está aqui com a gente. Iago, uma boa noite. Conta pra nós que história é essa.
3: Boa noite, Camila. Boa noite para quem nos acompanha. O que que a Taylor Swift tem a ver com o orçamento público? Pode parecer uma comparação improvável, mas ela ajuda a entender como funciona o planejamento do governo. Assim como uma turnê gigante que precisa de organização e definição de prioridades e muito planejamento antes de acontecer, com dinheiro público, também ele segue etapas até chegar onde é necessário. Hoje, no quadro que nós temos aqui nas nossas redes sociais, a gente explica o que são o PPA, o LDO e o LOA, de um jeito simples e descomplicado. Vamos ver?
4: Explicando a LDO como se fosse a The Eras Tour da Taylor Swift. Pode parecer estranho, mas faz muito sentido, porque antes de ela colocar essa turnê na estrada, a Taylor precisou definir exatamente quais seriam as prioridades, fazer um bom planejamento, decidir quais seriam os objetivos, onde ela investiria cada parcela ali do seu orçamento. E com o governo não é muito diferente. O primeiro passo é o Plano Plurianual, ou PPA. É como se fosse a carreira da Taylor. Ela tem que decidir a longo prazo o que ela quer fazer, quais vão ser os principais objetivos, metas e aonde ela quer chegar com tudo isso. Aqui, o PPA vale também como um planejamento a longo prazo. O atual vigente vale até 2027. Depois vem a LDO, ou a Lei de Diretrizes Orçamentárias, que é quando é decidido quais serão as prioridades para o próximo ano. É a mesma coisa que escolher se o foco principal vai ser uma turnê mundial, o relançamento de um álbum antigo, um álbum novo que vai ser lançado. Aqui a gente decide entre as prioridades como educação, segurança, moradia, enfim, isso aí vai ser discutido pelos deputados. E por fim, vem a LOA, ou a Lei Orçamentária Anual. É ela que decide como esse orçamento realmente vai ser colocado em prática. Numa turnê, seria escolher quanto vai ser investido em figurino, em palco, cenário, transporte, produção. Aqui no estado de São Paulo, é a decisão do quanto vai para as escolas, para as obras, para os hospitais, UBSs, UPAs, enfim. É o que realmente faz com que o dinheiro chegue onde ele tem que chegar. Na Alesp, os deputados analisam, discutem, propõem emendas e, no final, votam como é que esses recursos públicos vão mesmo ser aplicados em todo o estado. Assim como uma turnê do tamanho da The Eras Tour não acontece sem planejamento, o orçamento estadual também precisa seguir essas etapas bem definidas. Primeiro se planeja, depois se definem as prioridades e, por último, o dinheiro é distribuído. E agora, ficou mais fácil entender um pouquinho mais como é que funciona todo esse processo do orçamento estadual? Me deixa saber aqui nos comentários e continue seguindo a Assembleia SP para mais conteúdos como esse.
2: Legal ver a nossa repórter, né? Também nas nossas redes sociais, explicando de
3: Exatamente.
2: uma forma mais interativa.
3: E vale lembrar que a Taylor Swift, a loirinha, um ótimo conteúdo também para você ouvir enquanto treina.
2: Pro pessoal de casa acompanhar as redes sociais aqui da Assembleia Legislativa, é só seguir @AssembleiaSP em todas as plataformas, Iago.
3: Exatamente. Estamos no Instagram, no Twitter, TikTok, LinkedIn e tudo mais.
2: Tá certo. Estamos esperando você lá também, viu? A gente faz um intervalo rápido aqui no Jornal da Lesp, não saia daí, nós voltamos já já.

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1: Estamos de volta com o Jornal da Alesp, um pezinho aqui no JA e o outro já no fim de semana, né? Sextou por aqui e por aí, me conta. Viu, começa neste final de semana o Festival de Inverno de Campos do Jordão, que é o mais tradicional e importante festival de música clássica da América Latina, com uma programação que reúne aí mais de 80 concertos gratuitos entre os dias 4 de julho e 2 de agosto. O evento em 2026 ocupará 6 palcos em Campos do Jordão, além de 3 espaços na capital paulista, viu? Boa dica para o fim de semana. Quem vai falar para a gente é o Will Rafael, que está chegando com essas... Só notícia boa hoje, né, Will?
2: Falei para você de Campos do Jordão, viu, Camila? Boa noite novamente para você. É isso, começa amanhã o Festival de Inverno de Campos do Jordão, ó, de amanhã até o dia 2 de agosto, quase um mês aí pela frente. Né? Abertura oficial, 1 hora da tarde. Então dá para acordar, pegar a estrada e ir até Campos do Jordão. Vai ser no Parque Capivari. E olha só, vai ter concerto ao ar livre da Orquestra Sinfônica do Estado de São Paulo, a OSESP. Esse festival de inverno, ele começou em 1970 como o mais tradicional evento de música clássica da América Latina. Essa edição é de número 56. A programação, como você disse, Camila, começa amanhã e vai até o dia 2 de agosto, quase um mês pela frente. São mais de 6 palcos. Ao longo do mês, mais de 80 apresentações, sempre com entradas gratuitas. Então, 0800 você consegue entrar de graça. E não vai ter só apresentação só lá em Campos do Jordão. Aqui na capital paulista também vai ter na Sala São Paulo. Uma dica, como são mais de 80 atrações, dá uma pesquisada na internet e aí você confere que atração você quer assistir. São mais de 80 nomes e nomes grandes, viu? Olha só, Roberta Sá, Marina Aidar, Fabiana Cosa e Mônica Salmasso. O público também vai poder conferir show de artistas populares como Demônios da Garoa, viu? Gosta de um chorinho, Demônios da Garoa, bem bom, viu? Fica o convite então para você que quer conferir esse festival de inverno, vai até Campos do Jordão, fica 2 horinhas aqui da capital paulista sem pegar trânsito na estrada, Camila.
1: Tá certo, meu amigo. Obrigada pela dica e tá anotado, viu? Só shows bons lá em Campos do Jordão. Se for pra lá, já aproveita, toma um vinho, leva a pessoa amada, por que não, né? Dá pra curtir de forma mais que boa, né, esse fim de semana. E ó, por falar em agenda, vamos então falar da agenda da semana que vem aqui da Assembleia Legislativa do Estado de São Paulo. Vamos conferir aqui na tela quais são as atividades da próxima semana? Temos a arte para a gente colocar? O pessoal já está separando aqui para a gente a arte da agenda de segunda-feira. Por quê? Porque tem várias atividades aqui na Assembleia Legislativa, você já sabe, está aqui na tela. 2 horas, sessão ordinária, expediente normal no plenário Juscelino Kubitschek. E tem mais uma agenda também, vamos conferir aqui a próxima, das atividades parlamentares aqui da Assembleia Legislativa do Estado de São Paulo. Tem aqui também 2 horas, viu? O assunto é a Síndrome de Dravet e políticas públicas estaduais, protocolo assistencial, acesso e continuidade do cuidado. Uma discussão importante que ocorre no plenário Tiradentes por solicitação aí da deputada Andréa Werner, do PSB. E olha, a Assembleia Legislativa do Estado de São Paulo também recebeu um evento em comemoração ao Dia do Orgulho Sertanejo. A homenagem trouxe um resgate de grandes nomes da música sertaneja.
3: Muito além da música, o sertanejo representa um modo de vida construído a partir do trabalho no campo, das tradições familiares e da valorização das raízes do interior. Durante o encontro, apresentações culturais, homenagens e debates reforçaram a contribuição desse universo para a economia, a cultura e a história do Estado de São Paulo.
4: Uma alegria muito grande, tem muitos nomes aqui que marcaram a música sertaneja, que pagaram um preço muito alto, que pavimentaram essa estrada para que hoje muitos cantores estejam aí nas paradas de sucesso, fazendo né, a música sertaneja chegar onde chegou, e hoje é uma singela homenagem de reconhecimento, né, reconhecimento a esses nomes que marcaram esse tempo glorioso da música sertaneja.
3: O evento também destacou a força do agronegócio paulista e o papel das comunidades rurais na produção de alimentos e também no desenvolvimento econômico. Para os participantes, preservar a cultura sertaneja é manter viva uma herança que atravessa gerações e continua influenciando diferentes manifestações culturais do país.
5: Para nós é um motivo de alegria, a gente fica feliz para mais uma vez receber assim essa homenagem tão importante numa noite que a gente está encontrando tantos amigos aqui, né? Tanta dupla boa, tanto artista bom que está aqui hoje, e a gente poder estar participando também nessa noite bacana, maravilhosa.
3: A homenagem aconteceu no auditório Franco Montoro e trouxe o resgate da música sertaneja de raiz. E ainda trouxe grandes nomes que fizeram sucesso. Além disso, as músicas ecoaram pelos corredores da Assembleia Legislativa do Estado de São Paulo. A programação contou ainda com manifestações artísticas e momentos de valorização da cultura caipira, reforçando o compromisso da Assembleia Legislativa em abrir espaço para debates e iniciativas que preservam o patrimônio cultural paulista.
6: Estou fazendo 90 anos e é uma emoção diferente. Quando você chegar nos 90 anos, você vai ver como é outro clima, sabe?
3: É para a senhora assim, ter várias homenagens. A senhora já foi homenageada várias vezes, mas hoje de um jeito diferente, 90 anos, né?
6: A gente continua emocionada do mesmo jeito que se tivesse 15 anos. É uma emoção muito boa.
1: Preservar aquilo que faz bem pra gente, né? Traz essa longevidade também, né? 90 anos de vida é muita coisa, gente. Sempre, né? Relembrando, rememorando a cultura sertaneja, que é o que move essa senhora que a gente acabou de ver na reportagem. E que você que tá em casa, não deixe seus hobbies, seus gostos pra lá, porque eles ajudam a gente a viver bem, a viver melhor. Bom, dito isso, vamos falar de Copa do Mundo? Tá chegando a hora, né, meu amigo? Domingo tem jogo do Brasil. Bruno Oliveira, quando tá aí na véspera já do jogo, vem pra cá pro estúdio conversar com a gente. Boa noite, meu amigo.
7: Oi, Camila. Boa noite pra você. Boa noite a todos. Pois é, domingo é um jogo decisivo. Quem perder, volta pra casa. Brasil e Noruega se enfrentam pelas oitavas de final da Copa do Mundo. E a partida é eliminatória. Agora, restam apenas 16 seleções, Camila, sonhando com o tão aguardado, tão desejado título. Inclusive, a nossa equipe fez uma arte mostrando o caminho do Brasil a partir de agora, das oitavas de final até a grande final. Vamos pedir para a nossa equipe aqui rodar essa arte.
1: Vamos
7: Olha
1: conferir.
7: Só, Camila. Então, neste domingo, Brasil e Noruega jogam em Nova Jersey, às 5 da tarde, no horário de Brasília. Se o Brasil vencer, se classifica para as quartas de final da Copa do Mundo, que acontece no próximo sábado, no sábado que vem, dia 11 de julho, às 6 da tarde, em Miami. O adversário vai ser Inglaterra ou México. Caso o Brasil passe pelas quartas de final, vai para a semifinal. E aí, joga no dia 15 de julho, quarta-feira, às 4 da tarde, também, obviamente, no horário de Brasília, dessa vez em Atlanta. E a grande final, a tão sonhada final, que a gente torce para que o Brasil esteja, vai ser no dia 19 de julho, domingo, às 4 da tarde, horário de Brasília, em Nova Jersey.
1: Pois é, e aí... Esse aqui é o chaveamento da segunda fase que você estava falando.
7: Exatamente. A partir já de amanhã, sábado, começa essa nova fase, que é as oitavas de final.
1: Ah, entendi. Então quer dizer assim, você já contou com a vitória certa do Brasil contra a Noruega. Está otimista?
7: Estou otimista. Esse aqui é o caminho, né, que o Brasil, caso chegue até a final, vai fazer. Mas esse é um lado da chave. Agora tem um outro lado da chave, que a nossa equipe também fez uma arte, para ver quem o Brasil pode enfrentar numa... possível, numa sonhada final. Tá aqui, olha só, o outro lado da chave, a gente já tem Paraguai e França que se enfrentam amanhã, Canadá e Marrocos também, e Portugal e Espanha também se enfrentam, e Estados Unidos está aguardando ali, na verdade, Estados Unidos também, já, na verdade, enfrenta a Bélgica, que venceu o duelo contra o Senegal. Então, dessas oito seleções deste lado da chave, a expectativa é que a França e a Espanha, que são as favoritas, cheguem nesse lado. E aí, se o Brasil se classificar para a final, enfrenta uma dessas oito seleções aqui, que é a previsão, a expectativa dos jornalistas, de boa parte dos críticos, é que a França e a Espanha são as favoritas para chegar desse lado da chave, Camila.
1: França e Espanha.
7: Exatamente.
1: E aqui é Paraguai.
7: Aqui é Paraguai.
1: Eu amanhã... confesso para você que de todos aqui, estou torcendo para o Paraguai.
7: Olha, se você acertar essa, hein?
1: Pô, é um palpite meu aqui, mas é uma coisa assim... do povo latino, né? Temos aqui só o Paraguai representando a América Latina, então tá aqui a minha torcida pro Paraguai.
7: Eu simpatizo com o Paraguai também.
1: É isso. Bom, para a gente conhecer um pouco mais sobre a cultura dos noruegueses, que são os próximos adversários do Brasil no jogo de domingo, a nossa equipe foi até um restaurante inspirado na cultura nórdica, né, Bruno? É isso?
7: É, exatamente. Quem tá lá, Camila, é a nossa repórter, a Fernanda Camargo. Oi, Fê, boa noite. E aí?
1: Veja ela por aqui. Tá aqui, ó, chegou com a gente. Fernanda, conta pra gente, então, como é que tá por aí.
8: Boa noite. Oi, Camila. Oi, Bruno. Olha, um reduto nórdico na zona sul de São Paulo. Eu estou me sentindo no clima. Claro, sou brasileira, mas estou aproveitando cada cantinho desse espaço. Esse barco, vou dar esse escudo aqui para o pessoal, para mostrar os detalhes, que aqui é muito legal. Esse barco aqui, ó, ele funciona como uma mesa. Para sentar aqui, a reserva precisa ser feita bem rapidinho, porque é o lugar mais disputado do restaurante. A galera tá meio tímida, eles estão comemorando um aniversário aqui, ensaiaram uma remada nórdica, mas disseram que não vão dar pontos para a Noruega. O Guilherme topou conversar comigo e ele vai chutar um placar. O que você acha, Guilherme?
9: Vai ser 2-1 pro Brasil.
8: 2-1?
9: É.
8: Acho que o Haaland não tem veio.
9: Ah, ele vai fazer um golzinho, mas a gente vai fazer 2.
8: É isso. Ó, obrigada, Guilherme. E o Felipe, que já conhece o restaurante também, quer chutar o placar dele.
10: Oi, o placar? 2-1 para a Noruega.
8: Noruega?
10: Uhum.
8: E ó, o Felipe, acho que vai ser o azarão aí das apostas, hein? Ele não pode dar certo. A acompanhante dele não gostou. Tá incrédula. Ela ficou incrédula. Você acha que vai dar o quê?
11: Eu acho que vai ter 3-1 para o Brasil.
8: Ufa! Vamos lá. Mas olha, além da torcida, um pouquinho da culinária nórdica tá aqui posta. Conhecer um pouco mais, a responsável pelo espaço também está aqui do meu lado, é a Ellen. Ela vai falar um pouquinho sobre como é manter esse lado nórdico na zona sul de São Paulo. E aí, Ellen?
12: Olá, a gente fez um trabalho de pesquisa, né? Porque não é fácil, né? Comida norueguesa e o que era viking, né? A gente fez trabalho de pesquisa e a gente trouxe algumas coisinhas aqui para adaptar. Então, na Noruega, aqui na Noruega a gente fez um... Noruega, ela é conhecida, o relevo dela era muito difícil, então para eles sobreviverem era carne de caça, principalmente de javali. Então a gente tem aqui, lógico que o hambúrguer não é medieval, mas aí a gente fez essa homenagem, coloca ingredientes medievais, então da época viking, que é o javali. E a gente fez também o apple bacon, que é cebola refogada com maçã e com bacon. Então a gordura animal, com as últimas maçãs do inverno, é que faziam, do outono, é que faziam eles sobreviverem no inverno, né? Então era um prato consumido com pão e a gente trouxe aqui pra taverna. Esse é o mais histórico que a gente tem.
8: Agora eu vou te colocar na fogueira. Domingo vai dar o quê?
12: Olha, eu sou brasileira de coração e adoro a Noruega, mas eu acho que vai ser nos pênaltis e o Brasil vai ganhar. Eu acho isso, hein? Esse dracar é verde e amarelo, hein?
8: Arriscadíssimo. Bom, além, né, da comida, os palpites, tem uma coisa que eu não posso deixar passar. O brasileiro, ele perde o amigo, mas ele não perde a piada. Bruno, Camila, o que são esses memes bombando na internet?
1: Verdade. Eu já vi muita coisa sobre esse jogo, viu?
8: Gente, o mais divertido, pelo menos na minha opinião, e eu acho que é o que está viralizado, é o Vini Júnior e o Haaland protagonizando a cena das branquelas. O próprio Terry Crews curtiu, abençoou essa brincadeira da inteligência artificial e o Haaland já chamou o Vini Júnior na xincha aí para reproduzir essa cena. O que vocês acham? Vai dar molho?
1: O pessoal está acompanhando em casa. Vamos colocar aqui também. Obrigada, Fernanda. A gente vai seguir por aqui olhando esse meme, né, que está muito viralizado nas redes sociais. Tem até o comentário do Terry Crews, né?
7: Tem mesmo, Camila. A gente vê aqui, ó, que partiu do Haaland essa brincadeira aqui, né? Inclusive, ele fala assim, Vini, a gente precisa reproduzir essa cena. O Vini põe risadas gargalhadas aqui. E aí, Terry Crews, vendo essa repercussão, foi lá e colocou risadas também. E esse comentário do Haaland chegou já a milhões de curtidas, Camila.
1: Pois é, mas a brincadeira fica só para a rede social, né, Bruno?
7: Exatamente.
1: Não dá para levar para o campo.
7: Não mesmo, não mesmo. Inclusive, a Noruega, Camila, é um adversário carne de pescoço, como dizem, né? O Brasil nunca venceu a Noruega na história. Até nesse confronto já foram 4 partidas, 2 vitórias da Noruega e 2 empates. Então, tomara que domingo a gente quebre essa escrita.
1: Ah, vamos torcer, né? E olha, o Brasil fez hoje o penúltimo treino antes da partida contra a Noruega.
7: Pois é, o técnico Carlo Ancelotti mantém o mistério sobre quem joga no lugar de Lucas Paquetá.
13: Danilo Santos, 25 anos, meio-campista. Gabriel Martinelli, 25 anos, atacante. E Endrick, 19 anos, atacante. Um deles deve ser o substituto de Lucas Paquetá, afastado por lesão na partida contra a Noruega. O técnico Carlo Ancelotti só deve divulgar o time titular cerca de 3 horas antes do jogo. Enquanto o treinador italiano faz mistério com a escalação, a comissão técnica da seleção brasileira comandou atividades na academia, onde os jogadores fizeram trabalho de alongamento e potência, e depois no campo. A principal novidade do treino foi a presença de Rafinha, que se machucou na partida contra o Haiti, o segundo jogo do Brasil na Copa. O atacante foi reintegrado ao elenco, mas não deve jogar contra os noruegueses. A expectativa é que ele seja pronto para as quartas de final, caso o Brasil se classifique.
7: O Brasil conseguiu a classificação contra o Japão com muita emoção. E agora terá pela frente a seleção da Noruega. O repórter Will Rafael foi às ruas para saber a expectativa do torcedor para este duelo de oitavas de final da Copa do Mundo.
1: O que será que o povo está pensando, hein, Bruno, lá nas ruas?
7: Eu acho que vai ter muitos placares inusitados.
1: Vamos conferir o VT.
7: Vamos lá.

0: Olha, ufa! Passamos pelo Japão. Fala sério que deu um susto, não deu? Agora o desafio é contra a Noruega. E aí, será que vai dar bom ou a seleção vai deixar a gente desesperado de novo? A gente veio até um campo de futebol conferir o palpite dessa galera toda. Será que eu sou bom de bola também?
1: Dois a dois.
2: 2-1, pelo menos. Acredito que vai ser 3-2 pro Brasil.
3: 2-0.
4: Eu acho que o Brasil consegue ganhar nos pênaltis.
5: Uns 3-1.
6: É, pelo visto, confiança o brasileiro tem. O problema é que ninguém acredita que vai ser fácil. É aquele pensamento clássico de torcedor. Vai passar, mas vai fazer a gente sofrer até o último minuto.
2: Noruega é boa, muito boa. Brasil também, mas eu acho que como tem aquele Haaland, vai apertar todo mundo ali.
7: A gente vai ter que frear o Haaland.
4: Haaland é muito bom. Uma máquina.
6: Agora, se depender da internet e da torcida, o Casemiro já ganhou até campanha nacional de pedido de desculpas. Depois do gol contra o Japão, teve gente que praticamente fez um pronunciamento oficial.
2: Ah, eu falei, Casemiro, me desculpa, pelo amor de Deus, por favor. Eu errei, falei tudo que tava nervoso.
8: Várias vezes, implorei. Até mandei no Instagram dele já.
2: Pedi, claro.
4: Joguei tanto esse cara. Desculpa, Casemiro.
6: Mas calma, a paz durou pouco, porque pedir desculpa é uma coisa. Deixar de cornetar é outra completamente diferente.
1: Ah, Casemiro. Foi mal, mas ele fez o gol que ele tinha que fazer, só que não tá fazendo nada, infelizmente, de verdade.
8: O jogo Casemiro, eu acho que ia tirar porque não tá naqueles piques que...

0: que já tá pensando lá na frente até demais, viu?
1: Se pegar a Argentina, o que você acha?
2: Saímos na hora.
0: Enquanto uns já estão assim, ó, fazendo as contas nos dedos pra semifinal, outros preferem acreditar até o último segundo, porque reclamar da seleção é tradição, mas desistir dela já é outra história, fala sério.
3: Eu sinto que o Brasil leva o Hexa pra casa.
4: Eu acho que a gente consegue.
5: Leva o Hexa, eu acredito no Brasil, vai conseguir.
6: Bom demais, né? Você também tá confiante, já percebi desde a hora que você chegou, hein, Bruno?
7: Até pela minha arte ali, né? Tô super confiante, mas eu acho que vai ser sofrido.
6: Eu acho que vai ser sofrido, porém eu acho que vai ser um jogo de muitos gols. Porque eu acho que Noruega tá marcando bem, tem o Haaland, Vini também tá marcando muitos gols. Eu acho que vai ser aí uns 3-2.
7: Bom placar, hein? Eu vou colocar 2-1, porque eu tô um pouco mais cauteloso. Mas 3-2 também eu acho que é possível.
6: Eu também acho que é possível. E você que tá em casa, não deixa de assistir o jogo domingo, torce muito pela nossa seleção. É isso, né, Bruno?
7: É isso aí, Camila.
6: Por hoje é só, um excelente final de semana. Te espero na segunda-feira. Espero que com a notícia da vitória do Brasil contra a Noruega. Uma boa noite para você. Muito obrigada pela sua companhia. O Jornal da Lesk fica por aqui.
7: Rumo às quartas.
6: Até semana que vem. Tchau, tchau.
7: Tchau, tchau.

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0: Olá, sejam muito bem-vindos ao Conexão Saúde. Julho é um mês de conscientização sobre as hepatites virais, doenças que afetam o fígado e que muitas vezes evoluem de forma silenciosa. Em muitos casos, a pessoa convive com a infecção durante anos sem apresentar sintomas. Por isso, informação, prevenção, vacinação e diagnóstico precoce são fundamentais para reduzir os impactos da doença e evitar complicações graves. Então, para falar sobre esse tema, nós recebemos hoje o médico infectologista, doutor Fernando Vieira. Olá, doutor Fernando Vieira, infectologista. Um prazer, uma honra recebê-lo aqui no Conexão Saúde.
1: Muito obrigado pelo convite, Karen.
0: Bom, vamos falar sobre esse assunto, né? Hepatites virais, um assunto muito importante que requer muita atenção do SUS, a gente sabe, né? E são vários casos todos os anos. E as hepatites virais, doutor, pelo que a gente lê, pelo que a gente estuda, elas costumam ser chamadas de uma doença silenciosa, vamos dizer assim, né? Que impacto que o diagnóstico tardio gera para o sistema de saúde público do estado?
1: Gera um impacto muito importante, tá? Financeiro principalmente, porque esse paciente, quando ele é diagnosticado tardiamente, na grande maioria das vezes ele vai precisar de um transplante de fígado, né? E impacta, eu acho que mais ainda na qualidade de vida desses pacientes. Por quê? Porque ele tem uma doença crônica que limita muito ele, né? Familiar. A convivência com a família, no trabalho, isso impacta em auxílio, né, assistencial em relação a esse paciente. E o custo do transplante, ele é infinitamente maior do que o tratamento da hepatite, como a hepatite C.

0: né? Hoje os medicamentos eles são extremamente eficazes e assim, o impacto, eu acho que o diagnóstico precoce é a grande solução desse problema enorme, que é o diagnóstico tardio da hepatite C, principalmente.
1: E hoje a nossa saúde está totalmente preparada para fazer esse diagnóstico de forma precoce. Nós estamos bem colocados nesse critério,
0: Sim,
1: doutor.
0: nós estamos bem colocados. O SUS tem os medicamentos, né, para tratamento da hepatite C, da hepatite B crônica, nessas duas formas crônicas da doença que causam mais dano aos pacientes. Tem os polos de distribuição desse medicamento, né, o medicamento de alto custo. O tratamento é extremamente fácil, simples, né, é um comprimido por dia, não tem eventos adversos com efeitos colaterais relacionados ao tratamento, é ínfimo. O tratamento é curto em relação à hepatite C, ele varia entre 3 e 6 meses de tratamento, com uma eficácia acima de 95% de cura. Então, eu acho que o grande segredo para a gente evoluir para um outro momento de erradicação da hepatite C do Brasil é o diagnóstico
1: É
0: precoce.
1: identificar rapidamente. E, doutor, quais são os primeiros sintomas para a gente fazer aqui um alerta? Porque muitas pessoas empurram alguns sintomas que parecem tranquilos e vão empurrando, vão se automedicando, vão consultando o chat GPT, porque hoje a gente ouve, infelizmente, muita gente fazer isso antes de procurar um médico. Quais são aqueles primeiros sintomas, os sintomas iniciais?
0: Então, como você havia colocado no início da entrevista, as hepatites virais crônicas, a B e a C, são extremamente silenciosas. Esse vírus, o vírus B e o vírus C das hepatites B e C, eles têm uma afinidade pelo órgão, pelo fígado. E eles ficam lá provocando um processo inflamatório crônico que vai levar à destruição desse órgão. Esse paciente vai começar a apresentar alguns sintomas, mas já em fase de insuficiência hepática, que a gente chama, que esse paciente já está com. O fígado já não consegue cumprir com as funções habituais dele. Quais seriam esses sintomas, né? Eu acho que o mais comum seria o aumento do volume abdominal, que a gente chama de ascite, que é o acúmulo de líquido dentro da barriga. Isso acontece porque o vírus provoca uma destruição do parênquima hepático. Isso leva a uma coisa chamada hipertensão portal. E essa ascite já é um sinal de insuficiência hepática, quer dizer, esse órgão já não consegue executar as funções mínimas necessárias para ele manter as funções básicas, né? Então, esse paciente, na realidade, ele vai para um serviço, normalmente atenção básica, uma UPA, e na grande maioria das vezes ele é internado ou ele passa por um atendimento ou fica em observação. Isso é corrigido na primeira descompensação, na grande maioria das vezes, esse paciente ele se perde na rede. Esse é o grande problema, né? Eu acho que o gargalo está aí, né? O gap da coisa. Esse paciente deveria ser encaminhado para uma atenção básica e já iniciar ali a investigação de uma doença hepática crônica, né? Associada ao vírus B ou vírus C. E também ele pode ter uma associação de álcool. A associação de vírus C e álcool, ela é muito frequente. E isso daí acelera a evolução da doença no fígado, né? Porque o álcool também é hepatotóxico. E o vírus também causa dano. Então é uma associação sinérgica, eles se unem para o mesmo fim, destruir o fígado do paciente. E esse paciente, se ele se perder, ele pode ter uma segunda descompensação, que a gente chama, uma segunda manifestação, e essa segunda manifestação ela pode também ser ou fatal, né, como uma hemorragia digestiva alta por varizes esofágicas, ou ele pode pegar uma infecção e dessa infecção ele não conseguir sair por causa da doença hepática. As infecções na doença hepática elas são mais graves, infecções bacterianas. Então, o cuidado em atenção desses doentes que já são diagnosticados, né, ou suspeita-se de uma doença avançada no fígado, eles têm que ter um link para que eles sejam investigados na atenção básica. Então, lá na UBS ou Programa Saúde da Família, que esse indivíduo seja submetido a exames de sorologia de hepatite B e C, que fazem através de teste
1: E é
0: rápido.
1: rápido.
0: É rápido,
1: E
0: faz na
1: gratuito,
0: hora,
1: né? Isso é importante a gente
0: gratuito,
1: dizer.
0: tudo tem no SUS,
1: Sim.
0: tá? Os medicamentos, os exames necessários para o tratamento, os exames necessários para o diagnóstico, tudo tem no SUS. Então, é só encaminhar esse paciente para atenção básica, chamando a atenção para esse sintoma que ele apresentou, para que não se perca esse paciente
1: Sim.
0: e ele não consiga, né, acessar o tratamento e ficar curado.
1: E doutor, é assim, muitos dizem que hepatite é um problema do passado, mas alguns números não mostram isso. Eu queria que você explicasse isso. Por que que algumas pessoas dizem que hepatite já não é um problema atual?
0: É que assim, Karen, o que que aconteceu com a hepatite, né? As hepatites crônicas, principalmente a hepatite C, ela teve uma grande evolução do tratamento após 2014, tá? Para cá. Até 2010, a gente fazia um tratamento com interferon, tá? Interferon e um outro medicamento chamado ribavirina. Era um medicamento oral, interferon é parenteral, é subcutâneo. É como se fosse uma insulina, só que tinha N eventos adversos. Às vezes, a grande maioria dos pacientes não conseguiam completar o tratamento por problemas de anemia, depressão e etc. Vários problemas, problema de imunidade. E o sucesso terapêutico também era muito ruim, né? Mas não havia outros
1: Sim.
0: medicamentos na época. De 2014 para cá, houveram os antivirais extremamente eficazes, via oral e sem efeitos colaterais. Então, naquele momento, o grande divisor de água, 2014, 2016, os médicos acharam assim: resolvemos o problema da hepatite C principalmente, porque hepatite B já havia medicamentos via oral,
1: Sim.
0: além do interferon, que também era utilizado. Só que o que que aconteceu? Quando você tem uma doença, e essa doença, o tratamento é muito simples e muito fácil de fazer, né? Não precisa de grandes conhecimentos, porque ele é curto e eficaz e não tem eventos adversos. As pessoas começam a negligenciar a doença. Porque falam assim: esse negócio é tão simples que eu acho que vai sumir. E realmente vai, se a gente se dedicar para tratar os pacientes que não foram diagnosticados.
1: É, se nós temos tudo, né? Testes gratuitos, todo medicamento, não há por que a gente não conter isso.
0: Exatamente. E o grande problema hoje que eu vejo é o tratamento precoce e a identificação das pessoas que são portadoras que são assintomáticas, quer dizer, não tem
1: Isso é um risco.
0: absolutamente sintoma nenhum e que convivem trabalhando socialmente e não sabem.
1: E essa pessoa sintomática, como é que ela faz para descobrir? Ela vai descobrir, de repente, algum exame de rotina sem querer? Como é que isso
0: Então,
1: acontece, doutor?
0: como é que acontece? Normalmente, essas pessoas assintomáticas, elas são saudáveis. São pessoas extremamente saudáveis. Então, normalmente, se descobre acidentalmente numa doação de sangue. Então, essa pessoa, ela é convocada porque um parente, um conhecido, está hospitalizado
1: Passa
0: e
1: numa triagem.
0: passa numa triagem e ela vai doar sangue, porque ela é saudável, ela nunca teve nada, quer dizer, não tem sintoma nenhum, tem boa saúde, e ela vai doar sangue. E nessa doação, o banco faz a testagem para hepatite C, e aí detecta. E aí encaminha uma carta para essa pessoa falando: olha, você precisa procurar uma unidade de saúde para aprofundar a investigação, porque o banco de sangue normalmente faz o teste de triagem, que a gente chama de
1: Sim.
0: sorologia. Para fazer o diagnóstico, a gente precisa fazer o teste de biologia molecular chamado carga viral. E aí, para saber a quantidade de vírus que esse doente tem para submetê-lo ao tratamento
1: Sim.
0: antiviral. E às vezes essa pessoa pega essa carta e fala assim: ah, não é nada, eu não estou sentindo nada, e não vai na unidade investigar essa informação, né? E essa pessoa passa os anos, né? Ela não vai doar mais porque vai ser negada a doação.
1: Sim.
0: E ela acaba desenvolvendo, podendo desenvolver a doença, né? Principalmente se ela fizer abuso de álcool e etc., ela pode acelerar esse
1: Acelerada a
0: processo
1: celeridade.
0: exatamente de lesão hepática.
1: E doutor Fernando, quem corre mais risco? Tem uma faixa etária específica? Tem alguma predisposição genética?
0: Não, o Brasil hoje, a faixa etária que merece muita atenção é entre 40 e 59 anos. Tá? Por quê, Karen? Porque O vírus da hepatite C, ele foi descoberto em 1989. E os testes em banco de sangue foram obrigatórios a partir de 93. Então, quem tomou sangue ou derivados de sangue, plaqueta, plasma, fator de coagulação, até 93, é recomendado que essa pessoa faça o exame de hepatite C. Porque ela pode ter recebido um sangue ou um derivado de sangue que esteja contaminado lá antes de 93, porque não
1: Sim.
0: tinha testes eficazes até 93. Outro grupo é pessoas que fizeram tatuagens na adolescência e hoje estão com 50, 60, 70 anos, né? Essas tatuagens na adolescência foram feitas de forma, né, não muito cuidadosa,
1: Claro.
0: principalmente em termos de estéreo, de material estéreo. Então ela pode ter contraído também, né? Pessoas que tomaram sangue, principalmente plasma. Antigamente, quando crianças nasciam gemelar, principalmente, na década de 60, 70 e até 80, os neonatologistas, os pediatras, faziam plasma para essas crianças, plasma fresco, porque às vezes nascia de baixo peso. E eu já tive pacientes, por exemplo, tratados, que os gêmeos, os dois tinham o mesmo vírus da hepatite C, porque
1: Nossa,
0: tomaram bolsas, a mesma bolsa foi feita metade para uma criança e metade
1: metade para
0: para outra.
1: outra.
0: Então, às vezes, prematuros, crianças prematuras, nasceram na década de 60, 70 e 80, que hoje são adultos. Todos esses grupos de pessoas, elas necessariamente têm que fazer pelo menos um teste, uma sorologia hepatite C, um teste rápido, uma sorologia. Por quê? Porque elas podem ter entrado em contato com o vírus. Outro grupo antigamente tinha muito tratamento com vitaminas intravenosas, pessoas que eram baixo peso, baixa estatura, e faziam com seringas de vidro e agulhas
1: Nossa.
0: não descartáveis. Então, estou falando coisa de década de 60, 70 e 80. E essas agulhas e essa seringa, elas não eram esterilizadas, elas eram fervidas em banho-maria, quer dizer, não alcançavam temperatura para matar o vírus. Então, essas pessoas, às vezes, elas iam semanalmente tomar uma vitamina na veia.
1: Nossa.
0: E daí ela. Só que nessa semana, várias pessoas usavam a mesma seringa e não passavam por um procedimento de esterilização. Então, essas pessoas também que fizeram isso, é recomendado que ela vá a uma unidade básica de saúde, qualquer unidade básica de saúde do
1: E
0: país,
1: faça.
0: e faça a sorologia para hepatite C, principalmente.
1: Agora, doutor, quais são hoje os maiores gargalos, né, para que esse diagnóstico chegue a quem mais precisa? Porque com tudo isso que a gente tem na mão, né, com todo esse acesso, com essa facilidade como o senhor está nos trazendo aqui, é um pouco difícil a gente entender o porquê que o número ainda cresce, o número ainda aumenta, a gente tem ainda um número considerável. Seria o papel dos gestores públicos, né, para ajudar nesse processo? É mais divulgação, é ampliação de prevenção, de campanhas? Qual o papel que vocês esperam como médicos dos gestores?
0: Olha, assim, o gestor público, acho que tem um papel fundamental, né, no acesso do indivíduo ao sistema de saúde. Então, esclarecimento, campanhas de informação, informativas, a busca ativa, campanhas para fazer busca ativas, direcionar. Eu acho que o mais importante, porque nós temos duas portas de entrada desse paciente, é a busca ativa. Quer dizer, programa de saúde da família, ir nas casas através das equipes e entrevistar os moradores e identificar se tem alguém com fator epidemiológico para as hepatites virais e oferecer o teste rápido. Porque um técnico de enfermagem, uma enfermeira, não precisa ser médico para fazer isso, faz na casa do paciente, inclusive, né? Numa visita
1: Sim.
0: domiciliar. E a unidade básica de saúde seria a grande porta de entrada desse indivíduo, desse paciente. Por quê? O clínico ali que atende, ele pode, através da conversa, um paciente que vai fazer tratamento de hipertensão, diabetes ou dislipidemia ou qualquer outra doença que não seja relacionada, uma cardiopatia, etc. O médico clínico, então, ó, o senhor já fez alguma cirurgia, o senhor já fez algum tratamento polivitamínico, o senhor já fez já doou sangue, o senhor já tomou sangue, né? O senhor já fez alguma hemotransfusão, recebeu algum derivado de sangue por algum motivo? Quando o senhor nasceu, onde é que o senhor nasceu? O senhor recebeu alta junto com a sua mãe ou o senhor precisou ficar internado? Ah, precisei ficar internado porque eu era prematuro. Acendeu a luz
1: Alerta.
0: vermelha. Tem que submeter. E aí vai aumentar muito a captação desse doente. Porque o clínico, ele se ateve a investigar, pediu a sorologia veio positiva, e esse doente vai ter que ser feito a carga viral para ser submetido ao tratamento. E o tratamento, assim, a parte médica da hepatite C, ela evoluiu muito e está à disposição. Só falta esse paciente ser identificado e acessar o sistema. Só. Então, é mais em relação às autoridades de saúde pública fazerem campanhas e busca ativa em relação a esse paciente, porque o insumo, o tratamento, ele tem no sistema, não falta, é extremamente eficaz e você vai evitar que esse paciente, no futuro, sobrecarregue financeiramente o sistema com transplante, com tumor de fígado, com auxílio por doença, por transplantado, que ele não vai voltar a trabalhar.
1: Muito
0: Então,
1: mais inteligente trabalhar na prevenção,
0: sem dúvida,
1: né? Para
0: sem
1: não
0: dúvida,
1: acarretar
0: muito
1: tanto
0: mais
1: custo no
0: no
1: final.
0: sistema,
1: Sim.
0: exatamente, sobrecarregar financeiramente o sistema, né?
1: Agora, falando nessa busca ativa que o senhor nos trouxe aqui, qual população, né, isso seria prioridade, por exemplo, essa busca ativa? Quem que você acha que deveria ser priorizado nessa busca?
0: Eu acho assim, os nascidos que hoje está na faixa entre 40 e 59 anos, que tem algum fator epidemiológico, tipo a prematuridade, tatuagem na adolescência, algum tipo de uso de droga, mesmo inalatória, transfusões de qualquer hemoderivado, de sangue e hemoderivados, esses pacientes, eles deveriam ser submetidos se eles tiverem algum desses fatores, submetido à sorologia das hepatites virais. Porque pode ser que ele tenha sido, em algum evento desse, contaminado. E aí ele já rapidamente comunidades que têm um adensamento demográfico muito intenso.
1: Sim.
0: Então, isso também favorece, a gente não sabe muito bem o fator que provoca isso, tá? Tem algumas hipóteses, mas assim, adensamento demográfico, e aí o PSF é uma boa estratégia. Porque ele vai nas comunidades, ele consegue identificar e consegue, através do agente comunitário de saúde, identificar e fazer o teste lá, levar um técnico de enfermagem, olha, faz o teste aqui e já a gente já vê. Então, populações que estão restritas à liberdade, pacientes, hoje não tem mais, mas grandes pacientes que ficavam internados em hospitais psiquiátricos, né, favorecia muito a transmissão entre os pacientes. Hoje em dia, isso é menos frequente, né, por causa que os hospitais psiquiátricos não existem mais. E assim, agir, eu acho, na identificação precoce do indivíduo, porque como é uma doença muito silenciosa, assintomática, quando esse paciente tiver algum sintoma, ele realmente já está com um grau de comprometimento do fígado avançado.
1: Agora, doutor, a gente está mês de julho. Né? É um mês que se faz uma campanha, né? O Julho Amarelo, que a gente chama, que é um
0: Isso.
1: alerta para essa doença considerada silenciosa muitas vezes. O quanto uma campanha desse tipo os ajuda? Você percebe que há uma movimentação quando não só o poder público, mas quando empresas privadas, né, ou propagandas em relação a isso, quanto isso movimenta a busca por testes para identificar uma doença? Ainda é muito pouco, vocês percebem essa movimentação? Deveríamos ter mais campanhas? Como médico, qual a sua visão?
0: Eu acho assim, o julho, por ser um mês programado, né, anualmente para fazer as campanhas, aumenta muito a busca por realização da sorologia. O grande problema das autoridades de saúde pública é depois de julho, né, que a coisa fica. Eu acho que essas campanhas deveriam ser permanentes. Né? Não somente em julho. Claro, julho é o
1: Sim.
0: grande mês que chama atenção. Mas o pós-julho, né? O agosto, setembro, outubro, novembro, o dezembro. Até porque essa busca, né? Quando a gente vai ver os dados, né? do Ministério da Saúde, 2/3 da população com hepatite C estão na região sudeste e sul do país. Então, isso daí é muito. A estrutura de saúde é muito boa para acessar. Então, quer dizer, a maioria está numa estrutura de saúde, né, numa região do país, que tem uma estrutura de saúde muito robusta para fazer o exame e para submeter esses doentes ao tratamento. Então, não tem por que não manter uma campanha de busca ativa, de atenção na UBS, com o clínico, nas equipes de programa de saúde da família, em relação à captação desse paciente que está assintomático e nem sabe que tem a doença. Porque ele adquiriu lá na infância, na adolescência, e ele está vivendo a vida dele normal, porque ele não está sentindo nada. E eu vou no médico porque eu estou trabalhando, estou dormindo, estou comendo, normalmente não vou no médico. E assim, ele não vai, ele também não tem essa informação que ele recebeu lá no sangue quando ele nasceu, ele precisa fazer a sorologia de hepatite C, ele não tem essa informação. Então, eu acho que os veículos de comunicação, né, TV, rádio, deveriam ser mais incisivos em relação a essa informação, né? E aí as autoridades de saúde pública que têm que divulgar isso, porque
1: Divulgar.
0: assim, antigamente, né, eu digo até o surgimento desses antivirais extremamente eficazes, a gente realmente era muito penoso para o médico e para o paciente tratamento de hepatite C. Era muito. Para o paciente, porque tinha vários eventos adversos, para o médico, porque o resultado, o sucesso terapêutico era muito pobre. Agora não, agora o paciente toma uma pirula por dia, tem um sucesso terapêutico acima de 95% de cura e não sente nada. Quer dizer, é extremamente fácil, né? Até o acesso ao medicamento pode ser feito até na UBS. Ele não precisa ir para um centro de referência para tratamento. Então, a coisa simplificou de uma maneira que eu vejo agora que não é a parte médica que está limitando o acesso, mas sim esse paciente acessar o sistema para ser
1: É
0: submetido a tratamento.
1: desinformação, né?
0: Exatamente, a
1: Desinformação.
0: desinformação.
1: Para finalizar, doutor Fernando, que o nosso tempo está chegando ao fim, o que que hoje, se você pudesse melhorar um ponto ou mais, em relação ao atendimento que o SUS realiza a esses pacientes, tem algum gargalo ainda? Tem alguma lacuna importante que nós poderíamos melhorar e aprimorar em relação às hepatites?
0: Eu acho que o grande gargalo é a informação do médico ou dos agentes que estão na ponta. Chamar a atenção deles para que eles solicitem os
1: Uma
0: exames,
1: triagem.
0: exatamente, façam a triagem para esse doente conseguir, para esse paciente que está assintomático, conseguir acessar o sistema para se tratar. Eu acho que o grande gargalo é esse, porque não existe mais gargalo em termos de sucesso terapêutico. O sucesso terapêutico é fantástico, né? Os medicamentos são
1: O índice de
0: esplêndidos.
1: cura é
0: Chega a
1: altíssimo.
0: 100%.
1: Ah, que
0: Alguns
1: ótimo.
0: casos dá 100%,
1: Que
0: né?
1: ótimo.
0: Então, e sem efeitos colaterais. Esse que eu acho que é o maior mérito, né? O sucesso percentual e sem efeitos colaterais. Então, eu acho que o treinamento do clínico que está atendendo na UBS, o treinamento do clínico que atende na UPA, o treinamento das equipes IPSF do clínico do Programa de Saúde da Família, isso é fundamental hoje pelas autoridades de saúde pública para captar esse paciente na rede e colocar ele para submetê-lo ao tratamento dentro do sistema.
1: Muito bom. Bom, pelo menos temos boas notícias, né?
0: Excelentes.
1: Excelentes. Doutor Fernando Vieira, muito obrigada pela sua presença aqui no Conexão Saúde. Foi uma honra entrevistá-lo, saber mais e levar esse alerta à população e a todos que nos assistem aqui internamente também, dentro do tribunal.
0: Muito obrigado, Karen. Muito obrigado pelo convite.
1: Obrigada e até a próxima, doutor.
0: Até a próxima.
1: Bom, resumindo, as hepatites virais continuam sendo um desafio importante para a saúde pública, principalmente porque muitas pessoas convivem com essa doença sem saber. A boa notícia é que informação, vacinação, testagem e tratamento podem sim mudar essa realidade e evitar complicações graves. Eu agradeço o nosso convidado pela participação e a você que acompanhou mais essa edição do Conexão Saúde. Até o próximo programa.

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2: Gabriel, dei a sorte de te encontrar para a gente poder conversar um pouquinho mais sobre o que significa o Memorial da América Latina, né? No sentido mesmo de cultura, de um equipamento cultural e como pode ser um espaço também para que as pessoas possam desfrutar da cultura e trabalhar e debater sobre isso, né?
3: Sim, o Memorial foi criado em 1989, né, como uma fundação pública do Estado de São Paulo, justamente com a missão de promover a cultura latino-americana aqui no estado de São Paulo e que a população paulista, né, e turistas possam nesse espaço encontrar, né, a representação da diversidade da cultura latino-americana. Então o Memorial ele tem essa missão de ser um farol de integração latino-americana e que permita, por meio da arte, da cultura, da ciência, né, e do conhecimento, aproximar, né, o Brasil da América Latina.
2: É interessante porque a gente pode entender como um espaço político também, né?
3: O Memorial, na sua origem, né, pensado pelo Darcy Ribeiro, né, é um projeto, né, de justamente promover uma missão de integração latino-americana, né, a partir do pensamento crítico, a partir da promoção dos direitos humanos, a partir da transformação social, né, na sua última instância.
2: E quando a gente pensa esse ponto em relação à cultura, a cultura também é o nosso dia a dia, né? Então, pensar em como isso afeta também as decisões diárias, em como a gente pensa no impacto das nossas ações do dia a dia em outras pessoas e que pode impactar a América Latina como um todo, né? Especialmente quando a gente pensa na questão ambiental, por exemplo. Então, é todo um ecossistema que gira em torno também da cultura, né?
3: Sem dúvida, né? E pensar-se latino-americano, né, pensar, reivindicar, refletir sobre a identidade latino-americana é um ato político.
4: O Brasil tem um grande desafio, né? Primeiro, o Brasil é português, né? Em termos de colonização, em termos de início de sua história, o Brasil é muito português. Então, o Brasil é litoral olhando para fora.
2: Uhum.
4: Né? É interessante isso. Portugal, né? Portugal é uma nação, do ponto de vista territorial, é uma nação pequena.
2: Uhum.
4: É uma nação de um território pequeno. Então, Portugal está sempre olhando para fora. E aí,
2: sim,
4: ele tem aquela explosão ultramarina. Então, ótimo. Portugal pequeno, em termos territoriais, querendo ganhar o mundo.
2: Sim.
4: Perfeito. O Brasil não é pequeno, mas o Brasil tem essa... Pequeno do ponto de vista territorial, 8 milhões e meio de quilômetros quadrados. Um dos maiores países do mundo. Mas aí o Brasil tem essa ideia, e ele é colonizado a partir disso, ele é construído e urbanizado a partir disso, da nossa lógica de praia para fora. Aonde está a América Latina para o Brasil? Está da praia para dentro.
2: Uhum.
4: Né? Então, a Argentina, o Chile, a Bolívia, o Peru, a Venezuela, a Colômbia, países, inclusive, o Equador, enfim. A América Latina está para dentro do Brasil.
2: Sim.
4: Eu tenho séculos para ter essa percepção.
2: Eu acho que também tem um ponto em relação ao brasileiro, que tem uma certa dificuldade em se entender latino-americano, né? Acho que talvez pela questão da língua, de não ser um dos países que fala espanhol aqui, mas também é latino-americano e também precisa se entender dessa forma, né?
3: Sem dúvida, né? Pensar-se na chave latino-americana, né? Pensar o Brasil no seu lugar dentro da América Latina é fundamental, né? É fundamental para as nossas relações internacionais, é fundamental para posicionar a América Latina no mundo, né? Frente a outros blocos, frente a outras regiões, né? E polos de poder, né? Global. E pensar também que a transformação social acontece também no local, né?
2: Eu acho que também é um ponto de a gente entender que essa união é importante, né? Porque eu acredito que até internacionalmente o Brasil é um pouco visto como algo separado da América Latina, né? Porque pela questão da extensão, pela questão da relevância também econômica e cultural. Mas, então, também é um trabalho nosso, né? Promover essa união para que a gente seja visto de uma maneira um pouquinho maior, um pouco mais ampla em relação aos trabalhos também que são desenvolvidos aqui, né?
3: Sem dúvida, né? Pensar que nós temos uma história compartilhada, né, na nossa América Latina, pensar que passamos por processos de colonização, né, seja português, espanhol, francês, populações originárias, né, mas que nós temos representações dessa diversidade, né, que são resistências, né, de 5 séculos aí de resistência, né, de populações originárias, de todos os setores populares, né, que foram oprimidos, né, na história da América Latina.
2: Sim.
3: E que é a força motriz, né, dos processos de transformação, né, dos processos em que a América Latina pode se colocar, né, numa visão, né, numa mirada como um coletivo, como um conjunto, né, pode se colocar como uma nova sociedade, né, para o século XXI.
4: É muito legal a gente estar gravando nesse espaço aqui, que é o Memorial da América Latina, porque ele é um símbolo dessa tentativa da gente construir uma identidade latina que, por vezes, pode nos levar à ideia de uma subversão dos nossos valores de colonizados, né? Que é aquele de olhar para fora e não de olhar para dentro.
3: É fundamental a gente pensar o Brasil, né, na América Latina, e pensar que ser latino-americano não exclui a diversidade, né? Muito pelo contrário, é próprio, né, característico da nossa identidade latino-americana. Essa diversidade, essa riqueza cultural é fundamental, né, na construção de uma identidade comum.

Presente o número regimental de senhoras deputadas, senhores deputados, sobre a proteção de Deus, iniciamos os nossos trabalhos. Essa presidência dispensa a leitura da ata da sessão anterior e recebe o expediente. Não havendo a presença de outros oradores, eu vou chamar a mim próprio, que tenho pronunciamentos a fazer, em primeiro lugar, o referente ao velório de Dentinho e a agenda dos trabalhadores fast food. Ontem eu não pude vir discursar no plenário porque estive no velório de Cleiton Ferreira, mais conhecido como Dentinho. Já falei sobre o falecimento dele na quarta-feira, mas quero registrar o quão emocionante foi o velório. Fiquei bastante comovido ver tantas homenagens prestadas pelos movimentos sociais, coletivos, universidades, artistas e organizações. Era um líder sempre presente. Pude dialogar com o pai dele, o Sr. João, e dei meu testemunho de como Dentinho era um formidável defensor dos direitos humanos. A despedida reuniu familiares, amigos, companheiros de luta e inúmeras pessoas que tiveram suas vidas marcadas por sua generosidade e por seu compromisso com a população em situação de rua. Informo que a missa de sétimo dia será no próximo domingo, dia 5, às 10 horas, na Igreja de Nossa Senhora do Rosário dos Homens Pretos, da Penha, no Largo do Rosário. A história de Dentinho mostrou que é possível transformar a dor em solidariedade e fazer da própria vida um instrumento de cuidado com o próximo. Dentinho deixa um legado de humanidade, coragem e luta por dignidade que continuará inspirando todos nós. Dentinho, presente. E na manhã de hoje, tive um diálogo muito interessante com a Sintoresp, o Sindicato dos Trabalhadores em Hotéis, a parte hotéis, motéis, flats, pensões e hospedarias, pousadas, restaurantes, churrascarias, cantinas, pizzarias, bares e lanchonetes, sorveterias, confeitorias, docerias, buffets, fast foods e assemelhados de São Paulo e região, que Ferto Hotel, Federação Interestadual dos Trabalhadores Hoteleiros de São Paulo e Mato Grosso do Sul. Pude explicar sobre a renda básica de cidadania e de como ela pode contribuir para trazer dignidade e liberdade real a todas as trabalhadoras e trabalhadores. Dialogamos também sobre formas de melhorar da situação dos trabalhadores de fast food aqui no Brasil. Destaco que Chile e Estados Unidos já conseguiram vitórias substanciais na luta com respeito às grandes empresas multinacionais de fast food. Relembro que no ano passado, em parceria com Simão Pedro e com o deputado Guilherme Cortes, fizemos uma audiência pública que contou com a presença dos sindicatos dos trabalhadores do fast food para debater os principais pontos a serem considerados em nossa legislação. Como resultado da audiência pública, foram protocolados 3 projetos de lei. O PL 1069 de 2025, que institui o Programa de Proteção à Saúde e Valorização dos Trabalhadores do Fast Food e o selo Fast Food Amigo do Trabalhador. O PL 1070 de 2025, que institui o Canal Estadual de Proteção à Saúde, Segurança e Meio Ambiente dos Trabalhadores de Fast Food. E o PL 1071 de 2025, que institui o Dia Estadual do Trabalhador de Fast Food, que virou lei, a Lei 18.490 de 16 de junho de 2026. Faço apelo para que esta Casa Legislativa aprove também os outros 2 projetos de lei para garantir mais dignidade às trabalhadoras e trabalhadores de fast food de nosso Estado. Também gostaria de fazer um pronunciamento hoje sobre as superlativas
lotação dos presídios. Hoje saiu reportagem na Folha de São Paulo trazendo uma situação gravíssima que está acontecendo no sistema prisional paulista. Segundo a notícia, o Estado de São Paulo está aprofundando a superlotação dos presídios de regime fechado em um nível que ameaça a própria característica, capacidade do Estado de administrar suas unidades prisionais. Enquanto isso, o governo tenta vender a imagem de eficiência na gestão do sistema prisional. A gestão Tarcísio tentou manipular os dados, reduzindo dados do regime fechado e aumentando as do semiaberto, para apresentar uma redução de superlotação do semiaberto, conforme foi estabelecido pelo Supremo Tribunal Federal. Documentos oficiais obtidos pela Folha mostram que, entre maio e dezembro de 2025, desapareceram 3.204 vagas no regime fechado, enquanto foram abertas 3.257 vagas no regime semiaberto. Ou seja, enquanto o semiaberto ganhou vagas, o regime fechado ficou ainda mais sufocado. Nesse mesmo período, o número de vagas do regime fechado caiu de 115.033 para 111.829. Ao mesmo tempo, a população encarcerada aumentou de 167.664 para 172.516 pessoas. O resultado foi devastador. A taxa de ocupação dos presídios de regime fechado saltou de um já absurdo índice de 145,7% para impressionante 154,2%. Enquanto isso, o semiaberto passou a ter uma ocupação de 112,5%, abaixo do limite estabelecido pelo Supremo Tribunal Federal. Bruno Chimuso, coordenador do Núcleo Especializado da Situação Carcerária, NESC, da Defensoria Pública, declarou: o problema não foi resolvido, apenas foi deslocado para outro lugar do sistema. A Resolução número 5 de 2016 do Conselho Nacional de Política Criminal e Penitenciária estabelece que uma ocupação acima de 137,5% caracteriza uma situação de superlotação extrema. Acima desse percentual, o próprio Estado perde capacidade de administrar os presídios. A disciplina interna se deteriora, as condições de trabalho dos servidores pioram, cria-se um ambiente ideal para o fortalecimento das facções criminosas e, principalmente, os direitos humanos são violados em um nível extremo. Chimuso, que fez visitas nas unidades, declarou: uma unidade com esse nível de ocupação não tem como ser administrada. Os presos ficam amontoados, faltam produtos de higiene, atendimento médico, vagas de estudo e de trabalho. Constatamos uma situação indigna. Dados do Conselho Nacional de Justiça informam que apenas 1/4 dos presídios brasileiros possui lotação superior a 137,5%. Percentual considerado crítico, é uma situação gravíssima. Na nova petição apresentada ao Supremo Tribunal Federal, a Defensoria pede agora que a decisão seja estendida a todas as unidades prisionais paulistas, independentemente do regime de cumprimento da pena. Destaco que é essencial que o governo paulista cumpra o plano Pena Justa, homologado pelo STF, e que estruture imediatamente uma central de regulação de vagas para aperfeiçoar a gestão da ocupação do sistema prisional. Relembro que o plano Pena Justa
foi formulada após o reconhecimento pelo Supremo Tribunal Federal da existência de um estado de coisas inconstitucional no sistema prisional brasileiro. O plano pena justa não pode ser tratado como uma formalidade ou uma peça burocrática. Ela estabelece medidas concretas para enfrentar o estado de coisas inconstitucional do sistema prisional brasileiro e deve orientar uma política pública comprometida com a redução da superlotação, a garantia de direitos, a redução das unidades e o fortalecimento da gestão penitenciária. Os estados devem efetivamente estabelecer seus planos estaduais em consonância com as diretrizes nacionais. A transparência na gestão pública é indispensável para impedir que a manipulação de indicadores seja utilizada para criar a falsa impressão de que a crise está sendo solucionada, quando na realidade ela apenas é deslocada ou ocultada. O Estado tem o dever de punir quem comete crimes, mas também tem o dever constitucional de administrar o sistema prisional de forma eficiente, humana e segura. O Estado de São Paulo precisa urgentemente de um plano efetivo para reduzir a superlotação, investir na estrutura do sistema prisional, valorizar os servidores, garantir os direitos básicos dos presos e cumprir as determinações do Conselho Nacional de Política Criminal e Penitenciária e do Supremo Tribunal Federal. E em terceiro lugar, o tema que vou falar refere-se a que modelo de segurança pública queremos para São Paulo. Duas notícias divulgadas nesta semana sintetizam o debate mais importante que o Estado de São Paulo precisa enfrentar sobre a segurança pública. A primeira notícia, publicada pelo G1 de 1º de julho, apresentando dados do relatório da Rede de Observatórios de Segurança, informa que São Paulo registrou em 2025 o maior número de mortes decorrentes de intervenção policial desde 2019. Foram 834 pessoas mortas em decorrência de intervenção policial. A mesma reportagem mostra que 64,6% das vítimas eram pessoas negras, 98,7% eram homens e a maioria tinha até 29 anos de idade. Outra reportagem do G1, trouxe a declaração do ex-ministro Fernando Haddad defendendo a retomada das câmaras corporais com gravação contínuas nas fardas da Polícia Militar. A manifestação de Haddad recoloca no centro do debate uma questão fundamental: que modelo de segurança pública queremos para São Paulo? O que está em disputa não é apenas a forma de utilização das câmaras corporais. Mais do que isso, o que está em disputa são duas concepções profundamente diferentes de segurança pública. De um lado, uma segurança pública eficiente e eficaz, comprometida com a proteção da vida, orientada pela inteligência policial, pela investigação qualificada, pela prevenção da violência, pela integração entre instituições e pelo respeito aos direitos humanos. Uma segurança pública que compreende que a proteção da população não pode ser racista e seletiva e que não pode se dar sem o devido e imprescindível controle da atividade policial, transparência, formação continuada, valorização profissional e responsabilização dos agentes quando ocorrem abusos. De outro lado, há atualmente uma lógica que pretende falaciosamente transformar o uso abusivo da força e a letalidade em demonstração de eficiência. Nessa lógica,
Os controles são vistos como obstáculos ao trabalho policial, privilegia-se operações de forte impacto mediático em detrimento da inteligência, da investigação e de políticas preventivas. As câmaras corporais, protocolos claros de atuação, treinamento permanente de controles protegem a população, mas também protegem os próprios policiais contra acusações infundadas. Fortalece a legitimidade da instituição e aumenta a confiança da sociedade com melhores resultados. Não podemos aceitar que jovens, sobretudo jovens negros das periferias, continuem sendo as principais vítimas de uma política que normaliza a morte. Precisamos refutar com veemência a falsa denúncia entre segurança pública e direitos humanos. Uma não pode existir sem a outra. É essa segurança pública que São Paulo precisa construir. Senhoras deputadas, senhores deputados, havendo acordo de lideranças, esta presidência, antes de dar por levantados os trabalhos, convoca Vossas Excelências para a sessão ordinária de segunda-feira, à hora regimental, sem ordem do dia. Está levantada a presente sessão. Muito obrigado.

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0: Eu sou uma pessoa privilegiada. Eu tive a oportunidade de conviver com Antônio Salim Curiati, nosso querido Curiati. Ele foi um deputado extraordinário, 10 mandatos de deputado estadual. Foi deputado federal, foi prefeito da capital de São Paulo, foi o braço direito do Paulo Maluf, então governador, então prefeito de São Paulo. Ele foi um expoente da política estadual e uma pessoa extremamente simpática. Ele cativava as pessoas.
1: Falar do Salim Curiati é muito fácil. Porque quando eu cheguei aqui em 2015, no meu primeiro mandato como deputado estadual, o Salim Curiati estava aqui já, aliás, reeleito de vários mandatos, já ele era bem veterano, que aliás ele era o nosso decano, era o deputado não só mais velho de idade, que, creio que com mais mandatos também.
2: Completei 10 mandatos de deputado estadual, uma federal, e estou ingressando no 11º mandato. Tenho certeza que o resultado vai ser favorável e foi favorável, uma vez que nós estamos oferecendo o melhor esforço, o melhor trabalho para que a comunidade, especialmente a comunidade carente, seja beneficiada.
3: É interessante você nascer filho de deputado, né? Ele fala que eu tive muita sorte na vida, e tive mesmo, né? Porque ele era filho de sapateiro, né? Meu avô Salim veio do Líbano para Avaré e era sapateiro, e meu pai virou dono de loja de sapato lá no interior, veio estudar aqui e tal. Ele conta essa história, né? E em 60, e eu nasci em 67, em 66 ele se elegeu a primeira vez, então eu já nasci filho de deputado. Uhum. Você tem um lado maravilhoso dessa parte política e você tem um lado ruim, né? Porque a dedicação que ele teve à população, ao povo, e ele gostava muito do o político de antigamente, né? Que tinha por vezes o mesmo defeito dos de hoje, mas as virtudes eram melhores, né? Os políticos de antigamente, ele e tal, e alguns outros, que estão aí por aí, alguns, eles gostavam do povo. Meu pai gostava do povo. Ele gostava de ver o pobre feliz, né? E ele se dedicava muito a isso, desde da medicina, né? Onde ele veio para São Paulo e se formou em medicina. Uhum. E voltou para Varé, ele era o único cirurgião de olhos, ouvidos, nariz e garganta de toda a média sorocabana. Então, o povo dizia lá que ele, do rico ele cobrava bem, né? Mas tinha uma fila de pobre que ele atendia de graça. Uhum. E ele, então, ele se dedicava a isso.
2: Como eu sou médico, eu convivo com a comunidade carente, eu entendo que é importante essa participação ativa dos deputados. E a casa, a Assembleia Legislativa de São Paulo, é de deputado da melhor qualidade, da melhor estirpe, que procura oferecer o melhor trabalho para ajudar a população da cidade de São Paulo.
3: Ele não teve a presença de pai assim, porque ele saía cedo, voltava tarde, rodava o interior, mas a imagem dele sempre ficou, né? A demonstração de caráter, de fidelidade, de lealdade, que ele, e quem ouviu o nome dele sabe que ele sempre foi um cara que prezava muito por isso.
4: Tenho a todos como amigos, pois jamais os separei por ideologias ou partidos políticos. Amigos, são amigos.
3: Por caráter, por fidelidade, né? Por honrabilidade. Então, essa foi uma parte que, graças a Deus, a gente conseguiu absorver, mesmo sem a presença física, mas da personalidade dele e do que ele ensinou, né? E a gente cresceu com isso. Cresci na época do regime militar também, né? E ele era muito ligado ao regime militar. Embora fosse ligado ao Maluf, que brigou com o regime militar, mas não foi ruim, não. Era muito bom ser filho dele, filho do deputado. A gente só tem lembrança maravilhosa, porque dá muito orgulho. Uhum. É difícil você ser filho de político, porque é ladrão e tal. Podem falar tudo da gente, tudo do Curiati. Que o Curiati era um malufista, era direitista, era do regime militar, mas ninguém fala que o Curiati era ladrão. Ninguém fala que o Curiati foi infiel. Uhum. Traiu.

0: ao longo dessa vida conturbada, ele esteve com os maiores, os melhores, os piores nomes da política, de toda a política nacional nesses últimos 50 anos que ele teve na vida pública. Então, é um motivo até a mais para admirá-lo. É falar, caramba, ele é um sobrevivente. O cara é um sobrevivente. Então, nós que somos mais jovens, temos que procurar analisar isso, extrair o que há de melhor nisso e usar para o futuro. Porque um dia também nós, eu não sei se eu vou chegar aos 80, aos 90 anos, não sei quando vai chegar a minha hora, mas eu espero deixar coisa boa, bons exemplos, boas ideias, boas posturas para os que vêm atrás da gente.
1: A política é sórdida como utilizada como se fosse uma profissão e mal utilizada. Mas é nobre quando se torna a arte de servir. Essa é a essência da política. E o Curiati praticou essa essência da política. E isso gratifica as pessoas. Nada faz mais bem às pessoas do que ser útil, do que ajudar o próximo, do que fazer a verdadeira política. Repito, que é a arte de servir, a arte de ser útil. E o Curiati era tipicamente um político desse jaez. Era o político que fazia o bem, que trabalhava, que batalhava, que discutia, que enfrentava situações adversas, porque a política exige isso. Nós não podemos ser carneirinhos e fazer de conta que concordamos com aquilo que discordamos. Nós, na verdade, temos que ser autênticos. E o Curiati foi um exemplo de um político autêntico, correto, sério, honrado, digno. Todas as qualidades que uma pessoa possa ter. Ele foi um verdadeiro político.
2: Aliás, ele virou político sem querer. Uhum. Ele começou, tem a família Pimentel, que são muito amigos, uma família muito ligada a gente. Tem o Paulo Pimentel, que foi governador do Paraná. E o Paulo Pimentel era muito ligado ao Antônio Silvio da Cunha Bueno, que foi pai do Antônio Henrique da Cunha Bueno, que depois veio a ser deputado federal, que nossas famílias são muito amigas também. E o Paulo Pimentel, com o seu Hélio, que é irmão dele na Avaré, apareceu com o Antônio Silvio e falou, ó, preciso arrumar uns votos para esse deputado aqui que vai ser candidato 62, né? Falou, ah, o seu Hélio falou, tem um turco aí que os ricos, ele dá uma facada no rico aí, porque só ele opera e ele cobra o que ele quer. Mas os pobres gostam muito dele. O pobre gosta muito dele. Aí me apresenta o turco. E aí levou pro meu pai, conversou, meu pai muito amigo do seu Hélio, falou, não, eu vou arrumar os votos pro Antônio Silvio. E o Antônio Silvio, naquela época, tendo aquele dia só em Avaré, em 60 e pouco, acho que ele teve 2.100 votos, 2.200 votos na cidade. Aí falaram, pô, turco, você vai ser candidato. E aí, em 66, ele foi candidato e se elegeu já a primeira vez, mas foi meio sem querer, levado também pelo que você exatamente falou, né? Uhum. Por essa construção que ele fez da vida particular, transformando na vida pública. E foi aí que ele começou a carreira dele.
1: Na época dele, era muito melhor. Mas muito melhor mesmo. Não só a atuação na esfera federal, como na maior competência dos estados e dos municípios. E ele foi deputado federal, deputado estadual e prefeito da capital de São Paulo.
3: E fiz um projeto realmente importante, que não está acontecendo agora. Eu chamei o responsável pela área, vamos isentar de IPTU, taxa de serviço, taxa de conservação, não 6 mil moradias, não 60 mil.
4: Foram mais de 600 mil famílias.
3: 600 mil moradias nós isentamos de IPTU e taxa de serviço. E a população ficou satisfeita. Eu sempre tenho uma votação expressiva na cidade de São Paulo, porque no meu passado eu procurei fazer o melhor para a população carente, para a população mais humilde, para a população necessitada.
0: Eu tenho uma lembrança dele também, própria, da minha infância. Porque quando eu fui garoto, nos anos 70, anos 60, anos 70, naquela época nós tínhamos os políticos que eram biônicos, que eram colocados.

0: que não eram eleitos, eram colocados pelo governo. E, salvo engano, o Salim Kuriati, ele foi prefeito da cidade de São Paulo.
1: A maioria que está ouvindo não sabe, era eleição direta, o Maluf era o governador do estado. Aliás, tem uma história interessante para falar com o Maluf. Na eleição de 77 para 78, o Maluf era o candidato não querido, era da Arena, mas não era o querido do regime militar.
2: Uhum.
1: E meu pai era muito ligado ao Maluf. Já naquela época, o Laudo Natel entraram com uma impugnação contra a candidatura do Maluf na Arena.
2: Uhum.
1: Essa impugnação teria que ser aceita por unanimidade. Eram 10 membros da executiva, foi 9-1. E o 1 foi meu pai. E aí, em 78, meu pai foi nomeado secretário de Estado pelo Maluf. E quando o Maluf saiu para disputar a presidência, o Reinaldo de Barros era o prefeito, saiu para disputar, o Maluf nomeou meu pai como prefeito de São Paulo.
2: E como foi também esse período ali na prefeitura, esses bastidores, né? Porque a prefeitura já é difícil em qualquer município, né? Pensar no executivo, mas pensar nesse executivo na cidade de São Paulo, hoje a maior cidade que a gente tem no país...
1: Uhum.
2: É uma coisa difícil, né? Algo
1: é desafiador,
2: complexo.
1: Né?
2: Sim.
1: E na época ele ficou um ano só na prefeitura, né? E ele falava que o que ele queria era focar no social. Ele sempre gostou do social.
2: Uhum.
1: Ele sempre gostou de lidar com o povo mais carente. Ele falava, precisa lidar com o carente, o rico já tem tudo.
3: Eu acho que o político tem que lembrar que existe uma comunidade carente e que ela não é responsável por essa situação de carência. Então nós temos que ajudar.
1: Ele criou um monte de programa social, desde esses incentivos que o Maluf também fez, que foi o Leve Leite e tal, ele criou, chamava de Plimec, Pronutri, para incentivar a criança aí nas escolas e tal. Ele sempre teve essa atividade mais voltada a isso, né? Eu acho que essa gestão dele foi voltada sempre no que ele mais quis fazer.
0: Ele fez parte de uma época no Brasil, do chamado regime militar, que ele poderia até ter sido queimado, porque, nossa, o cara era do regime militar, o cara foi político do regime militar. Não, ele era benquisto por todos, pelos partidos de direita e pelos partidos
2: de
0: esquerda.
2: Inclusive participou depois da Constituinte.
0: Sim, sim. Então você vê que o respeito que eu tinha por ele, os deputados do PT, do PSOL, também tinham. Você pode entrevistar qualquer deputado que era daquela época, que eu tenho certeza que eles vão corroborar com o que eu estou falando e vão dizer que era a mesma correção de atitudes, o mesmo respeito, a mesma consulta em momentos de dúvida, para que a gente pudesse tomar uma atitude em comum acordo que fosse adequada para aquela situação, para aquela demanda do momento.
4: Uma época que tinha Arena e MDB apenas, né? O Kuriati era da Arena, eu era do MDB. A Arena podia ter 3 candidatos, sublegendas. E o MDB também podia ter 3 sublegendas. Às vezes, um partido não conseguia preencher as 3 vagas que ele tinha direito de ter, né? E ele colocava só 1 candidato, ou só 2, ao invés de 3. Enfim, tudo isso era conflitante. Agora, o que eu faço questão de colocar, por exemplo, hoje, eu estou na Assembleia, no meu 7º mandato, correto? Vou completar, se Deus quiser, até o final desse ano, 28 anos de mandato. Eu divirjo, para não dizer frontalmente, muito do PT e muito mais ainda do PSOL. Mas eu convivo com o PT e convivo com o PSOL. E o Kuriati também era assim. Ele era a Nena, mas ele convivia com quem era MDB. E a política deve ser feita dessa forma. Não é guerra. Não é um contra o outro se arranhando, se aniquilando, entendeu? A política é a arte, eu repito, de ser útil, de servir e de fazer o bem. Lógico que cada um tem o seu pensamento, cada um tem o seu modo. Mas aqui, graças a Deus, a gente tem essa convivência. Há um conflito? Há. Há momentos de tensão? Há. Não só aqui, em todos os parlamentos do mundo.
0: Mas a grande maioria dos deputados, nós conversávamos muito... muito, éramos amigos, a gente tinha uma coletividade muito boa. E essa coletividade, ela não independia do partido, ela era geral. E quando nós tínhamos pessoas mais velhas, como Salim Curiati, como o próprio Campos Machado, que era um querido amigo na época, enfim, outros deputados mais antigos, que a gente se espelhava nele. Você se espelhava nesse deputado, quando ele levantava na tribuna para falar, a casa parava para ouvir. Quando um desses deputados levantava, como até hoje, o Barros Munhoz levanta, a casa para para ouvir.
5: Será que vale a pena ser político? E esta sessão é uma resposta a essa pergunta, meu caro presidente. Vale a pena, sim. E se há um exemplo de que vale a pena, esse exemplo chama-se Antônio Salim Curiati. É um aconselhador e é um exemplo de trabalho, de honradez e de dignidade. E como nós estamos precisando disso hoje no nosso país, minha gente.
0: São pessoas que têm história, que têm pedigree. Quando a pessoa levanta para falar, todo mundo presta atenção. Note isso. Tem deputado que está falando na tribuna, ninguém está nem aí. Agora, tem alguns deputados que quando levantam, a casa para. E o Salim, apesar dele não levantar muito na tribuna, até devido à sua idade, até problema físico, porque ele já não tinha aquela disposição física, ele já não era tão jovem, mas era um cara que todo mundo ouvia, todo mundo respeitava, todo mundo conversava, todo mundo tinha dúvida, conversava com ele, perguntava.
1: Então, eu acho que essa parte democrática, ele sabia respeitar todo mundo. Sabia respeitar o que as pessoas não sabem hoje, né? Então, é uma imbecilidade hoje que existe na política, uma falta de respeito que ele conseguiu demonstrar, diferente disso ao longo da vida, vivendo uma época mais radical e mais difícil que a de hoje, que realmente você não tinha liberdade de falar hoje, você tinha muita restrição mesmo. Mas ele trabalhou a vida dele naturalmente nesse processo de democracia, mesmo durante o regime militar.
0: Ele era uma pessoa muito respeitada e muito respeitadora. Eu lembro que em todos os discursos, todo mundo fazia questão de citar o nome do Salim Curiati.
4: É porque ele era uma voz ouvida, entendeu? Quando o Curiati falava, as pessoas prestavam atenção. Ele dava conselhos. Ele fazia o bem para a Assembleia. Porque ele era acreditado. Ele era respeitado. E isso tem uma importância gigantesca num cenário. Você tem 94 deputados, certo? E ele era respeitado por 93. Ele era respeitado por todos os partidos. Ele era a verdadeira acepção da verdadeira política.
0: Então o nome Salim Curiati é um nome que dentro da minha lembrança é muito forte. Esse nome pesa muito para mim. Quando eu cheguei aqui, em 2015, me deparo com o Salim Curiati, já havia aquele respeito intrínseco, mas aí eu aprendi a gostar muito dele. Era uma pessoa super humilde, uma pessoa boa de papo, uma pessoa que tinha um lugarzinho dele reservado ali, dos 94 deputados, tinha a cadeirinha dele, que era uma cadeirinha que tinha até rodinha embaixo, porque essas cadeiras aqui do plenário são muito pesadas, né? Até para nós, somos mais velhos, são pesadas. E como ele já era bem idoso, a cadeira ali tinha rodinha, ele deslocava a cadeira, então ninguém podia sentar ali, esse lugar é do Salim.
4: Eu sentava ao lado dele, na primeira fileira, do lado direito, bem próximo aos nossos assessores. E eu conversava com ele quase que o tempo todo, né? Sobre os mais variados assuntos. Ele me perguntava muito, porque eu era líder de governo, eu era líder de bancada, eu fui presidente da Assembleia, como ele também foi. Então, nós tínhamos uma afinidade muito grande. O nosso entendimento era fraternal, entendeu? Ele indagava muito de mim e eu indagava muito dele. A gente se ajudava mutuamente, reciprocamente, eu a ele e ele a mim. E que tivemos uma convivência maravilhosa, extraordinária. E vou fazer uma inconfidência. Às vezes, algum líder de bancada o procurava e dizia: Culhate, essa matéria aqui você vota assim. Ele fala: só um minutinho. Barros Munhoz, como é que você acha que eu devo votar? E eu falava: Culhate, vota assim. E às vezes era o contrário. Eu falava: Culhate, como é que eu voto agora? E ele falava: Munhoz, vota assim. Então, parece até brincadeira de minha parte o que eu estou falando, mas não é. Isso é fruto de uma convivência maravilhosa. A política tem tanto aborrecimento, tem tantos motivos para você se decepcionar, mas tem motivos maravilhosos para você se gratificar. Você falar que maravilha que é a política. E o convívio com Culhate me permitiu dizer que eu vivi momentos extremamente felizes e aprendi muito com ele.
2: Coronel, o senhor entrou aqui na LESP, na 18ª legislatura, um pouco mais de 10 anos atrás, mas e o senhor já era parte da vida pública.
0: Sim.
2: Mas certamente o senhor também, pelo que o senhor está dizendo, né, absorveu muita coisa do Antônio Salim Culhate como político, como parlamentar. Então, eu queria que o senhor falasse um pouco também sobre como foi esse processo também de observar alguém que também já estava na vida política há muito tempo e quais foram os pontos que o senhor acha que pôde aprender com ele.
0: Eu acho que a gente que é pessoa pública, o homem em geral, quando eu falo homem, entendo homem e a mulher, né, o ser humano em geral, você tem que observar as pessoas e aprender com as pessoas. Hoje eu estou com 64 anos, mas não quer dizer que eu não possa aprender com você, que é bem jovem, que é mais jovem que minha filha. Então, eu acho que todo mundo tem alguém para ensinar. E a gente tem que ter a humildade, o discernimento de captar essas coisas e procurar aprender com isso e, se possível, até imitar. Por que não? Porque se é um bom exemplo, se é uma boa postura, eu acho que a gente tem que procurar imitar aquilo.
2: Vendo toda essa trajetória, de que forma isso te impacta como... alguém que já foi para a política também, como isso te impactou como político, exemplo do pai que é saudado por todos, que é lembrado por todos, e ao mesmo tempo uma pessoa que foi um exemplo de vida.
1: Eu tentei imitá-lo em muitas coisas, não consegui. Imitei alguns projetos dele, né? Ele tem umas criações que eram deles, não são minhas, um instituto de adoção e amparo maternal, por exemplo, que ele fez aí. Ele fala: pô, o pessoal é contra a adoção, fica obstaculizando e tal, ele quer deixar o moleque até 16 anos num orfanato sem ter pai e mãe. A gente fez isso, né? E outros fatores de exemplo. Mas foi uma parte muito difícil, porque tentar imitá-lo... Eu acho que foi um dos grandes equívocos meus. Eu nunca ia conseguir. Hoje a gente vê isso, né? Como ele foi forjado, né? Ele é um talento nato, um cara com QI muito acima da média. É um self-made man, ele se fez sozinho. Ele era um turco, sapateiro de Avaré, que virou prefeito de São Paulo, constituinte, 10 mandatos estadual. Sozinho. Eu tive uma vida bem mais fácil que a dele. Então, hoje eu não tentaria mais imitá-lo, porque não é possível imitá-lo. É alguém tentar imitar o estilo de pilotagem do Ayrton Senna. Lógico, guardadas as devidas proporções, estou comparando meu pai com o Senna. Estou falando, mesmo o Lewis Hamilton não conseguiria imitar o estilo do Ayrton Senna. Não dá. É honroso demais, é gostoso demais você ter essa lembrança e carregar isso na tua alma hoje em dia.
6: Quando eu crescer, deputado, eu quero ser igual ao senhor. Pena que a gente só vai viver uns cento e tantos anos e nesse tempo todo eu não sei se eu consigo ser um pedacinho do que o senhor é.
0: E o Salim tinha muito disso. Ele era um cara, como eu te falei, apesar de ser uma pessoa muito, muito conhecida na vida pública e na vida política, ele era muito, assim, humilde, ele era muito tranquilo, ele não era uma pessoa que chegava e se impunha, ele não era uma pessoa que falava alto querendo aparecer, não. ele estava sempre no lugarzinho dele, ali humilde, fazendo a obrigação dele. Eu lembro que várias vezes eu fui ao gabinete dele, a gente chegava no gabinete, ele estava lá sentadinho na mesa, trabalhando, estudando, apesar de já de idade avançada, ele estudava, ele pegava o assunto, pesquisava. Então eu aprendi com ele isso aí, procurar sempre falar menos e ouvir mais. Aliás, na rota nós já tínhamos essa ideia, né? O ser humano tem dois olhos, dois ouvidos e uma boca. O que significa isso? Você tem que ver muito, ouvir muito e falar pouco.
4: Ouça as pessoas. Respeite as pessoas. Então eu acho que isso faz parte da política. E se alguém fez isso de uma forma brilhante, maravilhosa, esse alguém chama-se Antônio Salim Curiati.
0: Então quando uma pessoa tem uma história que o Salim Curiati tinha, ou teve, ou tem, que a história não se apaga, e você fala, esse é o... E você vê que aquela pessoa é humilde, ele te recebe igualmente, ele conversa com cortesia com você, isso te dá uma impressão muito melhor do cara.
4: Ele tinha uma mania de saudar, um jeito de saudar inigualável. Provavelmente você até já saiba, porque a casa inteira aqui sabia como é que ele saudava todo mundo. Saúde! Essa era a marca do Salim Curiati. Eu devo muito a ele, né? Porque quando secretário, ele ocupou diversas secretarias, 3 secretarias do governo do estado de São Paulo. E eu convivi com ele nessas 3 secretarias, ou como prefeito de Itapira, que eu era, ou como deputado estadual que eu era, sempre recorrendo a ele. E ele sempre é muito solícito, muito disposto, muito correto. Então, olha, ele deixou um vazio muito grande. Quando ficou doente, ele abalou a casa. Todo mundo ficou triste aqui. Todo mundo ficou triste. Ele fez falta nessa casa, muita falta. Porque, além de competente, era um médico extremamente competente, exercia muito bem a sua profissão. E um extraordinário político, viveu momentos difíceis na política. E ele dava exemplo de como ser um bom político.
0: E a história dele, eu acho que quando um homem chega na idade que ele chegou, com a história que ele tinha, ele não precisava se impor, não precisava se apresentar. A história dele falava por ele. Como eu disse, o nome Salim Curiati era um nome muito respeitado. Eu lembro que durante os 2 mandatos que eu permaneci aqui, principalmente nesse primeiro mandato meu, de 15 a 19, em determinada época eu fui lá para a região de Piraju, aquela região interior de São Paulo, e ele mandava na região. Ele era super respeitado na região. Aonde você ia era Salim Curiati, Salim Curiati. Então ele tinha um domínio pleno daquela região. Uma coisa que eu aprendi também, ele se fazer presente no interior e trabalhar e representar uma região. Hoje a gente faz isso, eu, não só eu, como meu filho, o Capitão Telhado, Telhadinha, faz também. A gente tem região que a gente representa, que a gente trabalha forte. Então eu aprendi muito com ele isso. Primeiro, ouvir bastante, prestar atenção, procurar ser humilde, tá? A gente às vezes pode até, por um motivo ou por outro, deixar de ser humilde, mas acho que normalmente nós não somos melhor que ninguém, nós temos que tratar todas, eu, aliás, acho que desde o meu primeiro mandato, os colegas que estão aqui sabem disso, eu procuro tratar todo mundo com a maior amizade possível, porque ninguém é melhor que ninguém, e isso eu aprendi com ele também, eu observava muito, um político do peso dele não se impunha, não se apresentava como uma pessoa arrogante, e isso faz muito bem para o ser humano. Isso dá mais valor para o ser humano.
1: Um excelente pai, pai maravilhoso, amoroso, que transmitiu para a gente o que ele é mesmo, para os colegas, um nome maravilhoso, um médico incrível, foi um grande empresário. Ele foi um cara de aspectos realmente... Eu tive muita sorte de ter um pai desse, muita sorte. Mas dentro de casa não tinha. Ele saía cedo, eu não via, e eu também estudava, trabalhava e voltava tarde. E estava no interior e tal. Essa é a parte difícil de você ter um pai político dessa natureza e com essa característica, né? Ele não tinha presença dentro de casa. Trazia a presença imaterial dele e tal sempre, mas física era muito difícil. Nunca fomos num jogo, nunca tivemos um cinema, não ia na escola, nunca teve tempo para isso. A dedicação dele era medicina e política.
0: Olha, o Salim estava sempre na casa. Ele não faltava. Era dia de plenário, ele vinha nas comissões, ele fazia. Ele, com mais de 80 anos, ele cumpriu a obrigação muito melhor de deputados que tinha 20, 30, 40 anos de idade aqui. Então você vê que ele não era só o cara que se esforçava, ele estava junto. Ele fazia a missão. Então ele cumpriu, até o último dia do mandato dele, ele cumpriu a missão dele. Então, era um exemplo em todo sentido.
2: No Brasil, ele foi um grande representante da comunidade árabe também.
1: Os Salins, eles se tornaram grandes políticos, tiveram personalidade como o meu pai, de bom nome na política, como tem o Geraldo Alckmin, que também é de ascendência, e é um ótimo vice-presidente, e outros. E na medicina, você tem um Adib Jatene, né, você tem e outros tantos, o Kutaiti e vários outros, vou esquecer de alguém, você tem o Khalil, né, e... Então, aí o árabe começou a ser mais respeitado, mas ele, dentro da ligação dele, ele tinha esse aspecto de promover a colônia árabe, o árabe, como um proeminente, honesto, trabalhador, que deu certo na vida.
0: Então, enfim, são só lembranças assim, maravilhosas, né? Que quando nós soubemos da passagem dele, do falecimento dele, nós sentimos muito. Não só pela perda do amigo, do pai de família, de um cidadão exemplar, mas de um grande político que São Paulo perdia naquele dia. Um político que trabalhava sério, um político correto, um político inteligente, um político honesto, um político que deixou bom cheiro, deixou boa história. E eu entendo que tem que ser assim, a gente só tem uma passagem na vida e a gente tem que deixar coisa boa.
2: E se o senhor tivesse que resumir, de alguma maneira, essa trajetória do Curiati... Não só aqui pela Assembleia, mas como político aqui no Brasil, como o senhor daria uma síntese do que foi Curiati para a política brasileira?
4: Eu diria que ele não foi bom para Avaré, apenas e tão somente a sua terra, a sua cidade natal. Ele não foi bom só para São Paulo. Ele foi bom para o Brasil. Ele foi bom para a humanidade. Ele foi exemplar. Então, o que eu digo é o seguinte, tomara, Deus, que a gente continue a manter acesa a chama da verdadeira política que ele introduziu na Assembleia Legislativa de São Paulo, no Parlamento Federal, na Prefeitura de São Paulo, e em todos os lugares por onde passou. Então, eu acho que o exemplo de Antônio Salim Curiati está acima de tudo. A sua dignidade, enfim, a verdadeira política que ele praticou. E não só isso, a sua bondade humanitária. Ele era uma pessoa que gostava das pessoas. Ele cuidava dos seus funcionários, ele cuidava das pessoas mais pobres, ele tinha a verdadeira concepção de ser útil durante toda a sua vida.
3: E fiz um projeto realmente importante, que não está acontecendo agora. Eu chamei o responsável pela área, vamos isentar de IPTU, taxa de serviço, taxa de conservação, não 6 mil moradias, não 60 mil.
7: Foram mais de 600 mil famílias.
3: 600 mil moradias nós isentamos de IPTU e taxa de serviço. E a população ficou satisfeita. Eu sempre tenho uma votação expressiva na cidade de São Paulo, porque no meu passado eu procurei fazer o melhor para a população carente, para a população mais humilde, para a população necessitada.
0: Enfim, são só lembranças boas. Então, Salim Curiati foi um exemplo de um bom político para essa casa, para a Assembleia, para mim, como homem, como deputado. E eu gostaria que o nome dele ficasse gravado na história política brasileira como um dos grandes políticos dessa nação.

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12: Queria só pedir para todo mundo deixar os aparelhos no modo silencioso, inclusive o meu. Queria também informar que, após a solenidade, esse espaço será liberado para a plateia fazer fotos, caso deseje, e peço para que os profissionais de fotografia e filmagem se mantenham à distância adequada para que todos possam assistir à homenagem. E os fotógrafos da casa estão registrando todos os atos e as fotos oficiais estarão disponíveis no Flickr da Assembleia logo após o encerramento do evento. Comunico aos presentes que esse ato solene será transmitido ao vivo pela TV Alesp e pelo canal da Alesp no YouTube. Quero iniciar aqui compondo... Senhoras e senhores, boa noite, sejam todas e todas bem-vindos à Assembleia Legislativa do Estado de São Paulo. Dou início ao ato solene de outorga de colar de honra ao mérito legislativo do Estado de São Paulo ao Cônsul-Geral da Itália em São Paulo, o senhor Domenico Fornara. Convido para que componha a mesa diretora junto comigo o nosso homenageado, o senhor Domenico Fornara, Cônsul-Geral da Itália de São Paulo. Convido também a senhora Mariana Haddad, cônsul adjunta da Itália em São Paulo. E para compor aqui junto comigo o meu amigo, o deputado estadual Mauro Bragato, um dos maiores italianos dessa casa. Nós estamos aguardando a secretária Ângela Gandra, assim que ela chegar a gente já vai convidá-la também para fazer parte da mesa. Convido a todos os presentes para a imposição de respeito, ouvirmos o hino nacional italiano e o hino nacional brasileiro.

0: Quero aproveitar já para também chamar para a mesa a senhora doutora Ângela Gandra, secretária municipal de Relações Internacionais de São Paulo, nesse ato representando o prefeito de São Paulo, Ricardo Nunes.
1: Legal, Mari. Tudo bem?
0: Eu vou fazer o registro aqui dos presentes e em seguida já iniciaremos então o nosso ato. Registrar que já passou, mas vai voltar, o deputado estadual Carlos Giannazzi. Quero registrar a presença do doutor Américo Calandriello Júnior, que é assessor de gabinete do Tribunal de Contas, nesse ato representando o seu presidente, o nobre conselheiro Dissei, que foi vereador comigo. O senhor Rafael Cobatti, secretário municipal de Turismo e Cultura de Itapetininga, São Paulo. Obrigado pela presença. O pessoal de Itapetininga sempre é bem-vindo. O senhor Alberto Meyer, presidente do Comitê dos Italianos no Exterior, Comites. Obrigado pela presença. Senhora Rosina Rosa dos Santos, presidente do Instituto A Luta. José Messina, presidente do Círculo Italiano de São Paulo. Bem-vindo. Adriana Grasso, diretora do Colégio Eugênio Montali. Muito obrigado pela presença. Sérgio Comolatti, representando o Patronato Assistencial dos Imigrantes Italianos. Bem-vindo também o Sérgio aqui. Margherita Marziali, do Instituto Italiano de Cultura de São Paulo. Muito obrigado pela presença. Gerardo Landulfo, delegado da Academia Italiana della Cucina. Muito obrigado pela presença. O senador, nosso deputado Suplicy, também esteve presente, deixou um abraço ao cônsul e deixou aqui para que eu entregasse a ele o seu trabalho sobre a renda básica cidadã, que é uma referência aqui. Eu vou fazer o meu discurso daquela tribuna ali e depois convidar os que vão também fazer uso da palavra. Bom, boa noite a todos e a todas. Sejam bem-vindos a essa casa, Casa do Povo. É com muita alegria que participo desse ato solene, no qual prestamos uma justa homenagem ao Cônsul-Geral da Itália, Sr. Domenico Fornara. Quero, antes de tudo, agradecer a presença de todas as autoridades que hoje nos honram com a sua companhia, que eu já aqui citei. Agradeço em especial ao nosso homenageado, Cônsul-Geral da Itália, Domenico Fornara. Sua presença aqui hoje é o reconhecimento de um trabalho sério, próximo e generoso que o senhor vem realizando junto ao nosso Estado. Permita-me também um agradecimento pessoal. Eu tive a honra de receber o título de Cavaliere, Cavaleiro da Ordem do Mérito da República Italiana. Está aqui no meu terno. Muito obrigado. Uma das mais importantes distinções concedidas pela Itália, quem contribui para o estreitamento dos laços entre os nossos países. Esse título me foi concedido pelo presidente da República Italiana, Sergio Mattarella, a quem agradeço profundamente pela honra, e a primeira-ministra da Itália. Recebo esse título com muito orgulho e com o compromisso de continuar honrando essa parceria. É justamente em nome dessa parceria que quero destacar a importância do trabalho do Cônsul-Geral à frente do Consulado. Nosso Estado tem na imigração italiana uma das marcas mais profundas, presente em nossas famílias, em nossa cultura e em nossa história. Manter viva e fortalecida essa relação é também obrigação de quem ocupa um cargo público, e o Cônsul-Geral tem feito isso com extrema dedicação. Lembro a minha primeira visita no Consulado em fevereiro de 2022. Ainda durante a pandemia, nos encontramos de máscaras no próprio consulado. Desde aquele primeiro encontro, ficou claro o quanto o cônsul estava disposto a construir uma relação verdadeira com a Assembleia Legislativa e com a sociedade paulista. Essa parceria se intensificou ainda mais, primeiro com a constituição da Frente Ítalo-Brasileira, que o deputado Bragato faz parte, mas também com as diversas atividades realizadas, como a comemoração dos 150 anos de imigração italiana no Brasil. Promovemos debates temáticos entre deputados italianos e deputados da Assembleia Legislativa aqui no estado de São Paulo. realizamos uma sessão solene em homenagem aos 150 anos da imigração, com a presença de diversas autoridades, e iluminamos a fachada da Leste com as cores da bandeira italiana, em sinal de celebração e respeito a essa data tão importante. Participamos também de todos, em todos os anos, da Settimana della Cucina Italiana aqui em São Paulo, fortalecendo ainda mais os laços culturais e gastronômicos entre os nossos povos. Dessa relação nasceram momentos marcantes. Tive a oportunidade de caminhar junto pelo Arsenal da Esperança, instituição que acolhe pessoas em situação de rua e que representa o que há de melhor na solidariedade humana. Ver o cônsul ali, atento àquela realidade, reforçou o quanto a sua atuação vai além dos gabinetes diplomáticos. Tive ainda a satisfação de levar ao consulado, para uma reunião direta, os prefeitos de duas importantes regiões do estado de São Paulo. Esses encontros mostraram, na prática, como o trabalho de Domênico Fornaro ultrapassa os limites da capital, alcançando municípios que também carregam em sua formação a herança italiana e que hoje buscam fortalecer parcerias com a Itália. Por tudo isso, o cônsul Domênico Fornaro, essa medalha é um reconhecimento mais do que merecido. É o reconhecimento de um diplomata que soube transformar suas missões em verdadeiro serviço às pessoas, sempre próximo, sempre disponível, sempre atento às necessidades de São Paulo. Que essa homenagem sirva também como símbolo da relação histórica entre Brasil e Itália, uma relação que atravessa gerações e que graças a diplomatas como o senhor, continua se renovando e se fortalecendo. Desejo que sua próxima jornada seja repleta de sucesso e que nessa nova etapa de sua vida, o senhor possa realizar aquilo que ainda está previsto e tem como propósito. E que fique claro, essa casa estará sempre de portas abertas para o senhor, para tomarmos um bom vinho italiano, comermos uma boa massa e seguirmos cultivando essa amizade que construímos. Parabéns, cônsul Domênico Fornaro. São Paulo tem o orgulho de tê-lo entre nós. Muito obrigado. Bom, dando sequência, então agora passo a palavra para a senhora, senhorita Mariana Haddad, cônsul adjunto da Itália em São Paulo.
2: Boa noite a todos. É uma honra de estar aqui, né, falando do meu chefe, do meu querido chefe. Então, quando a gente tem que escolher o lugar para ir no exterior como diplomata, normalmente nós falamos que é importante não escolher o lugar, mas escolher o chefe. Então, posso confirmar que foi a melhor escolha da minha vida, ter o Domênico como chefe. E para mim era uma honra, né, de tê-lo como primeira guia in una missão no exterior, como diplomata. E ele nos ensina muitas coisas todos os dias, como, né, afrontar as dificuldades e todas as situações, né, que a gente tem no consulado. Somos o maior consulado italiano no mundo. Então, muitos desafios e também muitas satisfações que compartilhamos cada dia, né, juntos. E claro que o Domênico, né, é um modelo e nos ensinou como, né, estreitar essas relações, esses laços, esse ligado italiano aqui, primeiro dando essa relevância, essa importância aos serviços consulares, que ele colocou toda essa atenção, né, para cada dia a melhorar, né, cada dia a trabalhar sobre os nossos processos de trabalho e para servir a nossa comunidade. Também, né, tendo atenção à comunicação, também estreitar um laço com as pessoas, também tomando cafés com o console, com os nossos cidadãos. E, claro, com un'attenzione speciale alle nostre imprese, qui anche rappresentate, e acho che un legato dele è essa importanza di stare juntos come sistema Italia, con tutte le almas che cuidano do papel comercial qui in São Paulo. Então, è di verdade, rappresentando a nostra Repubblica qui. E como nós falamos quando a gente entra no serviço diplomático, servir a administração no interesse do Estado. E o Domenico di Verdagi é isso, é a definição disso. E, então, acho que vou falar, para mim, mas em nome de todo o consulado, de todos os colegas também aqui presentes. E esse laço, esse ligado va a continuar, porque a coisa mais importante é que quando a gente trabalha bem, é também porque tem um sentido de humano, muito profundo, che claro, va a continuar. Então, grazie, Domenico.
0: Quero anunciar também a presença aqui do Sr. Fábio Ungaro, vice-presidente da Italcam. Muito obrigado pela presença. Também da senhora Ana Maria Zuppo, diretora do portal Diversão e Arte. Quero passar agora a palavra ao deputado Mauro Bragato, um deputado atuante que tem uma relação com a comunidade italiana muito importante e de uma região muito distante de São Paulo, 500, 600 quilômetros. Então, tem a palavra o nobre deputado Mauro Bragato, de onde o senhor quiser, daqui, de lá, o senhor é o dono dessa casa.
3: Tá bom. Uma boa noite a todos.
0: Boa noite.
3: Quero inicialmente saudar o deputado Paulo Fiorillo pela competência, pelo trabalho que executa na Comissão de Relações Internacionais e, por que não dizer, na questão da Itália. Quero saudar o senhor cônsul, o Domenico Fornari, que eu conheço, e dizer ao senhor, senhor cônsul, que você faz um trabalho muito bom. No começo você estava tímido, depois você avançou, e hoje nós temos aí um consulado atuante, uma comunidade que o conhece respeitando muito, e fico feliz em poder estar participando desse evento e que você recebe uma homenagem da Assembleia Legislativa, uma homenagem do Estado de São Paulo. Então, quero parabenizá-lo e dizer que nós aqui na Assembleia Legislativa estamos sempre à disposição. Contar sempre comigo, não só com Paulo, mas comigo também, e com outros colegas que não estão aqui porque não puderam vir. Mas é importante o senhor receber essa homenagem, Certeza que você vai levar e não vai esquecer tão cedo do estado de São Paulo. Muito obrigado.
0: Agradeço as palavras do deputado Mauro Bragato e passo agora imediatamente para a doutora Ângela Gandra, secretária municipal de Relações Internacionais de São Paulo, nesse ato representando o prefeito de São Paulo, o senhor Ricardo Nunes.
4: Boa noite a todos. É uma honra para mim poder representar nosso prefeito, que envia um abraço muito forte para ti, Domênico, e agradece tudo que tu fizeste pelo fortalecimento das nossas relações e essa presença que já é tão marcante, da Itália em São Paulo ficar ainda mais marcante. Eu queria cumprimentar o meu querido amigo, deputado Paulo Fiorillo, também parabenizar, como foi feito agora, pela atividade na Comissão de Relações Internacionais. Eu tenho a sorte de participar dessa comissão, né? Tenho vindo de 15 em 15 dias. O que ele tem feito para estreitar esses laços e oferecer políticas públicas de ida e volta para os países, aqui através da LESP. Hoje eu tive até com a que preside a Comissão de Relações Internacionais da Câmara de Vereadores, a Cris Monteiro, e falava, temos que ter como norte o que o Paulo Fiorillo tem feito para todos os países que estão aqui através da LESP. E agradeço muito o teu trabalho, Paulo, e a tua amizade. Não? Queria pedir para tu deixar também um abraço ao Eduardo Suplicy, um grande amigo do meu pai, e eu não pude estar com ele aqui. Não? E a cumprimentar todos que estão na mesa, o deputado Bragança, a Mariana, grande amiga também da nossa, da prefeitura e também em particular, Adriana Grasso, Bruno Giotto, Sérgio Comulati, Margherita, Carlos Gianazzi e o José Messina, que é um amigo de infância meu, né, que está aí no Círculo Italiano e tenho a alegria de poder frequentar também o Círculo. Não? E está aqui Paulo Azar, Fernanda, estou vendo amigos aqui, não? E merecido para esse momento solene também de entrega, de uma dedicação de São Paulo a toda a atividade do Domênico. Né? Recebe o colar de honra ao mérito legislativo de São Paulo. Eu poderia falar um monte de coisa, de tudo em relação São Paulo, Itália, e nós já falamos tantas vezes, mas eu quero falar, nós temos uma primeira cidade da Itália, a primeira cidade irmã de São Paulo é Milão, de 1962. E eu quero usar a cidade irmã para falar de um cônsul irmão, não, que, de fato, eu quero falar da pessoa Domênico, não? Primeiro que eu não achei ele muito tímido, eu achei uma pessoa que já começou a falar português, se forçou a falar português, vai embora falando um grande português, já procurou a prefeitura logo, já quis estabelecer, né, relações, e isso é uma abertura, uma proatividade, né, que também o levava a se abrir para nós. Não? E nesse sentido também eu queria destacar como cônsul, porque às vezes se tem uma ideia da atividade internacional como uma atividade fancy, né? Ou seja, é coquetel um dia, é sair no outro. E agora estou lutando, se Deus quiser, estamos aí faltando uma assinatura para que os cônsules tenham a via rápida, né, para os carros. Porque eles trabalham muito, vão para o aeroporto toda hora, vai buscar gente, vai daqui para lá. E a gente pediu, olha, que eles possam transitar mais rápido, porque o tempo deles é bem sufocante. E as pessoas não têm essa noção. Mas quem trabalha de perto com os consulados, depois chega na festa à noite, chega assim, né, cansado para a festa, porque trabalhou tanto, né? E eu vi o Domênico assim, o Domênico atendendo tudo que era necessário. Era impressionante ver o consulado da Itália. Nós sabemos a frequência de imigrantes que tem, de questões, né? E sempre ali, presente no que era necessário, presente para as pessoas, e todo mundo, as pessoas que tiveram relação com ele, imigrantes, agradeciam muito essa capacidade humana de atender, né? De dar conta do que lhe foi confiado. Atividades econômicas, sociais, políticas, né? Fortalecendo essas relações. Quem conhece também a vida de um consulado sabe o que é o peso protocolar de um consulado. Tudo que a gente faz é escrito, né? É a via daqui, a assinatura aqui. Olha, a burocracia também não é fácil. Eu peguei uma situação que eu fiquei muito emocionada quando nós estivemos no dia também do Arsenal da Esperança, e o Domênico me mostrou a foto da Mariana entrando no avião, levando todos os votos do referendo na América Latina. Sabe o que é isso? Se encarregar de botar num voo comercial ali. Tudo, o cuidado. Presente nas festas, na Querupita, não na festa da cortina italiana, e assim por diante. Né? Sempre alegre, né, Domênico? Sempre alegre, né? Não tem aquele cara de peso. Então, Para nós foi um exemplo de cônsul e deixamos.

0: vocês que estão nos deixando, né? Mas eu posso dizer que é um exemplo de ser humano, né? E eu complemento por fim, né? Da família também, é um pai, né? Eu tive o prazer de conhecer a esposa e o filho no carnaval do Sambódromo, né? Que assim, é uma graça, e eu fico contente de ver que uma pessoa é capaz, né, de se dedicar com alta competência profissional a um trabalho, né, ter essas fortes relações humanas a partir dessa profissão, relações de São Paulo para Itália, para o mundo, né, e ao mesmo tempo cuidar da sua família, né? E então eu só posso parabenizar, eu posso dizer, já finalizando, né, que o Domênico, nós tivemos mais um dia de comemoração da ida do Domênico, e o presente foi uma camiseta do Brasil, né, com a Domênico atrás, com o número. E ele falou que ele ia torcer pelo Brasil, né? Então nós estamos contando com essa torcida. E por fim também, vocês sabem, até no esporte ele se destaca. Domênico luta karatê, né? Muito bem, estava falando agora com o Bernardo, né? Eu tenho também essa sintonia, porque meu pai foi o primeiro faixa preta aqui de São Paulo, está no Museu de Okinawa, né? E a gente aprendia karatê desde pequeno, né, na minha casa. Então também podemos ter uma luta. Mas assim, tudo é um homem completo, não? E eu peço que tu tenha ainda toda essa transcendência que tu teve na nossa cidade, que tu possa continuar nessa carreira, que eu sei que vai te levar muito longe, e que tu possa arrastar muitas pessoas, né, para que possam chegar a ser. Tu não faz isso por show-off, por te mostrar, mas que possam, através desse exemplo, receber uma emulação para ser um grande profissional também. E não esquecer que a coisa mais importante na nossa profissão é o nosso relacional, é o que fica nas pessoas. E uma vez eu falei, quando eu estava despedindo desses cônsules, né, que quando as pessoas vão, a gente se lamenta muito, né? E dói a despedida sempre, mas a gente nunca vai se arrepender de ter amado, não é verdade? Então é melhor doer porque a gente amou as pessoas do que não ter nenhuma dor e se despedir friamente. Por isso, arrivederci, não? Vai de coração e com a certeza de que estamos sempre unidos e que ainda essa vida vai nos preparar, encontrar com o Domênico muitas vezes.
1: Bom, antes da entrega do colar, a gente tem alguns vídeos. Então eu espero que a ordem esteja correta. Mas o primeiro vídeo é do Sr. Graziano Messana, presidente da Italcan. Então vamos ver se eu estou correto. Perfeito.
2: Sr. Geral Domenico Fornara receberá na Assembleia Legislativa do Estado de São Paulo esse colar ao mérito. Esse reconhecimento simboliza algo que todos nós percebemos já ao longo desses anos. Domenico não só representou a Itália com uma excelência, mas conseguiu construir umas relações e sempre conseguiu ter uma postura institucional altamente qualificada, como todos os diplomatas devem ter. E do ponto de vista pessoal, o Domenico conseguiu construir relações, amizades muito preciosas. Domenico foi uma pessoa muito querida, seja pelos brasileiros que moram em São Paulo, seja pela grande comunidade italiana de executivos, de pessoas que moram, escolheram, como eu, há 20 anos, de morar, em São Paulo. O legado que o Domenico sta deixando come console generale è un legato molto importante, molto difficile di incontrare un console generale che attua in questa forma. 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Obrigado.
1: Agora o

0: Raffaele Leonetti di Santo Gianni e o filho Tommaso.
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1: Bravissimo. Un carissimo saluto e buon rientro. Ciao.
0: Bom, agora o senhor Gerardo Landulfo, delegado da Academia della Cucina Italiana.
3: Acredito que fui uma das primeiras pessoas da comunidade italiana de São Paulo a ser apresentado ao cônsul Domenico Fornara, logo que ele chegou na cidade no começo de 2022. Lembro que fomos almoçar em um sábado, quando tivemos bastante tempo para conversar, e já percebi que estava diante de uma pessoa especial, que não teria a necessidade de usar sua importância, a importância do seu cargo, para ser querido. A primeira impressão foi confirmada ao longo desses 4 anos e meio, quando, além de realizar um grande trabalho à frente do consulado, Domenico sempre tratou todos com a mesma simpatia, mantendo a fala pausada, com ouvidos atentos, calma e senso de humor. Ele sempre me recebeu de braços abertos no consulado, saudando-me carinhosamente como Gerardinho. Não mediu esforços para me ajudar na organização da Settimana della Cucina Regionale Italiana, evento anual que Domenico sempre cita entre os mais importantes de sua gestão. Em 2024, durante a Settimana della Cucina, festejamos 150 anos da imigração italiana no Brasil, homenageando São Paulo como a 21ª região da Itália. Domenico me deu ainda a oportunidade de conhecer e falar com autoridades do governo italiano que visitaram a cidade, com o ministro da Agricultura, Lollobrigida, o vice-primeiro-ministro, Tajani, e o presidente da República, Mattarella. E nunca vou esquecer que foi das mãos de Domenico que recebi o título honorífico de Ufficiale della República Italiana em 2023. Ele também me deu outro presente. Manteve a sua filiação na Academia Italiana della Cucina, a instituição que represento no Brasil. Continuamos colegas e assim vamos poder compartilhar boas mesas aqui e na Itália. Caro Domenico, grazie di tutto.
0: Bom, o próximo é meu amigo, foi vereador comigo, Andrea Matarazzo.
4: Ciao Domenico, olha que coincidência, estou aqui em Roma hoje, na sua terra. Sobre a sua despedida do consulado, quero dizer que fico encantado, por um lado, porque eu sei que você terá missões importantíssimas pela frente e poderemos conviver com você também aqui em Roma. E de dizer muito obrigado por nós, italianos de São Paulo, pelo trabalho extraordinário que você fez como eficiente representante da Itália na cidade de São Paulo, no estado de São Paulo. Você foi um cônsul excepcional, objetivo, simples na forma de tratar e, principalmente, desburocratizando tudo o que foi possível. Então, eu acho que você deixa uma marca enorme aqui no Brasil e, principalmente, entre nós, italianos do Estado de São Paulo. Grazie per tutto a você, a Ana Maria, aos seus filhos que estiveram também por aqui e deixam uma saudade imensa com todos nós. A presto, caro.
0: Nem deu tempo de eu anunciar, mas a próxima é a Rita, que é funcionária do consulado e que é, segundo aqui o Domênico, a mais importante. Vamos ouvi-la.
5: Oi, Domênico. A tarefa mais fácil que recebi foi essa. Falar de você. Falar sobre você. O cônsul que chegou com o seu jeito descontraído, leve, mas determinado. Determinado a somar, a construir, a unir. Foram 4 anos intensos, cheios de desafios, mas vividos e enfrentados com sabedoria, com leveza, equilíbrio e muita humanidade. Além de muito rock and roll também, né? O curso que veio agregar, que veio reunir e que não somente deixa sua marca, mas é o marco. Enfim, o que dizer? O que dizer, Domênico? Um grazie. Grazie di tutto. In bocca al lupo e spera presto.
0: O próximo, então, agora é o senhor Rocco Mocchia e Lori, é isso? Vamos lá, então.
6: Caro Domenico, você nos deixa lembranças de um excelente profissional e de um querido amigo. Especialmente no meu caso de um companheiro de tanta paixão de música e de amor pelos violões e pelas guitarras. Boa viagem, amigo.
7: Exatamente, concordo com o Rocco que você foi um ótimo profissional e a minha lembrança é que você é um bom cozinheiro. Vou sentir muita falta da sua amatriciana. Boa viagem e a te. Pronto. Sorte.
0: Por fim, o deputado estadual Lucas Bove, que está em Araraquara e que não pôde participar aqui com a gente.
8: Buonasera a tutti, sono Lucas Bove, um saluto. É um prazer poder enviar esse vídeo direto aqui de Araraquara, começar cumprimentando o meu amigo Paulo Fiorillo, que aliás é daqui da cidade, estou na sua cidade, Paulo, mas não podia deixar de registrar os meus cumprimentos a você por esse brilhante evento, e não só por isso, pela justíssima homenagem, mas também pelo trabalho que você faz aí em termos de relações internacionais de toda a Assembleia Legislativa, em especial para a nossa querida comunidade italiana. Cumprimentar de maneira muito especial, muito efusiva, todos os presentes e o nosso querido cônsul-geral Domênico Fornara, que vem na reta final das suas atividades aqui no Brasil, fará muita falta, mas tem sem dúvida nenhuma a sua missão cumprida. Apoiou investimentos, intercâmbios culturais e educacionais e fez com que o povo brasileiro e o povo italiano, que já são tão próximos, já têm conexões e raízes tão profundas, se aproximassem ainda mais. Caro amigo Domênico, que Deus te abençoe, que você tenha uma nova jornada muito especial e saiba que aqui no estado de São Paulo e no Brasil, você tem amigos que você deixou. Parabéns por essa honraria, que é a mais alta honraria do estado de São Paulo, o colar de honra ao mérito legislativo. Viva o Brasil, viva a Itália e viva Domênico Fornara. Muito obrigado.
0: Bom, seguindo com a nossa solenidade, dou início à outorga do colar de honra ao mérito legislativo do Estado de São Paulo ao senhor Domênico Fornara, cônsul-geral da Itália em São Paulo. O colar de honra ao mérito legislativo é a mais alta honraria conferida pela Assembleia Legislativa do Estado de São Paulo. Foi criado em 2015 e é concedido a pessoas naturais ou jurídicas, brasileiras ou estrangeiras, civis ou militares, que tenham atuado de maneira a contribuir para o desenvolvimento social, cultural, econômico de nosso Estado, como forma de prestar-lhes pública e solenemente uma justa homenagem. Esse ato solene homenageia, com a outorga do Colégio de Honra ao Mérito Legislativo do Estado de São Paulo, Domênico Fornara, cônsul-geral da Itália em São Paulo. Nascido em Belgrado, em 29 de novembro de 1968, estudou em escolas francesas e americanas, concluiu o ensino médio em Roma e formou-se em Economia e Negócios pela Universidade de Roma, La Sapienza. Atuou como consultor empresarial até 1998, quando ingressou na carreira diplomática. Trabalhou em diferentes setores do Ministério das Relações Exteriores da Itália, incluindo cooperação econômica, direitos humanos, relações internacionais e combate ao terrorismo e ao crime organizado. Durante a Guerra do Kosovo, em 1999, participou de uma missão humanitária na Albânia. Serviu também nas embaixadas italianas na Líbia, Senegal e Uganda, além de atuar junto à ONU em Genebra. Entre 2019 e 2021, coordenou a cooperação científica e tecnológica internacional da Itália, incluindo projetos espaciais. Em 2021, foi professor de diplomacia científica na Universidade Lumsa, em Roma, e desde fevereiro de 2022, é cônsul-geral da Itália em São Paulo. É casado, tem dois filhos, é instrutor de karatê Shodokan. E aprecia montanhismo, motociclismo, música e literatura. Nesse momento, nós vamos assistir um vídeo com imagens da sua trajetória.

Eu tenho certeza, Domênico, que faltaram aqui muitas fotos, né? Até porque sua trajetória, eu acabei de ler, é enorme. Bom, eu queria convidar então para que a gente pudesse vir aqui à frente, junto comigo, o homenageado, Domênico Fornara, e os demais membros da mesa diretora, para que a gente possa entregar o Colégio de Honra ao Mérito Legislativo.

0: Bom, passo então já a palavra ao nosso homenageado da noite, Domênico Fornara, cônsul-geral da Itália em São Paulo.
1: Grazie Paolo, boa noite a todas e todos. Carissima Angela, deputato Bragado, cara Marianna, caros amigos, io non ho preparato un discorso, perché acho che può lasciare il coração parlare. Então, peço desculpa se vou esquecer coisas, fazer erros, mas é uma situação muito emocionante. Eu trabalhei 4 anos e meio aqui, foi uma experiência excepcional, única, sob muitos pontos de vista. Foi um período incrivelmente construtivo e interessante, nas relações bilaterais entre a Itália e o Brasil, eu tive o privilégio de assistir. Vou fazer um passo atrás. Eu lembro muitos anos atrás, antes que eu entrei no ministério, não? Quando eu estava ainda estudando, falei com um diplomata. Ele me falou dos privilégios diplomáticos, não? Porque no pensamento público, os privilégios diplomáticos são coisas materiais. Não? Ele me falou, não, olha, tudo isso é do passado, esquece os velhos privilégios diplomáticos. O verdadeiro privilégio diplomático é que os diplomatas, eles têm uma vaga na primeira fila nas coisas do mundo. Quando um diplomata é afetado em uma embaixada, em um consulado, representa o Estado, ele tem as portas abertas na sociedade desse país. Tem a chave para acessar a muitas situações políticas, econômicas, culturais, não? Que normalmente são fechadas para o público, não? As pessoas normais. E isso é verdade. Quando eu entrei, iniciei a trabalhar como diplomata, eu testemunhei dessa fala do meu colega. Infelizmente ele faleceu 2 anos atrás, mas lembro sempre do ensino dele, não? É verdade. Então aqui eu tive acesso a muitas pessoas, a muitas situações, a muitas histórias particulares. E trabalhar como consul dá acesso a essas coisas, não? Então participei de um período muito intenso nas relações entre a Itália e o Brasil. Eu acho um período único nos últimos 50 anos. Não? Se fortaleceram muito as trocas bilaterais. Recebemos aqui o presidente da República, praticamente todo o governo, muitos parlamentares, organizamos, o Paulo estava lembrando, não? Esse evento de alto nível aqui na Alesp, com deputados e senadores italianos para celebrar os 150 anos da imigração italiana. Então, participei dessas, não fiz essas coisas, mas tive a fortuna, a sorte de participar dessa coisa. Também de muitos processos de fortalecimento das trocas econômicas, empresariais, culturais, entre a Itália e o Brasil, em particolar nesse estado magnífico, um estado muito italiano. Então, esse é um privilégio enorme, mas essas coisas são possíveis graças aos relacionamentos pessoais, às pessoas. Não? Eu falei isso durante a nossa data nacional, durante a festa da República, não? Que toda a experiência profissional é uma experiência humana, é construída sobre relacionamentos humanos. E, nossa, quantos amigos eu fiz aqui! Muitas pessoas, muita gente. Então vai ser difícil de ir embora, muito difícil. Eu, cada vez que mudo, seja para um outro país ou volto na Itália, não, deixo uma parte do meu coração para lá e trago comigo muitas lembranças, muitas ligações Mas não vou esquecer dessas situações. Assim como foi também com outros lugares. Eu ainda sou amigo com pessoas que conheci na Líbia em 2002, ou no Senegal. Isso vai ser exponencialmente mais forte deixando São Paulo. Fizemos muitas coisas juntos. Foi um período extraordinário. Então, esse colar, para mim, eu não tenho palavras para agradecer essa honra. Espero de ser digno de essa homenagem. Mas para mim é muito importante. É muito importante porque é testemunho de muitas emoções, de muitas atividades, de muitos amigos com os quais trabalhei. Então, muito obrigado. Mas a coisa mais importante é que o cônsul é a ponta do iceberg, mas temos um iceberg enorme, um iceberg que é feito de muitas partes, não? A primeira parte é o pessoal do nosso consulado. Eu, sem a Mariana, a Rita, o Vincenzo, a Margherita, não? E todos os outros colegas, o meu trabalho seria impossível. Então, é graças a todos eles, não? Se o consulado tem um certo grau de sucesso. O cônsul sozinho não tem como fazer todas essas coisas, não? Então, eu, primeira coisa, vou agradecer todos os meus colegas para ter me ajudado, aconselhado, corrigido muitas vezes. A Rita, muito severa às vezes, não? Cônsul, esse ano, Domenico, não podemos. Não, de verdade. Eu tive uma ajuda incrível, não? Depois, tudo o sistema Itália, não? Tive a fortuna de encontrar pessoas incríveis na Câmara de Comércio, no Comites, no Círculo Italiano e todas as outras entidades, não? Aqui está a Mariana do Instituto Italiano di Cultura. Então, cada coisa que faz o consulado é sempre uma coisa de sistema, não? Do meu ponto de vista, somos todos representantes de uma coisa, que é a República Italiana. A República Italiana tem muitos interesses, muitas áreas de atividade, não? E só com um bom coordenamento e trabalhando como equipe, como team, é possível obter, não, bons resultados. Eu acho que fizemos um bom trabalho de equipe, todos juntos. Não? Também com todas as empresas italianas, que são, imagina, temos mais de 1.100 empresas italianas cadastradas no Brasil, das quais mais de 50% no estado de São Paulo, só para destacar a importância do estado de São Paulo nas relações econômicas que temos. E un'altra parte fondamentale sono le autorità locali, le entità locali, con le quali io lavorai in una maniera magnifica, magnifica. Foi un prazer. È una cosa molto importante per qualsiasi persona di accordarsi di manhã con una idea che la giornata va a essere positiva. Oggi, sì, temos muitos desafios, mas vamos a resolver esses desafios juntos. Porque temos bons interlocutores, bons amigos, bons contatos, não? Então, eu, durante esses últimos 4 anos, não? Me acordei cada manhã feliz. Vamos a fazer um bom trabalho hoje. Vamos a encontrar gente interessante, gente simpática, não? Gente construtiva, não? Vamos a fazer coisas positivas. Isso é muito importante. E não é sempre assim. Eu, como todos vocês, trabalhei no passado em situações nas quais eu preferia não acordar-me, ficar na cama e dormir, não? Então, não, isso foi muito positivo. Também os vídeos, muito obrigado, foi, eu acho de saber quem que ajudou. Mas, não. Ótimos amigos contribuindo. Muito obrigado a todas as pessoas que contribuíram para fazer esses vídeos. Vou destacar, com licença, uma pessoa, o Bubilionetti. Bubilionetti, ele falou, o Tommaso falou, que os nossos pais, se conhecerem é verdade, porque o Bubilionetti era um diplomata. Era um diplomata que entrou no nosso ministério em 1958, junto com meu pai. Meu pai e Bubilionetti eram studentes juntos e entraram na carreira diplomatica no mesmo anno. Então, para mim, Bubi è un po', depois che mio pai faleceu, è un po' come se fosse mio pai. Tenho molto rispetto dele e acho che è un po' o pai da comunità italiana qui in São Paulo. Então, incluir um vídeo com o Bubi foi, forse, a coisa que mais me emocionou. Com licença para todos os outros que fizeram vídeos, que participaram aqui. Acho que quem que conhece o Bubi vai bem compreender essa coisa. Então, eu não tenho mais palavras, mas desejo agradecer a todos vocês pela presença, todos vocês por essa homenagem incrível, muito importante, que com certeza vou trazer em Roma com muito orgulho e com a esperança de voltar em São Paulo também como simples turista para visitar os amigos, não? Comer com os nossos amigos da Academia Italiana da Cucina, Gerardo, Sérgio, os outros, e visitar os amigos paulistanos e ítalo-brasileiros. Então, muito, muito obrigado a todos vocês. Grazie.
0: Eu, antes de encerrar, quero fazer um convite aqui ao deputado Gianazzi, que também é ítalo-brasileiro, para uma breve saudação, porque daí a gente já encerra, vou quebrar aqui o protocolo, Gianazzi.
2: Boa noite a todos e a todas. Olha, eu sou um retardatário, que eu estava presidindo uma outra audiência pública aqui ao lado da área da educação, mas quero parabenizar primeiramente o deputado Paulo Fiorillo pela importante iniciativa de parabenizar, de entregar ao cônsul Domênico essa honraria da Assembleia Legislativa de São Paulo, deputado Fiorillo, que é um dos deputados mais atuantes e combativos aqui da Assembleia Legislativa e que sempre colocou o mandato dele a serviço, né, desse trabalho, dessa relação com vários países. Tanto é que ele é o criador aqui, o comandante da frente parlamentar dessa área. E também sempre teve relações com o consulado italiano. Quero parabenizar o cônsul Domênico, né, pelo seu trabalho, agradecer, na verdade, o que o senhor fez aqui por São Paulo, né, os convênios, a sua participação no estado muito importante do Brasil, o estado de São Paulo, que é o estado mais rico da federação. Se o estado de São Paulo fosse um país, ele seria como a Argentina e como o Chile, né, com 42 milhões de habitantes, com enfim, mais de 645 municípios. E o senhor fez um trabalho muito importante, por isso que está sendo homenageado, que é uma honra recebê-lo mais uma vez aqui na Assembleia Legislativa. Parabéns.
0: Obrigado, Gianazzi. Bom, eu quero agradecer aqui a presença de todas, de todos, que prestigiaram essa solenidade, reafirmar o compromisso com o fortalecimento do diálogo e a valorização das causas que unem esta casa, a sociedade paulista e a Itália. Domênico, você não irá embora. Tenho certeza disso. Você vai deixar aqui uma parte do seu coração, uma parte da sua história, uma parte da sua vida. E eu sei que você precisa voltar, eu sei que, infelizmente, como disse a Ângela, são 4 anos e vocês vão tocar outras missões, vão para outros lugares, volta para Roma, mas possivelmente vai ter outras tarefas importantes. E eu queria dizer, como eu já disse, essa casa vai continuar de portas abertas para te receber. Você não irá embora, tenho certeza. Bom, declaro então encerrada essa solenidade, queria convidá-los para um coquetel que a gente vai fazer no Salão dos Espelhos, que nós estamos no primeiro andar, é no mezanino, na entrada do plenário. Então, a gente pode seguir pelo corredor, saindo à direita, e aí nós descemos 2 lances, ou com elevador no M, de mezanino, a gente vai oferecer aqui um coquetel, até porque a gente não quer que ele vá embora, então vai continuar aqui, e nós vamos continuar juntos. Bom, declaro encerrado essa solenidade. Boa noite a todos e a todas.
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trabalhadores rurais, gestores públicos e lideranças que transformam suas comunidades por meio do exemplo. Mais do que homenagear pessoas, esta solenidade homenageia valores, valores que unem nossa sociedade, valores que precisam ser preservados, porque uma sociedade forte é construída por pessoas de bem. Nós passaremos agora para o momento de composição da mesa de autoridades. Convido a deputada estadual Letícia Aguiar, presidente dessa sessão solene. Convido o tenente-coronel Marcelo Cavalcante. Convido o senhor Edson de Assis Maldonado, empresário. Convido o senhor Paulo Eduardo da Silva, prefeito de Maracaí. Convido o senhor Arildo Osmar Moro, prefeito de Cruzália. Convido o senhor Laudemir Leate, prefeito de Lutécia. E convido o doutor Geraldo Gianeta Júnior.

0: Convido nesse momento a deputada estadual Letícia Aguiar para fazer a abertura oficial desta solenidade.
1: Bom dia.
2: Bom dia.
1: Então, o interior paulista está aqui concentrado no maior parlamento estadual da América Latina. Que orgulho poder receber cada um dos senhores e senhoras, pessoas especiais, importantes, que nós encontramos ao longo da nossa jornada, do nosso trabalho, visitando os municípios, recebendo os municípios aqui também nesta casa. Mas hoje é um dia de celebração, é um dia de reconhecimento, é um dia de homenagens, é um dia de mostrar para a população do Estado de São Paulo o quanto vocês são especiais, diferenciados, o quanto cada um que está sendo reconhecido hoje aqui é importante para o desenvolvimento do Estado de São Paulo. Seja na área que for, seja trabalhando em qual segmento que for, vocês são importantes. E poder prestar essa homenagem a vocês é uma maneira também de reconhecer todo o esforço gerado para que pudesse alcançar grandes lugares e poder também reconhecer a família dos senhores, porque é a família que sustenta a gente, é a família que ora por nós, é a família que é o nosso porto seguro e são eles que nos permitem realizar os nossos sonhos. Sejam todos muito bem-vindos. Hoje, esta Assembleia Legislativa se reúne para reconhecer pessoas que fazem da sua profissão uma verdadeira missão de vida. Homens e mulheres que, com coragem, dedicação e compromisso, contribuem diariamente para uma sociedade mais humana, segura e justa. Cada homenageado representa uma trajetória construída pelo trabalho, pelo serviço ao próximo e pelo desejo de transformar vidas. Com orgulho e gratidão, declaro aberta esta sessão solene de honra ao mérito legislativo.
0: Gostaríamos de registrar a presença do Coronel André Pereira, do 8º BAEP de Presidente Prudente. Convido a todos para agora ficarmos de pé para a execução do Hino Nacional Brasileiro.

0: ator parlamentar José Roberto de Souza.
1: Acho que ninguém conhece esse nome, viu? O pessoal conhece como Beto, melhor do Brasil.
2: É nós, deputada. Bom dia a todos. Primeiramente, né, quero agradecer a Deus por estarmos aqui reunidos nesse dia maravilhoso, aqui no maior parlamento da América Latina. Que satisfação ver tantos conterrâneos, pessoas queridas da nossa região, estar aqui junto com a deputada. E cada um de vocês que estão recebendo a homenagem, cada parente que está junto com o homenageado, pode ter certeza que foi escolhida a dedo vocês, viu? A dedo. Esse é uma honraria que poucas pessoas recebem aqui na Lespe. E vocês fazem parte da equipe Letícia Guiar. Obrigado, deputada. Obrigado por seu olhar, não só que a gente fala assim, para os municípios, mas pelo estado de São Paulo inteiro. Obrigado. Eu falo pelo nome do Vale do Paranapanema, depois o Mosquito vai falar um pouco que ele é o presidente do CIVAP. Mas quanta diferença a partir da senhora chegou no nosso, no nossa, na nossa região, quantas coisas boas foram feitas e vai ser feita. Obrigado, obrigado a todos. Que Deus abençoe a todos.
0: Convido nesse momento para uma breve palavra o assessor parlamentar Emerson de Lima Benites.
3: Bom dia. Uma grande satisfação estar aqui. Bom dia, mesa. É uma grande satisfação hoje receber vocês aqui. Meus amigos policiais militares, meus amigos civis, meus amigos da GCM. Gostaria de começar uma fala rápida, para mostrar para vocês a importância de uma deputada que está próxima, uma deputada que se preocupa com quem está lá em Araçatuba, com quem está lá em Dracena. Estivemos num evento lá em Salmourão, com o tenente Eduardo. O pessoal do 25 conhece, tenente Eduardo. E naquele evento, uma reunião de amigos, uma pessoa chorando chamou a deputada num canto e falou: deputada, a minha esposa está com câncer lá de Salmourão, cidadezinha lá na Alta Paulista. E eu não tenho um veículo na prefeitura que pudesse levá-la para fazer o tratamento. Olha por nós. Aí aquela pessoa pegou o telefone, colocou a mulher dele fazendo tratamento, tentando fazer o tratamento contra o câncer, para falar com a deputada. É a deputada mulher que se preocupa com os valores familiares, que se preocupa com a família, que se preocupa com cada um de nós. A deputada se comprometeu e falou para o tenente Eduardo: Eduardo, para vocês que estão aqui, eu vou me virar, mas eu vou arrumar um veículo para fazer levar essa mulher para fazer tratamento. Não deu 40 dias, já estava na conta o veículo, e aí a prefeitura comprou o veículo para aquela mulher fazer tratamento. Essa é a deputada Letícia Guiar, que reconhece o trabalho de cada um de vocês. Vocês estão aqui sendo homenageados porque vocês fazem a diferença no local que vocês moram. Por isso que vocês estão sendo aqui. São poucos os deputados que conseguem olhar para você lá. Mas a deputada Letícia Guiar olha com carinho para cada um de vocês. E eu tenho a mais absoluta certeza que sempre que vocês precisarem, vocês poderão contar com o gabinete ativo de uma deputada ativa que se preocupa com o ser humano, que se preocupa com cada um de nós. Muito obrigado, meus amigos. Vocês merecem cada homenagem. Tem uma pessoa aqui que vai ser homenageada, que trabalhou comigo. Ele não sabe ainda, mas fez a diferença positiva na vida de um soldado. Muito obrigado a cada um de vocês. Valeu. Obrigado, deputado.
0: Convidamos o coronel André Pereira, do 8º Baete, para participar aqui da composição da mesa.
4: Obrigado,
0: Nesse momento, convidamos para uma palavra o tenente-coronel Marcelo Cavalcante.
4: Bom dia a todos. Agradeço à deputada Letícia Guiar pelo convite. E, nesse momento, também agradeço a Deus pela oportunidade de estarmos aqui hoje reunidos, por tudo que nos traz aqui. E é muita, muita satisfação, muita honraria, né? Parabenizo a todos os policiais militares que serão homenageados nesta manhã. E me coloco à disposição como comandante do 25º Batalhão de Polícia Militar do Interior, a região compreendida entre Oswaldo Cruz e Panorama, nossa sede em Dracena, sempre às ordens da deputada e também de todas as autoridades aqui presentes. Muito obrigado, que Deus nos abençoe.
0: Convido agora para a palavra o coronel André Pereira, do 8º BAEP.
5: Bom dia a todos, agradecer a Deus por estar aqui hoje, né, pela nossa vida. Eu queria agradecer em nome dos meus policiais, a deputada Letícia Aguiar, pela homenagem e pelo reconhecimento desses valorosos policiais que estão aqui hoje. Então, a minha fala termina só pelo agradecimento da senhora. Muito obrigado.
0: Com a palavra, nesse momento, o senhor Edson de Assis Maldonado.
6: Bom dia a todos. É um imenso prazer estar aqui nesta manhã. Quero aqui cumprimentar a todos aqui presentes, cumprimentar a deputada Letícia Aguiar, por esse carinho, por esse calor humano que tem conosco. Obrigado, deputada, por esse convite, pois você faz parte de nossos corações. É uma pessoa que realmente ama o povo, se dedica ao povo, e isso que está fazendo para nós hoje é gratificante. Parabéns a você, a toda a sua equipe, aos seus assessores, ao Hermeson, que está aí, meu amigo, que mora lá na minha cidade, bem dizer. Então, um abraço a todos, um beijo no coração de vocês. Parabéns, deputado, e parabéns a todos vocês aqui presentes.
0: Com a palavra, o senhor Paulo Eduardo da Silva, prefeito de Maracaí.
7: Gostaria de cumprimentar, em nome de todos os presentes, a nossa querida deputada, amiga Letícia Aguiar, presente nos municípios, a todos os presentes, a todos os componentes da mesa, agradecer pela essa homenagem, agradecer ao vereador Tafarel, ao Betinho, que nos indicou, a deputada que nos apresentou. A deputada é muito presente, é uma deputada do interior que olha para as causas do município, para o sofrimento do nosso povo e para as amarguras também, e tem lutado muito. Muito obrigado, deputada. Muito obrigado por esse gesto de reconhecimento. A gente que vive o processo, a gente sofre os decorreres do processo, sofre os ajustes que nós temos que fazer nos processos, sofre as dificuldades do processo, e muitas vezes falta o reconhecimento. E ter alguém que, numa casa tão respeitada que nem a Lespe aqui, que nos reconhece, é muito importante. E cada um no seu dom, naquilo que Deus deu, cada um naquilo que Deus ofereceu de melhor. E a gente está tendo essa possibilidade agora de mostrar aquilo que Deus nos deu, esse dom, e de entregar para a nossa comunidade o trabalho através desse dom. Me vem, assim, rapidamente, as palavras do Papa Francisco. E aí, quando eu estava pensando, o que eu vou falar aqui, eu acho que as palavras do Papa Francisco, ele é sublime. Quando ele falava da caridade e do amor, ele dizia assim: os rios não bebem suas próprias águas, as árvores não comem seus próprios frutos, o sol não brilha para si mesmo e as flores não espalham a sua fragrância para si. Viver para os outros é uma regra da natureza. A vida é boa quando você está feliz, mas a vida é muito melhor quando os outros estão felizes por sua causa. Ou seja, cada um no seu dom, cada um naquele talento que Deus deu, faz prosperar para o próximo. É isso, e hoje é o reconhecimento de cada um aqui, através da deputada Letícia Aguiar, cada um do seu dom, reconhecido o seu trabalho. Muito obrigado, que Deus abençoe.
0: Com a palavra, o senhor Arildo Osmar Moro, prefeito de Cruzália.
8: Bom dia a todos.
0: Bom dia.
8: Deputada, sempre uma alegria muito grande fazer parte dessa mesa. A gente tem hora que a gente até pensa, né? Coisa mais importante aí na vida, gente, Beto, reconhecimento que você tem pela região. A gente agradece muito você em ter levado a deputada no Vale do Paranapanema e representar o quanto que ela nos representa lá na ponta. A gente realmente precisamos ter deputado que enxerga isso, Letícia. E hoje a gente vem aqui, é uma honra a gente receber uma homenagem igual essa. Saber a parceria que você tem, não pensando no tamanho que é o município. A senhora pensando no compromisso que você tem com as pessoas. Então isso para a gente hoje é uma coisa muito importante. Os vereadores, Gilson e João Paulo, não expôs estar aqui hoje por outro motivo, mas eu trago o agradecimento deles. As pessoas leais que ele é junto a você, o trabalho que decorreu o tempo, já estão fazendo junto a você dentro do município e na região, porque a política ela não é feita só dentro do município. A política ela é feita entre os municípios vizinhos. Um tem que falar bem do outro e levar uma deputada que reconhece a região a todos, porque a gente torce muito por você. Tenho certeza que você novamente vai estar nessa batalha junto com a gente e defendendo o mais importante, que é o interesse dos menores do município, deputada. Então, hoje, em nome do Gilson e João Paulo, dos meus vereadores que estão aqui também, a minha vice que está ali, a minha diretora da assistência social também está ali, a gente vem aqui hoje agradecer você pelo trabalho que você tem feito e também não poderia deixar de agradecer o Beto, esse assessor transparente, o assessor que consegue ter diálogo entre as pessoas, que eu acho, Beto, é o carinho que você tem, a coragem que você tem e a facilidade que você tem encarar a vida pública. Que a vida pública não é para qualquer um, que você está na vida pública. Você não é o candidato, não é nada, mas as pancadas vêm você, que você tem que trazer até a deputada. Então fica aqui meu agradecimento. Hoje muito feliz também poder, também, deputada, representar 62 municípios do CIVAP, do nosso Vale Paranapanema, a importância que é o CIVAP que representa para o Estado de São Paulo. Hoje significa o CIVAP 9,2% do Estado de São Paulo. Então, hoje é um consórcio muito reconhecido. Então, isso para mim é muito importante estar aqui hoje. E desde já, muito obrigado pela honraria, que é que nem disse o Beto, né? São escolhidas as pessoas a dedo. E hoje eu tenho mais a grata de estar aqui, pela senhora estar homenageando a gente novamente, e com as outras pessoas que passaram aqui também já, e a gente já foi homenageado. Muito obrigado por tudo.
0: Com a palavra, o senhor Laudemir Leatti, prefeito de Lutécia.
9: Bom dia a todos. Que alegria, que prazer estar aqui, deputada. Nem sei como te agradecer, que privilégio, que gostoso. E, olha, como é maravilhoso fazer parte de um projeto como o seu, que olha para a cidade, que quer a melhor da população, do povo, né? Que bacana. Agradecer ao meu vereador,

0: todas as autoridades e todos que nos honram aqui hoje com a sua presença. Em especial a minha mãe Ângela, minhas mães, né, Magda. Agradecer ao Beto a oportunidade de estar aqui, uma pessoa que eu vi crescer desde criança, né, de dentro da minha casa, e acompanhar todos esses anos de trajetória de Alesp, todo o seu crescimento, tudo aquilo que você vem feito de trabalho, né, para a nossa região, para o Vale do Paranapanema. Quero agradecer de maneira muito especial à deputada Letícia Guiar pela sensibilidade de propor este momento de reconhecimento, né, a tantos servidores, a tantas pessoas que representam, né, a nossa região. E também, né, dizer que a gente recebe hoje, né, essa homenagem, com compromisso, com responsabilidade por tudo aquilo que ela representa. Letícia, tanto na medicina quanto na vida pública, em toda essa trajetória, né, que a gente tem de servir as pessoas, ela sempre é guiada por um propósito. Seja nós que somos servidores, seja nós que somos médicos, né, pessoal que está na política, sempre um propósito extremamente poderoso, que é o de cuidar de pessoas. E você tem feito isso com excelência em todo o estado, em todas as cidades que você tem, que a gente acompanha o seu trabalho. Isso é muito gratificante para nós. É de extremo orgulho estar ali, né, e ver o tanto que o seu trabalho cresceu, o tanto que você consegue chegar com excelência e mostrar o cuidado com as pessoas. Como médico, para mim isso é motivo de orgulho, porque quando a gente fala em transformar a saúde, muita gente pensa, ah, a saúde ela só é transformada dentro do consultório, dentro do hospital. Mas não, saúde ela é transformada com políticas públicas de qualidade. E eu vejo que você defende a nossa população, que você defende as pessoas. Muito obrigado. E eu queria terminar agradecendo a Deus, e pedir que Ele nos dê sabedoria, que nós continuemos na nossa missão, que é cuidar de pessoas. Obrigado.
1: Com a palavra, nesse momento, a deputada estadual Letícia Guiar.

Muito bem, gente. Quantas palavras maravilhosas direcionadas à minha pessoa. Muito me honra poder ouvi-las de pessoas tão especiais quanto cada um dos senhores que compõem essa mesa diretora hoje, nessa sessão solene. E também aumenta a responsabilidade, né? Porque quanto mais a gente aumenta, né, o nosso valor, nosso trabalho, mais a responsabilidade aumenta também. Quero aqui agradecer a composição da mesa, agradecer nosso querido amigo tenente-coronel Marcelo Cavalcante, agradecer o Edson de Assis Maldonado, o Paulo Eduardo da Silva, Paulinho da Saúde, o Arildo Osmar Moro, nosso prefeito de Cruzália, prefeito Mosquito, que é produtor rural também, né? Obrigada pela sua presença. O Laudemir Leatti, prefeito e empresário de Lutécia, o doutor Geraldo Gianeta Júnior, médico, que falou muitíssimo bem aqui agora, é né, um jovem médico, também político, né, também abraçou a causa política. Cumprimentar também o nosso querido amigo Coronel André Pereira. O outro microfone está aqui? Obrigada. Bom, gente, vocês estão bem? Vocês fizeram uma boa viagem? Vieram de longe, né? Quem veio a 3 horas de distância? 4 horas. 5, 6 horas, 7 horas, foi, né? 6, 7, 8 teve também? Depende, né? Se a gente faz umas paradinhas, a gente demora um pouco mais, não é? Sabe que muito da minha jornada, da minha vida como parlamentar, como deputada, é justamente na estrada, percorrendo todos os municípios para que eu possa encontrar com vocês do outro lado, né? Para que a gente possa se encontrar, para que a gente possa caminhar em conjunto, para que a gente possa dar as mãos e auxiliar os municípios. Eu me recordo que quando eu iniciei a minha trajetória política, e acho que talvez isso tenha passado na vida dos senhores também, quando vocês estudaram para um concurso, quando vocês passaram na prova, quando vocês foram fazer o TAF, quando vocês passaram por todos os processos, chegou lá o dia da diplomação, chegou o dia da posse, né? Nós temos também aqui vereadores, nós temos aqui autoridades policiais, e a gente fala, poxa, será que a gente vai conseguir realizar os nossos sonhos? Será que nós temos capacidade

0: Né? Será que tanto que eu estou me dedicando será o suficiente para que eu possa realmente chegar aonde eu desejo chegar? E de repente, Deus vai lá, nos honra e mostra que nós somos capazes, que é possível sim com dedicação, com afinco, com boa vontade, com disposição e com fé em Deus conquistar grandes coisas. Eu não sou de família política, nunca tive nenhum padrinho ou madrinha política que pudesse me alavancar, me auxiliar. Eu era apenas uma cidadã desgostosa do cenário político. Não via ninguém ali de fato que me representasse, que representasse os valores e os princípios dos quais eu acredito, que eu aprendi em casa, com meu pai, com a minha mãe, os princípios da família, os valores cristãos, a fé, a vida, o respeito às autoridades. E aí, de repente, a gente vê um cenário que nos assusta, corrupção, pessoas que deveriam de fato nos representar, nos enganando, amaldiçoando uma nação. Pessoas que falam uma coisa, pregam uma coisa e exercem outra. Então, tudo aquilo começou a me incomodar, como cidadã. Então, eu comecei a entender e participar mais de política. E, de repente, o processo foi acontecendo comigo. E aí, foi lá, Deus foi lá. Vai lá, menina, eu vou te capacitar para você se tornar uma autoridade e representar outras pessoas. E aí, eu fui eleita deputada estadual a primeira vez. Em 2018, a segunda vez em 2022. Imaginem só, chegar neste lugar, neste parlamento, que é uma casa imponente, uma casa de história, uma casa que direciona o estado de São Paulo inteiro, uma casa que governa o estado de São Paulo, os 645 municípios, e de repente a Letícia Aguiar chega lá, se torna deputada. Uau, é grande! Mas traz também muita responsabilidade, não é? Porque representar o estado de São Paulo, as 645 cidades, os 46 milhões de habitantes, tem que ter responsabilidade, boa vontade, disposição, energia, mas acima de tudo, sabedoria para que a gente não se misture com aquilo que não devemos nos misturar. E às vezes a gente anda em caminhos tortuosos, com pessoas tortuosas, mas a nossa fé em Deus, aqueles princípios que a gente aprendeu em casa, com 5 anos de idade, com 10, com 15, com 20 anos, que a gente aprende até hoje, é o que nos forja para fazer o que é certo. Que bom que eu posso estar aqui como parlamentar e realizar muitos e muitos projetos que tenho orgulho de apresentar. A escola cívico-militar, por exemplo, é um projeto de minha autoria. Nós aprovamos juntos com o governador Tarcísio. É disciplina, é mérito, é estudo de qualidade, é respeito ao professor, é respeito aos princípios de cada uma das famílias, é formar cidadãos bons para o mundo. Porque nós nos preocupamos. Que Brasil nós estamos deixando para os nossos filhos? Mas que filhos nós estamos deixando para o Brasil? E isso passa pela valorização da família, isso passa por um ensino de qualidade, sem ideologia, sem sexualização, sem adultização de crianças, com respeito à figura do professor, que é a autoridade principal na sala de aula, que forma, que educa, que direciona, que nos dá cidadania. E tantos outros projetos que tenho orgulho de ter apresentado nesta casa. E tenho orgulho de tantas e tantas vezes ter visitado o Vale do Paranapanema, a Alta Paulista, o interior do estado de São Paulo, para entender qual que é a realidade lá daquela pequena cidade. O que que lá em Cruzália está precisando? O que que lá em Maracaí está precisando? De que forma eu, como parlamentar, posso levar uma extensão do governo do estado para auxiliar os pequenos municípios? Porque se a gente for pensar na lógica matemática ou na lógica eleitoral, seja mais interessante trabalharmos por municípios maiores, onde o colégio eleitoral é maior. Mas olha, aonde vai então o propósito de se fazer política? Porque a política, e o nosso Paulinho ele falou muito bem sobre o quanto a política ela é uma ferramenta de se fazer o bem. Se o propósito da política é fazer o bem através dessa ferramenta de transformação, ela tem que chegar nos pequenos municípios, sim ou não? Tem que ajudar lá o lar de idosos, que tem lá 20 velhinhos, mas são 20 velhinhos que precisam de suporte. Tem que chegar lá numa delegacia policial que está sem impressora, que está faltando equipamento de mobília para dar uma estrutura para os nossos policiais trabalharem com dignidade, para servir com dignidade. Nós precisamos fazer com que o equipamento de saúde, para aquela mãe que precisa fazer um ultrassom para ver como está o seu bebê na gestação, isso chegue para ela, e essa é a realidade de muitos municípios pequenos. E nós estamos falando do estado de São Paulo, que é um estado grande, poderoso. O estado de São Paulo é maior que muito país do mundo. E mesmo assim, a gente vê ainda cidades pobres, cidades carentes, cidades que precisam sim de apoio público para se desenvolver, para crescer. Mas acima de tudo, uma cidade, ela é feita de pessoas. E quando nós reconhecemos pessoas, que é o que nós estamos fazendo aqui hoje, nós estamos reconhecendo a história das cidades. Porque se as cidades são feitas por pessoas que constroem a história do município, reconhecê-los é mostrar para a cidade de onde vocês vieram, de onde vocês nasceram, de onde vocês vivem ou de onde vocês trabalham, que vocês fazem dessa cidade um lugar melhor. Seja numa sala de aula, seja cuidando de crianças vulneráveis, seja cuidando de doentes, seja cuidando da segurança das pessoas, seja protegendo uma mulher de violência doméstica, vocês fazem a história. Eu sou filha de comerciantes e eu aprendi desde muito cedo, eu tinha 9 anos de idade. Eu fui trabalhar no balcão de um comércio, de uma loja dos meus pais. Ali eu vi um casal comprometido no trabalho, e muito preocupado com tanto imposto que se pagava, e se paga, né, nesse país até hoje. Tantos anos se passaram e a gente continua com uma carga tributária que judia do empreendedor. E eu sempre vi os meus pais lutando, trabalhando honestamente para sustentar a nossa casa. Esses são os bons exemplos que nós temos que levar adiante. A gente se preocupa tanto com essa geração que está por agora. Eu não sei se vocês têm esse mesmo sentimento que o meu. Mas e essa geração? Será que ela vai dar continuidade aos princípios basilares que nós aprendemos com os nossos pais, que os nossos pais aprenderam com os nossos avós? É uma geração muito mais conectada digitalmente e muito mais afastada do presencial. É uma geração que talvez procure informações no Google, no chat GPT, na IA, mas não busca Deus num templo, numa igreja. Então, nós somos responsáveis a conscientizar isso, a influenciar pessoas e levar a boas novas para as pessoas através das nossas missões, das nossas vocações. E quando nós escolhemos os senhores para receber esse justo reconhecimento, nós escolhemos porque vocês são, sim, pessoas especiais que merecem esse reconhecimento. Como eu disse no início da minha fala, reconhecer aqui vocês hoje é reconhecer o esforço, o suor, a lágrima, as portas fechadas, as dificuldades, até mesmo quando a gente ou a nossa mente nos boicota, não é? A gente acha que nós não seremos capazes, que nós não conseguiremos vencer, e de repente a vida vai lá e te mostra, nós somos capazes, Deus te honra e te mostra, você é importante. E esta manhã aqui é uma manhã de importância, vocês estão sendo reconhecidos publicamente no maior parlamento estadual da América Latina. Isso é grande, isso vai para o histórico, para o currículo de vocês. E levem isso com orgulho para a casa de vocês, para os filhos, para os cônjuges, para os familiares. E que bom que eu posso, de uma pequena forma, reconhecer a vida dos senhores. Que Deus possa abençoar a casa de vocês, a vida, a profissão. Tenham nesta mulher aqui que vos fala uma deputada, uma aliada, uma parceira, para que a gente possa construir esse país que a gente tanto deseja para os brasileiros e brasileiras. Por fim, eu quero, antes da gente iniciar a entrega dos reconhecimentos públicos, agradecer toda a minha equipe por me auxiliar, por me ajudar, por ser na ponta lá uma multiplicação da Letícia Aguiar, o Beto, lá na região do Vale do Paranapanema, o professor Emerson de Lima, na região da Alta Paulista. Né? Vocês estão lá multiplicando e sendo espelho da minha pessoa. Obrigada pela participação de vocês. E eu quero, antes da entrega dos certificados, todo mundo está acompanhando o caso do Tenente Pimentel. Sim ou não? Sim. O Tenente Pimentel, Da mesma maneira como vocês estão sendo reconhecidos aqui hoje, ele também foi. Eu tive a satisfação de poder, aqui neste parlamento, entregar para o Tenente Pimentel o certificado de honra ao mérito por toda a sua dedicação, pela importância que ele tem para a instituição policial militar. Ele que é um formador de policiais, ou seja, extremamente capacitado, íntegro, para poder receber um reconhecimento deste. Foi um dia de muita emoção, ele esteve aqui com a sua família e ficou eternizado. Isso foi em abril agora deste ano. E, de repente, a gente se depara com essa situação, que é a vida de um policial, de um guarda municipal. O policial que resolve vestir a farda, resolve se capacitar, se profissionalizar para defender quem não conhece eles e quem eles não conhecem. Simplesmente por instinto, por vocação, por missão, por propósito, por dom, por talento. E, de repente, esse homem está tentando retornar para casa depois de um dia de trabalho e é atacado covardemente. Covardes, canalhas. O crime é covarde. E quando a gente vê os nossos policiais militares aqui, os nossos guardas municipais aqui, nós temos que valorizar e reconhecer cada vida humana por detrás dessa farda, que vive uma vida muito mais arriscada, muito mais difícil. Eu fico me colocando no lugar da família dos senhores. Será que o meu marido volta vivo para casa hoje? Será que o meu filho vai me ver vivo de volta hoje em casa? É claro que todos nós, em algum momento, podemos morrer. Mas a vida de um policial é muito mais arriscada. Portanto, em nome do Pimentel, que está lutando pela vida, um homem de bem, cara decente, trabalhador, que está representando muito bem a instituição policial militar, que está entre a vida e a morte, não está desistindo de viver. E nós vamos continuar em oração por ele, para que ele possa se recuperar e possa ser um testemunho de fé, de vida, para todos nós. Nós queremos mostrar para essa imprensa marrom, que já está utilizando formas de denegrir o trabalho policial, de diminuir o trabalho policial, outros canalhas. Nós queremos que a imprensa divulgue os bons feitos, e está cheio de bons feitos da polícia todos os dias, da guarda municipal todos os dias. Cadê para mostrarem? É fácil, né, falar mal do policial. Vai vestir uma farda, cara. Vai para a rua, vai encarar a ocorrência, vai encarar o criminoso. Sempre que estiver aqui neste parlamento, que eu tiver esta voz, eu estarei do lado certo, defendendo o lado certo, estarei ao lado dos policiais e reconhecendo os senhores que são os nossos verdadeiros heróis. Eu peço que a gente possa, num gesto de amizade, de fé, que todos possam se levantar para a gente fazer uma oração do Pai Nosso pela vida do Tenente Pimentel, que está lá na UTI, sob cuidados intensivos, tentando voltar à vida, e nós estamos aqui em oração por você, Tenente Pimentel. Senhor meu Deus, estamos reunidos nesta casa, neste lugar, Senhor, um lugar importante do Parlamento do Estado de São Paulo. Este lugar, Senhor, que foi um local onde nós tivemos a satisfação de receber o Tenente Pimentel aqui, onde ele pôde ser reconhecido publicamente pelo seu trabalho, pela sua trajetória, pela sua história, pela sua dignidade como homem policial. Senhor, meu Deus, visita o teu filho, Tenente Pimentel, neste momento. Que os médicos sejam os braços de Jesus. Que as enfermeiras sejam o coração de Maria neste momento, Senhor. Que a gente possa restabelecer a vida do Pimentel. Que a gente possa enviar, através das nossas orações, força, coragem para sua esposa Cíntia, para sua família, e que nessa grande corrente de oração, o nosso amigo, Tenente Pimentel, possa receber a nossa força. Pai nosso, que estais no céu, santificado seja o vosso nome.
1: Venha a nós o vosso reino. Seja feita a vossa vontade, assim na terra como no céu. O pão nosso de cada dia nos dai hoje. Perdoai as nossas ofensas, assim como nós perdoamos a quem nos tem ofendido. E não nos deixeis cair em tentação, mas livrai-nos do mal. Amém.
0: Uma salva de palmas para o Tenente Pimentel. Força, coragem, meu amigo! Muito obrigada. Podem voltar aos seus assentos. Desculpem aqui o desabafo, mas a gente vê tantas injustiças nesse mundo e a gente precisa ter gente de posição que defenda o que é certo, que esteja ao lado do que é certo, que valorize os nossos verdadeiros heróis. Muito obrigada. Vamos dar início, então, à certificação e às homenagens.
2: Deputada Letícia Aguiar, nesse momento começará a entrega das homenagens. Convidamos para receber a homenagem o senhor André Aboldi em Serra.

0: Congratulação. Consegue subir um pouquinho esse volume para mim, amigo, do microfone? Por gentileza.
1: Não.
0: Congratulação. Assembleia Legislativa do Estado de São Paulo, neste ato representada pela deputada estadual Letícia Aguiar, confere a presente moção de congratulação a André Abdou Inserra, em reconhecimento à sua notável trajetória profissional, construída com visão estratégica, excelência técnica e compromisso com o desenvolvimento econômico e industrial. Sua história é marcada pela constante busca por conhecimento, pela capacidade de liderar grandes organizações e pela contribuição significativa para a inovação e o crescimento empresarial no Brasil e no exterior. Ao longo de sua carreira, demonstrou competência, responsabilidade e habilidade para transformar desafios em oportunidades, sempre pautado por resultados sustentáveis e pela valorização das pessoas. Sua caminhada inspira pela liderança, pela dedicação e pela capacidade de gerar impacto positivo nos setores em que atua. Por sua contribuição ao desenvolvimento da indústria e do agronegócio brasileiro, torna-se digno desta homenagem. São Paulo, 30 de junho de 2026, Letícia Aguiar, deputada estadual. Parabéns, André.
2: Bom dia a todos. Eu gostaria de começar minhas palavras agradecendo à deputada estadual Letícia Aguiar, à mesa diretora da Assembleia Legislativa do Estado de São Paulo, por essa homenagem. Agradeço também ao vice-prefeito de Coatá, Elton Mas Estocco, pela indicação, um gesto que me honra e que recebo com muita gratidão e responsabilidade. Coatá é uma cidade muito importante para Zilor. Fazemos parte dessa comunidade há 45 anos, como principal empregador e empresa geradora de receitas, que aumenta nosso compromisso com as pessoas que lá vivem. Quero também fazer um agradecimento especial à minha família, minha esposa Simone, meus dois filhos, Matheus e Vitor. São eles que me deram um suporte, equilíbrio e energia ao longo dessa jornada. Letícia falou muito da família, né? Se não fosse eles, era difícil manter essa. A gente costuma falar muito de carreira, de resultado, entrega, mas na prática nada disso se sustenta sem uma base forte, sem apoio e sem compreensão nos momentos mais desafiadores. Receber um reconhecimento como esse é, sem dúvida, um momento importante, mas faço questão de reforçar que ele não é apenas sobre a minha trajetória. Ele é resultado de uma construção coletiva. Ao longo da minha vida profissional, tive a oportunidade de trabalhar no Brasil e em várias partes do mundo, com pessoas extraordinárias, colegas, lideranças e equipes. E tudo que construí até aqui foi possível graças a essas trocas, ao aprendizado constante e ao trabalho em conjunto. Esse reconhecimento é também dessas pessoas. Falamos muito em estratégia, resultados, eficiência, mas no final tudo começa e termina nas pessoas. São elas que fazem as decisões acontecerem, que constroem os resultados e que sustentam o crescimento de uma organização ao longo do tempo. Hoje, na Zilor, eu tenho o privilégio de liderar uma companhia com 80 anos de história, construída com base nesse princípio e raízes firmes no crescimento sustentável. Uma empresa que atendeu ao longo das décadas, que consistência, disciplina e resultados só existem quando você tem um time comprometido, preparado e alinhado. Por isso, recebo essa homenagem com humildade e compartilho com mais de 4.500 colaboradores da Zilor, um time que diariamente se desafia, evolui e entrega com resultados sólidos. Compartilho também com todos aqueles que fizeram parte da minha trajetória e contribuíram para que eu estivesse aqui hoje. Seguimos, portanto, com esse compromisso de contribuir para o desenvolvimento, gerando valor, oportunidades e crescimento de forma sustentável. Recebo essa homenagem com orgulho, mas principalmente com o compromisso de continuar evoluindo e contribuindo para os próximos 80 anos da Zilor. Muito obrigado, Letícia. Obrigado.
0: Parabéns. Uau, hein? 4.500 funcionários. Esse é um brasileiro que deu certo. Tenho certeza que não foi fácil. Teve ter muito esforço, muita dedicação, né, para acontecer isso e para poder gerar tanto trabalho e desenvolvimento para a nossa querida cidade de Coatá, para a região do interior do estado e para o estado de São Paulo. Bom, quero aqui, só antes da gente dar continuidade, ali, ó, pessoal, virem ali o pescoço ali para fora, ó, os alunos da ETEC Guaraci Silveiras, do professor André. Oi, gente, bom dia! Tudo bem? Sejam bem-vindos ao Parlamento de São Paulo, viu? Nós estamos fazendo aqui uma homenagem, um reconhecimento público a diversas pessoas, autoridades que fazem o Estado de São Paulo ser um Estado melhor. Muitos começaram, assim como vocês, numa educação profissionalizante, buscando se profissionalizar para poder empreender, para poder conquistar os próprios sonhos. Então, acreditem no potencial de vocês, façam por merecer, aproveitem essa oportunidade de estar numa instituição de ensino tão séria como a ETEC e façam o melhor que puderem fazer. Não desistam dos sonhos de vocês e, acima de tudo, amem sua família e amem a Deus, porque Ele vai honrar a vida de cada um de vocês. Parabéns, ETEC! Deus abençoe, professor André! Cadê o professor? Deus te abençoe. Parabéns.
1: Convidamos nesse momento o senhor Gustavo Garofano Cordeiro.
0: Gustavo Garofano Cordeiro. Gustavo Garofano Cordeiro, em reconhecimento à sua dedicação à segurança pública e aos relevantes serviços prestados à população do município de Araçatuba, servidor da Guarda Civil Municipal de Araçatuba, formado em gestão de segurança pública e pós-graduado em gestão pública, construiu uma trajetória marcada pelo comprometimento, profissionalismo e atuação destacada no patrulhamento ambiental e ostensivo. Em 2025, participou da maior apreensão de drogas já realizada pela corporação, contribuindo de forma decisiva para o combate ao tráfico e a preservação da segurança da comunidade. Por sua competência, espírito público e relevantes serviços prestados à sociedade, torna-se digno desta homenagem. São Paulo, 30 de junho de 2026, Letícia Aguiar, deputada estadual. Parabéns, Gustavo!
1: A segurança pública é exercida por homens e mulheres que escolheram colocar a própria vida em risco para proteger vidas. Cada uniforme representa um compromisso. Cada ocorrência representa uma decisão. Cada missão cumprida representa esperança para milhares de famílias. Convidamos para receber a homenagem, nesse momento, Ana Lara Sardellari Scaliante. Marcelo Maiolini. José Roberto Vesco. Marcelo. Cleiton de Almeida Dias.
0: Marcelo Maiolini, em reconhecimento à sua dedicação à segurança pública, ao compromisso com a proteção da sociedade e à trajetória construída com disciplina, coragem e espírito de serviço, sua história é marcada pela atuação responsável na Polícia Militar do Estado de São Paulo, sempre pautada pelo profissionalismo e pelo compromisso com a coletividade. Além de sua relevante atuação profissional, destaca-se pelo envolvimento em projetos humanitários e no desenvolvimento da ecoterapia, contribuindo para a inclusão, o bem-estar e a qualidade de inúmeras pessoas. Sua caminhada inspira pelo exemplo de liderança, sensibilidade e dedicação ao próximo. Por sua contribuição à segurança e ao desenvolvimento social, torna-se digno desta homenagem. São Paulo, 30 de junho de 2026, Letícia Aguiar, deputada estadual. Parabéns, Marcelo!

0: Por favor, Vesco. José Roberto Vesco, em reconhecimento à sua dedicação à segurança pública, ao compromisso com a sociedade e à trajetória construída com responsabilidade, profissionalismo e sensibilidade humana. Sua história é marcada pelo trabalho desenvolvido na Polícia Militar do Estado de São Paulo e pela atuação especializada junto ao Canil do BAEP, demonstrando excelência e comprometimento em suas funções. Sua contribuição ultrapassa a atividade policial ao participar de ações de cão-terapia que proporcionam acolhimento, conforto emocional e esperança a pacientes e familiares. Sua caminhada inspira pelo respeito à vida, pelo espírito de serviço e pela dedicação ao próximo. Por seu exemplo e sua relevante contribuição à comunidade, torna-se digno dessa homenagem. São Paulo, 30 de junho de 2026, Letícia Aguiar, deputada estadual. Parabéns, Vesco. Cleiton de Almeida Dias. Cleiton de Almeida Dias, em reconhecimento à sua dedicação à segurança pública e à proteção do patrimônio ambiental, exercendo sua missão com responsabilidade, preparo técnico e compromisso com a sociedade. Sua trajetória é marcada pela constante busca por aperfeiçoamento profissional e pela atuação destacada em ocorrências de relevância, sempre pautada pela ética e pelo espírito de serviço. Ao longo de sua carreira, demonstrou coragem, disciplina e comprometimento na defesa dos recursos naturais e na preservação da ordem pública. Sua caminhada inspira pelo profissionalismo, pela dedicação ao bem comum. Por sua contribuição à sociedade paulista e à preservação ambiental, torna-se digno desta homenagem. São Paulo, 30 de junho de 2026, Letícia Aguiar, deputada estadual. Parabéns, Dias.
1: Convidamos nesse momento para vir à frente os senhores Flávio Luiz Simões Ferres, Danilo Lopes Pires, José Luiz Lopes da Silva e Marcel Fabrício Soares Silva.
0: Flávio, por favor. Flávio Luiz Simões Ferres, em reconhecimento à sua dedicação à Polícia Militar do Estado de São Paulo e à relevante atuação na proteção da sociedade e do patrimônio natural, policial militar ambiental, integrante do Grupo Especial de Policiamento Ambiental em Área de Risco, o GEPAR, destaca-se por sua competência técnica, espírito humanitário e compromisso com a missão policial. Sua trajetória é marcada por atos de bravura, entre eles o salvamento de uma vida de um recém-nascido de apenas 11 dias por meio da manobra de Heimlich. É assim que pronuncia? Além de sua atuação em missões humanitárias no Rio Grande do Sul. Por sua coragem, profissionalismo e relevantes serviços prestados à população paulista, torna-se digno desta homenagem. São Paulo, 30 de junho de 2026, Letícia Aguiar, deputada estadual. Parabéns, Ferres. Danilo. Danilo Lopes Pires, em reconhecimento à sua dedicação à segurança pública e à preservação ambiental, exercendo suas funções com responsabilidade, ética e elevado compromisso com a coletividade. Sua trajetória profissional é marcada pela busca constante de aperfeiçoamento e pela atuação firme na proteção dos recursos naturais e no combate aos crimes ambientais. Ao longo de sua caminhada, demonstrou profissionalismo, respeito à legislação e comprometimento com a defesa do patrimônio ambiental. Sua atuação inspira pela seriedade, disciplina e dedicação ao serviço público. Por sua contribuição à proteção do meio ambiente e ao bem-estar da sociedade, torna-se digno desta homenagem. São Paulo, 30 de junho de 2026, Letícia Aguiar, deputada estadual. Parabéns, Pires.
2: Mostra lá para frente.
0: Por favor, Lopes, Luiz, qual é o seu nome de guerra? J. Luiz. José Luiz Lopes da Silva, em reconhecimento à sua dedicação à Polícia Militar do Estado de São Paulo e à relevante atuação na proteção da sociedade e do patrimônio natural. Policial Militar Ambiental, integrante do Grupo Especial de Policiamento Ambiental em Área de Risco, GEPAR, construiu uma trajetória marcada pelo profissionalismo, aperfeiçoamento constante e compromisso com a missão policial. Ao longo de sua carreira, especializou-se em diversas modalidades de policiamento. Foi promovido a cabo e, posteriormente, a sargento, sendo agraciado com importantes condecorações, entre elas a Medalha de Valor Militar e a Laurea de Primeiro Grau. Por sua competência, espírito humanitário e relevantes serviços prestados à segurança pública e à preservação do meio ambiente, torna-se digno desta homenagem. São Paulo, 30 de junho de 2026, Letícia Aguiar, deputada estadual. Parabéns, J. Luiz.

0: Nosso comandante. A Assembleia Legislativa do Estado de São Paulo, neste ato representada pela deputada estadual Letícia Aguiar, confere a presente moção de congratulação a Marcel Fabrício Soares Silva, em reconhecimento à sua dedicação à Polícia Militar do Estado de São Paulo e à relevante atuação na proteção da sociedade e do patrimônio natural. Oficial da Polícia Militar Ambiental, bacharel em Direito e pós-graduado em Direito Penal e Direito Ambiental, destaca-se por sua sólida formação, liderança e compromisso com a segurança pública. Atualmente, comanda o Grupo Especial de Policiamento Ambiental em Área de Risco, o GEPAR, desenvolvendo um trabalho de excelência na preservação ambiental e na proteção da população da região de Penápolis e Araçatuba. Por sua competência, espírito de liderança, profissionalismo e relevantes serviços prestados à sociedade e à preservação do meio ambiente, torna-se digno desta homenagem. São Paulo, 30 de junho de 2026, Letícia Aguiar, deputada estadual. Parabéns, comandante!
1: Convidamos nesse momento para vir à frente os senhores Fernando Henrique de Oliveira, Maurício Ranucci de Oliveira, Carlos Ricardo Fracasso e Tenente Coronel PM Marcelo Cavalcante.

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1: Maurício Fernando Henrique de Oliveira, Maurício Ranucci.
0: Maurício
1: Ranucci.
0: Maurício
1: está aqui? O nome do senhor é Fernando Henrique de Oliveira.
2: Maurício Ranucci de Oliveira, em reconhecimento à sua destacada trajetória na segurança pública e aos relevantes serviços prestados no Estado de São Paulo. Policial penal há 18 anos, ex-militar do Exército Brasileiro, formado em gestão de saúde pública e instrutor de armamento e tiro, destaca-se pela excelência na formação e capacitação de profissionais da segurança pública. Integrante do Grupo de Intervenção Rápida, o GIR, da Secretaria da Administração Penitenciária, dedica sua experiência e conhecimento à preparação de novos policiais penais, contribuindo para o fortalecimento das instituições e a valorização da segurança pública. Por seu profissionalismo, compromisso com o serviço público e dedicação à formação de novos agentes, torna-se digno desta homenagem. São Paulo, 30 de junho de 2026, Letícia Aguiar, deputada estadual. Parabéns, Maurício!
3: Mais uma ali?
2: Obrigada, parabéns, Maurício. É interessante, né? Os policiais são tudo faca na caveira, chega aqui, ó, fica tudo emocionado, coração tremendo. Legal demais, né? Poder fazer esse gesto, né? Fernando Henrique de Oliveira Souza, em reconhecimento à sua dedicação à Polícia Militar do Estado de São Paulo e à relevante atuação na proteção da sociedade e do patrimônio natural. Soldado da Polícia Militar, graduado em Engenharia Ambiental, integrante do Grupo Especial de Policiamento Ambiental em Área de Risco, GEPAR, destaca-se por sua competência técnica, compromisso com a segurança pública e atuação em ocorrências de alta complexidade. Sua coragem e preparo foram determinantes no atendimento a uma ocorrência com reféns, que resultou na preservação da vida das vítimas e na prisão dos criminosos, fato que lhe rendeu a laurea de mérito pessoal. Por sua bravura, profissionalismo e relevantes serviços prestados à sociedade, torna-se digno desta homenagem. São Paulo, 30 de junho de 2026, Letícia Aguiar, deputada estadual. Parabéns, Souza! Olha, gente, todas as fotos, não sei se vocês receberam um QR Code, vocês viram o QR Code? Estava no telão, acho que tem um papelzinho do QR Code também. Todos podem acessar o QR Code para ter acesso às fotos oficiais também, tá? Carlos Ricardo Fracasso, em reconhecimento à sua notável trajetória na Polícia Civil do Estado de São Paulo, marcada por mais de 25 anos de dedicação à segurança pública, ao combate à criminalidade e ao fortalecimento das instituições. Delegado de polícia de primeira classe, mestre em direito e especialista em polícia judiciária, destacou-se pela condução de importantes operações de combate ao narcotráfico e ao crime organizado, bem como pela liderança em investigações de grande relevância nacional. Sua atuação também se evidencia pela modernização da infraestrutura policial, pelo desenvolvimento de projetos estratégicos na Academia de Polícia e pela formação de novas gerações de profissionais da segurança pública e do direito. Sua competência, compromisso com a legalidade e relevantes serviços prestados à sociedade fazem desta homenagem um justo reconhecimento de sua contribuição ao Estado de São Paulo. São Paulo, 30 de junho de 2026, Letícia Aguiar, deputada estadual. Parabéns, doutor Fracasso. De Maracaí? Olha aí, prefeito, hein? Maracaí, vem aqui, te sair nessa foto junto, prefeito.
3: Que orgulho, hein?

0: Muito bom, o interior do estado fazendo história.
1: Quem que vai chamar? Chamou? O tenente coronel PM Marcelo Cavalcante.
0: A Assembleia Legislativa do Estado de São Paulo, neste ato representada pela deputada estadual Letícia Aguiar, confere a presente moção de congratulação ao tenente-coronel PM Marcelo Cavalcante. Em reconhecimento à sua destacada trajetória na Polícia Militar do Estado de São Paulo e aos relevantes serviços prestados à segurança pública, comandante do 25º Batalhão de Polícia Militar do Interior, construiu uma carreira marcada pela liderança, excelência profissional e compromisso com a proteção da sociedade. Ao longo de mais de 2 décadas de serviço, exerceu funções de comando em diversos municípios, destacou-se como instrutor na formação de policiais militares e buscou constante aperfeiçoamento acadêmico e técnico, tornando-se referência na gestão da segurança pública. Por sua dedicação, espírito de liderança e relevantes contribuições à Polícia Militar do Estado de São Paulo e à população paulista, torna-se digno desta homenagem. São Paulo, 30 de junho de 2026, Letícia Aguiar, deputada estadual. Parabéns, comandante.
1: Convidamos para vir à frente o senhor José Eugênio de Rezende Barbosa, sobrinho.
2: Deputada. Deputada. Maracaense também, viu? Maracaense.
0: Maracaí está produzindo bons filhos.
2: Verdade.
0: José Eugênio de Rezende Barbosa Sobrinho. Em reconhecimento à sua expressiva contribuição para o agronegócio brasileiro. Engenheiro agrônomo formado pela Unesp de Jaboticabal e especialista em economia agrícola, construiu uma trajetória marcada pela excelência técnica, visão estratégica e liderança no setor agropecuário. Como presidente, sócio majoritário e administrador da Agroterenas, AGT, tem impulsionado o desenvolvimento sustentável, a inovação e a geração de oportunidades no campo. Sua atuação também se destaca pela representatividade institucional, exercendo funções de liderança em importantes entidades ligadas ao setor sucroenergético e citrícola, contribuindo para o fortalecimento dos produtores rurais e para o crescimento do agronegócio nacional. Sua dedicação, sua competência e o compromisso com o desenvolvimento do campo fazem desta homenagem um justo reconhecimento por seus relevantes serviços prestados à sociedade. São Paulo, 30 de junho de 2026, Letícia Aguiar, deputada estadual. Parabéns, Zé Eugênio!
1: Convidamos nesse momento para receber a homenagem a senhora Vitória Okida e o senhor Almir da Silva Oliveira.
0: Uma salva de palmas para a Vitória está chegando, olha aí. A Assembleia Legislativa do Estado de São Paulo, neste ato representada pela deputada estadual Letícia Aguiar, confere a presente moção de congratulação à Vitória Okida. Em reconhecimento à sua dedicação à tecnologia, à segurança digital e à proteção da sociedade diante dos desafios do mundo contemporâneo. Sua trajetória é marcada pela busca constante por conhecimento, pela excelência técnica e pelo compromisso em utilizar suas habilidades para promover a segurança e a conscientização no ambiente virtual. Ao longo de sua carreira, contribuiu de forma relevante para a prevenção de crimes cibernéticos, auxiliando investigações e colaborando na proteção de pessoas e instituições. Sua caminhada inspira pela renovação, pela responsabilidade e pela capacidade de transformar conhecimento a serviço da coletividade. por sua contribuição à segurança digital e ao bem-estar da sociedade, torna-se digna desta homenagem. São Paulo, 30 de junho de 2026, Letícia Aguiar, deputada estadual. Parabéns, Vitória!
1: Cuidar da vida é uma das mais nobres missões que alguém pode exercer. Homenageamos profissionais que transformam conhecimento, solidariedade e dedicação em esperança para milhares de pessoas. Convidamos para vir à frente, para receber as homenagens, os senhores Geraldo Gianetta Jr., Max Henklein, Magnavita Nogueira, Jorge Guazi e Mânia Gomes Pires.
0: Eu vou chamar sua mãe aqui para fazer parte desse momento. Vem cá, eles gravam. Vem cá, Maisona. Essa mulher incrível que você tem ao seu lado, que você tem a honra de poder chamar de mãe. Vem aqui mais próximos. Congratulação. A Assembleia Legislativa do Estado de São Paulo, neste ato representada pela deputada estadual Letícia Aguiar, confere a presente moção de congratulação a Geraldo Gianetta Jr., em reconhecimento à sua dedicada trajetória na medicina e no serviço público. Formado em medicina pela Universidade Federal de Mato Grosso, dedicou sua carreira ao atendimento humanizado da população, atuando como médico de família, urgência e emergência em diversos municípios da região de Assis. Durante a pandemia de Covid-19, destacou-se por sua atuação na linha de frente em defesa da saúde e da vida. Sua vocação para servir também o levou à vida pública, sendo eleito vereador e contribuindo para importantes avanços nas áreas da saúde e infraestrutura. Atualmente, segue exercendo sua missão como médico da Estratégia da Saúde da Família, pautando sua atuação pela ética, competência e compromisso com o bem-estar da população. São Paulo, 30 de junho de 2026, Letícia Aguiar, deputada estadual. Parabéns, Gianetta Júnior!
3: Obrigada, deputada Letícia Aguiar, doutor Geraldo Gianetta Júnior. Vocês estão onde têm que estar. Muito obrigada. Obrigada a Deus por hoje.
0: José Eugênio, antes de pegar a sua estrada, vai deixar uma palavra para a gente, por favor. José Eugênio, pode fazer uso da palavra.
4: Oi, desculpa que estava falando aqui, me insistiram para falar. E o que tem que falar, todas as, uma honra participar aqui com todos os honrados, né? Agradecer a deputada Letícia, os prefeitos, as lideranças políticas da região. E para a gente é um recarregamento das baterias, né? Quando a gente fica vendo televisão, todas as nuances e os problemas éticos que o país está tendo, e a gente vai ficando desanimado, vai descarregando a bateria, e a gente vem aqui nesse ambiente e que é discutido e que é honrada a ética, né? É muito gratificante dar uma recarregada na bateria da gente para a gente continuar a luta do dia a dia. Muito obrigado.
0: Obrigada, Zé Eugênio. Deus abençoe. Até breve. A Assembleia Legislativa do Estado de São Paulo, neste ato representada pela deputada estadual Letícia Aguiar, confere a presente moção de congratulação a Max Magnavita Nogueira, em reconhecimento à sua dedicação à medicina, ao cuidado com as pessoas e à trajetória construída com responsabilidade, empatia e espírito de serviço. Sua história é marcada pelo compromisso com a saúde pública, pela atenção aos mais vulneráveis e pela capacidade de transformar conhecimento em acolhimento. Ao longo da sua caminhada profissional e pessoal, demonstrou resiliência diante das adversidades, conciliando a missão de médico, pai e agente de transformação social. Sua atuação inspira pelo humanismo, pela generosidade e pelo compromisso permanente com a dignidade humana. Por seu exemplo de dedicação à vida e à comunidade, torna-se digno desta homenagem. São Paulo, 30 de junho de 2026, Letícia Aguiar, deputada estadual. Parabéns, Max! Muito bom! Aqui, minha querida, por favor. Uma salva de palmas à Mânia. Mânia Gomes Pires, em reconhecimento à sua relevante atuação nas relações institucionais e governamentais do Hospital Esperança de Presidente Prudente. Formada em letras, dedica-se ao fortalecimento do relacionamento entre o hospital, o poder público e a sociedade, promovendo parcerias, buscando recursos e ampliando oportunidades para o atendimento de pacientes de mais de 45 municípios. Sua trajetória é marcada pelo comprometimento, humanidade e dedicação ao próximo, contribuindo para levar esperança, dignidade e melhor qualidade de vida àqueles que enfrentam desafios na área da saúde. São Paulo, 30 de junho de 2026, Letícia Aguiar, deputada estadual. Parabéns, Mânia!
1: A educação transforma destinos. Cada professor, gestor ou educador homenageado aqui deixa um legado que ultrapassa os muros da escola e alcança toda a sociedade. Convidamos para vir à frente agora para receber a homenagem a senhora Estela Marta Mendes Ramos Lucatelli, a senhora Vanessa Fernanda Ribeiro Lotti e o senhor Ronaldo Garcia Almeida.
0: A Assembleia Legislativa do Estado de São Paulo, neste ato representada pela deputada estadual Letícia Aguiar, confere a presente moção de congratulação a Estela Marta Mendes Ramos Lucatelli, em reconhecimento à sua dedicação à educação, à cultura, ao esporte e ao desenvolvimento humano. Sua trajetória é marcada pelo compromisso com a formação de crianças, jovens e famílias, utilizando o conhecimento como ferramenta de transformação social. Ao longo de sua carreira, promoveu oportunidades de inclusão e qualidade de vida por meio de projetos que impactaram positivamente a comunidade. Sua atuação sempre foi guiada por valores como honestidade, respeito, lealdade e responsabilidade. Por seu exemplo de serviço, sensibilidade e amor ao próximo, torna-se digna desta homenagem. São Paulo, 30 de junho de 2026, Letícia Aguiar, deputada estadual. Uma salva de palmas para

trajetória construída com dedicação, fé, conhecimento e compromisso com as pessoas. Sua história é marcada pela busca constante por crescimento profissional e desenvolvimento humano, conciliando excelência em sua carreira com uma atuação ativa na educação, na comunicação e no trabalho social e religioso. Em cada desafio enfrentado, demonstrou responsabilidade, empatia, ética e espírito de serviço. Sua caminhada inspira pela capacidade de transformar conhecimento em oportunidades e em fé em ações concretas em benefício da comunidade. Por seu exemplo, sua dedicação e sua contribuição à sociedade torna-se digna desta homenagem. São Paulo, 30 de junho de 2026, Letícia Aguiar, deputada estadual. Parabéns, Vanessa!

0: dia mesmo? Ah, tô vendo aqui. Que maravilha. Por favor.
1: Assembleia Legislativa do Estado de São Paulo, neste ato representada pela deputada estadual Letícia Aguiar, confere a presente moção de congratulação a Ronaldo Garcia Almeida, em reconhecimento à sua destacada trajetória dedicada à educação, à inovação tecnológica e à formação profissional. Mestre em Mídias e Tecnologias pela Unesp, graduado em Processamento de Dados, Informática e Pedagogia, construiu uma carreira marcada pelo compromisso com o ensino e o desenvolvimento humano. Desde 2005, atua na ETEC Dr. Luiz César, onde exerceu funções docentes, pedagógicas e de gestão, assumindo a direção da unidade em 2021. Sua atuação contribuiu significativamente para a expansão da educação técnica, a inclusão tecnológica e a qualificação profissional em diversos municípios, além de iniciativas voltadas à ressocialização por meio da educação. Sua liderança, dedicação ao serviço público e relevantes contribuições para o fortalecimento da educação paulista fazem desta homenagem um justo reconhecimento pelos serviços prestados à sociedade. São Paulo, 30 de junho de 2026, Letícia Aguiar, deputada estadual. Parabéns, Ronaldo.
2: Empreender é acreditar no futuro, é transformar desafios em oportunidades, gerar empregos, movimentar a economia e contribuir para o desenvolvimento das cidades. Neste momento, homenageamos homens e mulheres que fazem do trabalho um verdadeiro legado para suas comunidades. Chamamos à frente, nesse momento, os senhores Roberto Isami Takahashi, Valdomiro Avanzi, Rafael Rodrigo Gonçalves, Elsner Henschel.
1: Roberto Isami Takahashi, em reconhecimento à sua trajetória construída com trabalho, dedicação familiar e espírito empreendedor. Sua história é marcada pela coragem de buscar oportunidades além das fronteiras do país, acumulando experiência e conhecimento ao longo de muitos anos de trabalho. Ao retornar ao Brasil, transformou sua vivência em um empreendimento voltado ao atendimento da comunidade, mantendo sempre valores como honestidade, respeito e comprometimento. Sua caminhada inspira pela simplicidade, pela perseverança e pela valorização da família como base de todas as conquistas. Por sua contribuição à comunidade e pelo exemplo de dedicação ao trabalho, torna-se digno desta homenagem. São Paulo, 30 de junho de 2026, Letícia Aguiar, deputada estadual. Parabéns, Roberto! Parabéns. Agora, não sei como você torceu ontem, se foi para o Brasil, se foi para o Japão, mas nosso Brasil ganhou, né? Quem estava torcendo pelo Brasil aí? Lógico, né? Uma salva de palmas para o Brasil e para o Japão. Muito obrigada. Valdomiro Avanzi.

0: Vi, em reconhecimento à sua trajetória construída com trabalho, visão empreendedora e profundo compromisso com sua família e sua comunidade. Sua história é marcada pela dedicação ao setor agropecuário, pela coragem de transformar experiência e conhecimento em oportunidades e pela construção de um dos mais importantes empreendimentos de Tarumã. Ao longo de décadas, demonstrou que valores como honestidade, perseverança e união familiar são fundamentais para o crescimento sustentável. Sua caminhada inspira pela capacidade de gerar empregos, desenvolver pessoas e contribuir para o fortalecimento da economia local. Por seu legado, sua dedicação e sua contribuição ao desenvolvimento da nossa querida cidade de Tarumã torna-se digno desta homenagem. São Paulo, 30 de junho de 2026, Letícia Aguiar, deputada estadual. Parabéns, Valdomiro! Vereador, vem aqui também. Então, vem, cadê a esposa? Vem cá, vem, rapidinho, vem, vem, vem. Esse momento aqui é importante. Com a família. Mas é ela que manda em tudo, eu tenho certeza, né? Bom, parabéns, seu Valdomiro. Viva Tarumã! Obrigada. Obrigada. Vou aparecer, pode deixar. Cadê o Rafael? Sua família está aí, Rafael? Cadê eles? Vem cá. Sua esposa? Você é um homem de sorte, hein? Muito bem. Vem aqui do meu lado vocês. Aí, alicerce de tudo, né? Que maravilha. Rafael Rodrigo Gonçalves, em reconhecimento à sua dedicação profissional, ao espírito empreendedor e à trajetória construída com trabalho, humildade e perseverança. Sua história demonstra que grandes realizações nascem da coragem de acreditar nos próprios sonhos e na disposição para servir as pessoas com excelência. Ao longo de sua caminhada, transformou esforço, comprometimento e atenção aos detalhes em uma referência regional no setor de eventos. Sua atuação reafirma diariamente valores como responsabilidade, dedicação e respeito aos clientes e à comunidade. Por sua capacidade de levar alegria e criar momentos inesquecíveis para inúmeras famílias, torna-se digno desta homenagem. São Paulo, 30 de junho de 2026, Letícia Aguiar, deputada estadual. Parabéns, Rafael!
1: Convido nesse momento o senhor Edson de Assis Maldonado.
0: Vem cá, Ito. Você não vai chorar, hein, Ito? Edson de Assis Maldonado, o Ito. Em reconhecimento à sua trajetória de empreendedorismo, liderança e relevantes serviços prestados ao município de Panorama, empresário do ramo cerâmico desde os 22 anos de idade, destacou-se como presidente da Cooperativa de Ceramistas, presidente do Clube de Rodeio e vice-prefeito de Panorama, contribuindo para o desenvolvimento econômico, social e comunitário do município. Sua atuação na vida pública e empresarial é marcada pelo compromisso com o progresso da cidade e pelo trabalho em benefício da população. Por sua dedicação, espírito público e contribuição ao desenvolvimento de Panorama, torna-se digno desta homenagem. São Paulo, 30 de junho de 2026, Letícia Aguiar, deputada estadual. Parabéns, Ito!
2: Obrigada.
1: Uma cidade cresce quando encontra líderes comprometidos com as pessoas. Homenageamos gestores públicos e lideranças que dedicam suas vidas ao desenvolvimento de seus municípios e ao fortalecimento da cidadania. Chamamos à frente, nesse momento, os senhores Paulo Eduardo da Silva, o senhor Elton Mazi Estocco.
0: Claro, cadê a turma? Vem para cá, gente. Venho aqui para a gente poder fazer esse reconhecimento ao lado de vocês. Você trouxe torcida organizada, você não trouxe, não é?
3: Na verdade, é graças a eles. Eles que me ajudam. Na verdade, a gente não faz nada sozinho, né? Tem um monte de pessoas aí, então essa homenagem é para o nosso grupo político, que está transformando a cidade, e eles são uma pequena parcela do nosso grupo que nos ajuda e contribui, deputado. Muito obrigado.
0: Parabéns, parabéns. Juntem-se a nós aqui nesse momento de celebração, de conquista, de reconhecimento.
3: Vem cá, Beto.
0: Podemos? Congratulação. A Assembleia Legislativa do Estado de São Paulo, neste ato representada pela deputada estadual Letícia Aguiar, confere a presente moção de congratulação a Paulo Eduardo da Silva, em reconhecimento à sua destacada trajetória de dedicação ao serviço público e ao desenvolvimento do município de Maracaí. Graduado em Letras e Pedagogia, com pós-graduação em Língua Portuguesa, construiu sua carreira pautada pelo compromisso com as áreas da saúde, educação e bem-estar da população. Atuou como analista de saúde e vereador, consolidando uma atuação próxima da comunidade e voltada às necessidades dos cidadãos. Eleito prefeito em 2020 e reeleito em 2024, com expressiva aprovação popular, tem se destacado pela implementação de ações que promovem a qualidade de vida, o fortalecimento dos serviços públicos e o progresso do município. Sua dedicação, competência e compromisso com a população fazem desta homenagem um justo reconhecimento pelos relevantes serviços prestados à comunidade maracaense. São Paulo, 30 de junho de 2026, Letícia Aguiar, deputada estadual. Parabéns, nosso prefeito Paulinho da Saúde! Vamos fazer a foto aqui, a equipe toda. Uma salva de palmas a Maracaí.

0: Prefeito, você está bem, querido? Bom recebê-lo aqui, viu? Esse Masi é Masi ou Masi? A Assembleia Legislativa do Estado de São Paulo, neste ato representada pela deputada estadual Letícia Aguiar, confere a presente moção de congratulação a Elton Masi Stocco, em reconhecimento à sua relevante trajetória de dedicação ao município de Quatá. Bacharel em Direito, construiu sua carreira pautada no trabalho, atuando no comércio local e, por 16 anos, na usina Zilor. Experiências que fortalecem seu compromisso com a comunidade. Na vida pública, destacou-se pela conquista de 3 mandatos consecutivos como vereador, sendo o mais votado do município em 2016. Além de exercer, por 2 biênios, a presidência da Câmara Municipal, com responsabilidade e espírito de diálogo. Atualmente, como vice-prefeito de Quatá, segue contribuindo para o desenvolvimento do município, pautando sua atuação pelo compromisso com o serviço público, o respeito à população e a busca constante pelo bem-estar da comunidade. São Paulo, 30 de junho de 2026, Letícia Aguiar, deputada estadual. Parabéns, Elton! Vem cá, minha querida, maravilhosa.
1: A culpada disso é ela.
0: É, essa culpa é boa de levar, né? É muito bacana quando a gente vê homens também honrando as suas esposas, as suas companheiras, as suas parceiras, né? Reconhecendo que só estão onde estão, porque tem ao lado uma boa parceira que os impulsionou, que os ajudou, que ajudou a construir, né, toda a sua história de vida. Em tempos que a gente vê tantos homens, né, muitos homens agredindo mulheres, quando a gente vê homens amando, respeitando, reconhecendo as mulheres, é digno também do nosso reconhecimento. Viu? Parabéns a esses valorosos homens.
2: Convidamos agora o senhor Arildo Osmar Moro.
0: Quando falaram isso para mim, deputado, vamos lá visitar um prefeito. Qual é o nome do prefeito? Mosquito. E pensa num prefeito gente boa, trabalhador, um cara alto astral. Uma alegria poder ter você aqui, viu, prefeito? A Assembleia Legislativa do Estado de São Paulo, neste ato representada pela deputada estadual Letícia Aguiar, confere a presente moção de congratulação a Arildo Osmar Moro. Em reconhecimento à sua notável trajetória de dedicação ao município de Cruzália, construída com trabalho, humildade e compromisso com o bem-estar da população. Atuante no setor agrícola desde a juventude, levou à vida pública os valores aprendidos no campo, exercendo com destaque os cargos de vereador, presidente da Câmara e prefeito. Sua gestão é marcada pelo incentivo ao desenvolvimento sustentável, fortalecimento da agricultura, investimentos nas áreas da saúde, educação, esporte, cultura e inclusão social. Como primeiro prefeito de Cruzália a presidir o consórcio intermunicipal do Vale do Paranapanema, CIVAP, ampliou a representatividade do município em âmbito regional. Sua trajetória inspira pelo exemplo de liderança, perseverança e dedicação ao serviço público, contribuindo significativamente para o progresso de Cruzália e de toda a região. São Paulo, 30 de junho de 2026, Letícia Aguiar, deputada estadual. Parabéns, Arildo, nosso prefeito Mosquito! Quem está aqui? A Juliette, por favor. Ana e a Ana Luísa também. Para esse momento, para esse registro. Tem gente emocionada ali, viu, Mosquito?
3: Aqui.
0: Parabéns, Cruzália presente. Tamo juntos. Obrigada. Ela vai receber do Fernando, né? Vem cá, por favor. Nós estamos aqui agora com a nossa vice-prefeita de Cruzália. Ela veio receber, em nome do Fernando Elsner Henschel. É assim que pronuncia. Ela vai levar isso ao Fernando, a congratulação. Mas é claro que nós estamos aqui ao lado de uma mulher honrada, uma mulher que se tornou vice-prefeita do município de Cruzália. Portanto, essa homenagem também é sua. A Assembleia Legislativa do Estado de São Paulo, neste ato representada pela deputada estadual Letícia Aguiar, confere a presente moção de congratulação a Luísa Henschel, em reconhecimento à sua destacada atuação na vida pública e aos relevantes serviços prestados ao município de Cruzália. No exercício da função de vice-prefeita, tem demonstrado compromisso, responsabilidade e dedicação na promoção do desenvolvimento do município, atuando com seriedade, diálogo e espírito público em benefício da população. Sua participação na gestão municipal reflete o empenho na construção de políticas voltadas ao bem-estar coletivo e ao fortalecimento da administração pública, contribuindo de forma significativa para o crescimento e a valorização do município de Cruzália. Por sua dedicação à causa pública, compromisso com a população e relevantes serviços prestados, torna-se digna desta homenagem. São Paulo, 30 de junho de 2026, Letícia Aguiar, deputada estadual. Parabéns à nossa vice-prefeita Luísa!
2: Convidamos nesse momento para receber a homenagem o senhor Laudemir Leatti.
0: Cadê o Fufu, nosso vereador, a esposa do prefeito? Vem cá. Venham cá, por favor. Vocês poderem receber essa homenagem em conjunto aqui com o nosso prefeito. Esposa do Fufu. Cadê a sua esposa? Muito bem, venha cá. Esses homens, viu, são muito abençoados por Deus por terem esposas tão maravilhosas. Congratulação. A Assembleia Legislativa do Estado de São Paulo, neste ato representada pela deputada estadual Letícia Aguiar, confere a presente moção de congratulação a Laudemir Leatti, em reconhecimento à sua trajetória de trabalho, liderança e compromisso com o desenvolvimento de sua cidade. Sua história é marcada pela determinação de quem construiu uma carreira empresarial sólida, sem abandonar o desejo de servir a população. Ao longo de tantos anos, demonstrou perseverança diante dos desafios, transformando cada obstáculo em motivação para seguir em frente. Sua atuação na vida pública e empresarial evidencia valores como responsabilidade, coragem, dedicação e amor por Lutécia. Por sua contribuição ao crescimento do município e pelo exemplo de persistência que inspira novas gerações, torna-se digno desta homenagem. São Paulo, 30 de junho de 2026, Letícia Aguiar, deputada estadual. Parabéns, prefeito!
3: Continua abençoando nós, dando sabedoria e bastante coragem para a gente fazer o melhor para o povo.
0: Amém, assim seja. Vamos fazer a foto. Parabéns, muito obrigada. Obrigada.
2: Convidamos nesse momento o tenente-coronel André Domingos Pereira.
0: Muito obrigado. A Assembleia Legislativa do Estado de São Paulo, neste ato representada pela deputada estadual Letícia Aguiar, confere a presente moção de congratulação à tenente-coronel André Domingos Pereira, em reconhecimento à sua destacada atuação na carreira militar e aos relevantes serviços prestados. No exercício das suas funções de tenente-coronel, tem demonstrado elevado compromisso com a segurança pública, a disciplina, a ética e o interesse coletivo, desempenhando suas atribuições com responsabilidade, liderança e dedicação. Sua atuação, comandante, reflete o empenho na preservação da ordem, da proteção da sociedade e no fortalecimento das instituições, contribuindo de forma significativa para a promoção da segurança, da cidadania e do bem-estar coletivo. Por sua dedicação ao serviço público, espírito de liderança, compromisso com a população e relevantes serviços prestados, torna-se digno desta homenagem. São Paulo, 30 de junho de 2026, Letícia Aguiar, deputada estadual. Parabéns, coronel!
2: O esporte e a educação mudam destinos, ensinam disciplina, respeito, perseverança e criam oportunidades capazes de transformar vidas. Encerramos esta manhã homenageando pessoas que fizeram dessas áreas uma verdadeira missão. Convidamos para receber esta homenagem Andréia Aparecida Cavalcante, Guilherme Correia Gilberti.
0: Andréia, vem aqui ao meu lado, vem aqui o esposo também, que eu sei que é o fã número um, e o nosso vereador Douglas, da cidade de Assis, que indicou o nome da Andréia para esse justo reconhecimento. E quando eu conheci a história da Andréia, eu falei, realmente, é uma mulher que merece esse reconhecimento. Vereador, vem aqui ao meu lado, por gentileza. Congratulação. A Assembleia Legislativa do Estado de São Paulo, neste ato representada pela deputada estadual Letícia Aguiar, confere a presente moção de congratulação a Andréia Aparecida Cavalcante, em reconhecimento à sua inspiradora trajetória de dedicação, superação e excelência na gastronomia. Apaixonada pela culinária desde a infância, transformou um sonho de vida em realidade ao assumir a liderança da cozinha da tal cantina do Alemão, onde há mais de duas décadas se destaca pela qualidade, acolhimento e amor ao próximo. Sua história é marcada pela coragem de se reinventar, aliando disciplina, comprometimento e constante busca por aperfeiçoamento. Além de sua atuação gastronômica, contribui para a formação de novos profissionais e participa de ações sociais que promovem dignidade e solidariedade. Sua trajetória representa um exemplo de perseverança, humanidade e dedicação à comunidade. São Paulo, 30 de junho de 2026, Letícia Aguiar, deputada estadual. Parabéns, Andréia, nossa chefe. Muito bom. Parabéns, Andréia. Obrigada pela presença. Obrigada. Parabéns, meu amigo. Prazer vê-lo, viu? Guilherme, por favor. Guilherme Correia Gilberti. Em reconhecimento à sua destacada trajetória no esporte e à relevante contribuição para a formação de atletas e cidadãos por meio do judô. Campeão paulista, brasileiro e mundial, construiu uma carreira marcada pela disciplina, dedicação e excelência esportiva. Como fundador da Escola Judô Gilberti e técnico da equipe de judô de Assis desde 2008, tem desempenhado papel fundamental no desenvolvimento da modalidade, formando gerações de atletas e promovendo valores como respeito, perseverança, humildade e cidadania. Sua atuação em projetos sociais e ações de inclusão demonstra o compromisso em utilizar o esporte como instrumento de transformação social, contribuindo significativamente para o fortalecimento da comunidade e para o desenvolvimento humano por meio do judô. São Paulo, 30 de junho de 2026, Letícia Aguiar, deputada estadual. Parabéns, Gilberti! Nosso sansei, é isso? Nosso sansei. Cadê o pai? O pai está aqui registrando tudo? Vem cá, paizão. Vem cá fazer essa foto com a gente. Como chama seu pai?
4: Gilbert.
0: Gilbert. Isso. O nome dele é Bortolo. Bortolo. Muito bom. Olha aí. Representando a família toda. Parabéns. Parabéns pelo filho. Vamos lá para a foto? A maior herança que a gente pode deixar para esse mundo são bons filhos, não é? Então, o seu Gilbert cumpriu a missão dele.
2: Convidamos nesse momento o major Léo Arthur Marestoni.

Major Léo Arthur Marestoni, em reconhecimento à sua destacada atuação na carreira militar e aos relevantes serviços prestados. No exercício das funções de major, tem demonstrado elevado compromisso com a segurança pública, a disciplina, a ética e o interesse coletivo, desempenhando suas atribuições com responsabilidade, liderança e dedicação. Sua atuação reflete o empenho na preservação da ordem, na proteção da sociedade e no fortalecimento das instituições, contribuindo de forma significativa para a promoção da segurança, da cidadania e do bem-estar coletivo. Por sua dedicação ao serviço público, espírito de liderança, compromisso com a população e relevantes serviços prestados, torna-se digno desta homenagem. São Paulo, 30 de junho de 2026, Letícia Aguiar, deputada estadual. Parabéns, Major Léo Marestoni.

0: Ó, gente, ao vivo em cores aqui, ó. A gente está sendo televisionado, né? Toda essa solenidade está passando para todo o estado de São Paulo, para o Brasil. Nós acabamos de receber aqui uma mensagem de um advogado. Chegou do advogado, já fiquei com medo, né? Acho que eu falei alguma coisa que não deveria, mas vamos lá. Bom dia, nobre deputada Letícia Aguiar. Estou assistindo a TV Alesp em 30 de junho de 2026, ao vivo, e gostaria de parabenizar Vossa Excelência pela homenagem à Polícia Militar, Polícia Civil e a toda a Segurança Pública de São Paulo. Gostei muito da postura, a coragem nas palavras de Vossa Excelência e a homenagem ao primeiro-tenente Pimentel. Estou assistindo com minha esposa e minha filha de 19 anos, que me incentivou a mandar este e-mail. Fui policial militar por 30 anos e hoje advogado. Parabéns, deputada Letícia Aguiar, doutor Reginaldo Lima dos Santos. Obrigada. Muito bom, né? Bacana. Obrigada, doutor.
1: Convidamos agora o capitão Jefferson Paulo Romão.

0: A Assembleia Legislativa do Estado de São Paulo, neste ato representada pela deputada estadual Letícia Aguiar, confere a presente moção de congratulação a capitão Jefferson Paulo Romão, em reconhecimento à sua destacada atuação na carreira militar e aos relevantes serviços prestados. No exercício das funções de capitão, tem demonstrado elevado compromisso com a segurança pública, a disciplina, a ética e o interesse coletivo, desempenhando suas atribuições com responsabilidade, liderança e dedicação. Sua atuação reflete o empenho na preservação da ordem, na proteção da sociedade e no fortalecimento das instituições, contribuindo de forma significativa para a promoção da segurança e da cidadania e do bem-estar coletivo. Por sua dedicação ao serviço público, espírito de liderança, compromisso com a população e relevantes serviços prestados, torna-se digno desta homenagem. São Paulo, 30 de junho de 2026, Letícia Aguiar, deputada estadual. Parabéns, capitão Jefferson!
1: Hoje, reconhecemos pessoas que transformam vidas por meio do serviço, da liderança e do compromisso com o próximo. Neste momento, eu convido a deputada Letícia Aguiar para fazer o encerramento desta solenidade.
0: Vou convidar a mesa para que fique aqui à frente, ao meu lado, para a gente fazer um encerramento, um agradecimento final. Quero chamar também o Beto Emerson para que esteja aqui compondo essa mesa conosco de encerramento. Bem, todos aqui, meus amigos, amigas, parceiros de trabalho, de missão, obrigada por terem aceito receber esta homenagem, esse reconhecimento público através das minhas mãos como deputada do Estado de São Paulo. Quando a gente reconhece uma pessoa, a gente reconhece todos os sonhos realizados, todos os desafios e os desertos enfrentados, e demonstra publicamente o quanto tudo valeu a pena estar aqui hoje, esse reconhecimento e essa união de propósitos. Obrigada pela vida de vocês, pelo sim de vocês, pela trajetória de vocês, e saibam que dentro dos parlamentos tem sim gente séria, de caráter, íntegra, fazendo o seu melhor pelo Brasil que nós queremos, para os nossos filhos. Que Deus abençoe a todos os homenageados. Parabéns, estamos juntos e aqui é trabalho! Obrigada, gente. Muito obrigada. Vamos, a família do Vesco? Está encerrada a presente solenidade.
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4: Gabriel, eu dei a sorte de te encontrar para a gente poder conversar um pouquinho mais sobre o que significa o Memorial da América Latina, né? No sentido mesmo de cultura, de um equipamento cultural e como pode ser um espaço também para que as pessoas possam desfrutar da cultura e trabalhar e debater sobre isso, né?
5: Sim, o Memorial foi criado em 1989, né, como uma fundação pública do Estado de São Paulo, justamente com a missão de promover a cultura latino-americana aqui no estado de São Paulo e que a população paulista, né, e turistas possam nesse espaço encontrar, né, a representação da diversidade da cultura latino-americana. Então o memorial ele tem essa missão de ser um farol de integração latino-americana e que permita, por meio da arte, da cultura, da ciência, né, e do conhecimento, é aproximar, né, o Brasil da América Latina.
4: É interessante porque a gente pode entender como um espaço político também, né?
5: O memorial, na sua origem, né, pensado pelo Darcy Ribeiro, né, é um projeto, né, de justamente promover uma missão de integração latino-americana, né, a partir do pensamento crítico, a partir da promoção dos direitos humanos, a partir da transformação social, né, na sua última instância.
4: E quando a gente pensa esse ponto em relação à cultura também é o nosso dia a dia, né? Então, pensar em como isso afeta também as decisões diárias, em como a gente pensa no impacto das nossas ações do dia a dia em outras pessoas e que pode impactar a América Latina como um todo, né? Especialmente quando a gente pensa na questão ambiental, por exemplo. Então, é todo um ecossistema que gira em torno também da cultura, né?
5: Sem dúvida, né? E pensar-se latino-americano, né, pensar, reivindicar, refletir sobre a identidade latino-americana é um ato político.
6: O Brasil tem um grande desafio, né? Primeiro, o Brasil é português, né? Em termos de colonização, em termos de início de sua história, o Brasil é muito português. Então, o Brasil é litoral olhando para fora. Uhum. Né? É interessante isso. Portugal, né? Portugal é uma nação, do ponto de vista territorial, é uma nação pequena. Uhum. É uma nação de um território pequeno. Então, Portugal está sempre olhando para fora. E aí Sim. Ele tem aquela explosão ultramarina. Então, ótimo. Portugal pequeno, em termos territoriais, querendo ganhar o mundo.
4: Sim.
6: Perfeito. O Brasil não é pequeno, mas o Brasil tem essa... Pequeno do ponto de vista territorial, 8 milhões e meio de quilômetros quadrados. Um dos maiores países do mundo. Mas aí o Brasil tem essa ideia, e ele é colonizado a partir disso, ele é construído e urbanizado a partir disso, da nossa lógica de praia para fora. Aonde está a América Latina para o Brasil? Tá da praia para dentro.
4: Uhum.
6: Né? Então, a Argentina, o Chile, a Bolívia, o Peru, a Venezuela, a Colômbia, países, inclusive, o Equador, enfim. A América Latina tá para dentro do Brasil.
4: Sim.
6: Eu tenho séculos para ter essa percepção.
4: E eu acho que também tem um ponto em relação ao brasileiro, que tem uma certa dificuldade em se entender latino-americano, né? Acho que talvez pela questão da língua, de não ser um dos países que fala espanhol aqui, mas também é latino-americano e também precisa se entender dessa forma, né?
5: Sem dúvida, né? Pensar-se na chave latino-americana, né? Pensar o Brasil no seu lugar dentro da América Latina é fundamental, né? É fundamental para as nossas relações internacionais, é fundamental para posicionar América Latina no mundo, né, frente a outros blocos, frente a outras regiões, né, e polos de poder, né, global. E pensar também que a transformação social acontece também no local, né?
4: Eu acho que também é um ponto de a gente entender que essa união é importante, né, porque eu acredito que até internacionalmente o Brasil é um pouco visto como algo separado da América Latina, né, porque pela questão da extensão, pela questão da relevância também econômica e cultural, mas... Então, a gente, também é um trabalho nosso, né, promover essa união para que a gente seja visto de uma maneira um pouquinho maior, um pouco mais ampla em relação a outros trabalhos também que são desenvolvidos aqui, né?
5: Sem dúvida, né? Pensar que nós temos uma história compartilhada, né, na nossa América Latina, pensar que passamos por processos de colonização, né, seja português, espanhol, francês, populações originárias, né, mas que... Nós temos representações dessa diversidade, né, que são resistências, né, de 5 séculos aí de resistência, né, de populações originárias, de todos os setores populares, né, que foram oprimidos, né, na história da América Latina.
4: Sim.
5: E que é a força motriz, né, dos processos de transformação, né, dos processos em que a América Latina pode se colocar, né, numa visão, né, numa mirada como um coletivo, como um conjunto, né, pode se colocar como uma nova sociedade, né, para o século XXI.
6: É muito legal a gente estar gravando nesse espaço aqui, que é o Memorial da América Latina, porque ele é um símbolo dessa tentativa da gente construir uma identidade latina que, por vezes, pode nos levar à ideia de uma subversão dos nossos valores de colonizados, né? Que é aquele de olhar para fora e não de olhar para dentro.
5: É fundamental a gente pensar o Brasil, né, na América Latina, e pensar que ser latino-americano não exclui a diversidade, né? Muito pelo contrário, é próprio, né, característico da nossa identidade latino-americana, essa diversidade, essa riqueza cultural é fundamental, né, na construção de uma identidade comum.
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0: Agradecemos a presença das convidadas e informamos que cada participante terá até 10 minutos para sua manifestação inicial. Convido a deputada estadual Paula da Bancada Feminista para fazer o uso da palavra. E logo após, a vereadora Amanda Pascoal, que está a caminho.
1: Tá bom, muito obrigada. Boa noite a todas as pessoas. Eu quero agradecer por vocês estarem fazendo da noite de hoje a Assembleia Legislativa um espaço de luta e de resistência, porque, como vocês podem imaginar, essa não é a realidade que todos os dias nós vivemos aqui nessa Casa Legislativa. Então, obrigada por vocês estarem aqui. Eu gostaria aqui em um outro contexto, mas se eles queriam um recado, eles já têm um recado. A certeza de que o funk é um movimento, de que o funk é um movimento organizado e que, mais do que isso, o funk é resistência. Então, uma salva de palmas para vocês por, nessa noite fria, estarem ocupando a Assembleia Legislativa do Estado de São Paulo. Eu sou a Paula, deputada estadual da bancada feminista do PSOL, mandato coletivo formado por 5 mulheres negras, e que tem na sua trajetória também a luta e a resistência cultural. Eu estava ouvindo aqui, enquanto a DJ tocava todas as músicas, e na minha mente, imediatamente, ouvindo da Leste, outros MCs, me vem à cabeça um momento importantíssimo da minha vida, que foi a minha adolescência, a forma como eu, como uma jovem que veio da Zona Leste de São Paulo, vivi, como muitos de vocês vivem até hoje, intensamente o funk, e como o funk também moldou a minha história. Então, chegar hoje, estar hoje no Parlamento do Estado de São Paulo, o maior parlamento da América Latina, para mim é impossível não conectar essa história com o que é também a história do funk. E é por isso que eu acho cruel, desonesto, para dizer o mínimo, que a extrema-direita no Estado de São Paulo, no resto do Brasil também, mas falo aqui do Estado de São Paulo, tenha tentado, esteja tentando criar um espantalho social em torno do funk e do que é a construção dessa cultura que retrata de muitas formas. Aqui a gente está falando por meio das artes visuais, a gente pode falar por meio da letra, a gente pode falar por meio do vestuário, a gente pode falar de tantas e tantas formas que o funk se constrói e molda o que é a realidade dos jovens das periferias de todo o nosso, país. E aqui, quando a gente fala da cidade de São Paulo, quando a gente fala do Estado de São Paulo, parece que o problema não é qualquer tipo de funk, não é o funk quando é tocado em qualquer lugar. Eu quero contar para vocês, inclusive, que o parlamentar que ficou fazendo arruaça e tentou fechar a exposição, lutou para fechar a exposição, fez vídeo, etc., que é um parlamentar dessa casa, é parça do Neymar. E que, como a gente sabe, é um jogador que ouve funk, vive o funk, faz, comemora gol dançando funk, no seu cruzeiro tocava funk. Onde o funk é um problema? Por que o funk é um problema? O funk é um problema quando 9 jovens são assassinados no massacre de Paraisópolis e até hoje não há nenhum tipo de resposta com relação a isso. O funk é um problema quando ousa ocupar as paredes de um museu e retratar o que é a realidade da periferia de todo o nosso país. E aí eu queria que esses parlamentares tivessem a mesma indignação de ver retratado um menor de idade com um fuzil na mão, quando vai numa periferia da cidade de São Paulo e vê que as pessoas não têm o que comer, que as pessoas não têm saneamento básico, que as pessoas não têm acesso à educação, que tem escola no Paraisópolis que fica fechada porque tem operação policial que impede criança de chegar na escola. E as mães de família precisam todos os dias escolher se vão trabalhar ou se vão levar os seus filhos para a escola, mesmo diante de uma violência que é uma violência do Estado. E uma violência que é praticada todos os dias pelo Estado, que é retratada nas letras, parece que o que choca é o retrato e não a realidade. É por isso que, na verdade, o que houve nos últimos dias foi um ato de completa hipocrisia. Porque eu tenho certeza que cada um desses parlamentares que foi fazer lá vídeo para lacrar numa exposição tão importante como essa, quando está sozinho, quando está com seus amigos, quando está com seus parças, vai dançar funk, comemorando, feliz. Mas o problema é quando gente como a gente ousa ocupar um museu tão importante como o Museu da Língua Portuguesa. E aí, eu quero dizer para vocês que a gente precisa lutar, escancarar e falar sobre a importância ou falar sobre o impacto que essa exposição teve. É por isso que eu estou muito feliz que os artistas estejam aqui hoje. É por isso que eu estou muito feliz que a curadoria da exposição esteja aqui hoje. É por isso que eu acho que a diretoria do museu, a coordenação do museu e a secretária de cultura do Estado de São Paulo precisam ouvir o que cada um de vocês tem a dizer aqui hoje. Mas eu também digo para vocês, eles não vão conseguir construir a história de que o funk é uma narcocultura, seja lá o que isso significa, porque essa é uma expressão que não tem embasamento teórico nenhum, não tem embasamento político nenhum, e eles não vão conseguir apagar a história de luta e de resistência no funk brasileiro tentando construir uma imagem equivocada de que MC é bandido, uma imagem equivocada de que quem frequenta baile funk merece morrer sem que haja nenhuma resposta por parte do Estado de criminalização daqueles que, esses sim, praticam a violência. E se choca e incomoda ver violência sendo retratada em letra de funk, então que choque também a violência que todos os dias assola as periferias do Estado de São Paulo. Eu quero ver deputado que fez vídeo para lacrar e fazer vídeo nas comunidades que existem em toda a cidade de São Paulo, chocados com que é a situação de extrema pobreza que muitos de nós vivem e que, pasmem, muitos de nós também só saíram, porque encontraram na cultura, e na cultura funk, por exemplo, uma forma de serem mais do que aquilo que o destino parecia reservar para essas pessoas, que é ir para trás das grades ou ir para baixo da terra assassinado. Então, hoje, em alto e bom som, mais do que falar, eu estou aqui para ouvir vocês. E eu estou aqui para dizer para vocês que vocês podem sim contar com o nosso mandato, que vocês podem sim contar comigo, contar com a bancada feminista, para que a gente faça essa luta de forma organizada. Porque nós queremos respostas. Nós queremos uma resposta da secretária de Cultura que ela diga se ela concorda com a ideia de que o funk é narcocultura. Nós queremos saber da direção do Museu de Língua Portuguesa, se eles não têm nenhum tipo de política de gestão e se eles são suscetíveis a parlamentar que quer lacrar e fazendo vídeo dentro de museu. Nós queremos saber qual é a responsabilidade que eles têm com os artistas que tinham as suas obras expostas e que não tiveram nenhuma resposta, nenhum comunicado de que essa exposição seria encerrada. Nós queremos saber, portanto, se o Estado de São Paulo e o seu governo não reconhecem o funk como cultura. E se não reconhecem, não podem levar os votos do movimento funk. Se não reconhecem, nós não podemos deixar que essa ladainha caia dentre os nossos. Então, esse é um momento importante, porque esse auditório ficou pequeno para tanta gente que está aqui. Esse auditório ficou pequeno para mostrar a força de resistência que o movimento funk tem. E se eles tinham a intenção de deixar essa história quieta, se eles achavam que nós, vocês, ficariam calados diante de um ato de censura, hoje o funk ocupa a Assembleia Legislativa para dizer que eles são muito menores que nós. Eles são muito pequenos. E eles não sabem a nossa força, eles não sabem a nossa potência e, especialmente, eles não sabem o sonho que carrega cada um e cada uma que sai da quebrada, que faz o corre cotidiano e que sonha com um mundo melhor e mais justo para vocês, para os seus, mas especialmente para toda a nossa sociedade. Então vamos para cima deles, mas especialmente organizados para construir um futuro em que o funk seja entendido como linguagem, como potência e como perspectiva de futuro para a nossa juventude. Tamo junto, gente. Conta com a gente.

0: Deputado, a gente queria convidar você para continuar na mesa. E, dando continuidade aos trabalhos dessa audiência pública, damos início à mesa 2. Esta mesa reúne importantes intelectuais, artistas, pesquisadores e curadores que têm dedicado suas trajetórias à preservação da memória, à valorização das culturas negras e periféricas, e à defesa da arte como instrumento de transformação social. Convidamos para compor esta mesa Rosana Paulino, que é artista visual, pesquisadora e doutora em poéticas visuais, reconhecida internacionalmente por suas pesquisas sobre memória, raça, identidade e representações da população negra na arte brasileira. Dom Filó, que participará online, é cineasta, documentarista, pesquisador e cofundador do Acervo Cultine, sendo uma das melhores e maiores referências nacionais na preservação da memória negra, dos bailes blacks e das expressões culturais periféricas. Thaisa Machado, que também participa dessa audiência online, é roteirista, diretora artística e curadora da exposição Funk, um grito de ousadia e liberdade, além de pesquisadora das costuras urbanas e idealizadora de projetos de valorização da memória periférica. Renata Prado é pedagoga, pesquisadora da cultura funk e das relações étnico-raciais, atuando como curadora da exposição e articuladora de iniciativas voltadas à preservação da memória do movimento funk. Informamos que cada participante terá até 10 minutos para sua fala e, para iniciar os trabalhos desta mesa, convidamos Rosana Paulino para fazer o uso da palavra.
1: Olá. Okay. Olá, boa noite a todas e todos aqui presentes. Esse momento de tristeza, vamos dizer assim, por conta da censura sofrida, mas não posso deixar também de dizer de alegria por ver a resistência. Isso é de uma importância absolutamente gigantesca e ímpar. Eu tinha preparado um PowerPoint para mostrar para vocês, porque, como nós estamos falando de imagem, é extremamente importante pensar a censura sofrida pela exposição dentro já de uma corrente, de uma história de preconceito, de uma história de tentativa de apagamento da produção negra no Brasil. Mas uma coisa que a gente tem que ter com muito... Eu sou das artes visuais, a partir do meu ponto da minha casa, do meu ponto de segurança aqui, eu vou falar, e é extremamente necessário nós entendermos que imagem é poder. Quem se representa, a partir do momento que jovens negros e negras... Ai, gente, esqueci de marcar aqui, eu tenho que colocar um tempinho, meu cronômetro, pronto.
0: Licença, eu solicito a TV Lesp que coloque a apresentação da Rosana Paulino, por gentileza.
1: Por favor, tá? Ótimo. Tá, então, olha, me deixaram uns 15 minutos, vou acrescentar. É importante nós termos em mente que quem produz sobre si próprio sai do jugo do outro, né? Sai daquele espaço que lhe foi delimitado. Então, a produção negra é extremamente importante, né? Eu fiz esse pequeno PowerPoint para mostrar como o negro tem sido representado na visualidade brasileira. Essa autorrepresentação, esse reconhecimento, ocupar um espaço é uma coisa nova. Tá? Então, por exemplo, como tem sido historicamente? A gente vê aqui o negro na paisagem, nesse carro de boi, de 1638, do Franz Post, um elemento a mais dentro da natureza. Ah, então, natureza, árvore, carro, o boi, o próprio carro de boi, e as pessoas negras ali inseridas, um objeto a mais, um elemento a mais dentro da paisagem. A gente pode ir para o próximo? Ou então, por exemplo, na questão da subjetividade. Nós temos aqui esse Cristiano Júnior, um cartão postal, feito por pessoas brancas para ser enviado para a Europa e consumido por uma população europeia e branca, onde as pessoas negras não têm subjetividade, não são pessoas, são tipos. E justamente por isso, essas imagens são chamadas de imagens de tipos. Isso pode ser na gravura ou na fotografia. Então, uma pessoa negra é uma pessoa negra. Ela não é uma pessoa, um ser humano, ela não tem subjetividade, ela é um tipo. E durante, obviamente, muito tempo, as pessoas negras foram representadas dessa maneira, sem a humanidade, sendo apenas um tipo. Vamos para o próximo. Isso é extremamente importante para a gente entender a questão da força da imagem, né? Como a imagem delimita espaços sociais e simbólicos para as pessoas negras, e isso tem sido assim desde o início, tá? Aqui a gente tem esse Modesto Brocos, A Redenção de Khan, onde a gente tem a limpeza desse defeito de cor. Né, entre aspas, e que inclusive defeito, esse defeito de cor vai dar o um nome para o romance da Ana, né, Ana Maria Gonçalves, Um Defeito de Cor, onde a gente tem essa ideia de apagamento não só da cultura negra, mas das pessoas negras mesmo. Né? Nós temos aqui o imigrante branco, casado com a moça que já é uma moça mestiça, a criança, quase um Jesus Cristinho, com essa posição de mãos. É muito importante olhar a posição de mãos, né? Como se ela estivesse abençoando a avó, que leva as mãos aos céus, agradecendo que o neto foi limpo desse defeito de cor. E a laranja na mão, né, que não é uma coisa que está ali à toa, né? Nos retratos renascentistas, nas pinturas renascentistas que retratam Jesus, muitas vezes ele tem o mundo na sua mão, a orbe do mundo. Então, esse redondo da fruta ali, ele é praticamente um Jesus Cristinho, né, abençoando a avó com o mundo na mão, abençoando a avó que levanta então as mãos aos céus. Então é muito importante a gente pensar, quando a Paula falou, quem está nos museus e quem frequenta, o que se vê nos museus também, e como isso foi pensado e planejado para a sociedade brasileira. Tá?

né, desse histórico sobre representação de pessoas negras. Vamos para o próximo. Agora, outro, o Heitor dos Prazeres, né, que é interessante a gente notar. O Heitor dos Prazeres é muito interessante a gente notar, pensar aqui nessa festa, né, que poderia ser uma roda de samba, e pensar que o funk está também dentro, né, dessa linha, né, de repressão que o samba também sofreu. Né? Então é um capítulo a mais dessa história, é um capítulo a mais dentro da musicalidade, mas é um capítulo a mais também dentro das visualidades, né? Quando as pessoas negras se representam. Sobre o Heitor dos Prazeres, que era um pintor bastante refinado, um homem intelectualmente muito refinado, lembrando que o Heitor dos Prazeres é que vai cunhar o termo Pequena África para o Rio de Janeiro, né? Um músico extremamente interessante, pintor, e que é colocado como um pintor naïf, ou seja, aquele sem conhecimento, um pintor, uma pessoa que não tem a cultura necessária para ser visto, né, quase como um exótico, um folclórico. Agora, é de se perguntar sobre o Heitor dos Prazeres. Por que ele é colocado, por exemplo, como um naïf? E um pintor como Volpi, que vem de ascendência italiana, branco e vem praticamente no do mesmo extrato, porque era também um operário, é considerado um dos pilares do modernismo no Brasil. Pessoas que vêm no mesmo extrato social, porque um é colocado como um naif, como que não conhece, como quase, sabe, um folclórico, e o outro é um dos pilares do modernismo. Então, essa colocação também das pessoas negras em determinados locais simbólicos e sociais. Então, isso não é de hoje, né? Isso vem já. A gente tem uma tradição no Brasil de perseguição ou de tirar a importância dessas pessoas negras quando elas se autorrepresentam, colocando essa autorrepresentação como menor. Vamos para o próximo. Aqui eu já dei um salto enorme e para a gente pensar como os contemporâneos, os artistas contemporâneos vêm tratando da questão negra. Eu trago um trabalho meu, que é o Atlântico Vermelho, que vai tratar da travessia do Atlântico, como essa população que foi sequestrada lá em África é trazida nos horrores dos tumbeiros e colocado sob cativeiro, e ainda assim vão construir a cultura de um país, ainda assim constroem o país. Então é essa força que amedronta, é essa força que a gente está discutindo também quando a gente vê uma exposição como o funk represada, né? Como a gente vê esse sofrimento, né? Quando se tira uma exposição antes do ar, a quem ela amedronta? Por que ela amedronta? Aqui um trabalho do Sidney Amaral, que é um artista que eu gosto bastante, que vai já trazer essa questão de como as marcas aparecem, de como a juventude negra vai pensar, mas também pensando nisso como modos de controle, que é uma coisa que a gente tem que prestar bastante atenção, né? Também como a produção pode ser usada contra a gente, uma coisa para a gente ficar com muita atenção. A gente vai para o próximo. E uma obra que eu acho extremamente importante, já de um artista mais jovem, né, que é a do Nô Martins, esse Banho de Sol, da série Encontros Políticos. Pensar os locais sociais. Pensar que uma família negra, quando vai à praia, isso é um encontro político, ela também está saindo daquele local que lhe é delimitado. Né? E é muito interessante a gente pensar essa série de encontros políticos, porque ela parte de um dado, de uma situação de preconceito sofrida pela família do Nô, que estava numa praia considerada uma praia chique, né? E era a única família negra, e aparece um segurança e diz que eles têm que sair de lá. Né? E ele fala, vamos sair daqui por quê? Né? Nós estamos aqui como qualquer outro banhista. Né? E aí a gente pensa nessa questão dos locais a serem ocupados, os locais que são delimitados para as pessoas negras, né? Então não pode estar nessa praia, não pode estar em determinado museu, não pode estar em determinado espaço. Quem delimita qual o poder e como as imagens têm o poder de ir quebrando
essas barreiras, esses lugares. Lembrando que a exposição funk inicia no Rio de Janeiro. Eu vi lá, eu não tive tempo de ver em São Paulo, minha família estava pensando em ver, foi fechada antes. Eu vi duas vezes e meia, uma passada.

Tem muito rapidamente. E é uma expansão notável, absolutamente notável. Qualquer pessoa que vem da periferia vai se reconhecer, como eu me reconheci, como a Paula falou que se reconheceu ali naquele estado. Isso é de um poder tão grande de emancipação, de se perceber enquanto agente da própria vida, de se conhecer, reconhecer como agente produtor de cultura e não um tipo. Como as pessoas negras têm sido representadas desde sempre na arte brasileira. Então, essa movimentação de estar dentro do museu é extremamente importante. E estar nessa casa discutindo como vocês estão também é extremamente importante. Vamos passar para os últimos já momentos, né, vistas da exposição Funk, né? Então a minha ideia foi trazer aqui que a produção cultural que vocês têm feito, né, como pessoas de periferia, eu mesmo também sou uma pessoa de periferia, estou até hoje lá em Pirituba, que é a minha área, né, está inserida dentro de uma produção brasileira de cultura. Não é uma coisa que não caiu do céu, é cultura. E estava num espaço público. Se é um espaço público, esse espaço ele tem que acolher as diferentes demandas culturais. Não é uma questão de gosto, não é uma questão de orientação religiosa, é uma questão de dinheiro público e que tem que acolher as mais diversas manifestações. De quem é aquele espaço e quem manda naquele espaço? E por que ameaça tanto uma exposição essa representação negra? Não é de hoje, como nós vimos, assim, eu tentei traçar em 10 minutos aqui, 12, um histórico de representação negra, óbvio que não é possível, mas mostrando que é uma produção cultural que está já dentro da produção cultural brasileira e que tem que ser respeitada como tal. Então, só para fechar os dois últimos slides que eu trouxe da produção da exposição Funk, que infelizmente eu não vi aqui em São Paulo, estava me programando para ir e não deu tempo. Então, encerramos aqui. Eu espero poder ter colaborado um pouco com vocês e com a discussão que corre nesse momento. Muito obrigada.

0: Gostaria de registrar a presença da vereadora Amanda Pascoal do PSOL, que é vereadora, educadora popular e liderança política com atuação voltada à juventude, à cultura e aos direitos sociais. Passo a palavra para Renata Prado.
1: Casa cheia, né? Boa noite, gente.
2: Boa noite.
1: Boa noite, gente!
3: Boa noite!
1: Oh, é o funk ou não é, mano? Você é louco?
2: Caralho.
1: Bom, antes de começar a minha fala, eu quero agradecer todas as pessoas que estão aqui. É muito importante a presença de todos vocês aqui nessa casa. Eu acredito fielmente que um dia essa casa vai ser tranquilamente frequentada por pessoas como a gente, que ouve as músicas que a gente ouve, que dança a dança que a gente dança, porque a gente precisa, de fato, ocupar esse espaço para a gente começar a buscar o que a gente chama de transformação. Então, é importante a gente se ver enquanto os funkeiros que têm participação política nessa cidade. É muito importante a gente entender que a gente tem poder, que a gente consegue mobilizar e que é possível se a gente construir um trabalho de unidade. Eu fico muito contente de olhar alguns rostinhos, alguns que eu não conheço, outros que eu já conheço bastante, outros que eu só vejo de longe. E eu espero que vocês frequentem mais essa casa, porque, porque a gente precisa entender de fato o que está sendo construído aqui. E acho que, nesses últimos tempos, a juventude do funk ela vem se construindo e vem se consolidando politicamente. O resultado disso, da minha fala, é a gente ver que a gente teve que puxar uma audiência pública em uma semana e a gente conseguir lotar esse auditório. Então, primeiro, palmas para a gente, porque a transformação só vai acontecer se a gente estiver junto. A transformação ela só vai acontecer se a gente decidir andar junto. E eu fico muito contente na condição de liderança do movimento funk, de curadora dessa exposição, estar junto com os artistas que acreditaram em mim, que acreditaram nesse projeto e decidiram construir essa exposição de forma coletiva. O famoso quem me conhece sabe que eu adoro trabalhar no coletivo, eu acredito muito nessa potência. E essa audiência pública só está acontecendo para a gente reivindicar os nossos direitos de ocupar espaços culturais nessa cidade, porque a gente trabalha no coletivo e que sigamos assim. Para mim é muito importante enfatizar a construção política que está sendo feita na cidade de São Paulo. Eu sou militante do movimento negro, sou militante do funk já tem uns 10, 15 anos, 15 anos de movimento negro, uns 10 anos de movimento funk, dentro do campo da política. E eu acho que essa é a primeira vez, do ano passado para cá, está sendo os primeiros momentos que a juventude do funk está se dispondo mesmo a ocupar espaços institucionais para reivindicar o que é nosso por direito. E aí, quando a gente fala de reivindicar o que é nosso por direito, é reivindicar o básico, né? É ocupar um espaço político, institucional, cultural, com a nossa arte e ter a nossa presença, a nossa arte e a nossa cultura sendo retirada pelas portas de trás de uma das principais instituições museológicas do Estado de São Paulo. Na minha condição de curadora, eu só reforcei, é muito importante eu dizer isso agora, nesse momento, na minha condição de curadora, eu só reforcei aquilo que os artistas denunciaram. É muito importante vocês ouvirem isso de mim, para não achar que tudo isso está partindo de mim, justamente por eu ser uma liderança na qual eu orgulhosamente ocupo esse lugar dentro do movimento. Mas eu acho que é muito importante a gente dar nome aos bois, eu acho que é muito importante a gente acreditar quem de fato entendeu que o que aconteceu no Museu da Língua Portuguesa foi censura. Então, quem começa essa articulação são os artistas. E, para mim, é muito importante, na condição de curadora, ver essa articulação acontecendo, porque eu entendo que eu escolhi realmente os artistas certos para fazerem parte dessa exposição. Eu não escolhi, eu não convoquei nenhum artista fraco, eu não convoquei nenhum playboy. A gente fez uma exposição com arte da periferia, de jovens negros, periféricos, nordestinos, indígenas, com todas as suas representatividades dentro de uma instituição cultural. Então, é muito importante a gente entender que o chamado dessa audiência pública surge porque os artistas decidiram denunciar, porque eles entenderam que uma exposição ela tem uma programação dentro de um calendário institucional. Para quem não entende como funciona um calendário institucional, é importante saber que, para existir uma exposição dentro de um espaço, precisa ter uma programação. Então, na minha condição de curadora, eu fui informada que teria uma nova exposição, e é por isso que foi a justificativa que deram para a gente de que essa exposição deveria sair do pavilhão, foi porque o Museu da Língua Portuguesa precisava fazer uma exposição de 20 anos do Museu da Língua Portuguesa, que eu acho que é algo muito, muito honroso, né? Mas não estava na programação porque nada disso foi dito, né? Então, essa informação eu obtive somente depois da perseguição da extrema-direita nessa exposição. Então, qualquer semelhança não é mera coincidência. O que eu entendo como censura é quando a exposição Funk, Um Grito de Ousadia e Liberdade, leva aproximadamente 180 mil pessoas para o Museu da Língua Portuguesa, fazendo com que essa exposição seja a terceira maior exposição da instituição pós-reforma, depois que o Museu da Língua Portuguesa pegou fogo. E não tem nenhum tchau, muito obrigado em suas redes sociais. Então, eu acho que não é de bom tom tratar artistas que movimentaram aquela instituição, que fizeram o que aquela instituição não teve a capacidade de fazer, que é levar corpos como os nossos para dentro daquele lugar. E aí, quando se tem uma curadoria, quando se tem um projeto que leva corpos como os nossos para dentro daquele lugar, a saída é o portão dos fundos. E eu acho que não é bem assim que funciona, né? Eu acho que, na condição de artista, todos têm que ser respeitados. Porque eu fico pensando, se é uma exposição que fala sobre a história do balé Bolshoi, dificilmente os artistas e a curadoria seria expulsa daquela instituição da forma que o funk foi tratado. Na minha condição de pesquisadora, articuladora cultural e ativista do movimento funk, é muito comum a gente ver o Estado tratando o funk de qualquer forma. E, por conta disso, eu vou trazer para vocês aqui um histórico da relação do funk com o Estado de São Paulo, para a gente entender aonde que começa essa negligência. Então, primeiro que, quando a gente fala de políticas públicas para o funk, a gente sempre vai olhar primeiro para o campo municipal. Então, uma das primeiras ações que a gente tem no Estado de São Paulo, voltada para a cultura funk, foi na governabilidade da Prefeitura do Haddad, em 2014, quando ele tenta fazer o rolezinho SP, e que, justamente por ter sido um projeto que começou de cima para baixo, não deu certo. E eu falo isso porque, na época, eu atuava na coordenação de juventude e acompanhei muitos projetos daquela coordenação naquela época. E, realmente, foi uma tentativa que não deu certo por estratégia de não dialogar com o movimento funk. Mas foi uma tentativa. E aí, a frustração de não conseguir dialogar com o funk ficou de lado, e aí a gente começa a perceber que o movimento funk, quem é do funk, entende que dos últimos 10 anos a cultura funk ela vem se tornando um fenômeno na cidade de São Paulo. E aí, quando a gente encontra esse fenômeno, a gente encontra, em 2017, 2018, uma grande crescente de baile funk nas quebradas de São Paulo. Então, é numa época que a gente tem muito baile. O baile do Eripa estava muito cheio, o baile da 17, o baile do Bega, que eu acho que hoje nem existe mais, o baile da Sorte. Então, a gente tinha muito baile. E a única presença que a gente tinha do Estado nesses bailes era a presença da polícia. O resultado disso foi no dia 1º de dezembro de 2019, quando a polícia decide invadir o baile da 17, lá na favela de Paraisópolis, e resulta na morte de 9 jovens que foram assassinados. E as famílias tiveram que se reorganizar, junto com o movimento social, para buscar uma resposta que até hoje a gente, essas famílias não teve do governo. Então, são 7 anos desses familiares buscando uma resposta do que aconteceu no dia 1º de dezembro de 2019, no baile da 17. E aí, esse é o momento que, depois de matar 9 jovens, a prefeitura do Bruno Covas decide fazer, pela primeira vez, um encontro do movimento funk com o poder público para discutir políticas públicas direcionadas para o movimento funk. O resultado desse diálogo que se teve após o assassinato de 9 jovens foi uma festa lá no Anhangabaú para comemorar o funk enquanto cultura. Ou seja, quando o Estado mata os nossos corpos, eles também nos convida para festejar. Esse evento, eu fiquei com tanto ranço que eu nem consegui participar, eu não consegui comparecer, porque eu demorei para acreditar que foi essa a resposta do Estado para a morte de 9 jovens que foram assassinados por conta da presença da Polícia Militar no baile da 17. Depois disso, a gente tem uma falha tentativa de uma coordenação de políticas públicas dentro da Secretaria de Cultura, já na gestão do Ricardo Nunes, que também foi um fiasco. A gente precisa entender que, quando a gente fala de políticas públicas direcionadas ao funk, a gente precisa entender que é muito mais que show. Porque essa coordenação de políticas públicas para o funk, a única coisa que fez foi contratar show para fazer evento na quebrada. E, curiosamente, era sempre de uma única gravadora, de uma única produtora. Então, é muito importante a gente entender que o movimento funk, ele precisa de muito mais que show na periferia, porque show a gente já faz. Aqui eu estou vendo MC, aqui eu estou vendo dançarina, aqui eu estou vendo DJ. Então, isso a gente já sabe fazer. Então, é muito importante que a gente tenha show dos artistas que a gente gosta na periferia, dentro das casas de cultura, dentro das fábricas de cultura? Claro que é. Na verdade, eu entendo isso como básico, como mínimo, sendo que isso está na Constituição, então a gente tem o direito de acessar cultura e lazer na nossa quebrada. Agora, o que não dá para aceitar é somente isso e achar que está fazendo muito. E foi isso que essa coordenação de políticas públicas do Ricardo Nunes fez, pensando numa coordenadoria de culturas, de políticas culturais para o funk. E aí, para ele enfeitar todo o showzinho dele, ele ocupa o Teatro Municipal. Teatro Municipal esse que sempre esteve de portas fechadas para o movimento funk e só abre quando é de bom tom para a governabilidade da extrema-direita. Eu nunca vi um show dos dançarinos que estão aqui, dos coletivos de dançarinos que estão aqui, dentro do Teatro Municipal. Eu nunca vi a presença de shows de funk dentro do Teatro Municipal. Mas o Ricardo Nunes achou de bom tom abrir o Teatro Municipal para receber empresários do funk e fazer uma política barata, que até hoje a gente não viu sucesso nenhum. Até porque, quem sabe dessa coordenadoria de funk nos dias de hoje, né? Também, dentro dessa coordenadoria, foi prometido para o movimento funk uma tentativa de um edital. Edital esse que também não saiu. E quando tentaram fazer uma convocação pública para discutir a possibilidade de criar um edital, eles queriam oferecer R$1 milhão para todos os coletivos de funk do município de São Paulo. Quem trabalha com cultura, quem trabalha com produção, sabe que R$1 milhão não é nada quando a gente pensa política pública para uma cidade, quando se trata de um fenômeno cultural como o funk. E aí, o movimento funk olha para essa oferta barata e fala: não, a gente quer mais. E aí, quando a gente exige mais da Secretaria Municipal de Cultura, o resultado que a gente tem é o encerramento desse edital, que até hoje não foi publicado, não tem acesso, ninguém teve acesso a esse edital, porque a gente exigiu demais, né? Agora, é muito importante a gente entender que tudo isso acontece dentro do campo do município de São Paulo. Quando a gente olha para o Estado de São Paulo, a única relação de política pública que o governo do Estado de São Paulo tem com o movimento funk é a Polícia Militar. O Ricardo Nunes, a Prefeitura, a Secretaria Municipal de Cultura, eles ainda tentam fazer alguma coisa, desde a época do Haddad. Agora, quando a gente olha para a Secretaria de Cultura do Estado de São Paulo, a gente não vê PROAC, a gente não vê edital, a gente não vê atividades, a gente simplesmente não vê o funk dentro do orçamento da Secretaria do Estado de São Paulo. E aí, quando surge um projeto do Rio de Janeiro, que ocupa o Museu da Língua Portuguesa, e esse Museu da Língua Portuguesa entende a importância de me convidar como curadora, e eu entendo a importância de convocar os artistas da periferia de São Paulo para fazer uma exposição, nós somos escorraçados e ainda não temos um posicionamento da Secretaria de Cultura do Estado. Então, perceba como que o Estado de São Paulo ele vem tratando a cultura funk dentro desse território. E não somente na capital de São Paulo. A gente, quando fala de funk, a gente não pode deixar de falar da Baixada Santista. O que, que a gente tem de política pública voltada para o funk na Baixada Santista? Né? Então, é muito importante a gente entender também que na Baixada Santista, a única presença que o movimento funk também tem é da polícia. Afinal de contas, a gente tem um histórico dos mortos em abril na nossa cultura. Inclusive, quem estava naquela exposição viu um memorial para os funkeiros que se foram, que inclusive era uma obra de arte do Rafa, que tinha fotografias de MCs que foram assassinados pela Polícia Militar do Estado de São Paulo, onde tiveram esses casos arquivados no Ministério Público. Então, eu fico me questionando, qual que é o papel do Estado de São Paulo enquanto políticas culturais para o movimento funk? Para encerrar a minha fala, eu não posso deixar de dizer o quão perigoso é a fala do Tenente Coimbra quando ele tenta relacionar a cultura funk à narcocultura. Isso é um perigo. Eu acho que é muito importante a gente entender o que é essa estratégia de associar o funk com a narcocultura, porque narcocultura nada mais, nada menos é que um conjunto de manifestações culturais simbólicas, estéticas e comportamentos associados ao universo do tráfico de drogas. Se o funk for associado à narcocultura, nós, funkeiros, vamos estar sendo presos simplesmente por ouvir funk. Nós, funkeiros, vamos ser presos simplesmente por dançar funk. Nós, funkeiros, vamos ser presos pelo simples fato da gente estar batendo na palma da mão, versando funk. E isso me lembra muito um histórico do nosso país, quando a gente puxa lá atrás a lei da vadiagem, que você era preso por conta de um pandeiro. Ter uma exposição da cultura onde está sendo um fenômeno mundial, porque a gente que consome funk, a gente sabe que o funk ele está indo para todo mundo, literalmente, é entender que esse Estado simplesmente está querendo criminalizar algo que está tomando conta do mundo. Né? Então, quando você tiver, você MC, você DJ, você dançarino, você fazedor de funk, quando você estiver viajando, é bem capaz de que você estar desembarcando no aeroporto de Guarulhos e a polícia querer te prender pelo simples fato de você ser funkeiro, pelo simples fato de você estar batendo na mão e versando um funk. Porque se essa onda de narcocultura que o Tenente Coimbra tenta e a extrema-direita tenta a todo tempo relacionar com a cultura funk, simplesmente a gente vai começar a ser preso só por ser funkeiro. Então a gente precisa bater de frente, a gente precisa dar uma resposta para o Tenente Coimbra e para todos os representantes da extrema-direita e dizer que não, o funk ele é cultura, o funk não tem nada a ver com a narcocultura, o que é retratado nas obras daquela exposição é a realidade de artistas que decidiram colocar em prática o seu talento porque o Estado não nos dá o mínimo de condição para a gente ter dignidade na periferia. E aí, quando a gente encontra jovem da periferia usando guache, usando giz de cera, usando tela, usando papelão para fazer obra de arte, essa arte ela é censurada. E aí eu fico pensando, o que, que o Estado dá para a gente? Porque a gente não tem direito nem de fazer obra de arte e ganhar dinheiro com isso. Dinheiro esse que foi pouco, diga-se de passagem. Até porque, quando a gente fala sobre cultura no estado de São Paulo, a gente precisa entender que a cultura ela está sucateada. E não foi diferente com essa exposição também. Porque não pense que artista está ganhando muito dinheiro, não, tá, gente? Pelo menos os que estão aqui. Não estão ganhando, os que estão na exposição não estão ganhando, não estão ainda nadando em dinheiro, não. Isso daí é coisa de gente que nada em dinheiro do funk, não está aqui, não é esse lugar. É o outro pessoal que está lá com outros problemas, com outras coisas. Aqui a gente trabalha sério, aqui a gente tem dignidade, aqui a gente trabalha com arte, com cultura. E a gente trabalha com o que a gente tem, porque a gente tem artista que faz obra de arte de 2 metros com papelão. Então, acho que é muito importante a gente entender que o que aconteceu foi censura, sim. Uma exposição ela não é construída do dia para a noite. Se essa exposição de 20 anos do Museu da Língua Portuguesa, de fato, tivesse no calendário museológico, eu, na condição de curadora, estaria sabendo, Dom Filó estaria sabendo, Thaisa Machado estaria sabendo, os artistas estariam sabendo. E, curiosamente, essa agenda só apareceu depois da denúncia que o Tenente Coimbra fez no Ministério Público. E aí a gente tem o ID Brasil, que simplesmente ficou acolhido e decidiu fazer o jogo dos caras. Então, aqui, enquanto movimento funk, eu acho que o mínimo que a gente tem que fazer é dar uma resposta. E a resposta que a gente quer da Secretaria do Estado de Cultura, a resposta que a gente quer do ID Brasil e a resposta que a gente quer do Ministério da Cultura é entender o porquê, de fato, essa exposição se encerrou no dia 31 de maio, o porquê que não teve uma comunicação decente com os artistas, porque não teve uma comunicação decente nas redes sociais, porquê que não se teve transparência ao longo do processo, já que eles estão defendendo a ideia de que a instituição precisava fazer uma exposição nova, porquê que isso não foi dito para nós? E deixou a gente sonhar com a possibilidade de ter mais 3 meses da exposição naquele pavilhão. Por que as obras de arte elas foram trocadas de lugares sem informar os artistas? Então, tem muitos porquês que eu acho que a secretária de Cultura do Estado de São Paulo precisa responder de forma oficializada para os artistas e para a curadoria dessa exposição. É importante que o ID Brasil também dê uma resposta formalizada e pública, porque se eles não tiveram culhão para dar um tchau muito obrigada nas redes sociais para essa exposição, que levou 180 mil pessoas para aquela instituição, agora a gente exige uma carta pública dizendo os fatos que realmente levaram essa exposição a ser encerrada. E é muito importante também que o Ministério da Cultura se posicione defendendo o funk, dizendo que o funk não tem relação com a narcocultura. Isso precisa vir do Ministério da Cultura. Isso é um chamado que a gente precisa fazer com o Ministério da Cultura. Eles precisam olhar para a gente e entender que a gente precisa ser defendido nas esferas políticas. A gente precisa ser defendido dentro do campo governamental. Porque, senão, a segurança pública vai continuar passando o carro em cima da gente e qualquer atividade que envolver funk, qualquer deputado vai se sentir confortável para ir lá fazer conteúdo e dizer que apologia à narcocultura. A gente teve a maior exposição de funk, com mais de 400 obras censuradas e fechadas antes do tempo, porque houve uma pressão da extrema-direita. E a cartada dos caras foi dizer que o funk tem relação com a narcocultura. A gente tem que responder esses caras que não. O funk não tem nada a ver com narcocultura. E eu repito, se continuar isso, a gente vai ser preso. A ideia de relacionar o funk com narcocultura é criminalizar o funk de uma forma institucionalizada. E aí a gente volta lá para 64, a gente volta lá para a lei da vadiagem. Eu acho que é muito cafone, muito piegas, em 2016, a gente ter que aturar essa palhaçada. Então, eu encerro a minha fala convocando vocês e deixando registrado aqui o nosso pedido de uma resposta formalizada da Secretaria de Cultura do Estado de São Paulo, uma resposta formalizada do ID Brasil e uma resposta formalizada do Ministério da Cultura, porque o que aconteceu com a exposição Funk, um Grito de José de Liberdade, está acontecendo com várias exposições no Brasil inteiro. Então, o Ministério da Cultura precisa entender qual vai ser a tratativa para bater de frente com a extrema-direita que está perseguindo essas exposições. Para finalizar, eu sei que eu já passei do tempo, mas para finalizar, essa semana, a Associação Brasileira de Críticos da Arte fez uma nota em solidariedade à nossa exposição, dizendo que isso que aconteceu com a exposição do funk está acontecendo com várias exposições no Brasil. Então, isso também não é só um problema do funk. Agora, é muito importante a gente deixar registrado que o pontapé que os artistas da exposição funk, Um Grito de Liberdade e Ousadia, deu ao denunciar a censura, movimentou o cenário das artes a ponto de fazer o cenário das artes visuais olhar para o nosso movimento, apoiar o nosso movimento, se unir ao nosso movimento e lutar conosco, porque o que está acontecendo com a gente está acontecendo com várias exposições, com vários artistas, com vários curadores, mas foi a gente que fez o estopim disso daqui acontecer. E qualquer semelhança não é mera coincidência, né? É um monte de jovem preto, pobre, louco, revoltado, que não aceita não. Eu espero que a gente continue assim. E que o governo, e que o IDBR, e que o Ministério da Cultura dê uma resposta à altura, porque o movimento funk não vai escalar. É isso, gente. Muito obrigada.

0: Antes de passar para o Dom Filó, que acompanha a nossa audiência e participa online, eu gostaria também de agradecer aos nossos telespectadores do YouTube: DJ Caio Prince, DJ Golfinho, Tropa da Onze, DJ Blakes, Vitor Alexandre e Majestade Babilônia e DJ Aquila, certo? Dom Filó está online?
1: Estão me ouvindo? Boa noite.
0: Boa noite,
2: Sim.
0: estamos ouvindo. Pode aumentar só um pouquinho o TV Alessio, por gentileza?
1: Boa noite. Alô, alô. Ok?
2: Ok.
1: Podemos?
2: Sim.
1: Bom, boa noite. Eu quero iniciar saudando a mesa, na pessoa da deputada Paula, doutora Rosana Paulino, as curadoras Thaisa Machado e Renata Prado, os coletivos de funk, artistas, pesquisadores, movimentos sociais, todos aqueles que compreendem que defender o funk é defender a democracia cultural brasileira. Eu vou dar uma contextualizada, tá? Estou aqui como um dos curadores da exposição Funk, um grito de ousadia e liberdade, que teve sua mostra inicial no Rio de Janeiro, seguindo para a cidade de Lille, na França, e recentemente no Museu da Língua Portuguesa de São Paulo. Como militante do movimento negro e alguém que há décadas atua na preservação da memória das culturas negras brasileiras, o que aconteceu com essa exposição não é um fato isolado. Ela se inscreve em uma longa história de perseguição às expressões culturais negras no Brasil. Como já foi dito aqui por Rosana, o samba foi criminalizado, a capoeira foi considerada crime no Código Penal da República, o jongo foi perseguido e marginalizado, os terreiros de religiões de matriz africana foram invadidos e destruídos. Na década de 70, o movimento Black Rio sofreu vigilância dos órgãos de repressão da ditadura militar. Eu fui detido, eu e outros companheiros, pela repressão, e os bailes blacks foram monitorados, porque reuniam milhares de jovens negros celebrando a sua identidade, sua estética e a sua consciência racial. Naquele período, jovens negros que ouviam James Brown, usavam o cabelo Black Power e afirmavam que Black's Beautiful eram tratados como uma ameaça à ordem pública. Décadas depois, os bailes funks passaram a ocupar esse mesmo lugar de suspeição e criminalização. Mudaram os ritmos, mudaram as gerações, mas o alvo permaneceu o mesmo: os corpos negros. As periferias, as favelas, a liberdade de criação da juventude negra. Precisamos perguntar por que determinadas expressões culturais produzidas pelas elites são reconhecidas como arte e patrimônio, enquanto manifestações culturais produzidas nas periferias são frequentemente tratadas como caso de polícia. O lazer contemporâneo da população negra é um espaço de produção de identidade, pertencimento e desenvolvimento econômico. As rodas de samba, os bailes charme, que no Rio de Janeiro acredito que São Paulo também tenha, os bailes funk, os blocos afros, as escolas de samba, os encontros culturais das periferias. Tudo isso constitui patrimônio vivo do povo brasileiro. São espaços de fortalecimento comunitário, geração de renda, circulação econômica, empreendedorismo cultural e afirmação da ancestralidade negra. A tentativa de silenciar essas manifestações é uma tentativa de negar humanidade e cidadania à população negra. É fundamental dizer com toda clareza: retratar uma realidade não significa fazer apologia a ela. Museus não existem para esconder conflitos sociais. Museus existem para provocar reflexão crítica à sociedade. A exposição Funk, um grito de ousadia e liberdade, apresentava a complexidade de um movimento cultural nascido nas periferias brasileiras. Ela mostrava, e ela mostra, suas contradições, suas linguagens, suas estéticas e seus contextos sociais. O encerramento antecipado dessa exposição, após expressões políticas, representa um grave precedente para a liberdade artística e para a autonomia das instituições culturais. Hoje é o funk, ontem foi o samba, antes dele, capoeira. E amanhã, qual expressão cultural periférica será alvo da próxima tentativa de silenciamento? Não podemos ignorar que essa criminalização cultural acontece em um país profundamente marcado pelo racismo estrutural. O racismo não é um evento do passado, é uma herança viva. É uma estrutura que continua produzindo desigualdades e violências. A reação contra essa exposição precisa ser compreendida também como uma reação à produção intelectual e artística das periferias. Nós afirmamos: a favela produz conhecimento, a favela produz arte, a favela produz pensamento crítico, a favela produz soluções para os dilemas que enfrenta. É assim no Rio de Janeiro e qualquer periferia nesse país. A intelectualidade produzida nos territórios periféricos é legítima. A arte produzida nas periferias é legítima. E não aceitaremos retrocesso. E os que tentam nos calar terão que aceitar que, sim, as favelas brasileiras produzem pensamento crítico, cultura e inovação social. Nenhum direito a menos. Por isso, essa audiência pública não pode ser apenas um espaço de denúncia. Ela deve produzir compromissos concretos. Defendemos a aprovação de legislações que garantam liberdade de expressão artística e a proteção institucional das manifestações culturais periféricas. O reconhecimento do funk como patrimônio cultural brasileiro, assegurando políticas permanentes de valorização e fomento. A ampliação das políticas públicas voltada à economia criativa nas periferias, fortalecendo artistas, produtores e coletivos culturais. A implementação efetiva do ensino da história e cultura afro-brasileira e africana nas escolas, conforme determina a Lei 10.639. A criação de programas educacionais que abordem literatura afro-brasileira, racismo ambiental, impactos éticos das novas tecnologias, incluindo a inteligência artificial, e a promoção da igualdade racial e de gênero. O fortalecimento das políticas de combate ao racismo estrutural em todas as esferas do Estado. E, por último, a criação de mecanismos de proteção institucional para museus e centros culturais, diante de pressões políticas que comprometam sua autonomia curatorial. Estamos diante de uma escolha histórica. Podemos repetir os erros do passado, criminalizando a cultura negra, ou podemos construir um país capaz de reconhecer a potência criativa das periferias e transformar diversidade cultural em democracia efetiva. A censura nunca resolveu os problemas sociais brasileiros, mas o investimento em educação, cultura e direitos humanos tem poder transformador. Quero encerrar lembrando as palavras do grande ativista e fotógrafo Januário Garcia. Existe uma história do povo negro sem o Brasil, mas não existe uma história do Brasil sem o povo negro. E eu acrescento, não existe democracia plena sem liberdade cultural. Não existe justiça racial sem o reconhecimento da legitimidade das expressões culturais negras. Não existe um futuro para o Brasil sem ouvir, respeitar, valorizar a voz das periferias. Nenhum direito a menos. Muito obrigado.

0: Agradecemos a participação de Dom Filó e passo a palavra para Amanda Pascoal.
1: Muito obrigada, boa noite. Gostaria de começar saudando aqui a mesa e saudar a todos os presentes nessa audiência que é tão fundamental, todos os MCs, todos os dançarinos, todos os coletivos, todas as pessoas que constroem o funk, porque a política não poderia ser construída sem a participação concreta de vocês que constroem esse movimento, essa cultura e essa preciosidade da nossa história, que foi, mais uma vez, violentada, Renata, que foi desrespeitada por uma lógica que é muito explorada pela extrema-direita, que é explorada e é corroborada pelo governador. O governador dizer que o governador e a sua corja dizerem que o funk faz apologia ao crime é uma hipocrisia muito grande, porque quando nós vemos Paula aqui, um dos principais apoiadores, doadores de campanha, é suspeito de vínculo com o crime organizado, isso sim é apologia ao crime. E não a produção cultural do funk, a produção histórica do funk, que era enaltecida dentro dessa exposição, uma exposição realmente preciosa, com 470 obras, que foi encerrada no final, no, an, muito antes do seu período de duração dentro do museu, por conta da pressão da extrema-direita. Nós vivemos isso e é uma falta de respeito, uma falta de vergonha na cara muito grande de políticos da extrema-direita, porque o próprio prefeito da cidade, na hora de se vender na campanha, se diz cria de periferia, o próprio governador também e tantas outras figuras, como colegas meus lá na Câmara Municipal, que protagonizaram a CPI dos pancadões para criminalizar, fazendo um relatório completamente absurdo, violentando os donos de adegas, violentando e inviabilizando o que era uma economia solidária dentro dos próprios territórios. E a gente não pode deixar que isso evolua e temos que ter consciência, porque agora no período eleitoral, mais uma vez eles vão fazer a mesma coisa. Vão tokenizar, vão explorar o território, vão explorar a juventude negra, vão explorar a cultura do funk, vão usar funk nos seus jingles para depois, quando chegarem nos espaços de poder, ficarem corroborando, como o próprio prefeito corrobora, com um projeto absurdo como o da Lei Anti-Oruan, de outra colega minha, que também não vou citar nome aqui para não tá dando axé para quem não merece. A gente precisa ter na nossa muito firme na nossa mente que a nossa união, a nossa construção conjunta, anti-censura, valorizando a juventude periférica, sobretudo a juventude negra e a história do funk e a história que é construída através dos coletivos e desse movimento cultural que precisa ser enaltecido, valorizado e é muito esquecido pelo poder público, principalmente pelo executivo, quando se trata em questão de investimento em cultura, em espaço de cultura, em espaço de lazer, diálogo e construção política através de projetos de lei e também de editais e de fomento a iniciativas como a própria exposição, que foi cancelada por conta de fascistas que estão presentes dentro dessa casa, dentro da Câmara Municipal, que são corroborados pelo próprio governador, e nós não permitiremos de maneira nenhuma que a censura siga sendo uma política de Estado, porque nós precisamos defender os artistas, a juventude, a cultura e a história do funk, que seguirá em curso, independente de toda essa, todas essas artimanhas e todas essas ferramentas que a extrema-direita tem usado para perseguir esse movimento que é tão legítimo, que é tão histórico, que é tão intrínseco à nossa cultura e à história da nossa sociedade. Muito obrigada.
2: Antes da Giovana falar, eu queria agradecer a vereadora Amanda Pascoal publicamente. Na CPI dos pancadões, a Amanda, ela foi uma das poucas vereadoras que decidiu defender o movimento funk contra aquele sujeito que todo mundo já conhece aqui, que vive perseguindo o funk. A Amanda foi uma vereadora que falou: eu vou compor essa CPI, a gente vai defender o movimento funk. E diante ao movimento funk dentro dessa casa, na instituição, eu quero agradecer, Amanda. Muito obrigada pelo que você fez pelo movimento funk na CPI dos pancadões e que honrosamente defendeu o movimento do jeito que a gente merece. Muito obrigada.
1: Imagina, Renata. Eu que agradeço pela sua contribuição e pela contribuição de todas as pessoas que foram, o próprio Chavoso da USP, o Thiago, o Thiagson também, que foram lá e conseguiram dar um baile naquele que era um espaço construído para atacar o funk, e eles acharam que não teria ninguém da esquerda dentro desse espaço, que é um espaço forjado, único e exclusivamente para atacar esse movimento tão importante, a nossa história, a nossa trajetória, e eu não ia deixar de maneira nenhuma que eles conseguissem reinar sem que a gente estivesse ali de contraponto para bater de volta. Eu que agradeço.
2: Valeu.
0: Obrigada pela participação, Amanda. E agora teve uma pessoa que não conseguiu vir presencialmente, mas que eu acho que vocês conhecem. Ela mandou um videozinho aqui. Então vou pedir para a TV Alesp para colocar, por gentileza.
3: E passando através desse vídeo para primeiro saudar essa importante audiência pública que mais uma vez aborda a criminalização do funk. Nós vimos, por exemplo, a censura a uma manifestação artística, cultural, importantíssima, que passa a ser perseguida por aqueles que sempre odiaram as favelas, os guetos, o funk, o rap, o hip hop e tudo que o povo preto, que o povo pobre, que a classe trabalhadora produz de cultura e de conhecimento. O funk é resistência, o funk é alegria, o funk é importante e nós estamos acompanhando essa tentativa de censura e silenciamento. Eu tenho certeza que aí vocês farão um debate profundamente qualificado. Nossa vereadora Amanda Pascoal está aí, nossa pré-candidata Sofia também está aí para nos fortalecermos e nos unirmos com vocês na articulação pela liberdade da manifestação cultural que é o funk. Nós vimos a Câmara Municipal com uma CPI tentar criminalizar, atrelar o crime, fazer todos os esforços necessários para enquadrar como bandidos aquelas pessoas que fazem do funk seu trabalho, sua vida, sua arte, sua cultura. Isso está impregnado de racismo, de classismo e de ódio a qualquer manifestação cultural que não sejam essas hegemônicas. Por isso, nós estamos ao lado de todos vocês e junto com essa audiência pública para não medirmos esforços, para primeiro responder por que que é que houve essa censura e para garantir que cada vez mais o funk, o hip hop e toda a cultura periférica, o slam, a poesia marginal, tudo tem o seu espaço respeitado, legitimado, assegurado e livre da perseguição injusta desses que odeiam o povo. Contem comigo, contem com o meu mandato, estamos juntos na luta e vamos para cima deles. É isso.
0: Agradecemos a participação da deputada federal Érica Hilton. E agora, a cultura também se expressa pela arte, pela música e pela ocupação dos espaços. Recebemos agora DJ Lívia e Marabu para uma apresentação cultural. Uma salva de palmas.
4: Boa noite, família. Eu queria primeiro falar que eu estou muito feliz e orgulhoso de estar aqui, na presença de vocês todos também. Muitas pessoas conhecidas, outras nem tanto, muitas pessoas ilustres que eu admiro, que eu acompanho, que compõem o cenário atual da cultura aí que nós estamos vivendo e batalhando para continuar existindo. De Lívia, tá em punga. Então é marcha. Só, eu vou cantar o som, eu vou querer mais ou menos no refrão, você vai estar ligado já. Eu vou cantar um som aqui que vocês vão saber cantar comigo, quem souber, pode vir na palma no funk. Como é que nós faz? Quero ver se vocês estão afiados aí no bagulho. Eu andava de um jeito estranho e estreito.

conhece, eu sou o MC Felipe Boladão, brutalmente assassinado uns anos atrás. E o MC Felipe Boladão, como vários outros que se foram, é a prova, é a essência do que o funk é, do que o funk deveria ser, do que o funk ainda pode ser, tá ligado? Boladão escrevia para muito mais do que temas triviais. Boladão, ele tinha uma capacidade poética incrível, assim como vários MCs da atualidade têm uma capacidade poética indescritível, tá ligado? E eu acho que a gente tem que observar esses movimentos, e esse é um funk que esses caras que acusam nós, que atacam nós, eles não fazem a mínima ideia que esse bagulho existe, tá ligado? Eles não fazem a mínima ideia do que acontece, então cabe a nós também proliferar a nossa cultura, o nosso conhecimento, tá ligado? E eu não vou nem ficar falando muito, porque depois vão me dar mais uns 3 minutos aí de lorota aí, pá. Ô, DJ Lívia, solta aquela outra, essa aí é minha família, sem isso aqui.

Essa casa raramente vê todas as periferias representadas dessa forma, por tanta gente bonita, tanta gente preta, tanta gente inteligente. Nosso povo é assim, tá ligado? Estamos sabendo reconhecer qual que é o nosso lado na disputa também. Por hoje, minha contribuição é essa apenas aí. Desculpa aí se a voz falhou, tava um pouquinho nervoso, mas é nóis. Tamo juntão, família.

Agradecemos a apresentação cultural e antes de dar início à nossa terceira e última mesa, eu gostaria de quebrar o decoro parlamentar e fazer um apelo aqui, tanto para Paula quanto para levar para a bancada do PT e do Suplicy, para a gente construir a nossa exposição aqui dentro da Assembleia. Essa casa, eu acho que é uma casa que ela tem tido várias.

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0: Oi, boa tarde. O Revista Lesp está no ar e a partir de agora a gente te convida para uma hora e meia de muita informação e debate sobre os temas que fazem parte do dia a dia de quem vive no estado de São Paulo. Me conta, o que você é capaz de fazer para se sentir bonito?
1: Beleza, a qualquer custo.
2: Duas, três, quatro, tudo isso de bolotas. Tentando sair para fora do meu rosto.
1: Como evitar que a busca pela beleza coloque a sua saúde em risco?
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1: Agora, no Revista Lesp, conheça uma história real de quem ficou com sequelas após um procedimento.
4: Eu acordei com a boca parecendo que ia explodir.
5: O que era para ser um procedimento estético simples, acabou se transformando em um pesadelo para Mariana. Ela fez uma harmonização facial com a aplicação de PMMA, uma substância utilizada em alguns procedimentos de preenchimento. 6 meses depois, começaram as complicações.
4: Em junho de 2021, eu acordei com a boca parecendo que ia explodir. Uma dor insuportável, tudo muito vermelho, meu queixo e meu lábio. Cheguei a voltar no profissional, ela ficou muito nervosa, não sabia como proceder. Nisso, eu procurei um médico, uma médica dermatologista aqui na minha cidade, em Matão. E com os protocolos de medicamentos dela, não surtiu efeito. Ela achou muito estranho o tipo da reação, tudo muito duro. E ela me encaminhou para uma cidade aqui vizinha, onde tem um hospital médico. E lá a gente fez uma biópsia. Encaminhou para São Paulo, no laboratório, e veio que era o polimetilmetacrilato, que é o PMMA.
5: Inflamação, dores e alterações na região aplicada levaram Mariana a procurar ajuda médica. As sequelas foram graves. Ela perdeu parte do lábio e precisou passar por um tratamento para tentar reconstruir a área afetada.
4: O que a gente faz quando a gente não sabe alguma coisa? Vai olhar no Google. E eu só via mulheres que tinham morrido com esse produto. E só de falar aqui para vocês, eu já me arrepio, porque assim, eu também achei que fosse morrer, porque era uma dor insuportável e parecia que ia explodir minha boca.
5: Os procedimentos estéticos têm se tornado cada vez mais populares no Brasil, mas especialistas alertam que a escolha do profissional e do produto utilizado é fundamental para evitar complicações graves. O último caso de morte por PMMA foi registrado em maio de 2026.
3: Na verdade, ele foi desenvolvido para ter um preenchimento, né? E que no passado era muito utilizado para pacientes que têm HIV positivo, que faziam tratamento com os antirretrovirais, né? E que tinham um problema que chamava lipodistrofia por conta dos antirretrovirais. E os preenchimentos, né, principalmente na região de face, sulco nasogeniano e região malar, eram muito bem aceitos com esse preenchedor. Obviamente, com pequenas quantidades, né? Viram que era um procedimento e um preenchedor barato. Começaram a fazer em outros locais, como glúteos, panturrilhas, peitorais, braços. E aí que a gente começou a ver vários problemas.
5: Entidades médicas reforçam que a segurança deve ser prioridade em qualquer procedimento estético.
4: Eu não sou contra procedimentos, pelo contrário, eu, né, consegui com a graça de Deus, né, a ajuda de um cirurgião bucomaxilo que reconstruiu a minha boca com a língua, né, e eu também continuo com a ajuda do meu dermatologista, que agora sim a gente faz o preenchimento labial com ácido hialurônico. A gente agora, eu no meu caso, vejo a diferença de um bom profissional que faz as coisas com cautela.
0: Que história, né? Seja mais uma vez muito bem-vindo. E olha, uma mudança recente reforça esse alerta, tá? O Conselho Federal de Medicina proibiu o uso do PMMA como preenchedor em

0: procedimentos estéticos e reparadores em todo o país. Isso foi agora em maio. A única exceção é para o tratamento de lipodistrofia em pacientes com HIV e AIDS em serviços especializados do SUS. Mas nem só o PMMA pode causar complicações, tá? Ácido hialurônico, peeling de fenol e até o Botox também podem trazer riscos quando realizados sem indicação por profissionais não habilitados ou com produtos irregulares. Vamos então conversar com quem entende desse assunto? Camila Sandoval é médica, cirurgiã plástica, especialista em rejuvenescimento facial com mais de 17 anos de experiência. Ela fala sobre os riscos da busca pela beleza a qualquer custo, a importância de procedimentos seguros e da escolha de profissionais qualificados. Gabriel Brasil é psicólogo clínico. Ele explica como a pressão por padrões de beleza e as redes sociais impactam a autoestima e a saúde mental. Luci Mastellini Fernandes é delegada da 2ª Delegacia da Divisão de Crimes contra a Saúde Pública do DPPC. Ela aborda o combate às clínicas clandestinas, aos procedimentos estéticos irregulares e orienta como identificar e denunciar situações de risco. Sejam muito bem-vindos ao Revista Lespe. Boa tarde, muito bom ter profissionais como você. Com vocês aqui com a gente, tudo bem?
1: Obrigada pelo convite, é uma honra estar participando do programa.
0: Uma honra estar com todos vocês aqui com a gente, tá? Doutora Camila, já começando com você, então, por favor, conta pra gente. A gente viu esse caso já no início do nosso Revista Lespe, que foi uma aplicação de PMMA. Ela chegou a perder quase totalidade dos lábios, já está em reconstrução há um tempo. Mas não é só PMMA que leva a um grande problema. Mas antes de falar, de entrar nesses detalhes, me conta, no seu local, na sua clínica, chega muita gente querendo beleza a qualquer custo?
1: Olha, eu acho que todo mundo quer estar melhor, todo mundo quer estar mais bonito, isso é natural, né, da nossa evolução. Lógico que a gente tem a rede social aí fazendo com que isso ainda fique mais notório, né, que tem uma pressão maior ainda, mas a gente sempre tem que olhar com muito cuidado para essa situação, né, com muito bom senso, procurando bons profissionais, procurando bons produtos, estranhar, né, quando aquilo está de uma maneira muito facilitada, valores muito acessíveis, né, desconfiar um pouco, sabe, ter um pouquinho de cuidado naquela avaliação, se conseguir ter contato com outros pacientes atendidos, é muito importante ter um feedback desse atendimento, né? A gente precisa, é compreensível que a gente queira essa beleza, mas não a qualquer custo. Quando a gente coloca a nossa saúde em risco, quando a gente coloca uma área do nosso corpo nessa paciente, né, os lábios, tem algumas áreas que ainda são piores, são mais difíceis de serem reconstruídas, né?
0: Por exemplo,
1: o lábio é uma delas. Você não tem outro local com facilidade que você consegue fazer o próprio vermelhão dos lábios, né? Esse contorno dos lábios é uma coisa, são tecidos ali especializados naquilo lá, né? Que você tem uma transição entre a mucosa e a pele, então existe um tecido específico. No caso dela, foi feito com muito sucesso a reconstrução com a língua, que é uma possibilidade, que fica o melhor possível, mas nunca mais ela vai conseguir ter um lábio como ela tinha antes. Então, essa é uma situação que coloca ela mais em risco, né? Por exemplo, a região dos olhos, onde você tem uma pele diferente de qualquer outra área do corpo, né? A região das pálpebras, ela é muito fina. A gente não tem nenhum outro tecido com essa mesma especificidade. Então, além de tudo, de pensar no profissional, no produto, a área que a gente vai também, entre aspas, se arriscar, também é uma coisa que deve ser pensada.
0: E como é que a pessoa pode saber que um procedimento é realmente necessário? Eu queria até ter muito cuidado com essa palavra aqui, tá, gente? Necessário, porque tudo depende também do gosto da pessoa, de como a pessoa se vê, talvez, né, doutora, e o Gabriel como psicólogo também podem me ajudar a como tratar isso também. Porque tudo depende da autoimagem da pessoa também, né, doutora? Mas quando a gente trata de necessidade, em questão de até onde a pessoa já foi, como é que você, né, como médica, trata isso com os pacientes no seu consultório?
1: Primeiro tem que ter uma escuta com o paciente, né? Você entender as questões do paciente. Às vezes o paciente realmente tem uma assimetria facial, algo que sempre incomodou desde a infância, é uma coisa estrutural da face. E aí você tem que entender e oferecer o leque de possibilidades que você tem para que você consiga ajudar essa paciente, porque isso é uma questão real para essa paciente. Outra coisa é a pessoa com dismorfia corporal e facial, onde ela fica buscando uma perfeição que não existe, né? Se todos nós olharmos nossa face, metade da nossa face é de um jeito e metade do outro. Por isso que tem pessoas que falam, olha, adoro esse perfil, esse daqui, meu lado é mais bonito, porque a gente é assimétrico e ponto. E é normal ser assimétrico. Então, procurar a perfeição já mostra um caminho errado, né? A gente não tem essa perfeição. Mas podendo ajudar, ressaltar uma área que a pessoa gostaria, às vezes a pessoa... não tem uma conformação do terço inferior da face proporcional ao restante, que é um queixo um pouquinho mais alinhado. Só que é importante esse profissional ter bom gosto, ter limites proporcionais do estudo daquela face, porque existe uma proporção de beleza, senão você acaba fazendo só o que o paciente te pede e acaba saindo do que é bonito, do que é belo, entendeu? Acaba tendo uma desproporção sendo... puxado aí por esse paciente para fazer tudo o que ele quer. Eu acho que tem que fazer o que é bom para o paciente e não exatamente o que ele quer.
0: Você falou de dismorfia corporal, já me lembrou de falar com o Gabriel, mas antes, Gabriel, antes de falar com você e também com a doutora Lucy, nossa delegada, quero ir lá para fora aqui do nosso estúdio, porque não precisa de procedimento estético para buscar um padrão de beleza, né? Que tal para começar o fim de semana de visual novo, hein? Porque dá para ir num salão de beleza e parecer com um ídolo, né? Porque pode ser o que a pessoa está procurando. E o Vinícius Weiner, nosso repórter, meu parceiro daqui do Revista Lesp, está acompanhando uma transformação ao vivo. É isso, Vinícius? Não me diga que é você que vai se transformar ao vivo, meu querido. Eu vou até te dar uma dica. Que tal fazer umas mechas, um loiro, ficar que nem o Edward Cullen, uma vibe mesmo meio crepúsculo? Acho que vai caber bem em você, hein, meu amigo? Boa tarde.
2: Oi, Vanifer, boa tarde para você, boa tarde para todo mundo. Olha, as mechas eu não curto muito, acho que não combina comigo, né? Sou muito claro, acho que fica sem graça. Eu ainda não pintei o cabelo, viu? Apesar de ter gente que fala, eu sei que você acha que eu já pintei o cabelo, nunca pintei. Uh-huh. Já até peguei aqui umas dicas com o Silvio Rezende, vou apresentar meu convidado. Ó, o Silvio é um cara que entende do assunto, tá? São mais de 30 anos cuidando aí da imagem de mulheres e homens aqui no bairro Santana, na zona norte de São Paulo, e ele recebe gente de várias regiões de São Paulo e de fora também de São Paulo. Então, o Silvio é um cara que tem muita experiência, ele trabalha com essa área do visagismo também, ele entende de cores, ele entende de corte, e ele também, viu, Vani, tem um diferencial. Ele é muito sincero com as clientes, tá? Não basta só chegar aqui e dizer, eu quero ficar a cara de fulano, de cicrã, porque nem todo mundo consegue, né, Silvio? Tem que ter cuidado.
3: Exatamente. Pode querer, mas nem sempre é poder, né? A gente vai poder fazer aquele cabelo. Mas hoje eu vou mostrar que tem jeito de fazer, sim, algumas celebridades que nos inspiram, que motivam as mulheres.
2: Bom, celebridade, a gente vai usar hoje como exemplo, a gente está aqui com a Stephanie Bracassi, ela que é professora. A Stephanie, Vani, inclusive a gente tem uma foto dela, antes nós enviamos uma foto aí para vocês. Aqui ela está com o cabelo molhado, porque o cabelo dela já foi preparado, né?
3: Foi, a Stephanie estava com o cabelo bem preto e a cor que acaba pesando um pouco mais e, obviamente, deixando com que a cliente fique menos tempo de um intervalo de uma tintura e a outra. E aí eu já fiz umas luzes, iluminando um pouco mais, uma tendência para esse inverno, os chocolates, os marrons, os cacau, cappuccino, são cores que vai bombar nesse inverno.
2: Bom, vamos mostrar o rosto aqui da Stephanie primeiro, deixa ela paradinha aí, para o nosso cinegrafista focar aqui no rosto dela. O rosto, Silvio, tem tudo a ver com essa história do tamanho do cabelo, do corte. O rosto dela, por exemplo, como é o jeito, por que você decidiu fazer esse corte e por que você acha que fica legal o corte da Bruna Marquezine, que está fazendo muito sucesso no rosto dela?
3: Fica muito legal porque, assim, ela tem bastante volume. O visagismo é muito importante na hora de você decidir o corte que você vai fazer, porque é o visagismo que vai definir praticidade, combinar com o seu tipo de rosto. Então, é muito importante o profissional fazer a leitura do formato de rosto, definir qual é o tipo de rosto e executar um corte perfeito. Tem rosto, por exemplo, rosto longo, o corte muito curto, Bruna Marquezine, não vai ficar legal. Vai ficar um cabelo muito mais desproporcional àquele formato do rosto. Nosso rosto é um quadro, tem que ter uma excelente moldura, viu, Vani? E aí, eu vou fazer um corte semelhante ao cabelo dela, ela tem bastante volume, é um cabelo que vai tirar também o volume dela, facilitar no dia a dia e trazer praticidade para a Stephanie.
2: Bom, o rosto da Stephanie é que tipo de rosto? É redondo, é quadrado, o que é?
3: Não, o rosto da Stephanie é um rosto oval. E é um rosto oval, ele facilita bastante para executar certos tipos de cortes. Na verdade, a grande maioria das pessoas tem um rosto oval. A grande maioria das mulheres brasileiras, nosso biotipo. Então, é um rosto muito comercial, um rosto fácil de executar. Quadrado, losango, redondo e pirâmide invertida são rostos mais difíceis de você executar um corte e acertar perfeitamente.
2: O biotipo da Stephanie, ela está sentada, mas eu já conheci a Stephanie aqui, ela é bem mais alta do que a Bruna Marquezine, ela é bem mais brasileira. Estou falando no estilo de ser uma mulher bem maior, né? E sim, ela é bem mais malhada, a Bruna é mais magrinha. Vai combinar? Você acha que vai dar certo?
3: Vai. Combina muito bem com ela, porque não vou deixar esse cabelo reto, aquele cabelo pesado, com aspecto de cabelo cansado, aquele cabelo com uma movimentação, tudo numa fibra de uma textura única. E esse tipo de corte facilita bastante para a cliente, porque dá praticidade, fácil de arrumar, ela escova facilmente, sozinha, e está prática para o dia a dia, porque as pessoas querem cabelos práticos.
2: Ô, Stephanie, era isso que você queria? Fica olhando para a nossa câmera, que eu vou colocar lá a imagem da Bruna Marquezine para a gente ver. Deixa o cabelo dela solto, se por favor. Isso, vamos pedir para ela olhar para a câmera. A gente vai fazer uma comparação da Stephanie com o rosto da Bruna Marquezine, que são rostos, de acordo com o Silvio, não são tão iguais. Não. Né? Não são tão iguais, mas que vai ficar um corte legal, não
3: é
2: isso, Silvio?
3: Vai ficar legal. É um rosto que combina muito bem com cabelos médios, curtos. Logo que, assim, no caso de um pixel, por exemplo, que é aquele corte bem curtinho, já não combinaria tanto, porque é um cabelo que vai evidenciar mais o rosto da cliente. Para esse formato de rosto, long bob, short bob, chanel assimétrico, tudo combina bastante para quem tem o rostinho oval ou o rostinho redondo também.
2: Ô, Stephanie, você tem um cabelo grande, né? Um cabelo do médio pro grande. Você sabe que o corte da Bruna Marquezine é super curto. Você está confiando no Silvio? Por que essa ideia?
4: Confia no Silvio e vai dar certo.
2: Você quis esse corte da Bruna Marquezine por quê? Foi algo que você viu, alguém sugeriu, ou você acha que vai combinar com a tua personalidade, teu dia a dia?
4: Vai combinar com a minha personalidade e vai ser mais prático também pro meu dia a dia.
2: Então vamos ver, vamos virar a Stephanie então, Silvio. Ó, Vanifer, o Silvio vai começar aqui o corte, vai para aquela parte que eu sei que vocês mulheres têm pavor, né? Todo mundo tem medo desse momento.
3: Não precisa de ter medo, meninas. O cabelo cresce, ó, e cresce de graça, não paga nada para crescer. E é fácil depois de recuperar um corte. E outra, a plástica mais bacana, mais barata e mais rápida é um corte de cabelo. Que você, se você não gostar, muda tudo de novo. Viu que bacana a plástica de cortar um cabelo?
2: Legal, ó, Vanifer, a gente vai deixar o Silvio aqui preparando a Stephanie, ele vai começar o corte nesse momento, ó, as primeiras tesouradas aqui no cabelo da Stephanie. A Stephanie tá ali um pouco tensa, mas ela tá confiando. Ela já trabalha, ela já é cliente do Silvio há muito tempo, né, Stephanie? Há quanto tempo ela é tua cliente?
3: Ah, ela já é cliente há uns 2 anos, e ela é uma camaleoa. A Stephanie já foi loira, já foi de cabelo curtíssimo, já foi de nuca batida. Ela é uma menina que tá sempre mudando, então isso é legal porque ela vai provar sempre visuais diferentes. Diferentes, cortes diferentes, e é isso, você vai trocar o cabelo, mudar o cabelo, e cada vez com o cabelo moderno e prático. Depois ele cresce, muda de novo, e assim vai.
2: Então, continua trabalhando, tá, Vani? Vou deixar o Silvio aqui trabalhando no cabelo da Stephanie, já eu chamo você pra gente ver como ficou o resultado, e se a Stephanie vai ficar principalmente feliz, né, com esse resultado, com essa mudança radical, ó, porque grande parte do cabelo aqui, ó, já foi, viu, Vani? Já eu te chamo de volta.
0: Pra você ter uma ideia, ele dando uma tesourada e tá vindo até no meu coração aqui, Vinícius. A gente não gosta mesmo desse momento não, viu? Ave Maria. Pois depois, ó, eu volto com você pra ver como é que a Stephanie ficou. Tá? Obrigada, Vinícius. Até já. Gente, vocês viram aí, né? O Silvio, ele foi bem legal, né, Gabriel? Porque ele falou que ele é realista. A gente tá falando de comparação, a doutora Camila já entrou nesse assunto... Comparação é muito perigosa, né, Gabriel? Por isso que o pessoal se compara muito e acaba no consultório da doutora Camila da forma errada. Mas o Silvio foi bem legal em falar que ele é realista. Ele chega e fala do jeito que deve ficar, que não vai ficar também igual à atriz, ao ídolo, não vai ficar igual. Mas comparação, o quão perigoso isso pode ser?
5: Muito. É muito presente isso. Primeiro, obrigado também pelo momento.
0: Eu que agradeço.
5: Muito legal estar aqui com vocês, né? Eu acho que é muito legal esse espaço que a gente está abrindo para o debate desse assunto. Porque o que acontece com a rede social, com esse estilo de vida que a gente está vivendo? É muito fácil a gente acabar entrando em um modo automático. De só vai, já a gente está fazendo coisas que a gente nem sabe se era o que a gente de fato queria. se a gente não sabe se a gente foi influenciado. E isso traz um monte, assim, uma série de conflitos de valores. Uhum. Então, trazendo esse tópico da comparação, vejo muito presente assim, no dia a dia clínico, trabalho com adultos, principalmente com adultos e com adolescentes, o quanto isso impacta, às vezes, a questão de comparação, de cobrança, de frustração, sabe? Isso vai além da estética até, mas quando a gente está trazendo um assunto de estética, eu percebo que muitas pessoas chegam com expectativas, como você falou, inalcançáveis ou irreais, e com um excesso de uma busca dessa perfeição que é impossível, né? A nossa condição humana, ela é uma condição em que somos vulneráveis e imperfeitos. Então, essa nossa tentativa da perfeição, ela vai nos fazer sofrer. Uhum. É inevitável o sofrimento de algo que é distorcido da realidade.
0: E aí as redes sociais, você falou que também trabalha com adolescentes, estão ajudando, aliás, atrapalhando muito isso?
5: Então, é até um assunto bem interessante, que é difícil a gente recriminar assim, a rede social. A questão é como a gente está lidando com a rede social. Porque até com a tecnologia, com a evolução, é natural que a nossa evolução, ela acompanha uma série de inovações, né? E a rede social, ela está dentro de um contexto de relações também. Na rede social, as pessoas se relacionam, elas se interagem, elas descobrem novos interesses. Mas qual que está sendo o problema, que é muito importante a gente falar disso? As empresas, né, o comércio, a venda, também aprenderam neurociência, também aprenderam sobre o comportamento humano e aplicam técnicas para fisgar a atenção, para sequestrar a atenção, para trazer estímulos que, de fato, são muito atrativos. Então, o que, que isso acontece? O adolescente, ele pode acabar entrando nessa questão da comparação e se sentir muito mal com a sua própria imagem, ou querer sempre ter a aprovação do outro para se sentir bem. É uma busca da curtida, por exemplo, a curtida, o número de visualização de um vídeo, de uma rede social, uhum. Isso às vezes estimula quase que uma sensação de recompensa. Então ele vai aprendendo o que ele tem que fazer para ter essa recompensa. E aí já ele está agindo...
0: Mudar o visual, parecer com alguém, e aí...
5: Exatamente. E aí já ele está agindo de uma forma que não é a natural dele. Sabe, um ponto importante de trazer também é que... que bom, é importante a gente se preocupar também com a nossa aparência, com a nossa imagem. Tem pontos positivos em relação a isso. Talvez o maior problema seja quando a gente deposita todos os nossos valores na nossa aparência. Quando a aparência ela ocupa os outros valores. Quando a gente fala de autoestima, a gente interpreta que a autoestima está ligada a gente se sentir bonito. Uhum. Mas, na verdade, a autoestima é muito além disso. A autoestima envolve vários valores. O importante é a gente poder estimular o bem-estar, a saúde, relacionamentos, o esporte, trabalho, estudo. E também a estética, porque...
0: Quando o procedimento se une a tudo, né?
5: Se une a tudo, exatamente, integral. Isso é um indício de algo mais saudável.
0: E, doutora Lucy, quando isso aqui vira uma bola de neve, quando as pessoas não procuram os profissionais adequados e também acabam no consultório também do Gabriel, muitas vezes param na sua delegacia, né, doutora Lucy? Quais são os crimes, neste sentido, mais comuns que chegam até a senhora?
6: Então, o que é importante a gente dizer é que, na verdade, a gente tem dois tipos de categorias de crimes. Tem os crimes que a gente chama de dano, que é aquele, como a lesão corporal e o homicídio, em que acontece um resultado danoso, que é uma morte ou uma lesão corporal. E existem os crimes chamados de perigo, que são onde a gente atua. Uhum. Ele procura atuar, que as condutas incriminadas ali, elas são condutas que procuram prevenir a ocorrência de um dano. Como, por exemplo, quando você... crime de exercício ilegal da profissão, que agora recentemente entrou a medicina veterinária também.
0: Sim. Né?
6: Então, por exemplo, quando você atua punindo, investigando e punindo esse tipo de crime, na verdade você está, de uma certa forma, prevenindo que um dano aconteça.
0: Claro.
6: Então, por isso que a gente distingue entre crimes de dano e crime de perigo. Sim. Então, a grande maioria dos crimes... contra a saúde pública, eles são crimes de perigo, né? Então, por exemplo, falsificação e corrupção e adulteração de medicamento, e condutas equiparadas como as canetas emagrecedoras, que hoje viram uma febre, né? As canetas vindas do Paraguai, por exemplo, não pode, porque um medicamento desse para entrar no Brasil precisa ter autorização da Anvisa.
7: Uhum.
6: Então, medicamentos de origem duvidosa, sem procedência, sem registro, né, do órgão sanitário, não pode ser comercializado, é crime.
7: Uhum.
6: Então, assim, basicamente a gente trabalha com exercício ilegal da profissão, falsificação de crime, inclusive de cosméticos, tá? Eu tô com uma ação agora...
7: Não apenas de medicamento, por exemplo, de injetáveis, de toxina botulínica, mas também de cosméticos mais comuns.
6: Sim, cosméticos. A gente tá com uma investigação rolando a respeito de falsificação de cosméticos.
7: A gente tem umas imagens de apreensão aqui na nossa tela. São apreensões desse tipo. A gente está vendo até... O que a gente está vendo aqui, doutora?
6: Você viu que tem... São marcas... Ele não é falsificado. No caso, ele está vencido. Isso também
7: medicamento
6: é crime.
7: Vencido também é comum.
6: No caso, acho que era protetor solar, aquele
7: eu vi.
6: Que é considerado cosmético.
7: Cosmético, exatamente.
6: Isso, Então, eles estavam vencidos. Isso também é perigoso. Essa que está aparecendo agora, são vários tipos de... Aí tem emagrecedor, tem tizepartida, caneta que vem do Paraguai, retratutida, que nem está ainda autorizado, né, doutora? Não está autorizado ainda. Óculos, né, também, que não pode ser vendido fora de ótica, da minha de ótica. Por quê? Porque você não pode comprar um óculos, colocar lá isso é personalizado. Até porque... Um olho seu, ele tem uma determinada deficiência que o outro não tem. Então, isso tem que ser personalizado. Por isso que não pode ser vendido. A tizepartida, essa tizepartida também não, se não me engano, é do Paraguai. Então, olha a quantidade de apreensão, sem contar essa dessa noite que a gente fez uma apreensão gigante, tão gigante que a gente
7: essa
6: não conseguiu
7: noite?
6: Contabilizar. Eu tava...
7: Que área, doutora?
6: Foi na região da... Ali do Parque São Rafael, por ali.
7: E a senhora ainda não conseguiu contabilizar? Foi algo...
6: A gente fez um flagrante.
7: Clínica.
6: Foram 5 pessoas autuadas. Não. Foi um local que funciona como centro de distribuição. Onde eles recebem esses medicamentos, recebem os pedidos. A dona Maria pediu 2 testosterona. Ele coloca ali, embala e envia para a dona Maria.
7: Uhum.
6: Então, tinha uma quantidade muito grande. 5 pessoas foram autuadas em flagrante, que trabalhavam nessa logística, né, do crime. Das substâncias ilícitas. E então, a gente não consigo quantificar, mas são milhares e milhares de unidades, né? Isso é fato. A gente fez o flagrante, mas, inclusive, no flagrante constou que era impossível fazer aquela contagem que ia ser feita no decorrer. A gente apontou, sim, algumas das substâncias que estavam ali sendo comercializadas, como, por exemplo, anabolizantes de vários tipos. Medicamento controlado, hormônios.
7: Sempre coisas que as pessoas usam na busca pela
6: Exatamente.
7: Beleza.
6: Exatamente.
1: Sempre está ligado com a beleza.
6: As pessoas
7: sempre
6: está
7: ligado com a beleza. Inclusive, a gente falou do PMMA bem no início aqui do nosso revista. E tem outra coisa que o pessoal tem usado bastante, que é o peeling de fenol, né? Para buscar a pele perfeita. A busca pela pele perfeita tem levado muitas pessoas, né, a procedimentos cada vez mais agressivos, digamos assim. Mas será que vale a pena correr esse risco? Por isso que a gente conversa agora com a dermatologista Samara Kuzak. Ela é doutora, né, e pode falar muito bem sobre esse caso. Olha, seja muito bem-vinda, doutora Samara, e boa tarde.
8: Boa tarde, Vannifer. Boa tarde aos telespectadores e aos colegas que estão aí no programa. Muito obrigada pelo convite. Realmente é um assunto muito importante a gente falar sobre esses limites aí da beleza e dos procedimentos estéticos. Hoje, com as redes sociais, o acesso dos pacientes a muita informação, né? É importante a gente ter esse olhar médico, esse olhar de ver mesmo a indicação dos procedimentos e não deixar o paciente cair aí em promessas ilusórias de resultados. Então, parabéns pelo tema do programa. Realmente podemos conversar bastante coisa hoje.
7: A gente está fazendo isso com a sua ajuda e de outros profissionais capacitados. Obrigada, doutora Samara. Inclusive, explica pra gente, a gente está tratando com a senhora principalmente a questão do peeling de fenol. Vimos vários casos, sem especificar nenhum caso, mas a gente viu alguns casos que esse procedimento pode levar até à morte, né? Então eu queria entender o que é esse pelinho de fenol, por que as pessoas procuram. E ele é permitido? Pode acontecer em que caso? Quem é que pode aplicar? Explica tudo sobre isso, por favor.
8: Perfeito. Então, o peeling de fenol é um peeling químico profundo, né? O fenol, ele é um ácido que, dependendo da concentração e da forma de aplicação, o que ele vai fazer, ele vai atingir e queimar, literalmente, todas as camadas da pele, com o objetivo de provocar uma regeneração intensa, né? Então, realmente, a indicação médica de utilizar o peeling de fenol é aquele rejuvenescimento intenso, quando há muita flacidez, quando há muita ruga e casos de cicatrizes, né, graves, cicatrizes de acne, realmente ele tem... teria essa indicação médica, uhum. né? Ele é um peeling complexo, potente e usualmente para ser aplicados ou por médico dermatologistas ou por cirurgiões plásticos, né? Então, teria essa indicação. Desde que aconteceram aqueles casos de complicações, né, casos de morte, ele foi proibido. Então, hoje, atualmente, no Brasil, ele continua proibido pela Anvisa, né? Não pode nem ser manipulado em nenhuma farmácia de manipulação e ele está proibido neste momento, tá? Mas teria essa indicação médica e há que se conversar ali, né, com a justiça e, enfim, com as sociedades médicas sobre a possibilidade de reintroduzir, né, para casos específicos que eu citei aí.
7: Pois é, doutora Samara, a gente está aqui, inclusive, no nosso sofá, viu, com outra médica, a doutora Camila, e eu queria, inclusive, que vocês conversassem, queria saber das duas, quando, não falando apenas do peeling de fenol, claro, dos procedimentos estéticos como um todo, porque a gente escuta esteticista, por exemplo, fazendo procedimentos estéticos, eu já vi casos do próprio peeling de fenol sendo feito por esteticista, a senhora acabou de falar que tem que ser um médico. Quando? O que pode ser feito por esteticista? O que pode ser feito por... tem que ser feito por médico? Dá para explicar isso, doutora Samara, primeiro, por favor?
8: Isso. Essa é uma situação, é uma pergunta bem delicada, né?
7: Aqui, imagino.
8: No geral, a recomendação nossa é que seja feito realmente por... médicos dermatologistas ou cirurgiões plásticos, né? Existe ali uma brecha, assim, na lei que alguns conselhos profissionais habilitam os seus profissionais para fazer alguns tipos de procedimentos estéticos. Quando a gente fala de peeling, peelings superficiais, algumas profissões também teriam essa autorização para fazer, né? No caso do fenol, realmente ele é um peeling que deveria ser médico, então levanta toda essa discussão, né? A dica que eu costumo orientar sempre o paciente é que ele procure, né, primeiro o diagnóstico sobre o que ele tem com um profissional médico, entenda o caso dele antes de escolher um procedimento, porque realmente a gente tem aí no Brasil muitas profissões realizando procedimentos estéticos. Então, é importante que o paciente não busque um procedimento específico. Assim como nas doenças, quando um paciente tem uma doença, ele vai ali no médico para receber um diagnóstico e do médico ele tem a indicação do tratamento, uhum. Assim eu enxergo os tratamentos e procedimentos estéticos. O paciente, ele tem que ir no médico, entender o que ele tem, qual é a indicação e qual é o procedimento. Hoje a gente vê que o paciente, muitas vezes, com essas informações, ele escolhe por conta própria o procedimento e procura, né? Então, acho que a gente precisa inverter um pouquinho aí essa ordem. Não sei se a nossa colega concorda.
7: Doutora Camila?
1: Olha, eu acho que foi muito bem colocado, porque esse caminho começa inverso, né? Eu começo pensando no resultado sem eu ter o diagnóstico. Isso não faz sentido quando se trata de saúde. Eu preciso primeiro entender o que eu preciso, qual é a melhor indicação, porque hoje na parte estética a gente tem leque de possibilidades, a gente tem fenol, a gente tem laser, a gente tem cirurgia. Você tem um leque de possibilidades, você precisa de um profissional que possa te indicar sem nenhuma interferência, né? Não é que porque eu sou plástica que eu vou indicar sempre cirurgia, não é porque ela é dermato que ela vai indicar sempre o laser. A gente tem que ser honesto com o nosso paciente, falar para ele o que ele precisa realmente. Fazer uma avaliação técnica, uma avaliação com escuta das queixas, com toda a paciência do mundo, entendendo as questões do paciente que são importantes para ele, mas encaminhar ele para um diagnóstico e para um tratamento que vai ser o melhor para ele, e não ser tendencioso, né? Chegar na parte final, que já é o tratamento, e fazer o caminho inverso, do tratamento para o diagnóstico. Não é possível fazer uma medicina de qualidade assim.
7: Pois é, doutora Samara, a senhora como dermatologista, eu imagino, a gente está falando aqui, né, com a doutora Camila, com o Gabriel também, que é psicólogo, sobre as redes sociais. Eu imagino como dermatologista deve chegar muita gente querendo a pele perfeita, até dos filtros, né? Quais são os principais procedimentos que são pedidos no seu consultório?
8: Exatamente. Hoje eu falo que a rede social é uma vitrine, né? As pessoas têm acesso a imagens lindas que muitas vezes são editadas, que têm filtros, e fica um pouco difícil, às vezes eu falo, até o nosso psicólogo pode depois comentar sobre isso, que as pessoas vão desejando, a mente do paciente, ela vai desejando aquele resultado que está vendo na rede social. E fica aquele desejo emocional mesmo por um procedimento. Uhum. E é nossa função como médico, quando o paciente chega, de ver realmente se tem aquela indicação, se tem aquela necessidade, né? E direcionar. Então, quando a gente fala assim dos principais procedimentos aí, atualmente os pacientes buscam, são os injetáveis, né? Toxina botulínica, preenchimentos com ácido hialurônico, bioestimuladores injetáveis. E sempre tem algum procedimento que está ali na moda das redes sociais. Quando tem esse procedimento, aumenta a busca. Então, teve o tempo do fenol, né? Atualmente está voltando a procura por o laser CO2. Então, eu falo que o paciente, ele tem que, quando tem essa, a gente fala que é uma moda mesmo, buscar o médico para ver se realmente tem indicação, tá? Então, os principais são esses, injetáveis, lasers, ultrassom microfocado. Mas é importante avaliar cada caso, né?
7: Tá certo, doutora Samara, muito obrigada. Muito importante também sua participação aqui com todos os nossos profissionais especialistas aqui, e que todo mundo faça que nem a gente está fazendo hoje, né? Buscar quem entende, quem sabe, quem pode fazer. Obrigada, doutora Samara, boa tarde.
8: Perfeito, muito obrigada pelo convite, um bom programa aí para vocês, o assunto é excelente.
7: Obrigada, tchau. E, gente, a gente falando desses procedimentos, ela falou dos injetáveis, né? A influenciadora Maíra Cardi usou as redes sociais para alertar sobre as complicações que ela sofreu depois de ter aplicado a polimetilmetacrilato, o chamado, dá até um enrolado na língua, né? O PMMA, gente, que a gente está falando desde o início, ela injetou o PMMA no rosto. Olha só no que deu.
9: Olha aqui. Temos essa bola de PMMA e temos isso aqui, que eu já mostro aqui, nesse aqui que vai ser melhor. E este aqui, tentando sair para fora. Tá vendo? Ó, a gente tem uma, duas, três, quatro, tudo isso de bolotas, tentando sair para fora do meu rosto. Tá vendo? Aqui a gente tem outra bolota tentando sair da minha cara. E aqui, a gente tem uma bolota começando a querer sair da cara aqui, ó. Aqui, isso aqui. Essas coisas que parecem espinha são bolotas tentando sair da minha cara. Isso aqui é uma ponta. Essa ponta, isso é o produto tentando rasgar a minha cara. Olha isso. Tem noção? E esse outro aqui, também é produto. Meu objetivo desse vídeo, e me expor dessa maneira, porque concordo, eu não preciso, é vocês acordarem. Então, muito cuidado. O polimetacrilato é perigosíssimo. Isso porque eu botei pouca quantidade, porque eu tô falando do rosto. Eu acredito e espero que essa doutora tenha estudado e aprendido com o minha desgraça. E não faça mais isso com as pessoas.
7: Gente, dá uma angústia, né? Ver aquilo andando pelo rosto dela. Muito. Misericórdia. Doutora, tem muitas pessoas, eu vi vários casos na internet de gente que foi a um médico acreditando que era um médico confiável, que era uma pessoa, né, que estava colocando ácido hialurônico no rosto e acabou injetando PMMA sem saber. Quais são os riscos disso?
1: Olha, isso é extremamente temerário, porque a área do rosto, ela tem uma inervação muito superficial. Uhum. E um produto desse, se entra nessa profundidade específica e adere a algum nervo facial, você não consegue nunca mais remover, a não ser que você deixe a pessoa com alguma disfunção na movimentação da face. Nossa. Eu já tirei de alguns pacientes, a minha sorte que era uma região que estava mais superficial, então eu consegui, mas para a gente ter um diagnóstico preciso desse material, precisa fazer ultrassom, saber a dimensão que está, a profundidade que está, muitas vezes tem que ser guiado, mas é sempre cirúrgico essas indicações.
7: E a gente está vendo, desculpa, mas as imagens dela, a gente está vendo aí no ar, as bolinhas andando no rosto dela, o que é isso para a gente entender? Nós que somos leigos, doutora Camila, é duro, o que é isso?
1: É como
7: endurece
1: se fosse...
7: dentro do rosto?
1: É isso, ele é como se fosse um plástico líquido, só que a hora que ele agrega aos tecidos da face, ele fica empedrado, ele fica endurecido. Então a gente tem, e isso ela, eu cheguei a ver esse vídeo, ela fala muito que isso foi colocado há mais de 10 anos atrás. Então, até um procedimento que naquela época foi considerado um sucesso, você pode pagar o preço desse produto muito mais para frente. Então, por isso que ele foi proibido, não tem nenhuma indicação para usar como a parte estética, né?
7: E qual a indicação hoje?
1: Só para HIV, só para paciente que tem uma perda muito grande de volume nessa região do rosto, né, na bola de bichal, onde tem uma consumição por conta dos retrovirais, e aí sim você tem uma indicação para fazer em locais específicos no SUS, onde eles dão esse tratamento de graça.
7: Como a gente falou, inclusive por causa de grandes problemas recentes, de mortes recentes, foi uma medida tomada em maio pelo Conselho Federal de Medicina. Doutora Lucy, vocês encontram muito PMMA, há apreensões de PMMA ou não?
6: Olha, as apreensões de PMMA, elas são muito raras, tá? Não fazemos apreensão de PMMA faz bastante tempo. A gente tem alguns casos, sim, que tem o PMMA envolvido, mas não temos apreensão de PMMA recentemente.
7: Tem explicação para isso?
1: Eu posso estar equivocada, mas a meu ver, eu tenho a impressão que o valor não vale a pena, né? A gente tem a produção nacional desse produto... Então, imagino que não seja rentável a ponto de querer falsificar.
7: Entendi. Infelizmente, não acaba parando também, a polícia não acaba, né, parando esse produto até chegar nas mãos de quem injeta nas pessoas erroneamente.
6: Normalmente, o caso do PMMA acontece muito da gente ter a notícia quando já aconteceu o dano. Acontece muito. Uhum. Né? Então, muitas vezes, a substância mesmo, a gente não consegue apreender, mas a gente vai lidar com as causas do dano que o PMMA...
1: Com as denúncias.
7: Exatamente,
6: exatamente.
7: E aí, Gabriel, depois que a pessoa tem um caso como esse, também isso deve causar danos, transtornos psicológicos.
5: Com certeza, até mesmo assim... É algo que impacta a sua imagem, impacta claro. Também a sua frustração, a expectativa que tinha de ser de uma forma e acaba sendo de outra. Até mesmo, às vezes, uma sensação de ter sido enganado, uma sensação de incapacidade, impotência, de diversas formas. Sabe o que eu estava pensando que seria legal dividir com quem estiver aqui assistindo?
7: Por favor.
5: Que a gente, nesse contexto de tudo que a gente está falando, para contribuir com a psicologia, se a gente for reparar, a gente mesmo que... A gente está tendo muita pressa pelas coisas. A gente está buscando muitas coisas com um caminho mais curto, com um caminho mais urgente. Isso a gente pode falar em outros assuntos. Às vezes até vendo uma série, vendo um filme, está uma parte não tão legal, a gente quer pular aquela parte. Já escutei isso de várias pessoas. Isso vale para esse assunto que a gente está trazendo. Essa pressa, essa urgência, uhum. É a impulsividade, é uma dificuldade de controlar o impulso, não dá tempo de pensar. E as pessoas já elas estão se vendo buscando esses procedimentos ou outras formas dentro desse assunto que a gente está trazendo da estética, uhum. Que não tem, às vezes acaba não tendo responsabilidade, às vezes não dá tempo de ter uma avaliação e as possibilidades de consequência são diversas. Então, uma dica, um alerta uhum. Que eu gostaria de passar é a gente voltar a resgatar o tempo e o espaço dos nossos pensamentos. Da gente parar e ter mais
7: Como
5: tempo
7: é que faz
5: de
7: isso,
5: pensar.
7: Hein?
5: Isso se faz, por exemplo, a gente se permitindo a ter mais tempo de ócio. Sabe quando a gente está no elevador? Repara, é difícil a gente não estar com o celular na mão. É um minuto, às vezes são segundos ele descendo os andares. É um momento que às vezes a gente pode se permitir a ter mais tempo de ócio, de tédio, mais tempo olhando para a parede, sabe?
7: Meditação.
5: Olhando
7: para
5: o teto. Também, fazendo coisas analógicas, coisas que não envolvam só tecnologia.
7: Ler.
1: É quase um ócio dirigido, né? A gente tem que colocar na agenda para poder parar.
7: Então vamos aproveitar que você deu essa deixa. Não vai ser exatamente um ócio, vai ser trabalho. Mas vamos respirar desse assunto que está pesado?
1: Vamos.
7: Bora mudar de assunto, porque vai ter Copa do Mundo domingo. É Brasil na Copa, minha gente. Quem é que está comigo aqui, como sempre, antes do Brasil? Pedro.
10: Tudo bem?
7: Seja bem-vindo, como sempre. Está batendo ponto aqui.
10: Boa tarde, Fanny, feros amigos. E a você que está ligado aqui na Revista Lespe.
7: Boa tarde, Pedro. E aí, Pedro? Vou dizer para você, estou com medo. Dessa vez eu não estava com medo antes, não?
10: Não sei. Eu acho que hoje eu até vim caracterizado, isso aqui é muito pesado, né? Essa camisa aqui é pesada.
7: Né? É a 9?
10: É do fenômeno? De 98, para espantar.
7: É do fenômeno,
10: para espantar tudo.
7: Para espantar qualquer urucubaca que possa vir.
10: É, que aliás foi em 98 a última vez que o Brasil enfrentou a Noruega, e a Noruega é a única seleção que nunca perdeu do Brasil.
7: Que a gente nunca venceu. Será que dessa vez vai? Porque
10: eu acredito que
7: vem
10: sim.
7: Por aí um fenômeno também, né, norueguês, o Haaland.
10: É. Que seria um cara perfeito na nossa seleção, né? O Haaland seria esse cara, aquele camisa 9, mas como ele não é, a gente tem que se adaptar com o que a gente tem. É um fenômeno. Ele tem, obviamente, ao lado dele, Odegaard, Sørloth, também, que é outro atacante que faz presença na Noruega. Mas eu não sei se medo é a palavra. Eu acredito que vai ser um teste para o Brasil. É um teste para o Brasil. Para realmente colocar à prova Carlo Ancelotti, a nossa seleção, colocar à prova todo esse trabalho, porque é uma seleção de destaque, mas não é uma potência. Então, há uma grande diferença.
7: O Haaland vem marcando e a gente tem, ele tem um histórico, finalmente ele está na Copa do Mundo, marcando em Copa do Mundo, mas ele não tem medo de zagueiro. Será que tem algum zagueiro nosso que pode parar o Haaland?
10: Medo de zagueiro para atacante é complicado.
7: Não, nenhum, mas é porque ele... Aquele mais de 90,
10: mais de 90. Mais de 90.
7: 93,
10: é um
7: por aí, é um gigante. Não
10: é
7: tem medo nesse sentido.
10: Ele é grande, ele é rápido, ele sabe finalizar, é uma máquina.
7: É uma máquina, ele é um trator.
10: É, pode ser, um trator. Exato. Norueguês, né? Pode ser, acho que é uma boa.
7: E o nosso Gabriel Magalhães?
10: Então,
7: eles têm um histórico.
10: Tem um histórico já desde a Premier League, tem até a imagem dos dois testa com testa, naquele momento de mais carinho durante a partida.
7: Porque ele peita o Haaland, né?
10: É, ele chega e ele coloca o Haaland no lugar dele. Uhum. Então, é um duelo que ajuda a nossa seleção. Gabriel Magalhães, até pelo Arsenal, faz essa boa presença, principalmente defensiva, é um grande zagueiro. E o Haaland é um grande atacante, só que já tem esse embate. O problema é só um. O Gabriel Magalhães pode tirar 20 bolas do Haaland, mas se o Haaland fizer um, está à frente do placar.
7: E a configuração é outra também dentro de campo.
10: Exatamente, é outro time, são outras peças, a gente está falando de uma seleção brasileira em uma Copa do Mundo. A gente tem esse destaque, mas o Gabriel Magalhães é um bom caminho para o Ancelotti e para o setor defensivo por completo. O Marquinhos é um zagueiro muito experiente,
7: sim,
10: também já jogou contra Cristiano Ronaldo, Messi, contra outros craques. Agora, ele está, mesmo com a idade já um pouco mais avançada, ele vai ter que se provar que ainda tem muita técnica. E ao lado do Gabriel Magalhães, é uma bela de uma dupla.
7: Você falou do Odegaard, ele falou esses dias, inclusive, do próprio Gabriel Magalhães. E a gente fala muito do Haaland, mas o Odegaard, né, ele é ele é o cara que manda ali no meio de campo, ali da Noruega.
10: Sim.
7: E ele vem também, a gente não tem que ficar de olho só no Haaland, porque ele também vem, ele é o garçom.
10: É,
7: ali, do time.
10: Exatamente.
7: Exato.
10: Isso. Ele é o camisa 10, ele é o cara que pega, que distribui, que faz o jogo acontecer. O Haaland é a peça que pega a bola e faz, de fato, o tento, faz o gol, leva todo o torcedor norueguês à loucura.
7: E ele já tem uns três serviços nessa Copa do Mundo.
10: Já. Ele de fato, é um garçom. É a mesma coisa, não os mesmos números, mas o que o Bruno Guimarães faz na seleção brasileira, ele faz na seleção da Noruega. Serve ao ataque e, obviamente, com muita qualidade, chega nos pés do Haaland.
7: Percebeu que a gente está diferente hoje? A gente está falando muito do adversário, está falando menos do
10: é
7: Brasil.
10: Verdade.
7: Tá vendo o meu medo? Ai,
10: é
7: meu
10: verdade.
7: Deus do céu. Vamos falar de Brasil.
10: É feio, né?
7: E olha o que é que eu lembrei para falar de Brasil. Desfalque. Estamos sem Paquetá. Paquetá, será que volta, aliás, não só para esse jogo, será que a gente vai ter Paquetá na Copa do Mundo?
10: É muito complicado a lesão realmente na posterior da coxa direita dele. Pode tirar ele da Copa do Mundo, porque nesse jogo ele não vai atuar.
7: Você acha que é um desfalque importante? Porque a gente viu ali que o jogo, claro, que não foi só essa mudança que ele fez na última partida, que o Ancelotti fez na última partida, mas a configuração, o jogo mudou bastante de cara depois que o Paquetá saiu.
10: Teve uma outra postura da seleção. O Paquetá, para mim, ele está sendo muito crucificado. Ele é um jogador... é a realidade. Ele é um jogador de muita qualidade, mas ele não está mostrando isso. Em certos momentos, ele aparece de forma negativa. Mas ele é uma peça importante. Não é de fácil substituição. Eu acredito que ele possa até colocar o Danilo para ajudar nesse meio campo. Mas ele está deixando um pouco a desejar. Ele está deixando um pouquinho a desejar. É um jogador importante, mas essa lesão não ajudou nada. E, obviamente, com a saída dele, a entrada do Endrick, aí deu outra cara para o Brasil contra o Japão. Que é ali, e eu espero, aliás, para todo mundo, que seja com menos emoções. Menos emoções, que o Brasil consiga logo no começo, já faz 2 gols, segura o jogo, porque o nosso coração, se for assim, todo jogo não vai aguentar.
7: Nossa, meu coração estava aqui. Eu estava mastigando meu coração contra o Japão.
10: Um nó na garganta.
7: É, a gente viu o Endrick, que acabou de passar aí para os nossos telespectadores. Endrick, será que vem de novo aí? A gente tem que falar desse menino,
10: tem,
7: né?
10: Tem.
7: É o nosso... digamos assim, eu ia dizer que é o nosso fenômeno, mas calma, né? Tô elevando muito aí a
10: é o nosso garotão,
7: régua.
10: É o nosso garotão.
7: Nosso garotinho, é o nosso... Quiçá, um dia será fenômeno.
10: Ah, eu acho que tem...
7: Olha ele com a 9 aí.
10: Exatamente. É muito pesada essa camisa 9 e ele aguenta, né? Então, ele é um camisa 9... que para o futuro ainda vai fazer muita história. Vai fazer muita história. Já é um preparo dele nessa Copa de 2026
7: e contra
10: até para 2030. Para mim...
7: Tem espaço?
10: Como titular?
7: Não. Como titular, o Ancelotti...
10: Segundo,
7: não
10: tempo,
7: é, segundo
10: pode,
7: tempo,
10: com todo respeito, pode levantar a placa que ele vai entrar. Tem que entrar. Não pode. Tá brilhando? Tem que usar a camisa.
7: Como é que vem a seleção contra a Noruega? Você arrisca?
10: Placar?
7: Não. O esquema tático.
10: Vai ser um pouco mais complicado essa saída do Paquetá. Traz algumas dúvidas para o Ancelotti, até porque ele precisa escolher se ele vai entrar com 2 volantes para ajudar nessa marcação do Haaland, se ele vai entrar com o Danilo, que pode ser uma peça que vai ajudar nesse lugar do Paquetá, tanto questão de criação quanto questão defensiva. Mas, para mim, o Brasil segue o mesmo. Rayan, de um lado, Vinícius Júnior, do outro, e segue no ataque. Pode pôr o Matheus Cunha ali, que no segundo tempo o Endrick segura.
7: Tô confiando na estrela do Vini Júnior, brilhando mais do que a do Haaland.
10: Também, com certeza.
7: E falando, vamos ser então confiantes, falando até posteriormente, já numas quartas de finais, quem sabe, final, quem sabe, o Ancelotti vem fazendo uns treinos, já pensando também no decorrer da Copa do Mundo,
10: com
7: né?
10: Com certeza. Aliás, ontem foi o primeiro treino da seleção brasileira, de fato, olhando, analisando a Noruega, o que a gente sabe que é só um escopo, né? É só uma tentativa. A gente sabe que em 90 minutos muita coisa pode mudar. Mas o trabalho em Copa do Mundo, ele é feito diferente. Você pensa no agora e pensa no pós. Porque a partir do momento em que acabou aquele jogo, você está classificado, já tem que estar com a cabeça já virando a chave. Agora não é mais umas oitavas de final, agora já são quartas. Então tem essa mudança, principalmente no treinamento. O Alisson, ele é uma peça que vem treinando bem. Ontem, aliás, teve um grande destaque, imagens que saíram, os 15 minutos.
7: Está salvando muito, hein?
10: Exatamente, está ajudando muito. Então, assim, é uma peça que a gente tem que confiar mais, porque no domingo vai ser muito importante, muito importante.
7: É isso, então já que você deu a deixa, placar?
10: 2-1.
7: 2-1.
10: Mesmo placar. Mesmo placar.
7: Tá,
10: com menos emoções.
7: Com menos
10: espero
7: emoções?
10: Espero que o Brasil abra 2-0 e depois administre a Haaland e companhia.
7: E se tivesse fenômeno mesmo com esse joelho de 98 em campo?
10: Hoje?
7: Isso.
10: 4-0.
7: 3 dele e um de Vinícius Júnior.
10: Exatamente. Não, não. 2 dele e um de Vinícius Júnior. O Ronaldo sai e gol do Endrick. Pronto.
7: Nossa
10: Senhora. Olha que história para ser contada.
7: Estaria eu sonhando? É isso. Não estou sonhando. É isso, gente. Conversei com o Pedro Casagrande. Obrigada,
10: Obrigado,
7: Pedro.
10: Obrigado,
7: gente. Vocês gostam de Copa do Mundo? Vocês estão acompanhando?
1: Muito.
7: Muito. Muito? A doutora Lucy não está muito, não tá muito animada, não.
6: Não, para falar a verdade, não.
7: Estou vendo, está acompanhando? Está gostando? Deu uma aliviada, né, no nosso assunto, gente?
1: Foi bom, gostei.
7: E sabe uma coisa que eu estou querendo saber também? A gente estava aqui conversando sobre mudanças e tudo mais. Sabe quem é que está também já pronta? Aquela moça lá do início do nosso revista. Uhum. Acredita? A gente foi muito rápido. Bora voltar a falar com o Vinícius Weiner, então? Porque eu estou ansiosa a saber como é que ficou a transformação, Vinícius. Você está do mesmo jeito. Tá lindo. Tá um gato.
2: Eu estou do mesmo jeito, né? Não, já saí daí arrumado. Renato me ajeitou, me deixou no ponto aqui para fazer esse link. Mas olha, Vanifer, antes de mostrar o resultado final, deixa eu baixar aqui a câmera um pouquinho para o chão. Olha a quantidade de cabelo que o Silvio cortou aqui da Stephanie. Será que a Stephanie gostou? É muito cabelo, viu, Vanifer? Olha a quantidade de cabelo que ela tinha. Vocês lembram que o cabelo dela era grande? Não sei se a gente tem imagem dela aí do passado. Era um cabelo totalmente preto, bem escuro. Ela tem uma pele bem clara. E aí o Silvio conversou antes com ela aqui e disse, olha, vamos mudar radicalmente. E aí vocês lembram que antes da gente entrar aqui no primeiro link, o ponto de referência era a atriz, né, Bruna Marquezine, que muitas mulheres, como o Silvio falou, estão loucas aí pelo cabelo dela. E aí o Silvio pegou o cabelo da Bruna Marquezine atual como um ponto de referência, mas claro, combinando com o estilo de vida, com o rosto, inclusive, da nossa convidada. Podemos revelar então? Silvio, vem cá, antes da gente mostrar essa, como é que você ficou o resultado? Será que ela gostou?
3: Eu acho que ela amou. Eu tenho certeza que ela vai amar, porque é um cabelo muito prático, muito fácil, e você de casa pode fazer esse cabelo.
2: Bom, vamos revelar então, Vani? Olha só o resultado, o Silvio vai falando aqui por que ficou legal.
3: Ó, ela estava com o cabelo bem escuro, trabalhei os fios para um chocolate, uns tons avelã no cabelo dela, tirei todo aquele fio reto, aquele fio pesadaço que estava no cabelo da Stephanie, dando praticidade, mais maleabilidade para o cabelo da Stephanie, e sem dúvida, um cabelo que ela vai levantar amanhã e já está prontinha, viu, Vinícius?
2: A gente está vendo a imagem agora dela aqui de costas, do cabelo dela, parece, né, parece realmente, é quase uma adolescente, é impressionante como ela rejuvenesceu. Eu estou vendo aqui o rosto, a gente está falando dessa forma, Vani, porque a Stephanie é altamente aqui descolada, tá? Ela, inclusive, ela fala a idade dela, não tem problema, e ela disse que queria isso mesmo, ficar bem mais jovem, mas nada que agredisse o visual dela.
3: Não que chocasse tanto, apesar dela ter sido já uma camaleoa, que a gente conversou aqui nos bastidores, ela já foi curtíssima, já foi loiríssima, e a Stephanie está sempre pronta para mudanças. Agora, ela vai ficar aí, pelo menos, viu, Vani, ó, uns 15 anos, 10 anos, mas mais jovem, você quer isso?
2: Eu gostei do resultado. Agora, vamos virar ela para a câmera, para a gente ver como ela ficou o rosto da Stephanie. Olha só que legal.
3: Pronto.
2: Gostou, Stephanie?
4: Eu amei, arrasou. Adorei.
2: Como você está se sentindo depois dessa mudança?
4: 10 anos mais nova.
2: Eu mostrei antes aqui essa quantidade de cabelo que saiu. Pode olhar, ela não tinha visto ainda, viu, Vanifer? Olha aí o teu passado. É muito cabelo, né?
4: Muito cabelo, mas eu adorei o resultado. Tá ótimo.
2: Você prefere essa, Stephanie, ou do passado?
4: Essa.
2: Aê. A gente está vendo, vou pedir para jogar a foto da Bruna Marquezine. Você se inspirou, né, no corte da Bruna Marquezine e eu queria que você falasse, porque igual ninguém é, né?
3: Não. Cada um tem sua identidade. Na verdade, são inspirações. O tamanho, a textura, cada pessoa tem seu tipo de corte. Então, eu fiz um corte mais ou menos na altura de um médio bob, deixando esse cabelo mais repicado nas pontas, uma leveza, que facilita ela usá-la para baixo, Chanel virado para dentro ou virado para fora. Vamos, praticidade.
2: Só te interrompendo, vou pedir para o cinegrafista fechar um pouquinho aqui nela, que a gente vai fazer a comparação. O nosso cinegrafista está sem retorno, mas eu vou pedir aqui para ele fechar um pouquinho, ficar parado, fechar, que a gente vai estar comparando agora a foto da Stephanie com a Bruna Marquezine. Pode continuar.
3: Ah, pode comparar. Então, são inspirações. E isso que faz a beleza, e cada mulher é única, claro, né? Então, a gente pega um estilo de cabelo, copia esse estilo de cabelo, adaptando esse estilo, claro, àquela cliente, aquele volume, aquela textura. Porque, ah, eu posso ter um cabelo igual? Pode. Mas, assim, precisa ver se tem um cabelo cacheado, se é ondulado, se tem volume. No caso dela, tem bastante cabelo volumoso. Então, é um cabelo que vai facilitar e lembrando um estilo Marquezine para ela.
2: Stephanie, aquela jogadinha tipo propaganda de shampoo, faz aí pra gente ver, pra cá, joga pra ver. Vai balançar,
3: olha que lindo. Olha só, ela tem um cabelo com bastante movimento, um cabelo com uma leveza, pode virar, Vinícius. Um cabelo com uma leveza, as camadas nas pontas, ela pode fazer tanto pra baixo como pra fora. Eu optei por uma camada média aqui, virando levemente pra fora, pra dar essa leveza, esse degradê nas pontinhas dela. Todo corte Chanel não pode ser reto, viu, meninas? Sempre o Chanel pode ser com camadas, pode ser com uma leve repicada. E as franjas, apostem nas franjas, tá bom? No caso dela, uma franja mais longa. Então, você pode apostar aí nas versões e adaptá-las ao seu estilo.
2: Todo mundo pode ter franja? Qualquer mulher?
3: A grande maioria, eu diria que 95% pode usar franja. Só, exceto as pessoas que têm uma testa muito alta e cabelos ralos. Aí não faz franja, porque vai evidenciar mais ainda a sua falta de cabelo na região frontal.
2: Só aproveitar a oportunidade, você viu que a Vanifer pediu para você fazer mechas no meu cabelo louro. Quais são as dicas que estão para os homens?
3: Ó, Vanifer, adorei a dica. A gente já falou sobre isso agora há pouco, viu? Os homens estão usando os cabelos um pouquinho mais cheio, não muito curto, não muito raspado.

0: cada uma com a sua beleza, cada um com o seu estilo, e é isso. Corte o cabelo, pinte o cabelo, mude. Lembre-se, é a plástica mais barata, mais rápida, o resultado é imediato.
1: Tá dado a dica. Obrigado, tá, Stefano Silva? Obrigado. Parabéns pelo trabalho. Vânifer, gostou então do resultado? A gente tô vendo aqui de perto. Eu acho que a Stefano ficou muito legal, realmente. Ela rejuvenesceu bastante. E pelo sorriso, viu, ela gostou, né? Ela tá falando a verdade, Vânifer.
2: Eu amei, Vinícius. Eu amei. A Stefano tá linda. O cabelo dela tá com balanço. Ô, Vinícius, faz uma pergunta pro Silvio, pra mim. E não tem dica pra cacheada, não? Poxa vida!
1: Faço. Tem. A Vânifer tá puxando minha orelha, porque a Vânifer, ela tem um cabelo bem cacheado, bem complicado, porque a gente tem um camarim
2: complicado
1: lá na TV.
2: Complicado não!
1: E ela tá sempre na fila, é a que mais demora, viu? É a que mais demora, e o meu é rápido, é complicado o cabelo dela. Demora muito. Ela tá perguntando quais são as dicas para quem tem um cabelo parecido com o dela. O cabelo dela é grande, bem cacheado, tem muito volume, né? O que que faz, então?
0: Bom, para cabelos cacheados e volumosos, peça sempre cortes com bases arredondadas, isso diminui um pouco o seu volume, com camadas de 90 graus nas pontas. O 90 graus para cabelos cacheados vai tirar um pouco do volume, porque o volume maior se concentra na região do meio e pontas. E, claro, umas camadas levemente arredondadas nas pontas e um cabelo com movimento. Para cabelos cacheados funciona super bem. Cuidado com franjas muito curtas, franjas muito, muito curtinhas não funciona. E para você também de cabelo cacheado, umidificador, ativador. O cabelo Verdade. Tem que ter também bastante ativador nesse cabelinho, para ele não ficar um cabelo muito secar sozinho. Seque ele sempre com ativador e com modelador de cachos, funciona bastante.
1: Gostou, Vânifer?
2: Gostei, gostei. Muito obrigada, viu, Silvio, pelas dicas e, ó... Linda, Stefano, ficou, tá, Silvio? Obrigada, Vinícius. Agora, ó, vá se transformar pro seu fim de semana, tá? Porque você demora mais do que eu, sim. Tá? Deixa de história. Beijo, bom fim de semana, gente. Gente, que transformação, né? Mas agora, eu vou chamar uma amiga minha que não precisa de nada, tá? Não precisa de nada, quer ver só? Natália Campos, vem cá. Olha só, lá vem ela, nossa, farmando aura com seu cabelo cacheado.
3: Com uma introdução dessas, eu tô até
2: Gostou?
3: Mexendo.
2: Gostou? Sem procedimento estético, sem, ó...
3: Por enquanto,
2: E os cabelos, Nath? By Renato Pessoa.
3: E já anotando as dicas, né? Pra ficar ainda mais bonito. Mas a gente não precisa, né?
2: By Renato cabelos. Pessoa, que é o nosso maquiador daqui, tá? É isso. O que, você trouxe pra gente hoje?
3: Ó, estamos testando, né? Vamos aliviar um pouco o clima, trazer umas coisinhas das redes sociais. Hoje eu vim trazer uma trend, não sei se você já viu por aí, que é sobre os emojis que a gente gostaria de ter no celular. Porque vez ou outra a gente tá ali conversando e não tem aquele emoji que a gente quer usar.
2: Tá.
3: E aí a gente separou 5 emojis que a gente gostaria de ter aqui na Lespe. Que a gente sente falta no dia a dia. Por exemplo, o nosso Palácio 9 de Julho. A gente tem esse, tudo bem, é um palácio bonito, mas olha o nosso.
2: O nosso é belíssimo, né?
3: A gente precisa de um desse.
2: E com natureza.
3: E com natureza. E tem mais, além do palácio, Parque Ibirapuera.
2: Ah, eu amo o Ibirapuera.
3: E aqui nosso vizinho, fica aqui pertinho da Lespe. Essa ponte famosíssima, às vezes a gente quer usar, se referir a ele. E tem mais, aqui na Lespe a gente tem a medalha de colar de honra ao mérito, que é a maior honraria que o Estado pode dar para um cidadão. E ó, olha como ele é bonito.
2: A nossa é mais bonita do que essa.
3: Tem essa versão, mas a gente precisava de uma dessa. E entrando um pouco no clima do Estado, São Paulo... E Brasil, por que não um emoji de uma coxinha?
2: Ai, gente, essa coxinha é muito melhor do que essa. Eu gosto das duas.
3: É, as duas são ótimas, mas é curioso que a gente não tem um desse,
2: Vindo
3: né?
2: Vindo qualquer um, eu amasso. Mas assim, essa aqui é muito melhor.
3: E paulista, né?
2: E paulista, exatamente. Paulista.
3: E pra fechar, um brigadeiro, né? Que um chocolate não representa o conforto de um brigadeiro.
2: A essa hora de uma sexta, quem aí queria? Não tem? Aí depois corre pra... Aí depois a doutora resolve. Calma, doutora, não é assim também não. Não precisa disso.
3: Tem algum que você queria, um emoji que você pensa?
2: Agora, já que deu a deixa, eu queria mais emoji de cacheada.
3: Nossa, bem reparado.
2: Não tem
3: de cacheadas.
2: Não tem. A gente queria, né?
3: Nossa, boa pedida. Então pra próxima a gente vai colocar aí. Amiga, ó, e entrando também nesse clima, hoje eu vim trazer um conteúdo exclusivo pra você, viu?
2: Fim de semana chegando.
3: Fim de semana chegando. Eu trouxe um spoiler do que vamos ver no fim de semana. Esse vídeo não saiu ainda nas nossas redes.
2: Olha!
3: Mas pra entrar no clima, a gente veio trazer sobre a Rota do Queijo no estado de São Paulo. Que muita gente não sabe, mas São Paulo é um grande produtor de queijo também, queijos deliciosos. E a gente deixou tudo...

0: mastigadinho pra galera que quer conhecer. Vamos ver?
1: Ai, adoro queijo, então já é uma dica pro fim de semana?
0: Já é uma
1: Já dá
0: dica
1: pra
0: pro fim de
1: correr?
0: semana, claro.
1: Então vamos ver.
2: 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Então vem que eu vou te mostrar. A Rota do Queijo Paulista reúne produtores artesanais e experiências que valorizam a tradição do campo. São mais de 100 propriedades distribuídas em 8 rotas, onde o visitante pode conhecer de perto a produção dos queijos, além de degustar produtos premiados. O caminho passa por diferentes regiões do estado e reúne fazendas e queijarias que transformaram o queijo artesanal em referência nacional. Além das degustações, o roteiro oferece visitas guiadas, cafés, piqueniques e outras experiências que aproximam o público dos produtores. Uma viagem que une gastronomia, turismo rural e o talento dos produtores paulistas. São Paulo também é terra de grandes queijos. E você, por qual rota começaria? 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
1: Bora?
0: Bora!
1: Conheço Cabreúva, conheço Pardinho, conheço umas cidades aí e posso comprovar, o queijo é bom mesmo.
0: Então acho que eu já vou direto daqui, porque nessa hora do almoço eu já tô dando uma fome, né?
1: É só um queijinho e depois um brigadeiro agora. É isso, gente. Então, ó, siga o trabalho da Natália nas nossas redes sociais, arroba Assembleia SP.
0: É isso. Para
1: Tá?
0: esse mais conteúdos lá.
1: É isso, ó. E esse conteúdo foi pra gente, tá? Só vai subir lá amanhã,
0: É
1: então.
0: isso mesmo, exclusivo aqui no Revista Maestro.
1: QR Code tá no ar. Coloca aí a sua câmera do seu celular, que já cai direto lá nas nossas redes sociais. Nath, obrigada, bom fim de
0: Obrigada, amiga.
1: semana.
0: Para você
1: Já
0: também.
1: vai,
0: Tchau,
1: sai
0: gente.
1: balançando os cachos. Tchau. E aí, doutora, depois de comer queijo, comer brigadeiro, aí vai direto para lá. Não, não é assim, né? Que a gente tem que tratar também.
3: Não, eu falei, depois a gente resolve, mas não era cirúrgico, era depois a gente resolve porque eu tava me incluindo
1: Ah,
3: nessa
1: que
3: vontade
1: susto.
3: de comer
1: Tá certo,
3: queijo,
1: entendi.
3: brigadeiro.
1: Ai, por isso que é tão difícil a gente falar desses assuntos, né, Gabriel? Porque assim, a gente falou agora voltando, né? A gente teve aquele momento de descontração. Agora vamos voltar a falar do nosso assunto, porque teve uma coisa que a senhora tocou lá no início, doutora Camila, que eu preciso falar com o Gabriel. A questão da dismorfia, não é isso?
3: Dismorfia corporal, facial.
1: Corporal, exatamente. Gabriel, como é que a gente percebe isso, hein?
4: Perceber a dismorfia?
1: Exatamente. O que caracteriza a dismorfia? Quando a gente não está percebendo que a nossa imagem é a mesma mesmo que a gente vê.
4: A dismorfia, ela caracteriza um transtorno, nesse caso a gente está falando de imagem, né?
1: De
4: De
1: imagem.
4: corpo. Mas para explicar esse raciocínio, a gente pode falar até de outras coisas. Por exemplo, até em contexto de, sabe, quando a gente fala de financeiro, o contexto de compras, por exemplo. Um comprador, pessoas que se perdem no, em questão das finanças. Ela tem uma compra compulsiva. Existe uma dismorfia nesse contexto também, que é a dismorfia em que a pessoa acha que ela tem muito mais do que ela realmente tem, por exemplo, ou o contrário. Nesse contexto que a gente traz do corpo, a dismorfia, ela é uma alteração, uma distorção da realidade do que a pessoa está vendo. Então, ela tem uma distorção sobre si mesmo em relação a essa percepção. Mas enquanto diagnóstico, acho que a doutora Camila consegue falar até melhor, né? Em relação enquanto o diagnóstico assim desse transtorno de dismorfia. Mas o que a gente vê na prática, o que eu percebo na prática clínica,
1: É complicado quando uma pessoa chega. Como é que você chega? Desculpa, né? É uma dúvida minha. Como uma pessoa chega, você percebe que a pessoa tem isso? E como fazer a pessoa perceber? Não sei se é assim, né? Na prática clínica.
4: Primeiro é o tempo. Tem que entender porque é muito difícil a gente trazer um padrão para isso. É muito particular. Por exemplo, uma pessoa que cresce num ambiente, vamos falar desde a infância, em que é muito cobrada a perfeição, a gente está falando também de imagem, tudo de. É muito cobrado essa questão da apresentação, essa questão de ser o melhor em tudo, de ser o mais bonito, a questão da imagem, a questão até do que se veste. Isso pode também trazer um impacto ambiental, não necessariamente enquanto um diagnóstico. Então, para a gente entender se isso é um transtorno ou se foi uma coisa até aprendida ao longo da vida, da experiência que a pessoa teve, que ela cresceu, a gente precisa de tempo e o diagnóstico psiquiátrico ele requer muito tempo, ele é muito singular e interdisciplinar. Então, no meu caso, quando eu percebo assim uma diferença desproporcional, eu sempre trabalho em conjunto com o psiquiatra. E aí é o psiquiatra que vai avaliar essa parte mais do diagnóstico, entendeu? Uhum. Mas é assim, para quem está de uma forma leiga, até sem nenhum acompanhamento, está passando por esses conflitos de imagem, e o primeiro passo é buscar uma ajuda profissional, buscar um acompanhamento com psicólogo, né, e se for o caso até com psiquiatra.
1: Uhum. E você, doutora Camila, bom, seu papel, claro, é fazer aquele procedimento, mas sempre, em que momento você diz não? O médico tem que dizer não ao paciente. Eu entrei nesse assunto agora por causa dessa questão da dismorfia corporal. Por que você percebe isso no seu consultório? Você chega a tocar nesse assunto com os pacientes? Ou não? Você chega a dizer não sem tocar? Em que momento dizer esse não?
3: Eu acho que o mais importante é a gente ter tempo de escuta para o paciente. Uhum. Consultas rápidas acabam te levando a um maior índice de erro. Eu tenho por hábito consultar meus pacientes, principalmente na primeira consulta, uma hora, às vezes uma hora e meia, tentando entender. E ali naquela conversa, você já percebe alguns indícios de dismorfia do paciente. Quando o paciente está extremamente magro e fala, ai, doutor, ó, eu quero que tire um pouco dessa gordura, olha que imensa que eu estou. A gente está olhando, vendo um corpo 36 e a pessoa está se chamando de imensa. Então aí já vai dando indícios. Então, a gente precisa ir alinhando as expectativas da paciente e trazendo verdades para ela. Olha, veja bem, não tem nenhuma pessoa no mundo que vai ser imensa com vestindo 36. Uhum. Ah, tem um pouco de gordura? É uma quantidade pequena? É possível remover para dar um contorno? Então, assim, você trazendo ela para a realidade, né? E muitas vezes, se você vê que naquele decorrer...
1: Essas imagens, inclusive, desculpa, foi são da senhora, né? De cirurgias que a senhora faz. Ou não?
3: Ah, sim.
1: E aí a senhora tem que ir trazendo, claro que não é o caso dessas imagens que foram enviadas, mas a senhora tem que ficar trazendo, no caso de uma dismorfia corporal, no caso de um não que a senhora tem que dar...
3: Eu já dei vários nãos. Vários não.
1: E trazer a paciente para a realidade, sem claro, dúvida. É o primeiro momento.
3: Sem dúvida. Se você não tem condição de ser franca com a paciente, como é que alguém pode confiar a vida nas suas mãos e você não pode ser franca com ela? Ou, eu brinco que eu sou um pouco sincericida, ou a paciente entende o que a gente vai fazer e a gente topa juntas passar por aquela cirurgia com os prós e os contras que toda cirurgia, todo procedimento tem, ou a gente não pode seguir adiante, né? Tem pacientes que, por exemplo, aquela paciente que apareceu, era uma paciente que ela tinha um peso, acho que 90 e poucos quilos, quase 100 quilos, tinha procurado vários colegas para que pudesse operar, e muitos colegas não quiseram operar, porque quando você tem uma obesidade, você aumenta o risco cirúrgico, uhum. Até que ela me procurou, eu falei, olha, sabemos que aumenta o risco cirúrgico? Sabemos. Dá para a gente fazer isso de maneira segura, o mais seguro possível? Existe. Então, a gente alinhou as expectativas, você não vai ficar uma Barbie, você vai continuar com sobrepeso, mas a quantidade de volume seu vai ser diminuído de uma maneira segura. E existe uma mensuração para isso. A gente pode tirar com segurança 7% do peso corporal da paciente numa lipoaspiração e numa cirurgia abdominal como essa. Então, você consegue fazer isso de maneira segura. Lógico, toda cirurgia vai ter seu risco. E isso é inerente ao procedimento. Mas a maneira que você faz em ambientes... né, sempre em hospital, nunca em clínica médica, sempre com bons profissionais, duvidar daquela coisa muito barata, gente, não tem almoço grátis, não existe isso, né? Tudo tem o seu custo mínimo para acontecer, né? Então, bons profissionais, bons médicos, bons anestesistas trazem essa segurança que é necessária e alinhar a expectativa com o paciente, ele tem que entender o que é possível. Não adianta chegar todo mundo com corpo e querer todo mundo sair como se fosse uma produção em série, com todo mundo com aquele corpo, minhãozinho, que todo mundo quer. Isso exige emagrecimento, reeducação alimentar, acompanhamento multiprofissional, um outro cenário. Né?
1: Doutora Lucy, como é que a pessoa chega aos consultórios, né, do médico, né, que a pessoa escolheu, munida de informação para fazer uma denúncia caso veja algo errado? O que a pessoa tem que ficar atenta?
5: Bom,
1: primeiramente, até porque o que chega mais na sua delegacia, a senhora chega até tudo através de denúncias, não é?
5: Sim, exatamente. É por isso que a gente recomenda a prevenção, né? Que faça pesquisas para saber se o profissional está lá, principalmente tem as especialidades, né, doutora? A cirurgia plástica tem a Sociedade Brasileira de Cirurgia Plástica. Então, assim, indicação, vai consultar, né? Começa você tendo essa cautela, porque quando você não faz isso, aí acontece o problema e aí você vai ter que procurar a polícia. Como que você pode fazer isso? Você pode, se for dentro da capital, o DPPC, a Delegacia da Saúde Pública, ela tem os casos da capital. Então, você pode ir até o DPPC, levar o que você tiver de fotografias, de documentos, de áudios, enfim, o que você tiver. Ou você pode ir na delegacia também da região ali, que depois encaminham para nós. Tá? Então, pode ir direto para o Ministério Público, usando e-mail. Hoje em dia, com e-mail, ficou tudo muito mais fácil. Né? Então, pode ser feito por via e-mail também. Enfim, tem N formas de você fazer sua denúncia. E isso é o que a gente menos preocupa. Como a denúncia vai chegar, porque elas sempre chegam. Né?
1: Mas é importante a gente informar até a população, doutora Lucy. Tudo pode ser prova? Uma conversa por WhatsApp. O que a senhora pode dizer para as pessoas que pode ser prova? Que às vezes a pessoa nem se atenta na hora de levar a delegacia.
5: Sim, hoje em dia, né, com a tecnologia, a gente trabalha com tudo quanto é tipo de prova. Então, uma conversa, um print de tela, ele pode ser considerado prova? Pode. Evidentemente que é melhor a gente procurar as formas mais adequadas, né? Porque tem uma questão que a gente chama na investigação, que é a cadeia de custódia da prova, inclusive da prova digital. Né? Isso é importante, por quê? Porque para que a prova tenha aquela serventia dela, que é para se comprovar alguma coisa e que você não perca, a prova seja nula. Então, tem algumas... Mas, enfim, leve o que você tem. Depois a gente orienta como fazer direitinho.
1: Uhum. E, inclusive, gente, exercer a medicina de forma ilegal, obviamente, é crime previsto no Código Penal Brasileiro. Denunciar é uma das principais formas de evitar casos de erros e complicações médicas durante esses procedimentos estéticos. E profissionais sérios podem também fazer isso, fazer essas denúncias. Uma das alternativas é uma plataforma online, medicinasegura.cfm.org.br, que dá para denunciar exercício ilegal da medicina, como procedimentos estéticos, terapias invasivas e outros atos realizados por pessoas sem formação médica que causem complicações graves e até sequelas permanentes, tá? O medicinasegura.cfm.org.br é uma ferramenta que permite a médicos registrarem casos de danos causados por pessoas sem formação adequada. E olha só, gente, as informações recebidas, elas são analisadas pelos conselhos regionais de medicina e podem ser encaminhadas aos órgãos competentes, como Polícia Civil, Ministério Público, Vigilância Sanitária e PROCON. E tem mais, dados do Conselho Federal de Medicina apontam que o Brasil registrou 9.556 casos de exercício ilegal da profissão nos últimos 12 anos. A plataforma Medicina Segura está disponível para médicos em todo o país e pode ser acessada em medicinasegura.cfm.org.br. Mais uma vez, está aí na sua tela para você saber. Essa plataforma é para médicos acessarem e virem que tem alguém, né? Alguém da medicina que está exercendo de forma ilegal ou que está exercendo dizendo que é médico, não é, ir lá e denunciar e ajudar o trabalho da doutora Lucy, né, doutora Lucy?
5: Tem muito médico caçado também, exercendo. O médico foi caçado pelo conselho e continua exercendo. A gente tem alguns casos que estão em trâmite ali na delegacia, então isso é importante também. Você tem que verificar, porque às vezes a pessoa realmente era médico, podia exercer a medicina e de repente ela foi caçada. Ela não pode mais, ela está praticando crime de exercício ilegal da profissão.
1: E nesse caso, como é que a pessoa, né? Porque, por exemplo, numa pesquisa vai saber se aquele médico, né, está no Conselho Regional de Medicina, tá. Mas aí como é que a pessoa sabe se aquele médico está caçado, se não está? Tem como numa pesquisa simples a pessoa chegar a esse resultado?
5: Eu acredito que no próprio site do conselho tem essa informação.
3: Eu acho que mais importante que denunciar é se prevenir. de que você não precisa denunciar ninguém, ou seja, que você não vai ser lesado. Uhum. Então, se você entrar nos sites do Conselho Regional de Medicina, de cada estado, né, no Conselho Federal, você consegue entender ali qual é a condição, se é médico, se não é médico. Uma outra pesquisa é dentro das especialidades, né? Se alguém está falando que é pediatra, tem, né, você consegue saber se você tem o RQE, que é o registro da especialidade. E, eu falo muito isso no consultório, porque assim, é uma geração que pesquisa tudo, que tem tudo ao toque das mãos, né? E como é que não pesquisa com quem está indo entregar a sua saúde? Né? É uma coisa que a gente precisa mesmo ficar atento, porque nem sempre a gente tem uma segunda chance. Né, para você, essa paciente que a gente viu logo no início, está sendo aí levada para uma reconstituição, né, a cirurgia plástica e reconstrutora está conseguindo um trabalho brilhante, mas às vezes você não consegue, tem casos de morte de pacientes que colocaram aí a sua vida em mãos não habilidosas para que pudesse trazer um resultado, isso é muito preocupante.
1: Infelizmente, a senhora falou agora do caso mais extremo, né, aqueles que levam a morte, os casos mais extremos, e acho que talvez até uma mistura de tudo isso que a gente falou agora, né, de ver tantos profissionais que não estão exercendo da forma correta, como a doutora Lucy falou, das dismorfias, né, que o Gabriel trouxe, de tudo isso que a senhora trouxe também, tem muita gente desistindo, até de muitos procedimentos, talvez por uma soma de tudo isso. A gente tem umas imagens até de celebridades que estão desistindo de tudo isso. Olha só, a gente tem a GK, enfim, algumas pessoas que são influencers, a Graciane Barbosa, influenciadores digitais, celebridades que fizeram Eliezer, enfim, aquela harmonização facial ou outros procedimentos pontuais e estão retirando. Uhum. Isso chega muito ao seu consultório? A gente está vendo aí a Sheila Carvalho, GK mais uma vez, enfim. Existe muito isso no consultório?
3: Hoje em dia, tudo tem a sua fase, né? A gente tem um modismo também dentro da especialidade. Então, teve um boom muito grande das harmonizações, as pessoas foram pensando em que evitar a cirurgia seria a melhor coisa. Então, você tem uma flacidez excessiva do rosto e você vai preenchendo para esticar essa pele, a ponto de você se deformar e não se reconhecer mais. Então, agora vem um boom ao contrário, a desarmonização facial. Então, hoje eu tenho no consultório pacientes que vêm para a gente tirar o produto, principalmente como eu tenho uma especialidade em cirurgia facial, eu tenho muitas pacientes com essa característica. Então, a gente faz um ultrassom, identifica onde está localizado o produto, faz pontualmente, né, um antídoto ali para remover aquele produto, até para que a gente consiga deixar essa paciente pronta para uma cirurgia, né? Hoje a gente tem uma técnica que chama Deep Plane Facelift, que a gente mexe nas estruturas profundas e evita aquele repuxamento que a gente via nas cirurgias faciais. Né? Não existe mais aquela coisa de você ficar repuxada. Você entra embaixo da musculatura, reposiciona a musculatura e tira o excesso de pele com cicatrizes imperceptíveis. Né? E porque quando chega nesse momento da paciente precisar de uma cirurgia facial, alguém tem que ser honesto para ela e falar, olha, agora é o momento de operar. Não é mais momento de você preencher. E muitas vezes ela vai relutando e vai se deixando enganar por aquela situação. E aí acaba não se reconhecendo. Então, tem um momento exato de você entender que é cirúrgico. Tem também um momento de você usar os preenchedores a seu favor. Quando você é mais jovem, 30, 40 anos, você consegue ali dar uma estruturada com bom senso, sem exagerar. Ele é bem-vindo, eu faço também, não sou contra. Mas é o bom senso, que as pessoas muitas vezes não têm. Às vezes os dermatos, no anseio ali de não perder aquele paciente, continuam indicando um procedimento, em vez de ser honesto e falar, olha, agora vai para um plástico, depois você volta para mim, que a gente continua cuidando de você.
1: Que a pessoa também tem que estar muito bem psicologicamente preparada para chegar em um dermato, em um médico, qualquer que seja, para também ouvir tudo isso, que às vezes tem aquele profissional que quer indicar e quer fazer.
3: O bom profissional vai te dizer o que você precisa fazer. Não
1: precisa e
3: exato.
1: Não apenas não querer
3: que ele
1: vender.
3: Quer. Exato. Uhum.
1: Bom, a gente está chegando nos minutos finais do nosso Revista Lesp. Eu queria saber de vocês, por exemplo, doutora Lucy, para a gente finalizar aqui, o que as pessoas precisam saber, por fim, na hora de procurar um procedimento estético, ao que ficar atento e quem chamar em caso de denúncia?
5: O que elas têm que estar atentas é que você está colocando uma coisa muito preciosa na mão de alguém. Então, tenha cuidado na mão de quem você está colocando. Vamos pesquisar, como a gente já conversou aqui, né, nos conselhos regionais, até no próprio Jus Brasil, pode pesquisar, né? Então, tem várias plataformas de pesquisa. Hoje, as pessoas lidam muito melhor com a questão da internet, do Google e tudo mais, né? Da Google. E isso é importante para você não perder de vista que isso pode dar muito ruim, desculpa falar, mas
1: claro,
5: pode dar muito ruim. E quando dá ruim, o que você vai fazer? Você vai correr, aí tem várias formas, né? Aí você pode correr na delegacia,
1: com a ajuda da polícia.
5: É, sim, você pode fazer denúncia por via, hoje em dia, como eu falei, muito tecnológico, então pode fazer um boletim de ocorrência eletrônico, pode ir na própria delegacia, pode fazer pelo Ministério Público, às vezes nos próprios conselhos regionais, porque os conselhos regionais e federais, eles tratam da questão administrativa também, porque tem uma questão administrativa relativa à função da medicina, que também pode configurar uma questão criminal, que aí é do nosso métier, né?
1: E, Gabriel, autoestima, você já falou isso, mas é importante falar mais uma vez, é muito mais do que a aparência, é um conjunto de tudo, a aparência é importante também.
4: Quando a gente deposita a autoestima só na aparência, isso vai nos fazer mal, é disfuncional, é ruim pra gente. Então, a autoestima é justamente a gente olhar pro conjunto, para todos os outros pilares da nossa vida, e não só para estética. E antes de um procedimento, antes de uma decisão como essa, é bom perguntar, por que que eu estou fazendo isso? Qual que é a minha motivação? Legal. Sabe, trazer uma reflexão profunda. Se ninguém estivesse vendo, eu faria? Qual que é a minha intenção? O que me motiva a fazer esse procedimento?
1: Se você não fosse postar o depois nas redes sociais, você faria isso? Isso chega até você, doutora Camila. Será que precisa de mais profissionais também que não queiram só vender como você, né? É preciso uma consciência de todos.
3: Eu acho que tem que ter um compromisso com a sua vocação, né? Eu acho que a gente, antes da gente tratar de uma especialidade, a gente trata do ser humano, de um paciente.
1: É isso.
3: Eu acho que o que a gente não quer para a gente não quer para o outro. Eu acho que é simples, né, fazer uma boa medicina. Não expor o seu paciente a risco desnecessário, ser franco, ser honesto, trazer ele para a realidade, alinhar a expectativa. Isso é fundamental para que as coisas aconteçam de maneira segura.
1: E dá para ser bonito sem correr risco.
3: Com certeza.
1: Não é isso, doutora Camila? É só procurar profissional habilitado, capacitado, para não precisar ir à polícia, né, doutora Lucy? Muito
3: Deixar
1: obrigada.
3: Oi? Deixar a Lucy em paz.
1: Deixar a Lucy em paz, porque já está trabalhando demais. É isso, mas dá trabalho ao Gabriel também, que tem que cuidar da mente.
3: Exato.
1: Muito obrigada, gente. Foi um prazer ter vocês com a gente aqui, tá? Fazer isso que a gente fez hoje, tá, gente? Procurar, ó, especialistas, profissionais capacitados. E agora sim, sextou, minha gente. A gente se vê na segunda, tá? E se tudo der certo, ó, com a Noruega remando de volta pra Europa, tá? E o Brasil classificado pras quartas de final. É isso, bom fim de semana pra vocês. Tchau!

0: ONU emitiu um alerta para a chegada do El Niño e as temperaturas podem despencar nos próximos dias. Inverno aumenta a propagação de síndromes respiratórias agudas graves.
1: Ultimamente tem pegado um pouco, né, a questão da garganta, coriza. Tem, pega, não tem jeito.
2: Não fica bastante gripada não, mas os filhos fica.
0: Os preparativos para o desfile cívico-militar da Revolução Constitucionalista de 1932. O Museu de Ourinhos guarda um acervo que preserva a memória do papel da cidade na luta pela democracia.
3: Aqui, documentos, fotos e objetos continuam preservando esse movimento que foi tão importante para o Estado de São Paulo.
0: E ainda, hoje tem ponto da Copa no Jornal da Lesp.
4: Agora o desafio é contra a Noruega. E aí, será que vai dar bom ou a seleção vai deixar a gente desesperado de novo?
0: O Jornal da Lesp está no ar. Eita coisa boa, sexta-feira, Jornal da Lesp começando por aqui com a sua companhia. Muito obrigada, inclusive, pela sua audiência. Além dessas notícias, a gente traz muitas outras aqui no Jornal da Lesp, no nosso giro de repórteres. Vamos então conversar com o Fábio Oliveira, que está acompanhando o evento aqui na Casa Legislativa em homenagem às mulheres, né, Fábio? Boa
5: Isso
0: noite.
5: Isso mesmo, Camila. Boa noite para você, boa noite para quem acompanha aqui no Jornal da Lesp. A gente fala ao vivo, direto do auditório Franco Montoro, onde acontece essa homenagem. O solicitante é o deputado Fábio Faria de Sá. Daqui a pouquinho vai bater um papo explicando melhor sobre essa homenagem para as mulheres. Camila?
0: Tá certo, Fábio. Vamos conversar também com o Will Rafael, que tem boas notícias para quem quer aproveitar o friozinho dos próximos dias, né?
4: Exatamente, Camila. Tem festival lá em Campos do Jordão, tem também uma pesquisa do Procon que vai falar, olha, quanto que você vai gastar para se hospedar e também para comer no interior aqui de São Paulo.
0: Certo, e a gente encerra esse giro de repórteres com a Fernanda Camargo, que vai falar do jogo aí do Brasil contra a Noruega. Aonde você tá, minha amiga? Tô sabendo que você tá num lugar super diferente.
6: Exatamente, eu estou em uma taberna medieval que já despertou a minha ansiedade. Olha, eu tava calma para este jogo, mas esse barco aqui atrás de mim já me lembra os vikings. Camila, a Noruega vem aí. Já já eu venho com os detalhes que estão bombando na internet, inclusive os memes, viu?
0: Tá certo, minha amiga. Tô sabendo que esse confronto tá dando o que falar. E você que tá em casa, não saia daí. A gente faz um intervalo rápido e voltamos com essas e muitas outras notícias. O Jornal da Lesp volta já.
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0: Jornada Lespe está no ar. A gente abre essa edição falando sobre a valorização do trabalho feminino. Isso porque uma homenagem está sendo realizada aqui na Assembleia Legislativa ao empreendedorismo das mulheres. Vamos então conversar com o Fábio Oliveira, que está acompanhando uma sessão solene aqui na casa e vai trazer mais detalhes para nós. Fábio.
1: Mesmo, Camila, boa noite para você, boa noite para quem acompanha, está chegando agora aqui no Jornal da Lespe, falando mais uma vez direto do auditório Franco Montoro, onde acontece essa homenagem, né, principalmente para as mulheres. E a gente fala com o deputado Fábio Faria de Sá, obrigado por atender a gente, deputado. A gente sabe que está a correria aqui, mas eu queria que o senhor falasse para quem está em casa como que foi aí como que o senhor fez, né, um pouco dessa homenagem no dia de hoje. Seja bem-vindo ao Jornal da Lespe.
2: Obrigado, boa noite a todo mundo. É uma rede de mulheres empreendedoras. Eu visitei uma feira no qual elas fazem parte, conheci a Dani. A Dani, ela me solicitou para fazer essa homenagem. São 37 mulheres hoje sendo homenageadas. O evento está acontecendo aqui agora. E eu falei para ela que o espaço é nosso, né? A gente só usa o mandato como instrumento para homenagear essas mulheres guerreiras que acordam cedo, que vão vender suas coisas em feiras de rua. E é difícil hoje você organizar uma feira de rua e manter um grupo organizado que nem essas mulheres conseguem. Então, são guerreiras, são empreendedoras, merecedoras desse prêmio.
1: Como que o senhor vê, então, a importância, né, dessa homenagem dentro da Lesc, da Assembleia Legislativa, né, maior casa de leis que a gente tem aqui no nosso país?
2: Olha, é importante a gente aproximar aonde o local dos deputados trabalham com o povo. Muitas mulheres estão aqui hoje, não conhecia a Lesc, muitas vezes nem sabia o que fazia um deputado estadual. Então, essa proximidade do parlamento com os empreendedores, com o povo, é fundamental para o nosso país.
1: A gente estava conversando com algumas mulheres agora há pouco, falando, né, sobre a importância dessa homenagem, falando da valorização das mulheres. Como que o senhor vê essa importância dessa valorização para as mulheres?
2: Olha, a gente tem que valorizar e muito elas. A gente sabe que elas estão saindo de casa hoje para empreender, para vender, toma conta de casa, de si mesma, dos filhos, do marido. Então são guerreiras e merecem todo o nosso respeito.
1: Certo, deputado, obrigado por atender a gente. Camila, a gente continua acompanhando aqui esse evento que acontece no Auditório Franco Montoro, ao lado do deputado aqui, Fábio Faria de Sá. E a gente volta a qualquer momento trazendo mais detalhes e atualizações do evento. Camila.
0: Tá certo, Fábio. Muito obrigada pelas informações. E esse reconhecimento é mais que merecido, né? A todas nós mulheres, enfim, e todas as que estão empreendendo. A gente sabe que é uma atividade extremamente desafiadora, mas que garante a liberdade e o direito das mulheres. E olha, doenças raras afetam milhares de brasileiros e, em muitos casos, o maior desafio não é apenas descobrir o diagnóstico, mas também garantir o acesso ao tratamento. Aqui na Assembleia Legislativa de São Paulo, uma audiência pública reuniu médicos, especialistas, pacientes e representantes de entidades para discutir a hemoglobinúria paroxística noturna. A doença também é conhecida como HPN.
3: O encontro debateu a incorporação de novas tecnologias ao SUS e a importância de ampliar o acesso ao tratamento da hemoglobinúria paroxística noturna, conhecida como HPN.
4: Nós precisamos falar, conscientizar que, além de que a doença existe, mas existem tratamentos eficazes. Temos que falar um pouco da jornada do paciente, do sofrimento das famílias, né, acometidas com essa doença, e como nós podemos mudar a história natural dessa doença, como nós podemos melhorar a qualidade de vida desses pacientes acometidos por essas doenças, e a urgência, né, de ter uma política pública para implementar cada vez mais novas tecnologias no Sistema Único de Saúde, para a gente ter acesso às melhores tecnologias disponíveis.
3: A hemoglobinúria paroxística noturna, ou HPN, é uma doença rara causada por uma mutação genética nas células-tronco da medula óssea. Essa alteração faz com que os glóbulos vermelhos sejam destruídos mais rapidamente e dificulta a reposição dessas células pelo organismo. Na maioria dos casos, a doença surge entre os 30 e os 50 anos e atinge homens e mulheres na mesma proporção.
5: E hoje, já há mais de 15 anos, nós temos um tratamento específico, que é um inibidor da fração C5 do complemento, que é o que a gente tem hoje incorporado e dispensado no SUS. Então, ele regula essa hiperatividade do complemento, diminui a hemólise intravascular e diminui todas as consequências da doença. Então, a dor abdominal, dor torácica, a hemoglobinúria, também diminui muito o risco de trombose, que é a principal causa de óbito.
3: Enquanto especialistas discutem a incorporação de novas tecnologias ao SUS, uma questão chama atenção. O tratamento para um único paciente pode chegar a R$ 1 milhão por ano. Para as famílias, o valor é impossível de ser custeado sem o apoio do poder público. O SUS disponibiliza apenas uma das opções terapêuticas para a doença. Durante a audiência, os especialistas defenderam a incorporação de novos medicamentos.
4: Eu acho que os pacientes precisam ser vistos, né, de uma forma diferente, não apenas doentes, precisam ser vistos como cidadãos que podem contribuir melhor para a sociedade, para a comunidade, não apenas quando são deficientes ou são doentes, né? Nós temos que ter esse olhar. Então precisamos de sempre falar das doenças raras que podem acometer qualquer um de nós, nossos filhos, sobrinhos, né? Mas isso não significa que essa pessoa acometida com uma doença rara, ela não pode contribuir e ser uma pessoa, né, produtiva dentro da sociedade. Só precisamos traçar o plano.
0: E a gente muda agora de assunto para falar da Revolução Constitucionalista de 1932, que deixou marcas profundas em diversas cidades paulistas, inclusive em Ourinhos, interior do estado. A cidade teve um papel estratégico durante os conflitos de 1932, é o que mostra a reportagem do Fábio Oliveira.
1: O Museu Histórico e Pedagógico de Ourinhos é um importante guardião da memória regional. Entre os diversos acervos preservados pela instituição estão documentos, fotografias e objetos que ajudam a contar a história da Revolução Constitucionalista de 1932.
6: Bom, é importante que a gente esteja resgatando a nossa história, né? Aqui nós temos, é o Museu Pedagógico da cidade de Ourinhos, nós temos vários acervos aqui, né? Que a gente recebe nossos alunos, nossos munícipes, né? Todo o pessoal tem acesso a esse museu, que é gratuito, né? Que você pode vir visitar e conhecer todo o nosso histórico aqui dentro.
1: Durante o conflito, Ourinhos ocupou uma posição estratégica no Vale do Paranapanema, região que registrou intensa movimentação das tropas paulistas. A proximidade com áreas de combate fez com que a cidade participasse diretamente dos esforços de mobilização da Revolução. No museu, o visitante encontra registros históricos que revelam os detalhes do cotidiano dos soldados e também da população durante a guerra. O acervo também destaca a importância da participação do interior paulista na luta pela convocação de uma Assembleia Constituinte.
6: Aqui nós encontramos um pouquinho de cada, né, da história, né? Nós temos vários equipamentos na parte de som, do nosso maestro, o maior maestro que Ourinhos já teve foi o Gilberto de Carvalho. Nós temos vários equipamentos de som, nós temos peça aqui do nosso cinema, que é a primeira bilheteria, temos oratório, temos as partes das nossas avós, os instrumentos que elas usavam. Nós temos aqui a parte que fala um pouquinho da nossa Revolução de 32, que foi os nossos soldados orientes que participaram dessa revolução, da importância de Ourinhos, né, nesse conflito, né? Ourinhos era uma malha rodoviária, por ser divisa de estado, e no sul do estado de São Paulo.
1: Mais de 9 décadas depois da Revolução Constitucionalista, a história continua viva em Ourinhos. Aqui, documentos, fotos e objetos continuam preservando esse movimento que foi tão importante para o estado de São Paulo. Além de preservar peças históricas, o museu desempenha um papel fundamental na educação e na valorização da identidade regional, aproximando estudantes, pesquisadores e visitantes de um dos capítulos mais importantes da história paulista.
6: Aqui, toda vez que o pessoal tenha que puxar algumas coisas, né, temos fotos digitalizadas da época, nós temos equipamento que eles usaram, né, tantos capacete, granada, tudo que os soldados usavam, eles podem estar vindo aqui e que a gente tem esse acervo aqui.
1: Ao manter viva a memória da Revolução de 1932, o espaço reforça a importância de conhecer o passado para compreender a formação da sociedade e das instituições democráticas brasileiras.
6: Ah, eu falo assim que é uma grande oportunidade que eles têm de viver a história, tanto de Ourinhos, do estado de São Paulo, do nosso próprio Brasil, né? Porque, né, o acervo nosso é bem grande, é bem rico nisso, né? Então é um grande prazer estar recebendo eles aqui.
0: Bom demais, né? Fica a dica para você visitar, ir até Ourinhos e conhecer esse museu, porque relembra, né, parte da história de todos os paulistas, né? De todo mundo que é aqui do estado de São Paulo. Uma excelente opção para visitar, turistar e manter viva essa memória, que inclusive, dia 9 de julho, semana que vem, é comemorado, então, aí o dia da Revolução Constitucionalista. E aqui na Assembleia Legislativa a gente tem programação especial também. E olha, por falar em mês de julho, muita gente entra de férias, busca cidades do interior aqui de São Paulo também para descansar. Com o objetivo de oferecer uma referência ao consumidor sobre preços médios de hospedagens e também de alimentação, o PROCON realizou um levantamento que apresenta os valores em cidades da Serra, também destinos bastante procurados nessa época do ano. E olha, está mais barato se hospedar em hotéis de 3 cidades, viu? O repórter Will Rafael está chegando para a gente e vai contar quais são essas cidades, né, meu amigo? Uma boa noite novamente.
7: Boa noite novamente para você, Camila. Bora viajar então, né? E boa noite para você que está com a gente aqui no Jornal da Lesp. Olha, essa pesquisa de preços traz, ela foi feita em 3 ambientes, viu? Em hotéis, pousadas e restaurantes em 3 cidades aqui do nosso interior do estado. Campos do Jordão, Serra Negra e também São Roque, cidades essas que nessa época do ano acabam bombando, né? Principalmente agora que está bem friozinho. O levantamento dos dados desse ano foi realizado no mês passado, viu? Com datas de hospedagem prevista agora para esse final de semana. Foram realizadas 29 cotações em hospedagens e 42 em restaurantes. A gente separou algumas artes, vamos ver juntos agora na tela então. Olha só, nos hotéis do interior a hospedagem ficou mais barata, olha que bom, quando comparamos os preços médios das diárias no mesmo período do ano passado. Serra Negra teve uma queda de 35,23%. Campos do Jordão, também bem procurada para essa época do ano, queda de 27,56%. E São Roque teve a maior variação negativa, menos 36,68%. Não quer ficar em hotel? Tem como ficar em pousada, viu? O setor de pousadas, a cidade de Serra Negra, apresentou uma variação negativa de menos 21,44% e foi a única cidade que teve queda no preço médio, viu? Enquanto as cidades de Campos do Jordão e São Roque tiveram alta no preço médio de 5,75% e 12,31%. Mas vai para o interior, vai querer almoçar, vai querer tomar café da manhã, né? Os restaurantes no interior de self-service com preço fixo tiveram uma alta em sua maioria. Serra Negra, um aumento de quase de 20%, enquanto São Roque teve aumento de 17,31%. Campos do Jordão foi a única cidade que apresentou queda no preço nesse tipo de restaurante, menos 8,17%. Com o estudo, o consumidor consegue ter uma ideia assim, de onde se hospedar, de onde comer nessas cidades, nesse período do ano, cidades essas que são bem disputadas, viu? O PROCON reforça que os clientes devem sempre avaliar o preço, aliado, claro, à qualidade oferecida por esses lugares. Nós ouvimos a diretora de estudos e pesquisas do PROCON São Paulo, a Elaine da Cruz, que falou sobre o que pode, o que não pode estar incluso, viu, nas taxas de locação. Vamos ouvir o que ela falou.
8: Foi pesquisado o valor da diária para um casal com taxa de café da manhã e estacionamento já inclusas. E isso é importante, fica claro para o consumidor quando ele for fazer a própria reserva. O que está incluso? Taxas extras de serviço, de internet ou até de estacionamento, elas podem ser cobradas desde que previamente informadas de forma clara e objetiva para o consumidor.
7: E a política de cancelamento, viu? Ela também falou sobre isso e também alertou que todas as dúvidas devem ser sanadas antes mesmo de você fechar esse contrato. Vamos ver.
8: É fundamental que o consumidor, antes de tomar a decisão, escolher o seu pacote, fazer a sua reserva, que ele obtenha essas informações. As plataformas online, elas disponibilizam isso, ou se você for ligar para um estabelecimento, para uma pousada ou para um hotel, faça as mesmas perguntas, me envie o contrato antes, eu gostaria de saber se eu precisar mudar, se vai haver alguma taxa extra cobradas. E aqui eu gostaria de lembrar que taxas de serviços e gorjetas, elas não são obrigatórias. Elas são sempre uma opção do consumidor em pagar, desde que o serviço tenha sido prestado. A política de cancelamento deve ser muito bem explicada para o consumidor. Ela deve estar disponível e informa que o consumidor consiga entender o que ele está lendo. Vai reger aquilo que foi acordado, aquilo que foi contratado.
7: É isso, vai viajar, então preste atenção no contrato de locação e até mesmo vale fazer aquela pesquisa de preço em restaurantes, hotéis e pousadas. E você, Camila, vai aproveitar esse friozinho em uma dessas três cidades? Recomendo Campos do Jordão e Serra Negra, que são muito boas, viu?
0: Tá certo, meu amigo. Tá anotado para eu aproveitar bem esse friozinho, porque eu tô na intenção. Obrigada, viu? Para você que tá em casa, a gente faz uma pausa rápida. O Jornal da Lesp volta depois do intervalo. Não saia daí. Olá, no programa desta semana vamos falar sobre o projeto de lei que institui o programa estadual Jéssica Soares de defesa pessoal e cultura da autoproteção nas escolas da rede pública estadual de ensino. Recebemos a doutora Damaris Moura, deputada estadual que é autora do projeto, e também a Jéssica Soares e a advogada Silvana Campos. A gente espera vocês neste final de semana.
9: O conhecimento de defesa pessoal, ele não acontece para confrontar, não é para confronto. Eu queria deixar isso bem claro, a lei não está propondo levar para as escolas, não é, o conhecimento de luta para o confronto, não. É o conhecimento sobre defesa pessoal, autoproteção, é cultura de autoproteção.
0: De volta com o Jornal da Lesp. Hoje a Polícia Militar apreendeu 165 aparelhos celulares no centro da capital paulista. Já a Polícia Civil identificou e prendeu dois integrantes do banco que furtou 11 toneladas de cobre em abril deste ano. Vamos conferir o giro policial.
3: 165 celulares foram apreendidos hoje pela Polícia Militar no centro da capital. A ação ocorreu durante o apoio a uma ação de reintegração de posse no bairro da Santa Ifigênia. Os aparelhos estavam escondidos e não possuem comprovação de procedência. No local também foram apreendidos 18 tabletes de drogas, 29 carcaças e um notebook. Os materiais foram recolhidos e encaminhados para a perícia. A Polícia Civil prendeu dois homens suspeitos do furto de 11 toneladas de cobre de metalúrgica em São Paulo. Eles são suspeitos de um crime cometido em abril, na zona leste da capital. O prejuízo estimado para os criminosos é de aproximadamente R$ 700 mil. Entre os presos, um eletricista. Além dele, outras 14 pessoas teriam participado da ação que resultou no furto de mais de 11 toneladas de latão, além de 6 notebooks, televisores, ferramentas elétricas, 32 paquímetros, um medidor de canal, cerca de 300 serpentinas de cobre, caixas de materiais metálicos e um veículo. A Polícia Civil já identificou outros dois envolvidos responsáveis pelo transporte da carga e segue com as investigações para localizar e prender os demais participantes da quadrilha.
0: E olha, a Organização Meteorológica Mundial, agência da ONU, responsável por acompanhar o clima, divulgou hoje que o El Niño já se formou no Oceano Pacífico e deve ganhar força rapidamente entre julho e setembro. O fenômeno aumenta o risco de ondas de calor, secas, chuvas intensas e outros eventos extremos em diferentes partes do mundo. As projeções dos principais centros meteorológicos indicam um aquecimento expressivo das águas do Pacífico Equatorial, especialmente nas porções central e leste do oceano. Em algumas das áreas usadas para monitorar o fenômeno, a temperatura da superfície do mar pode ficar mais de 2 graus acima da média. No Brasil, os efeitos costumam ser desiguais. O sul tende a ter mais chuva, enquanto áreas do norte e do nordeste podem enfrentar períodos mais secos. No Sudeste e no Centro-Oeste, as chances de maior irregularidades e nas precipitações, segundo especialistas, um dos principais efeitos esperados é o aumento de períodos prolongados de calor, especialmente na primavera e no verão. A tendência é que o El Niño continue se intensificando ao longo do segundo semestre e atinja o pico entre novembro e fevereiro. Os efeitos do fenômeno variam de uma região para outra e não significam que todos os países enfrentarão os mesmos eventos. E olha, a missão humanitária brasileira na Venezuela iniciou hoje uma operação de buscas por um homem desaparecido desde o terremoto que atingiu o país. A ação conta com o apoio de agentes do Corpo de Bombeiros e da Defesa Civil do Estado de São Paulo. Eles trabalham na remoção dos escombros de uma padaria que desabou em La Guaira após um pedido de ajuda feito pelo filho da vítima, um brasileiro nascido na Venezuela que tenta localizar o pai desaparecido desde o dia da tragédia. A operação exige escavação controlada e avaliação constante da estabilidade da edificação para garantir a segurança das equipes. Segundo a Defesa Civil, os trabalhos seguem sem previsão de encerramento e continuarão enquanto houver possibilidade de localizar o desaparecido ou obter novas informações que auxiliem nas buscas.
10: E de acordo com ele, o pai dele estava a trabalho nessa região e o último contato que teve foi numa edificação que funciona numa padaria. As equipes do Corpo de Bombeiros estão em campo, fazendo as buscas, tentando acessar a área da possibilidade de onde ele pode estar. E nós, a Defesa Civil, estamos aqui no apoio, tanto logístico quanto de tecnologia que trouxemos, para que as equipes estejam em campo e continuem tendo comunicação com a base e energia para carregar alguns aparelhos.
0: Pois é, gente, a missão brasileira segue prestando apoio às autoridades venezuelanas nas ações de busca, resgate e avaliação estrutural. O balanço mais recente, divulgado pelo governo venezuelano, detalha mais de 2.590 mortos, além de 12.400 feridos e 6.462 resgatados. As buscas continuam com apoio de equipes internacionais, incluindo a missão brasileira. E olha, o inverno e também as constantes mudanças no tempo têm impacto direto na saúde da população, viu? Em São Paulo, os casos de síndromes respiratórias seguem em alta, reforçando a importância da vacinação e de medidas de prevenção. Vamos conferir a reportagem.
11: Nem parece a mesma cidade. Em menos de 10 dias, São Paulo viveu uma verdadeira gangorra no tempo. Saiu dos dias de chuva para o céu aberto e com sol. Mas apesar dessa mudança na paisagem, uma preocupação continua em alta. Os casos de doenças respiratórias.
12: Ultimamente tem pegado um pouco, né, a questão da garganta, coriza. Tem, pega, não tem jeito.
13: Não ficar bastante gripada não, mas os filhos ficam. E aí é uma correria, porque é inalação, é remédio.
14: A minha saúde já é bem fragilizada, né? Mesmo eu tendo tomado a vacina contra a gripe, eu fico gripada facilmente, né?
11: E não é apenas impressão. As mudanças bruscas de temperatura, comuns nesta época do ano, somadas ao inverno, contribuem para o aumento dos casos de gripe, resfriado, rinite e sinusite. Além disso, alguns hábitos típicos da estação ajudam a explicar esse cenário.
15: Final do outono e começo do inverno é a época que os vírus respiratórios circulam com mais intensidade. Em geral, esses vírus gostam mais do frio e das temperaturas mais baixas e do clima mais seco, onde eles se reproduzem com mais facilidade.
16: Uma hora faz frio, a gente coloca o casaco. Dias depois faz sol, a gente tira o casaco. Quem mora em São Paulo já está acostumado com essa rotina. Mas olha, tem uma coisa que não muda. Ambientes fechados continuam favorecendo as transmissões de vírus respiratórios.
11: Os números mostram o tamanho do problema. Só neste ano, o estado de São Paulo já registrou quase 25 mil casos de síndrome respiratória aguda grave. Mais de 1.300 pessoas morreram e mais de 6.600 pacientes precisaram de internação em UTI. Os casos vêm crescendo desde abril, principalmente por causa da circulação do vírus, como influenza, vírus respiratório e Covid-19. Entre as principais formas de prevenção está a vacinação contra a gripe. A imunização reduz o risco de complicações e de casos mais graves da doença. Além disso, especialistas recomendam manter os ambientes ventilados, lavar as mãos com frequência e evitar contato próximo quando houver sintomas respiratórios.
15: Especialmente o vírus sensicial respiratório, que acomete bebês causando bronquiolite e idosos causando também muitos quadros de pneumonia. O vírus influenza, causador da gripe, que também é um importante agente, afetando 20% da população todos os anos, além de outras bactérias também que fazem parte da maior circulação nesse momento, como os pneumococos causadores de pneumonias, a bactéria causadora da coqueluche, favorecendo ainda mais o agravamento de doenças.
0: Gravou aí as dicas, né? Importantíssimo se cuidar em todas as épocas do ano, né? Mas especialmente durante o período mais frio, porque a gente viu aí os riscos são muitos. E olha, agora a gente fala das nossas redes sociais, da Assembleia Legislativa, porque até a Taylor Swift pintou por lá, viu? Quem vai falar pra gente, vai explicar o porquê disso, é o Iago Andrade, que tá aqui com a gente. Iago, uma boa noite. Conta pra nós que história é essa.
17: Boa noite, Camila. Boa noite pra quem nos acompanha. O que a Taylor Swift tem a ver com o orçamento público? Pode parecer uma comparação improvável, mas ela ajuda a entender como funciona o planejamento do governo. Assim como uma turnê gigante que precisa de organização e definição de prioridades e muito planejamento antes de acontecer com dinheiro público, também ele segue etapas até chegar onde é necessário. Hoje, no quadro que nós temos aqui nas nossas redes sociais, a gente explica o que são o PPA, o LDO e o LOA, de um jeito simples e descomplicado. Vamos ver?
18: Explicando a LDO como se fosse a The Eras Tour da Taylor Swift. Pode parecer estranho, mas faz muito sentido, porque antes de ela colocar essa

0: as prioridades como educação, segurança, moradia, enfim, isso aí vai ser discutido pelos deputados. E, por fim, vem a LOA, ou a Lei Orçamentária Anual. É ela que decide como esse orçamento realmente vai ser colocado em prática. Numa turnê, seria escolher quanto vai ser investido em figurino, em palco, cenário, transporte, produção. Aqui, no estado de São Paulo, é a decisão do quanto vai para as escolas, para as obras, para os hospitais, UBSs, UPAs, enfim. É o que realmente faz com que o dinheiro chegue onde ele tem que chegar. Na LESP, os deputados analisam, discutem, propõem emendas, e, no final, votam como é que esses recursos públicos vão mesmo ser aplicados em todo o estado. Assim como uma turnê do tamanho da The Eras Tour não acontece sem planejamento, o orçamento estadual também precisa seguir essas etapas bem definidas. Primeiro se planeja, depois se definem as prioridades e, por último, o dinheiro é distribuído. E agora, ficou mais fácil entender um pouquinho mais como é que funciona todo esse processo do orçamento estadual? Me deixa saber aqui nos comentários e continue seguindo a Assembleia SP para mais conteúdos como esse.
1: Legal ver a nossa repórter, né? Também nas nossas redes sociais, exatamente, explicando de uma forma mais interativa.
2: E vale lembrar que a Taylor Swift, a loirinha, um ótimo conteúdo também para você ouvir enquanto treina.
1: Tá certo. Para o pessoal de casa acompanhar as redes sociais aqui da Assembleia Legislativa, é só seguir @AssembleiaSP em todas as plataformas,
2: Iago? Exatamente. Estamos no Instagram, no Twitter, TikTok, LinkedIn e tudo mais.
1: Tá certo. Estamos esperando você lá também, viu? A gente faz um intervalo rápido aqui no Jornal da LESP, não saia daí, nós voltamos já já.
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0: Estamos de volta com o Jornal da Lespe, um pezinho aqui no JA e o outro já no fim de semana, né? Sextou por aqui e por aí, me conta. Viu? Começa neste final de semana o Festival de Inverno de Campos do Jordão, que é o mais tradicional e importante festival de música clássica da América Latina, com uma programação que reúne aí mais de 80 concertos gratuitos entre os dias 4 de julho e 2 de agosto. O evento em 2026 ocupará seis palcos em Campos do Jordão, além de três espaços na capital paulista, viu? Boa dica para o fim de semana. Quem vai falar para a gente é o Will Rafael, que está chegando com essas só notícia boa hoje, né, Will?
1: Falei para você de Campos do Jordão, viu, Camila? Boa noite novamente para você. É isso, começa amanhã o Festival de Inverno de Campos do Jordão, ó, de amanhã até o dia 2 de agosto, quase um mês aí pela frente, né? Abertura oficial, 1 hora da tarde. Então dá para acordar, pegar a estrada e ir até Campos do Jordão. Vai ser no Parque Capivari e olha só, vai ter concerto ao ar livre da Orquestra Sinfônica do Estado de São Paulo, a OSESP. Esse festival de inverno, ele começou em 1970 como o mais tradicional evento de música clássica da América Latina. Essa edição é de número 56. A programação, como você disse, Camila, começa amanhã e vai até o dia 2 de agosto, quase um mês pela frente. São mais de seis palcos. Ao longo do mês, mais de 80 apresentações, sempre com entradas gratuitas. Então, 0800 você consegue entrar de graça. E não vai ter só apresentação só lá em Campos do Jordão, aqui na capital paulista também vai ter na Sala São Paulo. Uma dica, como são mais de 80 atrações, dá uma pesquisada na internet e aí você confere que atração você quer assistir. São mais de 80 nomes e nomes grandes, viu? Olha só, Roberta Sá, Marina Aidar, Fabiana Cosa e Mônica Salmasso. O público também vai poder conferir show de artistas populares como Demônios da Garoa, viu? Gosta de um chorinho, Demônios da Garoa, bem bom, viu? Fica o convite então para você que quer conferir esse festival de inverno, vai até Campos do Jordão, fica 2 horinhas aqui da capital paulista sem pegar trânsito na estrada.

0: Pila.
1: Tá certo, meu amigo. Obrigada pela dica e tá anotado, viu? Só shows bons lá em Campos do Jordão. E se for para lá, já aproveita, toma um vinho, leva a pessoa amada, por que não, né? Dá para curtir de forma mais que boa, né, esse fim de semana. E ó, por falar em agenda, vamos então falar da agenda da semana que vem aqui da Assembleia Legislativa do Estado de São Paulo. Vamos conferir aqui na tela quais são as atividades da próxima semana? Temos a arte para a gente colocar? O pessoal já está separando aqui para a gente a arte da agenda de segunda-feira. Por quê? Porque tem várias atividades aqui na Assembleia Legislativa, você já sabe, está aqui na tela, 2 horas, sessão ordinária, expediente normal no plenário Juscelino Kubitschek. E tem mais uma agenda também, vamos conferir aqui a próxima das atividades parlamentares aqui da Assembleia Legislativa do Estado de São Paulo. Tem aqui também 2 horas, viu? O assunto é a Síndrome de Dravet e políticas públicas estaduais, protocolo assistencial, acesso e continuidade do cuidado. Uma discussão importante que ocorre no plenário Tiradentes por solicitação aí da deputada Andrea Werner, do PSB. E olha, a Assembleia Legislativa do Estado de São Paulo também recebeu um evento em comemoração ao Dia do Orgulho Sertanejo. A homenagem trouxe um resgate de grandes nomes da música sertaneja.
2: Muito além da música, o sertanejo representa um modo de vida construído a partir do trabalho no campo, das tradições familiares e da valorização das raízes do interior. Durante o encontro, apresentações culturais, homenagens e debates reforçaram a contribuição desse universo para a economia, a cultura e a história do estado de São Paulo.
3: Uma alegria muito grande, tem muitos nomes aqui que marcaram a música sertaneja, que pagaram um preço muito alto, que pavimentaram essa estrada para que hoje muitos cantores estejam aí nas paradas de sucesso, fazendo, né, a música sertaneja chegar onde chegou. E hoje é uma singela homenagem de reconhecimento, né, reconhecimento a esses nomes que marcaram esse tempo glorioso da música sertaneja.
2: O evento também destacou a força do agronegócio paulista e o papel das comunidades rurais na produção de alimentos e também no desenvolvimento econômico. Para os participantes, preservar a cultura sertaneja é manter viva uma herança que atravessa gerações e continua influenciando diferentes manifestações culturais do país.
4: Para nós é um motivo de alegria, a gente fica feliz para mais uma vez receber assim essa homenagem tão importante numa noite que a gente está encontrando tantos amigos aqui, né? Tanta dupla boa, tanto artista bom que está aqui hoje e a gente poder estar participando também nessa noite bacana, maravilhosa.
2: A homenagem aconteceu no auditório Franco Montoro e trouxe o resgate da música sertaneja de raiz. E ainda trouxe grandes nomes que fizeram sucesso. Além disso, as músicas ecoaram pelos corredores da Assembleia Legislativa do Estado de São Paulo. A programação contou ainda com manifestações artísticas e momentos de valorização da cultura caipira, reforçando o compromisso da Assembleia Legislativa em abrir espaço para debates e iniciativas que preservam o patrimônio cultural paulista.
5: Estou fazendo 90 anos e é uma emoção diferente. Quando você chegar nos 90 anos, você vai ver como é outro clima, sabe?
2: É para a senhora assim, ter várias homenagens. A senhora já foi homenageada várias vezes, mas hoje de um jeito diferente, 90 anos, né?
5: A gente continua emocionada do mesmo jeito que se tivesse 15 anos. É uma emoção muito boa.
1: Preservar aquilo que faz bem para a gente, né? Traz essa longevidade também, né? 90 anos de vida é muita coisa, gente. Sempre, né? Relembrando, rememorando a cultura sertaneja, que é o que move essa senhora que a gente acabou de ver na reportagem. E que você que está em casa não deixe seus hobbies, seus gostos para lá, porque eles ajudam a gente a viver bem, a viver melhor. Bom, dito isso, vamos falar de Copa do Mundo? Tá chegando a hora, né, meu amigo? Domingo tem jogo do Brasil. Bruno Oliveira, quando tá aí na véspera já do jogo, vem para cá pro estúdio conversar com a gente. Boa noite, meu amigo.
6: Oi, Camila, boa noite para você, boa noite a todos. Pois é, domingo é um jogo decisivo. Quem perder, volta para casa. Brasil e Noruega se enfrentam pelas oitavas de final da Copa do Mundo. E a partida é eliminatória. Agora restam apenas 16 seleções, Camila, sonhando com o tão aguardado, tão desejado título. Inclusive, a nossa equipe fez uma arte mostrando o caminho do Brasil a partir de agora, das oitavas de final até a grande final. Vamos pedir para a nossa equipe aqui rodar essa arte. Olha só, Camila. Então, neste domingo, Brasil e Noruega jogam em Nova Jersey às 5 da tarde, no horário de Brasília. Se o Brasil vencer, se classifica para as quartas de final da Copa do Mundo, que acontece no próximo sábado, no sábado que vem, dia 11 de julho, às 6 da tarde, em Miami. O adversário vai ser Inglaterra ou México. Caso o Brasil passe pelas quartas de final, vai para a semifinal. E aí, joga no dia 15 de julho, quarta-feira, às 4 da tarde, também, obviamente, no horário de Brasília, dessa vez em Atlanta. E a grande final, a tão sonhada final, que a gente torce para que o Brasil esteja, vai ser no dia 19 de julho, domingo, às 4 da tarde, horário de Brasília, em Nova Jersey.
1: Pois é, e aí... Esse aqui é o chaveamento da segunda fase que você estava falando.
6: Exatamente. A partir já de amanhã, sábado, começa essa nova fase, que é as oitavas de final.
1: Ah, entendi. Então quer dizer assim, você já contou com a vitória certa do Brasil contra a Noruega. Está otimista?
6: Estou otimista. Esse aqui é o caminho, né, que o Brasil, caso chegue até a final, vai fazer. Mas esse é um lado da chave. Agora tem um outro lado da chave, que a nossa equipe também fez uma arte, para ver quem o Brasil pode enfrentar numa possível, numa sonhada final. Tá aqui, olha só, o outro lado da chave, a gente já tem Paraguai e França que se enfrentam amanhã, Canadá e Marrocos também, e Portugal e Espanha também se enfrentam, e Estados Unidos está aguardando ali, na verdade, enfrenta a Bélgica, que venceu o duelo contra o Senegal. Então, dessas oito seleções deste lado da chave, a expectativa é que a França e a Espanha, que são as favoritas, cheguem nesse lado, e aí se o Brasil se classificar para a final, enfrenta uma dessas oito seleções aqui, que a previsão, a expectativa dos jornalistas, de boa parte dos críticos, é que a França e a Espanha são as favoritas para chegar desse lado da chave, Camila.
1: França e Espanha.
6: Exatamente.
1: E aqui é Paraguai.
6: Aqui é Paraguai.
1: Eu confesso para você que de todos aqui, estou torcendo para o Paraguai.
6: Olha, se você acertar essa, hein?
1: Pô, é um palpite meu aqui, mas é uma coisa assim, do povo latino, né? Temos aqui só o Paraguai representando a América Latina, então tá aqui a minha torcida pro Paraguai.
6: Eu simpatizo com o Paraguai também.
1: É isso. Bom, para a gente conhecer um pouco mais sobre a cultura dos noruegueses, que são os próximos adversários do Brasil no jogo de domingo, a nossa equipe foi até um restaurante inspirado na cultura nórdica, né, Bruno? É isso?
6: É, exatamente. Quem tá lá, Camila, é a nossa repórter, a Fernanda Camargo. Oi, Fê, boa noite. E aí?
1: Veja ela por aqui. Tá aqui, ó, chegou com a gente. Fernanda, conta pra gente, então, como é que tá por aí.
0: Boa noite. Oi, Camila. Oi, Bruno. Olha, um reduto nórdico na zona sul de São Paulo. Eu estou me sentindo no clima. Claro, sou brasileira, mas estou aproveitando cada cantinho desse espaço. Esse barco, vou dar esse escudo aqui para o pessoal, para mostrar os detalhes que aqui é muito legal. Esse barco aqui, ó, ele funciona como uma mesa. Para sentar aqui, a reserva precisa ser feita bem rapidinho, porque é o lugar mais disputado do restaurante. A galera está meio tímida, eles estão comemorando um aniversário aqui, ensaiaram uma remada nórdica, mas disseram que não vão dar pontos para a Noruega. O Guilherme topou conversar comigo e ele vai chutar um placar. O que você acha, Guilherme?
7: Vai ser 2-1 para o Brasil.
0: 2-1?
7: É.
0: Acho que o Haaland não tem veio.
7: Ah, ele vai fazer um golzinho, mas a gente vai fazer 2.
0: É isso. Ó, obrigada, Guilherme. E o Felipe, que já conhece o restaurante também, quer chutar o placar dele.
8: Oi, o placar? 2-1 para a Noruega.
0: Noruega?
8: Uhum.
0: E ó, o Felipe, acho que vai ser o azarão aí das apostas, hein? Ele não pode dar certo. A acompanhante dele não gostou. Tá incrédula, ela ficou incrédula. Você acha que vai dar o quê?
9: Eu acho que vai ter 3-1 para o Brasil.
0: Ufa! Vamos lá. Mas olha, além da torcida, um pouquinho da culinária nórdica tá aqui posta. Conhecer um pouco mais. A responsável pelo espaço também está aqui do meu lado, é a Ellen. Ela vai falar um pouquinho sobre como é manter esse lado nórdico na zona sul de São Paulo. E aí, Ellen?
10: A gente fez um trabalho de pesquisa, né? Porque não é fácil, né? Comida norueguesa e o que era viking, né? A gente fez um trabalho de pesquisa e a gente trouxe algumas coisinhas aqui para adaptar. Então, na Noruega, aqui na Noruega, a gente fez um... Noruega, ela é conhecida, o relevo dela era muito difícil, então para eles sobreviverem era carne de caça, principalmente de javali. Então a gente tem aqui, lógico que o hambúrguer não é medieval, mas aí a gente fez essa homenagem, coloca ingredientes medievais, então da área da época viking, que é o javali. E a gente fez também o apple bacon, que é cebola refogada com maçã e com bacon. Então a gordura animal, com as últimas maçãs do inverno, é que faziam, do outono, é que faziam eles sobreviverem no inverno, né? Então era um prato consumido com pão e a gente trouxe aqui para a taverna. Esse é o mais histórico que a gente tem.
11: Agora eu vou te colocar na fogueira. Domingo vai dar o quê?
10: Olha, eu sou brasileira de coração e adoro a Noruega, mas eu acho que vai ser nos pênaltis e o Brasil vai ganhar. Eu acho isso, hein? Esse dracar é verde e amarelo, hein?
11: Arriscadíssimo. Bom, além, né, da comida, os palpites, tem uma coisa que eu não posso deixar passar. O brasileiro, ele perde o amigo, mas ele não perde a piada. Bruno, Camila, o que são esses memes bombando na internet?
1: Verdade. Eu já vi muita coisa sobre esse jogo, viu?
11: Gente, o mais divertido... pelo menos na minha opinião, e eu acho que é o que está viralizado, é o Vini Júnior e o Haaland protagonizando a cena das Branquelas. O próprio Terry Crews curtiu, abençoou essa brincadeira da inteligência artificial e o Haaland já chamou o Vini Júnior na xincha aí para reproduzir essa cena. O que vocês acham? Vai dar molho?
1: O pessoal está acompanhando em casa. Vamos colocar aqui também. Obrigada, Fernanda. A gente vai seguir por aqui olhando esse meme, né, que está muito viralizado nas redes sociais. Tem até o comentário do Terry Crews, né?
6: Tem mesmo, Camila. A gente vê aqui, ó, que partiu do Haaland essa brincadeira aqui, né? Inclusive ele fala assim: Vini, a gente precisa reproduzir essa cena. O Vini põe risadas gargalhadas aqui. E aí Terry Crews, vendo essa repercussão, foi lá e colocou risadas também. E esse comentário do Haaland chegou já a milhões de curtidas, Camila.
1: Pois é, mas a brincadeira fica só para a rede social, né, Bruno?
6: Exatamente.
1: Não dá para levar para o campo.
6: Não mesmo. Inclusive, a Noruega, Camila, é um adversário carne de pescoço, como dizem, né? O Brasil nunca venceu a Noruega na história. Até nesse confronto já foram 4 partidas, 2 vitórias da Noruega e 2 empates. Então, tomara que domingo a gente quebre essa escrita.
1: Ah, vamos torcer, né? E olha, o Brasil fez hoje o penúltimo treino antes da partida contra a Noruega.
6: Pois é, o técnico Carlo Ancelotti mantém o mistério sobre quem joga no lugar de Lucas Paquetá.
12: Danilo Santos, 25 anos, meio-campista. Gabriel Martinelli, 25 anos, atacante. E Endrick, 19 anos, atacante. Um deles deve ser o substituto de Lucas Paquetá, afastado por lesão na partida contra a Noruega. O técnico Carlo Ancelotti só deve divulgar o time titular cerca de 3 horas antes do jogo. Enquanto o treinador italiano faz mistério com a escalação, a comissão técnica da seleção brasileira comandou atividades na academia, onde os jogadores fizeram trabalho de alongamento e potência, e depois no campo. A principal novidade do treino foi a presença de Rafinha, que se machucou na partida contra o Haiti, o segundo jogo do Brasil na Copa. O atacante foi reintegrado ao elenco, mas não deve jogar contra os noruegueses. A expectativa é que ele seja pronto para as quartas de final, caso o Brasil se classifique.
6: O Brasil conseguiu a classificação contra o Japão com muita emoção. E agora terá pela frente a seleção da Noruega. O repórter Will Rafael foi às ruas para saber a expectativa do torcedor para este duelo de oitavas de final da Copa do Mundo.
1: O que será que o povo está pensando, hein, Bruno, lá nas ruas?
6: Eu acho que vai ter muitos placares inusitados.
1: Vamos conferir o VT.
6: Vamos lá.

0: Olha, ufa! Passamos pelo Japão. Fala sério que deu susto, não deu? Agora o desafio é contra a Noruega. E aí, será que vai dar bom ou a seleção vai deixar a gente desesperado de novo? A gente veio até um campo de futebol conferir o palpite dessa galera toda. Será que eu sou bom de bola também?
1: Dois a dois.
2: 2-1, pelo menos. Acredito que vai ser 3-2 pro Brasil.
3: 2-0.
4: Eu acho que o Brasil consegue ganhar nos pênaltis.
5: Uns 3-1.
6: É, pelo visto, confiança o brasileiro tem. O problema é que ninguém acredita que vai ser fácil. É aquele pensamento clássico de torcedor. Vai passar, mas vai fazer a gente sofrer até o último minuto.
2: Noruega é boa, muito boa. Brasil também, mas eu acho que como tem aquele Haaland, vai apertar todo mundo ali.
7: A gente vai ter que frear o Haaland.
4: Haaland? Muito bom. Uma máquina.
6: Agora, se depender da internet e da torcida, o Casemiro já ganhou até campanha nacional de pedido de desculpas. Depois do gol contra o Japão, teve gente que praticamente fez um pronunciamento oficial.
2: Ah, eu falei, Casemiro, me desculpa, pelo amor de Deus, por favor. Eu errei, falei tudo que tava nervoso.
8: Várias vezes, implorei. Até mandei no Instagram dele já.
2: Pedi, claro.
4: Joguei tanto esse cara. Desculpa, Casemiro.
6: Mas calma, a paz durou um pouco, porque pedir desculpa é uma coisa. Deixar de cornetar é outra completamente diferente.
1: Ah, Casemiro. Foi mal, mas ele fez o gol que ele tinha que fazer, só que não tá fazendo nada, infelizmente, verdade.
8: O jogo Casemiro eu acho que ia tirar porque não tá naqueles pique que nem ele era antigamente.
4: Casemiro.
8: Claro, Danilo.
6: Aliás, se a escalação dependesse da torcida, o Endrick nem precisava aquecer, já entrava no campo como titular.
1: O Endrick titular.
4: Com certeza o Endrick.
8: O Endrick.
2: O Endrick, se não tiver titular, colocar ele, mas acho que a melhor formação é que ele escolher. Tem que confiar nele, 5 Champions, não é à toa.
6: E teve outro nome que apareceu bastante, Neymar. Para uns, ele tem que começar jogando. Para outros, é aquela carta na manga que entra e resolve.
9: Já está fazendo falta, o Ancelotti poderia encaixar ele e seria muito bom para nós.
2: Se ele entrar, já era para os caras.
8: Eu colocaria o Neymar também.
6: Agora, uma coisa chamou a atenção. Teve gente que já está pensando lá na frente. Até demais, viu?
0: Se pegar a Argentina, o que você acha?
4: Saímos na hora.
6: Enquanto uns já estão assim, ó, fazendo as contas nos dedos pra semifinal, outros preferem acreditar até o último segundo, porque reclamar da seleção é tradição, mas desistir dela já é outra história, fala sério.
1: Eu sinto que o Brasil leva o Hexa pra casa.
9: Eu acho que a gente consegue.
8: Leva o Hexa, eu acredito no Brasil, vai conseguir.
10: Bom demais, né? Você também tá confiante. Já percebi desde a hora que você chegou, hein, Bruno?
11: Até pela minha arte ali, né? Tô super confiante. Mas eu acho que vai ser sofrido.
10: Eu acho que vai ser sofrido, porém eu acho que vai ser um jogo de muitos gols. Porque eu acho que Noruega tá marcando bem, tem o Haaland, Vini também tá marcando muitos gols. Eu acho que vai ser aí uns 3-2.
11: Bom placar, hein? Eu vou colocar 2-1, porque eu tô um pouco mais cauteloso. Mas 3-2 também eu acho que é possível.
10: Eu também acho que é possível. E você que tá em casa, não deixa de assistir o jogo domingo, torce muito pela nossa seleção. É isso, né, Bruno?
11: É isso aí, Camila.
10: Por hoje é só, um excelente final de semana. Te espero na segunda-feira. Espero que com a notícia da vitória do Brasil contra a Noruega. Uma boa noite para você. Muito obrigada pela sua companhia. O Jornal da Lesp fica por aqui.
11: Rumo às quartas.
10: Até semana que vem. Tchau, tchau.
11: Tchau.

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2: Olá para você que acompanha a programação da TV Alesp. Começa agora um resumo das atividades do Parlamento Paulista com as principais notícias da semana.
3: Na terça-feira, dia 30 de junho, a Assembleia Legislativa de São Paulo promoveu um ato solene em homenagem aos 208 anos de existência do bairro do Brás, no centro da capital paulista. O bairro é uma referência nacional do setor têxtil e recebe milhares de comerciantes e compradores de diferentes regiões do país. A homenagem foi proposta pelo deputado André Bueno, do MDB. Também na terça-feira, representantes do Parlamento e lideranças de diferentes áreas estiveram reunidos no Auditório Franco Montoro para uma homenagem a homens e mulheres que se destacaram pelo compromisso com a população. O evento foi solicitado pela deputada Letícia Aguiar, do PL. Ao longo da cerimônia, foram reconhecidos profissionais da segurança pública, guardas civis municipais, profissionais da saúde, da educação, do empreendedorismo, do agronegócio, da gestão pública, do esporte e da transformação social. Uma audiência pública realizada na Assembleia Legislativa de São Paulo debateu a defesa do Memorial da América Latina. O evento reuniu representantes da sociedade civil, pesquisadores, intelectuais e parlamentares para discutir a proposta do governo do Estado de transferir a gestão da instituição à iniciativa privada. Os participantes defenderam que o memorial é um patrimônio cultural, histórico e simbólico da integração latino-americana e que sua missão pública deve ser preservada. A CPI Lixões também se reuniu na terça-feira aqui na Alesp. Esta comissão parlamentar de inquérito tem a finalidade de investigar, mapear e aferir situações de lixões espalhados no estado de São Paulo. Na pauta, dois requerimentos foram analisados pelos membros do colegiado. Um deles convida o representante legal ou dirigente de duas empresas para prestar esclarecimentos, trazendo relatórios completos de recebimento, tratamento e destinação de resíduos dos últimos 5 anos, balanços de massa operacionais, licenças ambientais, registros operacionais e comprovação documental das destinações realizadas. Participaram desta reunião os deputados Tiago Auríquio, do PL, delegado Olim, do PP, Fábio Faria de Sá, do Podemos, Enio Teto, do PT, e o presidente Carlão Pignatelli, do PSD. Na quarta-feira, dia 1º de julho, os profissionais da segurança pública foram homenageados em um ato solene realizado no Auditório Franco Montoro, aqui na Alesp. O evento reuniu representantes das polícias civil e militar, da Polícia Penal e da Guarda Civil Metropolitana, em um reconhecimento ao trabalho desempenhado diariamente na proteção da população. A homenagem foi proposta pela deputada Maria Lúcia Amari, do PSD. Na quinta-feira, a Alesp foi palco de uma solenidade em alusão ao Dia do Orgulho Sertanejo 2026, comemorado em 2 de julho no estado de São Paulo. O evento teve como objetivo reconhecer a contribuição de diversos artistas para a cultura nacional. Foram entregues troféus a duplas sertanejas, cantores, maestros, orquestras e influenciadores que dedicam suas vidas à preservação e propagação da autêntica música sertaneja raiz. O proponente da homenagem foi o deputado Marcelo Aguiar, do PL. O parlamentar ressalta a importância deste reconhecimento público a fim de garantir que a cultura sertaneja permaneça viva e forte para as futuras gerações. E na sexta-feira foi realizado um ato solene em homenagem às empresárias do Empreende Mulher. O proponente do evento foi o deputado Fábio Faria de Sá, do Podemos. O Empreende Mulher é uma iniciativa que organiza palestras e workshops voltados para a promoção do desenvolvimento pessoal e empresarial das mulheres.
2: Estes foram alguns dos fatos que marcaram a semana aqui na Assembleia Legislativa do Estado de São Paulo. Siga acompanhando as atividades do Parlamento Paulista pelas nossas redes sociais. A você, o nosso muito obrigado pela audiência, um forte abraço e um ótimo fim de semana.

0: gente já começa essa edição do Campo Paulista mostrando um espaço que ilustra muito bem o crescimento aqui da fazenda do Luiz Koga, né? O crescimento familiar. Aqui a gente tem uma bananeira que já representa aqui uma família, né?
1: Isso. Aqui, Beatriz, tá vendo esse pé aqui com cacho, né?
0: Aham.
1: Uhum. Esse a gente chama pé-mãe, uhum. Né? Ela tá com cacho. E essa aqui do lado é a filha dela.
0: Aham. Uhum.
1: E essa aqui é a neta, né? Essa aqui é a neta. Então, a mãe, a filha e a neta.
0: Já vai se desenvolvendo.
1: São três gerações.
0: Três gerações.
1: Aí.
0: É. E aqui hoje na fazenda não é diferente, né? A gente também está na terceira geração aí já.
1: Exatamente.
0: Então conta para mim, como é que tudo começou aqui?
1: Aqui, a gente viemos aqui em 1971,
0: uhum.
1: Nessa... bairro Capitão Brás,
0: uhum.
1: E nesse sítio aqui a gente começou a arrendar uns pedaços de terra aqui do proprietário,
0: uhum.
1: E meu pai plantava verdura naquela época, não é banana,
0: uhum.
1: E a gente plantava as verduras nessa terra aqui. Um dia um amigo do meu pai, finado Takashi Fukuda,
0: uhum.
1: Ele falou pro meu pai, né, se experimentar a cultura da banana,
0: uhum.
1: Que ele plantava banana na terra dele.
0: Sim.
1: E meu pai precisava estar sempre aí pedindo para ele fazer o serviço de máquinas, né,
0: uhum.
1: Limpar os terrenos. E ele orientou meu pai que experimente um pouco a banana,
0: uhum.
1: Que a banana é uma cultura que é muito rentável. Bom de se lidar aqui, uma região muito boa para banana. Meu pai começou a plantar os primeiros pés de banana lá embaixo, onde a gente mora.
0: Uhum.
1: É outro terreno.
0: Sim.
1: Em 1980, aí começamos a plantar banana nessa terra.
0: Uhum. E aí deu muito certo.
1: Aí deu certo. Foi essa terra aqui que hoje meu pai sempre falava, né? Que essa terra aqui foi onde alavancou, proporcionou, né, todo o que a família Koga se conquistou.
0: Uhum.
1: Foi daqui que...
0: Nessa terra.
1: É, dessa terra que gerou.
0: Uhum.
1: Né?
0: E aí, nisso vocês vieram de outra região do estado,
1: viemos,
0: né?
1: Viemos do município de Itapecerica da Serra, né, em,
0: uhum.
1: São Paulo. Em um bairro chamado Aldeinha, a gente morava lá. E lá meu pai já plantava lavoura, repolho, batata, mexia com essas lavouras lá.
0: Uhum.
1: Só que lá as terras são bem mais, menos fértil, né?
0: Uhum.
1: Meu tio...
0: Bem mais secas também,
1: meu,
0: né?
1: Meu tio já comprava verdura daqui,
0: uhum.
1: E levava para ser a Gesp, né? Meu tio era comerciante. E foi onde meu tio falou pro meu pai, venha conhecer um pouco as terras aqui de Cajati. Aqui tem umas terras maravilhosas. E meu pai veio. Visitar em 70.
0: Uhum.
1: Veio ao passeio com meu tio, buscar as verduras do meu tio. E meu pai ficou encantado com as terras daqui, né?
0: Sim. E aí decidiu ficar.
1: É, em 71 a gente viemos para cá.
0: Uhum.
1: Viemos aqui. É, não é bem aqui, é lá embaixo, no outro terreno. E começamos a plantar lavoura lá.
0: E nos últimos 45 anos, assim, o que o senhor acha que mais mudou entre lá no início, quando tudo começou, e o que vocês produzem hoje?
1: Ah, mudou muitas coisas, né? A gente também, de tantos acertos, também erramos muitas lavouras que meu pai experimentou. A gente já plantou seringueiras,
0: uhum.
1: A gente já plantou aqui mexerica, acerola. Então, várias culturas que a gente experimentamos aqui, que depois a gente voltamos para a banana.
0: Uhum.
1: E realmente, hoje ainda, a cultura da banana, para nós aqui no Cajati, Vale Ribeira, se torna o carro-chefe,
0: uhum.
1: O número um, que hoje a gente tem também com o palmito, né, pupunha.
0: Sim.
1: Mas ainda o carro-chefe... É a banana.
0: Então... E aqui, quais são as principais vantagens, assim, de estar aqui nessa região e poder fazer isso aqui no Vale do Ribeira,
1: Olha,
0: que é uma região de Mata Atlântica, né?
1: A vantagem que aqui nós estamos aqui entre duas capitais, Curitiba, São Paulo, que é o grande nosso consumidor. Outra vantagem, São Pedro. Ainda São Pedro manda a chuva para nós. Tem ano que sim, tem ano que chove menos, mas ainda, mesmo assim, graças a Deus, a gente aqui trabalha aí com o apoio de São Pedro. E essa distância de você produzir o seu produto e estar perto da capital como São Paulo e Curitiba. Então, a distância hoje, o transporte, influi muito nas vantagens do preço. Então, com pouco transporte, valor pequeno, a gente chega o produto até o consumidor.
0: E aí, aqui também tem uma outra vantagem, né? Porque, como a gente falou, já está na terceira geração. Então, hoje o seu filho também já faz parte aqui desse processo.
1: Isso. Hoje, graças a Deus, o meu filho, o Vitor, né? Ele está aqui me acompanhando. Se Deus quiser aí, futuramente, passar o bastão para ele. Passar bastão para ele, como meu pai passou o bastão para mim. Então, eu estou preparando ele para esse momento de passar o bastão.
0: E aqui hoje, como a gente estava dizendo, são 400 hectares, né, de produção.
1: Esse sítio tem 400 hectares de banana. E nós temos outros sítios em outros terrenos, né? Que aqui logo em vizinho também. Mas essa fazenda aqui tem 400 hectares.
0: Que é a maior delas.
1: É uma das maiores.
0: E aí tem os outros da família já produzem outras variedades de fruta.
1: Isso. Tem o meu irmão que produz produz banana, produz palmito, pupunha. Tem fábrica de palmito. Né? Outro meu irmão já continua com a banana, mas produzindo também aquele mexerica, né? É muita mexerica em Pariquera.
0: Sim.
1: Então, nossa família aí tem diversas outras culturas. A minha irmã, comércio de banana em Curitiba. Né?
0: Então, bastante gente trabalhando aí.
1: É, a família.
0: Para abastecer o país, né?
1: A nossa família é grande. Hoje emprega em soma de 800 famílias, toda a nossa família Koga, né?
0: E tudo aqui na região do Vale do Ribeira.
1: É, tudo aqui no Vale do Ribeira.
0: E aí, hoje o que significa também para o senhor trazer, né, ter essa questão familiar, ver que o legado do pai continua, ver que consegue passar para frente também isso para os filhos?
1: Ah, sim. Para nós, assim, para mim está sendo um orgulho, né? Eu acho que aqui está a minha vida. Trabalhei toda a minha vida junto com meu pai, até o dia do falecimento dele. Estava junto com ele e hoje estou continuando, dando a continuidade do que ele me passou, né? Então, para nós, isso aqui significa muito. Não é apenas uma fazenda, né? Aqui a minha história, a minha vida está aqui.
0: E também contar. Da família, né? Continua.
1: Da minha família também. Aqui tem muita história.
0: Muita história.
1: É.
0: E aí, como a gente estava conversando há pouco tempo atrás aqui nos bastidores, o senhor estava falando que na configuração que a gente tem, que a gente vê hoje aqui, faz mais ou menos 15 anos.
1: Isso. Em 76, a gente veio nessa terra. Mas em 71, meu pai veio morar na terra aqui do vizinho. Tá?
0: E aí, aos poucos, foi arrendando, construindo.
1: Foi arrendando e comprando aos poucos. Pedaço, pedaço, foi adquirindo, né?
0: Até se tornar o que é os 400 hectares de hoje.
1: Isso. Dessa fazenda. Mas a família Koga hoje passa de 2 mil hectares, né?
0: 2 mil hectares. É. Então, bastante coisa. Dá para produzir bastante coisa, né?
1: Dá.
0: E aqui hoje, a família Koga é um dos maiores produtores de banana também na região, né?
1: É um deles, né? Mas tem pessoas também de grande porte aqui, tá? Nossos vizinhos aqui, né?
0: E tem gente que também foi construindo aos poucos depois de passar por aqui, né?
1: É, isso. Aqui tem um exemplo de algumas pessoas que passaram por aqui, foram funcionários, foram colaboradores daqui, hoje viraram mega empresários, né? Tem história
0: e aí,
1: bonita. Aqui.
0: Todo mundo trabalha junto, não tem muita competição, tá tudo certo.
1: Não, não. A gente veio lá de berço mesmo.
0: Uhum.
1: Quando vem de berço não tem,
0: não
1: essas,
0: tem essa.
1: Essas vaidades.
0: Tem espaço para todo mundo.
1: Tem.
0: Porque, e aqui se consome muita banana, né? O Brasil consome muita banana, então com certeza aí não é um problema.
1: Ah.
0: Até porque para produzir a banana leva um tempo, né? A gente estava falando aqui, são mais ou menos
1: isso.
0: 10 meses.
1: 10 a 11 meses, a partir do momento que ela aponta lá na terra, né? O filhote leva uns 10 a 11 meses para estar cortando, o cacho está pronto para ser comercializado.
0: Esse cacho aqui ainda tem que crescer mais um pouquinho.
1: É, esse ainda vai levar uns 2 meses aqui.
0: Uhum.
1: 2 meses para ela estar boa de corte.
0: De corte.
1: É.
0: E aí, para conseguir produzir aí esses 5 milhões de quilos por ano, em média, quantas bananeiras tem? Tem uma noção ou não?
1: A gente, no meu sítio aqui tem 500, 600 pés, mudas, né?
0: Mudas.
1: Pés.
0: Né? Uhum. Que aí vão se tornando várias, né?
1: Isso.
0: Essa questão de brotar mesmo, não precisa ter uma intervenção humana, ele vai fazendo isso sozinho.
1: Isso, só dar continuidade do tratamento, fazer toda essa seleção, né, de filhotes, né? Que ela nasce vários outros brotos, né? E que a gente tem que controlar para não ter competitividade.
0: E aí, aquele coração que a gente vê do cacho de banana, isso tem que tirar ou não?
1: É, isso quando chega o ponto de soltar as últimas pencas, né? Da fruta da banana.
0: Sim.
1: A gente corta, elimina ela, né? Para que ela não atraia, não roube muita energia
0: para a banana conseguir crescer bem.
1: Para encher as bananas.
0: Uhum. E aí, aqui o adubo também não é uma grande preocupação, né? Porque ela meio que vai gerando a própria matéria orgânica.
1: A cultura da banana tem essas vantagens, comparando com outras culturas, que ela gera, do próprio pé dela, gera muito adubo orgânico.
0: Uhum.
1: Né? Você pode observar todas essas... esses pés que foram cortados, ela vai gerar adubo.
0: Uhum.
1: Então, uma parte do adubo está aí.
0: Está aqui.
1: E a conservação do solo. Micro-organismo.
0: Uhum.
1: Embaixo desse... Depois eu vou mostrar para vocês.
0: Uhum.
1: Virar aquele pé que está apodrecendo ali, você vai ver um centopeia de várias perninhas.
0: Uhum.
1: Comendo o tronquinho da banana.
0: Uhum. Vai fazendo a decomposição.
1: E ela fazendo a decomposição e aquele vira adubo.
0: Vira adubo.
1: É.
0: E aqui uma grande vantagem, né, que a gente vai ver daqui a pouco também, o quanto isso contribui, é justamente a questão da água. Como a gente está numa região de Mata Atlântica, é muito mais fácil na questão da irrigação, né? Praticamente desnecessária a irrigação.
1: É, ainda em termos de irrigação, a gente tem um pouco da dificuldade. Que temos bastante água, sim, mas nesse sítio meu aqui, ela tem poucas veias de água, né?
0: Uhum.
1: Ela está mais subterrânea.
0: Sim.
1: Tem muita água no subterrâneo, mas na nascente aqui, na represa, não temos.
0: Uhum.
1: Então nós temos essa dificuldade de fazer uma irrigação no bananal.
0: Uhum. Mas aí tem a chuva que ajuda bastante.
1: Ah, né? São Pedro, ela nos ajuda bastante ainda aqui, graças a Deus.
0: E a gente está vendo aqui nos outros cachos que eles estão embaladinhos, né?
1: Isso.
0: E aí, para que precisa fazer esse processo de embalar para proteger as bananas?
1: Isso, esse é para contra qualquer, vamos supor, os passarinhos, né? Às vezes fazem os ninhos dela dentro do cacho, os insetos vêm ali, pica na banana.
0: Sim.
1: Então qualquer marquinha na banana, quando ela fica madura, ela aparece, as
0: e
1: marcas.
0: Aí...
1: E ela dá aparência...
0: não tão boa, né?
1: Quando chega na gôndola do supermercado, já conta tudo, que foi maltratado.
0: Sim, então precisa proteger bem,
1: proteger. Dá uma coloração melhor.
0: E tudo isso está sendo passado de pai para filho, né? Então o filho já está sabendo tudo. É interessante quando a gente pensa no bananal, justamente, porque da mesma maneira ali que o bananal vem se reproduzindo, quase que organicamente ali, sem precisar de intervenção. Aqui na família também vai sendo passado de pai para filho, quase que por osmose, né? Vai acompanhando
1: exatamente.
0: Tanto que já vai descobrindo como é que funciona.
1: É, exatamente. A cultura é interessante, a gente está sempre aprendendo dia a dia, né?
0: Uhum.
1: A gente temos aqui mais de 30, 40 anos de banana, mas todo dia tem novidade, né? Todo tempo tem algumas novidades, algumas tecnologias, são cruzamentos de muda feita em laboratório,
0: uhum.
1: né? Então, a gente também vai se atualizando.
0: E aí entra também a questão da juventude, né? Eles trazem
1: isso.
0: Um pouco essa visão aí da tecnologia, da importância dessa modernização, né?
1: Isso.
0: Até para catalogação ali de como estão os pés. Daqui a pouco a gente vai ver também que já tem uma tecnologia, inclusive, de pulverização
1: isso.
0: feita por meio de avião. É o avião
1: isso.
0: ou é drone?
1: É avião.
0: É avião mesmo, pilotado.
1: Aqui esse sítio está sendo por avião,
0: uhum.
1: né?
0: E aí?
1: Para combater as pragas do fungo, né?
0: Uhum.
1: Esse aqui é um fungo. Essas pintas que está vindo aqui.
0: Sim.
1: São fungos que a gente combate esses para não, senão
0: uhum.
1: ela morre a célula, né? Da,
0: uhum.
1: da e ela não dá a energia para preencher as frutas da banana.
0: Uhum. Que a banana ela também precisa de sombra, né?
1: Ela precisa do sol.
0: Uhum.
1: E ela se alimenta do sol
0: do
1: através
0: sol,
1: da folha.
0: Da folha, entendi.
1: Então ela puxa a energia do sol através da folha para mandar preenchimento
0: uhum.
1: da fruta.
0: Mas a fruta em específico não pode receber uma luz direta, assim?
1: Não, muito, muito forte não.
0: Uhum.
1: Porque o sol do verão chega uhum. a queimar as frutas.
0: Uhum.
1: Então por isso essa proteção também serve para proteger o raio solar.
0: Uhum. E aí que tem essa preocupação, então,
1: é.
0: Né? De colocar, de garantir que a folha mesmo esteja bem protegida, né?
1: Isso, a folha, para ela ter condições de mandar energia para os frutos.
0: Uhum.
1: Ela puxa o adubo da terra e transforma energia e para preencher as frutas.
0: Uhum.
1: E se você não combater esse fungo,
0: uhum.
1: ela vai secando todas as folhas.
0: Todas as folhas.
1: E aí ela não tem energia para captar a energia do sol e nem da terra.
0: Uhum.
1: E aí a banana ela não engorda.
0: Fica pequenininha.
1: E começa a madurar daquele jeito.
0: Uhum.
1: Começa a dar cor de amadurecimento daquele jeito.
0: Entendi. E agora, acho que a gente pode mostrar um pouquinho como é que funciona esse processo também do cuidado, né, da plantação aqui dos bananais. Vamos subir, a gente vai até o aeroporto, que tem aqui dentro da fazenda, para conhecer um pouquinho mais de como funciona esse processo também, né, de proteção aqui das bananeiras e de todo o bananal. A gente já volta. Olá, no programa desta semana vamos falar sobre o projeto de lei que institui o programa estadual Jéssica Soares de Defesa Pessoal e Cultura da Autoproteção nas escolas da Rede Pública Estadual de Ensino. Recebemos a doutora Damaris Moura, deputada estadual, que é autora do projeto, e também a Jéssica Soares e a advogada Silvana Campos. A gente espera vocês neste final de semana.
2: O conhecimento de defesa pessoal, ele não acontece para confrontar, não é para confronto. Eu queria deixar isso bem claro, a lei não está propondo levar para as escolas, não é, o conhecimento de luta para o confronto, não. É o conhecimento sobre defesa pessoal, autoproteção, é cultura de autoproteção.

0: gente continua conhecendo um pouquinho mais de como funciona a produção aqui em Cajati, especialmente na fazenda Luiz Koga. E, é claro, a gente continua conversando com ele, o senhor Luiz, senhor Koga, que explica mais pra gente, né, como é que funciona mesmo esse processo da produção, né? Então, a partir do momento que a banana foi colhida, que aqui o cacho da banana saiu do pé, o que que acontece?
1: Aqui já está no ponto que a gente amanhã vamos estar embalando essa banana numa caixa, que o cliente que comprou essa banana vai vir com o caminhão dela e a caixa vazia. E amanhã a gente vai pegar o nosso pessoal, embalar essa banana e mandar a banana para o destino. Né? Então amanhã vai para Rio de Janeiro essa banana.
0: Caramba, então vai para o país todo.
1: A gente manda a banana para todo o Rio de Janeiro, São Paulo, Santa Catarina, Curitiba, Rio Grande do Sul.
0: Abastece muita gente aqui no país, né?
1: Isso.
0: E a gente, o senhor estava me falando que são várias qualidades, mais especificamente da banana prata.
1: Isso, a banana prata nós temos aqui, essa banana aqui é a Anã. Essa aqui é a Catarina, tá? E temos a Anã e a Galil. Temos três variedades de prata.
0: E aí, qual que é a diferença na fruta? Tem muita diferença ou é mais em relação ao pé?
1: Tem diferença. A banana prata, a Anã, né? Ela é a banana mais parecida mais com essa de Catarina. A Catarina é uma banana mais de tamanho ou de cor, né? Ela dá um aspecto melhor. E a banana Galil, ela torna-se uma banana mais produtiva, que os cachos dela são maiores e as frutas são maiores também, mas com o sabor um pouquinho diferente, né? Ela tem mais um pouquinho de acidez na fruta. E essas bananas são mais doce. Doção mais saborosa. Então, o pessoal que conhece a banana prata do antigo, ela prefere essa prata. E tem as pessoas que hoje já adaptaram com a banana Galil, né? Que ela é um sabor um pouco diferenciado, com um pouco mais de acidez, né? Mas no mercado, hoje tá se aceitando bem essa Galil. Por causa do padrão, da fruta bonita, das cores bonitas.
0: E quando a gente pensa nessa venda diretamente para o público, é um ponto a se pensar, né? Tem que pensar também na questão estética. Se você que está acompanhando a gente já viu outros programas aqui do Campo Paulista, a gente falou que, por exemplo, a banana pelipita lá no norte do país não deu muito certo porque ela não era tão bonita. Então, trouxeram para cá para tentar uma outra alternativa. E aqui também existe essa preocupação, né?
1: Tem. Infelizmente ainda, né, todas as pessoas que vão no supermercado acaba comprando mais pela aparência. Então, às vezes as pessoas veem a banana com a cor um pouco ofuscada, umas manchas, né? São problema de climático. Nossa região aqui, agora chegamos no inverno e ela acaba escurecendo mais as frutas. Mas o sabor, a banana em si, a vitamina, são mesmo. É a banana mais saborosa e doce, eu testemunho que o nosso Vale Ribeira tem a banana mais saborosa e mais doce.
0: E aqui tem essa vantagem da questão da irrigação, né? Já que a gente está falando aqui de uma região de Mata Atlântica, a gente tem essa vantagem aí, que a irrigação é um pouco mais fácil, né?
1: Aqui ainda, graças a Deus, São Pedro tem colaborado, né? E claro que tem anos que tem uma estiagem mais prolongada e já deu problema nas frutas, né? Com esse problema, mas por enquanto aqui nós estamos tendo essa vantagem do São Pedro aqui.
0: Que tem ajudado.
1: A ajuda do São Pedro.
0: E a gente, inclusive, aqui nos bastidores estava falando das bananas, ele falou, vou mostrar uma bonita. Eu falei, mas essas daqui já estão lindas para mim.
1: Isso aqui são, a gente fala, resto de safra.
0: Ah, tá.
1: Elas estão feias.
0: Estão feias?
1: Para nós, assim, que conhecemos a banana, o que é banana bonita, não está bonita.
0: Bom, para mim tá tudo lindo, né? É o que eu tô acostumada.
1: Como diz, o sabor que porque essa banana tem, é irreparável. Então as pessoas, muitas compram pela aparência. Mas quando você vai degustar, é a melhor banana.
0: É a melhor banana.
1: É.
0: E aqui a gente tem uma produção grande, né, São Paulo?
1: Como temos. Hoje... Aqui no nosso Vale de Ribeira, vamos falar de aqui no município de Cajati. Aqui é o maior... área de banana prata do vale, do estado de São Paulo. A gente falar em estado de São Paulo, o Vale de Ribeira, onde concentra a maior plantação de banana prata do estado de São Paulo.
0: Sim.
1: E de Cajati, principalmente. Aqui nós, hoje, estamos aí pleiteando, se Deus quiser, aí vai acontecer por esses dias aí, a nosso título da capital da banana. Né? Estamos pleiteando lá na Câmara Legislativa, em São Paulo. Graças a... E a gente é hoje aqui em Cajati, o município vai estar aí tendo esse privilégio de ter esse título, maior plantação de banana do Vale Ribeira.
0: Né? E aqui do estado de São Paulo, né?
1: É.
0: E aqui a gente vê, né, especificamente onde a gente está, que tem... O trator tem tecnologia também funcionando aqui para garantir, mas a colheita, pelo menos da banana, ainda não tem como mecanizar, né?
1: Nessa fazenda ainda a gente é bem manual, né? E a gente traz nas carretas trator, os cachos tudo deitado, né? Com os colchonetes para não machucar as bananas, né? É o que a gente está conseguindo de buscar essa perfeição da fruta. Não é fácil. Mas cada um, eu sei que tem bananais que tem cabo aéreo. Vem através do cabo aéreo até o seu galpão. Né? Mas não, como o meu sítio tem vários morros, né?
0: Ainda não é possível.
1: Ainda não consegue fazer esse sistema cabo aéreo.
0: Sim.
1: Então nós vamos tudo no trator. E trazemos bem assim, com os colchonetes, né?
0: Para garantir essa qualidade.
1: É.
0: E Sacol, em quanto tempo essa banana, a partir do momento que ela sai ali do bananal, ela tem que estar disponível para venda, para garantir que ela não vai ser perdida aí?
1: A gente, igual, essa banana vai ser embalada amanhã, a gente corta hoje, e... Depois da manhã já está lá no depósito, em Rio de Janeiro, e está colocando na estufa, na climatizadora, e dentro de 3 dias vai ao banca do supermercado, na gôndola do supermercado.
0: Então leva aí cerca de 5, 6 dias no máximo.
1: 5, 6 dias, a banana desse momento, ele leva 5 dias para estar lá na gôndola do supermercado.
0: E aí ela já está mais amarelinha, ela já
1: eles passam de um sistema de climatização, através de um gás, e para fazer a banana madurar todo por uniforme.
0: Com os do gás etileno, né?
1: É, isso.
0: Que é justamente o gás que ele sai ali da maturação natural da banana. Então, por isso que ele é utilizado aí, porque já garante que essa maturação vai acontecer da melhor forma possível, né?
1: É, para dar uniforme, né?
0: E aí tem todo um cuidado também no momento da produção. Daqui a pouco a gente vai lá mais perto do bananal e vai ver um pouco mais como é que isso funciona, mas esse cuidado, né, de garantir que elas estejam ali embaladas para que não tenha nenhum tipo de machucadinho ali naquela banana, mas pensado também, de novo, na qualidade e na estética ali da banana, né?
1: Isso. Desde quando as bananeiras soltam o seu cacho do pé, né?
0: Sim.
1: O umbigo, a gente fala a flor, a gente tem esse cuidado. Depois a gente faz toda a proteção com esse saco de embalagem, de plástico, para que os passarinhos não venham ali fazer o ninho dentro ali e bicar a banana, ou algum inseto, né? Então a gente faz essas proteções.
0: E aqui também
1: a gente vai fazer ali a classificação, né? Lava ela, passa no todo o sistema de detergente, tudo. E faz a classificação. Dentro desse cacho tem a banana de primeira e a banana de segunda. Tem descarte também.
0: Entendi.
1: Todas as frutas que têm defeitos, a gente descarta.
0: Entendi.
1: Então, manda dentro da caixa com maior perfeição.
0: E aqui, essas bananas já estão lavadas.
1: Essa ainda vai lavar.
0: Essa ainda vai
1: agora,
0: lavar.
1: Agora vai lavar naquelas caixas que eles estão esperando.
0: Entendi.
1: Ali.
0: E aí aqui, elas ficam... Tem um motivo também para elas ficarem nessa posição, né?
1: É. Aqui eles estão espenduradas, mas ela estava aqui para ser recebido um tratamento de cloro. Quando as bananas estão muito cinza, né? Com essa cor de cinza.

0: É aquela expressão.
1: Isso, exatamente. Não pode ter nenhum defeitinho. Isso não é fácil.
0: Não é fácil, né? Bom,
1: É.
0: vamos acompanhar então como é que funciona esse
1: Vamos.
0: processo ali na lavagem?
1: Vamos
0: A
1: lá.
0: gente vai lá pra ver de pertinho.
1: Tá, vamos lá.
0: E aí, qual que é a sua função aqui dentro?
2: Hoje, a minha função aqui hoje é monitorar tudo, né? O patrão às vezes deixa tudo ali na fiscalização para mim, né? Enquanto ele tem os afazeres dele.
0: E aí,
2: Né? E
0: faz quanto tempo que você trabalha aqui?
2: tá indo para 6 anos.
0: 6 anos.
2: 6 anos.
0: Você já tinha trabalhado em outros lugares?
2: Já,
0: Não?
2: já.
0: Já?
2: Manejo de banana já.
0: De manejo de banana.
2: Isso.
0: Mas como é que você fez, decidiu fazer essa transição? Você já tinha trabalhado em outras áreas ou sempre trabalhou com a banana?
2: Aqui, na verdade, meu primeiro emprego foi banana.
0: Entendi.
2: Foi mexer com banana.
0: Então já começou na banana.
2: Isso. Tem outras profissões, mas o que está agregando hoje é a cultura da banana.
0: E aí você tem a sua família toda depende aqui então do plantio da
2: Tudo
0: banana.
2: plantio de banana.
0: E aí a sua família, seus pais também sempre já trabalhavam
2: Isso.
0: com a cultura da banana?
2: Isso. Sempre trabalhar.
0: Então já foi sendo passado também de pai para filho.
2: Isso.
0: E
2: Esse é o
0: você
2: passado.
0: é nascido aqui no Vale mesmo, sempre foi
2: Isso.
0: daqui,
2: De Cajati mesmo.
0: de Cajati mesmo. E aí você teve um momento assim que você tomou a decisão, falou, não, também vou trabalhar com a banana, ou foi seguindo o exemplo da família mesmo?
2: Na verdade, foi um pouco um exemplo mesmo.
0: Já era uma tradição.
2: E é um serviço que a gente se sente mais à vontade, né? Aprende mais coisas do dia a dia e vamos fazendo. Uma
0: E aí,
2: coisa.
0: pra você hoje, o que representa assim, esse trabalho com a banana? O que que é pra você estar aqui sempre, todos os dias, nesse lugar?
2: Cara, ó, assim, falando mesmo assim, hoje a banana hoje é mais reconhecida, né, Luiz? Mais reconhecida. E a gente vê falando em outros estados, né, tudo. A Jati agora ganhou um selo, né, de reconhecimento. Mas é mais pra gente, é mais praticidade. Às vezes a gente vai trabalhar numa empresa aí, não tem mesmo conforto que o bananal tá trazendo hoje. Muita cobrança. Hoje aqui o Luiz dá todo, né, todo o apoio pro funcionário, né? Aí tem um pessoal também aí que vem colaborando com isso aí, né? Para as
0: Sim.
2: coisas acontecer. E tamo
0: Para
2: aí.
0: quem trabalha é muito bom, né?
2: É bom.
0: Parece que tá quase em família.
2: Né?
0: E aí você passa o dia todo aí, nem sente.
2: Fiscalizando assim a gente, né, é uma rotina, né? Vira uma rotina pra gente. E a gente já acostuma. Pra quem nunca trabalhou, é um bicho de sete cabeças, mas pra gente que já tá acostumado.
0: Já segue, já tá acostumado.
2: Isso.
0: Tá certo. Aqui a gente já está então no processo de lavagem. É o último processo antes dessa banana então seguir para quem vai colocar a venda, né?
1: Isso. Aqui a gente faz o embalamento, né? E amanhã o caminhão estará aqui carregando essas caixas embaladas.
0: E aí aqui estavam falando que essa água então vem na nascente que
1: Isso.
0: vocês usam aqui, então mais uma vantagem aqui da região do Vale do Ribeira, né?
1: Isso.
0: E
1: Água.
0: aí é feita a lavagem aqui.
1: Isso. A gente faz a lavagem, coloca o detergente, coloca o produto aí para e fazer essa lavagem, né? Para qualquer tiver alguma bactéria, alguma coisa, a gente já elimina aqui.
0: Já tira aqui.
1: É, eu tiro aqui.
0: E aí, o senhor estava falando que vocês fazem a separação da classe da banana. Qual que
1: Isso.
0: é a principal diferença entre elas?
1: É, a classificação, quando vai para supermercado, desses hipermercados, ela exige um padrão de banana. E você olhando o cacho, nem toda a penca é mesmo padrão. Então ali a gente já faz a classificação, é a primeira, e a segunda a gente separa para outra caixa.
0: Entendi.
1: E essa segunda a gente coloca em outra caixa que eles pegam e colocam nas gôndolas, como fosse uma banana mais com outra classificação. Tem o
0: Normalmente mais
1: prêmio, né?
0: barata.
1: É. Geralmente a gente vende mais para feira, né? Como tem vários fregueses que quando pessoas que querem para supermercado, a gente tem que escolher as bananas padronizadas. E o feirante, geralmente, ela leva.

0: tanto a primeira como a segunda classe. E lá eles fazem a venda deles lá separado, né? E coloca nas bancas lá como fosse primeira com um valor e a segunda com outro valor.
1: É, quem vai na feira em São Paulo já deve estar acostumado. As bancas de banana são enormes e aí tem várias qualidades, né? Tem várias classificações também ali das bananas. Então tem a banana nanica, tem a banana prata e aí tem as suas subdivisões ali, né? E aí a gente já vê bem esse exemplo. E aí, na prática, a grande diferença então é mais estética também.
0: Isso, estética, que geralmente banana primeira classe, ela não pode ter defeito. Ela tem que ter um padrão de tamanho, um tamanho cor, né?
1: E aqui,
0: Então a
1: essas
0: banana
1: pessoas que estão fazendo esse trabalho,
0: é.
1: em média, quantas pessoas hoje estão empregadas aqui pela fazenda Luiz Cobra?
0: Hoje, a gente tem na faixa de 80 funcionários, colaboradores, que trabalham nesta fazenda. Mas já tive aqui nessa fazenda 150 colaboradores.
1: Mas você está me falando que, por ser da família, a região tem muita gente da família trabalhando, são muito mais pessoas empregadas, pensando aí se for juntar todos os irmãos, todas
0: Ah,
1: as áreas,
0: sim.
1: né?
0: A nossa família, ela hoje emprega quase 800 famílias, né? Ele tem que cada um dos meus irmãos tem os seus bananais, a sua roça, né? Suas atividades. Tem uns que mexem com mexerica, outro mexe com palmito. Então nós temos diversas outras culturas fora a banana.
1: Então é bastante gente mesmo trabalhando para
0: Isso.
1: fazer com que o Vale do Ribeira cresça cada vez mais
0: Ah,
1: na
0: sim.
1: agricultura, né?
0: Banana hoje aqui em Vale Ribeira, em Cajati, é um dos carros-chefe da parte de empregatividade e também da economia e social. Hoje aqui em Vale Ribeira se emprega mais de. Em Cajati, vou falar em município de Cajati. Eu diretamente tenho umas 5 mil famílias que dependem da bananicultura.
1: Então é realmente aqui o carro-chefe da região, né? E a gente sabe mais uma vez, questão climática ajuda muito, mas também existe uma questão de que são cidades menores, né? E isso
0: Sim.
1: também contribui bastante para que as pessoas conheçam um pouco mais daquilo que está acontecendo ali, acaba não tendo tantas outras opções, mas se firma aí na questão da bananicultura.
0: Sim, com certeza. Hoje até tem muitos colaboradores que já estão vindo das empresas que estão trabalhando aqui do nosso município mesmo, que fala que trabalhar em bananicultura está sendo um salário mais recompensável, né? Então as coisas mudaram muito e a gente percebe que eles mesmos são testemunha que hoje trabalhar às vezes numa empresa, né, daqui do nosso município mesmo, a bananicultura tá avançando bastante.
1: Tá valendo mais a pena, né?
0: Tá
1: E
0: melhorando as
1: hoje.
0: coisas, estão melhorando.
1: E tudo isso muito firmado na questão de que a banana ela é muito mais manual, né? Apesar de
0: Isso.
1: terem algumas possibilidades de mecanização, não é a coisa mais fácil do mundo. Então,
0: Não.
1: a gente ainda segue aí nesse padrão da produção manual mesmo, né?
0: Muito, muito. Aqui é 100% manual. Então a gente depende muito da mão de obra manual. Não tem como mecanizar. Em outras regiões tem os cabo aéreo, né? Que ajuda um pouco mais. Mas não vi nenhuma região que fala que tem máquina embalando banana.
1: Não tem como.
0: Não.
1: Até porque essa seleção tem que ser feita à mão,
0: À
1: né?
0: mão. Depende da pessoa ali, um a um, olhando e todo o processo, né?
1: E precisa ter um treinamento para fazer isso? Como é que
0: Ah, a
1: funciona?
0: gente precisa. Então, hoje a gente está até pensando, né, de fazer esses cursos, né? E tenho conversado assim com todos os meus amigos banicultores. Nós temos que criar um curso em conjunto e praticar e todo tipo de atividade que exige na bananicultura.
1: Uhum.
0: Embalar, ensacar, adubar. Então tem vários serviços que precisam ser profissionalizados para buscar a perfeição.
1: A perfeição, porque tudo isso exige muito conhecimento, né?
0: Então, isso.
1: E não é todo mundo que vem dessa família longeva aí na produção, né?
0: É, mas graças a Deus a gente vamos avançando, né? Uhum. Devagarinho. Antigamente não era nada disso que você está vendo aqui.
1: Uhum.
0: Hoje as fazendas estão se aprimorando, estão melhorando as condições de trabalho, tá? E a gente vem se preocupando com isso. E fazer com que todo mundo tenha aí uma evolução, né?
1: Uhum.
0: Tanto do colaborador, e a bananicultura traz tudo isso aí. Ela representa tudo isso aí para nós.
1: Sim. E aqui, queria entender mais uma vez como é que funciona o passo a passo desse processo. Então, as bananas saem ali do bananal, como a gente viu lá no início, aí elas vêm para cá e ficam armazenadas ali, penduradas, como a gente viu agora há pouco.
0: Isso.
1: Aí, a partir dali, se tiver algum fungo, alguma coisa, passa por essa lavagem do cloro.
0: Isso, passa por essa lavagem.
1: Uhum.
0: Nessa água tem o produto, né?
1: Uhum.
0: Combate esses fungos, tudo, e toda a impureza da banana. E ali a gente embala, garantindo a sanidade, garantindo a sanidade da banana.
1: Sim. E aí vai tudo embalado, também protegido, né, como a gente está vendo aqui.
0: Isso.
1: E aí vem esses caminhões, eles pegam isso e aí vão distribuindo.
0: Vão levar para seus depósitos e nas suas climatizadoras, coloca ali por 2 dias.
1: Uhum.
0: E coloca o gás, né, para amadurecer uniformemente, que é aquele gás do
1: etileno.
0: Tá? Leva 2 dias e depois abre, aí distribui para os gôndolas do supermercado.
1: Tá certo. E olha, eu acho que tem mais gente que deve fazer esse processo dessa mesma maneira, né?
0: Ah, sim.
1: E isso a gente também fica sabendo. A partir de agora, na feira também, que acontece aqui na região do Vale do Ribeira com diversos produtores. Vamos ver?
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0: gente continua a nossa visita aqui na fazenda do Luiz Koga, na cidade de Cajati, Vale do Ribeira, em que a gente está falando sobre a importância da produção de banana aqui para o Vale do Ribeira, a região que mais produz em todo o estado de São Paulo. Inclusive está perto aí de receber uma denominação, né?
1: Isso.
0: Aqui na cidade.
1: É, a gente está aí para receber aí o título da capital da banana, né? Uhum. Nosso município. É uma conquista para nós aqui do Vale Ribeira. Quando a gente sempre fala assim, não somos nada sem o nosso Vale Ribeira, né?
0: Pois então, é.
1: A gente veio para nosso município, mas essa conquista é do nosso Vale Ribeira.
0: Com certeza.
1: Isso.
0: Bom, aqui a gente já está ouvindo o Luiz Koga, mas a gente também vai conversar agora com o Vitor, que está aqui junto com a gente, filho do Luiz Koga. Ele que agora é a terceira geração, né? Quem vai começar, está começando a cuidar um pouquinho mais, né, Vitor?
2: Estamos aprendendo todo dia, né?
0: E aí faz quanto tempo que você começou a trabalhar por aqui?
2: Foi no comecinho de ano passado.
0: Uhum.
2: Então, mais de um ano.
0: E aí tem uma parte que você gosta mais, o que você tem curtido fazer aqui na fazenda?
2: Ah, é ver o resultado, né, do trato, de todo dia, assim, mudança que tá.
0: Uhum. E a gente vê que é uma conquista a longo prazo, né, Sokoga?
1: É.
0: Então, ele vai aprendendo também como é que funciona a vida, né? Eu acho que reflete muito isso.
1: E é um sonho de todo pai, de toda mãe, né? Ver o seu filho, porque essa conquista de hoje, dessa minha vida com a banana,
0: uhum,
1: veio desde os meus pais, né? Desde o meu pai. Meu pai, comecei a trabalhar há 6 anos de idade com meu pai, fazer as tarefinhas de casa, e depois eu fui designado para a roça,
0: uhum,
1: plantações. E a cultura de banana foi a cultura que nos deu muita... tudo que nós conquistamos, né?
0: Uhum.
1: Foi através da cultura da banana.
0: Uhum.
1: Antes da banana, nós mexíamos com a lavoura. Outras hortaliças, né? Mas que foi
0: também
1: o carro-chefe da nossa virada, foi a banana. E graças ao meu pai, quero deixar aí, né? Hoje o meu eterno pai diz assim, nunca vou esquecer dos ensinamentos,
0: uhum,
1: que ele deixou aí para mim. E graças a Deus tô mantendo aí essa cultura da banana. E sempre está aí aprendendo mais, cada dia mais, as tecnologias, as culturas, né? E hoje o meu orgulho é estar passando para o meu filho, né? O futuro sucessor e meus filhos.
0: Sim.
1: E dizer da minha alegria, dessa conquista e de estar passando o bastão para ele, mais futuramente.
0: E para você, Vitor, o que representa esse processo agora de estar recebendo aí essa responsabilidade também, né?
2: É um peso, né? Um peso que... Muitas responsabilidades também, né?
0: Uhum.
2: Levar isso pra frente também.
0: E você tem orgulho, né?
2: Sim, tenho muito orgulho.
0: Você encarou todo esse processo mais como uma obrigação ou como algo natural, que você já esperava que fosse acontecer?
2: Foi algo natural, né? Queria, uhum, também, tinha um pouco de interesse de, uhum, entender, né? De aprender também. E acabei vindo também um pouco por interesse também.
0: Aham. Uhum. Então já gostou bastante de participar desse processo?
2: Sim, já aprendi bastante também.
0: E para você, seu Luiz, também era esperado, né? Você já esperava, assim, ou teve uma preocupação em algum momento do que eu vou fazer a partir de agora?
1: Nesse processo eu fui para a vida política, né?
0: Uhum.
1: Entrei na vida política em 2008. E através dessa minha participação em política, eu me afastei um pouco daqui dessa... E eu sempre rezava que um dia algum dos meus filhos viesse se interessar a pegar esse bastão, né?
0: Uhum.
1: E graças a Deus, Deus deu esse destino para ele. E se Deus quiser, ele vai estar aí na linha de frente e tomando esse bastão aí, pegando essa responsabilidade e fazendo com que essa cultura progrida e ajude muitas famílias aí, emprega muitas famílias, a parte social, né? E esse é o meu desejo, que não quero apenas que ele seja bem de vida e através só da riqueza da banana. Mas a maior riqueza, eu falei para ele, é a sustentação, que hoje esse sítio aqui já sustentou 150 famílias, né? Então, e mesmo sustentando as 150, ainda está dando muito conforto para a minha família. Tudo que minha família tem hoje, um carro, uma casa boa para morar, é tudo vem através da cultura da banana. Então eu sempre falo para ele que cuide bem, com carinho, com responsabilidade, das 150 famílias que empregam esse bananal, e mantenha o conforto da nossa família, né?
0: Vai além da questão financeira também, a gente está falando de legado, né?
1: Isso.
0: Desse cuidado, não só com a própria família, mas com todas as outras famílias que fazem parte aqui desse espaço. E, Vitor, você também já vem trazendo, né, com a juventude, traz um pouco a questão da tecnologia, já vem trazendo algumas coisas novas, né? Então, você já tem estudado um pouco mais em relação a isso? Como você quer, alguma coisa que você queira aplicar? Como é que tem sido esse processo também para você?
2: A princípio, a cultura de banana ainda é muita mão de obra
0: humana, né?
2: Então, ainda essa parte de tecnologia ainda não foi desenvolvido nada muito que facilite ainda, né? Sei, trator, essas partes. Hoje em dia, mais diferencial agora é o drone também, né? Mas ainda nada muito, muito impactante, né?
0: E aí que entra esse cuidado, né? Direto aqui com a banana, justamente para garantir que ela continue sempre saudável, continue dando muitos frutos.
1: O banana hoje na nossa cidade, município de Cajati, ele é responsável pela metade do emprego que emprega Cajati hoje, é a bananicultura. Então, ela é muito importante, a parte social, a parte, né, das pessoas que moram nesse município, depende da bananicultura. Então, eu sempre falo assim, nós vamos estar sempre aí trazendo inovação, variedades, né? E fazendo com que a banana sustente cada vez mais família, mais emprego, participando da vida social de todo mundo.
0: Com certeza. E essa passagem não costuma ser tão fácil, né? Não é toda família que tem essa facilidade em passar de pai para filho mesmo, mas é interessante a gente ver como isso vem sendo de uma forma muito... vem sendo feito de uma forma muito natural, né? Então, tiveram conversas difíceis em relação a isso? Como tudo isso ia funcionar? Ou foi um processo tranquilo?
1: Muito tranquilo para mim, Bia. Quando eu entrei, hoje eu vejo assim, da importância. Não é o título que nós vamos receber da capital de banana, sabe? Esse título vem fazer a soma, sim. Mas o mais importante, o título mesmo, o verdadeiro da banana, é aquilo que ele sustenta várias famílias aqui,
0: sim,
1: né? A parte social, a parte de emprego, a parte comercial, o comércio, vira comércio aqui do nosso local, do nosso Vale Ribeira. Então, eu vejo assim, a nossa esperança que a banana vai trazer mais sustentabilidade aqui para a nossa região, que é muito ligada ao meio ambiente. Nós somos Mata Atlântica aqui, né?
0: Sim.
1: E nós vamos ter que usar muita nossa sabedoria e o nosso conhecimento para que nós possamos viver, desenvolver a bananicultura respeitando todas as normas ambientais. Não adianta a gente ter bananal e a gente não ter a natureza nossa aqui, que a grande riqueza do nosso planeta são as águas, as matas, né? E nós podemos conviver com a bananicultura respeitando o meio ambiente.
0: Isso já está sendo passado para frente, né?
1: Exatamente. E aí eu estou passando aqui para o meu filho, né, dessa responsabilidade, que graças a Deus o meu sítio aqui tem todas as normas, respeitando todas as normas ambientais, poluentes, né, o sistema de trabalho com os colaboradores, tudo dentro das regras, né?
0: Eu acho que a palavra que chave é respeito, né?
1: Respeito.
0: É o respeito à natureza, é respeito por quem está trabalhando aqui para garantir que tudo continue fluindo.
1: Isso.
0: É o respeito também pela história da família que continua, né? É um legado que se transforma e se transmite de geração para geração.
1: É, o maior legado é aquele que você consegue transferir para as próximas gerações.
0: Uhum.
1: Então não adianta eu pensar em bananal, pensar em bananicultura, sem pensar no futuro, né? Então o maior legado para mim é deixar isso aí para o futuro para alguém.
0: Uhum.
1: Então eu falei para o meu filho da mesma forma, o dia que ele trabalhe com essa, para que ele possa passar para o seu próximo sucessor, né?
0: Com certeza.
1: É.
0: Seu Luiz, eu quero agradecer por receber a gente aqui, agradecer também o Vitor por ter topado conversar com a gente um pouquinho. E eu também quero agradecer quem está acompanhando aqui a gente, né? Que mais uma vez a gente ressalta, a gente traz a potência e a importância do Vale do Ribeira, não só de Cajati, mas de diversas cidades aqui do Vale do Ribeira, na produção da banana, na produção do palmito, na produção, enfim, de frutas, de hortaliças, de muita coisa que sai aqui desse espaço e que chega na casa de muita gente, não só no estado de São Paulo, mas em todo o Brasil. E às vezes até para fora, né? Tem muita gente que exporta também a partir aqui do Vale do Ribeira. Então aí fica mais uma vez essa exaltação aqui do Vale do Ribeira. Eu acho que é sempre importante lembrar, o Vale do Ribeira faz parte do estado de São Paulo, é um patrimônio do estado de São Paulo e que com certeza agrega muito na vida de todo mundo, mesmo que às vezes a gente não saiba. Porque pode dar uma olhadinha naquele palmito que você compra no mercado, você vai ver que provavelmente veio do Vale do Ribeira. A banana que a gente pega lá na gôndola do mercado pode muito bem ter vindo do Vale do Ribeira, a maioria das bananas que saem aqui, que vêm aqui para o estado de São Paulo, são do Vale do Ribeira. Então eu sempre gosto de falar, quando eu venho para cá, quando a gente vem gravar o Campo Paulista, o quanto o Vale do Ribeira tem uma enorme potência que a gente precisa sempre respeitar, né? Aprender também com os produtores daqui, porque a gente sempre volta a falar sobre a questão de sustentabilidade, de muito respeito. E, é claro, agradecer mais uma vez aqui por a gente ter podido presenciar um pouquinho mais de como funciona por trás, né? A gente vê ali a banana chegando pra gente no mercado, mas a gente não vê o que acontece por trás. Então, muito obrigada.
1: Eu que agradeço a vocês, toda a equipe, Bia, que vocês têm aí comparecido, divulgando a nossa cultura aqui, da bananicultura e do nosso Vale Ribeira. É muito importante para nós divulgar nosso trabalho. E aquela pessoa que está consumindo a nossa fruta lá, na gôndola do supermercado, em qualquer região, São Paulo, qualquer outro estado, que aqui vai para 5 estados, né? O banana do Vale Ribeira vai mais ou menos em torno de 5 estados,
0: uhum.
1: Elas são distribuídas. E dizer para vocês, a banana do Vale Ribeira, a gente diz assim, é a banana mais saborosa, mais natural. A gente respeita realmente todas as normativas do uso do agrotóxico, tudo certinho, tudo dentro da normalidade. E tenha certeza, você aí que está consumindo a nossa banana aí, experimente. Não é porque tem um risquinho na casca que vai influir o sabor.
0: Pois é.
1: Muitas vezes as pessoas têm um risquinho na casquinha, vou deixar de lado. Não,
0: uhum.
1: Dentro da banana em si não interfere em nada. Pode experimentar que é muito saborosa, é gostoso do mesmo jeito.
0: É o ouro amarelo,
1: ouro,
0: né?
1: Amarelo.
0: O Vale do Ribeira tem o ouro branco, que é o palmito, tem o ouro amarelo, que é a banana, tá cheio de ouro aqui.
1: E a banana mais saborosa é do Vale Ribeira. Comprove.
0: Com certeza. Bom, com essa mensagem aqui, sempre lembrando que é importante a gente explorar o estado de São Paulo e ver todas as potências que nosso estado tem para oferecer. O estado paulista tem uma potência enorme. É claro, a gente já sabe, mas é sempre bom trazer mais informação para quem acompanha a gente aqui na TV Alesp, que tem tudo a ver com o estado de São Paulo.

0: Está começando agora mais uma vez a Assembleia Popular, um programa que foi criado pela Resolução 839 de 2004 e dispõe aos cidadãos um espaço para a livre manifestação da opinião política sobre assuntos de interesse da cidadania. Reforçamos que o programa é gravado às quartas, das 12 às 13 horas, aqui na Assembleia Legislativa do Estado de São Paulo, na região do Ibirapuera. Para participar, basta se inscrever no local até 10 minutos antes do início da sessão, ao meio-dia. É necessário apresentar documento original de identidade ou carteira de motorista, CNH, e também preencher uma ficha cadastral, um termo que deve ser assinado para certificar a responsabilização de cada orador por sua fala nesta tribuna aberta à população do Estado de São Paulo. De acordo com o artigo 3 da resolução que estabeleceu a Assembleia Popular, a utilização desta tribuna deve obedecer aos princípios éticos e morais instituídos por esta Casa, sendo o orador responsável civil e criminalmente por todo e qualquer conteúdo expresso por meio deste programa e desta transmissão. Dito isso, hoje temos 8 pessoas participando dessa edição da Assembleia Popular. Chamamos inicialmente o senhor Lívio Carlos da Silva, que tem 7 minutos, assim como todos os oradores de hoje. Por favor, fique à vontade.
1: Boa tarde, Assembleia Legislativa. Boa tarde, senhores deputados. Principalmente o deputado presidente da Casa, senhor André do Prado. Por favor, senhor André do Prado, eu estou pedindo. Eu gostaria que o senhor deputado André do Prado tivesse mais atenção à polícia, ajudasse a polícia a promover aqui seus trabalhos, sua responsabilidade, seus conhecimentos e tratar bem a polícia. Hoje, eu estou pedindo aniversário dos policiais, o cabo da Polícia Militar, o senhor Oliveira, o cabo da Polícia Militar, o senhor Peterson, o cabo da Polícia Militar, o senhor Inácio. Estou pedindo também que seja promovido o cabo também, o senhor Luciano. O senhor Luciano é um policial formado em direito penal. Em outras palavras, ele é advogado. Então, ele precisa de ser tratado, protegido e também tem que receber as devidas promoções. Não só esse policial, porque tudo que acontece na Assembleia Legislativa é do conhecimento dos policiais. E os policiais têm a educação, têm respeito, tratam bem as pessoas e procuram resolver tudo com educação. Não é muito algum desequilibrado que tem por aí que só fala besteira. A policial é nota mil, o policial da Assembleia Legislativa. Quem está falando sou eu. Senhor André do Prado, por favor, eu gostaria que o senhor desse atenção para esse policial, a promoção, a educação, o respeito, o salário e tudo que eles têm direito. Eu já falei o nome deles e tem mais outros policiais que também estou pedindo a promoção desses policiais, né? Então, fica lamentável. A gente conhece e sabe a qualidade do pessoal, a educação, o respeito, a que nível esses policiais têm, e muitos policiais estão ficando de lado. Não é possível uma coisa dessa, entendeu? Então, eu tenho outros assuntos para falar, então eu vou parar de tocar nesse assunto agora, mas eu voltarei. Eu quero a promoção dos policiais da Assembleia Legislativa. Agora é outro assunto que eu estou falando. Eu estou falando aqui, ó. Atenção, São José dos Campos. Atenção, São José dos Campos. A Secretaria de São José dos Campos, do Juiz de Paz. São José dos Campos, por favor, venha na Assembleia Legislativa na quarta-feira e me procurem. Eu gostaria de falar com todos os juízes da Assembleia, lá de São José dos Campos, que os juízes de paz. Venha na Assembleia Legislativa na quarta-feira e me procure para poder a gente ver como está a nossa situação. Está pendente, está parado. Está aqui o documento da Assembleia Legislativa. Eu dou a cópia para quem precisar. A cópia. Aqui não é fofoca, não é fuxico de fundo de quintal. Aqui não é descaso, não. Aqui eu sou sério. Eu sou sério, eu sou honesto, eu sou trabalhador, eu sou competente, eu sou formado também. Eu também tenho direito, sou formado em direito penal também. Não devo nada para ninguém, não devo nada. Quem quiser vir comigo, que venha com 50 advogados, que não só é pouco para vir debater comigo. Está aqui, ó. Está aqui o caso do juiz de paz da Secretaria de São José dos Campos. O caso está aqui arquivado, foi arquivado novamente no dia 15 de nove de 2017. O salário do juiz de paz é um salário medíocre, miserável, pequeno. É apenas R$ 4.500. É salário R$ 4.500, mas faz falta para esse trabalhador, para esse profissional honesto, para essa autoridade competente. Então, por que que o juiz de paz não é considerado no Brasil? Principalmente em São Paulo. Em São José dos Campos, tem a Associação dos Juízes de Paz e o salário é R$ 4.500. Eu tenho o documento, eu tenho prova. Aqui na Assembleia Legislativa tem um advogado, o senhor advogado, que eu converso com ele, ele me trata muito bem e ele me ajuda. Simplesmente, aqui da parte dos deputados, com relação ao trabalho e o salário do juiz de paz, os deputados não estão ajudando. Senhores deputados, por favor, são trabalhadores honestos, competentes, precisa ganhar seu salário para sustentar suas famílias. Um salário medíocre, miserável, pequeno, de R$ 4.500, por que que a gente não pode receber? Deveria receber, sim, com certeza. Entendeu? Então, eu gostaria que os senhores deputados, está aqui o documento da Assembleia Legislativa. Aqui não é fofoca. Não estou aqui para fofocar a vida de ninguém. Eu estou aqui para cobrar os meus direitos e os direitos dos demais companheiros. Entendeu? Está aqui o documento, Assembleia Legislativa. Então, o processo foi arquivado. Eu conversei com o advogado falou, vamos desarquivar para poder ver se esse caso vai para frente. Senhores deputados, por favor, a parte de vocês está funcionando, a parte de outras pessoas não está, entendeu? Vamos desarquivar e vamos dar atenção a esse pessoal. Inclusive, eu estou pedindo ajuda de São José dos Campos, por favor. Senhores juízes de paz de São José dos Campos, venha na Assembleia Legislativa e me procure e fale comigo. O meu tempo está acabando e eu tenho que parar de falar. Mais uma vez eu peço que os policiais militares da Assembleia Legislativa, que eles sejam promovidos. Doutor, senhor André do Prado, dê atenção aos policiais, que os policiais são honestos, competentes, trabalhadores, e os policiais que tomam conta da Assembleia Legislativa. Muito obrigado e uma boa tarde.
0: Agradecemos a participação do senhor Lívio na Assembleia Popular, transmitida pela TV Alesp. Convidamos agora a senhora Lúcia Cristina para falar.
2: A todos vocês que nos assistem pela Rede Alesp, o comentário de hoje. As varas de família do Poder Judiciário julgam, fazem audiências e acordos dos processos judiciais de divórcios, alimentos, inventários, arrolamentos e alguns outros procedimentos da competência da matéria família e sucessões. O divórcio tem por fundamento a lei do ano 1977. Portanto, são mais de 30 anos de existência da lei do divórcio. Pessoalmente, acredito que os casamentos são realizados de boa fé. Trago esse princípio comigo mesma, porém há casos que há separação do casal. Os motivos dos divórcios nem sempre são discutidos judicialmente. Casos onde há consenso de ambas as partes que se divorciaram, ficando então encerrado o compromisso e as obrigações matrimoniais recíprocas. Obrigações matrimoniais são previstas pelo Código Civil brasileiro. Alguns casais têm utilizado o acordo, também chamado pacto antinupcial. Desse modo, são previstas situações da administração financeira do casal, determinando os valores, o patrimônio adquirido, o patrimônio futuro, pertinente ao esposo, à esposa, a liberdade pela escolha da religião e o comportamento, havendo algum deslize da parte das obrigações matrimoniais. Isso evita discussões intermináveis sobre dedicação e atenção entre o casal, inclusive traições e algum tipo de situação que o cônjuge não vem aceitar. Recentemente, a policial Gisele foi assassinada pelo seu marido. O fato que mais chamou a minha atenção nesse caso foram os motivos, as razões daquele assassino. Ele constantemente cobrava a Gisele de forma impositiva, aonde estava ela investindo no relacionamento do casal. Pelo critério de insatisfação dele, trabalhar, ter sido promovida, ser esposa, ser a mãe da filha dele, cuidar da aparência pessoal dela. Nada daquilo foi o suficiente para deixar aquele homem satisfeito no relacionamento matrimonial, vindo a praticar o ato do assassinato, do homicídio. O que mais aquela mulher poderia ter feito naquele casamento para deixar aquele policial, aquele marido dela, satisfeito e não ser assassinada por ele? Aquele tipo de investimento que ele jamais viu. Tudo que ela fez era o suficiente, não foi o suficiente para ele. Nada foi suficiente para deixá-lo satisfeito. Esse tipo de situação, não vou dizer que acaba, mas pode ser previsto antes do casamento pelo pacto antinupcial. O pacto antinupcial determina as partes, a possibilidade, prevê a possibilidade das partes colocarem o que tolera cada um deles. O marido, o esposo, a esposa, o que cada um tolera do outro. É feito um pacto antinupcial, antes de casar. Então, determina assim, o valor, por exemplo, patrimônio, o que é patrimônio de um, que é de outro. Trabalho, trabalhar e se dedicar à casa, ao lar, ao marido. Traição, o que é tolerável. E mais do que traição, mais do que o ato da traição, colocar um esquema inteiro dentro do casamento, colocar um esquema inteiro da rua, fora da rua, feito, fora de casa, dentro do casamento, imputando, obrigando a esposa a aceitar aquela condição sem consultá-la. Sem consultá-la, atravessando todos os objetivos de vida, de estudo, de formação profissional, de formação universitária, de formação de patrimônio, de formação dos filhos, de religiosidade, de princípios morais, valores religiosos compartilhados entre o casal, existentes dentro de cada um de nós, dentro da esposa, dentro do marido, do esposo. Isso é o nosso direito subjetivo, o que nós compartilhamos, os nossos princípios, nossos valores, e colocamos os nossos compromissos. Então, não é só um ato simples dizer, ah, um ato só sexual, uma traição, aquilo não é motivo. Porém, a frequência, o ato sexual e colocar um esquema inteiro dentro do casamento, isso pode ter abalado o casal, pode ser motivo de um divórcio. Um pacto antinupcial pode prever tudo isso. O que o outro tolera e o que o outro não tolera, para então ter uma vida um pouco mais, provavelmente, saudável. Sim, saudável, acredito em todos os aspectos. E acredito que possa minimizar, diminuir a incidência e o risco do casal se divorciar. Por princípios, por acordos. Faça um acordo. O acordo é tão bom ser feito? Faça um acordo para o seu pacote, para a sua vida emocional, para a sua vida afetiva, para você ser feliz. Então, nós podemos fazer isso. Tem um documento chamado Pacto Antinupcial. Para depois não ficar um cobrando o outro interminavelmente, quanto investiu naquele casamento que nunca vai ser o suficiente, por vezes, para a parte contrária.
0: Agradeço. Obrigada. Agradecemos a participação da senhora Lúcia na Assembleia Popular transmitida pela TV Alesp e convidamos agora o senhor Agostinho da Paixão à tribuna.
3: A verdadeira cidadania consiste em proteger a bandeira da desonra. Consiste em fazer dela o emblema de uma nação que é conhecida perante todas as outras nações como verdadeira, honesta e honrada. E nós deveríamos esquecer para sempre a velha frase: certo ou errado é o meu país. Palavras de Mark Twain, escritor americano, escritor estadunidense, norte-americano ou Yankee. Papa Charlie e Papa Michael, a bandeira da desonra. Terrorismo de Estado. Polícia, a universidade do crime. Três americanas sequestradas, as três foram violentadas de maneira cruel. As duas foram violentadas por mais de uma semana no litoral. Imagine duas jovens estrangeiras, duas jovens americanas, num país estranho, sendo violentada por 8 ou 10 marginais, e depois foram assassinadas e deram sumiço no corpo. A outra só não morreu porque eu consegui salvar a vida dela. Melissa, olha só a loucura da polícia brasileira. A Melissa é filha do sócio majoritário do Citibank, praticamente a família mais rica dos Estados Unidos. E por que a mataram? Porque no meu bairro, o pior marginal é um Papa Charlie. Ele mora na rua George Drozini, número Parada para o Lanche. Ele se uniu a um outro policial militar que mora na rua Luiz Stob, número Sistema Bancário Disparado e número Suspeita de Resgate. Ele ensinou para os bandidos, esse policial é traficante, é o pior bandido do bairro. Ele ensinou para os bandidos do bairro o Código Internacional de Sinais, que as polícias usam, e ensinou também o desdobramento astral, que ele acabou descobrindo. Esse Código Internacional de Sinais, as polícias utilizam, e eles matam quem descobre. Eles fazem um terrorismo danado com o policial. Vocês não sabem o que acontece dentro das academias de polícia. Tanto é que eu tenho um jornal aqui que diz o seguinte: cresce o número de suicídios entre policiais. Não sei se vocês sabem, mas no Brasil, a profissão que mais comete suicídios são policiais militares e policiais civis. Se um coronel da Polícia Militar vier aqui no púlpito e falar que a polícia utiliza o Código Internacional de Sinais para se comunicar, no máximo em 2 semanas ele mata um coronel. Se um delegado de polícia sobe aqui no púlpito e fala que a polícia utiliza o Código Internacional de Sinais para se comunicar, eles matam o delegado. Eu sofri centenas de tentativas de assassinato, sequestro, centenas de tentativas de sequestro. Cansei de comprar produtos com veneno e coloco vários marginais do meu bairro para me segurar. Só não me mataram porque eu tenho segurança e eu confio na minha segurança. Tenho bastante segurança. E a polícia utiliza o Código Internacional de Sinais para se comunicar. Quem descobre, eles matam. E eles fazem um terrorismo danado, porque eles ensinam na academia de polícia esse código para o policial, e mais, eles ensinam o policial a matar, levantar a tampa das galerias de águas pluviais e colocar o corpo dentro. Eles fazem esse terrorismo com o policial militar e com o policial civil. Se o policial abre a boca, ele mata o policial. E isso é em todo o Brasil. O número de, de, de, de, O número de homicídios das polícias não deve ser medido só pelo número das pessoas que entram em confronto entre aspas, entre as polícias, né? Mas pelo número de desaparecidos. Se nós pegarmos o número, nós temos que fazer um CPI das pessoas desaparecidas. Se nós pegarmos o número das pessoas desaparecidas, nós vamos ver que a maior parte é negro adolescente, que eles trombam com eles na rua, matam, levantam a tampa das galerias pluviais e jogam dentro. Eu só não morri porque aqui em São Paulo, a maior parte da polícia é honesta, são pessoas dignas, pessoas de respeito, que eles têm, são pessoas que, religiosas, têm a sua família e eles são contra isso. Essa bomba que colocaram dentro da Polícia Militar e dentro da Polícia Civil, desde o princípio da década de 60, isso aí, quem colocou isso? O Esquadrão da Morte. O Esquadrão da Morte não morreu. O Esquadrão da Morte continua introjetado dentro da polícia. Tem muitos policiais, tem policiais que são violentos por natureza própria. Isso é próprio do ser humano. Até mesmo dentro das igrejas, entre pastores, entre gnósticos, entre religiosos, nós vamos encontrar pessoas boas e pessoas ruins. Mas em São Paulo, a maior parte dos policiais são honestos. Isso é terrorismo de Estado. E quem está por trás da morte dessas americanas é a própria polícia. Eles obrigaram os bandidos a sequestrar, ensinaram o desdobramento astral, ameaçaram de matar os bandidos em astral se eles não colaborassem. Os bandidos, no começo, falaram isso para mim, eu não acreditei. Mas depois é que eu percebi que é assim. É a famosa mãe, que ele chama de mãe. Mãe são os oficiais que têm poder de mando sobre o soldado, e o soldado tem que obedecer à mãe. E não sei se você sabe, mas o crime organizado no Brasil, quem comanda é a mãe. O PCC é comandado pela mãe, ou seja, por muitos oficiais da Polícia Militar e delegados. Então, existe no Brasil terrorismo de Estado? Existe. E por que os partidos políticos, principalmente de esquerda, não se preocupam? Porque não dá voto. O senhor Luiz Inácio Lula da Silva nunca se preocupou com crime no Brasil, porque não só não dá voto, mas tira voto. Então, existe terrorismo no Brasil? Existe. Existe terrorismo de Estado. Quando você sequestra, quando a polícia sequestra três jovens americanos e mata, é terrorismo de Estado. Obrigado.
0: Agradecemos a participação do senhor Agostinho da Paixão na Assembleia Popular transmitida pela TV Alesp. Convidamos agora o senhor Oswaldo de Oliveira, por favor, fique à vontade.
4: Meus cumprimentos à jornalista que preside a Tribuna Popular e ao extensivo aos parlamentares da Assembleia Popular, que há 20 anos defende o interesse da população do Estado de São Paulo e também do Brasil. O pior cego é aquele que não quer enxergar. E o melhor cego é aquele que quer enxergar. Oswaldo Martins de Oliveira, popular Vadão. Filho de militar, que lutou pela constitucionalista de 32, como cabo da Força Pública do Estado de São Paulo. Todo ano eu desfilo no 9 de julho com a minha associação da língua portuguesa e a Associação Paulista de Imprensa. Esse orador parlamentar da Tribuna Popular, além de professor de idiomas, eu falo 5 idiomas, eu sou jornalista formado nos Estados Unidos, sou advogado pela Ordem dos Advogados do Brasil, e sou presidente da Nação Língua Portuguesa, 9 países que congrega essa associação. Sou diretor da Confederação da Ordem Social e Internacional. Essa ordem está presente em todos os estados brasileiros e alguns países do mundo. Sou vice-presidente da Associação Paulista de Imprensa. 93 anos essa associação desde a constitucionalista de 32. Ora, e para encerrar, Eu sou comendador da Associação dos Heróis Nacional e Internacional. Na próxima segunda-feira, na Associação Paulista de Imprensa, dia 8, às 10 horas da manhã, teremos a Conferência da Reforma do Brasil, promovida pela Associação Paulista de Imprensa e pelo Instituto Visconde de Cairu. Várias personalidades estarão ali, como o Dr. Ives Ganda Martins, por exemplo, e outros mais, como o Dr. Sérgio de Azevedo Redol, presidente da nossa associação. É bem lembrado, neste momento, que esta tribuna existe uma ordem, como diz na bandeira brasileira, ordem e progresso. Ora, ordem significa ordem de chegada. Assina a lista e aguarda a sua vez. Todos terão direito de usar o tempo determinado pela direção que está aí à mesa, a jornalista que controla este programa. Então não há do porquê fazer uma revolta. Se você chegou atrasado, aguarda a sua vez. E se você chegou depois da meio-dia, não vai falar. Eu já cheguei aqui um minuto e não falei, não pude falar. Então respeita a ordem e progresso. Eu quero encerrar minhas palavras dizendo que de janeiro a maio tivemos no estado de São Paulo 225 mortes pelo trânsito. A maioria provocada pelos pudim de pinga, os cachaceiros que ingerem a bebida alcoólica e esquecem as normas do trânsito. Não beba, não mate, não morra. Mata pessoas inocentes, vai para a audiência de custódia e é liberado, porque aí, supostamente, não é um crime doloso, mas é um crime culposo. Alega que desmaiou, alega que tomou um remédio, etc, etc. Então, eu peço aos senhores deputados que façam uma menção para que seja penalizado não só com a pena carcerária, mas a pena pecuniária, como é feito nos Estados Unidos, da onde eu sou cidadão. Vivi 10 anos na América e conquistei a cidadania americana. Matou, feriu, provocou acidente, pesa no bolso. Os senhores vão ver quanto vai diminuir esses acidentes. E agora, nós estamos dividindo a calçada com as motos elétricas. Eles não fazem barulho, vêm por trás do transeunte, do pedestre, atropela, não tem chapa a moto elétrica, fere as pessoas e vai embora. Nada acontece. Necessário que os senhores deputados façam uma lei penalizando esses energúmenos que andam na calçada dividindo com o pedestre. A calçada é para pedestre. Eles vêm na contramão. Às vezes, a própria polícia está ali do lado e eles não respeitam. Vem a 60 por hora ou um pouco mais. Eu já passei por esses desabores. Então, eu peço vênia para que os senhores deputados estudem uma maneira, uma proposta para coibir, proibir essas motos na calçada. Lugar de moto é na rua. É como dizia aquele grande governador: lugar de bandido é na cadeia. Então, lugar de moto é na rua e não é na calçada. Calçada é para pedestre, para transeuntes. Sem entrar mais em delonga, eu vou encerrar minhas palavras, desejando aí um bom feriado a todos nós, e que as bênçãos do Senhor Jesus Cristo tenha misericórdia do nosso país, onde a crise de autoridade avança cada dia mais. Muito obrigado e até a próxima oportunidade.
0: Agradecemos a participação do senhor Osvaldo de Oliveira na Assembleia Popular, transmitida pela TV Alesp. Convidamos agora o senhor Manuel da Cruz à tribuna para sua fala de 7 minutos.
5: Em primeiro lugar, eu quero agradecer meu Pai Deus por mais essa grande oportunidade que ele está me dando. E em nome da jornalista Natália, eu cumprimento todas as demais jornalistas presentes, como o doutor Vadão, jornalista, como a doutora Lúcia Cristina, essa pessoa incrível também, E como terminou o mês do Dia das Mães, né, a doutora Juliana, em nome dessas mulheres, que todas as demais mulheres se sintam representadas, também da fotógrafa, eu sou fotógrafo formado pela FUJ desde 80, né, a mãe dela era nascida, né, obrigado por continuar firme, linda. E quero dizer também parabéns para o meu aniversário do meu filho, agora na semana passada, graças a Deus, onde nós comemoramos os aniversário dos quatro, de uma neta, de meu neto, e o meu e o dele no mesmo dia. Que benção, graças a Deus. E em nome do deputado Celino Tato, comemoro, eu cumprimento todos os demais deputados do nosso país e agradeço a salva de palmas pelos aniversariantes da família Cruz Carlos. Obrigado, que Deus abençoe a todos vocês. Quero dizer para vocês que eu estou muito feliz e porque está dando cada dia as coisas mais certo para ser candidato.

0: no geral, ganhe, recebam, ganhar, ele já ganhou hoje, recebam a partir de 8 salário mínimo, que é o mínimo. Todos esses que eu falei e os demais. Por que que eu posso garantir isto, chegando a deputado federal? Porque quando eu estava de pré-candidato a vereador e cheguei a candidato a vereador também, eu prometi que ia melhorar todas as linhas de ônibus do estado do Brasil. Senhores policiais, tem um aqui presente. Que nenhum dos senhores receba menos de 8 salários mínimos na hora que receber a farda. A farda. Isso eu já luto há tempo. Quero dizer para o senhor também, como presente, que foi em 2014, quando eu fui pré-candidato a deputado federal, chegando a suplente, que eu levantei o um projeto de moradia, que não quero nenhum policial no meu país pagando aluguel e morando em casa média para boa. E eu agradeço por ter um coronel, um capitão, se eu não me engano, que está levando o meu projeto em frente, para que nenhum policial pague aluguel e more em casa razoavelmente para boa. Então, e como pré-candidato que eu fui a vereador e chegando a vereador, eu trabalhei, falei que ia acabar com a forma com que nós andava de ônibus, os ônibus tudo caindo nos pedaços. E aí, então, eu já vinha trabalhando desde a época do Jânio Quadro, para que tivesse o bilhete único, os corredores, ar-condicionado nos ônibus, tomada para carregar o telefone. Naquela época já tinha uns tijolão do tamanho da minha cabeça. E quero dizer para vocês a proibição de rodar ônibus com mais de 10 anos de uso. E há 90 dias atrás, eu andei da divisa de Porto Alegre à divisa do Pernambuco, Ceará e o Maranhão. Ônibus confortável, leito, que antes era lixo, cheio de barata e rato e poeira. E tudo através desse trabalho meu como vereador. Por isto, não é novidade essas promessas. Até porque, como quando um cristão promete, pode crer que acontece. Pode crer que acontece. Porque nós vimos muitos exemplos na Bíblia. Moisés, quando ele levantava o cajado, até o mar se abria. Essa é a diferença do cristão por demais. Nós vemos também como que está sendo o André Mendonça. Quando ele levanta a mão, que ele quer que seja, acontece. Por isso, nós... Outros projetos também, que eu esqueci de falar, esqueci, não vou falar agora. IPTU, zerar. IPTU tem que ser zero, é taxa. Está escrito na Bíblia, pastor, há 23 anos. Taxa é crime. Taxa não é imposto. O IPVA, no máximo 1% em todo o país. No máximo 1% em todo o país. Os veículos que tiverem vazio, que transportam carga, quando eles estiverem vazio, eles não vão pagar pedágio. Taxa zero de pedágio também. Porque se eles não estão ganhando dinheiro, não tem como o dono pagar nada. E isto é só o começo. Porque nós precisamos exatamente. Vou trabalhar incansável também para votar a favor da cassação de todos os corruptos, inclusive dos ministros do Supremo. Aliás, eu tenho um projeto que quanto mais conhecimento a pessoa tiver de leis, maior vai ser a punição dele. Por exemplo, eu estudei direito, sou contador, administrador de empresa, fiz comunicação, oratório, 15 certificados na área da saúde, 8 na área da ciência. Pessoas que têm formação, quanto maior é a formação dele, maior é exatamente a quantidade de cadeia que ele vai tomar. Porque ele tem conhecimento das coisas. Ele não é inocente. Está na Bíblia. Jesus disse: Pai, perdoe ele, ele é inocente, não sabe o que diz. Os que sabem o que diz, não são inocentes. Pastor Manuel Cruz, que Deus abençoe a tudo e a todos. Obrigado.
1: Agradecemos a participação do senhor Manuel da Cruz na Assembleia Popular, transmitida pela TV.

0: Fapesp, convidamos a senhora Juliana Gracioli para sua fala de 7 minutos.
1: Bom, boa tarde a todos. Eu queria dizer que, novamente, teve problemas na Assembleia Legislativa do Estado de São Paulo, né? Novamente, mulheres têm seus direitos violados. A tortura psicológica, tortura não, violência psicológica, violência pessoal. É incrível a agressão moral. Como pode este país ter tanta violência contra as mulheres e pessoas que se posam hipocritamente como pessoas que respeitam os direitos, são cidadãos que deveriam ser retirados os seus méritos? Toda honra, recebeu qualquer título de honra, seja retirado, porque essa gente não presta. Só a favor. Não presta. Aliás, eu queria dizer a todos que saibam que os católicos não são maçons. Diante a encíclica papal do Papa João Paulo II, confirmando ao Papa João XXIII, maçom católico não pode comungar, não pode. Você pode frequentar, que a Igreja Católica é cadeira cativa da ONU, está no mundo inteiro. Porém, você não pode comungar. Você pode ser excomungado. E até por motivo de cisma, qualquer motivo, é irreversível o batismo. Todos os vínculos com a Igreja Católica são retirados. Você não tem vínculo nenhum, nada, nem a proteção. Aliás, eu queria dizer uma coisa também. É de saltar os olhos de Santa Rita de Cássia e todos os santos que intercedem, os anjos e arcanjos, tantas coisas que vários cristãos fazem. Não adianta você ir na igreja no final de semana ou cumprir, como diz o Frei Gilson, e você ter na tua língua veneno e falar mal do teu irmão, falar em verdade. Não adianta você levantar as mãozinhas, se mostrar como honrado e ungido, se você compactua com a mentira, com a inverdade, com a violência. Você é uma pessoa extremamente violenta. Uma pessoa que age contra uma mulher não é digno. Não merece num país que massacre as mulheres. Olha nos atlas, nos fóruns. Aliás, minha filha está desaparecida. Eu já disse aqui que sou advogada, sou cadastrada, está até na minha RG, no RGD, acabei de tirar o SIM. Está lá, advogada. Tem a OIT, a Organização Internacional do Trabalho. Se alguma classe laboral agir contra um trabalhador, responde. Além de mandado de segurança, é processado. É perdido a ordem. Responde criminalmente. Tem que ter a ver responsabilização, inteligência, o que se fala. Tem que ter senilidade. Quer dizer, a senilidade tem que ser inteligente. Tem que ter lucidez. As pessoas têm que abrir a boca e saber o que está falando para atingir um outro irmão moralmente. Está no artigo 138, 139, 140 de crimes contra a honra. Advogados não podem cometer crimes, nem ser conluio. Queria dizer também que, lembro, eu já disse sobre o PCC, o Comando Vermelho aqui. Quantas pessoas estão morrendo? Acabou de morrer uma americana nas mãos do narcotráfico, Banks. Eu queria dizer que o que acontece no Brasil é tão absurdo. Até seguranças nesse país têm problemas de furto, ameaça, problemas com passagem na polícia. Né? Não existe capivara doce. A capivara é capivara, não é? Mas é uma caixinha de Pandora o que acontece na justiça e na segurança deste país. É um descalabro, é um descalabro. Eu queria dizer que tanto fake já está nas redes sociais, eles estão jogando um monte de fakes para desvalorizar o Google, a X e Vário, para comprar essas multiplataformas digitais, estão querendo impedir a multiplataforma digital. Impedir a multiplataforma digital. É incrível. Olha o TikTok, que lindo. Olha o dono do TikTok, como ele é lindo. Aquele homem é lindo. Né? Os dois, o trabalho, a humildade deles, a pobreza ao chegar, né? Elon Musk, por exemplo, era um cara que estava em situação financeira complicada e se tornou o sonho americano. É o homem mais rico do mundo e é africano. Nossa, que lindo o Elon Musk, né? Como eu queria um africano como aquele. Todo mundo pensa que africano é negro, né? Todos. Você vê como é que é. Ele é africano. Legítimo, nascido. Não é povos originários da África. Mas é africano. E ele, como africano, chegou nos Estados Unidos e se tornou o homem mais bilionário do mundo. Estou rezando para ele vir para o Brasil. Aliás, Elon Musk não é candidato a presidente nunca. Esse é um fake de hoje que eu acordei. Elon Musk não é brasileiro nato. Olha o fake, olha os desinfluenciadores digitais. Né? Aliás, ele disse que quer comprar um canal de televisão. Eu sugeri uma coisa no TikTok, por favor. Tem, tem um canal NG, mas tem o principal. Eu não sabia que para comprar um canal de televisão brasileiro, conforme o artigo 270 do Comunicação Federal em diante, só acionista. E, como acionista, ele pode adquirir, por exemplo, a faculdade Casper Libero, montando uma CNN e fazer a maior faculdade de jornalismo do país e trazer um verdadeiro jornalismo. Acreditem que há jornalistas que vão contra o próprio jornalismo? Isso é contraditório à sua profissão? Não estão não aí? Participam até de, talvez, de rachadinhas, porque rachadinha não é só de um partido, é de vários. E o Tribunal de Contas nunca pega. Esses são os crimes, principalmente a facção criminosa dentro dos partidos políticos. A facção antigas, até servidores públicos são fantasmas. Até no Gerson Brenner, aquele que morreu, tinha envolvimento de agentes policiais envolvidos com facção criminosa no Brasil. Políticos também. Está tudo na Corregedoria da Polícia Civil. Que não descobriram porque haviam agentes policiais envolvidos, mencionados o nome. Pois o carro do Gerson Brenner, que morreu, era o mesmo que o meu. Era um Golfe, chegado da Itália.
0: Agradecemos a participação da senhora Juliana Gracioli na
1: Muito
0: Assembleia
1: grata,
0: Popular.
1: Fica com Deus.
0: Transmitida pela TV Alesp, convidamos agora o senhor Ricardo Monteiro à tribuna, por favor, fique à vontade.
2: Quero aqui agradecer a oportunidade, né? Graças a Deus, em primeiro lugar, e mandar um abraço ao Gil Marci, porque falei, né, na outra gravação, que como governador, vice-governador Gil Marci é um cara muito equilibrado, renomado. Ninguém chega onde Gil Marci Santos chegou se não tiver, né, um equilíbrio, né? Apoio, moral. Gil Marci Santos, vice-governador do Estado de São Paulo, eu quero dizer que é um prazer ser seu amigo, ser um homem de Deus, tá? E estou refalando de novo que as mulheres, não é culpa sua que as mulheres têm morrido. A Lei Maria da Penha fez muito de um lado e do outro lado não resolveu a situação, entendeu? E eu quero que vocês repensem a Lei Maria da Penha, porque tem muitos casos aí para ser reanalisado. Como um jornalista, aqui eu, que estou querendo a MTB, caminhando para lá, pelo STF, e aqui também estão meus colegas, que são todos jornalistas, assumindo essa posição maravilhosa. Está aqui, né, a jornalista na mesa, mediando o trabalho da TV Alesp, a TV mais, uma das TV mais sinceras do Brasil, direta. Quanto o que falam, o que colocam, se é a TV que você paga. É a TV que você que está em casa sustenta com o teu ganho, com a tua condição financeira, com o teu sustento, né? O estudante, o médico, o policial militar que está todo dia com a gente aqui, lado a lado com a gente. Né? Perguntaram até se eu quero ser candidato. Não, pessoal. Nós negros queremos deixar o europeu continuar dominando como está. Porque toda vez que a gente quer ocupar o nosso espaço, o europeu diz que nós, né, que somos o problema, a gente não quer ocupar o nosso espaço. E aí os índios é pisado, humilhado. Os indígenas não existem. Né? 56% é os negros no Brasil. E aí uns amigos meus falam, o negro se omite a assumir sua posição. Joaquim Barbosa saiu do poder porque ele foi obrigado, ameaçado, porque foi. Responde aí para mim. Fala para mim, estuda. E Joaquim Barbosa chegou presidente supremo. E obrigaram ele a abrir mão. Muito obrigado. Muito obrigado. Meus colegas que estão aqui comigo, estão acompanhando categoricamente, minuciosamente a minha fala. Eu estou aqui falando sobre Teodosina, né? Teodosina, Maria Glória, Glória Maria foi. Quem foi Glória Maria, né? Eu estou falando também aqui, né, que tem o Milton Santos, o geógrafo, o maior geógrafo do mundo, do Brasil. Pelé, negro como Valdemiro Santiago, que está aí, graças a Deus. Vocês não conseguem dissolver ele, porque não vai conseguir mesmo. Esse negão aí, meu irmão, você mexe com ele, você morre, tá? Não mexe com o Valdemiro Santiago, não. A mão de Deus pesa. Um beijo aí, Valdemiro, te amo muito. A Bispa Francileia, Juliana, Raquel, Deus abençoe vocês. E vou falar mais aqui, tem mais gente aqui, gente abençoada, gente maravilhosa para mim falar aqui. Tá? É, tem a Laíde Costa, né? Quem foi a Laíde Costa? Quem eu vou falar? A Laíde Costa. Grande mulher. Eu separei aqui. A Laíde Costa. Tem também a Carolina, né? Aquela mulher que viveu no Candidé, né? Uma fase. Escritora, poeta, cantora, compositora. Tem também outros, né? Eu não quero falar sobre Gilberto Gil e o Milton Nascimento, porque eles são gigantes, né? Não tem como vocês apagar. A Europa não consegue apagar. Agora, a Trump, Lula, tu teve oportunidade, Lula. Muita oportunidade. Agora tem que chegar frente a frente com o Trump e conversar com ele. E o Trump não gosta de conversa, pelo jeito. Ele não gosta de conversa. Eu não estou entregando meu país na mão de Trump, não. Coisa nenhuma. Nem na mão do PSDB, que nunca assumiu posição lá dentro do Nordeste. O PT tem cadeira cativa dentro do Nordeste, Lula. Tu teve oportunidade. Não era para ter deixado na mão dos caras, Lula. Tu era para ter resolvido isso. Pô, meu Deus. Quero mandar um abraço aí ao Danilo do Posto, aí em Jardim Brasil, aí do Chaves, Vila Sabrina, Vila Maria. O cara tá trabalhando muito, Danilo. Danilo, Deus te abençoe, Danilo. Danilo do Posto. Né? A UBS aí da Vila Sabrina vai continuar também, eu sei que vai. Deus abençoe vocês aí no, né, no Terminal de Carga Fernando Dias. Deus abençoe vocês aí no Jaçanã, né? Vila Maria Alta, Vila Maria Baixa, Parque Novo Mundo. Deus abençoe. Eu tenho que fazer esse trabalho como jornalista, como representante negro da população também, né, que não tem um representante. Tem aqui a doutora Juliana, eu, né, meu amigo que está me gravando aqui, e outros. Então, eu quero mandar um abraço também apertado para Paraíba, lá para... Né, que meu irmão é lá, o Major, tá na Paraíba. Né, que eu mando um abraço também a Luiz Gonzaga, candidato a deputado estadual na Bahia, Jequié, Cidade Sol. Quero mandar um beijo aí para Maria Bethânia, Maria Auxiliadora. Quero mandar um abraço aí para o Paulo César, Nailson, Paulo Henrique, Jocineia. Meus irmãos todos, são muitos, pessoal. Eu sou... É muita gente que ama a gente e está longe. Agatha Christie, advogada, terminando direito. Adis, seu pai, que é engenheiro químico, advogado, policial civil. Engraçado, Adis foi assumir depois de 6 anos. Depois que ele passou no concurso. Você vê como a política faz, meu? 6 anos depois que o cara é policial, porque é negro, porque o cara, entendeu? Fala o que eu estou falando, não quer dar um espaço para nós. A maçonaria, o espaço é nosso. Pelo jeito, é 56% de negro que não vai passar. Rui Barbosa queria prender. Castro Alves queria libertar. Quem conhece a história de Rui Barbosa e Castro Alves? Um beijo para o Brasil. TV Alesp, a maior TV e a melhor TV do Brasil, a mais sincera e direta. Você que paga, você que banca, você que está em casa. Um beijo ao diretor dessa TV também maravilhosa que teve com a gente aqui hoje. Um abraço a todos e meus colegas também. Tenham um bom final de semana a todos. Muito obrigado.
0: Agradecemos a participação do senhor Ricardo Monteiro. Convidamos agora o senhor Allan Kardec para sua fala de 7 minutos.
3: Novamente estou aqui na TV Alesp, na condição de representante do mundo espiritual, para trazer ricos conhecimentos e esclarecimentos espirituais, dos quais esses conhecimentos, esclarecimento, vai solucionar todos os problemas, inclusive no planeta todo. E hoje se falam de tantos problemas, doenças, tantas violências, e não se resolve e não vão resolver se não aplicar a educação espiritual. Reconhecer o mundo espiritual. espiritual, porque é o mundo espiritual que administra o planeta Terra e é de lá que vem toda a orientação, todos os conhecimentos, porque a humanidade da Terra não inventa nada. Somos apenas os transformadores das ideias que vêm do mundo espiritual. E todos os problemas da violência, doenças, tudo o que está acontecendo, são decorrente, origem espiritual, causa lá no passado. Exemplo, doenças, que muitas reencarnações de crianças que estão nascendo aí com doença, essas crianças, na faixa etária, não tem causa, não tem prevenção, não é genético, é causa espiritual. Tanto é que recorre a um monte de métodos da medicina, não encontra. O autismo, por exemplo, tem 5 níveis. Tem o nível gênio e tem os níveis de expiação e prova. O tempo aqui não dá para me explicar detalhadamente cada um. E todas as violências que estão acontecendo, inclusive nos lares, são influência espiritual, são manifestações espirituais. Por quê? Porque as vítimas de hoje foram os verdugos, os algozes na vida passada. E hoje, nessa reencarnação, nessa existência, são vítimas. Então, tudo está lá no passado, lá na existência anterior. Por isso que aqui foi escolhido para ser o parlamento o primeiro projeto de educação com espiritualidade que já foi semeado através de mim aqui. E está aí, florendo, germinando, desenvolvendo, mas existe a divisão, o orgulho, que não querem. Sabe por quê? Porque a metade não quer que a educação, a espiritual, não quer a alfabetização espiritual dos encarnados. E quem não quer é o lado invisível. Porque no lado invisível tem chefias, tem liderança, tem interesse. E aí não querem. Porque se educar a humanidade, espiritualizar, conscientizar que não morre, que a vida continua e que hoje nós estamos aqui nessa encarnação, nessa vida, é para purificar, é para a transformação moral e espiritual, para o progresso do seu espírito, para você se reajustar, se redimir, para você resgatar as faltas, porque somos espírito, ninguém foi criado para a maldade. Maldade está lá, decorrente, origem, lá no passado. Porque nas encarnações anteriores, ninguém educou o espírito, viveram na erraticidade, nas agressividades do domínio do egoísmo. E aí foi fazendo erro e mais erro. E hoje estamos aí. E o planeta Terra atual, ele já está pré-diplomado a planeta superior. Olha o avanço tecnológico que está aí, com a inteligência artificial, tudo isso vem lá dos planetas superiores, através do planeta, através do mundo espiritual, que está aí direcionando, está aí mantendo tudo. E hoje, todos os maus, inclusive as guerras, tudo tem a origem, o direcionamento do invisível, porque até mesmo uma decisão fútil, errônea, que vai causar destruição, malefício, foi decidido à noite, quando o seu corpo dormia, você estava em reuniões com os afins invisíveis, os maus. Graças ao Senhor da vida, que temos o mundo espiritual aí no meio, porque nós somos duas humanidades invisíveis, mas nessas duas humanidades invisíveis, existem dois lados, do bem e do mal. Existem os encarnados do bem e os encarnados do mal. Existem os desencarnados do mal e os desencarnados do mal e o encarnado do mal. E assim, no meio, está o mundo espiritual intervindo. Só que nós temos, Deus permitiu o livre-arbítrio, mas só que o mundo espiritual, a direção, eles intervêm no limite do livre-arbítrio para neutralizar os acontecimentos que foi criado para destruir, para malefício, e ali o mundo espiritual intervém, intercede, neutraliza o objetivo do mal e ainda transforma os objetivos do mal em benefício, em múltiplas atividades para ajudar o mundo. Se não fosse assim, o planeta Terra já estaria exterminado, não existiria. Por isso que tem que ter educação com espiritualidade, para conscientizar a todos, você é espírito, e lembre, você não vai morrer, não morreu na vida passada, tanto é que você está aí. Essa existência que está hoje não é a última. E do outro lado, que você vai estar após o desencarne, que chama morrer, será a realidade. Lá tem duas portas, a porta do céu, do paraíso, e a porta do purgatório do inferno, que é o inferno purgatório, é devido aos seus erros, às suas maledicências, às suas maldades. Por isso, conscientize você, qualquer um no planeta Terra, todos somos espírito. Amanhã a vida termina apenas na carne e continua a vida espiritual. Sem educação espiritual, não, nunca vão resolver nada. O problema vai multiplicar. Muita paz.
0: Agradecemos a fala do senhor Allan Kardec. Chegamos ao final de mais um programa. 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

Bom dia a todos que nos acompanham presencialmente e pelas redes YouTube, Facebook, site da Câmara Municipal e canal 4 da Claro Net. Declaro abertos os trabalhos da primeira sessão ordinária da 6ª Legislatura da Câmara Mirim, neste dia de 4 de julho de 2026. Convido a todos para os que puderem, que em pé saudemos os pavilhões nacional, estadual e municipal.

Considerando os termos do artigo 20 do Regimento Interno da Câmara Mirim, pergunto aos nobres colegas sobre o desejo de manifestação, pelo prazo de um minuto, relativo a assuntos de interesse pessoal pertinentes a esta Casa, antes de darmos início ao expediente. Algum vereador deseja fazer alguma manifestação? Gostaria de solicitar um minuto de silêncio pelo falecimento do prefeito Irineu Dorival Barreto.

0: Passaremos ao expediente dessa sessão, e nos termos do artigo 36, inciso 1, alínea A do Regimento Interno da Câmara Mirim, iniciaremos com a votação da ata. Peço que o secretário da mesa confira e informe se há quórum suficiente para aprovação da ata.
1: Senhor presidente, a quórum.
0: A ata da 11ª sessão ordinária, realizada em 26 de fevereiro de 2026. A votação é simbólica, maioria simples para aprovação e sem discussão. A ata está em votação. Peço aos vereadores mirins que forem favoráveis à ata que permaneçam como estão. Encerrada a votação. A ata da 11ª sessão ordinária foi aprovada por unanimidade. Teremos nesse momento a palavra livre. Nada mais havendo, convoco as senhoras vereadoras e os senhores.

0: E
1: Porque
0: foi o que
1: sabia que daqui
0: aconteceu.
1: você não ia mais sair para
0: Exatamente.
1: nenhuma outra profissão.
0: Isso. E foi o que aconteceu. Eu estou aqui até hoje.
1: Que bom, né? Pô, era um
0: Bom,
1: sonho de
0: com
1: criança.
0: certeza.
1: Que coisa
0: Com
1: maravilhosa.
0: certeza.
1: E isso aqui, hoje, estar dentro de uma Maria Fumaça, é mais ou menos como você imaginava quando era criança?
0: Olha, aí é um privilégio. É a coisa mais linda que tem esses equipamentos antigos, porque você tem que fazer uma interação ali, homem-máquina. Ela não tem nada automático. Então você tem que ir no som, na prova para ver a caldeira se tem água, olhar o fogo, olhando a pressão, olhando a lubrificação. Então você interage com ela. Se você não se dá bem com ela deixa você no caminho.
1: Você se dá bem com ela.
0: Tem que se dar bem. Entendeu? Se ela não fala, mas ela te deixa no caminho. Então você vai com jeitinho, ela vai normal, volta normal, suave. É um espetáculo.
1: É mágico.
0: É mágico. Cativa a gente, não tem como depois que você sobe. Você nunca mais voltar para ela.
1: Esse apito aí que deixava sua mãe uma arara,
0: Olha,
1: nunca te deixou.
0: até hoje ainda um arrepio. Dá um apito longo aqui que eu vejo a alegria da criançada, o pessoal da idade, né, que viu isso daqui, que participou, né, que viajou de trem. O pessoal chora, o pessoal se emociona, né? A gente fica emocionado também.
1: Ah,
0: Não tem como. Não tem
1: eu tô
0: como.
1: vendo, seus olhos estão
0: Exatamente.
1: brilhando falando disso.
0: É, a gente se emociona. Você vê que com 40 anos que eu tenho aqui, é uma luta, né? Porque a associação hoje, o apoio fundamental dela é o governo federal, hoje através do DENIT, que é o proprietário daqui e que cede o material rodante. Tá acendendo o farol da locomotiva lá. Um farol a vapor, tá vendo? Olha lá.
1: Se depender de você, essa história nunca vai se perder.
0: Nunca vai se perder. Então você vê, meu filho já está aqui, no fim eu casei aqui também, né? Conheci minha esposa que trabalhou aqui. Aí acabei casando, meus filhos também nasceram aqui, hoje também está aqui, já trabalha aqui também. Então fica meio no sangue, né? É difícil sair disso aqui, não consegue.

E aí, gostou do nosso passeio? Chegando aqui a Campinas, a gente tem muito mais coisas para ver. Tem um museu com várias Marias Fumaça, de épocas diferentes. Tem peças do século XIX, por exemplo, onde andaram governadores e por onde muita gente passou, passageiros normais mesmo, apenas viajando ou passeando. Essa é a história tanto do turismo, mas também de como São Paulo se tornou essa grande potência em toda a América Latina e também no mundo. Eu adorei, eu tenho certeza que pra gente que não viveu essa época, agora essas memórias estão muito mais coloridas. O Me Leva volta na próxima semana. Tchau!

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0: Deputado, agora então as 16 audiências públicas do orçamento que estavam previstas aí, né, para o exercício do ano de 2027 foram encerradas e a gente vai fazer aqui vai passar um pouquinho, vai fazer um passadão aqui por todas as cidades. A gente começou em Garapava, né, no início ali de abril. Garapava, que é uma cidade ali pouco mais de 26 mil habitantes, queria que o senhor falasse aqui um pouquinho dos destaques, a gente vai seguindo cidade a cidade.
1: Olha, eu acho que essas audiências públicas desse ano, cada ano que passa ela tem melhorado, ela tem, vamos usar essa frase, qualificado, né? A qualidade tem aumentado. O interesse da população, o interesse das lideranças, dos prefeitos, dos vereadores tem aumentado. E nós começamos em Garapava, né? Um pouquinho mais tímida, mas você vê que tem audiências públicas que nós fizemos que tinha 20, 25 prefeituras, cidades representadas. Então, acho que cresceu bastante, as pessoas começaram a se interessar, mostraram que a audiência pública é importante e a gente ficou feliz com o que aconteceu até agora.
0: E aqui, o que eu achei bem interessante das audiências desse ano é que a gente teve uma diversidade entre as cidades, né? Então, foram cidades maiores ali, com mais de 300 mil habitantes, mas a gente também teve, por exemplo, Boracéia, que foi a última, que tem menos de 5 mil habitantes. Então, acho que é importante também a gente pensar em trazer cidades menores, que às vezes não têm tanto acesso aos deputados, para poderem participar dessa conversa, né?
1: A ideia é exatamente isso. Quando nós começamos as audiências públicas, a gente fazia geralmente nas sedes administrativas, cidades grandes. As sedes administrativas são cidades grandes. Mas entendeu que você tira a oportunidade dessas cidades pequenas. Que São Paulo, nós temos hoje aqui apenas, acho que não chega a 80 cidades que têm mais de 100 mil habitantes. Mas é mais, são tudo cidades menores, muitas cidades que não têm 10 mil habitantes. Então, a gente entendeu que era importante dar oportunidade para essas cidades, e geralmente essa cidade pequena, o entorno delas, as demais cidades ao entorno também são desse porte. Então a gente entendeu isso, e convidamos os prefeitos para isso, os deputados da comissão entendeu também isso, e acho que ficou legal, tem dado resultado bom, e se essas audiências continuarem, eu acho que a tendência é cada vez mais a gente ir mais longe e cidades cada vez menores.
0: E aí também a gente fala de diversas regiões, né? Então, por exemplo, ali a região de Peruíbe, Cananéia, já é litoral, já tem uma questão turística que envolve essa região. E aí, para o senhor, quais foram assim os principais destaques no que diz respeito às demandas? Então, quais foram as áreas em que as demandas foram maiores?
1: Cada região tem a sua demanda particular, mas turismo, por exemplo, lá de região de Peruíbe, você vai para o Vale do Ribeira, são outras demandas, você vai mais para o interior, lá para o fundo, são outras demandas, mais para o lado da agricultura, do meio ambiente. Mas o que no final tudo converge em todas as audiências públicas, as maiores demandas, ou a maior demanda sempre é a saúde. A saúde é aquele caos que, infelizmente, não somente São Paulo, mas o Brasil tem que enfrentar.
0: E deputado, aí a gente entra numa questão de que esse acesso à saúde, ainda assim, é gratuito, né? Então as pessoas têm esse acesso, mas essas cidades menores também ainda têm essa dificuldade. E eu cheguei a conversar com o senhor em uma das audiências sobre essa questão de não necessariamente essas cidades dependerem dessas emendas, mas, vez ou outra, tentar fazer uma ponte ali com as secretarias para garantir que essas cidades tenham uma estrutura contínua, né?
1: Sim, há necessidade, mas mesmo a Secretaria do Estado de São Paulo, a Secretaria da Saúde, a demanda é muito grande. E a gente tem que entender também, que eu até conversando com o secretário esses dias, que a mais da metade do dinheiro gasto em saúde em São Paulo, não vamos dizer cidades pequenas, mas em São Paulo, são pacientes de outro estado. A maioria das pessoas de outros estados vem se tratar em São Paulo. Usa o sistema de saúde de São Paulo. Então, é um número que ele me falou que eu fiquei assustado. A metade dos nossos pacientes hoje não são paulistas nem paulistanos. Vêm de outros estados para se tratarem aqui. Então, São Paulo tem que garantir a saúde para os paulistas e ainda tem que garantir para o Brasil.
0: A gente fala, por exemplo, Cananéia, que foi ali em abril, né, no final, já no final de abril, está na Baixada Santista, aliás, está próximo à Baixada Santista ali, né, por conta de Peruíbe também, mas já é quase no Paraná. Então, certamente, a gente tem pessoas que fazem essa travessia para, então, buscar os equipamentos.
1: Sim, principalmente, vamos imaginar na época de... Vamos falar da cana-de-açúcar, que é um produto que traz muitos trabalhadores de fora. As pessoas vêm trabalhar na época da colheita e automaticamente usa o sistema de saúde, que não vai ficar muito tempo. E se tem um parente, não estou falando mal isso aqui, estou fazendo uma constatação, lá no estado dela, que tem problema de saúde, é a oportunidade dele trazer para fazer o tratamento aqui. Então, não somente Canané, mas todas as cidades, e principalmente a capital. É algo muito sério que não tem como resolver. Uhum. Tem que simplesmente arrumar dinheiro e fazer acontecer.
0: E quando a gente pensa nessas cidades menores, existe aí uma possibilidade, como o senhor disse, normalmente as cidades em volta também vão ser pequenas, né? A gente fala aí, por exemplo, de Galha, a gente falou de Boracéia e outras cidades aqui. E muitas vezes uma alternativa é pensar em equipamentos de saúde, por exemplo, que possam englobar todas essas cidades, né? Então também tem uma perspectiva ali de planejamento que pode ser obtida a partir desse trabalho da Comissão de Finanças, Orçamento e Planejamento aqui da LESC, né?
1: Sim, quando a gente ouve a região, toda aquela região, você entende que há necessidade de ter mais um equipamento ou equipar melhor aqueles hospitais que ali estão, Santas Casas, abrir mais leitos, levar mais equipamento de radioterapia, enfim. Sempre tem alguma coisa que você pode melhorar na região e tirar as pessoas até mesmo de fazer grandes viagens para fazer um tratamento. Então, a presença da comissão lá, ouvindo, tem trazido resultados, não somente com recursos que a gente deixa no momento, mas tem trazido resultados da gente conseguir equipar melhor os hospitais, as Santas Casas da região. Tem sido muito útil, sim.
0: E é claro que a gente não vai falar só de saúde, né? Porque tem diversas demandas. Por exemplo, o agronegócio aqui no estado de São Paulo é muito forte, né? A gente tem ali em Galha que tem... que é a região do Alto Cafezal, então a gente pensa também nesse ponto. Cunha, que também é muito pautada no agronegócio, no ecoturismo também, a gente falou ali do pinhão. E a gente tem a cana-de-açúcar também em vários locais aqui do estado. E não só isso, né? A gente tem um potencial no agronegócio muito grande. E aí, acho que esse é um ponto, o agronegócio acaba não precisando tanto de recursos, né? Ele se autossustenta, mas ainda assim, as pessoas que trabalham ali com isso precisam de uma infraestrutura. E aí eu acho que um ponto importante também do trabalho da comissão nas audiências públicas é fazer essa troca de ideias com outras comissões da casa ou com as próprias secretarias do governo estadual para, então, trazer um pouco da experiência que foi tida a partir dessas viagens, né, deputado?
1: Sim, nós já estamos fazendo isso. Uhum. Agora, já estamos quase terminando, né? Então, nós agora pegar tudo aquilo que nós ouvimos, aquilo que é para o orçamento, ok, nós vamos trabalhar, compilar tudo aquilo que nós ouvimos. Mas tem coisas, como você disse mesmo, do agronegócio, turismo, que não dá para esperar até elaborar a peça orçamentária. Uhum. Tem coisas que podem e devem ser resolvidas imediatamente. Como nós ouvimos na cidade, acho que foi próprio Cunha, falando na necessidade de mais policiais na cidade. Eu assumi um compromisso lá com o prefeito, até com o promotor que estava na audiência, da gente fazer uma reunião e resolver, que é urgente resolver a situação da segurança pública. Não pode uma cidade como aquela ter, parece que, 4 ou 5 policiais só para tirar os 2 turnos. Então, essas coisas é importante. A gente ouve e, antes mesmo de elaborar a peça, de finalizar a peça orçamentária, a gente já vai tentando resolver. É muito importante isso, sim. A participação, de uma forma geral, nas audiências, não se fala só de orçamento, mas fala da necessidade de um todo.
0: Uhum. E aí, é claro, tem essa parceria entre comissões aqui. A gente falando, por exemplo, de segurança pública, né? Cunha tem ali um pouco mais de 22 mil habitantes com cerca de 5, 6 policiais que eles comentaram. Sim. Na audiência pública. E aí a gente tem essa demanda em outras regiões, né? A gente teve, se não me engano, Miracatu, que também na última audiência também pediu, aliás, Macatuba, se não me engano, que pediu também uma verba que fosse destinada à segurança pública. Então, a gente tem essas outras áreas que vão sendo demandadas ao longo do processo.
1: Sim, a ideia é exatamente. Começou somente tentando elaborar o orçamento, mas a gente entendeu que a gente tem que fazer mais. Ouvindo a população, as lideranças, a gente agora chamar essas demandas que nós temos, chamar as outras secretarias, as outras comissões, unir força e tentar resolver. Tem que se resolver, tem coisa que é urgente, não dá para esperar. Não depende do orçamento, depende de uma boa vontade, vamos dizer assim, do governo, das secretarias para resolver.
0: Claro, e deputado, o senhor como líder do governo também aqui na Lesp, a gente não pode deixar de citar, acaba tendo esse papel. Por isso que é tão importante também o senhor estar ali nessas ocasiões para ouvir diretamente da população e levar isso até para o governo estadual.
1: Sim, a ideia é exatamente essa. Agora, fazer uma reunião com os secretários demandados, né? São vários, não só a segurança pública, educação também, você vê muitas coisas, educação, reforma de escolas, enfim. Vagas, até que a gente não tem reclamação de vagas. A maioria são reclamações, são vagas, são reformas, climatização,
0: transporte
1: escolar. Então, é fazer essas reuniões, segurança, educação, saúde, turismo, e a gente levar essas demandas para tentar resolver.
0: E agora, acho que para a gente explicar um pouquinho para o público que não está tão acostumado de como funciona esse protocolo, né? Agora, conforme forem finalizadas essas audiências públicas, a gente segue para uma avaliação do governo para depois esse orçamento voltar para a Lesp, é isso?
1: Sim, o orçamento, na verdade, ele nem chegou. Ele vai chegar dia 30 de setembro. Nós fizemos antes por causa do período eleitoral. Esse orçamento sairá dentro do Palácio, a gente até fala de uma maneira fria, né? Eles imaginam, os técnicos imaginam o que vai arrecadar e onde vai se investir. Você tem que seguir a Constituição, que a maioria das secretarias maiores tem ali já o teto constitucional, e vem aquele sobrazinho, vamos dizer, para investimento e para outras coisas. Então, nós ouvimos agora, vamos compilar todos esses pedidos. Quando chegar a peça orçamentária, aí nós vamos trabalhar com emendas, subemendas para atender essas demandas.
0: Certo. E, deputado, agora, para finalizar esse orçamento, a gente ainda tem uma próxima audiência pública que ainda não tem uma data específica, né? Mas essa opinião popular, acho que é sempre importante a gente também fazer essa chamada para que as pessoas entendam a importância da participação popular, né? É essa aproximação dos parlamentares aqui da Lesp, que normalmente não podem estar nas bases o tempo todo, apesar de se esforçarem bastante para isso, mas é uma oportunidade, né, dessa participação cidadã no que acontece mesmo com o orçamento do Estado.
1: Sim, nós temos a última aqui, nós estamos vendo a data, que é a última aqui em São Paulo, na Assembleia. É importante, acho que é o momento, talvez o último momento, que cada independente se mora aqui em São Paulo, Grande São Paulo, até no interior, vir participar, trazer suas demandas, que ainda há tempo, ainda há tempo.
0: E também é bom destacar que a Lesp acaba passando aí por cidades de todos os tamanhos, de todas as regiões. Teve, inclusive, que a gente fala no quintal quase de São Paulo, em Suzano, Cajamar também, para ouvir um pouquinho. Essas cidades também têm um potencial enorme, mas é sempre bom ressaltar, né, que a Lesp, ela tenta estar em todo lugar, apesar de ficar aqui na capital.
1: Sim, sim. Mas graças, nós temos vocês hoje, né? Tem uma TV aí que chega lá também, levando aqui o que está acontecendo na Lesp. E convidando as pessoas para estarem presentes sempre, né? Nas comissões, nos debates, no plenário, acho que é interessante.

0: No programa desta semana, vamos falar sobre o autismo, desafios e avanços na inclusão em São Paulo. Recebemos Dirceu Dalben, deputado do PSD, e convidados muito especiais. Deputado, qual o destaque da nossa conversa, na sua opinião?
1: A nossa conversa é ligar ciências e o dia a dia. Ciências, estivemos aqui com a doutora Kathleen e também com um pai autista, um pai atípico, o Luiz Dalben. É poder fazer essa conversa e mostrar como é a convivência e também a expectativa de novos medicamentos para auxiliar no tratamento da questão do TEA aqui no estado de São Paulo.
0: O Alesp Parlamento vai ao ar neste sábado às 8 da noite. Esperamos vocês.
2: Olá para você que acompanha a programação da TV Alesp. 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
3: Na terça-feira, dia 30 de junho, a Assembleia Legislativa de São Paulo promoveu um ato solene em homenagem aos 208 anos de existência do bairro do Brás, no centro da capital paulista. O bairro é uma referência nacional do setor têxtil e recebe milhares de comerciantes e compradores de diferentes regiões do país. A homenagem foi proposta pelo deputado André Bueno, do MDB. Também na terça-feira, representantes do parlamento e lideranças de diferentes áreas estiveram reunidos no auditório Franco Montoro para uma homenagem a homens e mulheres que se destacaram pelo compromisso com a população. O evento foi solicitado pela deputada Letícia Aguiar, do PL. Ao longo da cerimônia, foram reconhecidos profissionais da segurança pública, guardas civis municipais, profissionais da saúde, da educação, do empreendedorismo, do agronegócio, da gestão pública, do esporte e da transformação social. Uma audiência pública realizada na Assembleia Legislativa de São Paulo debateu a defesa do Memorial da América Latina. O evento reuniu representantes da sociedade civil, pesquisadores, intelectuais e parlamentares para discutir a proposta do governo do estado de transferir a gestão da instituição à iniciativa privada. Os participantes defenderam que o memorial é um patrimônio cultural, histórico e simbólico da integração latino-americana e que sua missão pública deve ser preservada. A CPI Lixões também se reuniu na terça-feira aqui na Lespe. Esta comissão parlamentar de inquérito tem a finalidade de investigar, mapear e aferir situações de lixões espalhados no estado de São Paulo. Na pauta, dois requerimentos foram analisados pelos membros do colegiado. Um deles convida o representante legal ou dirigente de duas empresas para prestar esclarecimentos, trazendo relatórios completos de recebimento, tratamento e destinação de resíduos dos últimos 5 anos, balanços de massa operacionais, licenças ambientais, registros operacionais e comprovação documental das destinações realizadas. Participaram desta reunião os deputados Tiago Auríquio, do PL, delegado Olim, do PP, Fábio Faria de Sá, do Podemos, Enio Teto, do PT, e o presidente Carlão Pignatelli, do PSD. Na quarta-feira, dia 1º de julho, os profissionais da segurança pública foram homenageados em um ato solene realizado no auditório Franco Montoro, aqui na Alesp. O evento reuniu representantes das polícias civil e militar, da Polícia Penal e da Guarda Civil Metropolitana, em um reconhecimento ao trabalho desempenhado diariamente na proteção da população. A homenagem foi proposta pela deputada Maria Lúcia Amari, do PSD. Na quinta-feira, a Alesp foi palco de uma solenidade em alusão ao Dia do Orgulho Sertanejo 2026, comemorado em 2 de julho no estado de São Paulo. O evento teve como objetivo reconhecer a contribuição de diversos artistas para a cultura nacional. Foram entregues troféus a duplas sertanejas, cantores, maestros, orquestras e influenciadores que dedicam suas vidas à preservação e propagação da autêntica música sertaneja raiz. O proponente da homenagem foi o deputado Marcelo Aguiar, do PL. O parlamentar ressalta a importância deste reconhecimento público a fim de garantir que a cultura sertaneja permaneça viva e forte para as futuras gerações. E na sexta-feira foi realizado um ato solene em homenagem às empresárias do Empreende Mulher. O proponente do evento foi o deputado Fábio Faria de Sá, do Podemos. O Empreende Mulher é uma iniciativa que organiza palestras e workshops voltados para a promoção do desenvolvimento pessoal e empresarial das mulheres.
2: Estes foram alguns dos fatos que marcaram a semana aqui na Assembleia Legislativa do Estado de São Paulo. Siga acompanhando as atividades do Parlamento Paulista pelas nossas redes sociais. A você, o nosso muito obrigado pela audiência, um forte abraço e um ótimo fim de semana.
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0: no programa desta semana, vamos falar sobre o projeto de lei que institui o programa estadual Jéssica Soares de Defesa Pessoal e Cultura da Autoproteção nas escolas da Rede Pública Estadual de Ensino. Recebemos a doutora Damaris Moura, deputada estadual, que é autora do projeto, e também a Jéssica Soares e a advogada Silvana Campos. A gente espera vocês neste final de semana.
1: O conhecimento de defesa pessoal, ele não acontece para confrontar, não é para confronto. Eu queria deixar isso bem claro, a lei não está propondo levar para as escolas, não é, o conhecimento de luta para o confronto, não. É o conhecimento sobre defesa pessoal, autoproteção, é cultura de autoproteção.

0: Olá, sejam muito bem-vindos ao Conexão Saúde. Julho é um mês de conscientização sobre as hepatites virais, doenças que afetam o fígado e que muitas vezes evoluem de forma silenciosa. Em muitos casos, a pessoa convive com a infecção durante anos sem apresentar sintomas. Por isso, informação, prevenção, vacinação e diagnóstico precoce são fundamentais para reduzir os impactos da doença e evitar complicações graves. Então, para falar sobre esse tema, nós recebemos hoje o médico infectologista, doutor Fernando Vieira. Olá, doutor Fernando Vieira, infectologista. Um prazer, uma honra recebê-lo aqui no Conexão Saúde.
1: Muito obrigado pelo convite, Karen.
0: Bom, vamos falar sobre esse assunto, né? Hepatites virais, um assunto muito importante que requer muita atenção do SUS, a gente sabe, né? E são vários casos todos os anos. E as hepatites virais, doutor, pelo que a gente lê, pelo que a gente estuda, elas costumam ser chamadas, de uma doença silenciosa, vamos dizer assim, né? Que impacto que o diagnóstico tardio gera para o sistema de saúde público do Estado?
1: Gera um impacto muito importante, tá? Financeiro, principalmente, porque esse paciente, quando ele é diagnosticado tardiamente, na grande maioria das vezes ele vai precisar de um transplante de fígado, né? E impacta, eu acho que mais ainda na qualidade de vida desses pacientes. Por quê? Porque ele tem uma doença crônica que limita muito ele, né? Familiar. A convivência com a família, no trabalho, isso impacta em auxílio, né, assistencial em relação a esse paciente. E o custo do transplante, ele é infinitamente maior do que o tratamento da hepatite, como a hepatite C, né? Hoje, os medicamentos, eles são extremamente eficazes e assim, o impacto, eu acho que o diagnóstico precoce é a grande solução desse problema enorme, que é o diagnóstico tardio da hepatite C, principalmente.
0: E hoje a nossa saúde está totalmente preparada para fazer esse diagnóstico de forma precoce. Nós estamos bem colocados nesse critério,
1: Sim,
0: doutor.
1: nós estamos bem colocados. O SUS tem os medicamentos, né, para tratamento da hepatite C, da hepatite B crônica, nessas duas formas crônicas da doença que causam mais dano aos pacientes. Tem os polos de distribuição desse medicamento, né, um medicamento de alto custo. O tratamento é extremamente fácil, simples, né? É um comprimido por dia, não tem eventos adversos com efeitos colaterais relacionados ao tratamento, é ínfimo. O tratamento é curto em relação à hepatite C, ele varia entre 3 e 6 meses de tratamento, com uma eficácia acima de 95% de cura. Então, eu acho que o grande segredo para a gente evoluir para um outro momento de erradicação da hepatite C do Brasil é o diagnóstico precoce.
0: É identificar rapidamente. E, doutor, quais são os primeiros sintomas para a gente fazer aqui um alerta? Porque muitas pessoas empurram alguns sintomas que parecem tranquilos e vão empurrando, vão se automedicando, vão consultando o ChatGPT, porque hoje a gente ouve, infelizmente, muita gente fazer isso antes de procurar um médico. Quais são aqueles primeiros sintomas, os sintomas iniciais?
1: Então, como você havia colocado no início da entrevista, as hepatites virais crônicas, a B e a C, são extremamente silenciosas. Esse vírus, o vírus B e o vírus C das hepatites B e C, eles têm uma afinidade pelo órgão, pelo fígado. E eles ficam lá provocando um processo inflamatório crônico que vai levar à destruição desse órgão. Esse paciente vai começar a apresentar alguns sintomas, mas já em fase de insuficiência hepática, que a gente chama, que esse paciente já está com. O fígado já não consegue cumprir com as funções habituais dele. Quais seriam esses sintomas, né? Eu acho que o mais comum seria o aumento do volume abdominal, que a gente chama de ascite, que é o acúmulo de líquido dentro da barriga. Isso acontece porque o vírus provoca uma destruição do parênquima hepático. Isso leva a uma coisa chamada hipertensão portal. E essa ascite já é um sinal de insuficiência hepática. Quer dizer, esse órgão já não consegue executar as funções mínimas necessárias para ele manter as funções básicas, né? Então, esse paciente, na realidade, ele vai para um serviço, normalmente atenção básica, uma UPA, e na grande maioria das vezes ele é internado ou ele passa por um atendimento ou fica em observação. Isso é corrigido na primeira descompensação, na grande maioria das vezes, e esse paciente ele se perde na rede. Esse é o grande problema, né? Eu acho que o gargalo está aí, né? O gap da coisa. Esse paciente deveria ser encaminhado para uma atenção básica e já iniciar ali a investigação de uma doença hepática crônica, né? Associada ao vírus B ou vírus C. E também ele pode ter uma associação de álcool. A associação de vírus C e álcool, ela é muito frequente. E isso daí acelera a evolução da doença no fígado, né? Porque o álcool também é hepatotóxico e o vírus também causa dano. Então é uma associação sinérgica, eles se unem para o mesmo fim, destruir o fígado do paciente. E esse paciente, se ele se perder, ele pode ter uma segunda descompensação, que a gente chama uma segunda manifestação, e essa segunda manifestação ela pode também ser ou fatal, né, como uma hemorragia digestiva alta por varizes esofágicas, ou ele pode pegar uma infecção e dessa infecção ele não conseguir sair por causa da doença hepática. As infecções na doença hepática elas são mais graves, infecções bacterianas. Então, o cuidado em atenção desses doentes que já são diagnosticados, né, ou suspeita-se de uma doença avançada no fígado, eles têm que ter um link para que eles sejam investigados na atenção básica. Então, lá na UBS ou Programa Saúde da Família, que esse indivíduo seja submetido a exames de sorologia de hepatite B e C, que fazem através de teste
0: E é
1: rápido.
0: rápido
1: É rápido,
0: e
1: faz na
0: gratuito,
1: hora,
0: né? Isso é importante a gente
1: gratuito,
0: dizer.
1: tudo tem no SUS, tá? Os medicamentos, os exames necessários para o tratamento, os exames necessários para o diagnóstico, tudo tem no SUS. Então é só encaminhar esse paciente para atenção básica, chamando a atenção para esse sintoma que ele apresentou, para que não se perca esse paciente e ele não consiga, né, acessar o tratamento e ficar curado.
0: E doutor, é assim, muitos dizem que hepatite é um problema do passado, mas alguns números não mostram isso. Eu queria que você explicasse isso. Por que que algumas pessoas dizem que hepatite já não é um problema atual?
1: É que assim, Karen, o que que aconteceu com a hepatite, né? As hepatites crônicas, principalmente a hepatite C, ela teve uma grande evolução do tratamento após 2014, tá? Para cá. Até 2010, a gente fazia um tratamento com interferon, tá? Interferon e um outro medicamento chamado ribavirina. Era um medicamento oral, interferon é parenteral, é subcutâneo. É como se fosse uma insulina, só que tinha N eventos adversos. Às vezes, a grande maioria dos pacientes não conseguiam completar o tratamento por problemas de anemia, depressão e etc. Vários problemas, problema de imunidade. E o sucesso terapêutico também era muito ruim, né? Mas não havia outros medicamentos na época. De 2014 para cá, houveram os antivirais extremamente eficazes, via oral e sem efeitos colaterais. Então, naquele momento, de grande divisor de água, 2014, 2016, os médicos acharam assim: resolvemos o problema da hepatite C principalmente, porque hepatite B já havia medicamentos via oral, além do interferon, que também era utilizado. Só que o que que aconteceu? Quando você tem uma doença, essa doença, o tratamento é muito simples e muito fácil de fazer, né? Não precisa de grandes conhecimentos, porque ele é curto e eficaz e não tem eventos adversos. As pessoas começam a negligenciar a doença. Porque falam assim: esse negócio é tão simples que eu acho que vai sumir. E realmente vai, se a gente se dedicar para tratar os pacientes que não foram diagnosticados.
0: É, se nós temos tudo, né? Testes gratuitos, todo medicamento, não há por que a gente não conter isso.
1: Exatamente. E o grande problema hoje que eu vejo é o tratamento precoce e a identificação das pessoas que são portadoras que são assintomáticas, quer dizer, não tem
0: Isso é um risco.
1: absolutamente sintoma nenhum. e que convivem trabalhando socialmente e não sabem.
0: E essa pessoa sintomática, como é que ela faz para descobrir? Ela vai descobrir, de repente, algum exame de rotina sem querer? Como é que isso
1: Então,
0: acontece, doutor?
1: como é que acontece? Normalmente, essas pessoas assintomáticas, elas são saudáveis. São pessoas extremamente saudáveis. Então, normalmente, se descobre acidentalmente numa doação de sangue. Então, essa pessoa, ela é convocada porque um parente, um conhecido, está hospitalizado
0: Passa
1: e
0: numa triagem.
1: passa numa triagem e ela vai doar sangue, porque ela é saudável, ela nunca teve nada, quer dizer, não tem sintoma nenhum, tem boa saúde, e ela vai doar sangue. E nessa doação, o banco faz a testagem para hepatite C, e aí detecta. E aí encaminha uma carta para essa pessoa falando, olha, você precisa procurar uma unidade de saúde para aprofundar a investigação, porque o banco de sangue normalmente faz o teste de triagem, que a gente chama de
0: Sim.
1: sorologia. Para fazer o diagnóstico, a gente precisa fazer o teste de biologia molecular chamado carga viral. E aí, para saber a quantidade de vírus que esse doente tem para submetê-lo ao tratamento
0: Sim.
1: antiviral. Que às vezes essa pessoa pega essa carta e fala assim, ah, não é nada, eu não estou sentindo nada, e não vai na unidade investigar essa informação, né? E essa pessoa passa os anos, né? Ela não vai doar mais porque vai ser negada a doação,
0: Sim.
1: e ela acaba desenvolvendo, podendo desenvolver a doença, né? Principalmente se ela abusar, fizer abuso de álcool e etc., ela pode acelerar esse
0: Acelerada a
1: processo
0: celeridade.
1: exatamente de lesão hepática.
0: E, doutor Fernando, quem corre mais risco? Tem uma faixa etária específica? Tem alguma predisposição genética?
1: Não, o Brasil hoje, a faixa etária que merece muita atenção é entre 40 e 59 anos. Tá? Por quê, Karen? Porque o vírus da hepatite C ele foi descoberto em 1989 e os testes em banco de sangue foram obrigatórios a partir de 93. Então, quem tomou sangue ou derivados de sangue, plaqueta, plasma, fator de coagulação até 93, é recomendado que essa pessoa faça o exame de hepatite C, porque ela pode ter recebido um sangue ou um derivado de sangue que esteja contaminado lá antes de 93, porque não
0: Sim.
1: tinha testes eficazes até 93. Outro grupo é pessoas que fizeram tatuagens na adolescência e hoje estão com 50, 60, 70 anos, né? Essas tatuagens na adolescência foram feitas de forma, né, não muito cuidadosa,
0: Claro.
1: principalmente em termos de estéreos, de material estéreo. Então, ela pode ter contraído também, né? Pessoas que fizeram, tomaram sangue, principalmente plasma. Antigamente, quando crianças nasciam gemelar, principalmente, na década de 60, 70 e até 80, os neonatologistas, os pediatras, faziam plasma para essas crianças, plasma fresco, porque às vezes nascia de baixo peso. E eu já tive pacientes, por exemplo, tratados, que os gêmeos, os dois tinham o mesmo vírus da hepatite C, porque
0: Nossa,
1: tomaram bolsas, a mesma bolsa foi feita metade para uma criança e metade
0: metade
1: para
0: para
1: outra.
0: outra.
1: Então, às vezes, prematuros, crianças prematuras, nasceram na década de 60, 70 e 80, que hoje são adultos, todos esses grupos de pessoas, elas necessariamente têm que fazer pelo menos um teste, uma sorologia hepatite C, um teste rápido, uma sorologia. Por quê? Porque elas podem ter entrado em contato com o vírus. Outro grupo antigamente tinha muito tratamento com vitaminas intravenosas, pessoas que eram baixo peso, baixa estatura, e faziam com seringas de vidro e agulhas
0: Nossa.
1: não descartáveis. Então, estou falando coisa de década de 60, 70 e 80. E essas agulhas e essa seringa, elas não eram esterilizadas, elas eram fervidas em banho-maria, quer dizer, não alcançavam temperatura para matar o vírus. Então, essas pessoas, às vezes, elas iam semanalmente tomar uma vitamina na veia.
0: Não.
1: E daí ela. Só que nessa semana, várias pessoas usavam a mesma seringa e não passavam por um procedimento de esterilização. Então, essas pessoas também que fizeram isso, É recomendado que ela vá uma unidade básica de saúde, qualquer unidade básica de saúde do
0: E
1: país,
0: faça.
1: e faça a sorologia para hepatite C, principalmente.
0: Agora, doutor, quais são hoje os maiores gargalos, né, para que esse diagnóstico chegue a quem mais precisa? Porque com tudo isso que a gente tem na mão, né, com todo esse acesso, com essa facilidade como o senhor está nos trazendo aqui, é um pouco difícil a gente entender o porquê que o número ainda cresce, o número ainda aumenta, a gente tem ainda um número considerável. Qual que seria o papel dos gestores públicos, né, para ajudar nesse processo? É mais divulgação, é ampliação de prevenção, de campanhas? Qual o papel que vocês esperam como médicos dos gestores?
1: Olha, assim, o gestor público, acho que tem um papel fundamental, né, no acesso do indivíduo ao sistema de saúde. Então, esclarecimento, campanhas de informação, informativas, a busca ativa, campanhas para fazer busca ativas, direcionar. Eu acho que o mais importante, porque nós temos duas portas de entrada desse paciente, é a busca ativa, quer dizer, programa de saúde da família, ir nas casas através das equipes e entrevistar os moradores e identificar se tem alguém com fator epidemiológico para as hepatites virais e oferecer o teste rápido. Porque um técnico de enfermagem, uma enfermeira, não precisa ser médico para fazer isso, faz na casa do paciente, inclusive, né? Numa visita domiciliar. E a unidade básica de saúde seria a grande porta de entrada desse indivíduo, desse paciente. Por quê? O clínico ali que atende, ele pode, através da conversa, um paciente que vai fazer tratamento de hipertensão, diabetes ou dislipidemia ou qualquer outra doença que não seja relacionada, uma cardiopatia, etc. O médico clínico, então, ó, o senhor já fez alguma cirurgia? O senhor já fez algum tratamento polivitamínico? O senhor já fez, já doou sangue? O senhor já tomou sangue? Né? O senhor já fez alguma hemotransfusão? Recebeu algum derivado de sangue por algum motivo? Quando o senhor nasceu? Onde é que o senhor nasceu? O senhor recebeu alta junto com a sua mãe? O senhor precisou ficar internado? Ah, precisei ficar internado porque eu era prematuro. Acendeu a luz
0: Alerta.
1: vermelha. Tem que submeter. E aí vai aumentar muito a captação desse doente. Porque o clínico, ele se ateve a investigar, pediu a sorologia veio positiva e esse doente vai ter que ser feito a carga viral para ser submetido ao tratamento. E o tratamento, assim, a parte médica da hepatite C, ela evoluiu muito e está à disposição. Só falta esse paciente ser identificado e acessar o sistema. Só. Então, é mais em relação às autoridades de saúde pública fazerem campanhas e busca ativa em relação a esse paciente, porque o insumo, o tratamento, ele tem no sistema, não falta, é extremamente eficaz e você vai evitar que esse paciente, no futuro, sobrecarregue financeiramente o sistema com transplante, com tumor de fígado, com auxílio por doença, por transplantado, que ele não vai voltar a trabalhar.
0: É muito
1: Então,
0: mais inteligente trabalhar na prevenção,
1: sem dúvida,
0: né? Para
1: sem
0: não
1: dúvida,
0: acarretar
1: muito
0: tanto
1: mais
0: custo no
1: no
0: final.
1: sistema,
0: Sim.
1: exatamente, sobrecarregar financeiramente o sistema, né?
0: Agora, falando nessa busca ativa que o senhor nos trouxe aqui, qual população, né, isso seria prioridade, por exemplo, essa busca ativa? Quem que você acha que deveria ser priorizado nessa busca?
1: Eu acho assim, os nascidos que hoje está na faixa entre 40 e 59 anos, que tem algum fator epidemiológico, tipo a prematuridade, tatuagem na adolescência, algum tipo de uso de droga, mesmo inalatória, transfusões de qualquer hemoderivado, de sangue e hemoderivados, esses pacientes, eles deveriam ser submetidos. Se eles tiverem algum desses fatores, submetido à sorologia das hepatites virais. Porque pode ser que ele tenha sido, em algum evento desse, contaminado. E aí ele já rapidamente comunidades que têm um adensamento demográfico muito intenso. Então, isso também favorece, a gente não sabe muito bem o fator que provoca isso, tá? Tem algumas hipóteses, mas assim, adensamento demográfico, e aí o PSF é uma boa estratégia. Porque ele vai nas comunidades, ele consegue identificar e consegue, através do agente comunitário de saúde, identificar e fazer o teste lá, levar um técnico de enfermagem, olha, faz o teste aqui e já a gente já vê. Então, populações que estão restritas à liberdade, pacientes, hoje não tem mais, mas grandes pacientes que ficavam internados em hospitais psiquiátricos, né, favorecia muito a transmissão entre os pacientes. Hoje em dia, isso é menos frequente, né, por causa que os hospitais psiquiátricos não existem mais. E assim, agir, eu acho, na identificação precoce do indivíduo, porque como é uma doença muito silenciosa, assintomática, quando esse paciente tiver algum sintoma, ele realmente já está com um grau de comprometimento do fígado avançado.
0: Agora, doutor, a gente está no mês de julho. Né? É um mês que se faz uma campanha, né? O Julho Amarelo, que a gente chama, que é um
1: Isso.
0: alerta para essa doença considerada silenciosa muitas vezes. O quanto uma campanha desse tipo os ajuda? Você percebe que há uma movimentação quando não só o poder público, mas quando empresas privadas, né, ou propagandas em relação a isso, quanto isso movimenta a busca por testes para identificar uma doença? Ainda é muito pouco, vocês percebem essa movimentação? Deveríamos ter mais campanhas? Como médico, qual a sua visão?
1: Eu acho assim, o julho, por ser um mês programado, né, anualmente para fazer as campanhas, aumenta muito a busca por realização da sorologia. O grande problema das autoridades de saúde pública é depois de julho, né, que a coisa fica. Eu acho que essas campanhas deveriam ser permanentes. Né? Não somente em julho, claro, julho é o grande mês que chama atenção, mas o pós-julho, né? O agosto, setembro, outubro, novembro, o dezembro. Até porque essa busca, né? Quando a gente vai ver os dados, né? Do Ministério da Saúde, 2/3 da população com hepatite C estão na região sudeste e sul do país. Então, isso daí é muito. A estrutura de saúde é muito boa para acessar. Então, quer dizer, a maioria está numa estrutura de saúde, né, numa região do país, que tem uma estrutura de saúde muito robusta para fazer o exame e para submeter esses doentes ao tratamento. Então, não tem por que não manter uma campanha de busca ativa, de atenção na UBS, com o clínico, nas equipes de programa de saúde da família, em relação à captação desse paciente que está assintomático e nem sabe que tem a doença. Porque ele adquiriu lá na infância, na adolescência, e ele está vivendo a vida dele normal. Porque ele não está sentindo nada. E eu vou no médico porque eu estou trabalhando, estou dormindo, estou comendo. Normalmente não vou no médico. E assim, ele não vai, ele também não tem essa informação que ele recebeu lá no sangue quando ele nasceu. Ele precisa fazer a sorologia de hepatite C, ele não tem essa informação. Então, eu acho que os veículos de comunicação, né, TV, rádio, deveriam ser mais incisivos em relação a essa informação. Né? E aí as autoridades de saúde pública que têm que divulgar isso, porque
0: Divulgar.
1: assim. Antigamente, né, eu digo até o surgimento desses antivirais extremamente eficazes, a gente realmente era muito penoso para o médico e para o paciente tratamento de hepatite C. Era muito. Para o paciente, porque tinha vários eventos adversos, para o médico, porque o resultado, o sucesso terapêutico era muito pobre. Agora não, agora o paciente toma uma pirula por dia, tem um sucesso terapêutico acima de 95% de cura e não sente nada. Quer dizer, é extremamente fácil, né? Até o acesso ao medicamento pode ser feito até na UBS. Ele não precisa ir para um centro de referência para tratamento. Então, a coisa simplificou de uma maneira que eu vejo agora que não é a parte médica que está limitando o acesso, mas sim esse paciente acessar o sistema para ser
0: É
1: submetido a tratamento.
0: desinformação, né?
1: Exatamente, a
0: Desinformação.
1: desinformação.
0: Para finalizar, doutor Fernando, que o nosso tempo está chegando ao fim, o que que hoje, se você pudesse melhorar um ponto ou mais, em relação ao atendimento que o SUS realiza a esses pacientes, tem algum gargalo ainda? Tem alguma lacuna importante que nós poderíamos melhorar e aprimorar em relação às hepatites?
1: Eu acho que o grande gargalo é a informação do médico ou dos agentes que estão na ponta. chamar a atenção deles para que eles solicitem os
0: Uma
1: exames,
0: triagem.
1: exatamente, façam a triagem para esse doente conseguir, para esse paciente que está assintomático, conseguir acessar o sistema para se tratar. Eu acho que o grande gargalo é esse, porque não existe mais gargalo em termos de sucesso terapêutico. O sucesso terapêutico é fantástico,
0: Sim.
1: né? Os medicamentos são
0: O índice de
1: esplêndidos.
0: cura é
1: Chega a
0: altíssimo.
1: 100%.
0: Ah, que
1: Alguns
0: ótimo.
1: casos dá 100%,
0: Que
1: né?
0: ótimo.
1: Então, e sem efeitos colaterais. Esse que eu acho que é o maior mérito, né? O
0: Sim.
1: sucesso percentual e sem efeitos colaterais. Então, eu acho que o treinamento do clínico que está atendendo na UBS, o treinamento do clínico que atende na UPA, o treinamento das equipes de PSF do clínico do Programa de Saúde da Família, isso é fundamental hoje pelas autoridades de saúde pública para captar esse paciente na rede e colocar ele para submetê-lo ao tratamento dentro do sistema.
0: Muito bom. Bom, pelo menos temos boas notícias, né?
1: Excelentes.
0: Excelentes. Doutor Fernando Vieira, muito obrigada pela sua presença aqui no Conexão Saúde. Foi uma honra entrevistá-lo, saber mais e levar esse alerta à população e a todos que nos assistem aqui internamente também, dentro do tribunal.
1: Muito obrigado, Karen. Muito obrigado pelo convite.
0: Obrigada e até a próxima, doutor.
1: Até a próxima.
0: Bom, resumindo, as hepatites virais continuam sendo um desafio importante para a saúde pública, principalmente porque muitas pessoas convivem com essa doença sem saber. A boa notícia é que informação, vacinação, testagem e tratamento podem sim mudar essa realidade e evitar complicações graves. Eu agradeço o nosso convidado pela participação e a você que acompanhou mais essa edição do Conexão Saúde. Até o próximo programa.
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3: No programa desta semana, vamos falar sobre o projeto de lei que institui o programa estadual Jéssica Soares de Defesa Pessoal e Cultura da Autoproteção nas escolas da Rede Pública Estadual de Ensino. Recebemos a doutora Damaris Moura, deputada estadual, que é autora do projeto, e também a Jéssica Soares e a advogada Silvana Campos. A gente espera vocês neste final de semana.
4: O conhecimento de defesa pessoal, ele não acontece para confrontar, não é para confronto. Eu queria deixar isso bem claro, a lei não está propondo levar para as escolas, não é, o conhecimento de luta para o confronto, não. É o conhecimento sobre defesa pessoal, autoproteção, é cultura de autoproteção.

0: Eu sou uma pessoa privilegiada. Eu tive a oportunidade de conviver com Antônio Salim Curiati, nosso querido Curiati. Ele foi um deputado extraordinário, 10 mandatos de deputado estadual. Foi deputado federal, foi prefeito da capital de São Paulo, foi o braço direito do Paulo Maluf, então governador, então prefeito de São Paulo. Ele foi um expoente da política estadual e uma pessoa extremamente simpática. Ele cativava as pessoas.
1: Falar do Salim Curiati é muito fácil. Porque quando eu cheguei aqui em 2015, no meu primeiro mandato como deputado estadual, o Salim Curiati estava aqui já, aliás, reeleito de vários mandatos, já ele era bem veterano, que aliás ele era o nosso decano, era o deputado não só mais velho de idade, que creio que com mais mandatos também.
2: Completei 10 mandatos de deputado estadual, uma federal, e estou ingressando no 11º mandato. Tenho certeza que o resultado vai ser favorável e foi favorável, uma vez que nós estamos oferecendo o melhor esforço, o melhor trabalho para que a comunidade, especialmente a comunidade carente, seja beneficiada.
3: É interessante você nascer filho de deputado, né? Ele fala que eu tive muita sorte na vida, e tive mesmo, né? Porque ele era filho de sapateiro, né? Meu avô Salim veio do Líbano para Avaré e era sapateiro, e meu pai virou dono de loja de sapato lá no interior, veio estudar aqui e tal. Ele conta essa história, né? E em 60 e... Eu nasci em 67, em 66...

0: Varelli era o único cirurgião de olhos, ouvidos, nariz e garganta, de toda a média sorocabana. Então o povo dizia lá que ele, do rico ele cobrava bem, né? Mas tinha uma fila de pobre que ele atendia de graça.
1: Uhum.
0: E ele, então, ele se dedicava a isso.
2: Como eu sou médico, eu convivo com a comunidade carente, eu entendo que é importante essa participação ativa dos deputados. E a casa, a Assembleia Legislativa de São Paulo, é de deputado da melhor qualidade, da melhor estipe, que procura oferecer o melhor trabalho para ajudar a população da cidade de São Paulo.
0: Ele não teve a presença de pai assim, porque ele saía cedo, voltava à tarde, rodava o interior, mas a imagem dele sempre ficou, né? A demonstração de caráter, de fidelidade, de lealdade, que eles, e quem ouviu o nome dele sabe que ele sempre foi um cara que prezava muito por isso.
3: Tenho a todos como amigos, pois jamais os separei por ideologias ou partidos políticos. Amigos, são amigos.
0: Por caráter, por fidelidade, né? Por honrabilidade. Então, essa foi uma parte que, graças a Deus, a gente conseguiu absorver, mesmo sem a presença física, mas da personalidade dele e do que ele ensinou, né? E a gente cresceu com isso. Cresci na época do regime militar também, né? E ele era muito ligado ao regime militar, embora fosse ligado ao Maluf, que brigou com o regime militar. Mas não foi ruim, não. Era muito bom ser filho dele, filho deputado. A gente só tem lembrança maravilhosa, porque dá muito orgulho.
1: Uhum.
0: É difícil você ser filho de político, porque é ladrão e tal. Podem falar tudo da gente, tudo do Curiati. Que o Curiati era um malufista, era direitista, era do regime militar, mas ninguém fala que o Curiati era ladrão. Ninguém fala que o Curiati foi infiel.
1: Uhum.
0: Traiu. Ele ensinou pra gente que o que a gente leva daqui é a palavra. A tua palavra dada, ela tem que ser honrada. Então, eu acho que isso foi um princípio de vida e tal que foi bastante marcante pra gente.
4: A sociedade tem que entender que o político tem que ser um exemplo para a sociedade. Tem que ser trabalhador, tem que ser honesto, tem que ser correto, tem que ser probo, tem que ser transparente nas suas ações. Não é mais tempo de nós termos políticos envolvidos, apesar que nós temos ainda, mas não pode mais acontecer isso. Então, quando você pega um político antigo como Salim Curiati, que já vem há 30, 40, 50 anos na vida pública, e ainda estava conosco, e era uma pessoa respeitada, você vê, olha por onde essa pessoa passou. Olha como essa pessoa transpôs obstáculos ao longo dessa vida conturbada. Ele esteve com os maiores, os melhores, os piores nomes da política, de toda a política nacional nesses últimos 50 anos que ele teve na vida pública. Então, é um motivo até a mais para admirá-lo. Falar, caramba, ele é um sobrevivente. O cara é um sobrevivente. Então, nós que somos mais jovens, temos que procurar analisar isso, extrair o que há de melhor nisso e usar para o futuro. Porque um dia também eu não sei se eu vou chegar aos 80, aos 90 anos, não sei quando vai chegar a minha hora, mas eu espero deixar coisa boa, bons exemplos, boas ideias, boas posturas para os que vêm atrás da gente.
2: A política é sórdida como utilizada como se fosse uma profissão e mal utilizada. Mas é nobre quando se torna a arte de servir. Essa é a essência da política. E o Curiati praticou essa essência da política. E isso gratifica as pessoas. Nada faz mais bem às pessoas do que ser útil, do que ajudar o próximo, do que fazer a verdadeira política. Repito, que é a arte de servir, a arte de ser útil. E o Curiati era tipicamente um político desse jaez. Era o político que fazia o bem, que trabalhava, que batalhava, que discutia, que enfrentava situações adversas, porque a política exige isso. Nós não podemos ser carneirinhos e fazer de conta que concordamos com aquilo que discordamos. Nós, na verdade, temos que ser autênticos, E o Curiati foi uma.

0: exemplo de um político autêntico, correto, sério, honrado, digno, todas as qualidades que uma pessoa possa ter. Ele foi um verdadeiro político.
1: Aliás, ele virou político sem querer.
2: Uhum.
1: Ele começou... Tem a família Pimentel, que são muito amigos, uma família muito ligada a gente. Tem o Paulo Pimentel, que foi governador do Paraná. E o Paulo Pimentel era muito ligado ao Antônio Silvio da Cunha Bueno, que foi pai do Antônio Henrique da Cunha Bueno, que depois veio a ser deputado federal, que nossas famílias são muito amigas também. E o Paulo Pimentel, com o seu Hélio, que é irmão dele na Avaré, apareceu com o Antônio Silvio e falou, ó, deixa eu arrumar uns votos para esse deputado aqui que vai ser candidato 62, né? Falou, ah, o seu Hélio falou, ó, tem um turco aí que os ricos, ele dá uma facada no rico aí, porque só ele opera e ele cobra o que ele quer. Mas os pobres gostam muito dele. O pobre gosta muito dele. Aí me apresenta o turco. E aí levou pro meu pai, conversou, meu pai muito amigo do seu Hélio, falou, não, vou arrumar os votos pro Antônio Silvio. E o Antônio Silvio, naquela época, tendo aquele dia só em Avaré, em 60 e pouco, acho que ele teve 2.100 votos, 2.200 votos na cidade. Aí falaram, pô, turco, você vai ser candidato. E aí em 66 ele foi candidato e se elegeu já a primeira vez, mas foi meio sem querer, levado também pelo que você exatamente falou, né? Uhum. Por essa construção que ele fez da vida particular, transformando na vida pública. E foi aí que ele começou a carreira dele.
0: Na época dele, era muito melhor, mas muito melhor mesmo. Não só a atuação na esfera federal, como na maior competência dos estados e dos municípios. E ele foi deputado federal, deputado estadual e prefeito da capital de São Paulo.
3: E fiz um projeto realmente importante, que não está acontecendo agora. Eu chamei o responsável pela área, vamos isentar de IPTU, taxa de serviço, taxa de conservação, não 6 mil moradias, não 60 mil.
2: Foram mais de 600 mil famílias.
3: 600 mil moradias nós isentamos de IPTU e tais serviços. E a população ficou satisfeita. Eu sempre tenho uma votação expressiva na cidade de São Paulo, porque no meu passado eu procurei fazer o melhor para a população carente, para a população mais humilde, para a população necessitada.
4: Eu tenho uma lembrança dele também, própria, da minha infância. Porque quando eu fui garoto nos anos 70, anos 60, anos 70, naquela época nós tínhamos os políticos que eram biônicos, que eram colocados, não eram eleitos, eram colocados pelo governo. E, salvo engano, o Salim Curiati, ele foi prefeito da cidade de São Paulo.
1: A maioria que está ouvindo não sabe, era eleição direta, o Maluf era o governador do estado. Aliás, tem uma história interessante para falar com o Maluf. Na eleição de 77 para 78, o Maluf era o candidato não querido, era da Arena, mas não era o querido do regime militar.
2: Uhum.
1: E meu pai era muito ligado ao Maluf, já naquela época, e o Laudo Natel entraram com uma impugnação contra a candidatura do Maluf na Arena.
2: Uhum.
1: Essa impugnação teria que ser aceita por unanimidade, eram 10 membros da executiva, foi 9-1. E o 1 foi meu pai. E aí, em 78, meu pai foi nomeado secretário de Estado pelo Maluf. E quando o Maluf saiu para disputar a presidência, o Reinaldo Barros era o prefeito, saiu para disputar, o Maluf nomeou meu pai como prefeito de São Paulo.
2: E como foi também esse período ali na prefeitura, esses bastidores, né? Porque a prefeitura já é difícil em qualquer município, né? Pensar no executivo, mas pensar nesse executivo na cidade de São Paulo, hoje a maior cidade que a gente tem no país,
1: uhum,
2: é uma coisa... difícil, né? Algo...
1: É desafiador,
2: complexo,
1: né?
2: Sim.
1: Na época, ele ficou um ano só na prefeitura, né? E ele falava que o que ele queria era focar no social. Ele sempre gostou do social.
2: Uhum.
1: Ele sempre gostou de lidar com o povo mais carente. Ele falava, ah, precisa lidar com o carente, o rico já tem tudo.
3: Eu acho que o político tem que lembrar que existe uma comunidade carente e que ela não é responsável por essa situação de carência. Então nós temos que ajudar.
1: Ele criou um monte de programa social, desde esses incentivos que o Maluf também fez, que foi o Leve Leite e tal, ele criou, chamava de Plimec, Pronutri, para incentivar a criança aí nas escolas e tal. Ele sempre teve essa atividade mais voltada a isso, né? Eu acho que essa gestão dele foi voltada sempre no que ele mais quis fazer.
4: Ele fez parte de uma época no Brasil, do chamado regime militar, que ele poderia até ter sido queimado, porque, nossa, o cara era do regime militar, o cara foi político do regime militar. Não, ele era benquisto por todos, pelos partidos de direita e pelos partidos de esquerda.
2: Inclusive participou depois da Constituinte.
4: Sim, sim. Então você vê que o respeito que eu tinha por ele, os deputados do PT, do PSOL, também tinham. Você pode entrevistar qualquer deputado que era daquela época, que eu tenho certeza que eles vão corroborar com o que eu estou falando e vão dizer que era a mesma correção de atitudes, o mesmo respeito, a mesma consulta em momentos de dúvida, para que a gente pudesse tomar uma atitude em comum acordo que fosse adequada para aquela situação, para aquela demanda do momento.
0: Uma época que tinha Arena e MDB apenas, né? O Curiaque era da Arena, eu era do MDB. A Arena podia ter 3 candidatos, sublegendas. E o MDB também podia ter 3 sublegendas. Às vezes, um partido não conseguia preencher as 3 vagas que ele tinha direito de ter, né? E ele colocava só 1 candidato ou só 2. Ao invés de 3. Enfim, tudo isso era conflitante. Agora, o que eu faço questão de colocar, por exemplo, hoje, eu estou na Assembleia, no meu 7º mandato, correto? Vou completar, se Deus quiser, até o final desse ano, 28 anos de mandato. Eu divirjo, para não dizer frontalmente, muito do PT, e muito mais ainda do PSOL. Mas eu convivo com o PT e convivo com o PSOL. E o Curiaque também era assim. Ele era Arena. Mas ele convivia com quem era MDB. E a política deve ser feita dessa forma. Não é guerra. Não é um contra o outro se arranhando, se aniquilando, entendeu? A política é a arte, eu repito, de ser útil, de servir e de fazer o bem. Lógico que cada um tem o seu pensamento, cada um tem o seu modo. Mas aqui, graças a Deus, a gente tem essa convivência. Há um conflito? Há. Há momentos de tensão? Há. Não só aqui, em todos os parlamentos do mundo.
4: Mas a grande maioria dos deputados, nós conversávamos muito, éramos amigos, a gente tinha uma coletividade muito boa. E essa coletividade, ela não independia do partido, ela era geral. E quando nós tínhamos pessoas mais velhas, como Salim Curiaque, como o próprio Campos Machado, que era um querido amigo na época, enfim, outros deputados mais antigos, que a gente se espelhava nele. Você se espelhava nesse deputado, quando ele levantava na tribuna para falar, a casa parava para ouvir. Quando um desses deputados levantava, como até hoje o Barros Munhoz levanta, a casa para ouvir.
5: Será que vale a pena ser político? E esta sessão é uma resposta a essa pergunta, meu caro presidente. Vale a pena sim. E se há um exemplo de que vale a pena, esse exemplo chama-se Antônio Salim Curiaque. É um aconselhador. E é um exemplo de trabalho, de honradez e de dignidade. E como nós estamos precisando disso hoje no nosso país, minha gente.
4: São pessoas que têm história, que têm pedigree. Quando a pessoa levanta para falar, todo mundo presta atenção. Note isso. Tem deputado que está falando na tribuna, ninguém está nem aí. Agora, tem alguns deputados que quando levantam, a casa para. E o Salim, apesar dele não levantar muito na tribuna, até devido à sua idade, até problema físico, porque ele já não tinha aquela disposição física, ele já não era tão jovem, mas era um cara que todo mundo ouvia, todo mundo respeitava, todo mundo conversava, todo mundo tinha dúvida, conversava com ele, perguntava.
1: Então, eu acho que essa parte democrática, ele sabia respeitar todo mundo, sabia respeitar o que as pessoas não sabem hoje, né? Então, uma imbecilidade hoje que existe na política, uma falta de respeito, que ele conseguiu demonstrar, diferente disso ao longo da vida, vivendo uma época mais radical e mais difícil que a de hoje, que realmente você não tinha liberdade de falar hoje, você tinha muita restrição mesmo. mas ele trabalhou a vida dele naturalmente nesse processo de democracia, mesmo durante o regime militar.
4: Ele era uma pessoa muito respeitada e muito respeitadora. Eu lembro que em todos os discursos, todo mundo fazia questão de citar o nome do Salim Kuriati.
0: É porque ele era uma voz ouvida, entendeu? Quando o Kuriati falava, as pessoas prestavam atenção. Ele dava conselhos. Ele fazia o bem para a Assembleia. Porque ele era acreditado. Ele era respeitado. E isso tem uma importância gigantesca num cenário. Você tem 94 deputados, certo? E ele era respeitado por 93. Ele era respeitado por todos os partidos. Ele era a verdadeira acepção da verdadeira política.
4: Então o nome Salim Kuriati é um nome que dentro da minha lembrança é muito forte. Esse nome pesa muito para mim. Quando eu cheguei aqui, em 2015, me deparo com o Salim Kuriati, já havia aquele respeito intrínseco, mas aí eu aprendi a gostar muito dele. Era uma pessoa super humilde, uma pessoa boa de papo, uma pessoa que tinha o lugarzinho dele reservado ali, dos 94 deputados. Tinha a cadeirinha dele, que era uma cadeirinha que tinha até rodinha embaixo, porque essas cadeiras aqui do plenário são muito pesadas, né? Até para nós, somos mais velhos, são pesadas. E como ele já era bem idoso, a cadeira ali tinha rodinha, ele deslocava a cadeira, então ninguém podia sentar ali, esse lugar é do Salim.
0: Eu sentava ao lado dele, na primeira fileira, do lado direito, bem próximo aos nossos assessores. E eu conversava com ele quase que o tempo todo, né? Sobre os mais variados assuntos. Ele me perguntava muito, porque eu era líder de governo, eu era líder de bancada, eu fui presidente da Assembleia, como ele também foi. Então, nós tínhamos uma afinidade muito grande. O nosso entendimento era fraternal, entendeu? Ele indagava muito de mim e eu indagava muito dele. A gente se ajudava mutuamente, reciprocamente, eu a ele e ele a mim. E que tivemos uma convivência maravilhosa, extraordinária. E vou fazer uma inconfidência. Às vezes, algum líder de bancada o procurava e dizia: Kuriati, essa matéria aqui você vota assim. Ele fala: só um minutinho. Barros Munhoz, como é que você acha que eu devo votar? E eu falava: Kuriati, vota assim. E às vezes era o contrário. Eu falei: Kuriati, como é que eu voto agora? E ele falou: Munhoz, vota sim. Então, parece até brincadeira de minha parte o que eu estou falando, mas não é. Isso é fruto de uma convivência maravilhosa. A política tem tanto aborrecimento, tem tantos motivos para você se decepcionar, mas tem motivos maravilhosos para você se gratificar. Você fala: que maravilha que é a política. E o convívio com o Kuriati me permitiu dizer que eu vivi momentos extremamente felizes. E aprendi muito com ele.
2: Coronel, o senhor entrou aqui na LESP, na 18ª legislatura, um pouco mais de 10 anos atrás. E o senhor já era parte da vida pública.
4: Sim.
2: Mas certamente o senhor também, pelo que o senhor está dizendo, né, absorveu muita coisa do Antônio Salim Kuriati como político, como parlamentar. Então, eu queria que o senhor falasse um pouco também sobre como foi esse processo também de observar alguém que também já estava na vida política há muito tempo e quais foram os pontos que o senhor acha que pôde aprender com ele.
4: Eu acho que a gente que é pessoa pública, o homem em geral, quando eu falo homem, entendo homem e a mulher, né? O ser humano em geral, você tem que observar as pessoas e aprender com as pessoas. Hoje eu estou com 64 anos, mas não quer dizer que eu não possa aprender com você, que é bem jovem, é mais jovem que minha filha. Então, eu acho que todo mundo tem alguém para ensinar. E a gente tem que ter a humildade e o discernimento de captar essas coisas e procurar aprender com isso e, se possível, até imitar. Por que não? Porque se é um bom exemplo, se é uma boa postura, eu acho que a gente tem que procurar imitar aquilo.
2: Vendo toda essa trajetória, de que forma isso te impacta como alguém que já foi para a política também, como isso te impactou como político, exemplo do pai que é saudado por todos, que é lembrado por todos, e ao mesmo tempo uma pessoa que foi um exemplo de vida.
1: Eu tentei imitá-lo em muitas coisas, não consegui. Imitei alguns projetos dele, né? Ele tem umas criações que eram deles, não são minhas. O Instituto de Adoção e Amparo Maternal, por exemplo, que ele fez aí. Ele fala, pô, o pessoal é contra a adoção, fica obstaculizando e tal, quer deixar o moleque até 16 anos num orfanato sem ter pai e mãe. A gente fez isso, né? E outros fatores de exemplo. Mas foi uma parte muito difícil, porque tentar imitá-lo, eu acho que foi um dos grandes equívocos meus. Eu nunca ia conseguir. Hoje a gente vê isso, né? Como ele foi forjado, né? Ele é um talento nato, um cara com QI muito acima da média. É um self-made man, ele se fez sozinho. Ele era um turco, sapateiro de Avaré, que virou prefeito de São Paulo, constituinte, 10 mandatos estadual. Sozinho. Então, eu tive uma vida bem mais fácil que a dele. Então, hoje eu não tentaria mais imitá-lo, porque não é possível imitá-lo. É alguém tentar imitar o estilo de pilotagem do Ayrton Senna. Lógico, guardadas as devidas proporções, estou comparando meu pai com o Senna. Estou falando, mesmo o Lewis Hamilton não conseguiria imitar o estilo do Ayrton Senna. Não dá. É honroso demais, é gostoso demais você ter essa lembrança e carregar isso na tua alma hoje em dia.
6: Quando eu crescer, deputado, eu quero ser igual ao senhor. Pena que a gente só vai viver uns cento e tantos anos e nesse tempo todo eu não sei se eu consigo ser um pedacinho do que o senhor é.
4: E o Salim tinha muito disso. Ele era um cara, como eu te falei, apesar de ser uma pessoa muito, muito conhecida na vida pública e na vida política, ele era muito assim, humilde, ele era muito tranquilo, ele não era uma pessoa que chegava e se impunha, ele não era uma pessoa que falava alto querendo aparecer, não. Ele estava sempre no lugarzinho dele, ali humilde, fazendo a obrigação dele. Eu lembro que várias vezes eu fui ao gabinete dele, a gente chegava no gabinete, ele estava lá sentadinho na mesa, trabalhando, estudando, apesar de já de idade avançada, ele estudava, ele pegava o assunto, pesquisava. Então eu aprendi com ele isso aí, procurar sempre falar menos e ouvir mais. Aliás, na rota nós já tínhamos essa ideia, né? O ser humano tem dois olhos, dois ouvidos e uma boca. O que significa isso? Você tem que ver muito, ouvir muito e falar pouco.
0: Ouça as pessoas. Respeite as pessoas. Então, eu acho que isso faz parte da política. E se alguém fez isso de uma forma brilhante, maravilhosa, esse alguém chama-se Antônio Salim Curiati.
4: Então, quando uma pessoa tem uma história que o Salim Curiati tinha, ou teve, ou tem, que a história não se apaga, e você fala, esse é o... E você vê que aquela pessoa é humilde, ele te recebe igualmente, ele conversa com cortesia com você, isso te dá uma impressão muito melhor do cara.
0: Ele tinha uma mania de saudar, um jeito de saudar inigualável. Provavelmente você até já saiba, porque a casa inteira aqui sabia como é que ele saudava todo mundo. Saúde! Essa era a marca do Salim Curiati. Eu devo muito a ele, né? Porque quando secretário, ele ocupou diversas secretarias, 3 secretarias do governo do estado de São Paulo. E eu convivi com ele nessas 3 secretarias, ou como prefeito de Itapira, que eu era, ou como deputado estadual, que eu era, sempre recorrendo a ele. E ele sempre é muito solícito, muito disposto, muito correto. Então, olha, ele deixou um vazio muito grande. Quando ficou doente, ele abalou a casa. Todo mundo ficou triste aqui. Todo mundo ficou triste. Ele fez falta nessa casa, muita falta. Porque, além de competente, era um médico extremamente competente, exercia muito bem a sua profissão. E um extraordinário político, viveu momentos difíceis na política. E ele dava exemplo de como ser um bom político.
4: E a história dele, eu acho que quando um homem chega na idade que ele chegou, com a história que ele tinha, ele não precisava se impor, não precisava se apresentar. A história dele falava por ele. Como eu disse, o nome Salim Kouriati era um nome muito respeitado. Eu lembro que durante os dois mandatos que eu permaneci aqui, principalmente nesse primeiro mandato meu, de 15 a 19, em determinada época eu fui lá para a região de Piraju, aquela região interior de São Paulo, e ele mandava na região. Ele era super respeitado na região. Aonde você ia era Salim Kouriati, Salim Kouriati. Então ele tinha um domínio pleno daquela região. Uma coisa que eu aprendi também, ele se fazer presente no interior e trabalhar e representar uma região. Hoje a gente faz isso. Eu, não só eu, como meu filho, o Capitão Telhado, Telhadinha, faz também. A gente tem região que a gente representa, que a gente trabalha forte. Então eu aprendi muito com ele isso. Primeiro, ouvir bastante, prestar atenção, procurar ser humilde, tá? A gente às vezes pode até, por um motivo ou por outro, deixar de ser humilde, mas acho que normalmente nós não somos melhor que ninguém, nós temos que tratar todas, eu, aliás, acho que desde o meu primeiro mandato, os colegas que estão aqui sabem disso, eu procuro tratar todo mundo com a maior amizade possível, porque ninguém é melhor que ninguém, e isso eu aprendi com ele também, eu observava muito, um político do peso dele não se impunha, não se apresentava como uma pessoa arrogante. Isso faz muito bem para o ser humano. Isso dá mais valor para o ser humano.
1: Um excelente pai. Pai maravilhoso, amoroso, que transmitiu para a gente o que ele é mesmo, para os colegas. Um nome maravilhoso, um médico incrível, foi um grande empresário. Ele foi um cara de aspectos realmente... Eu tive muita sorte de ter um pai desse, muita sorte. Mas... dentro de casa não tinha. Ele saía cedo, eu não via, e eu também estudava, trabalhava e voltava tarde. E estava no interior e tal. Essa é a parte difícil de você ter um pai político dessa natureza e com essa característica, né? Ele não tinha presença dentro de casa. Trazia a presença imaterial dele e tal sempre, mas física era muito difícil. Nunca fomos num jogo, nunca tivemos um cinema, não ia em escola, nunca teve tempo para isso. A dedicação dele era medicina e política.
4: Olha, o Salim estava sempre na casa. Ele não faltava. Era dia de plenário, ele vinha nas comissões, ele fazia. Ele, com mais de 80 anos, ele cumpriu a obrigação muito melhor de deputados que tinha 20, 30, 40 anos de idade aqui. Então você vê que ele não era só o cara que se esforçava, ele estava junto. Ele fazia a missão. Então ele cumpriu, até o último dia do mandato dele, ele cumpriu a missão dele. Então, era um exemplo em todo sentido.
2: No Brasil, ele foi um grande representante da comunidade árabe também.
1: Os Salins, eles se tornaram grandes políticos, tiveram personalidades como o meu pai, de bom nome na política, como tem o Geraldo Alckmin, que também é de ascendência, é um ótimo vice-presidente, e outros. E na medicina, você tem um Adib Jatene, né? Você tem e outros tantos, o Kutaiti e vários outros, vou esquecer de alguém, você tem o Khalil, né? Então, aí o árabe começou a ser mais respeitado, mas ele, dentro da ligação dele, ele tinha esse aspecto de promover a colônia árabe, o árabe, como um proeminente, honesto, trabalhador, que deu certo na vida.
4: Então, enfim, são só lembranças assim, maravilhosas, né? Que quando nós soubemos da passagem dele, do falecimento dele, nós sentimos muito. Não só pela perda do amigo, do pai de família, de um cidadão exemplar, mas de um grande político que São Paulo perdia naquele dia. Um político que trabalhava sério, um político correto, um político inteligente, um político honesto, um político que deixou bom cheiro, deixou boa história. E eu entendo que tem que ser assim, a gente só tem uma passagem na vida e a gente tem que deixar coisa boa.
2: E se o senhor tivesse que resumir, de alguma maneira, essa trajetória do Kouriati, não só aqui pela Assembleia, mas como político aqui no Brasil, como o senhor daria uma síntese do que foi Curiati para a política brasileira?
0: Eu diria que ele não foi bom para Avaré, apenas e tão somente a sua terra, a sua cidade natal. Ele não foi bom só para São Paulo. Ele foi bom para o Brasil. Ele foi bom para a humanidade. Ele foi exemplar. Então, o que eu digo é o seguinte: tomara, Deus, que a gente continue a manter acesa a chama da verdadeira política que ele introduziu na Assembleia Legislativa de São Paulo, no Parlamento Federal, na Prefeitura de São Paulo e em todos os lugares por onde passou. Então, eu acho que o exemplo de Antônio Salim Curiati está acima de tudo. A sua dignidade, enfim, a verdadeira política que ele praticou. E não só isso, a sua bondade humanitária. Ele era uma pessoa que gostava das pessoas. Ele cuidava dos seus funcionários. Ele cuidava das pessoas mais pobres. Ele tinha a verdadeira concepção de ser útil durante toda a sua vida.
3: E fiz um projeto realmente importante, que não está acontecendo agora. Eu chamei o responsável pela área, vamos isentar de IPTU, taxa de serviço, taxa de conservação, não 6 mil moradias, não 60 mil.
7: Foram mais de 600 mil famílias.
3: 600 mil moradias nós isentamos de IPTU, taxa de serviço. E a população ficou satisfeita. Eu sempre tenho uma votação expressiva na cidade de São Paulo, porque no meu passado eu procurei fazer o melhor para a população carente, para a população mais humilde, para a população necessitada.
4: Enfim, são só lembranças boas. Então, Salim Curiati foi um exemplo de um bom político para essa casa, para a Assembleia, para mim, como homem, como deputado. E eu gostaria que o nome dele ficasse gravado na história política brasileira como um dos grandes políticos dessa nação.

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2: O Rubens, o professor Toninho, estão todos aqui ajudando na mobilização para que vocês pudessem ter todo o conforto aqui na Assembleia Legislativa. Eu sou, então, já fui apresentado, além de ser deputado estadual, também sou professor, fui diretor de escola da rede municipal e muito tempo lecionei também na rede estadual, numa escola como a de vocês. Fui professor de história, né, e dei aula também em universidades aqui em São Paulo, sobretudo na Unisa, na Universidade de Santo Amaro. E já fui vereador em São Paulo, estou aqui no 5º mandato na Assembleia Legislativa e sempre participei, sempre fui membro titular da Comissão de Educação da Assembleia Legislativa. Então, a gente tem feito todo o debate, né, da rede estadual, das redes públicas de ensino, do que vem acontecendo no Brasil e, sobretudo, no estado de São Paulo. Espero poder contribuir aqui com vocês nesse debate, nessa aula.
3: Só antes, só fazendo um lembrete que eu vi, queria pedir que todo mundo anotasse cada detalhe, cada informação que for dada, independente de fazer a gravação ou não, e se forem gravar, por favor, peçam a permissão para ver se os professores e o parlamentar topa ser gravado, tá?
4: Já estou liberando de antemão, hein, gente? Pode gravar. Bom dia a todos e todas. Primeiro, saudar aqui o nobre deputado, porque a gente precisa de gente que lute, né? E aqui é uma casa, às vezes, com falta espaço, né, para a gente. Né? Meu nome é Marcos, eu sou professor da rede estadual há 18 anos. Né? Eu moro dentro de uma escola estadual, né? Eu sou zelador, então a minha rotina é essa. Eu abro a escola é aqui no Ipiranga, no Teotônio Alves Pereira, é ali na Ricardo Jafé, acho que alguns de vocês devem conhecer. E depois que eu abro a escola, eu já trabalhei nessa escola também, é uma escola PEI, né? Eu cheguei lá em 2014, então fazem 12 anos que eu estou lá. E aí eu abro a escola, saio dela, vou até... Eu sou professor à noite no estado, então a minha, além de ser o zelador à noite, eu estou no estado dando aula. Mas antes disso, eu sou coordenador na prefeitura, então eu também trabalho na rede municipal. E aí eu acumulo o cargo. E uma curiosidade, a legislação proíbe ter dois cargos públicos, o professor, o juiz, o médico, são um dos poucos que podem ter dois cargos, né, públicos e receber dois salários, né? Então eu tenho que trabalhar, eu entro às 11 da manhã na prefeitura e saio às 11 da noite no estado, né? Então é só para aguçar vocês quem eu sou.
3: Obrigada.
5: Bom dia a todos, saudações aí a todos. Meu nome é Fernanda, sou professora do Roldão de Português e Artes. Além de ser professora, tenho aí uma formação docente. Eu tenho uma empresa de recrutamento e seleção, da qual eu busco jovens para trabalhar. Então, aí, falando nas plataformas, tem aquele que a mais do que acontece com vocês depois que vocês saem da escola, principalmente as escolas estaduais. E aí a gente vai falar um pouquinho mais para frente nesse sentido, né? A falta que faz uma boa formação, e não só simplesmente apertar o dedinho lá no celular, porque muitos de vocês, muitas vezes, saem sem saber ligar o computador, né? Ligar o notebook. Então, assim, é muito complicado o que está acontecendo na educação hoje.
3: Muito bem, legal. Bom, gente, eu vou abrir a dinâmica para as perguntas, então eu queria que vocês levantassem a mão, né? E eu vou aqui anotando ou de cabeça ou vou rascunhando aqui. E também tem pergunta dos alunos que não conseguiram vir, porque os pais não deixaram, né? Então, a gente precisava da autorização dos pais, porque vocês são menores. Quem quer começar? Bibi, depois Yaya.
6: Bom.
3: Bibi, fala o seu nome completo, levanta, fala o seu nome completo, a escola que você estuda.
6: Meu nome é Bianca Taino, eu sou de Santo André, eu sou um pouquinho mais de longe do que os demais, eu estudo na escola Padre Aristides Greve, lá no Camilópolis. A minha pergunta é para o professor, como gestores e professores podem equilibrar o uso da tecnologia sem perder a qualidade de ensino?
7: Sem perder o quê? Falar um pouquinho.
8: Qualidade de ensino. Acho que é legal
7: falar
8: no microfone.
7: Fala no microfone. Bom falar no Senão microfone. Fica... No microfone. É que eu pedi para você levantar. Eu que fiz tudo errado.
8: Não.
7: Tá bom. Quer falar de novo a pergunta, Bibi?
6: Como gestores e professores podem equilibrar o uso das tecnologias sem perder a qualidade de ensino, sem perder a autonomia e a criatividade?
7: Legal.
8: Já vou responder?
7: É você.
8: Mas eu acho que você anotar.
7: Não.
8: Ah, tá. Já começa? Já responde? Já, tá.
7: Eu acho que é pra você.
8: Tá bom. Primeira, eu acho que precisa a gente, todo mundo precisa entender uma coisa. O que é tecnologia? Tecnologia, a gente entende qualquer ferramenta que esteja disponível para fazer alguma coisa. Então, por exemplo, o lápis é uma tecnologia. Antes dos nossos, lá atrás, a gente usava carvão. Existiam várias formas de você escrever, não é? E veja, quando a gente fala de tecnologia, ela não é uma coisa que tem que ser excluída. Ela tem que ser balanceada, como a sua pergunta disse, né? Cabe, eu acho, ao professor a sensatez, né? E isso tem sido privado da gente, né? A gente tá sendo colocado, substituído pela tecnologia. E a tecnologia, ela não trabalha com a subjetividade humana, né? Ela não trabalha com afeto, ela não trabalha com carinho, ela não trabalha com olhar, né? Então, vamos pensar no lápis, certo? O lápis é uma tecnologia. A gente acha que não, mas ele é. Quando a gente está na educação, o lápis, a caneta, esse movimento aqui, ó, estimula muito o nosso cérebro. Já existem vários estudos que falam sobre isso, né? E aí, se vamos pensar o seguinte, na tecnologia, um tablet, por exemplo, você não faz esse movimento. Raramente você usa esse movimento num celular, não é? Então, a gente acaba tendo... diminuindo as nossas condições. Não é você tirar, é você usar várias tecnologias que consigam incluir as pessoas, né? Não é substituir. E as escolas particulares, isso já não existe mais. Houve um tempo que as escolas particulares tentaram trocar todos os livros por tablets. O que aconteceu? O ensino caiu, a qualidade do ensino caiu, as crianças... tinham, né, os adolescentes tinham uma distração ali. Então, não era abolir o tablet, ainda tem o tablet, mas substituir, por exemplo, o livro, que também é uma outra tecnologia, não pode. Então, a gente tem que, quando a gente vai preparar uma aula, quando a gente vai pensar, primeiro, preciso pensar meu público, quem é que está ali, né, o outro que está sentado, e ele construir junto comigo. Então, acho que o caminho é saber... a gente ouvir as pessoas que estão, né, os estudantes que estão ali, e saber o que eles sabem para que a gente dê uma boa aula, e as ferramentas, as tecnologias vão vir a partir daí.
6: Perfeito. Quer comentar, Fernanda?
5: Não, acho que está tranquilo.
6: É isso? Quer falar alguma coisa, Carlinhos?
9: Quero comentar.
6: Sim, por favor.
9: Isso aqui mesmo. Olha, uma pergunta importante essa, só que concordando e talvez acrescentando mais alguns aspectos ao que o professor Marcos colocou, na verdade, essas plataformas digitais que vocês estão utilizando na rede estadual, elas fazem parte de um projeto do governo, eu diria que de destruição da rede estadual. Elas não vieram para acrescentar absolutamente nada. Plataforma digital, as novas tecnologias, é lógico que elas são importantes, mas como um complemento da educação. Hoje, na rede estadual, e vocês estão vivendo esse processo, a plataforma virou um fim em si. Tudo gira em torno das plataformas digitais, até mesmo as avaliações dos professores. O professor na rede estadual não pode mais usar o livro, usar um vídeo, um documentário, porque ele tem que usar as plataformas. Se ele não usar a plataforma, ele é punido, ele pode ser afastado da escola, ele tem que atingir metas. Então, do jeito que ela foi implantada hoje na rede estadual, isso representa uma verdadeira farsa, né, que prejudica a aprendizagem de vocês. Está todo mundo reclamando, viu, professor Marcos, Fernanda, Roseli, nós organizamos aqui já umas 3 ou 4 audiências públicas, inclusive com alunos do ensino médio, todos eles pedem o fim das plataformas. Se você for em qualquer escola da rede estadual, todo mundo quer o fim, né? Quer banir, tanto é que já há ação na justiça para que elas sejam, talvez não retiradas, mas retirar a obrigatoriedade do uso das plataformas. Nós precisamos dos livros, dos textos, nós precisamos que os professores tenham autonomia para organizar as suas aulas, porque hoje vem tudo pronto, né? Aqueles conteúdos digitais com erros gravíssimos de história, de geografia, de português. Então, e nós estamos denunciando bastante aqui na Assembleia Legislativa e pedindo que elas não sejam mais obrigatórias, porque, enfim, há uma máfia, há uma ditadura das plataformas digitais para enriquecer as empresas que vendem essas plataformas para a Secretaria da Cultura. São mais de 30 plataformas, né, na rede estadual. Só para terminar, vocês sabem quanto que custa uma delas, que a gente fez um levantamento, uma delas, acho que é a Lura, a Lura custa Lura. 70 milhões de reais, só uma dessas,
10: uma delas,
9: 70 milhões de reais por 18 meses, depois tem que renovar e pagar mais 70 a cada 18 meses.
10: Quantas são ao todo?
9: Mas mais de 30 plataformas, o governo já gastou mais de quase um bilhão de reais. Então, é um interesse econômico, não é educacional. O governo não está preocupado com o que vocês aprendam, com a aula do professor, da professora, está preocupado em vender. É um grande negócio para as empresas
10: agora,
9: de tecnologia.
10: Antes de cortar o deputado, desculpa, deputado, mas é só para dar dinâmica. Gente, o deputado falou uma coisa muito importante, que é essa ação na justiça para tirar a obrigatoriedade do uso da plataforma, né? Então, seria legal até perguntar em que pé que está, né? E o que esperar, o que é possível esperar dessa ação na justiça.
11: Mas, oi. Preciso fazer um complemento sobre essa obrigatoriedade. No começo do ano, o nosso secretário colocou que as tarefas não seriam obrigatórias, né? A partir do segundo semestre, as tarefas entram nas notas de vocês, assim como a prova paulista, valendo 25%. Tá? Então, no retorno das aulas, vocês terão essa informação, não sei se o deputado já tem isso, né? Então, uma informação aí de primeira mão, tá? Aonde o professor nem vai poder corrigir ou alterar as notas. Então, será a IA que irá corrigir as tarefas de vocês, aquelas que vocês fazem
10: sala do futuro.
11: Na sala do futuro, né? E já vai automaticamente ser computado esses 25% a partir do segundo semestre. Então, todas as URIs, foram os diretores e os coordenadores foram convocados essa semana, última semana, tá? Já com essa obrigatoriedade. Então, já vem aí algo de antemão aí para contar para vocês.
10: Gente, isso que a professora Fernanda está falando é extremamente grave, né?
11: Muito.
10: Porque tira a autonomia do professor em avaliar o aluno. Quem vai avaliar é a IA, né? É uma coisa muito grave, que eu acho que vocês deveriam se mobilizar. Eu, no lugar de vocês, já estaria me mobilizando contra isso. Mas a próxima pergunta é da Yaya. Se apresenta, Yaya.
12: Oi, me chamo Yasmin. Eu estudo no Maestro Fabiano Lozano, na Vila Mariana.
4: Lindinho.
12: Eu quero fazer a pergunta para os três. Que, na sua opinião, as plataformas digitais e a própria internet estimulam ou prejudicam o pensamento crítico dos alunos?
8: vamos lá. De novo, tecnologia, ela tem que ser, tem que ter uma intencionalidade, né? Por exemplo, estou usando o microfone aqui. Tem um objetivo usar o microfone aqui, certo? Então, a perversidade que nós estamos inseridos, a coisa ruim que vocês estão sofrendo. Por quê? Porque nós somos, vocês, a gente, aqui, a maioria de nós é filho de trabalhador, não é? Se a gente for lá na escola do Tarcísio, da filha do Tarcísio, eu tenho um amigo que dá aula para a filha do Tarcísio, tá? Pergunta para ela se ela vai ter o Alura para ela fazer. Não vai. Aliás, todos vocês têm, e eu pergunto para vocês, vocês conseguiram aprender programação?
13: Não.
8: Porque o que falta nesse processo é o professor que vai conseguir trazer isso para vocês. Deixar isso na mão de vocês, ah, ele vai dar conta sozinho, é mentir para vocês, vocês fingem que aprende, a gente finge que ensina, né? Até porque o próprio professor nem tem ideia do que o Alura é. É muito fácil colocar ali um ícone, você aperta e faz, né? A Rose falou do script, eu não sei se você sabe, mas o script é um código que os estudantes, inclusive, vendem um para o outro. Tem um comércio, vocês sabem que tem um comércio de script, né? Em que ele entra e acessa a sua plataforma e faz essas atividades. Então, vocês transformam em números, e aí a propaganda vai ser assim, a educação melhorou. Por quê? Porque tem esses números. Só que o que está sendo omitido é a substituição dos professores ao longo prazo, porque você, se você está lá aprendendo sozinho, junto com o script, né, você não está aprendendo. Fato. Ninguém aqui aprendeu nada. Gastou-se dinheiro, mau uso do dinheiro público para empresas, né? E aí, o investimento real nas pessoas não acontece. Então, só para responder, para deixar assim essa questão. Quando a gente fala de tecnologia, não dá para você... Se fosse tão fácil assim, né? E você tem que ter um mediador, que é o professor. Aliás, o professor, ele nesse processo, ele faz o recorte, ele pensa o que você precisa. Pensa um médico, vamos pensar um médico. A gente às vezes usa até termos médicos na educação, porque a gente usa todos os termos de vários lugares. Por exemplo, diagnóstico. A gente, quando você entra em sala de aula, eu preciso saber o que você sabe para eu poder melhorar minha aula. Será que a tecnologia não pode ajudar? Pode. Só que ela sozinha não vai resolver o problema. Tem que ter alguém que tenha um olhar e fala assim, olha, para Yasmin, é esse o remédio, é essa a solução. Não é a plataforma. E a ideia é isso, é eliminar os professores. Não é substituir os professores. E aí vocês vão aprender sozinhos como? Vocês não vão aprender. E aí o que vai acontecer? Vai vir um outro processo. O processo assim, eu não vou ter acessível no mercado de trabalho. Não vai ter emprego para você. E aí você vai se precarizar mais ainda.
11: Eu vou comentar rapidamente, assim, quando a gente pensa em pensamento crítico, né? Quem forma o pensamento crítico? Da onde que vocês têm esse pensamento crítico? Então, primeiro ponto, quais são as aulas que os professores... Eles te dão condição para que você concorde ou discorde. Pensem um pouquinho. Quais as aulas hoje que vocês têm isso? Quantas aulas de filosofia, de história, de sociologia, de geografia vocês têm? Né? Vocês têm uma matéria chamada aprofundamento em geografia? Sim. Se vocês não tiveram nem geografia, se vocês têm uma aula de filosofia... Então, assim... Como que eu vou ter um pensamento crítico se eu nem sei o que é? Né? Como que eu tenho uma matéria chamada leitura e...
13: Redação e leitura.
11: Redação e leitura, eu leciono. É sendo que o aluno ele nem sabe ler. Ele não sabe a construção de uma vírgula, ele não sabe para que serve um ponto de exclamação. Então, assim, o que é pensamento crítico? Né? Fica essa pergunta.
14: Legal. Mas ok, gente. Primeiro.
13: Elisa.
14: A Elisa.
13: Alice.
15: Olá, bom dia. Meu nome é Elisa Constantino. Eu não faço mais ensino médio, né? A Rose me conheceu quando eu fazia o EJA em 2024 e era ali no Rodrigues Alves, na Avenida Paulista. A minha pergunta é sobre um pouco do que o professor falou, né? Sobre, às vezes, o ato de pegar uma caneta num lápis, mas é em direção ao deputado. E a pergunta é... A Lei Federal número 15.100, de 2025, foi criada para reduzir o tempo de exposição de crianças e adolescentes às telas. Como o senhor avalia a obrigatoriedade das plataformas digitais nas escolas diante desse objetivo? O senhor acha que existe uma contradição entre essas duas políticas?
9: Respondo. Sim, há uma grande contradição. Nós aprovamos, acho que, duas leis importantes. Uma aqui na Assembleia Legislativa, proibindo o uso de celulares, né, nas salas de aula, e depois o Congresso Nacional também aprovou a mesma lei, porque é isso que se coloca hoje nos principais sistemas educacionais do mundo, há essa preocupação, há uma redução drástica do uso de telas, de celulares, de laptops, de tudo, de computadores, não porque a gente seja contra as tecnologias, elas são importantes como ferramentas auxiliares do processo ensino-aprendizagem. Acontece que se inverteu a lógica, elas se tornaram o fim, né? Tudo gira em torno das plataformas, das telas. E vários sistemas educacionais do mundo saíram desse processo, estão voltando ao livro, o aluno começa a escrever, né? Começa a pesquisar, a valorização das bibliotecas, das salas de leitura, porque é isso que gera a aprendizagem, não é a tela. Então, há uma contradição. Aqui mesmo eu tenho falado muito, aqui na Assembleia Legislativa, eu tenho um projeto tramitando aqui dentro que proíbe a obrigatoriedade das plataformas digitais. Né? Elas podem até existir, mas não do jeito que elas estão existindo hoje. E eu falei, olha, nós acabamos de aprovar um projeto proibindo celulares, justamente com isso que você falou, né? Para reduzir a exposição dos alunos às telas. Então, temos que retirar também as plataformas.
10: O projeto de proibição dos celulares é de sua autoria?
9: Não, é coletivo.
10: Coletivo.
9: Todo mundo concordou aqui. Os 94 deputados e deputadas assinaram o projeto da proibição dos celulares. É um projeto de toda a Assembleia Legislativa, de tão grave que é a situação.
15: Obrigada.
10: E a proposta de não obrigatoriedade é de sua...
9: Isso, daí sim, aí eu apresentei isso, que eu construí coletivamente com vários professores da rede estadual, que há muito tempo tem denunciado essa exposição e essa máfia das plataformas.
10: Legal. Agora, Alice, depois da Alice, eu vou fazer uma pergunta que o Riquelme enviou aqui, e daí eu volto para vocês, tá?
16: Bom dia a todos. Meu nome é Alice Gonzaga, eu estudo na escola Teutônio Alves Pereira, e eu estou no primeiro ano do ensino médio. Bom, a minha pergunta é, na sua opinião, até em que ponto as plataformas digitais ajudam a educação e em que momento elas começam a limitar a autonomia dos professores?
11: Ah, eu posso responder. Repete a pergunta, a primeira parte.
16: Na sua opinião, até em que ponto as plataformas digitais ajudam a educação e até em que momento elas começam a limitar?
11: Vamos lá. Tem uma plataforma, eu acho que é a única, que eu acho que é bem bacana, é a Matific, tá? Que vocês devem ter usado no Fund 2. É um joguinho de matemática. Matific, tá? É um jogo onde o estudante ele só passa para a fase seguinte se ele acertar. Eu não sou professora de matemática, mas eu a conheço bem. Então, é a única plataforma que eu acho que é bacana como complemento, tá? É a única como complemento. As demais, olha, desculpa, gente, não serve para nada, tá? Porque eu costumo dizer assim aos meus alunos, usem a inteligência artificial para treinar a redação. Faça uma redação, tire cópia e veja, tire foto e veja o que ela fala. Faça outra, tire foto e veja o que ela fala. Você vai ver que ela sempre vai a inteligência artificial, ela vai sempre corrigir três coisas, três pontos da tua redação. Façam esse teste, tá? Ela nunca corrige mais do que três pontos. Então, a inteligência artificial, ela serve, sim, para você entender que você não nos substitui, né? Então, plataforma não serve. É melhor você jogar aí um joguinho qualquer, FIFA, que faz mais sentido para vocês.
17: Bom, gente, o Riquelme, que vocês sabem que até ontem estava todo animado para vir, ele sofreu um acidente e não pôde estar aqui. Ele mandou algumas perguntas, eu vou tentar fazer três e aí vocês veem quais. Tem uma que eu achei bem interessante, que ele falou o seguinte, como parlamentar, como o senhor pode agir para pressionar o governo do Estado a fazer ajustes no sistema que sejam precisos diante das plataformas, né? E uma outra, tem novas normas do governo que estão por vir em relação às plataformas? E, por fim, elas são obrigatórias também para o ensino particular?
9: Boa pergunta. Olha, vamos lá, duas perguntas importantes. Primeiro, que eu já tomei providências aqui pela Assembleia Legislativa contra as plataformas. Além de apresentar o projeto de lei para que elas sejam proibidas do ponto de vista da obrigatoriedade, eu também fui ao Ministério

0: justiça contra a obrigatoriedade das plataformas. Ou seja, então já há na justiça, no Tribunal de Justiça, uma ação do próprio Ministério Público, que é fruto da nossa representação, e de outras também, das entidades representativas do magistério, dos sindicatos, que também entraram. Está todo mundo contra. Não tem ninguém que sabe, a única pessoa que defende a plataforma digital é o secretário da Educação. Os professores são contra, os alunos são contra, nós somos contra. O único que defende é o Renato Feder. Vocês sabem quem que é o Renato Feder? É o secretário da Educação do governo Tarcísio, mas ele é o dono da Multilaser. Vocês sabem o que é a Multilaser? Sim. É essa empresa que vende celulares, computadores, laptops, todos esses aparelhos que estão nas escolas estaduais, em geral, são da Multilaser, porque antes dele assumir a Secretaria da Educação, ele fez um contrato, Roseli, de 200 milhões de reais para fornecer esses equipamentos da empresa dele para a rede estadual de ensino. E aí, depois, ele se afastou da empresa, porque ele assumiu a secretaria, mas, ou seja, então ele tem interesse econômico também na utilização dessas plataformas que só se viabilizam nos aparelhos, né, nas telas da empresa dele. Então, vocês percebem como eles vão se entendendo, empresas de tecnologia, o secretário é dono da Multilaser, é um grande negócio esse negócio de essa história de plataforma digital. Mas então nós já tomamos providências, Ministério Público, Tribunal de Contas, é o que a gente faz denunciando aqui o tempo todo as plataformas. E a segunda pergunta que ele fez foi... Não, de jeito nenhum. Ah, é só para a rede estadual de ensino, né? Que atende a maioria da população pobre, mais carente, mais da periferia. Para os ricos, nada de plataforma. Pode ver que não tem escola militar militarizada para escola particular, não tem plataforma para escola particular. Por que será que não tem só para a rede estadual? Vocês já pensaram nisso?
1: É, a pergunta do Riquelme, gente, vai no sentido de mostrar que isso só aumenta ainda mais a diferença no nível educacional entre escola pública e privada, né? Daí a pergunta dele. É importante essa explicação do parlamentar. Quem mais?
2: Eu posso?
1: Pode, pode. Então, peraí. Sofia, depois Danilo, depois. Hã? Ícaro e o Augusto. E outra lá da Alice e outra da Bibi. Tá. Ah, Joyce. Não, antes da Joyce que
0: Todo
1: não
0: mundo
1: tem.
0: vai falar, hein?
3: Todo mundo.
2: Pode começar?
1: Primeiro, Sofia. Sofia, se apresenta, por favor.
3: Bom dia. Meu nome é Sofia Rodrigues e eu estou no terceiro ano do ensino médio. A minha escola é o Fabiano Lozano. E eu queria fazer uma pergunta que está associada à inclusão e à adaptação das aulas para estudantes que têm, que precisam de uma atenção a mais ou que têm condições diferentes. Eu sou uma pessoa com albinismo que tem deficiência visual e eu sinto que as plataformas muitas vezes não. Acabam me atrapalhando demais. E eu também já vi outras pessoas que têm condições especiais, como, por exemplo, Téa, que tem que fazer, né? E também são muito cobradas sobre isso. E eu também queria. Eu queria. A minha pergunta, no caso, é para os professores. Eu quero saber quais as dificuldades que vocês sentem em adaptar o conteúdo e as aulas, incluindo as plataformas digitais, para que fique inclusivo para todos os alunos e também, tipo assim, em adaptar para a classe, sabe? Essa é a minha pergunta. Sim, as provas, por exemplo, que deveriam, que eu fiz o pedido para ter uma fonte maior. Provas que são físicas mesmo. Em vez deles mandarem a prova em fonte maior, eles colocam a prova no na sala do futuro para eu fazer. E isso acaba atrapalhando, porque é muito

0: difícil, por exemplo, para mim fazer a prova no notebook. A tela do notebook é pequena. E quando eu vou dando zoom, não vai ficar bonitinho o negócio, vai ficar tudo distorcido. Então, uma coisa que eles dizem como acessibilidade, né, eu acho que eles não pensam na acessibilidade de verdade, entendeu?
1: Uhum,
0: eles
1: uhum.
0: só... Enfim.
1: É legal.
2: Na verdade, o que acontece? Os professores, eles devem ou deveriam preencher uma PEI, né? Que é da educação inclusiva, que é o Programa de Educação Inclusiva. Então, todo início de bimestre, os professores precisam preencher isso, eu preencho isso, e aí eu tento fazer a acessibilizar, né, para as diferentes inclusões que nós temos, que são muitas. O Roldão, por exemplo, ele tem muita inclusão com surdo, né? Mas de manhã nós temos cadeirante, agora entrou um aluno no primeiro ano que ele é cego, 100%. Então, nós precisamos abrir esse espaço para acessibilizar. Porém, tem um ponto, né? Nós não temos nenhum tipo de... Nós vamos buscar, porque ninguém nos ensina como fazer, entendeu? O professor, ele precisa abrir a inclusão, mas a gente não tem um curso disso. Isso numa inclusão normal. Quanto às provas, nós solicitamos todos os meses, todos os bimestres, pela prova paulista, e isso demora, porque a gente manda, mas aí precisa entrar na SEDUC, para você ter uma ideia, tá? O que foi colocado no planejamento do primeiro bimestre vai ser a inclusão da prova paulista do terceiro bimestre. Então, assim, demora demais, né? E as plataformas, é impossível de fazer a inclusão com um aluno. Qualquer ele, tá? Qualquer. Então, não tem como.
3: Comento rapidamente, é isso. Na verdade, as plataformas, elas não estão programadas para recepcionar o aluno com inclusão. E muito menos a própria rede estadual de ensino, muito menos a política educacional, né? Então, a gente luta muito, tanto na rede estadual como no estado, para que haja uma política de valorização da educação especial para as pessoas com deficiência. Porém, o governo, ele vai na contramão aqui, Roseli. O governo, por exemplo, ele está retirando as professoras. Aqui na rede estadual, nós temos professoras auxiliares de educação especial. Então, quando um aluno, por exemplo, tem algum tipo de deficiência, ele precisa de uma professora a mais para acompanhá-lo, além da professora da classe, ele tem uma outra professora, um aluno autista, por exemplo, ele tem que ter um outro acompanhamento. Então, isso existe na rede estadual, porque a família entrou com uma ação na justiça, ganhou a ação e obrigou o Estado a contratar uma professora especializada com pedagogia, com pós-graduação, uma professora especializada, né? Com curso superior, logicamente. O governo agora está retirando essas professoras e substituindo por pessoas sem formação, apenas com pessoas que fizeram ensino médio, um agente de organização escolar. Ele faz um cursinho, de 80 horas na área de educação especial, e em tese, para o governo, ele está habilitado a acompanhar o aluno. Nós entramos aqui com várias ações na justiça para tentar revogar essa medida. E é verdade, isso em algumas escolas. Tem escola que não tem isso e eles estão contratando empresas terceirizadas para substituir essas professoras. E eles pagam lá um salário mínimo para uma pessoa qualquer, sem formação na área, para atender os alunos. Então, a nossa grande luta é essa, é obrigar o governo a investir na educação especial, na inclusão de todas as pessoas da rede estadual.
1: Obrigada, parlamentar. Você queria complementar, Fernanda? Não.
2: É que, na verdade,
1: brevemente,
2: assim,
1: por favor.
2: Muitas pessoas, esses apoios que nós chamamos, são pessoas que recebem menos de um salário mínimo, tá? Elas recebem R$ 1.300, trabalham 7 horas, não recebem uma condução. E muitas dessas pessoas não têm nem o segundo grau completo, tá? São pessoas, assim, muitas vezes até bem intencionadas, mas não têm a mínima formação até de saber ler e escrever. Então,
1: legal.
2: Isso numa escola de inclusão, que é o Roldão, imagina nas outras.
1: Legal. Gente, eu vou aqui tentar dar uma dinâmica para que a gente não se alongue demais. Então, perguntas curtas com respostas mais curtinhas ainda. Né? Quem que tinha levantado a mão primeiro? Acho que foi o Danilo. Né? Danilo, depois Ícaro, depois Augusto, depois a nossa queridíssima Joyce. E depois Bibi. E depois...
4: Mariana.
1: E depois Alice de novo. Tá bom. Mariana, você já tinha perguntado?
5: Não,
1: então você é antes da Bibi. Tá. Vamos lá, Danilo se apresenta.
5: Bom dia, me chamo Danilo Macedo, estudo na escola BM, Brasílio Machado. E eu tenho uma pergunta para você, professora, e para o outro professor também. Já deixou de fazer uma atividade criativa para alcançar alguma meta nas plataformas?
2: Muitas. Toda semana. Porque tem um índice, né? A escola que ela não tem um índice, que ela não bate o índice, e aconteceu isso na minha escola ano passado, a diretora, ela era uma diretora de carreira, que faltava menos de um ano para se aposentar, e ela foi mandada embora porque o índice não estava batido. Né? Hoje tem um outro diretor, que é um designado, não é diretor efetivo, e o índice é algo assim... E veja bem, é importante entender que é a rede. Tá? Quando a gente fala assim, a gente pensa que o diretor fica massacrando os professores, o coordenador massacra os professores, não. Imagina uma cachoeira, onde um vai batendo e o outro vai batendo, é exatamente isso. Então, não é que o meu diretor não deixa, o meu coordenador não deixa, mas nós sabemos que quando um índice não é alcançado, sofre todo mundo, cai todo mundo. Tá? Então, acontece isso toda semana.
1: Legal. Obrigada, professora. Professor Marcos quer comentar, inclusive mostrar a tela que você...
6: Eu vou deixar vocês escolherem qual que vocês querem. Tá bom. O speak, por curiosidade,
1: vale uma foto aí,
6: é a mesma do Open English. Vocês conhecem o Open English, aquela propaganda do Open English? Ela que é uma plataforma só com a embleminha do Estado. Uhum. Eu vou abrir para vocês verem.
1: Bem rapidinho,
7: aí,
1: tá, Max?
7: Aí é um site chamado Escola Total. Então, por exemplo, aluno presente, a presença de vocês em sala de aula. Se não bater uma porcentagem,
2: é o índice.
7: Aí ele vai puxar as informações lá. Tá vendo ali, ó? Eu consigo puxar, o diretor vai ter que puxar, olha lá, tá vendo? Se ficar lá, olha lá, total de matrículas, ele vai fazendo isso aqui, ó. Repara que para acompanhamento, a meta semanal, lá. Tem tudo editados em números.
4: Ah, tá.
7: Certificados. Né? Se você usar o script, vai gerar 200 certificados que você não fez nenhum deles. Né? Enfim.
1: E se não cumprir essas metas, tem punição?
2: Tem o farol, né? Que é o farol dos professores, é o farol da escola, são os índices.
1: Uhum. Essa punição pode chegar ao quê?
2: O professor é mandado embora, o diretor é cessado.
1: Pode ser mudado de escola.
2: Pode ser mudado de escola. A Maristela, por exemplo, que é a diretora, ela é diretora de mais de 15 anos no Roldão. Uhum. Hoje ela está num colégio em Heliópolis.
1: Uhum.
2: Né? Então, ela está para se aposentar, ela teve que sair. Então, tipo, tchau. Né?
1: Entendi. Quer comentar,
0: também,
1: cara?
0: Também tem a questão da verba, né? Que eu fiquei sabendo que quando não alcança, diminui a verba da escola e também diminui a qualidade de ensino, de educação dos alunos, né?
1: Uhum. Ah, muito bom esse ponto. Muito bom esse ponto.
8: Pode ler. Na minha escola tem biblioteca, tem livro, só que a gente não pode pegar o livro, a gente não pode ler, porque exatamente. Não tem a verba para contratar também. Uma pessoa para cuidar da biblioteca ou para cuidar da sala. Na minha escola é grande, ela tem laboratório, tem sala de computação, tem biblioteca. Mas...
1: Segura essa para a sua pergunta, super importante, segura essa para a sua pergunta. É agora, Ícaro.
9: Bom dia professores, bom dia parlamentar.
1: Se apresenta.
9: Meu nome é Ícaro Gabriel, estou cursando o primeiro ano do ensino médio na Escola Brasília Machado, e a minha pergunta vai direcionada ao Carlos, mas todos os professores podem responder. Professor, quais políticas públicas poderiam garantir que a tecnologia fosse uma ferramenta de apoio e não de prejudicar o trabalho docente dos demais professores e auxiliares da rede pública?
3: Primeiro, que elas não fossem obrigatórias, né? Que os professores pudessem ter autonomia pedagógica para organizar as suas aulas, para que a escola possa ter o seu projeto político pedagógico e trabalhar em cima dele, e que a tecnologia, que as plataformas, não todas essas, vocês viram aqui pelo que foi colocado até agora, que isso virou um absurdo, não é mais educação, parece que nós estamos dentro de uma empresa para vender produtos, ou uma empresa de telemarketing, a gente tem que atingir metas, não é mais educação, gente, isso que está acontecendo na rede. O professor virou farol, todo mundo é vigiado, todo mundo é punido o tempo todo, o professor é afastado, o diretor é afastado, o supervisor. Então, se você não atinge a meta, é empresa isso, parece banco, né? Parece um comércio, não é mais educação o que está acontecendo hoje na rede estadual. É um projeto, depois a gente pode falar sobre isso. Por que que eles implantaram, né, esse projeto? Então, a primeira coisa é acabar com a obrigatoriedade das plataformas, que é o que a gente tem feito junto ao Ministério Público e ao Tribunal de Contas, e garantir a autonomia pedagógica, que o professor possa ser o que ele sempre foi, que ele possa dar a sua aula com textos, com livros, com vídeos. Aí, se ele pode usar também uma inteligência artificial para fazer pesquisa com vocês, pode usar uma plataforma, mas se ele quiser, se ele achar importante usar a plataforma como uma ferramenta a mais para potencializar, ninguém é contra, viu? Inteligência artificial está aí, ela vai ser usada para fazer uma pesquisa, logicamente, ela vai ser um instrumento. Agora, ela não pode substituir, né, todo o processo. E daí vocês que são jornalistas, já pensou como que você vai escrever? Você não vai conseguir escrever mais, é tudo inteligência artificial. Aí como que vai ser, né, no mundo do jornalismo, por exemplo?
1: Exatamente. E aproveitando, antes de passar para você, Augusto, pegando uma carona na resposta do Gianese, e pegando uma pergunta que a Sara, que também gostaria de ter vindo e não pôde vir, ela mandou algumas perguntas para o Carlos e para os professores. Uma delas você já acabou de responder, mas a segunda, que respondeu também, mas podia explorar um pouquinho melhor, é como muitos especialistas apontam que a adoção massiva dessas tecnologias atendem mais a interesses comerciais de grandes empresas de tecnologia do que a necessidades reais das escolas. Como a Comissão de Educação e o seu mandato têm fiscalizado esses contratos milionários do governo e dessas empresas?
3: Eu acho que eu meio já respondi no início, né? Quando eu falei que nós já acionamos o Ministério Público, o Tribunal de Contas, a Comissão de Educação tem denunciado isso também, inclusive nós já apresentamos requerimentos na Comissão de Educação, convocando o secretário Renato Feder para ele prestar esclarecimentos sobre também as plataformas digitais e os outros ataques que ele tem colocado em curso na rede estadual, que a plataforma é um dos ataques, tem muitos outros acontecendo, né, como fechamento de salas do período noturno, na área do ensino médio, ele está fechando tudo, minha gente. Eu ando muito pelo interior paulista, Baixada Santista, e tem escolas que já não tem, tem cidades que não tem mais nenhuma escola com ensino médio noturno. Tem uma cidade que eu conheço, a cidade de Bananal, essa cidade só tem uma escola de ensino médio. Essa escola virou PEI, Escola de Tempo Integral, e não tem mais noturno. Então, os alunos que trabalham durante o dia, os alunos que estão fazendo um curso profissionalizante durante o dia, eles não têm onde estudar à noite, o ensino médio, como vocês. Eles são obrigados a viajar para uma outra cidade distante ou desistir do ensino médio, eles são excluídos. Então, o que está acontecendo lá em Bananal, está acontecendo em várias cidades e até mesmo aqui na capital, na grande São Paulo.
1: Legal. Augusto?
10: Bom dia, deputado, professora. Meu nome é Augusto, eu estudo na Escola Brasílio Machado. E a minha pergunta é que, já reconhecendo que essas plataformas digitais têm prejudicado muito o trabalho dos professores, né, e os professores têm perdido muita autonomia, eu queria saber de você, deputado, e dos professores também, como isso pode prejudicar os alunos, não só nesse momento de estar cursando o ensino médio, mas também no nosso momento de formação profissional e de possíveis disputas com outros alunos de escola particular, que, como você já previamente disse, não tem essas plataformas e tem outro tipo de ensino, com professores com mais autonomia e atividades formuladas para o nível de capacidade dos alunos. Eu queria saber de vocês como isso pode nos prejudicar, não só nesse momento, mas também futuramente, né, no momento de formação profissional dos alunos.
1: Ótima pergunta, Augusto.
3: Quem responde?
1: Quem começa?
2: Eu posso falar sobre essa. Então, como eu falei no início, eu trabalho com jovens, né? Eu recruto jovens para as empresas no geral. Então, por exemplo, você está no ensino médio e vai trabalhar numa loja do shopping, né? Você vai ser caixa. Na plataforma, você aprende a apertar botão e usar o script. Você não é ensinado a ler, né? Você não é ensinado a fazer conta para devolver um troco. Ainda que hoje o caixa seja algo automático, exista uma automação, é como se você estivesse no mundo de Nárnia, dentro da escola, e saísse para a vida real. Né? Então, uma coisa não tem absolutamente nada a ver com a outra. Então, eu vejo, por exemplo, estudantes que vão trabalhar em shopping, vão trabalhar como operador de telemarketing, vão trabalhar... E eles falam assim, mas o que eu estou fazendo? Se, muitas vezes o cara não sabe ligar um computador. Por quê? Porque na escola já está tudo pronto. Ele não sabe desligar uma máquina, ele não sabe abrir um Excel. Hoje, o estudante, vou fazer uma pergunta, quem aqui sabe fazer um PROC V no Excel? Né? Isso, gente, isso é básico. Então, o que acontece? E vou falar mais, eu tinha uma vaga aqui na Aclimação, home office, para ensino médio, que precisava de PROC V. Fiquei 5 meses para bater essa vaga. 5 meses. Tá? E consegui bater com um aluno de escola particular. Porque que é o Excel? Excel, gente, vocês aprendem de graça. Isso deveria ter sido ensinado na escola. Ninguém sabe fazer uma tabela dinâmica. E é muito simples. Qualquer um de vocês entra e faz um curso online. Entendeu a diferença?
11: Vamos lá. Posso? Rapidinho? Curtinho, tá? Vou dar mais um detalhe importante que ele falou. O Genasi falou sobre a questão do ensino noturno, né? Se tudo se resume a números, eu fiz um recorte aí do período da manhã tem 6 aulas, certo? O período da noite tem 5 aulas. A reforma do ensino médio, que foi sob medida provisória, e que fez uma lambança gigantesca em todos os estados. Então, virou uma cada estado fez de um jeito. Se você mudar de escola, você escolhe o itinerário a partir do primeiro ano. Quem está no primeiro ano aqui vai ter que escolher o que quer. Se quer humanas, ou se quer exatas, ou se quer um ensino técnico. A secretaria nem tem condições para ter pernas para isso. Agora, imagina o pessoal do noturno. Eles vão ter o mesmo certificado que vocês, só que eles não têm tempo. A quantidade de aulas são menos aulas e menos tempo. E eles estão cada vez mais fechando. E uma das formas deles fecharem é isso daqui. Olha só que interessante. Está vendo que está escrito arte ali? Essa plataforma chama Plataforma Expansão Noturno. Quem começa a trabalhar é obrigado a fazer as disciplinas que não tem aula online. E aí, ó, repara ali, ó, quantidade de quizzes, ele responde, ele lê, responde, lê, responde, lê, responde. Por exemplo, arte. Né, olha, ali vê quantidade, ó, último acesso, a cor da pessoa, olha só que bacana. É assim que consolida os dados. Veja que situação. A partir do momento que você tem aula sem professor, você vai aprender? Não vai. E aí você não vai estar preparado para o mercado de trabalho. E você sabe, quer saber o pior? Você fala para os alunos noturnos, dá para contar nos dedos. Viu? Se inscreve no Enem. Não quero, eu prefiro pagar a universidade. É essa a mentalidade. Ah, não, eu já estou bem. Eu estou no mercadinho aqui, está ótimo para mim. Veja que é uma destruição de sonho, de projeto de vida. Que vocês têm nessa matéria projeto de vida. Ninguém é contra projeto de vida. É importante ter. É importante ter sonho. Mas a partir do momento que isso se transforma nisso, acaba matando os sonhos de vocês.
1: Muito bom. Você quer comentar, Carlos? E também queria saber do Augusto se respondeu a sua pergunta.
10: Só faltou um comentário do Carlos mesmo, da minha
1: parte.
12: Não, compromete não só o seu presente, mas o seu futuro, né? Esse método de plataforma digital, porque você sai em desvantagem, você não consegue desenvolver o senso crítico, você não sai formado para enfrentar depois um Enem, né? Você vai competir com pessoas que tiveram um preparo melhor, porque não foram vítimas de uma educação sem qualidade. Então, é um comprometimento, sim, do seu presente e do seu futuro, inclusive profissional também. Além de faltar uma visão de mundo, de cultura geral, de entender como funciona o mundo, a sociedade, você também não tem nenhuma formação depois para o mundo do trabalho. Então, você sai já em desvantagem, é como se fosse uma corrida. Né? Então, uma pessoa vai sair com um carro de Fórmula 1 e você vai sair com Fusquinha atrás. É bem isso. Né? O aluno da escola pública sai com Fusquinha porque ele é submetido a todo esse processo. E o aluno da escola particular, lá do Arquidiocesano, do Colégio Bandeirantes, por exemplo, ele já sai com um carro de Fórmula 1. Aí não dá para competir.
1: Só se fizer a oficina de jornalismo, aí vocês competem. Pessoal, é bem rápido, tá? O tempo está esgotando. Eu vou passar para a Marina, depois para a Joyce.
8: Depois para mim.
1: A Mariana, né? A Mariana não falou ainda. A Mariana não falou ainda, depois a Joyce. E eu também não vi a nossa querida ali. Você também não fez pergunta, né? Então, a próxima, depois delas, é você. Vai lá.
13: Bom dia, meu nome é Mariana Santos, eu sou aluna do Escola Estadual Professor Doutor Alves Pereira. Eu tenho uma pergunta dirigida aos três, né? Você comentou, deputado, que o secretário da Educação é dono da Multilaser e que nas escolas de ensino privado não tem uso das plataformas. Você vê essa questão do uso das plataformas no ensino público como uma espécie de plano de governo para benefício de um grupo muito específico de pessoas e um aumento de desigualdade social?
12: Sim. Eu posso ir? Sim, é um projeto político, né? Esse daí de introdução. É um projeto político e econômico. Primeiro de enriquecer as empresas de tecnologia. Porque o orçamento da educação, para vocês entenderem, é o maior orçamento do Estado de São Paulo. O Estado de São Paulo tem um orçamento de aproximadamente 380 bilhões, não milhões, bilhões de reais por ano. A Secretaria da Educação tem um orçamento aproximado de mais de 30 bilhões de reais. É o maior orçamento, né? Depois vem saúde, que deve ter uns 20 bilhões, daí vai caindo. Mas o maior é da educação, é muito dinheiro. E as empresas querem esse dinheiro, elas querem se apoderar desse dinheiro da educação. Então, eles vão criando seus lobbies e se apoderando de uma forma ou de outra. E uma das formas é, nesse momento, nesse governo do Tarcísio de Freitas e o seu secretário empresário da educação, é também através das plataformas digitais. Até porque o secretário da educação, ele é do ramo, ele tem interesse nisso, ele vende os aparelhos, já pensou? Ele vende todos esses aparelhos, 200 milhões de reais. E vai, se não tiver a plataforma, para que serve o laptop, os computadores? Para nada. Então ele tem que abastecer, ele vai comprando. Então tem um interesse econômico, mas tem um interesse político, ideológico também. Isso é importante vocês entenderem, por detrás desse... E a plataforma é só um capítulo, viu? A gente está discutindo hoje só a plataforma, mas tem um contexto muito maior, que é o governo pretende transferir uma boa parte desse dinheiro para grupos econômicos, grupos empresariais. E ele quer, no fundo, privatizar a rede estadual, transformando a rede estadual num ativo financeiro. De que forma? Ele já começou. Ele já fez o leilão de 33 escolas na Bolsa de Valores de São Paulo, onde as empresas vão construir, a empresa que ganhou, duas empresas, elas ganharam o leilão, e elas vão construir escolas, 33 escolas estaduais, e elas vão administrar essas escolas. Mas o que ela ganha? Ela ganha o dinheiro da educação vai para ela. Ela vai receber esse dinheiro do orçamento da educação. Isso está acontecendo em São Paulo, que inaugurou esse modelo de leiloar escolas, mas Paraná está vindo atrás, Rio Grande do Sul e Minas Gerais já fizeram também os leilões, ou estão fazendo aqui na Bolsa de Valores.
1: Nossa. Da rede pública de ensino, né? O deputado Carlos Giannazzi trouxe vários exemplos de como, e escalada de como que isso está acontecendo passo a passo. Agora a Joyce, por favor.
14: Eu sou Joyce Andrade Silva, eu estou no terceiro ano do médio e eu estudo no Fabiano Maestro Lozano. E minha pergunta é: vocês acham que isso é uma reparação social, como na República do Café com Leite? Lá, os poderosos mandavam e os de baixa renda obedeciam. Você acha que está voltando isso?
15: Acho que nunca parou.
14: Para os três também.
16: A gente nunca saiu disso, sabia?
14: Eu sei.
16: Eu não tenho memória disso. Aliás, eu não conheço na história do Brasil, que é uma história até que pequena, perto dos outros países, que a gente tenha vivido diferente, tá? E é curioso porque as elites dos outros países costumam se preservar de patriotismo verdadeiro, não é só com o da bandeira, nem se vestir de verde e amarelo e sair na rua, não é? Mas a ideia é uma disputa, né? Uma disputa. E veja que situação. Enquanto a gente não tiver uma educação de qualidade, a gente não desenvolve um país. Qualquer país é assim, não é? Eu acho que é isso.
2: Obrigada. Gente, quando a gente pensa em direito, eu vejo... só uma reflexão, tá? Algumas vezes vocês falam assim, é um dever vir para a escola. Pensem na escola pública como direito de vocês. Educação de qualidade enquanto direito de vocês. É um direito de cada um de vocês ter uma educação de qualidade, e não um dever.
12: E não significa que tenha que ser assim. Isso pode, vocês não devem aceitar tudo isso que está acontecendo. A gente está falando aqui de plataformas, fechamento de salas, né, sucateamento da educação, privatização, militarização. Porque, na verdade, quando eu falei que tudo o que está acontecendo faz parte de um projeto do governo, o governo não quer que vocês conheçam as verdadeiras causas das desigualdades sociais, econômicas, da pobreza, as causas reais. Por que que tem, né, racismo, homofobia, transfobia? Por que que tem violência contra as mulheres? Por que que tem divisão de classes sociais? O governo não quer que vocês saibam a verdade sobre isso, as verdadeiras causas. Tudo isso que eu citei aqui. Por isso que daí ele mexe no currículo escolar, diminui as aulas de filosofia, de sociologia, de história, de geografia, de artes, para que vocês não tenham mais criatividade. Aí ele joga como é a educação financeira, que é um absurdo, né? Ele fala que a educação financeira vai resolver tudo, que nós somos pobres porque nós não sabíamos controlar o nosso dinheiro, mas nós não temos dinheiro nenhum. Para que ter educação financeira na escola se está todo mundo sem emprego, ganhando salário mínimo? Não tem, né? Aliás, o povo brasileiro, ele consegue viver muito bem sem educação financeira, ele se vira ali, ele já tem a educação financeira, porque na mais profunda dificuldade ele consegue ainda, por um milagre, sobreviver. Então esse negócio é uma balela, esse negócio de educação financeira na escola, né? Mas o governo não quer que vocês saibam a verdade, por isso que ele vai sucateando a educação estadual. Mas vocês têm que reagir. Nós estamos reagindo aqui, mas quando vocês têm a reação, isso muda. E vocês podem reagir, vocês podem entrar nas redes sociais, lá do secretário, do governador, e fazer crítica, dizendo que vocês são contra as plataformas digitais. Os alunos, historicamente, no estado de São Paulo, já fizeram movimentos vitoriosos. Há 10 anos, os estudantes ocuparam 200 escolas estaduais que seriam fechadas. O governo ia fechar. Estudantes secundaristas, como vocês, do ensino médio, ocuparam as escolas. Repercutiu tão forte esse movimento que ele recuou o governo na época. Era o governador Alckmin, né? E aqui mesmo, na Assembleia Legislativa, nós vamos descer lá, vou contar um caso para vocês, lá embaixo.
1: É importante vocês observarem, gente, já que vocês colocaram essa pauta, é uma pauta que está criando dificuldade no aprendizado, né? Que vocês estão vendo que está criando uma vala ainda maior, né? Entre o ensino público e particular. É importante que vocês saibam que vocês podem reclamar, se posicionar de uma forma contrária. E se vocês fizerem isso conjuntamente, vocês têm força. Tá? Foi isso que o Carlos falou de uma outra forma. Eu vou puxar, gente, mas acho que as duas últimas perguntas. Primeiro, para... Elizabeth? Isabelle, que não perguntou ainda, depois a última da Bibi, pode ser, gente?
15: Se der um pouquinho de tempo, depois eu posso fazer a última pergunta?
1: E a Sofia, a ultimíssima. Tá bom, vamos lá.
17: Eu sou a última, eu sou a ultimíssima.
18: Meu nome é Isabelle Ricaim, eu sou do terceiro ano e estudo no Roldão. Eu queria saber como que a escola lida com esse tipo de reclamação, porque os professores já reclamaram, os alunos estão reclamando também sobre as plataformas digitais. Eu queria saber como a escola lida e por que essas reclamações não vão para frente.
16: Tá. Nós somos o andar de baixo. A diretora não vai conseguir, aliás, está falando isso agora, né? A minha diretora, por exemplo, ela foi... A minha escola vai ser dividida. Vai ter duas escolas dentro da escola. Vai ter Zenaide 1 e Zenaide 2. A escola que eu tô, ela tem mais de 1.000 alunos, ela tem 3 períodos, e olha, vejam como é um plano, né? Por exemplo, Fabiano Lozano, né? Quem estuda no Fabiano sabe que há um tempo atrás eles queriam militarizar, né? Queriam, porque lá não cabe PEI. Não tem condições. A comunidade não aceita por N circunstâncias. E veja que situação. Geralmente, se não tem concurso público, o que vai acontecer? O professor contratado vai se manifestar? Não, porque ele tem medo de perder o contrato dele. O diretor
6: Se o diretor não for concursado, e aí vocês podem perguntar, perguntei para o diretor de vocês, qual o diretor de vocês, nenhuma dessas escolas que estão aqui, infelizmente, tem o diretor concursado no cargo. Ele fica a serviço da secretaria. Então, o que vem de cima para baixo, todo mundo aceita, e todo mundo fica dócil disso. A reclamação tem que extrapolar, e tem que vir de vocês, porque vocês são a maior quantidade. Ah, levei para a diretora, legal, mas será que a diretora vai dar conta? Não, não vai, porque ela corre o risco de perder o cargo dela, certo?
2: Só um complemento.
19: Obrigada.
2: Além de vocês, a família, a sociedade, né? Então, assim, o que a gente percebe é que fica tudo dentro dos muros da escola. A gente precisa sair. A hora que a sociedade, a hora que a família de vocês começarem a discutir isso em ambiente público, talvez algo mude.
19: Janete? Tá respondido? Tá respondido, gente? Então, a próxima é a Bibi e depois a Sofia pediu para encerrar.
20: Pode gravar, né?
19: Oi?
20: Pode gravar, né?
12: Pode.
19: Tá. Pessoal, pode gravar sim, mas eu recomendo fortemente que vocês escrevam as respostas, tá? Facilita na hora de fazer o texto.
20: Também tem um ensaio, né, Rosa?
19: E também tem... Ah, e vai ter um ensaio fotográfico que elas vão fazer com vocês. Tá. Tinha esquecido de falar.
21: Agora é notícia.
6: Foto jornalismo.
21: Eu queria comentar sobre o que o deputado falou das escolas PEI que... não tem o horário noturno para as pessoas que trabalham, não necessariamente precisa ser PEI. Porque todas as histórias, todas as escolas públicas, todas as escolas estaduais estão retirando as aulas noturnas.
6: Uhum.
21: Mesmo sem ser PEI, mesmo sendo um ensino médio normal, né, o comum,
6: uhum. Uhum.
21: Não tem horário à noite. À noite fica...
6: O Fabiano, por exemplo.
21: Não tem. Já,
6: há muito tempo.
21: Amigos meus que trabalham, eles não conseguem trabalhar porque não tem... Não tem nem essa opção, nenhuma das escolas. Mas eu queria fazer uma pergunta para todos, na verdade, para quem quiser responder, que é qual a mensagem, o conselho vocês deixariam para os estudantes e professores de escolas públicas em relação ao futuro da educação pública?
20: Em relação ao futuro do quê?
21: Da educação pública.
12: Da?
6: Educação pública.
12: Educação pública.
20: Quanto compromete, né?
6: Uma mensagem, né?
21: E deixariam para estudantes, professores que têm que lidar com esse futuro da educação pública?
22: E não só isso, se o senhor puder complementar também com formas da gente denunciar, ou além de comentar nas publicações, ou ter esse senso crítico sobre isso, como mais podemos colaborar como indivíduos nessa luta aí?
12: Então, vamos lá. Então, olha, tem várias formas de luta e de mobilização em defesa da escola pública, que tem que ser uma luta de toda a sociedade, né? Não só dos professores, porque fica uma coisa muito restrita assim, aos professores, aos profissionais da educação, a POESP, ao DEMO, na rede municipal Simpen, a Profem, enfim. Tem que ser, né? É lógico que a gente vai continuar lutando, mas nós não temos força política para mudar essa situação. A gente luta, a gente dá uma grande contribuição, mas a partir do momento que a comunidade escolar reage, ela tem mais força que nós, professores e professoras e profissionais da educação. E você pode reagir de várias maneiras, né? Uma delas, lógico que eu citei aqui, redes sociais, né? Você pode cobrar o governo através das redes sociais, fazer críticas, denúncias, né? Isso você pode fazer, você entra lá no Instagram do Tarcísio de Freitas, na rede social dele, e faz a crítica lá, e vai chegar na assessoria, eles vão perceber, né, que tem críticas, tem denúncias, enfim. Mas não é suficiente só isso, é importante que vocês participem do Grêmio da Escola, do Conselho da Escola, que vocês conheçam as entidades estudantis, a UMES, a UEE, depois na universidade, a UNE. Existem já lutas em andamento, existem coletivos organizados de estudantes, até fora das entidades também, porque às vezes o aluno não quer participar de entidade, de classe, de estudantil, mas ele pode montar um coletivo, um grupo para fazer a luta. pressionando. Às vezes você não tem que ter os professores como inimigos, nem a direção, mas sim a diretoria de ensino. E lá na diretoria de ensino, que agora mudou de nome, né? Agora é...
2: URI.
12: URI. URI é a Unidade Regional de Ensino, é a antiga diretoria de ensino, é a mesma coisa. Mudou de nome, você tem que ir lá e cobrar o dirigente ou a dirigente de ensino através... O Grêmio Estudantil é importante, toda escola tem que ter um Grêmio Estudantil. O Grêmio é um instrumento importante de participação dos alunos para... fazer a luta em defesa da educação e dos direitos de vocês, porque tudo isso que está acontecendo vai prejudicar vocês, plataforma, fechamento de salas, militarização, privatização das escolas, demissão em massa de professores, tudo isso, na verdade, é muito mais contra vocês do que contra os professores. Vocês serão os grandes prejudicados com essa política educacional que a gente vive, reforma do ensino médio, diminuição de disciplinas, tudo isso é contra o presente e o futuro de vocês. Então, reajam. Né? Essas são formas que eu apresentei, mas podem existir outras. Vocês podem criar outras formas alternativas de resistência, de luta e, sobretudo, de denúncia. Vocês, por exemplo, podem acionar individualmente ou coletivamente, através de um grupo, o Ministério Público Estadual. Seria legal, já pensou vocês... fazendo um texto, uma representação e protocolando no Ministério Público Estadual, o Ministério Público, ele vai ter que responder vocês, ele vai ter que cobrar o governo e dar uma resposta. Ele não paga nada, não precisa de advogado, não precisa de nada. Vocês podem acionar.
19: Agora, deputado, os alunos não têm a menor ideia de como fazer isso. Eles teriam...
12: Teriam, sim. Olha, o Ministério Público ele é aberto ao público, ele fica ali na rua Riachuelo, e lá dentro tem um setor chamado GEDU, que é Grupo de Educação, que só trabalha isso que vocês estão falando aqui. Inclusive, está lá a denúncia, foi esse GEDU, que são promotores, são três promotores, que atuam recebendo as denúncias da sociedade em relação à educação. E foi o GEDUC que entrou com ação na justiça contra as plataformas digitais.
4: Legal,
12: legal.
4: Acho que aqui
12: ficou
4: o microfone.
12: É, mas pode falar
5: sem,
12: né?
4: A Joyce
5: está
4: pedindo, mas a...
5: Não, eu só vou, dar uma opinião bem rápida.
4: E depois a última pergunta fica com
5: a última sua. É que o meu professor, por exemplo, da minha escola, ele ensinou a gente a usar essa plataforma de reclamação para falar com o governo. Várias pessoas já usou. Eu já usei desde o meu 5º ano lá no Rodrigues Alves. Às vezes funciona, às vezes não funciona. Mas, nesse caso, eu acho que não vai só dos alunos ou só da gente. Tem que ir todo mundo. Por quê? Não é uma coisa que só uma pessoa está ganhando. E os ricos estão ganhando. Então, eles não vão tirar com facilidade uma coisa que está dando lucro. Então, tem que vir com força, eu acho. Não vai fácil.
7: É uma mensagem final? É isso? Tá bom, vamos lá. O Brasil completa esse ano 526 anos de existência. Nesses 526 anos de existência, a educação pública só se tornou universalizada. Sabe o que significa isso? Para todo mundo, há 30 anos atrás. Então, a educação pública no Brasil, ela foi... Porque teve grupos que falavam assim, não precisa educação pública. Não precisa. Aliás, tem gente querendo trocar da voucher para que você vá no colégio particular e não tenha educação pública. Veja, a gente universalizou a educação. Isso é muito, muito recente. Então, vocês têm direito à vaga. E olha que curioso, está vendo como a tecnologia não é tão ruim assim? Se você usar bem ela, hoje, o Estado, se você faz uma matrícula, o sistema consegue, por geolocalização, te garantir uma vaga perto de casa. E se você não conseguir, ainda tem como chegar, né? Então, a tecnologia, ela é importante, só que ela não substitui o essencial, que somos nós. E lá atrás, nos anos 80, essa disputa entre particular e privado, já tinha pessoas como Darcy Ribeiro, Paulo Freire, que falavam exatamente isso. Primeiro que esse fracasso, ele não é assim aconteceu, ele foi programado. E se a gente não fizer alguma coisa para defender
0: a educação pública para todas e todos e que tragam realmente condições não do indivíduo ficar rico, não de virar Neymar, não é isso que a gente está falando, não. Porque muita gente acha isso. Ah, não pode ser desse jeito. Então, antes de a gente pensar o sucesso financeiro das pessoas, a gente tem que pensar no integral, no ser humano integral. Então, que vocês consigam, assim, dentro de vocês, terem essa condição de integralidade, não só do tempo, mas existência, e persistência, resistência, para que a gente consiga garantir isso para as futuras gerações, porque os filhos de vocês vão ter que ter escola pública, tem que ter o direito de escola pública.
3: Legal. O Marco já deu uma palavra final, mas ainda falta a pergunta da Sofia.
0: É que ela falou para dar uma mensagem final.
3: É.
0: Posso?
3: Pode, Sofia, vai lá.
9: Só para lembrar, eu sou a Sofia, estou no terceiro ano de ensino médio, estou representando o Fabiano Lozano. Eu acredito que o Marcos e a Fernanda vão conseguir responder melhor a pergunta que eu vou fazer agora, porque por conta deles serem professores, né? Uma coisa que eu percebi que ninguém comentou sobre, então eu achei muito importante perguntar sobre isso, que impactos que vocês acham e estão percebendo que está acontecendo nos professores, nos estudantes e nos... em geral, nos profissionais das escolas estaduais, com essa pressão que estão colocando para alcançar metas nas plataformas digitais, principalmente nas escolas de período integral, que eu acredito, né, que a pressão acaba sendo muito maior. Então, eu queria saber qual é a impressão de vocês, o que vocês estão percebendo, o que vocês estão sentindo e vendo... nos impactos da saúde mental, né?
3: Posso pegar só uma carona aí na sua pergunta, Sofia?
9: Pode.
3: Uma carona na pergunta da Sara, que emenda, além do que ela falou, ela pergunta para os professores como que as faculdades de licenciatura devem se preparar para os futuros professores para lidarem com a tecnologia sem se tornarem refém dela.
19: Obrigada.
1: Vamos lá.
2: Vou responder uma, depois respondo a outra. Os professores e os profissionais estão adoecendo, tá? Existem professores que estão em fim de carreira e que tomam 3-4 tipos de antidepressivos. Existem professores que dormem em sala de aula para conseguirem trabalhar. Existem professores que na sala dos professores choram copiosamente. Existem supervisores de ensino pedindo licença médica, atestado médico, enfim. É muito triste, porque a educação não é venda, né? A educação é humano. Então, eu trabalho com o aluno no individual e no coletivo. Eu não estou vendendo algo. E vocês são números. Hoje, eu não falo com a Sofia, com a Elaine, com o João, com a Maria. Hoje, eu falo com o número, com o percentual. Então, isso é muito triste. Porque nós fomos ensinados, nas licenciaturas, a trabalhar com o ser humano. Em toda a diversidade, não com um número. Eu não sei como as licenciaturas hoje vão trabalhar com isso, se isso continuar. Talvez da mesma forma que a administração, porque nós trabalhamos com pessoas e não com números. Então, ver que a Sofia é um aluno, que ela precisa... de alguns pontos, ver que o João precisa de outros, e eu ter que tratar vocês como números, nos adoecem.
0: E acho que esse adoecimento ele é coletivo, porque quando a gente pensa em educação, a gente pensa num todo, e aí a gente está falando de inclusão real. Né? Porque às vezes a gente fala de inclusão só das pessoas com deficiência. Não. Todos nós... temos
16: temos que estar dentro desse processo. Então, se o professor está doente, vocês também vão gerar algumas situações, e acho que vocês já devem ter alguns colegas, ou até vocês mesmos, que vão sofrer aí com ansiedade, com vai chegar na hora da prova, a prova, provão, provinha, e só questionário. Isso gera uma ansiedade, né? E aí, na hora que for do seu proveito, talvez isso não seja qualificado. Então, vejam, se a gente está falando sobre educação, a gente está falando de um todo maior. Se dá certo na escola, saúde vai funcionar. E, veja, a questão da licenciatura, ninguém quer mais ser professor. Os cursos mais baratos do mercado são da licenciatura. Para que vocês entendam, licenciatura, quando vocês forem para a faculdade, se é que vão para a faculdade, porque da forma que está sendo posta, não precisa para que estudar. Para quê? Você pode vender Yakult, Avon, ser Uber. O meu pai, que é Uber, ganha mais que você, né? Então, veja, isso massacra você, massacra o seu eu, o seu íntimo, o seu sonho, né? O seu projeto de vida. Isso não pode ser sequestrado, é o seu maior bem, o seu sonho. Não pode, sonhar não é proibido, entende? Isso faz você adoecer, porque dá descrença. Na licenciatura, o curso mais barato são os cursos da educação. E está cada vez trocando. Então, a gente precisa cobrar a base para que a gente consiga melhorar as licenciaturas.
19: Obrigada, Marcos. Quer falar, Carlos?
12: Só complementando e concordando com vocês, né? Adoecimento. É isso que vem acontecendo com os professores, com os funcionários. Um adoecimento em massa jamais visto na rede estadual, viu? Eu entrei na rede estadual em 1984 como professor, trabalhei muitos anos, mais de 20 anos na rede estadual, e acompanho a rede também como deputado há quase 20 anos, então eu conheço muito essa rede estadual, e nunca vi a rede tão destruída e tão adoecida como nesse momento histórico, por conta, sobretudo, das plataformas digitais, não só, mas sobretudo. E também nunca vi um desânimo tão grande dos alunos em relação à aprendizagem por conta dessas plataformas. Então, é assim que a gente vê a educação hoje no Estado de São Paulo. Mas, repito, ela não tem que ser assim. Nós podemos mudar, nós podemos interferir nesse processo.
19: Eu queria, inclusive, pedir para que a gente termine dando uma sinalização de como que os alunos podem fazer, vocês já falaram até, para mudar essa realidade, porque senão vai ser um desalento total.
2: Posso? Gente, assim, antes de mais nada, acreditem no professor. Eu, enquanto professora, eu falo para os meus colegas que eu faço uma campanha a favor de mim mesma. Então, assim, eu sou, sabe, assim, 100% professor, professora 10. Inclusive, esse bimestre eu coloco a data e coloco assim, eu amo ser professora. Eu sou professora, eu gosto do que eu faço, né? E gosto mesmo, tá? Gosto mesmo. Esse é um ponto. Então, valorizem aquele professor chato. Valorizem aquele professor, às vezes, ele só precisa de um sorriso, né? Para devolver o sorriso. Esse é um ponto. O segundo, gente, pesquisem antes de votar. Vocês vão votar esse ano. Pesquisem no deputado que vocês vão votar, pesquisem o vereador, pesquisem o senador, pesquisem quem é esse cara, o que esse cara faz pela educação.
19: O governador, tá? O presidente.
2: Pesquisem quem é esse cara, o que ele faz pela educação. Se você não pesquisar, se você votar pela carinha bonita e pelos bons olhos, ou se é um jogador de futebol, ou se é um cantor, ou se não sei o quê, você acaba votando num cara que vai colocar mais plataforma para vocês. Então, assim, nem sei se esse é o lugar para falar isso, mas eu preciso falar sobre isso. Pesquisem.
8: Muito obrigada, viu, gente, pela resposta de vocês, pela minha pergunta. E foi muito útil.
19: Agora, não sei se o Marcos vai falar, mas tá bom.
16: Então, rápido.
19: Bem,
16: assim, ó, gente. A próxima etapa depois da plataforma, sabe qual é? Não vai precisar mais de escola, porque você pode ficar em casa, não é? E aí já tem isso engatilhado, tá? É, tem gente querendo isso. E vão convencer vocês a fazer isso. Então, se vocês tiverem filhos e tudo mais, primos, outras pessoas, não aceitem essa ideia de que a educação se faz dentro de casa. Não dá para aprender sozinho em casa. A gente precisa aprender com o mundo, e o mundo é fora de casa. O mundo é real, ele é físico, não só no campo das ideias.
19: Olha, gente, quando a Pro fala que era a última, vocês não acreditem, tá? O Ícaro pediu aí a palavra, eu não resisti. Fala, Ícaro.
10: Eu só queria, rapidinho aqui,

0: fácil. O Discord, você só precisa de um e-mail, sua data de nascimento e nenhuma outra verificação. Esse grupo aqui, quem me mandou o link para entrar foi um próprio estudante da minha escola, que qualquer um pode mandar para o outro, pode espalhar entre si.
1: Ou seja, você está entrando aí no assunto do hackeamento, né? O hackeamento das plataformas. Isso abre uma ampla possibilidade para isso.
2: Só um adendo importante. A gente vindo, eu e o Danilo, vindo de Uber. Aliás, genial, viu, Danilo? Você é o cara. E devolvendo a sua pergunta, tem script para namorar? Tem para arrumar namorada? Não tem, né? Para a vida real não tem script. Tem que se viver, não é isso, gente? Tem que encarar o mundo aqui fora. E é fácil encarar o mundo aqui fora? Não. E sabe qual é o pior? Estava falando para o Danilo. Os dados sensíveis, você falou de data de nascimento. Se a plataforma do Estado já consegue fazer isso, colher dados indevidamente de quem você é, como você se porta, como você pensa... Se a gente está cedendo nossos dados dessa forma, porque quando você está liberando sua matrícula. São dados muito sensíveis, nome de pai, nome de mãe, se sua mãe tiver dois filhos, isso tudo é coletável por fora. E aí, a vida não é script. A gente precisa sobreviver, mais do que isso.
1: Pessoal, para encerrar, a gente vai fazer uma visita, o deputado Carlos Giannazzi vai levar a gente para fazer uma visita rápida ao plenário, né? Onde ocorrem as votações da casa, para vocês conhecerem. E lá ele vai mostrar tudo como é que funciona nessa casa.
3: Tá, então, mas tem um lanche ali ainda, 5 minutinhos de lanche, a gente desce.
2: Acho bom vocês avisarem os pais de vocês que a gente vai atrasar um pouquinho, tá bom?
1: Então tá.
2: Avisem aí os pais de vocês que vocês vão atrasar um pouquinho, né? Porque tava programado mais ou menos uma hora, né?
1: Isso. Imagina.

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Olá, tudo bem? Seja bem-vindo, seja muito bem-vinda. Eu sou a Priscila Doroche e no programa de hoje nós vamos falar sobre o projeto de lei 627 de 2026 que institui o programa estadual Jéssica Soares de defesa pessoal e cultura da autoproteção nas escolas da rede pública estadual de ensino. De autoria da deputada doutora Damaris Moura, do PSDB, a inspiração para essa propositura vem de um fato real de ampla repercussão, que ilustra a importância crucial do conhecimento em autoproteção, a história da Jéssica Soares. Em maio deste ano, na cidade de Barueri, aqui na Grande São Paulo, a Jéssica foi vítima de uma brutal tentativa de estupro e homicídio na própria residência, isso mesmo, dentro da própria casa. E a vida dela foi salva porque a Jéssica possuía conhecimento de defesa pessoal que lhe permitiram reagir, imobilizar o agressor e buscar ajuda. Para falar sobre este projeto e desta história tão importante, recebemos aqui no estúdio a deputada doutora Damaris Moura. Deputada, muito obrigada pela sua presença mais uma vez aqui conosco.

0: dessa história que eu digo aterrorizante e já já a gente vai trazer todos os detalhes. Obrigada.
1: Obrigada, Priscila. Eu fico muito tocada, né, em gravarmos este programa, porque ele traz dimensões da violência contra a mulher que nós talvez não conhecíamos. Esse caso, ele é tão desafiador, ele é de uma violência tão grande que nos abre a visão e o horizonte para olharmos para outras dimensões da violência contra a mulher. Muito obrigada pela oportunidade.
0: Obrigada, senhora, por trazer esse tema aqui para a gente. E também convidadas especiais. Uma delas que nos acompanha nesta conversa é a Jéssica Soares, nutricionista, empresária e mentora, com atuação voltada à promoção de saúde, qualidade de vida e bem-estar. A Jéssica foi a vítima, ela tem 35 anos e lutou por cerca de 13 minutos. Ela vai explicar tudo pra gente e escapou desse ataque, como eu falei, em Barueri, na Grande São Paulo. Jéssica, muito obrigada por aceitar o convite da deputada, o nosso convite de compartilhar essa história conosco e com tantas pessoas que precisam entender que a violência, ela pode estar sim dentro da nossa própria casa. Obrigada.
2: Obrigada. Eu que agradeço, né, ter essa voz de fala aqui para que isso possa fazer com que as mulheres aprendam a se defender. Então, eu que agradeço a oportunidade de estar aqui hoje.
0: Muito obrigada a você. E também nos acompanha nesse bate-papo a doutora Silvana Campos, advogada há mais de 30 anos, especialista em direito da família e também na Lei Maria da Penha. Ela também é especialista no direito e defesa da mulher. Doutora Silvana, muito obrigada por aceitar o nosso convite, esse tema tão importante aqui.
3: Obrigada pelo convite, honrada em estar aqui com mulheres tão fortes e falando de um tema mais do que importante. Muito obrigada.
0: Obrigada, senhora. A gente vai falar muito. A história da Jéssica, ela demonstra uma realidade. A violência pode vitimar qualquer pessoa, a qualquer momento, em qualquer lugar. Deputada, eu inicio o programa perguntando à senhora a importância desse programa ser implantado nas escolas da rede pública estadual, porque a gente sabe que hoje, na maioria das vezes, nós mulheres precisamos nos defender e quanto mais cedo nós aprendemos essa defesa pessoal, eu posso até dizer aqui, a gente tem pouco mais de tranquilidade, que acredito que a Jéssica tinha aquela certeza e aquela segurança de que ela tinha que salvar a própria vida por ela mesma.
1: Você sabe que, Priscila, eu lido com violência contra a mulher há quase 20 anos. E o caso de Jéssica chamou a minha atenção. Imagina, eu que já propus tantos projetos de lei, alguns já aprovados nesta casa, de ampliação de rede de proteção, né? Fazendo um enfrentamento específico para formas de violência contra a mulher em lugares diferentes, como o protocolo Não Se Cale, que é para estabelecimentos comerciais, não é? Mas como nós acreditamos que a casa das pessoas tem que ser um lugar de segurança. Então, chamou muito a minha atenção, porque o nível de ousadia que essa violência está, ou como ela está sendo promovida, já está alcançando o lugar onde as pessoas, nós pressupomos que é onde elas estão mais seguras. A minha casa, quando eu adentro a minha casa, fecho a porta da minha casa, eu estou segura, ou deveria estar. Não é? Então, nós tivemos agora esse fato que chamou a atenção do país inteiro, não é? E chama a atenção nossa, que somos militantes na defesa da mulher, no combate à violência contra a mulher, de que, você acabou de mencionar, a violência está em qualquer lugar e a qualquer momento, não é? Então, eu me debrucei sobre este assunto. Foi um incômodo absurdo que eu senti, não é? Quando eu identifiquei, gente, não, a mulher está sofrendo uma tentativa de estupro e de homicídio dentro da sua casa. E aí, eu fiquei muito perplexa que tenhamos que ajudar as nossas meninas, não é? E os nossos meninos, não é? Desde a mais tenra idade,
0: sim,
1: a entender que ele pode e que ele talvez precise se autoproteger. E Jéssica só sobreviveu, e ela vai contar a história dela aqui, que é uma das mais impressionantes que eu já ouvi na minha vida, não é? Ela só sobreviveu porque ela tinha conhecimento em defesa pessoal,
0: sim,
1: não é? Então eu pensei, o que mais a gente pode fazer? Porque o tempo inteiro eu penso assim, o que mais é preciso fazer? Então é preciso agora, através das escolas, porque é um vetor muito importante a escola. É ali que as pessoas compartilham, aprendem, não é? Então vamos pensar em algum conhecimento sobre defesa pessoal nas escolas públicas estaduais de São Paulo? Vamos pensar. Daí nasce um texto que ficou primoroso. Não porque seja de minha autoria, mas ele ficou muito completo, não é? No sentido de que ele convida, inclusive, outras instituições para, em parceria, participar desses esforços de implementar um programa de levar conhecimento de defesa pessoal para as nossas crianças nas escolas.
0: Nossa, fundamental. Jéssica, eu vou começar perguntando a você, e acredito que seja dúvida de todo mundo, toda mulher, todo homem que está nos acompanhando, tanto pela TV quanto pela internet. Como é que começou a tua história com a defesa pessoal? Porque a gente sabe que normalmente as meninas muito cedo aprendem a ir ao balé. Hoje não mais, né? Hoje a gente vê muita mulher lutando, boxe, jiu-jitsu, aprendendo, né? Mas como começou a sua história?
2: Eu venho de uma família humilde, de uma família simples, morei por muito tempo da minha vida na periferia e, quer queira, quer não, a mulher que mora, que não tem um acesso tão grande e que tem que dar conta de si, a gente tem que aprender a se defender. Então, o balé é o sonho de toda menina, dos pais, né, para colocar a criança numa coisa mais feminina. Com 13 anos eu tive que virar mãe do meu pai. Meu pai já é falecido, mas ele foi diagnosticado com esquizofrenia. E aí com 13 anos eu tive que cuidar dele. E saí do colégio no horário durante o dia para estudar à noite. E de dia eu tive que começar a trabalhar. Com essa responsabilidade veio também a responsabilidade de me defender sozinha. Então foi aí onde eu entrei, me encantei com o mundo da arte marcial e comecei a me cuidar. E a arte marcial entrou na minha vida para eu ter uma proteção maior, pelo fato de ser sozinha.
0: Uhum.
2: Né? E aí foi assim que eu me apaixonei. Eu já tenho dentro de mim essa energia masculina muito aflorada. Eu acho que por conta das responsabilidades de muito cedo. Tanto é que eu falo muito com as pessoas que são do meu convívio, que às vezes eu brinco muito, às vezes eu sou mais leve hoje em dia, porque é como se eu estivesse vivendo os meus 35, eu tive que viver com 13, agora nos 35, às vezes eu tento deixar mais leve as coisas, porque eu estou vivendo os 35 com 13 anos, né? E muita coisa. Mas a arte marcial entrou na minha vida mais para uma forma de me defender mesmo.
0: Mas eu acredito, assim como todas nós e você que nos acompanha em casa, que nunca passou pela sua cabeça utilizar a arte marcial dentro da sua própria casa.
2: Nunca passou pela minha cabeça ter que utilizar a arte marcial para um confronto. Eu fazia porque é melhor você saber e não precisar usar do que precisar usar e não saber. Então, a defesa pessoal, as outras modalidades da arte marcial, ela não treina você para o confronto. Na verdade, treina para você fugir daquela situação e salvar a sua vida, principalmente a defesa pessoal. Então, nunca imaginei na minha vida que eu iria utilizar isso. Tanto é que no evento que eu fiz em Fortaleza, quando eu fui lá, né, encontrar os meus, encontrar a manhinha, estar perto das pessoas da minha rede de apoio, eu dizia muito no treino, né, que o meu instrutor lá de Fortaleza fez. Deu umas 40 mulheres. E aí eu dizia muito no microfone para elas quando elas estavam aprendendo, porque a gente tende a deixar recreativo. E aí foi uma das frases que eu disse: meninas, mulheres, treinem hoje como se vocês fossem salvar a vida de vocês, porque faz diferença. O seu pensamento, né, a sua ação intuitiva é diferente da sua ação instintiva. Então, eu falo muito que o que eu tive foi uma reação intuitiva, porque eu treinei e o meu cérebro estava treinado para que, se acontecesse alguma coisa, saber agir. Uhum. E a gente nunca sabe como é que vai ser a nossa reação. Graças a Deus, a minha reação foi de enfrentar e tentar sair daquela situação. Mas tem muita mulher que trava, uhum, que não tem a parte psicológica, uhum, a parte mental para entender. E a arte marcial, ela te dá esse entendimento. O jiu-jitsu, por exemplo, ele ensina você a pensar numa estratégia para sair daquela situação. Então, ele te dá mais paciência, ele te dá mais fôlego para você recuperar a respiração para conseguir sair daquela situação. Então, a defesa pessoal, ela é assim, extremamente válida e importante, eu acho que para todas as pessoas, independente de ser mulher, independente, uhum, de ser criança, a mulher precisa saber se defender.
0: E o saber se defender, né, deputada e doutora, porque hoje, diferente de antigamente, a gente tem deputadas como a doutora Damares, parlamentares em diferentes estados, e a gente tem uma legislação que nos defende a mulher e que nos protege. Mas a importância de também nós sabermos, nesse momento, a Jéssica depois vai ampliar isso para a gente estava dentro de casa. Não imaginava, o Porto Seguro. E aí uma pessoa que não é, porque normalmente, né, deputada, o que eu acompanho, a gente sabe que violência doméstica ou da mulher, contra a mulher, é um parente, é alguém que ela terminou um relacionamento, uhum, mas quem entrou na casa, uhum, da Jéssica foi alguém que ela nunca viu na vida. Uhum. É assustador, né, doutora?
3: Assustador porque nenhum lugar é 100% seguro mais para a mulher. Temos aí na prática o caso da Jéssica, que ela estava na casa dela, dormindo na cama dela, e ela passou e está passando. Porque isso não terminou quando ele foi preso. Uhum. Isso fica, isso sempre terá um gatilho. E ela fez dessa tragédia uma força, que é o que todas nós, a maioria das mulheres, fazem. Elas transformam a dor em força. E qual é essa força? A força de continuar alertando as mulheres, uhum, mulheres fortes como a deputada, em trazer essa lei para as nossas crianças. Uhum. É muito importante que ensinemos as nossas crianças, tanto menino como menina, a sair de situações, a não romantizar, porque o mundo, ele sempre foi perigoso, mas com a internet ele está muito mais, muitas coisas vêm à tona. Então, é obrigação do pai e da mãe, sim, ensinar essas crianças, desde pequenas, a defender-se e a sair de uma situação, a contar. A criança, uhum, ela tem que ter a confiança dos pais, para que, caso aconteça alguma importunação, uhum, ela tenha liberdade de contar para a mãe e para o pai, para que se tome uma providência, uhum, antes que vire um caso muito pior. Uhum. Então, nós temos sim que ter a confiança dos nossos filhos, não em falar que é errado, mas que é necessário o autocuidado.
0: Deputada, e a importância desse treinamento, dessa capacitação desde muito cedo, né? Por isso eu acho que a sua propositura, ela vem num momento, obviamente, com a história da Jéssica, mas tão importante nesse momento em que a gente sabe que a tela é muito companheira das nossas crianças desde muito cedo. Uhum. Então, que elas entendam até... Achei muito importante esse trecho também da fala da Jéssica, quando ela fala a paciência, uhum, o treinamento de, naquele momento, né, não travar e pensar como você tem, uhum, que agir para controlar e sair daquela situação.
1: Eu gosto muito da ideia da autoproteção. ela não é nova na minha atuação parlamentar. Enquanto a doutora Silvana falava da importância das crianças confiarem em alguém, compartilharem, não é? Algo que lhe aconteça e que ameace a sua segurança. Essa experiência não é nova na minha atuação. Priscila sabe, eu sou autora da Lei 17.337, é lei em São Paulo desde 2021, que criou também na escola um programa de capacitação de professores, não é? Para que eles tratem do tema do abuso sexual com crianças, mas na perspectiva da autovalorização, o meu corpo, ele tem muito valor. E se ele tem muito valor, eu não posso permitir, e minimamente eu preciso compartilhar com alguém, não é? Se o meu corpo for objeto de algum tipo de violação. A Lei Jéssica Soares, não é? O PL 627 de 2026, ele vai na mesma esteira, ele vai pelo mesmo caminho. É tornar a escola este ambiente de busca da autoproteção. A ideia da autoproteção, doutora Silvana e Jéssica, ela sempre me encanta, porque nem sempre você tem ao seu lado, não é? Alguém da segurança pública. Nem sempre você tem ao seu lado alguém com força para lhe defender. Perdão? Então, olha a importância, não é, de você poder fazer isso sozinho. É claro. E aí eu quero fazer aqui uma importante observação. Não é? É claro que pode não funcionar. Você pode ter o conhecimento da defesa pessoal, você pode ter um treinamento mental, porque no caso de Jéssica, e ela vai contar aqui, não foi apenas a utilização da técnica, foi também o controle emocional, não é, que ela foi capaz de ter para utilizar a técnica, não é? Então, a gente sabe que nem sempre vai funcionar perfeitamente como nós gostaríamos, mas é muito melhor que você tenha o conhecimento e que você tenha o treinamento. Então, eu fico esperançosa, eu vivo com esperança, não é? Nós temos que viver com esperança de que nos nossos espaços de atuação nós podemos ampliar o que de melhor existe para que as pessoas vivam mais protegidas, não é? E eu estou muito, muito... A expectativa é alta de que tramite rápido na casa pela importância da matéria, não é? Que finalmente aprovemos e que então essa política ou esse programa possa ser implementado nas escolas.
0: Sim. Jéssica, então vamos atualizar o nosso telespectador, porque muitos de nós, acredito a grande maioria, acompanhou, não só no estado de São Paulo, mas no Brasil, a situação pela qual você passou. Você estava em casa, dormindo, quando foi surpreendida por este homem, que você não fazia ideia quem seria, de onde surgiu, como entrou.
2: Sim, eu estava dormindo, e aí eu vi um barulho. Quando eu vi o barulho, o meu sono é muito leve. E aí eu acordei, só que eu continuei deitada. Achava que era meu namorado voltando, então, ok. Uhum. E aí eu notei que tinha um excesso de cuidado para não me acordar na descida. O apartamento que eu morava, lá onde aconteceu, é duplex. E a escada, o quarto é embaixo. Então eu conseguia ver as pernas da pessoa descendo. E imagina você estar em casa, dormindo, e você acorda ainda naquele sentimento de estou acordando. Uhum. Quando eu vi, era uma pessoa que eu nunca tinha visto na minha vida. E aí, no primeiro momento, eu fechei o olho e fingi que estava dormindo. Quando ele baixou a cabeça, eu vi que não era uma pessoa que eu conhecia. E aí ele desceu. Quando ele desceu, chegou no final da escada, foi na hora que eu já levantei e fui para cima dele, porque é o que era a minha intenção. Era perguntar quem era e o que é que estava fazendo na minha casa, que eu falei isso, cheguei a falar isso, uhum. E passar pela escada e sair daquela situação do quarto. E na hora que eu fui, que eu levantei, aí ele já botou a mão na boca, tipo, para eu calar a boca, e fez menção que estava armado. Quando ele fez isso, a minha reação foi ir para cima dele mesmo. Mesmo se ele tivesse armado ou não, graças a Deus ele não estava, porque se ele tivesse, teria sido pior. Né? E aí foi na hora que ele me jogou na cama, subiu em cima de mim, e aí tentou tirar minha roupa. Começou a tampar muito, muito forte a minha boca para eu não gritar. E foi aí na hora que eu fiz um UPA, que a gente chama, que, por isso que eu digo muito, é um conjunto de coisas que faz você ter habilidade e conseguir sair de uma situação dessa. A musculação, por exemplo, eu sou nutricionista, eu trabalho com o bem-estar, com essa questão de você ter mais saúde física e mental. Então, eu tinha muita força no quadril. Eu joguei ele para o outro lado da cama e aí consegui engatilhando na cama para pegar o celular. Eu ainda pego meu celular, tanto é que tem fotos aleatórias, assim, eu tentando ligar para alguém e isso eu gritando dentro do apartamento. Eu gritava para o socorro, eu gritava perguntando quem ele era, para ele sair de dentro da minha casa. Então, as pessoas que ouviram, né, elas não ouviam como se fosse uma pessoa conhecida. Uhum. Eu não gritava o nome da pessoa, eu não gritava que estava me batendo. Não, eu gritava por socorro e gritava para saber quem era a pessoa, para sair de dentro da minha casa. E aí a gente entrou em briga corporal, eu consegui pular do lado da cama, subir a escada, ele me pegou pelo meio da escada e saiu puxando, me derrubou no chão de novo, puxou pelo meu cabelo, arrancou tufo de cabelo. E aí eu fui para a briga corporal mesmo, soco, mordida, e aí ele me jogou na cama mais uma vez. Nessa hora ele tenta tirar a minha roupa, o meu pijama está rasgado na lateral da perna, e aí ele veio para cima de mim de novo. Só que dessa vez ele não veio por cima, ele veio entre as minhas pernas. Nessa hora, normalmente a intuição, né, o instinto da mulher que está sofrendo, que vai sofrer um abuso, é fechar a perna, fechar, porque fica com medo. E aí na hora eu abri a perna e segurei ele na minha guarda. E aí foi quando eu consegui imobilizar ele.
0: Treinamento de defesa pessoal.
2: Foi na hora que eu consegui imobilizar ele com as minhas pernas, eu tenho muita força na perna. Só que já fazia muito tempo, na minha cabeça fazia uns 40 minutos que eu estava em briga ali com ele. E aí eu estava cansada, eu estava ofegante, eu não conseguia mais respirar. Por conta da tensão, do estresse da situação. Claro. E aí foi na hora que eu puxei ele para mim e fiz um mata-leão, que a gente chama de Ezequiel, né? Que é de frente. Só que eu estava muito cansada, eu não tinha mais força no braço e eu não conseguia mais respirar. E aí eu não consegui concluir para apagar ele. Meu braço soltou, meu dedo ficou todo roxo, né? Eu até fui no pronto-socorro depois, porque eu achava que eu tinha fraturado o dedo. E aí ele quase apagou, ele ficou meio sonolento. E eu não soltava a perna. Minha perna ficou com um hematoma gigante, porque ele socava a minha perna para eu soltar. Ele tinha muito ódio que eu estava segurando ele, e ele não conseguia se movimentar, ele conseguia com as mãos. Só que toda vez que ele soltava a mão para tentar tirar minha roupa, para tentar tapar a minha boca, eu ficava com um braço livre. E aí era o braço que eu socava ele. Tanto é que eu fiquei toda machucada. A lateral aqui do dedo abriu, porque ele usava um aparelho, assim, eu consigo lembrar da cara que ele fazia, sabe? Assim, do... Gente, são duas cenas que não saem da minha cabeça. É ele descendo a escada e na hora que ele tá frente a frente, assim, essa distância aqui de mim. E aí eu fingi que eu ia desistir, para poder conseguir respirar, porque ele estava tentando me sufocar. Ele não conseguia pegar meu pescoço, porque a gente tem uma proteção do pescoço, quem faz jiu-jitsu sabe, a gente guarda o pescoço dessa forma assim, e aí a pessoa não consegue estrangular, né? E aí ele tentava me sufocar, com a mão no meu nariz, na minha boca. E nessa hora eu fiquei fazendo assim, e ele segurando uma mão aqui, eu parei de socar ele com essa mão. E aí eu fiquei com o braço parado. Foi na hora que ele segurou minha boca e eu fazia assim, dizendo que não ia gritar. Aí ele, você não vai gritar, e eu fiz assim. Aí ele tirou, aí ele ficou segurando uma mão aqui e a outra mão aqui. E aí foi nessa hora, eu ofegante, mas segurando na perna, não soltava a perna. Porque eu sabia que se eu soltasse a perna, ele ia me matar. E aí foi na hora que eu disse, se eu soltar você, você vai embora... Não desse jeito, eu falei, ofegante, sem, puxando fôlego e ganhando tempo. E aí ele disse, não vou, tipo, eu vou matar você. Nessa hora, o desespero Eu achei que ia, para mim ali não ia mais dar. Só que eu tenho uma vontade muito grande, eu amo viver. Então, o que eu pudesse fazer para me livrar daquela situação, para não ser estuprada, principalmente, ele ia ter que me matar para conseguir me estuprar. Então, eu tirei força de Deus, com certeza, foi. E na hora que ele levantou aqui, que ele estava segurando, então ele não estava mais debruçado em cima, tapando minha boca, ele estava segurando meu braço. Na hora que ele segurou meu braço, que ele levantou, eu desfiz a guarda e dei com os dois pés no peito dele. E aí joguei ele na parede. Tanto é que a parede ficou até com a marca, assim, meio rachada. Foi uma pancada muito grande. E aí foi na hora que, por intuição, eu fiz isso. Por instinto, eu não fugi nessa hora, eu fui pra cima dele. Eu tava com tanto ódio que eu ainda queria bater nele. Uhum. E aí eu fui pra cima dele, dei dois socos assim, de cima pra baixo. E aí quando ele tava meio que desacordado, aí eu lembrei, foge. Aí foi na hora que eu subi a escada e saí correndo pelo corredor, que é as imagens que vocês têm. Toda ensanguentada, saí batendo nas portas, ninguém saía para me ajudar. Uhum. Eu pensei em fugir pela escada de emergência, graças a Deus, que Deus não permitiu que eu fizesse isso, porque provavelmente ele teria entrado e lá não tinha câmera, ele teria me matado lá dentro, porque as pessoas iam sair por conta do barulho e na hora que chegasse não ia ter ninguém. Então, Deus estava muito comigo ali, tanto na hora que eu decidi ir para o final do corredor, que ele estava com tanto ódio que ele veio atrás de mim. Na minha cabeça tinha demorado, sabe? Eu saí e ele via atrás. Mas assim, uma cena de um filme de terror, você chegar no final do corredor, não ter para onde você ir. Tinha vizinho do lado, tinha vizinho do outro, não abriram a porta. E eu fiquei no final do corredor. Foi quando ele veio tentar me sufocar de novo, né? Me estrangular. E aí eu segurei na mão dele para tentar imobilizar ele, tirar ele de perto do meu corpo, porque eu estava apavorada. Foi na hora que a vizinha, que hoje em dia assim, virou uma pessoa fundamental na minha vida, eu quero até agradecer a ela, eu já agradeci pessoalmente, depois de um mês do ocorrido eu encontrei com ela pessoalmente, disse para ela que ela faz parte da minha vida, porque ela foi para cima dele sem saber se defender, sem saber de nada, ela foi no instinto proteção. Parecia que eu era filha dela e ela estava tentando defender a cria, né? E ela foi para, abriu a porta e ela foi para cima dele, com o dedo na cara, me puxou, me botou para trás dela. E aí na hora que eu pensei, nossa, ele vai machucar ela. Ela não sabe se defender. Aí foi na hora que eu empurrei ela e disse, chama a polícia que eu seguro ele. Chama a polícia que eu seguro ele. E ele segurando. E aí foi quando ela começou a gritar fogo e os vizinhos saíram. No que os vizinhos saíram, eles vieram até onde eu estava. E aí os homens me tiraram, tipo, não bate nele, não sai, entendeu? As pessoas não entendiam o que estava acontecendo. Uhum. E aí eu gritava, eu estava transtornada com a situação. Mas ainda naquela loucura de sem saber o que de fato estava acontecendo ali. Eu estava sofri uma tentativa de estupro. O cara me espancou, porque eu entrei em luta corporal, e ele ainda queria me matar, porque ele ainda foi atrás de mim.
0: Nossa.
2: E os vizinhos não conseguiam entender, porque ele chegou uma hora que ele dizia, ela é louca, ela está descontrolada, para as pessoas acharem que ele me conhecia, entende? Fiquei depois que os vizinhos ficaram segurando até a guarda chegar, ligaram para a portaria. O vizinho disse que a portaria disse que era briga de casal, não mandou ninguém de segurança para subir, nem
0: tem mais isso, né, deputado?
2: Nada disso. E os vizinhos ligavam para a polícia também e diziam, ah, é briga de casal. Foram mais de cinco pessoas que ligaram para a polícia para poder a polícia ir. E depois eu fiquei sentada no chão, tentando assimilar tudo. A vizinha que abriu a porta foi a pessoa que pegou uma cadeira, me sentou na cadeira, levou água para mim. Depois eu fiquei sabendo que levaram água para ele também, entendeu? Então, é uma situação que, por isso que eu digo, se eu não soubesse me defender, se eu não soubesse o mínimo de defesa pessoal, o mínimo de força física também, para me defender, ele tivesse entrado na casa de uma idosa, de uma mulher,
0: exatamente,
2: que não sabe se defender, com uma criança lá dentro, ele teria feito pior.
0: Gente, e a gente já vai falar sobre isso, da importância desse projeto, depois do relato da Jéssica, para você que está nos acompanhando entender, porque a gente sabe a preocupação dos nossos parlamentares. Hoje a gente está aqui no estúdio com a deputada doutora Damaris Moura, que protocolou esse projeto que já está em tramitação aqui na Lesp. É rapidinho, a gente vai deixar a Jéssica respirar um pouquinho depois dessa história aí que vocês acompanharam, e a gente já volta, não sai daí.

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0: Já estamos de volta. Eu falei que era rapidinho. No programa de hoje, nós estamos falando sobre o projeto de lei 627 de 2026, que institui o programa estadual Jéssica Soares de defesa pessoal e cultura da autoproteção nas escolas da rede pública estadual de ensino. A autora é a deputada doutora Damaris Moura, do PSDB, que está aqui conosco. E a inspiração para esta propositura vem da história da Jéssica, que vocês acompanharam aí no bloco anterior. Deputada, eu já inicio esse bloco, até a gente precisou, né, porque a história da Jéssica, assim, a gente nem tem o que dizer dessa história, mas a todo momento na fala dela, no relato, eu fiquei prestando atenção que ela falava muito dessa questão do conhecimento da defesa pessoal. Ah, no momento que ele foi às minhas pernas, ao invés de eu fechá-las, eu abri, porque eu sabia disso. No momento que ele podia chegar ao meu pescoço, eu coloquei para baixo, porque eu sabia disso. As mãos, né? A importância de tão cedo as crianças já saberem que isso é importante. E aí depois, obviamente, o treinamento, a capacitação dos profissionais para ensinar as técnicas e tudo mais.
1: É, destacar coisas importantes aqui da fala de Jéssica, não é? Na primeira, no primeiro momento de fala dela, ela mencionou que o conhecimento de defesa pessoal, ele não acontece para confrontar, não é para confronto. Eu queria deixar isso bem claro, a lei não está propondo levar para as escolas, não é, o conhecimento de luta para o confronto, não. É o conhecimento sobre defesa pessoal, autoproteção, é cultura de autoproteção. E aí, e são detalhes tão importantes, não é? Você já mencionou, quero reforçar, não é? Ela abre a perna e fecha a guarda. Foi ali que ela o imobilizou, com as próprias pernas. Ela abriu e fechou, não é? E imobilizou. A questão do pescoço, a gente até não tinha falado muito sobre isso, não é? Porque ela ficou, por algum tempo, ela sentia necessidade de respirar. Sim. Mas porque ele tampava a boca. Mas imagina se ele tivesse investido contra o pescoço. Uhum. Não é? Seria um sufocamento, um estrangulamento, que ela poderia, inclusive, morrer. Uhum. Não é? Sim. E ela protegeu o pescoço. Ela usou as pernas, ela usou as mãos, ou pelo menos uma delas, que ficou mais tempo livre. Então, todo o tempo, Jéssica só queria sair. Outra coisa importante que ela falou, e eu queria enfatizar aqui, para que nós não interpretemos mal o objetivo do programa. Sim. Não é? A defesa pessoal é para você sair da situação. Não é? Não é para você se manter nela ou permanecer num confronto. Uhum. É para você se livrar, para você fugir, que foi exatamente o que aconteceu com ela, não é? Ela utilizou a técnica, ela conseguiu de alguma forma neutralizá-lo, não totalmente, mas o tempo suficiente para ela entrar em fuga, uhum, não é? Então, Priscila, eu quero de novo, né, destacar a importância do que nós estamos fazendo aqui hoje, tanto no programa quanto através da lei, e a forma como Jéssica, e eu tenho encorajado Jéssica, não é? E a doutora Silvana falou bem, a transformar essa dor que é tão profunda e de difícil reparação. De difícil reparação, né? Quando a gente conversa com ela em momentos mais privados, a gente percebe que há um caminho para ela percorrer para a reparação do dano emocional, sim, não é? Que ela vai carregar. Mas eu tenho encorajado Jéssica, a importância dela falar, a importância, inclusive, dela participar, e ela tem sido procurada, não é? Por pessoas que trabalham com defesa pessoal, para que isso seja ampliado e traduzido numa cultura de autoproteção. Uhum. E mais uma coisa importante que eu preciso falar, Priscila, antes que eu me esqueça. Nós estamos vivendo um momento de perda da capacidade, doutora Silvana, e falamos muito sobre isso, de ver o outro. Ela bateu em todas as portas. Isso me entristece, assim, num nível muito alto. Ela bateu nas portas e ninguém abriu. Uhum. não é? Foi preciso que uma mulher também, não é, investida de uma coragem que a gente fica pensando, né, que pessoa corajosa, não é, fosse em socorro, porque ninguém abriu a porta. Uhum. E aí eu penso, eu não quero abrir minha porta, mas eu tenho um telefone em casa. Tem alguém gritando por socorro. Não é? Independentemente de ser, por exemplo, uma briga de marido e mulher, que não era o caso. Uhum. Mas imaginemos que fosse marido e mulher brigando dentro do apartamento e fora dele. Eu não interfiro? Eu permito, eu não me sensibilizo, eu permito que marido e mulher, como está acontecendo há 4 horas no Brasil, as mulheres estão morrendo nesse país. Porque muita gente ouve o grito de socorro dentro da casa, mas é briga de marido e mulher, eu não vou interferir. É dever de todos, não é? Imagina que eu penso que se todo aquele movimento que ocorreu no apartamento, ela gritando por socorro, se alguém já tivesse telefonado, né, o desfecho poderia ser outro. Não é tanta luta, tanto sofrimento, tanto trauma, não é, que ela vai ter que conviver e buscar se recuperar disso. Se alguém pega o telefone no início, não é, daquela prática horrorosa, não é, o quanto antes ela teria sido socorrida.
0: Doutora, e isso que tanto a Jéssica falou como a doutora Damares, eu acho que é o que a gente tem ouvido muito, né? Briga de casal, não vou interferir. Aí a senhora, como especialista na Lei Maria da Penha, sabe. Infelizmente, a gente fica com esse pensamento, mas a gente sabe que se interferirmos, a gente pode, e casos que nós já vimos na imprensa, salvar vidas.
2: Sim, aquele antigo ditado, em briga de marido e mulher não se mete a colher, está errado e fora de contexto. Sim, se mete a colher. Vamos imaginar que no vídeo dá para ver claramente que homens, ao ver o movimento no corredor, eles abrem a porta, colocam a cabeça e voltam, se escondem. Uhum. Quando ouviram os gritos, o simples ato, não de entrar no apartamento, mas de lá, bater na porta, poderia ter evitado tudo isso. Os homens, ao que parece, eles estão, eles desacreditam as mulheres, eles estão ficando com ódio das mulheres e cada um está cuidando somente de si. Por quê? Se eu ouço alguém gritando no meu andar, no meu apartamento, mas imediatamente, uhum, antes da polícia, uhum, eu vou lá no apartamento. Eu sou impulsiva, eu sou assim. Como é que você ouve alguém pedindo socorro? Os vizinhos sabem que ela é solteira. Como é que, pelo menos, ao bater na porta, eles iam ver que estava aberta? Uhum. Esse monstro, esse criminoso... Eu vou aqui fazer uma complementação, porque ele não é um acusado. Uhum. Esse Wellington, ele tem condenação anterior de estupro consumado de 11 anos e 4 meses. Ele tem condenação de tráfico internacional de mulheres, de pessoas. Ele tem condenação por roubo, por furto, por Lei Maria da Penha. Ele é um criminoso. Contanto que a preventiva dele está sendo mantida, porque ele é um perigo, deputada, para a sociedade. Uhum. Temos aí relatos de outras pessoas que nos procuraram através do Instagram, que ele estuprou mulheres, crianças. Então, a minha fala sempre é: mulheres, denunciem, não fiquem caladas. Eu me coloquei à disposição para ajudar, eu tenho esse trabalho social, eu acompanho até a delegacia, a Jéssica se colocou, temos aqui a deputada, não podemos ficar caladas. A denúncia tem que ser feita, porque apesar do número de denúncias serem grandes, elas são bem menores do que o que acontecem. Então, quando ouvirem esse grito de socorro, uma briga, às vezes, na rua, casar, pare e vá ajudar. Porque isso pode se tornar um homicídio, um feminicídio. E aí é mais um caso como tantos.
0: E é tão importante, né, deputada? E quando a senhora sabe, eu acompanho muito aqui a questão do protocolo ali dos projetos, muito antes deles entrarem nas comissões. Na maioria das vezes os senhores também nos avisam, né, que estão pensando no projeto. Um projeto pensado, conversado, apoiado, né, por uma advogada, pela vítima, porque quando, acredito eu, a vítima do outro lado vê a Jéssica também, se identifica. E aí sabe que tem uma segurança de uma parlamentar que está buscando defender esses direitos. E é o que a gente fala, o projeto não está aqui para a gente utilizar esse programa, entrar em confronto. Mas é o autoconhecimento, a autodefesa, essa cultura.
1: Exatamente. E você sabe que foi interessante? Nós submetemos o texto. Quando eu li o texto final, como ele ficou... Eu tive uma sensação de completude. O texto ficou muito completo para alcançar o objetivo que nós pretendemos. Cultura de autoproteção e defesa pessoal. Como sair da situação e como se autoproteger. Mas nós também submetemos o texto. A doutora Silvana, que tem acompanhado de perto o caso de Jéssica desde a ocorrência, não é? Tem sido um suporte muito importante para Jéssica, e eu percebo que elas estão bem conectadas, não é? E a própria Jéssica fez a leitura, e antes de ser protocolado, eu a consultei, porque afinal, primeiro a lei leva o nome dela, porque é emblemático, é simbólico, não é? As pessoas não vão esquecer de que alguém sobreviveu a uma tentativa de estupro e de homicídio ou feminicídio, não é? Porque tinha conhecimento de defesa pessoal. E elas leram, a doutora Silvana fez duas importantes observações que nós adaptamos, não é? E elas estavam no momento em que foi protocolado o projeto, porque tudo isto carrega simbolismo, uhum. Não é? Nós precisamos formar consciências através de iniciativas que tenham simbolismo. Mas eu quero voltar rapidamente, porque isso me incomoda muito, não é? A indiferença das pessoas. Sim. Mas isso me incomoda muito. Eu fico pensando o que nós temos que fazer para sensibilizar pessoas, para que elas não percam completamente a sua capacidade, uhum, de ser solidário. Sim. Não é? E a doutora Silvana mencionou, e eu quero reforçar, se alguém tivesse agido antecipadamente, não é, o desfecho seria diferente, o sofrimento seria menor, uhum, não é? A reparação que hoje precisa ocorrer não seria tão grande. Não é? Então a gente quer conversar com as pessoas agora e pedir. Briga de marido e mulher, a gente mete a colher, e não era o caso, mas pode ser o caso no seu prédio, no seu andar. E você tem que igualmente agir, não é? Você tem que igualmente ajudar. E não precisa, doutora Silvana e eu, nós somos muito impetuosas no sentido de... nós somos resolutivas, não é? Mas há pessoas que não têm coragem de, por exemplo, ir ao lugar da violência. Mas hoje nós acessamos de forma rápida, não é, os disque denúncias, mas principalmente o 190, porque nessa hora é 190, polícia militar, tem que chamar, não é, para que a segurança pública então haja no limite da sua competência e salvaguarde vidas humanas.
0: Com certeza. Jéssica, quais são os relatos das mulheres que você está ouvindo agora, quando participa de encontros, de palestras, ou até mesmo através das redes sociais?
3: Eu recebi muito, muito relato, principalmente nas redes sociais, de força, né? Também me dando muita força, que é o que está fazendo com que eu consiga melhorar, mas recebi muito relato de abusos. E que a violência contra a mulher, ela não foi só física, não é só física. É violência psicológica, é você estar em ambientes onde você não consegue sair daquela situação por necessidade. Então, os relatos que eu venho recebendo é de diversos tipos de violência contra a mulher. E é como eu estava falando, se eu conseguir ser voz para essas mulheres, se eu conseguir ajudar uma mulher, já vai fazer diferença na minha vida. Porque eu não desejo para ninguém o que eu passei. Aqueles 13 minutos de terror, e graças a Deus ele não conseguiu abusar de mim, porque eu fico imaginando a mulher que passa pelo ato em si, né? Quando eu fui para Fortaleza, fui recebida lá por muitas pessoas queridas, os meus amigos, a minha família, e eles fizeram um café da manhã. Nesse café da manhã, depois que foi a reportagem lá de Fortaleza, depois que eles saíram, eu fiquei mais, né, uma roda de conversa ali com os meus, né? E eu tive dois relatos de mulheres que eu nunca, que era da minha convivência e que eu nunca tinha ficado sabendo que tinham passado por algum tipo de abuso. E tipo, uma delas foi abusada quando era criança, contou para a mãe
2: não levou,
3: disse que a culpa era dela, não acreditou. Então, dentro de casa, a gente tem que aprender a detectar os sinais. Porque nós, mulheres, a gente tem um sexto sentido muito aguçado para tudo. Hoje em dia, quando eu chego nos lugares que as pessoas reconhecem o que eu vivi por conta da repercussão, elas chegam para mim já relatando algum tipo de abuso, principalmente as mulheres. E é cada coisa que mexe assim comigo. Teve uma que falou agora recente, antes de ontem, ela falou que estava sofrendo abuso do cliente dela, que ela é personal. Então, acha pelo fato de ser personal, que pode ter intimidade. E a primeira coisa que ela me disse, mas eu não sei se é. Aí eu disse para ela, se você sente no seu corpo, no seu coração, na sua intuição, que tem alguma coisa errada, tem alguma coisa errada. Uhum. Fuja. Saia, denuncie, faça o que for, mas não se mantenha perto de uma situação onde você vai precisar usar das suas forças divinas e físicas e mentais para sair daquilo dali. Então, os relatos são terríveis, que às vezes eu escuto, eu leio e eu fico sem acreditar.
2: Uhum.
3: E que sim, se eu precisar ser voz, eu vou ser. Eu estou com mulheres maravilhosas do meu lado, mulheres fortes, que me dão muita força. Eu disse já para a doutora Silvana, eu disse já para a doutora Damares, que eu me sinto protegida do lado delas. Eu estou tendo que melhorar a minha relação com o dormir,
2: sim,
3: porque eu associo o dormir ao perigo. Eu estou fazendo tratamento psicológico, estou usando medicação. Eu sei que vai passar. Talvez o trauma nunca passe, talvez a situação não passe, mas eu tenho que ressignificar isso. E se eu puder fazer isso, agradeço muito a oportunidade de ter a lei, porque as nossas crianças, principalmente, que são indefesas, elas precisam saber se defender. E se vier não só da defesa pessoal física, mas dessa defesa pessoal de você conseguir passar para outras pessoas uma mentalidade mais forte, você consegue mudar a realidade da vida de várias pessoas, principalmente nós mulheres. Eu digo muito que somos nós por nós mesmos e que, é como a doutora Damaris falou, a gente não tem uma pessoa o tempo todo para proteger a gente.
2: Exatamente.
3: Então a gente tem que aprender a se proteger. Eu recebi uma mensagem no Instagram de uma creche lá na Bahia, pedindo para eu fazer um vídeo para orientar as crianças, de não deixar chegar perto do corpinho delas, de identificar. Ela pediu, Jéssica, por favor, já que as crianças estão assistindo algumas cenas, e dizem, é a moça, essa moça. E aí ela pediu para eu fazer um vídeo para as crianças. Eu fiz um vídeo totalmente voltado, né, a tia, a criança, a professora, e aí depois ela me mandou uma mensagem das crianças na festa junina, 48 crianças dentro da creche. Então, ela colocou no telão para as crianças ouvirem eu falando. E lá eu relatei, né, que o corpo delas é precioso, que elas precisam confiar no adulto, que ninguém pode encostar no corpinho delas, que se elas sentirem medo, elas acreditem, contem para um adulto. Então, a repercussão está me tratando, está me ajudando a me curar, porque eu estou num processo de cura, mas conseguindo curar outras pessoas. Então, para mim, assim, como eu disse, eu não sei qual é o propósito disso tudo. Eu não sou daqui, eu sou de Fortaleza, eu vim para cá para tentar uma vida melhor. E acontece isso comigo aqui. Então, eu não sei ainda, estou tentando entender. Já coloquei meu joelho no chão para Deus me orientar do que é para eu fazer com isso. Mas eu acho que eu já estou encontrando. Eu acho que eu vou conseguir salvar algumas vidas com o meu relato e com a minha voz. E aí eu não vou me calar.
0: Nossa, vai conseguir salvar milhares de vidas. E a gente acredita, depois da aprovação, né, do projeto de lei se transformando em lei, mais e mais vidas aí vão ser salvas. Deputada Damares, não tenho nem o que lhe dizer. Mais uma vez, muitíssimo obrigada por a senhora trazer esse tema e trazer convidadas tão especiais. A senhora que sempre engrandece aqui a nossa programação, seja sempre muito bem-vinda.
1: Obrigada, Priscila. Eu quero agradecer a TV Alesp, que é sempre tão... traz temas tão significativos, não é? Agradecer a doutora Silvana, não é? Por tantas conversas que temos tido e o desejo que temos compartilhado de lutarmos por mulheres. A querida Jéssica, que tem sido uma voz potente, não é? Ela parece uma mulher frágil, fala baixinho, mas não é. Ela é uma voz potente, não é? E finalizar, Priscila, pedindo às pessoas para acreditarem. Nós precisamos acreditar antes de duvidar. Não é o inverso. Não é eu duvido da pessoa para depois acreditar. Eu acredito nela para depois, se for o caso, constatar que não se trata de uma realidade ocorrida. Mas primeiro eu tenho que acreditar. Não é? Então, há tantos aspectos que abordamos aqui, outros tantos que poderão ser abordados, mas a palavra final é, de fato, convidar pessoas a serem mais solidárias, não é? E convidar pessoas a participarem dos esforços de denunciar. Contar é a única forma das vítimas receberem ajuda, é quando o silêncio é rompido. Muito obrigada.
0: Muito obrigada, senhora. Jéssica, muito obrigada. Olha, sem palavras também. Doutora Silvana, muito obrigada. Voltem sempre. A gente sabe que a doutora Damares sempre traz esses temas importantes. A gente vai debater muito ainda. Muito obrigada mais uma vez.

Acessar a íntegra do projeto de lei para entender todo o texto, os artigos, acessando o site da Alesp. E você coloca ali nos projetos ou lá mesmo na busca projeto de lei 627 de 2026 ou até mesmo o nome da deputada, deputada Damaris Moura, PSDB, que você vai ter ali todas as proposituras. A gente se encontra. Tchau, tchau.

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0: Começando o nosso Alex Esportes, nesta segundona, sejam todos bem-vindos, todas bem-vindas. Hoje é um programa pra lá de especial. Hoje a gente não vai falar tanto de uma modalidade, nós vamos falar de um personagem, de um homem que só carregou o Pelé no colo no milésimo gol. Olha a responsabilidade, só isso. Mas, claro, que ele fez muita coisa pro futebol, contribuiu demais pro futebol e ainda continua contribuindo em outro time. Nós vamos entender a história dele, nós vamos ver quem é esse homem famoso, né? Goleiro, já dou a dica pra você, e dos bons ainda. E ele treinou, sabe quem, Vina? Ronaldo Giovanelli, Fábio Costa, já passou ali nomes como Rogério Ceni, só nomes, assim, fracos do futebol. Mas a gente vai bater um papo, sabe com quem? Mostra ali, Bininha, vamos lá. Dá uma olhada, só Aguinaldo Moreira. O senhor tá bem?
1: Eu, graças a Deus.
0: Dá um soquinho aqui pra gente começar o programa com o pé. Dá um soquinho aqui, ó, pra gente começar.
1: Começar bem.
0: O senhor tá bem?
1: Tô bem.
0: Maravilha. Sou Aguinaldo Moreira. Quem é o Aguinaldo Moreira? Pra quem tá em casa entender um pouquinho.
1: Aguinaldo Moreira é um ex-atleta, né? Jogou no Santos, na época de Pelé. Teve a felicidade, o prazer de jogar no Guilherme do gol do Pelé. E logo após que terminou a sua carreira, eu comecei como treinador de preparador de goleiro. Comecei no Palmeiras, que tinha Leão, tinha Zete, tinha Martorelli, tinha Ivan. O Corinthians com Carlos, Valdir Pérez, Ronaldo Giovanelli. Fui para o Santos, com o Santos tinha Fábio Costa, Carlos Germano. E Atlético Paranaense com o saudoso Flávio. E essa é a minha carreira.
0: Só um pouquinho, só nomes fracos, para você ter ideia. Mas esse papo nosso, nós vamos ali para dentro agora do espaço Amarelinha com o seu Aguinaldo, pra gente bater um papo lá dentro e mostrar pra você também várias camisas ali e ver quais são as recordações que o Aguinaldo aqui tem dessas camisas que nós vamos mostrar pra ele ali dentro. Vamos pra lá então? Bora!
1: Vamos lá.
0: Vamos lá então pro espaço Amarelinha, aqui onde nós estamos.
1: Só tem amarela,
0: só,
1: né?
0: Amarela.
1: Só amarela. Só amarela. Né?
0: A gente vai começar aqui falando de 58, Suécia.
1: Suécia.
0: O senhor jogou numa época...

0: tinha só fera no Sagunau.
1: Só tinha fera.
0: Só tinha fera. A gente fala de 58. 58, eu vou mostrar essas amarelinhas aqui, Rubina, pro pessoal de casa. 58, vamos começar com 58 aqui, seu Aguinaldo. 58, o que o Aguinaldo estava fazendo lá em 1958?
1: Em 1958 eu estava já começando a minha carreira na Portuguesa do Esporte.
0: Portuguesa.
1: Com goleiro.
0: O senhor começou lá?
1: Comecei lá. Em 58 eu estava lá.
0: Como é que o Aguinaldo teve esse gosto pelo futebol? Como é que surgiu essa paixão pelo futebol?
1: Então, deixa eu te falar, eu fui ver um jogo, São Paulo, porque eu gostava do canhoteiro, jogou na seleção brasileira, canhoteiro. Eu gostava do canhoteiro, que ele driblava muito, e eu fui ver São Paulo e Botafogo de Ribeirão. Cheguei lá no Pacaembu, eu vi um goleiro chamado Machado. E ele, eu vi uma coisa, eu achei legal a vestimenta dele, a roupa dele, e falei, pô, vou ser goleiro.
0: Diferente, né?
1: Diferente. E aí eu, sem saber nada, eu comecei minha carreira como goleiro.
0: Que legal, tá vendo só? Geralmente as pessoas falam que quem vai sendo mais fraquinho assim na linha, vai indo pra trás. Isso é verdade ou não? O senhor, essa informação procede?
1: Procede.
0: Procede? O senhor é fraco na linha?
1: Não, eu não. Eu, aliás, quando eu, meu primeiro teste na Portuguesa, eu fui lá para ser ponta esquerda.
0: Certo.
1: Na época falava ponta, né? Hoje é jogador de lado, né? Atacante de beirada.
0: Isso.
1: Mas eu cheguei lá, eu só tinha atacante de beirada, não tinha nenhum goleiro, aí eu fui pro gol.
0: Olha que beleza.
1: Foi assim, por isso que eu fui pro gol.
0: É
1: não
0: isso.
1: Porque eu tentei jogar em outra posição e não consegui. É porque tinha muitos na minha posição que eu queria, que era ponta esquerda, aí eu fui pro gol.
0: Que legal. Então essa informação, para você ver de casa, não procede a informação de quem vai ficando fraco, aí vai indo para trás, recuando até ser goleiro. Isso não. É porque não tinha a oportunidade. A gente acaba mostrando aqui, né, Bina, mais uma vez, que o pessoal de casa, tudo bem? Tudo bem? Qual é seu nome?
2: Paulo.
0: Isso. Você é de onde, Paulo?
2: Goianazes.
0: Sabe quem que é esse homem aqui?
2: Não.
0: Não faz ideia?
2: Não conheci ele, não.
0: Vou te dar três chances pra você acertar quem é esse rapaz aqui.
2: Ah,
0: a primeira.
2: Não lembro.
0: Não lembra?
2: Não lembro.
0: Vou dar uma dica. Jogou com o Pelé.
2: Ah, tinha muitos, né? Pra lembrar agora é...
0: Vou te falar uma coisa. Esse homem aqui, ó, é o Aguinaldo Moreira. Ele é responsável por carregar o Pelé no milésimo gol.
2: Olha, ó. Caramba, quanto Vasco.
0: Você lembra disso?
2: Lembro.
0: Olha a sensação pra você ver, ó. Tá aqui à frente da fera que carregou Pelé.
2: Parabéns.
1: Pra nós.
0: Legal encontrar uma lenda dessa, né?
2: Com certeza.
0: Legal
2: com
0: demais,
2: certeza.
0: Né? Bacana. Obrigado, viu, Paulo?
2: Nada.
0: Obrigado. Aqui é o Paulo. Amém. Valeu, Paulo. Tá vendo?
1: Valeu,
0: tá vendo?
1: Paulo.
0: O pessoal tá aqui já acompanhando. A gente já formou uma aglomerada de pessoas aqui acompanhando aqui. Vamos passeando aqui só, Aguinaldo. Então, mostrando pro pessoal de casa. Seguinte. A gente fala mais da carreira do senhor. Goleiro, né? Qual que é a dificuldade de ser goleiro? Qual que é a grande dificuldade hoje pra ser goleiro? Porque goleiro, hoje a gente vê que o goleiro tá mais diferenciado na época do senhor, né? O goleiro joga com o pé e tal, mas como que é a dificuldade pra ser goleiro?
1: Eu acho que hoje não tem dificuldade nenhuma, porque hoje você tem vários preparadores de goleiro, entendeu? Difícil foi quando eu comecei, que não tinha preparador de goleiro, entendeu?
0: Como
1: então
0: é que fazia?
1: Eu aprendi a jogar olhando.
0: Olhando?
1: Eu ia nos jogos ver como o posicionamento do goleiro fazia, como é que ele andava, como é que ele repunha a bola. Eu não tinha treinador de goleiro. Não tinha luva, não tinha nada, entendeu?
0: Era sem
1: eu
0: luva?
1: Eu aprendi olhando.
0: Era sem luva?
1: Era sem luva.
0: Rapaz do céu.
1: É sem luva e... Na época a gente pegava uma pedra que chama breu, moía a pedra e esfarelava ela, passava na mão para a bola não escorregar, a bola era pesada, a bola, entendeu? Então era difícil porque não tinha. O que eu aprendi olhando. E... A minha escola, depois que eu saí, eu estava no Nacional, fui para o Santos. Cheguei no Santos. Quando eu cheguei no Santos, tinha três goleiros de seleção brasileira, que era o Gilmar, o Cláudio e o Laércio.
0: Gilmar, lenda também, lá, todos lendas.
1: Todos,
0: né?
1: Eles, todos eles da seleção brasileira. Todos eles eram da seleção brasileira. Eu era o quarto goleiro e eles me ensinavam. Então eu aprendi muita coisa com eles.
0: Que legal. Que legal, a gente vê aqui, a gente tá falando um pouquinho da geração da década de 50, né, 58, 62, 66, 70, enfim. Só que aí a gente chega numa data, né, que eu queria chegar um pouquinho mais pra frente, só que a gente vai ter que chegar agora nessa data, que é 1969, que é quando o Pelé fez o milésimo. Lá em 69, lá, naquele dia, milésimo gol, o senhor tava na reserva, correto?
1: Ou você
0: tava jogando?
1: Era titular.
0: Titular. Como é que foi pro senhor ali... ver aquele gol do Pelé. Qual foi a sensação, a reação? Foi logo pegar o Pelé para carregar no colo? Como é que foi?
1: Na época nós tínhamos um professor Júlio Mazen, e ele estava prevendo que o Pelé ia fazer no Rio. Então ele ensaiou um folclore. E a gente ia ficar no meio de campo, né, se saísse um pênalti. E ele fosse bater o pênalti, a gente ia ficar no meio de campo, ia fazer um círculo, e ele ia chutar. Se fizesse o gol, ele ia correr de frente para a gente, e a gente ia fechar o círculo, e ele ia vibrar de todas as maneiras que ele achava que tinha que vibrar. Só que aconteceu isso daí. A previsão dele deu certo, saiu o pênalti. Só que houve uma invasão de repórter, público entrou no campo. E aí, na euforia de não sei o que aconteceu comigo, eu falei, vou carregar o Pelé no ombro, vou dar a volta no Maracanã com o Pelé no ombro. E aí entrei por baixo das pernas dele, botei ele aqui na nuca e comecei a dar a volta. E foi isso que aconteceu. E
0: ficou eternizado isso, né?
1: Ah, o mundo inteiro.
0: O mundo inteiro soube, né? O Aguinaldo Moreira é o homem que carregou o Pelé no colo.
1: É verdade,
0: né?
1: É verdade.
0: Eternizado, né?
1: Mas foi uma coisa assim, espontaneamente, sem previsão nenhuma.
0: Legal.
1: Saiu na hora.
0: Legal. Vamos dar mais uma volta aqui? Vamos passeando aqui? Deixa eu só ver. Estamos com?
3: Marcelo Duarte, curador desse
0: programa. Ah, vamos falar com ele então. Ele pode chegar até aqui?
3: Pode.
0: Então, vamos chegar com ele aqui então, pra te bater um papo. Bom, a gente tá sendo avisado aqui que nós estamos com o curador da exposição. Vou pedir uma licença pro Aguinaldo aqui.
1: Pois não.
0: Tá bom? A gente vai bater um papo aqui com o curador da exposição e já volto com o senhor.
1: Pois
0: tá?
1: Não.
0: Então, ó, você de casa aí, a gente já volta com o Aguinaldo Moreira pra saber mais histórias, tá? Eu sei que você tá curioso aí pra saber mais histórias, pra saber de algumas lendas do Pelé. Mas agora, deixa eu fazer o convite aqui pro nosso amigo aqui. Como é que você tá? Tudo bem?
4: Tudo bem?
0: Joia? Aguinaldo Moreira.
4: Tudo bem, Aguinaldo?
1: Tudo bem?
4: Conheço o Aguinaldo, ó.
0: Conheço?
4: Corintiano, igual eu.
0: Por favor, queria que você apresentasse para quem não te conhece, por gentileza.
4: Eu sou Marcelo Duarte, eu sou jornalista, sou curador aqui do Museu do Futebol, da nova exposição de longa duração e também da exposição Amarelinha, que foi inaugurada recentemente. E vai ficar aqui até o dia 7 de setembro.
0: Legal. A gente está vendo aqui várias recordações, coisas históricas. Só que ela está até emocionada aqui, viu? Vendo aqui algumas camisas aqui de 58, enfim. Qual que é a sensação de trazer tudo isso para cá para resgatar um pouco dessa memória para o torcedor, para o apaixonado pelo futebol?
4: Bom, eu entendo perfeitamente a emoção do Aguinaldo, que é de muita gente que está vindo aqui, porque a gente conta a história da camisa amarela da seleção brasileira, que nem sempre foi assim. A seleção brasileira começou na Copa de 30 usando branco e ficou 4 copas de branco com detalhes em azul. E nós perdemos as 4 copas. E aí, num determinado momento, chegou à conclusão que aquela camisa branca não representava a força do país, né? A força do futebol brasileiro. Esse foi feito um concurso para escolher um novo uniforme para a seleção brasileira. E esse novo uniforme, ele tinha que ter as 4 cores da bandeira brasileira. Então, o ganhador do concurso, o gaúcho Aldir Schle, que tinha 19 anos quando ele ganhou, ele fez uma camisa amarela com a gola e os punhos verdes, um calção azul com friso branco e um meião branco com as faixas amarela e verde. Ele ganhou o concurso. Então, a gente conta essa história e o que tem emocionado as pessoas é que nós conseguimos aqui expor 18 camisas originais usadas por jogadores brasileiros em Copa do Mundo. Então são camisas que efetivamente foram, de algum modo, usadas, né, por jogadores. Às vezes, alguns jogadores ficaram na reserva, né? Essa camisa que nós temos do Vinícius Júnior foi um jogo que ele ficou na reserva contra Camarões. Mas aqui nós temos, desde Mazola até o Vinícius Júnior, camisas usadas por grandes ídolos do futebol brasileiro. A gente tem Rivelino, tem o Sócrates, tem o Mazola, Ronaldo, Branco, Valdir Pérez... Tem o Neymar, Adriano, Thiago Silva. Então, é um jeito de celebrar a camisa e celebrar os ídolos do futebol brasileiro
0: com
4: também.
0: Certeza. Agora, eu queria uma curiosidade, né? Na verdade, é uma curiosidade minha. E também para quem está em casa. Se o Bina puder só vir aqui, Bina, me acompanhar, por gentileza. Só para mostrar para o pessoal o seguinte. Nós estamos vendo aqui, por favor. Nós estamos vendo aqui nessa azul e várias outras aqui de 58 e tal. CBD, certo? CBD. O que é o CBD? Isso aqui é uma curiosidade do pessoal que está em casa assistindo a gente nesse momento, para esclarecer.
4: CBD é Confederação Brasileira de Desportos. Antes, o Brasil tinha uma federação só que tratava de todos os esportes, era CBD. Em determinado momento, a FIFA disse que não pode mais ser assim. Né? Não, tem que ter uma entidade só para cuidar do futebol. Então, a CBD, né, ela se desmembra. A gente tem o COB, que é o Comitê Olímpico Brasileiro, que vai cuidar... dos esportes, dos outros esportes, a CBF, Confederação Brasileira de Futebol, que é criada em 79, só para cuidar do futebol. Mas antes, quem cuidava de tudo era a CBD. Então você vai achar até a Copa de... A gente está falando de 82, vai ser CBD.
0: Legal. Agora uma outra curiosidade, Marcelo. Qual que é o trabalho de trazer tudo isso para cá? Como é que foi o trabalho para trazer tudo, para reunir essas peças aqui? São peças raras, né? Qual foi o trabalho para trazer tudo para cá?
4: Bom, o primeiro passo foi encontrar os colecionadores, os grandes colecionadores de camisas aqui no Brasil, que tivessem essas peças originais. Nós juntamos 5 grandes colecionadores e nós fizemos um inventário com os colecionadores. Nós pedimos que cada um nos passasse a lista do que eles tinham de camisas originais de Copa por Copa. E aí eu me senti, né, foi meu dia de como se fosse técnico da seleção brasileira, porque eu tinha uma lista com 46 camisas. O nosso espaço não permitiria, a vontade era expor todas, mas o nosso espaço não permitiria expor as 46. Então, nós decidimos expor uma de cada Copa, de 58 a 2022. São 17 Copas. Então, o meu trabalho era assim, bom, que jogador tem mais história nessa Copa? Qual ele foi protagonista? E só na Copa de 98 é que eu não consegui resolver uma questão. Porque eu tinha a camisa do Ronaldo Fenômeno, que obviamente era mais óbvia para a gente colocar naquela Copa. Só que eu tinha também a camisa do Edmundo. E eu lembrei da final de 98, que foi uma final que eu assisti no estádio. Eu estava no Saint-Denis naquela final, em que o Ronaldo sofre a crise convulsiva, ele é desescalado, o Edmundo é escalado, e na hora H o Ronaldo chega no jogo e ele volta a ser o titular. E eu queria contar essa história com as duas camisas. Então eu falei com a equipe do museu aqui, falei assim, gente, vamos pôr uma de cada, mas vamos abrir uma exceção? Eu queria contar a Copa de 98 com duas camisas. Aí todo mundo foi a favor, porque os meus argumentos eram bons, né?
0: Que são essas belezinhas aqui que estamos aqui, vendo aqui, você de casa que vai ver junto com a gente, essas duas camisas autografadas aqui por Edmundo e também por Ronaldo Fenômeno de 98, lá que aconteceu na França, né? Essa Copa. Que dá, não dá muito gosto de lembrar não, viu? Porque, você sabe, né? Perdemos aí esse jogo aí, enfim. Zidane deitou, enfim. Mas eu não quero falar disso não. Quero falar de coisas boas. Quero falar de coisas alegres.
4: Então, a melhor é essa que tá atrás de você aqui, ó.
0: Essa aqui, ó.
4: Camisa do branco.
0: É, isso aí. Branco.
4: Essa é a camisa do Tetra. E eu escolhi o branco porque eu achei que ele foi um herói improvável daquela Copa. Ele começa na reserva do Leonardo. O Leonardo, num jogo contra os Estados Unidos, dá uma cotovelada surreal no americano, no norte-americano, é expulso, não volta mais. E ao entrar, o branco se torna um herói, né? Principalmente pelo gol que ele fez contra a Holanda. É aquele gol de falta maravilhosa que ele fez. E depois ele foi um dos batedores de pênalti na final também.
0: Legal. Marcelo, agora é o seguinte, a gente tem quantas camisas aqui no museu, nessa data aqui na amarelinha?
4: Nós temos 18 camisas de 17 Copas. Agora é importante dizer que o Museu do Futebol tem no seu acervo uma única camisa, que é a do Pelé da Copa de 70. E essa camisa nós pensamos até em trazer para a exposição. Mas como nós temos uma sala dedicada a Copas do Mundo e outra sala dedicada ao Pelé, que fica uma do lado da outra e essa camisa está no meio das duas, a gente falou, não, como a gente quer que a visita seja completa, né, que a pessoa venha ver a exposição amarelinha, mas continue a visita pelo museu, então vamos deixar o Pelé lá, porque as pessoas vão ser tão encantadas, vão falar, e o Pelé? Tá lá em cima.
0: Legal, agora a pergunta que eu quero fazer para você. De todas as camisas que nós temos aqui, todas essas, tem alguma favorita tua? É difícil falar.
4: Não, a do branco, ela tem um significado muito forte para mim, porque foi a primeira Copa, eu já era nascido em 70, mas era muito criança e não lembro de nada. A Copa de 94 foi a primeira que, de fato, eu posso dizer que eu vibrei com o Brasil campeão. Então essa tem um significado especial. Agora, aqui tem também duas camisas de dois grandes ídolos meus, né? E o Agnaldo, como corintiano, vai me entender aqui, que é do Rivelino. Camisa do Rivelino. Para mim, o Rivelino foi o cara que me fez virar corintiano. E o Sócrates, para mim, foi um dos maiores jogadores da história do futebol brasileiro. Então, se eu tivesse que... Assim, se os colecionadores falassem, Marcelo, leva um presente para você... Eu ia ficar em dúvida entre essas três.
0: só três feras. E para o senhor, dessas camisas que nós temos aqui, Aguinaldo, qual que o senhor gostou aqui? Qual que tem uma recordação boa para o senhor?
1: Eu acho que, se, falando de seleção brasileira, todos os atletas que são convocados para exercer a função do campeonato, eu acho que são iguais, entendeu? Eu não tenho preferência, todos eles estão no meu coração.
0: Tá todos no coração, pronto, vai, tá vendo? É uma forma bonita de falar, para não ficar assim meio que, né? Mas foi bem, eu também, se fosse para escolher aqui, eu tenho uma preferida, mas eu também estou com o Agnaldo, né? Todos estão no meu coração.
4: Não, sim. Não disse que não. Você pediu para escolher uma, escolhi.
1: Foi bem. Se bem que a gente sempre olha, às vezes, aquele que sobressai mais, né? Sim. E na minha época, o que sobressai mais foi sempre Pelé.
0: Aí, tá vendo? Tem como.
4: Então, falei, do Pelé tá aqui em cima.
0: A gente vai ter ela daqui a pouco.
4: E a gente procurou, na hora da escolha também, era de privilegiar alguns jogadores que estão também no coração das crianças. Porque vocês estão acompanhando aqui, está passando um monte de criança aqui, porque a gente recebe muita escola aqui no museu. Então era importante, né, que tivesse do Neymar, que você viu que as crianças ficam loucas quando vêm, tem a do Vinícius Júnior, então tem jogadores que são os ídolos da garotada. Da mesma maneira que eu falo do Rivelino e do Sócrates, da minha geração, a criançada, elas olham do Mazola, meio assim, né, do Didi, que para os mais velhos são dois ícones, mas não, elas vão direto ali nas mais novas.
0: Neymar, né? Neymar. Tem alguma preferência, Bina? Gostou de alguma? Ou de todas? Todas, né, Bina?
5: Todas.
0: Chiquinho, gostou de todas?
5: Todas.
0: Paulo, gostou de todas? Todas. Então, pessoal, tá todo mundo unânime, todo mundo gostou de todas aqui.
4: Eu acertei na escolha, né?
0: Acertou. Bom. Marcelo, quero te agradecer por atender
4: muito
0: a gente.
4: Obrigado por ter vindo visitar a exposição. Fiquem à vontade, tem muita coisa legal para ver. Tem um painel ali com um painel virtual com as 88 seleções que já disputaram ou estão disputando a Copa pela primeira vez. Dá para ver os uniformes, como são, história de cada país. Tem o documentário com a história do Aldir Schle, que eu te contei um pouquinho aqui. Ixi, exposição para ficar um bom tempo.
0: Com certeza. Nós vamos agora para a sala do Copa do Mundo, sala do Pelé, porque daí a gente vai bater um papo ali com o Aguinaldo sobre esse rapaz ali, esse Edson Arantes. Já ouviu falar?
4: Vagamente,
0: né?
4: Mas vocês estão super bem acompanhados aí, porque o Agnaldo viveu essa história. Eu pesquiso, ele viveu, né? É diferente.
0: Diferente, né?
1: É prazer de estar lá com o Pelé. E eu fui numa época que eu nem esperava de estar lá. De repente, quando eu vejo, eu estou jogando no Santos.
0: Olha só.
1: Eu jogava num time pequeno, jogava no Nacional. O Nacional fez um treino contra o Palmeiras, um jogo treino à noite. E tinha aquele dia eu achava que eu ia tomar uns 5, 6 gols, porque eu estava no Nacional, time pequeno, contra o Palmeiras. Palmeiras tinha um atacante chamado Ciartime. Fazia gol de tudo quanto era jeito. Mas eu fui para a guerra. Cheguei lá, a gente dei sorte, não entrou nenhum gol.
0: Que bom, que deu certo.
1: Quando terminou o jogo, tinha um diretor do Santos, Antônio Gonçalves Gandula. Ele me falou assim, quer ir para o Santos? Vou te levar para o Santos. E aí o Santos estava precisando de um goleiro, foi assim que eu fui para o Santos.
0: Olha, que legal.
1: Num jogo treino, Nacional e Palmeiras.
0: Que legal. Então,
4: o Aguinaldo tem a parte histórica que você levou o Pelé no milésimo gol ali nos ombros, né? Essa é a melhor foto que tem.
0: A melhor foto, é isso.
1: Essa foto, ela está no mundo inteiro.
0: Está no passado do mundo inteiro. Bom, a gente
1: eu
0: vai para...
1: posso até não ter sido um grande goleiro, mas eu tive o prazer de jogar com os melhores e treinar os melhores.
4: Mas poucos podem dizer que carregaram o Pelé nas costas, viu?
1: É verdade.
0: Bom, a gente vai fazer um intervalo rapidinho aqui no nosso Leste Esporte. Uma pausa rápida para você tomar uma água, para a gente também bater um papo aqui fora do bastidor e trocar uma ideia ali em cima também. E agora nós vamos lá para a sala do Pelé e também da Copa do Mundo, né? Entender um pouco mais dessa história. O senhor pode falar pro pessoal ficar ali, só aguardar um pouquinho? Fala pro pessoal ali, ó. Vai, aqui, manda um recado.
1: Pessoal,
0: aqui, ó.
1: Fica um pouquinho que a gente vai tomar uma água, beleza?
0: Isso aí, já volta.
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0: Muito bem, estamos de volta com o nosso Alesp Esportes, aqui no Pacaembu, Museu do Futebol, com uma lenda do futebol, o senhor Aguinaldo Moreira, ex-goleiro do Santos, passou por vários clubes, é o homem responsável por carregar Pelé no milésimo gol. O senhor viu como foi rápido?
1: Foi rápido, ainda bem que tem escada rolante.
0: Ainda bem, né? A gente estava fazendo um tour aqui pelo Museu do Futebol.
1: É grande, né? Grande e maravilhoso, né?
0: Bom demais. E agora nós chegamos aqui num ponto que... Então o senhor Aguinaldo estava vendo ali o amigo, né, senhor Aguinaldo?
1: O amigo Pelé.
0: O amigo Pelé. Nós estamos justamente na sala Pelé, né, aqui no Museu do Futebol, onde tem um espaço dedicado ao rei do futebol. Dá uma olhada aqui, vem cá, senhor Aguinaldo, vamos dar uma olhada aqui. O pessoal de casa entendeu um pouquinho. Aqui, ó, é o espaço dedicado ao rei do futebol. Dá uma olhada nesse mural que o Bina tá mostrando pra gente. Esse mural aqui, incrível, que nós estamos vendo. Senhor Aguinaldo, o senhor vendo aqui essas fotos aqui do Pelé, o que, que o Pelé representa pro senhor? O que, que Edson Arantes do Nascimento representa pro senhor?
1: O Pelé foi uma das primeiras pessoas que, quando eu estava de cabeça baixa no Santos, me chamou e conversou comigo, porque na minha época não tinha psicólogo, né? E a gente tinha que superar. E teve um jogo que eu não fui bem no jogo, estava de cabeça baixa, ele saiu da casa dele, ele ficou quase a noite toda comigo conversando, fazendo minha cabeça para mim ficar calmo, tranquilo, que aquilo que aconteceu comigo já tinha acontecido com ele também. Então, eu só tenho coisas boas de Pelé.
0: Isso mesmo. Vem cá um pouquinho, senhor Aguinaldo. Vou mostrar aqui, pessoal de casa, o seguinte, ó, vem cá. Aqui, ó, nós temos aqui, só o pessoal de casa entender, ó, camisa da Seleção Brasileira de Futebol. Com essa camisa aqui, ó, o Pelé, ele marcou o primeiro gol do Brasil na final da Copa de 70 contra a Itália, abrindo o caminho aí para o tricampeonato, cujo placar final foi de 4-1. Estádio Azteca, Cidade do México, dia 21 de junho de 1970. Dá uma olhada. A camisa aí, ó, do Pelé, que ele marcou o primeiro gol em 1970. 1970, a gente fala, foi um ano depois que Aguinaldo Moreira, foi isso, né?
1: Foi,
0: carregou
1: foi.
0: Pelé.
1: 69, eu fiz 69 e 70, foi a Copa.
0: Foi a Copa de 70. Copa. Como que era o Pelé nos bastidores? Ele? Como que era o Pelé? Eu queria entender um pouquinho, o senhor que viveu ali esse momento, como que era?
1: O Pelé era uma pessoa sempre alegre, sempre diferente, né? Sempre chegava diferente, com um carro diferente, uma roupa diferente. E a convivência que a gente tinha com ele, às vezes se tornava simples, porque você estava todo dia com ele. Pelé treinava muito, era o único treinador que eu nunca vi no futebol, um atleta pedir para sair do treino. Ele pedia, ele já falava assim para mim, o treino já está bom para mim, já saía. Quando precisava treinar mais, ele pedia para treinar. Então ele é um atleta diferenciado e dedicado, né? Diferenciado.
0: Como que eram os treinamentos naquela época, senhor Aguinaldo? A gente fala assim, hoje a gente vê o tipo de treinamento, os treinamentos de hoje eram parecidos com antigamente? Ou era diferente? Como que era?
1: Totalmente diferente. Antigamente era mais bruto, mais físico. Subia morro, subia escada. Esse posicionamento mesmo do milésimo gol que eu estou carregando ele no pescoço era um trabalho físico que a gente fazia. Então já, né, eu já tinha experiência de fazer isso daí. Era bem mais pesado. Hoje não. A tecnologia hoje mudou muita coisa. O futebol hoje está, nesse ponto aí, adiantou muito.
0: A gente fala o seguinte, né? O senhor ali viveu o futebol, vive o futebol até hoje, né? O senhor ali debaixo das estacas, debaixo do gol, viveu isso. Como que o senhor enxerga o futebol no dia de hoje? Está diferente? Mudou mesmo? Realmente mudou o futebol? Está mais lento? Está mais devagar? O Brasil não está mais naquele nível de botar medo em todo mundo? Está todo mundo igualado? Como que está?
1: Então eu acho que o Brasil, ele copiou muito o estrangeiro, né? Copiou o pessoal de fora, e então a qualidade técnica caiu. Hoje é mais condicionamento físico. Se você tiver qualidade física e determinação, você joga. Antigamente era diferente. Hoje tem poucos batedores de falta. Você não vê. Hoje, lançamento de um lado para o outro, dificilmente você vê fazer. Isso não quer dizer que o nosso futebol não é o melhor do Brasil. Para mim, ainda continua sendo o melhor do Brasil. Só que a gente tem que jogar o nosso futebol, futebol de qualidade, que tem pouco.
0: Com certeza. Você está vendo aqui que nós estamos aqui no Museu do Futebol já reunimos várias pessoas. Deixa eu fazer o seguinte, Vina, vou bater um papo com o nosso amigo aqui, ó, vem cá, Vina. Deixa eu bater um papo com o nosso amigo aqui. Tudo bem com você?
2: Tudo bem, querido.
0: Qual é o nome do senhor?
2: Pedro Paulo.
0: Pedro Paulo. A gente está conversando aqui com esse rapaz. O senhor sabe quem é esse rapaz aqui?
2: Aguinaldo.
0: Aguinaldo. Conhece o Aguinaldo?
2: A história. História não se apaga e não se esquece.
0: Quer aproveitar? Aproveita aí. Cumprimento. Dá um abraço lá. Aproveita aí essa oportunidade. Olha, ó. Quer tirar uma foto? Prazer. Aproveita.
2: Aqui é
0: o
2: ministro.
0: Aí, ó. O pessoal tirando foto, né? Deixa eu sair longe da foto aqui, mas ó. Registra esse momento aí, que esse momento é especial. Que time o senhor torce?
2: Clube do Remo. Clube de Regatas Flamengo, Esporte Clube Corinthians Paulista.
0: Qual que é a sensação de estar aí com esse homem hoje? Essa lenda, né? A gente fala lenda, né?
2: É, uma lenda viva.
1: Graças a
2: que
1: Deus.
2: Que tem que ser homenageada e reverenciada. Meu História Deus. Não se apaga. Principalmente quando a gente tem a oportunidade de conversar com um ser humano ímpar desse, que hoje o futebol nosso, que a gente vê de tanta tristeza, desculpe o desabafo, e uma lenda viva dessa que nos reverencia do nosso caminho do pentacampeonato.
0: A gente fala o seguinte, né, que a gente está conversando com o Aguinaldo, a gente está fazendo um programa especial hoje aqui no Alesco Esportes com o Aguinaldo Moreira. O pessoal falou, ah, porque homenagem tem que ser em vida, né? Tem que ser em vida, né?
2: Em vida. Eu que sou de Belém do Pará, né? Estou visitando mestre de bateria de Belém do Pará, do quem são eles, futebol e samba. Praticamente andou
1: junto.
2: E é um prazer imenso ainda vê-lo com saúde. Com saúde. Meu mestre, muito obrigado
1: anos.
2: Por tudo que você representa para o nosso futebol brasileiro.
1: Eu fico agradecido para mim, entendeu? Às vezes falta até palavras para pronunciar, entendeu? Eu agradeço. Agradeço de coração.
2: A gente fica por quê? Futebol e samba andam juntos. Eu estou completando o ano que vem 42 anos à frente de uma bateria, 42, com 65 anos de idade. E que a juventude, que é imediatista, aprenda a reverenciar a história, seus ídolos, seus ícones, que na Europa são reconhecidos e no Brasil a gente precisa uma lenda viva dessa ser reconhecida.
0: Com certeza. A gente estava falando o seguinte, você falou uma parte que tocou aqui, falou assim, ó, a gente está falando com o Aguinaldo aqui e tal, que bom ter ele com saúde. Tá melhor que eu, que o joelho tá aguentando bem, viu? Meu joelho já tá arrebentado aqui, tá subindo escada, tá de boa.
2: É, estou vendo, tem inteirão aí.
1: É, porque eu não parei ainda, né? Eu trabalho, ainda treino goleiro ainda.
0: Tô na atividade ainda.
2: Vocês estão de parabéns, na época da Copa do Mundo, de vir reverenciar uma pessoa linda e maravilhosa como essa.
0: É uma história que não pode deixar passar, né?
2: Nunca.
0: Não pode, né?
2: Como eu falei anteriormente, história não se apaga. Certo. Fatos estão aí para comprovar. E este museu, parabéns ao governo, à prefeitura de São Paulo, por abrir um espaço para essas lendas vivas, porque alguns já se foram, não tiveram a oportunidade que nós estamos tendo aqui de ter.
0: Com certeza.
2: Ser humano.
0: O senhor veio lá do Belém do Pará e imaginou que ia encontrar o Aguinaldo hoje?
1: Eu com um atleta do Pará.
2: Qual deles?
1: Manuel Maria.
2: Manuel Maria, que é paraense, que jogou no
1: Santarém.
2: Santos Futebol Clube. Santarém.
0: Imaginou que ia encontrar o Aguinaldo aqui hoje?
2: Não, nem imaginava. Nem imaginava, né? Temos um paraense também, que foram dois paraenses na seleção brasileira, Sócrates. E Giovani, que jogou no Santos.
0: É isso. Obrigado pela atenção,
2: eu
0: viu?
2: Eu
1: mestre, legal. Deus te abençoe, tá bom?
2: Um abraço.
0: Que legal. Vamos passear, seu Aguinaldo? Então, vamos já passeando. Olha que bacana, tá vendo? A gente nem imaginava, né? Tá vendo como o senhor tá? Vamos passeando, vendo como o senhor tá? Ainda tá na reconhecida aí, ó.
1: É bom, né?
0: O pessoal ainda continua aqui. Deixa eu falar com o nosso amigo aqui. Por favor, aqui. Tô vendo aqui. Vamos só um pouquinho pra cá por causa do som, ó. Um pouquinho pra cá por causa do som, pode ser, Bina? Aí, ó, vamos falar aqui com o nosso amigo. Como é que você tá? Tudo bem?
3: Celso.
0: Prazer é todo nosso. Celso.
3: O Antônio.
0: Tudo bem, Antônio?
4: Sim.
0: Beleza. E você?
3: O Enzo.
4: Enzo.
0: Tudo certo. Estamos aí.
1: Tudo bem?
0: Conhece?
1: Aguinaldo.
3: Não, então, eu tava perguntando. Ele falou que foi que segurou o Pelé nas costas e tal. Pô, que legal.
0: Exato. Esse aqui é o Aguinaldo Moreira. Vou apresentar pro senhor. Aguinaldo Moreira, ele carregou o Pelé no milésimo gol. Só que, além disso, jogou em vários clubes. É uma lenda do futebol. Goleiro dos bons.
3: Goleiro?
0: Que revelou vários... Fala pra ele alguns nomes que o senhor revelou.
1: Ah, eu sou treinador de goleiro.
3: Eu sou goleiro.
1: Pela altura, eu trabalho no Corinthians.
3: Ah, que legal.
1: Eu comecei no Palmeiras. Ali era o Leão, era o Zeca, era o Veloso. Nossa, o
3: só fera, só, que legal.
1: O Ivan, depois foi pro Corinthians, que era o Solito, o Carlos, o Valdir Pérez, e a revelação, que era o Ronaldo Giovanelli, Ronaldo Fábio também. Costa no Santos.
3: Que legal, muito bom.
0: Você é goleiro também?
3: Sou goleiro e coincidente.
0: Você é de onde?
3: Eu sou de Santo André.
0: Santo André, é. Legal.
1: Eu ó, trabalhei no Santo André.
2: Legal,
1: eu trabalhei no Santo André. Do Santo André, eu era treinador de goleiro do Tonho, treinava o Tonho.
3: Sim,
1: lá,
3: é legal. Treinador. Goleiro lá do Santo André.
1: E lá que eu fui pro Corinthians.
3: Puta,
1: jogou
3: legal,
1: Corinthians, teve um jogo que jogou Corinthians e Santo André. Aí o Matheus, presidente do Corinthians, queria saber quem era o treinador de goleiro do Santo André e mandou me chamar. Foi assim que eu fui pro Corinthians.
3: Aí você foi pro Corinthians. Puta, que legal. Prazer, eu sou corintiano também.
2: Aí, sabe, corintiano e goleiro.
0: Ó, aqui, ó, as duas gerações novas, né?
2: Goleiro,
0: goleiro também.
1: Legal, né?
0: E aqui tá as treinando. Gerações novas. Obrigado, viu?
3: Obrigado.
0: Obrigado.
3: Prazer.
1: Valeu,
3: viu?
1: Meu amigo.
3: Valeu.
1: Valeu.
0: Ele jogou com o Pelé, jogou com as lendas, né? Obrigado vocês aí. Obrigado vocês aí. Obrigado. Vou passar porque aqui, só Miraldo, vamos passar mais um pouquinho aqui. É o seguinte, a gente continua falando aqui direto do Museu do Futebol, falando aqui da sala Pelé. A gente vai só sair um pouquinho aqui pra tirar o som, né, Bira? Fica melhor aí, né? E aqui a gente continua falando, batendo esse papo, só Miraldo, é o seguinte. Você ouviu só? O pessoal falou, Aguinaldo Moreira?
1: É bom, é bom.
0: Bom demais, né?
1: É bom, você tá me dando esse prazer, né? De... É bom. Eu remocei hoje uns 10 anos.
0: Olha só, que legal. E é bacana que o pessoal ainda vem... Viu, a gente teve papo aqui do pessoal lá do Belém, que falou que é uma honra ter o senhor e tal. A gente fala, né, que as homenagens têm que ser feitas e vidas, né, senhor Aguinaldo? Não pode esperar passar.
1: É verdade.
0: Que a gente tá aqui vendo aqui, por exemplo, Pelé.
1: Até nisso eu tenho sorte.
0: Tá vendo? A gente acabou batendo de frente aqui com duas pessoas que reconheceram o senhor aí. E várias outras pessoas também. Agora a gente tava falando um pouquinho do futebol moderno, falando um pouquinho das coisas. É, dessas mudanças do futebol. Como que o senhor vê a seleção de hoje, 2026? Como é que o senhor vê essa seleção atual?
1: Deixa eu te falar, eu como sou da profissão, eu acho que na seleção é escolhido praticamente os melhores do campeonato, do torneio de cada cidade, né? Cada estado. Então eu tenho que torcer para eles, entendeu? Não adianta eu ficar falando, esse tinha que ir, esse não foi, esse foi errado. O treinador escalou errado, entendeu? Então tem que torcer, pedir que Deus dê sabedoria para o nosso técnico, que ele coloque o time certo em campo.
0: É isso, porque assim, a gente ficar criticando não adianta nada, né?
1: E não adianta nada, já está lá, não vai mudar, não vai tirar ninguém, entendeu? Agora tem que torcer para quem tiver oportunidade e bem.
0: É isso. Depois a gente fala de Pelé, né? A gente está falando de Pelé. Pelé foi o maior nome que o senhor jogou?
1: Pelé foi. Eu joguei com vários nomes, joguei com Pelé, joguei com Leão, joguei com Ronaldo Giovanelli. Ronaldo Giovanelli eu treinei, né? Não joguei. Mas jogar. Quando eu jogava, o Leão ainda jogava. No Palmeiras, até jogamos Santos e Palmeiras, a gente não ganhou, perdemos. Que mais?
0: Só fera.
1: Não, só fera.
0: Pelé foi o maior, então.
1: Eu conheci o Djalma Santos, joguei com o Djalma Santos, Vavá, que era da seleção brasileira, Mazola, Tupanzinho, só fera.
0: É difícil escolher um, né? Difícil escolher um só, né?
1: É difícil escolher um só. A gente fala do Pelé porque ele sobressaiu sobre esses atletas, ele que mais sobressaiu, né? Então...
0: E assim, uma dúvida nossa, né? Era diferente mesmo, homem? Era diferenciado mesmo, homem?
1: Até nessa imagem que você passou ali, ele é diferente.
0: E pronto, quem tiver o Pelé, todo mundo fala assim, quem jogou com o Pelé, fala, o Pelé era diferente. O senhor falou do treino dele era diferente, chegava todo dia com o carro, batia um papo. Era diferente mesmo ali no
1: Pelé
0: campo,
1: primeiro,
0: né?
1: Primeiro, no treino, ele nunca entrava no campo. Ele só entrava no campo quando o treinador apitava que ia começar o treino. Aí ele entrava, porque senão... É muita gente, ele tinha que dar autógrafo para todo mundo. Então, ele falava, pô, eu dou autógrafo para um, não dou para outro, fica chato. Então, ele entrava na hora que começava o treino. E quando ele cansava, ele que pedia para sair. Não era o preparador físico, não era o treinador que tirava. Ele que falava, chega.
0: Chega, não dá mais. O homem é respeitado no mundo inteiro. É. E a gente fala o seguinte, né, seu Aguinaldo, além do respeito, da admiração ali do Pelé. Na visão do senhor, depois do Pelé, teve algum outro nome ali que sobressaiu? Vamos falar assim das gerações novas, teve algum outro nome?
1: O Ronaldinho é diferenciado, fenômeno também, Romário também, mas o Ronaldinho é um cara diferenciado. E hoje ainda eu sou o Neymar.
0: Ah, o Neymar é...
1: O Robinho também. Robinho. O Robinho, quando começou no Santos, começou bem pra caramba. Caiu depois que foi pro Real Madrid, se não me engano. De lá pra cá já veio com outra maneira de jogo. Já não era aquele atleta que ia pra cima e tal. Mas o Robinho também diferenciado.
0: É isso. Bom, ó. Então vou pedir pro senhor mais uma vez. Falar pro pessoal de casa aguardar ali que a gente vai fazer uma última parada pra tomar aquela aguinha. E depois a gente volta.
1: Aguarde aí, pessoal, que eu quero tomar uma aguinha.
0: É isso aí. Daqui a pouco a gente volta com muito mais Alessio Esportes. Hoje com o Aguinaldo Moreira, essa lenda do futebol, que além de goleiro, carregou Pelé no milésimo gol. A gente volta rapidinho. É o tempo de você tomar uma água aí no banheiro. A gente volta também aqui no nosso Alessio Esportes. Fique aí com as imagens do nosso cinegrafista Bina, que percorreu aí o Museu do Futebol. Não saia daí.
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0: Muito bem, estamos de volta com o nosso terceiro e último bloco. Hoje o Alesp Esporte super especial. Dá uma olhada com quem eu tô. Dá uma olhada. Aguinaldo Moreira. Somente Aguinaldo Moreira, o homem aqui responsável pelo quê, seu Aguinaldo? O senhor foi responsável? Várias coisas. O que o senhor foi responsável?
1: Ah, eu fui responsável pelo carregar o Pelé no Milênio Gol.
0: O que mais o senhor foi responsável?
1: De lançar Ronaldo Giovanelli no Corinthians.
0: O que mais o senhor foi responsável?
1: De trabalhar com o Cássio, trabalhar com o Fábio Costa, trabalhar com o Leão.
0: Olha aí. Então tem muitas responsabilidades espalhadas aí, né?
1: Todos eles, graças a Deus, saem bem.
0: Legal, legal demais. Quero fazer o seguinte, quero quebrar o protocolo aqui. Vê se eu posso conversar com aquele homem ali.
1: Pode, meu filho. Vem cá.
0: Chega pra cá. Você tá bem?
2: Tô bem.
0: Beleza?
1: Parece.
0: Olha
1: lá. Deve estar com problema.
0: Será?
1: Tá bravo?
0: Tá bravo não, pô. Tá não. Qual é o seu nome?
2: Wilker.
0: Filho de Aguinaldo Moreira.
2: Aguinaldo Moreira.
0: O que esse homem representa
2: que
0: pra
2: honra,
0: você?
2: Né?
0: Que honra. O que esse homem representa pra você?
2: Tudo, né? Meu alicerce. Acho que o homem, o pai, o filho que eu sou hoje, acho que eu devo tudo a ele, né? Educação, tudo. Tem nem o que falar, né?
0: Como que é pra você, de repente, se o pessoal fala, pô, você é filho do Aguinaldo Moreira, o homem que carregou o Pelé no colo, como que é pra você ouvir essas histórias?
2: É gratificante, né? Eu não tive o prazer, né, de acompanhar essa época, mas hoje todo mundo comenta, né? Pô, teu pai tava no milésimo gol. O que significa pra você? Pra mim é uma coisa... acho que não tem valor, né? Não tem preço. E... só não tive o prazer de aproveitar esse momento.
0: Mas tem história.
2: Tem história. Oh, se eu tivesse um pouquinho da história dele, já tava ótimo.
0: Legal. Dentre essas histórias que seu pai deve te contar, algumas histórias, tirando do Pelé, meu gol, tem alguma outra história que você consegue trazer pra gente aqui?
2: Ele conta mais assim na época, mais como treinador de goleiro, né? As situações que ele passou. Hoje eu também tenho a mesma função que ele...
1: Jogou no Corinthians
0: também?
1: Treinador de goleiro.
2: Tenho a mesma função que ele faz de treinador de goleiro. Então algumas coisas que ele me ensina bastante, situação que ele já passou, aí eu conto pra ele. Mas ó, passei assim com o Fábio Costa, passei assim com o Ronaldo. Então são coisas que essas orientações vai me facilitando. Aí de conduzir a situação, né? Que possa acontecer ou que possa acontecer também futuramente.
0: Agora eu quero entender o seguinte, né? Vocês dois aqui que trabalham, o seu Aguinaldo trabalhando até hoje, né? Você trabalhando também como treinador, preparador de goleiros e goleiras. Quais são os perrengues que tem hoje, atualmente, para ser um preparador de goleiro e goleira?
2: É mais fácil ele falar primeiro, porque ele é mais experiente do que eu.
0: Quais são os perrengues?
1: Eu acho que hoje não tem muito perrengue, não, porque hoje tem um vídeo, né? E hoje tá cheio de treinador de goleiro de vídeo, né? Entendeu? Então eu acho que hoje o atleta o garoto de 11 anos, 12 anos, ele já vem com alguma coisinha que ele viu na televisão, entendeu? Não é que nem na minha época, que não tinha professor, eu aprendi olhando, entendeu? É diferente. Então hoje é mais fácil, não tem perrengue.
0: Não tem, né? E pra você, quais são os perrengues hoje?
2: Acho que ele já falou tudo, né? Hoje, com agora a internet, então se você quer saber treino de potência, de biometria, então hoje você tudo busca. Eu falo também, na minha época, eu também não tive essa facilidade quando eu jogava. Eu tinha que ir buscar meu pai ou tinha que ver os outros goleiros fazendo para eu corrigir os meus movimentos, né? Hoje está tudo mais fácil. É questão de luva, questão de material, questão de chuteira. E na nossa época era mais complicado.
0: A gente pega esse gancho aqui da evolução, porque a gente vem para cá, viu, vocês dois? Vamos aproveitar que você está aqui também para falar um pouco o seguinte. Bina, dá uma olhada aqui, ó. Isso aqui mudou demais, seu Aguinaldo. Mudou muito, hein?
1: Essa é da minha época, né? Olha o tamanho da bola da frente, dessa bola e a de trás. E ela não tá laceada. Aí a hora que ela lacear, ela fica grandona.
0: Maior ainda?
1: Maior, aí, ó. Por isso que eu tenho o dedo tudo quebrado, ó. Pode. Porque não tinha luva.
0: Era sem luva.
1: E era mais difícil. A bola atual é diferente, totalmente diferente.
0: Totalmente diferente, né?
1: E essa é mais pesada.
0: O filhão aqui já pegou uma época mais tranquila na bola, que é mais nova,
1: pegou,
0: né?
2: Eu acho que quando eu peguei já era mais ou menos assim, já melhorando, que já era topper, já era Adidas. Hoje os goleiros reclamam muito, principalmente agora essas bolas atuais, né? O quanto que ela oscila, né? O quanto que ela balança. Uma hora ela tá em cima de você, quando você vê ela sai. E essa é uma conversa que eu tenho bastante com meu pai. que hoje ele falou, hoje é difícil você, um goleiro, segurar a bola. Uhum. Aí é eu, que eu entro nessa questão com ele. Pô, mas Gui, hoje a bola ela é mais leve, ela balança mais, ela oscila mais. Na sua época a bola era mais pesada. Então aí fica nesse embate, né? Mas o que ele fala é verdade. Hoje você vê muito pouco o goleiro segurar, né, segurar a bola.
0: Com certeza. A gente vê aqui o seguinte...
1: Ontem eu vi o jogo do Uruguai, é o Uruguai que jogou ontem.
0: Jogou.
1: Empatou, né?
0: Isso.
1: Então, o goleiro do Uruguai, ele foi bem, mas não segurou a bola.
0: Por causa dessa diferença aí.
1: Não, a bola na mão, a bola que poderia segurar, não segurou, mas o objetivo ele fez, não tomou o gol, entendeu? Mas antigamente os técnicos, preparadores que tinha, pouco, cobrava muito da gente segurar a bola. Difícil, só socava a bola mesmo quando não tinha jeito.
0: Não tinha como, né?
1: Hoje não, hoje... Ontem o goleiro foi 10 bolas, ele socou 11.
0: A gente vê o seguinte, vou pedir licença pra vocês, rapidinho, só mostrar aqui com o Bira, vem cá, Bira, me acompanha. Seguinte, ó, a gente vê aqui, ó, início do século 20, né, réplica, título réplica, né, 1903, aqui a próxima, aí a gente vai passando aqui, ó, pra depois, pra 1930, depois nós vamos pra 1958, depois 1970, 1990 e agora 2026, que é a Trionda. A Trionda, né, por conta dessa, pra quem não sabe, né, a Trionda, porque porque são três países sedes da Copa do Mundo, Canadá, México e Estados Unidos, e onda por conta da ola, tá certo? Então, tudo isso aí por conta dessa, nome da bola Trionda, que é cheio de tecnologia essa Trionda nova, né, cheio de coisa, né?
2: É, hoje agora tem chip, tem um monte de coisa, se ela sair, acho que o árbitro fica, né, sabendo se ela saiu de campo ou não. Tudo mais moderno, né?
0: Tudo tecnológico. Vamos pra cá, passear pra cá um pouquinho mais? Vamos passeando aqui. Vamos aproveitar aqui esse bate-papo que a gente tá tendo aqui com o Agnaldo Moreira, né? O pessoal também, encontramos com o filho de Agnaldo Moreira também, que tava aqui com a gente, já tá chegando aqui com a gente. A gente fala também de uma experiência, né? De estar aqui dentro do Museu do Futebol, aqui dentro do estádio do Pacaembu, né? E a gente fala de tudo que tá acontecendo, várias coisas, história da camisa do Brasil, história da amarelinha, pessoal visitando, jogando pimbolim ou totó, enfim... Várias pessoas aqui aproveitando para fazer essa visita aqui onde nós estamos. A gente fala o seguinte, né? A gente vai contando a história do Agnaldo Moreira. Lá de quando ele começou, passou ali pela 69, foi o levantou Pelé no colo por causa do milésimo gol. E a gente fala também, a gente falou da bola, né? A gente fala também da parte ali, ó, das chuteiras. Essa parte aqui é uma parte que eu quero entender um pouquinho. Vem cá, Bino. Vamos entender um pouquinho com o pessoal aqui. Vamos começar por 1914. Só para o pessoal de casa ver um pouquinho, só para o pessoal entender um pouquinho de como eram feitas as chuteiras, né? Diferente
1: da trava da chuteira é de couro.
0: Couro?
1: É de couro, pode ver, é de couro.
0: E a gente vai passando, né, para outras datas, 1930, aí temos aqui 1948, depois 1950, depois nós temos 1970 e aí já começam as chuteiras mais tecnológicas, né?
2: Mais nova, né? Aí já é mais da minha época, já... A época de 70 eu não peguei não, porque eu nasci em 72, mas já Adidas, Nike, que era muito usada, a Mizuno, então já é mais...
1: Nós atletas, né? que pregava a trava, porque é de couro, ela soltava, né, e a gente pegava com tachinha.
2: Que legal. Hoje a chuteira só falta falar,
0: só
2: né?
0: Falar. Olha aqui 2020,
1: dá uma olhada. É leve. É levinha. Antigamente a lã, a meia era de lã, camisa grossa, pesava, quando chovia pesava. Hoje nada pesa.
0: É tudo leve, né?
1: Tudo leve.
0: Quantos quilos pesava mais ou menos, Aguinaldo?
1: Chuteira?
0: Tudo, mais ou menos. O traje completo de goleiro lá.
1: Complicado, hein, meu? Porque um dia de chuva ficava pesado, porque a lã, a meia era de lã. Então encharcava, ficava pesado. E a bola também, a bola crescia. Ficar grandona, aí, era complicado.
0: É complicado o negócio.
1: Mas bom, a gente se virava bem.
0: Sim, se virava bem. Tô falando com o cara que revelou vários goleiros, né? Se virava bem, você acha?
2: É que eu falo, né? Se eu trabalhasse só um pouquinho dos goleiros que ele trabalhou, pra mim já tava ótimo.
0: Foi demais. Bom, seguinte. A gente tava conversando um pouquinho da história do Agnaldo Moreira, né? A gente falou um pouco da história, trajetória, ele passou por alguns clubes e tal, enfim. Mas eu quero saber o seguinte, seu Agnaldo, senhor... Parou em que ano? Que ano que o senhor aposentou? Falou, agora eu quero parar de entrar em campo ali como goleiro. Que ano que o senhor parou?
1: Eu parei em 70... 73 eu fui pro Canadá. Parei em 75.
0: 75 o senhor parou?
1: Parei.
0: E aí?
1: Parei, não queria mais saber de futebol. Não queria passar em frente de campo de futebol. De repente fui trabalhar numa firma chamada Ferramentas Paulista e meu gerente de vendas era palmeirense doente. E ele queria que eu fosse comprar uma camisa do Palmeiras para ele. E eu não queria saber de bola. Aí, toda hora ele já me dava firma que estava comprando já. Aí um dia eu falei, vou levá-lo lá no Parque Antártica. Entrava ali, entrava pela Avenida Matarazzo. A entrada era ali. Aí falei para ele, ó, vamos cedo, porque depois que começa o treino, dificilmente você vai falar com o treinador. Quem era o treinador lá na época era o Fedato. E eu já tinha jogado com o Fedato. Então quando eu cheguei lá já me barraram, não deixaram entrar e tal. Aí passou um repórter, aí começou a minha sorte, passou um repórter da minha época, João Bosco. Ele me viu e falou, pô, eu falei, não querem deixar eu entrar. Pô, como que não vai deixar você entrar? Tem que entrar, aí entrei. Aí o Fedato, que era o técnico, me viu, comecei, apresentei meu gerente de vendas para ele, que queria comprar uma camisa na caixinha. Aí ele perguntou para mim se eu não queria trabalhar com ele. Eu falei, eu vou fazer o quê? Ele falou, você vai treinar o Leão, o Zete, o Martorelli e o Veloso.
0: Só isso.
1: Aí comecei a minha vida como treinador de goleiro.
0: Que legal. E como é que foi desses nomes que o senhor treinou até chegar onde o senhor está hoje, que é lá no futebol feminino que o senhor está, né? Nas Brabas do Corinthians?
1: Já bem, já treinei grandes e pequenos. Os pequenos também, porque eu quando eu estava no Palmeiras, depois de sair do Palmeiras, eu fui pro Nacional. Uhum. Do Nacional eu fui pro Santo André, do Santo André que eu fui pro Corinthians. Aí do Corinthians eu fui pro Atlético Paranaense, do Atlético Paranaense eu fui pro São Paulo, do São Paulo eu fui pro Canadá. Aí voltei pro Santos e agora estou no feminino do Corinthians.
0: Que legal, que legal. Como que é o feminino do Corinthians? A gente fala assim, que tem alguma dificuldade, como que é treinar as meninas do Corinthians lá?
1: Eu no começo achava, quem me levou primeiro para treinar no feminino foi meu filho. Meu filho treinava o feminino do Palmeiras, ele me levou lá, entendeu?
2: Comecei no Corinthians em 97, Dema, um treinador Dema.
1: E a Milena.
2: Aí por indicação também do meu pai, que era o futebol feminino, que aí as goleiras, que eram a maravilha, mas não ficou muito tempo, aí ficou a Adriana com a Meire. E aí o Dema saiu, me fez o convite para ir para o Palmeiras, que aí acabei treinando a Andréia, a goleira que era da seleção, e levava meu pai comigo, né, para ver o futebol feminino, e agora hoje, né, ele teve a oportunidade e está trabalhando também com o feminino, né, bom para elas, né.
0: Com certeza.
2: Pra pegar essa experiência, com meu pai.
0: Uma lenda, né.
1: Quando eu comecei a treinar, a primeira vez que eu treinei, que ele me levou no Palmeiras lá, que eu chutei umas bolas na goleira, eu chutava devagar com medo de machucar, e ela me cobrava, chuta forte, então o chute é igual o masculino, é igual o masculino,
0: é a mesma coisa. Eu estava falando com o pessoal aqui brincando, tal, tá bem de joelho demais, hein?
2: Tá melhor que eu.
0: Tá bem demais, hein?
2: Tá bem,
0: já subiu escada, eu. Já andou aqui com a gente no Museu do Futebol.
2: Isso,
1: já andamos pra caramba já.
2: Saúde. O importante é isso, né?
0: Então,
2: eu acho que a bola acho que propõe você a isso, né? Você a cuidar da sua saúde, tentar manter a forma. Então, e hoje a profissão ela te pede isso, né? Então, eu tento me espelhar nele.
0: Com certeza.
2: Chegar com essa saúde também.
0: Com certeza. Quero aproveitar que você tá aqui agora. Queria que você esquecesse que o Agnaldo Moreira tá aqui. Esquecesse que nós estamos aqui.
2: Sim.
0: Eu queria que você segurasse o microfone e mandasse um recado aqui pro Agnaldo Moreira, por gentileza.
2: Só segurar
0: e mandasse um recado pro Agnaldo Moreira. Esquece que a gente tá aqui.
2: É o que eu acabei de falar lá antes, né? Do início da. Quando eu cheguei na entrevista. Como ele falou, né? Eu não posso falar como filho, mas não tem como não falar como filho, né? Agradecer novamente pela educação, pelo estudo, né? Pelo homem que ele me fez, pelo profissional que ele fez, que me fez, né? Que não tive abertura de estar nessa profissão de treinador de goleiro por ele. foi por uma outra pessoa, mas foi meu professor do dia a dia, não sabia fazer os trabalhos, ele teve essa paciência, fazia, pegava o desenho, me passava tudo, e as experiências, como conversar, quando o goleiro falhar, quando o goleiro fazer um bom jogo. Então acho que é só agradecer. Agradecer por ele ser meu pai, agradecer pela história que ele tem no futebol, pela história que ele me passa, pelas experiências. É só isso. Agradecer a Deus por ter ele na minha vida.
0: É isso. Pô, eu quero aproveitar aqui também, e desses agradecimentos, agradecer o senhor também. Agradecer o senhor por disponibilizar o tempo de estar aqui hoje com a gente para contar um pouquinho da história que o senhor viveu no futebol. E agradecer o senhor por tudo que o senhor fez pelo futebol, porque a gente não pode, né, ser hipócrita de falar que fez muita coisa pelo futebol e faz ainda até hoje. E agradecer por abrir espaço aqui para contar a história do senhor dentro da TV Alesp, Agnaldo.
1: Eu fico feliz, né, de... Estou quase encerrando, né, a minha profissão e ser homenageado principalmente por você. E agradecer também o meu filho, né, de... A gente tem alguns probleminhas, mas hoje eu aprendo com ele. Eu ensinei ele, hoje eu aprendo com ele. Eu fico muito gratificante com isso. Muito obrigado.
0: A gente que agradece, senhor, por contribuir com a gente aqui com histórias, contribuir com o futebol, que o senhor contribuiu demais e contribui ainda lá nas Brabas do Corinthians. E eu já quero deixar aqui firmado, né, que nós vamos estar lá nas Brabas do Corinthians, eu quero fazer um treino com o senhor.
1: Não, vamos lá. Eu tô à sua disposição. É só você marcar o dia. A porta está aberta. A porta do Sport Clube Corinthians está aberta para você.

0: O senhor acredita que o Brasil vai ser hexa esse ano?
1: Eu tenho que acreditar, né? Porque somente a gente que vive do futebol, se a gente não ganha, o futebol nosso vai lá embaixo, entendeu? E o futebol, o Brasil sendo campeão, abre a porta para muitos atletas sair do Brasil e ir para fora, ganhar um salário melhor do que aqui, entendeu? Então, eu torço. E torço para todo jogador que entrar. E para mim não tem. Quem entrar, tá bom.
0: Tá certo. É isso. Valeu, gente. Obrigado pela companhia, obrigado pela sua audiência. Semana que vem tem muito mais aqui no nosso Alesp Esportes. Obrigado pela companhia. Tudo de bom. Vamos pegar no colo do Pelé, quando eu fiz o Pelé. Vamos pegar? Vamos pegar? Vamos pegar? Vamos pegar? Vamos pegar? Vamos pegar? Vamos aproveitar? Valeu, gente!

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0: Olá para você que acompanha a programação da TV Alesp. Começa agora um resumo das atividades do Parlamento Paulista com as principais notícias da semana.
1: Na terça-feira, dia 30 de junho, a Assembleia Legislativa de São Paulo promoveu um ato solene em homenagem aos 208 anos de existência do bairro do Brás, no centro da capital paulista. O bairro é uma referência nacional do setor têxtil e recebe milhares de comerciantes e compradores de diferentes regiões do país. A homenagem foi proposta pelo deputado André Bueno, do MDB. Também na terça-feira, representantes do parlamento e lideranças de diferentes áreas estiveram reunidos no auditório Franco Montoro para uma homenagem a homens e mulheres que se destacaram pelo compromisso com a população. O evento foi solicitado pela deputada Letícia Aguiar, do PL. Ao longo da cerimônia, foram reconhecidos profissionais da segurança pública, guardas civis municipais, profissionais da saúde, da educação, do empreendedorismo, do agronegócio, da gestão pública, do esporte e da transformação social. Uma audiência pública realizada na Assembleia Legislativa de São Paulo debateu a defesa do Memorial da América Latina. O evento reuniu representantes da sociedade civil, pesquisadores, intelectuais e parlamentares para discutir a proposta do governo do estado de transferir a gestão da instituição à iniciativa privada. Os participantes defenderam que o memorial é um patrimônio cultural, histórico e simbólico da integração latino-americana e que sua missão pública deve ser preservada. A CPI Lixões também se reuniu na terça-feira aqui na Alesp. Esta comissão parlamentar de inquérito tem a finalidade de investigar, mapear e aferir situações de lixões espalhados no estado de São Paulo. Na pauta, dois requerimentos foram analisados pelos membros do colegiado. Um deles convida o representante legal ou dirigente de duas empresas para prestar esclarecimentos, trazendo relatórios completos de recebimento, tratamento e destinação de resíduos dos últimos 5 anos, balanços de massa operacionais, licenças ambientais, registros operacionais e comprovação documental das destinações realizadas. Participaram desta reunião os deputados Tiago Auríquio, do PL, delegado Olim, do PP, Fábio Faria de Sá, do Podemos, Enio Teto, do PT, e o presidente Carlão Pignatelli, do PSD. Na quarta-feira, dia 1º de julho, os profissionais da segurança pública

0: Mujica foram homenageados em um ato solene realizado no Auditório Franco Montoro, aqui na Alesp. O evento reuniu representantes das polícias civil e militar, da Polícia Penal e da Guarda Civil Metropolitana, em um reconhecimento ao trabalho desempenhado diariamente na proteção da população. A homenagem foi proposta pela deputada Maria Lúcia Amari, do PSD. Na quinta-feira, a Alesp foi palco de uma solenidade em alusão ao Dia do Orgulho Sertanejo 2026, comemorado em 2 de julho no estado de São Paulo. O evento teve como objetivo reconhecer a contribuição de diversos artistas para a cultura nacional. Foram entregues troféus a duplas sertanejas, cantores, maestros, orquestras e influenciadores que dedicam suas vidas à preservação e propagação da autêntica música sertaneja raiz. O proponente da homenagem foi o deputado Marcelo Aguiar, do PL. O parlamentar ressalta a importância deste reconhecimento público a fim de garantir que a cultura sertaneja permaneça viva e forte para as futuras gerações. E na sexta-feira foi realizado um ato solene em homenagem às empresárias do Empreende Mulher. O proponente do evento foi o deputado Fábio Faria de Sá, do Podemos. O Empreende Mulher é uma iniciativa que organiza palestras e workshops voltados para a promoção do desenvolvimento pessoal e empresarial das mulheres. Estes foram alguns dos fatos que marcaram a semana aqui na Assembleia Legislativa do Estado de São Paulo. Siga acompanhando as atividades do Parlamento Paulista pelas nossas redes sociais. A você, o nosso muito obrigado pela audiência, um forte abraço e um ótimo fim de semana.
1: No Cidadania de hoje, nós viemos parar aqui nos pés do Divino Espírito Santo. Eu vou levantar aqui para vocês verem aqui atrás de mim, ó. Espírito Santo, Nossa Senhora ao lado, porque nós viemos até Mogi das Cruzes justamente para acompanhar a festa do Divino. Essa festa que é tão tradicional, são mais de 400 anos que ela é realizada somente aqui. Inclusive, é uma das festas mais tradicionais para a Igreja Católica. Muitas pessoas se reúnem, tem gente que vem do Brasil todo justamente para acompanhar essa festa e celebrar a festa que antecede e vai até o dia de Pentecostes, domingo, dia oficial da celebração. E aí é quando tem a missa, tem toda uma tradição por trás para celebrar aí os dons, os 7 dons do Espírito Santo e o próprio Espírito Santo. Mas eu quero mostrar para vocês, vou até virar aqui a câmera, ó. Aqui é o salão onde eles se reúnem para começar os preparativos para a festa. A pomba, principal símbolo, não somente da paz, mas também do Divino Espírito Santo. E aí a gente tem um pouquinho de imagens do que foi a celebração, provavelmente em alguma edição anterior. Tem os anjinhos, aqui a procissão de entrada. Aqui ao lado também, ó, tem uma versão maior do Divino Espírito Santo. E aqui do outro lado, daqui a pouco, as mulheres responsáveis por fazer esses quitutes, que eu ainda não sei o que é, mas eu vou descobrir, vão estar aqui.
2: Viva o Divino Espírito Santo!
3: Viva!
2: Viva o Espírito Santo!
3: Viva!
2: Viva!
3: Viva!
1: Tem muita comida típica. Inclusive, eu já vou começar na cozinha, porque vocês sabem que ultimamente é onde eu mais fico. Esse lugar já virou minha segunda casa, que é o tortinho. Quem vai contar pra gente um pouquinho mais sobre o que é o tortinho é a...
4: Irene.
1: A dona Irene é quem faz, então, ele, né?
4: Sou.
1: Dona Irene, o que é o tortinho?
4: É um bolinho de farinha de milho com recheio de carne moída.
1: E o que tem de tão especial nele que o povo gosta?
4: Aí eu já não sei. Não, a gente capricha, né? No tempero, tudo, e fica gostoso. O pessoal gosta.
1: É uma receita antiga já daqui?
4: Olha, começou a ser feita na festa do Divino em 1958 pela Dona Pedra. Daí ela, em 88, ela passou para a Judite. E a Judite, em 2013, passou para mim.
1: É uma tradição que vai passando de geração em geração para não deixar morrer, né?
4: É, isso que foi dito, né? Que como não está aguentando mais, já está bem idoso, então passa para outra para continuar, para a festa, para ser uma tradição, né, mesmo, da festa do Divino.
1: E por que Tortinho?
4: Aí já não sei.
1: Eu achei ótimo o nome, Tortinho.
4: Aí eu já não sei. Quando eu conheci, já era Tortinho. E continuou.
1: Sempre foi Tortinho.
4: Sempre foi Tortinho.
1: Mas ele tem um formato, gente, ele é mais arredondadinho, que faz ele ficar tortinho, né? É por conta disso, ele tem um formato diferente, né? Ele dá uma voltinha.
4: Tipo meia-lua, é tortinho. É.
1: E essa receita, ela tem em vários lugares, né?
4: É, mas não é igual a nossa.
1: Muda.
4: Eles põem ingrediente diferente e fala que é tortinho, mas não é. O nosso é o original mesmo.
1: Verdadeiro, só que...
4: Como eu falei, desde 1958, que foi, começou a fazer e continua a mesma receita.
1: Quem quiser comer o verdadeiro original de fábrica, não pirataria, só aqui, né, Dona Irene?
4: Só na festa do Divino.
1: Tem que vir aqui, então.
4: Só na festa do Divino, sim. Aí é original mesmo.
1: E vende bastante? Vocês fazem quantos por dia?
4: Por dia? Dá uns 900, quase 1000 todo dia.
1: E vende tudo?
4: Vende tudo.
1: Então o povo gosta mesmo.
4: Gosta. Quem fica sem, espera o ano que vem, porque não tem...
1: Se não correr, vai ter que esperar um ano para poder experimentar o tortinho.
4: O tortinho do Divino é um ano, certinho.
1: E há quanto tempo a senhora ajuda aqui na festa do Divino?
4: Há 30 anos, desde 1996.
1: Quase minha idade.
4: É.
1: Bastante tempo.
4: Bastante tempo.
1: E como que a senhora começou a ajudar aqui?
4: Bom, a minha mãe vinha, daí ela chamava a gente para vir. Como a gente trabalhava, começava mais só final de semana. Daí depois a gente foi parando de trabalhar, vindo mais vezes, e aí depois que aposentei, fiquei direto.
1: E como que é para a senhora poder ajudar na festa do Divino? Porque deve ser uma sensação muito boa, né?
4: Ah, sim. Como que eu vou explicar? É a fé da gente. A gente vem, faz, trabalha bastante. Mas é tudo pela fé. Tudo que o Divino dá pra gente, nossa, não tem nem como explicar pra você. Mas é a fé da gente que move. Às vezes a gente tá ruim, ah, não vou, daí você acorda, não, vou sim. Levanta e vem, entendeu? É pela fé mesmo, é tudo pela fé. O Divino ilumina a gente que a gente fica maravilhado.
2: Estamos aqui, Senhor.
4: Na hora que a gente chega ali e reza antes de começar, muda tudinho. Tudo que você... Ah, não tô com vontade, eu tô brava, não. Vai aliviando e você começa a fazer e sai os coisas maravilhosas, gostoso, bem temperado, bem... E é assim, e a gente fala, não, é pelo Divino, e sai. E sai muito gostoso, pelo que eu vejo. Mas a gente trabalha bastante, mas a graça que a gente recebe não tem preço.
1: É muito maior, né?
4: É, muito maior. Não tem preço. Não tem como explicar, sabe? É cada um mesmo. É cada um que chega e faz, tem a sua, sabe, a sua história.
1: Ô, Dona Irene, agora eu queria aprender a fazer o tortinho. A senhora me ensina?
4: Ensino. Já vou ensinar você. Só terminar de tirar esse, a gente já vai lá e vou ensinar você.
1: Então eu vou lá fazer o tortinho.
4: Ó, depois você abre assim.
3: Tá muito fina.
1: Tá fina?
3: É. Faz uma covinha aí, ó.
1: Aqui?
3: É, tipo assim, ó.
1: Ah, então pera aí.
3: Não deixa muito fino, senão estoura.
1: Não tá muito fino? Então pera aí. Assim?
3: Isso. Me espanar um pouquinho. Aperta. Tá? Costa da colher, isso. Agora você solta, tá bom. Agora isso é cash. Assim, ó, você faz assim, ó. Aperta.
4: Isso, aperta.
3: Aperta e vê. Aí você vai apertando e girando. Aí sai o tortinho.
1: E aí vira?
3: Ó, você não pode deixar isso.
1: Tá.
3: Então você vai apertar pra... Ó, você vai empurrando e apertando, ó. Ó, tá vendo? Ó,
1: ficar lisinho.
3: É, vai apertando, mas você tem que apertar ao mesmo tempo, vai. Ele pra não estourar a carne, tá vendo? Ó? Aí você faz assim e vai apertando assim, vai apertando assim, ó, pra ele emendar, entendeu? Ó,
4: para não aparecer a câmera.
5: Dá trabalho, dói o braço.
1: É difícil.
5: É.
1: É só enrolar, não.
5: Mais uns 150, assim, seu braço fica...
1: Bastante, né?
4: E que você fica apertando.
1: Aqui.
4: É.
1: Foi só massinha pra
5: eu
1: cá.
5: Sei. Que dói o braço.
1: Embaixo com uma belezinha em cima, ó. Nós já mostramos como se faz um tortinho. Nós não, né? Eu tentei fazer, viu, Josmar? Mas ficou, o tortinho ficou bem tortinho, viu? Não ficou lá essas coisas, não. Olha só, gente, eu estou aqui com o Josmar. Ele é diretor institucional e também coordenador da entrada do Palmito, que ele vai explicar para vocês o que é essa entrada, mas eu queria primeiro que ele se apresentasse.
6: Bom, eu sou Josmar Cassola, fui capitão do Mastro em 2010, festeiro em 2012, depois fiquei como presidente aqui da Associação para a Festa do Divino de 2016 até 2020. E hoje eu coordeno a entrada dos Palmitos e sou diretor institucional da Prodivino.
1: Como que começou sua história com a festa?
6: Foi em 2002, quando meu pai foi o capitão do mastro da festa. E aí a gente começou a trabalhar na festa. Depois fomos chamados em 2010, aí nos engajamos definitivamente e de lá para cá toda a festa.
1: É uma tradição que vem de família, né? Eu conversei com as abelhinhas, inclusive elas falaram muito sobre isso, sobre ser as pessoas que participam, os voluntários, é algo que vem muito passado de geração em geração, né?
6: Sim, a festa esse ano ela faz 413 anos e isso vem das famílias mesmo. Então, os pais, todos aqui, os pais já foram da associação, ou festeiro, ou estávamos na festa. E aí isso vai passando de família mesmo. Então, o meu veio do meu pai, o meu irmão também foi o festeiro em 2010, quando eu fui o capitão, depois nós trocamos, ele foi o capitão e eu fui o festeiro. E aí, em 2023, a gente já colocou outras pessoas também da família, porque o capitão e o festeiro, ele tem que ter um entrosamento. Então, a gente... tem que estar próximo, né? Então tem que ser uma pessoa próxima. E eu escolhi meu irmão para ser o meu parceiro ali como capitão do mastro e festeiro.
1: Qual a função do capitão, do mastro e do festeiro para as pessoas que não conhecem a festa saberem o que, que é?
6: É uma equipe, os quatro casais, dos dois casais trabalham juntos, né? E o capitão do mastro, a função dele é... A função de levar a bandeira da festa, né? A bandeira é um símbolo muito forte na festa. E a bandeira traz um símbolo de fé.
1: Tem algum outro símbolo? Porque eu sei que tem também a coroa, né? Que é muito importante para a festa.
6: São muitos símbolos na festa. Então, o festeiro também carrega a sua bandeira. O festeiro é o que vai cuidar mais da mão de obra da festa, né? Antigamente a festa era feita na casa dos festeiros. Então, assim, não que a festa era feita na casa, mas tudo era preparado na casa do festeiro. Hoje nós temos a associação, foi porque a festa foi crescendo, foi tomando um tamanho que não dava mais para guardar panelas na casa do festeiro. Então, de um ano para outro, sempre existiu isso, de um festeiro guardar as panelas, entrega para o outro festeiro e ele cuida das panelas até o ano seguinte. Então, quando eu falo panelas, eu estou dizendo tudo, todos os utensílios da festa, que são muitos utensílios.
1: O evento vira meio que uma segunda casa, né? Porque aí ali na rotina se mistura o que é o evento, o que é a própria casa do festeiro, de quem está participando, vira tudo uma coisa só, né?
6: Com certeza, estamos aqui, sempre é uma família, chega aqui de manhã e sai de noite. Eu mesmo estou sem dormir hoje porque nós temos mais de 60 eventos na festa. Quase que não dorme, por isso essa cara de cansado.
1: Quantas pessoas participam, em média, ajudando voluntariamente para a festa acontecer, você sabe?
6: Nós temos 4 mil voluntários trabalhando na festa, no total, como eu te falei, são mais de 60 eventos, né? Então a gente precisa de muitos voluntários. O total em quermesse, em abelhinhas aqui, em café da alvorada, são mais de 4 mil pessoas trabalhando.
7: Pessoas que largam suas casas, largam seus trabalhos. É muito importante essa relação de fé, de amizade, da importância que a festa tem para a cidade, né? As pessoas simplesmente fecham seus trabalhos, largam, vêm para cá, se dedicam durante 11 dias por causa da importância da festa que tem para a região.
1: O que é Alvorada, para quem não conhece?
6: Alvorada é um cortejo de manhã, que são 9 dias, e é 5 horas da manhã. Então, é onde o povo vai para agradecer e pedir e rezar, né, todo dia às 5 horas da manhã.
8: E agora até meus netos estão vindo na Alvorada. Eu venho na Alvorada todo dia, venho com meu filho, com a minha filha. E já estou trazendo meus netos já. Então pra gente é uma coisa assim muito, muito boa, né? Uma coisa que a gente está vendo que mesmo quando a gente se for, que a gente não for, vai ter continuidade, né? Trazendo meus netos, meus irmãos, toda a nossa família inteira participa.
1: Passa de geração para geração, isso que é bonito, né?
8: Hoje minha neta veio na Alvorada, domingo meu neto veio na Alvorada. Então já estamos passando já para outras gerações.
6: Nós estamos agora, nesses dias, com mais de 5 mil pessoas indo para Alvorada às 5 horas da manhã. E depois da Alvorada nós temos o café da Alvorada, que é um café preto mesmo, com um pão e mortadela e biscoito também. Então todo mundo vai lá e toda essa festa, toda festa ela mostra isso. O povo quando não pode estar nessa, por algum motivo de uma doença, alguma coisa, ele pede para alguém ir lá buscar esse pão, esse biscoito, esse café para ele, porque ele acredita que isso seja abençoado. Todos nós acreditamos que isso seja abençoado.
1: E é muito legal porque essa questão da partilha, de ter o alimento, ela faz parte de toda a história da festa, né? É, a gente falou sobre o tortinho, assim que nós chegamos, que também é feito por várias pessoas, tem toda uma simbologia. Tem o prato típico daqui, né? O afogado, vou até pedir para você falar sobre ele também, que começou lá atrás com os portugueses que trouxeram, as pessoas vinham de muito longe participar de Pentecostes e aí precisavam de um alimento mais forte para aguentar a caminhada, então o alimento está sempre muito envolvido, né?
6: Sim, o afogado é uma carne, batata, legumes e a água, né? Então ele engrossa aquela água com esses legumes, com esses temperos, né? E esse, antigamente, o que era? Ele matava um boi e fazia lá com as carnes do boi. Hoje a gente só usa a carne a 100, mas é a mesma tradição, o mesmo formato que era antigamente. E esse afogado também, no sábado, na entrada dos palmitos, nós temos o afogado do povo. Porque esse afogado é um prato que a gente vende na quermesse. Tudo que é vendido na quermesse é para as entidades. Nós temos 23 entidades diretamente trabalhando com nós na quermesse. Quando você compra lá o afogado, que é já de um preço que acessível, mas tudo a gente tem que comprar. Hoje a gente faz, no afogado do povo, a gente serve 7 mil afogados. Então esse afogado do povo, ele nos custa R$43 mil, né? E isso, não existe doação para isso. A gente até consegue algumas coisas, mas não tem uma doação.
7: Existe um mito de que a festa ganha tudo, não ganha nada. Eu estou coordenando aqui há 8 anos e tudo é comprado, tudo, absolutamente tudo.
1: E aí, existe algum lucro que vai para ajudar na igreja em questão de reforma? Porque sempre tem, né? Ou ajudar em reforma, ou ajudar na parte de vicentinos, para quem não conhece, aquela ajuda para os mais pobres, mais necessitados que moram na região. Existe essa parte?
7: Existe. Parte da arrecadação da festa, das entidades, é feita para ajudar as entidades mesmo, né? Essa aqui é uma entidade, a barraca do churrasco é outra entidade, a barraca do doce é outra entidade. Cada barraca representa uma entidade que no final oferece um lucro para se autossustentar durante o ano, cobrir suas despesas, seus gastos, né? Alguma coisa vai para a igreja também para montar toda essa estrutura, uma estrutura enorme, gigantesca, né? Você precisa de um recurso. Parte desse dinheiro que é arrecadado com a venda do prato mantém a estrutura da festa. E o que sobra no final, o lucro que sobra no final, mantém essas entidades que precisam desse dinheiro.
6: Quando você está consumindo alguma coisa na quermesse, você está ajudando uma entidade. E as entidades das quermesses são creches, cuidando dos idosos. Também tem a PAI, está com nós, que são alguns com deficiência. E também moradores de rua, também temos entidade de moradores de rua. Então, Tudo isso é pra, sempre para estar ajudando. Então, se você está consumindo na quermesse, você tem que pensar que você está também degustando um bom prato, uma boa comida, mas também que está ajudando uma entidade que ajuda as pessoas.
1: Ou seja, são pessoas que doam o seu trabalho, doam o seu tempo em prol de outras entidades que vão ajudar outras pessoas ainda, né? É um círculo de solidariedade mútuo que não termina.
6: Sim, como você já fez o tortinho aqui, você viu, as pessoas vêm aqui para doação mesmo. As entidades todas trabalham com a doação da mão de obra, pelo menos. Talvez não a doação do material, porque hoje não dá, até porque a quantidade é muito grande, né? Abóbora, são 5, 6 mil quilos de abóbora que a gente faz aqui também para só para o doce de abóbora. Então, é bastante, não existe um como doar isso. Então, realmente, o que a gente doa é a nossa mão de obra, nosso trabalho.
1: Agora, falando da entrada dos palmitos, ela acontece sempre aos sábados, né, que é um dia anterior ao Pentecostes. Eu queria que você explicasse o que é a entrada dos palmitos.
6: Entrada dos palmitos é também um cortejo feito de agradecimento pela boa colheita. Isso era no passado. Então, a entrada dos palmitos também tem... A festa tem 413 anos. A entrada dos palmitos, que nós sabemos, tem mais de 200 anos. E onde o povo rural... vinham para a cidade, onde tinha a igreja matriz, que fazemos isso até hoje, então simbolizamos isso, e por isso a gente tem os carros de boi. Então são 25 carros de boi, ele abre com um carro que a gente chama de charola, é uma carroça que nós montamos toda, legumes, frutas em cima dela, tudo embalado, tudo bonitinho. Ao final da entrada dos palmitos, nós doamos todo aquele alimento para as pessoas também, que muitos vão lá. Como eu falei no começo, tudo é fé, é uma questão de fé. E as pessoas vão lá e falam, não, esse alimento está abençoado, e realmente o padre, ele fica lá, o bispo nosso, fica lá abençoando na frente da catedral todos os carros que passam, inclusive a charola. Então a gente entrega isso para a população logo depois que acaba lá.
1: Realmente deve ser muito bonito, né? Acho que tudo que envolve a festa... tem uma simbologia muito grande, a questão da fé, do respeito, da solidariedade entre as pessoas. Vocês vão ver mais daqui a pouquinho, porque a gente vai para um rápido intervalo, mas não sai daí.

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2: A tradição remonta aos primeiros anos de colonização aqui da região, quando moradores traziam palmitos nativos da Mata Atlântica para oferecer aos romeiros como uma forma de fé e gratidão pela colheita.
3: Viva o Divino Espírito Santo! Viva!
2: Nós viemos acompanhar a entrada dos palmitos. É uma festa muito tradicional, faz parte da festa do Divino, para celebrar o dia de Pentecostes, que é quando se comemora a descida do Espírito Santo sobre os apóstolos e a Virgem Maria. Nós viemos acompanhar aqui de perto. Eu vou pedir até para o meu cinegrafista mostrar aqui para vocês o pavarote. Está acontecendo ali atrás o desfile. Tem carro de boi, tem gente dançando, tem gente cantando, tem moda de viola. As pessoas vieram até aqui justamente para acompanhar essa festa, gente. Tem mais de 400 anos. São 413 anos, para ser mais exata, que ela acontece. E eu vou tentar aqui conversar com o pessoal para ver o que eles estão achando. Licença, tudo bem? Qual que é seu nome?
4: O meu é Douglas.
2: Douglas, você é daqui de Mogi?
4: Sim.
2: Acompanha todos os anos a entrada dos palmitos?
4: Acompanho. É, sim, é muito bom, é bem legal, uma festa tradicional da cidade, muito bacana. O pessoal aqui é muito religioso, muito católico, né? Então a gente curte bastante, o pessoal, a família desfila também, participa, é muito legal.
2: Qual a importância dessa festa para a cidade?
4: A importância é muito grande, é uma festa muito antiga, divide tradições. Eu mesmo acompanho desde a época da minha avó, dos meus pais. Então é um negócio muito bacana, muito legal.
2: É uma tradição que passa de geração em geração.
4: Geração,
2: né?
4: Em geração, com certeza. Hoje é minha filha que desfila.
2: Hoje ela está desfilando?
4: Sim. Então começou com a gente lá atrás e hoje nossos filhos que estão assumindo. Isso é muito legal.
2: Que bom, obrigada, viu? E a gente vai continuar andando por aqui, ó. Vamos pegar mais gente pra cá. Vem cá, Pava. Ó, tem um pessoal com bandeira, vou conversar com eles pra saber o que, que é essa bandeira. Licença, tudo bem? Qual que é seu nome?
5: Hernandes.
2: Hernandes, me fala, você tá segurando o mastro, a bandeira, o que, que é?
5: A bandeira.
2: A bandeira do Divino.
5: Divino, isso.
2: Explica pro pessoal qual a representatividade dessa bandeira.
5: Então, nós somos festeiros da paróquia Nossa Senhora do Rosário, desse ano. A representatividade dela para mim é enorme. É, se começar a falar, começa a chorar. É, não tem explicação, né? É a fé. Né? É a fé que move a gente, né? É muito emocionante carregar, é um peso muito grande.
2: Realmente é um símbolo muito grande para todo mundo que é católico, né? O Espírito Santo, ele tem um simbolismo muito grande, faz parte da Divina Trindade. E como que é estar com a sua família nesse momento?
5: Ah, é emocionante, né? Porque família é tudo, né? E assim, é minha fonte de inspiração, minha família. E através do Divino Espírito Santo, que me uniu mais ainda à minha família, né? Então eu sou muito grato a ele. E fico sem palavras.
2: Muitas graças recebidas?
5: Amém. Muitas, muitas, muitas, muitas. Demais. E quando a gente recebeu a honra de virar os festeiros da nossa paróquia, aí que começou mais ainda, mais bênçãos, muitas bênçãos nas nossas vidas.
2: Explica para o pessoal o que são os festeiros.
5: Os festeiros, eles são responsáveis pela parte mais de organização da festa, né? E temos os nossos capitões de mastro que estão ali, ó. O Luciano e a Preta, que eles fazem parte da parte de orações, de evangelização, né? E a gente mais na parte de organização, de festas, nessa parte.
2: Obrigada, viu? Eu vou falar com eles, então. Ele falou aqui do pessoal do mastro, dá licença, vou baixar aqui. Tudo bem? Tem uma pequena aqui. Qual que é seu nome?
6: Laura.
2: Laura, veio acompanhar a entrada dos palmitos?
6: Sim.
2: Tá gostando?
6: Sim.
2: O que você achou mais bonito?
6: Quando todo mundo tava entrando aqui.
2: Quando todo mundo tava entrando, foi bonito, né?
6: Sim.
2: E quem que tá aqui do seu lado?
6: A minha mãe.
2: Quem que é a sua mãe?
6: Aparecida.
2: Aparecida? E o que, que a Aparecida fez na entrada?
6: Ela estava com meu pai carregando a bandeira do Divino.
2: Uma baita responsabilidade, hein?
6: Uhum.
2: Não é? É uma baita responsabilidade, né, Aparecida? Deixa eu vir aqui, licença.
7: Com certeza. É muita responsabilidade. E eu ouvi do pessoal aqui falando assim, uma vez que a gente está com a bandeira, para sempre, estando com a bandeira.
2: Verdade, né? E o marido quem é?
8: Luciano.
2: Luciano, me conta, quanto tempo vocês participam? É a primeira vez carregando a bandeira?
8: Carregando a bandeira do Divino, sim, é a primeira vez que participamos.
2: E como que veio o convite para você?
8: Para nós é através da nossa paróquia, né? Que nós estamos de capitães de mastro lá na nossa paróquia, Nossa Senhora do Rosário. Aí que veio o convite para a gente poder estar participando aqui na...
2: Né? E como foi para você?
8: Ah, é muito bom, né? A fé é só sentindo mesmo, né? Não dá para expressar em palavras, né?
2: Verdade. Inclusive, choveu muito. Eu tô até aqui com a minha capinha, a gente tentou pegar ali no começo a entrada, né? Mas estava chovendo muito forte. Dizem que quando chove é porque Deus está abençoando.
8: Chuvas de graças, né? Vieram pra gente, né?
2: Amém. Bom passeio aí para vocês. Já terminaram, né? A parte de vocês.
7: Nós encerramos a nossa parte.
2: E agora, tem missa? O que, que tem depois?
7: Hoje continua a festa diocesana, né, com as missas e também a quermesse, né, lá na festa do Divino, lá no centro.
2: Inclusive tem muita coisa boa nessa festa, tem o afogado que é uma receita tradicionalíssima aqui, né?
7: É o tradicional da nossa diocese, é o afogado.
2: O afogado, gente, para quem não sabe, é uma receita que vai aí, carne com batatas, ela começou lá no século XVII, quando os romeiros vinham até aqui para acompanhar justamente essa procissão que antecedia a Pentecostes. Como as pessoas têm que andar muito, né? Elas precisavam de um alimento com sustância para aguentar toda essa caminhada. Foi aí que começaram a fazer esse preparo. Antigamente ela começava, era uma carne com farinha, depois passou a ser uma carne com caldo, e aí eles fazem todos os anos. São mais de 1000 pratos servidos todos os dias, como forma de agradecimento a todo mundo que participou da festa. E também para quem veio acompanhar, tem gente que vem de longe só para experimentar e conseguir assistir também. Olha, como vocês podem ver, tem muita gente com bandeirinha, tem criança, pai com os filhos, né, para acompanhar esse momento, porque nada mais é uma festa religiosa que reúne família, que traz esse símbolo de amor, de respeito, de colaboração, e as pessoas ficam aí assistindo, acompanhando. É um momento de muita emoção, né? Como as pessoas que nós conversamos falaram, a gente vê gente chorando, pessoas agradecendo, pessoas rezando, e é uma alegria para toda a cidade. Agora vocês estão vendo os carros de boi, que também é muito tradicional, que está passando por aí. Esses carros começaram com eles, a festa começou com os charreteiros, com os carros de boi. Então, é uma parte muito tradicional e muito importante dessa procissão. Tem pessoas que vêm, que cantam, tem a congada ela já passou, também é muito tradicional. São pessoas que fazem uma dança folclórica que faz parte, então, dessa festa. E agora, como vocês podem ver, então, são os carros de boi, que são um dos maiores símbolos, então, dessa festa, que é tão grande, que acontece todos os anos aqui na cidade de Mogi das Cruzes. Aleluia. Agora eu vou falar com uma pessoa que é muito importante para toda essa festa que está acontecendo, que é o Bispo Dom Pedro Luiz. Bispo, primeiramente, muito obrigada por conversar conosco. Eu queria pedir para o senhor explicar para o pessoal que está nos acompanhando a importância deste evento que antecede a missa de Pentecostes.
9: Isso mesmo. Saudar a todos da Lesp, de modo especial o presidente André do Prado, que é aqui da região de Mogi das Cruzes, daqui da região do Alto Tietê. Mogi das Cruzes é uma das 10 cidades do Alto Tietê que formam a Diocese de Mogi das Cruzes, e Mogi das Cruzes, no município, celebra uma festa do Divino Espírito Santo há 413 anos, a cidade que tem 465 anos, uma cidade antiga, quase igual São Paulo. E todos os anos uma grandiosa festa, preparada e celebrada durante todo o ano, mas de modo especial nos últimos 10 dias, que começa às 5 horas da manhã com a alvorada, que é uma reza, uma procissão, uma caminhada em honra ao Divino Espírito Santo. À noite tem a novena, tem a quermesse, e no sábado a chamada Entrada dos Palmitos. é uma recordação do tempo da produção agrícola forte. Aqui é o Cinturão Verde, que produz caqui, que produz muita verdura, que produz orquídeas. E essa entrada ela é religiosa e folclórica, porque entram os carros de boi, entram os cavaleiros, entram as escolas, entram paróquias, enfim. E sobretudo numa representação muito grande do que é a região, do que é a vida, do que é a tradição, do que é a história da região. Sempre com milhares de pessoas se apresentando num grande desfile que termina aqui na praça onde nós estamos, ao lado da catedral, mas com cerca de sempre 30, 40 mil pessoas assistindo pelas ruas a esse grande desfile.
10: E você vê a expressão da fé das pessoas, eu acho que isso é o mais importante. É onde a gente se sente fortalecido, mesmo aí com a blusa molhada, bandeira mais molhada e pesada. Mas foi assim, abençoado, foi iluminado. Então a gente está muito feliz com o resultado, com toda a entrada dos palmitos, com a quantidade de cavalheiros, com a quantidade das escolas, da participação da cidade, da participação das igrejas, né? Muitos jovens, muitas crianças. Passou um grupo enorme de encontros de jovens, então muito legal. A gente ficou muito feliz e eram umas músicas bem... são contagiantes, né? Então, enfim, o resultado é, pra, na minha opinião, super positivo, dentro daquilo que a gente planejou, dentro da nossa expectativa, do que acontece com todo ano, com chuva ou sem chuva.
2: E é legal isso, né, Ricardo? Porque todos os anos é uma expectativa muito grande de se superar o ano anterior, né? Vocês vêm com essa vontade de fazer um evento maior, de trazer mais pessoas para participar?
10: Sim, esse é o objetivo, sempre trazer mais pessoas, né, para a gente poder contagiar. A ideia é levar o Divino Espírito Santo para as pessoas, para a gente, né, fazer, plantar sementinhas nas pessoas, para que elas, dentro do nosso tema, né, que é fazer de nós mensageiros da paz, então fazer com que as pessoas fiquem mais tranquilas, né, que a gente tenha uma sociedade mais unida, mais sinérgica, de mais harmonia, de mais empatia. Então, talvez a gente não tenha conseguido o público do ano passado. Mas tudo bem, sem problema. Pelo menos as que estavam aqui sentiu a mensagem, acho que percebeu a nossa humildade em dar bom dia, e de parabenizar, e de gritar o Divino Espírito Santo, gritar o Viva, né? Viva o Espírito Santo. Então, eu estou muito feliz com tudo isso. Entendemos que a gente está conseguindo passar aquilo que a gente tinha como mensagem, que é o mensageiro da paz. Trazer alento, trazer calma, trazer empatia. Quem hoje em dia não tem o seu próprio conflito. Então esse é o objetivo, e eu acredito que mesmo com a população um pouco menor, sem nenhum problema, está tudo certo, ano que vem a gente faz maior e tudo bem.
2: Quanto tempo de preparação, Ricardo, para toda essa festa acontecer?
10: Olha, nós estamos desde Corpus Christi 2025, então desde lá a gente vem preparando com as coroas, com os eventos que a gente fez aí, sociais, jantar, almoço.
2: E é um evento que envolve muitas pessoas, né, Ricardo? Porque são muitos os voluntários que participam, pessoas que doam o seu tempo, doam ali o seu amor, a sua mão de obra para fazer a festa acontecer, não somente a entrada dos palmitos, mas toda a festa do Divino.
10: Exatamente. Eu sempre uso um exemplo. Uma das entidades, Delícias do Milho, o padre Tiago comentou comigo: rapaz, tem 90 pessoas trabalhando, preparando as coisas já para a festa, para a quermesse. Se nós temos 30 entidades, são 90, vamos fazer uma conta de 100 para arredondar, nós estamos falando em 3 mil pessoas na preparação só das barracas.
2: É bonito de se ver a fé, teve família, tinha pai com filho, tinha crianças, tinham as religiosas.
11: Eu vim de Diadema.
2: A senhora veio acompanhar o quê?
11: A festa do Divino.
2: Conseguiu pegar tempo?
11: Oh, cheguei aos 11 horas, mas vou ficar até a tarde.
2: O que a senhora está achando?
11: Muito bonito. Muito lindo. Assisti a historinha de ontem, de uma rezadeira que falou ontem aqui para uma criança, achei muito lindo. Já entrei na igreja. Estou gostando.
2: Aqui a gente veio conhecer e para comer também, experimentar o afogado, que é um prato muito típico da região, tem toda uma história por trás, mas quem vai contar um pouquinho mais é o Cláudio. O Cláudio, ele é voluntário aqui há mais de 20 anos, 8 anos como coordenador, né, Cláudio? Conta pra gente um pouquinho a história do afogado.
12: Ah, uma história que tem mais de 400, na verdade 413 anos, que é a história da festa do Divino, né? Então é um prato extremamente tradicional, tem uma história cultural, uma cultura envolvida em cima disso, além da religiosidade, né? Que é um prato que é servido na época da festa do Divino, né? Muito característico nessa região aqui do Vale, de todo o Vale do Paraíba, interior de São Paulo aqui. muitas receitas diferentes, mas é o afogado tradicional, super importante para a festa, provavelmente é o prato mais importante em termos de cultura e religião da festa do Divino.
2: Para as pessoas entenderem, né, o afogado, ele começou por conta da festa de Pentecostes, que acontece sempre no final do mês de maio, começo de junho, aí dependendo do ano. E os fiéis, eles vinham de muito longe para acompanhar e eles precisavam de um alimento um pouco mais forte para eles aguentarem a caminhada. É isso, né, Cláudio?
12: Exatamente. Foi uma forma de alimentar os romeiros que vinham para a procissão de Pentecostes, né? Há 400 anos atrás, você imagina a forma de transporte desse pessoal. A pé, cavalo, carroça, né? Muito precário, demorava muito. E o objetivo era criar um prato simples que fosse suficiente para alimentar eles, né? Então surgiu a ideia de fazer um caldo de carne com farinha, né? A farinha cozinha naquele caldo de carne, para a pessoa poder se alimentar um pouco para depois conseguir participar da procissão, né? Essa história continua até hoje, né? É isso aí, o afogado tem essa história longa, importante, né?
2: Hoje, quantos pratos, que são cumbuquinhas, né? Quantas cumbucas vocês distribuem ao longo da festa, por dia, mais ou menos?
12: No vendido, né? Aqui a gente tem a barraca que vende esse afogado, né? Então são duas barracas, a barraca que vende e a que doa na procissão de, um dia antes da procissão de Pentecostes. Né? O doado a gente faz em média de 6 a 7 mil pratos, que é doado de graça para a população. Nos 11 dias de festa, a gente faz em média 1.200 pratos por dia aqui. Dependendo da época da festa, dependendo do frio, é um prato típico de frio, né? Então, às vezes está um pouquinho mais calor, vende um pouquinho menos, um pouquinho, mas entre 1.000 e 1.200 pratos por dia na festa durante os 11 dias.
2: Bom, é muita comida, para isso precisa de muitos alimentos, né? Como que funciona? Vocês recebem doações? Existem os parceiros que colaboram para a festa acontecer, para os pratos serem servidos?
12: Não. A barraca compra todos os alimentos, a gente não ganha absolutamente nada. É tudo comprado e daí a gente faz, né? Existe uma relação comercial das pessoas que querem fazer publicidade na festa, porque é uma festa muito grande, mais de 200 mil pessoas frequentam a festa durante os 11 dias, mas isso é uma outra questão. Aqui na barraca a gente não ganha nada, absolutamente nada. Para não dizer que eu não ganhei nada, eu ganhei um saco de batata esse ano, 25 quilos. Dentro da proporção é um ganho, mas é muito pequeno, quase insignificante, né?
2: E isso é muito legal da gente falar, né? Porque às vezes você vai numa quermesse de uma igreja da sua cidade e fica aquele questionamento de, ah, o que eles vão fazer com esse dinheiro, né? E é sempre, quase sempre, a maioria, grande parte é utilizado justamente para ajudar a população. Como eu falei, são várias as entidades dentro da igreja que ajudam as pessoas. Tem a Pastoral da Saúde, que cuida dos doentes. Tem os vicentinos que ajudam aí as pessoas mais pobres, os mais vulneráveis, que precisam de uma ajuda. A própria estrutura, como o Cláudio falou, né? Porque tem toda uma estrutura. E também precisa de profissionais, né, Cláudio? Como que funciona aqui? São voluntários, grande parte são voluntários, pelo que eu estou vendo por aqui.
12: Todos, absolutamente. Não, todos não. O pessoal da limpeza contratado, nós somos 3 funcionários. Que, no geral, é insignificante, porque por dia, em média, aqui a gente tem 80, 90 voluntários trabalhando tanto na parte da produção quanto no serviço à noite, né?
13: Que o Divino Espírito Santo, para a nossa mensagem desse ano, leve a paz das pessoas. E que leve a paz a vocês, que estão aqui ajudando a gente nesse trabalho bonito e bacana, né? De fazer os portinhos, fazer os doces. Então a gente quer ver essa paz aí a vocês também.
2: Falando em voluntários, porque tem muitos, como vocês podem ver aqui, tem bastante gente ajudando e tem um também que vai falar comigo, vem cá, que vai falar comigo, que é o...
14: Márcio.
2: O Márcio. Márcio, você é voluntário aqui.
14: Voluntário, da parte da panela.
2: Quanto tempo você ajuda?
14: 12 anos aqui na Barraca do Afogado.
2: Bastante tempo. Quando que você começou?
14: Aqui foi 2012, né, a convite de um amigo que fazia isso. Era um senhor de idade já, era um grupo já de idade. Que havia necessidade de passar a receita para quem chegasse e continuasse a tradição. Então hoje a gente faz exatamente isso. A gente continua o que fizeram no passado, continuamos a receita, o preparo e trazemos mais gente também para repassar isso e manter a tradição do afogado, que é o mais conhecido da festa divina.
2: Isso é muito legal, né? A gente manter uma, vocês poderem manter uma tradição que Como o Cláudio falou, já são mais de 400 anos, né? Ó, vou pedir para você virar um pouquinho, porque todo mundo tem que ver seu rosto. São mais de 400 anos de história e isso tem que continuar, né? Porque é uma festa muito tradicional, muito importante para a cidade, mas também para todos os católicos, pessoas de outras religiões que vêm até aqui participar, celebrar a festa do Divino.
14: Perfeito. São 11 dias de festa, nem todos são aposentados, então muita gente, já durante o ano inteiro, se prepara, se organiza para ficar aqui os 11 dias trabalhando. Então, assim, é muita devoção, é muito voluntariado e muito, muito amor pelo que faz, né? Porque todo mundo aqui, a gente costuma dizer que é uma grande família. Todos se conhecem, todos se brincam, todos se gostam e se respeitam. Porque, embora seja voluntário, embora seja você vem por vontade própria, é um serviço pesado, é um serviço cansativo, é muito quente, né? Cada panela ali atinge 110 graus de temperatura, então é muito trabalhoso, mas é tudo muito feito numa sintonia, numa sinergia muito legal, muito bacana.
2: E tem muita gente trabalhando, como eu falei aqui atrás, tem o pessoal descascando a batata, tudo muito organizado, como vocês podem ver, cada pessoa ali responsável pela sua área, tem gente cortando a cebolinha, a salsinha, para fazer um prato gostoso, delicioso, que vocês vão ver daqui a pouco, ele pronto, né? Porque a gente fala, mas vocês querem ver como que fica o prato final e a cara parece estar uma delícia. Quero mostrar para vocês, turma da Quarta Sem Fome, e eu vou colocar a Dona Maria para falar para vocês o que é essa turma. Eu vou virar a câmera para vocês verem ela. Dona Maria, o que é a turma da Quarta Sem Fome?
15: É uma ONG que ajudam as pessoas carentes, distribuindo toda quarta-feira o lanche, tanto em hospitais, na rua, para a criança, nos hospitais, enfim, e os que precisam.
2: E aí, há quanto tempo a senhora está aqui já ajudando?
15: Aqui vai fazer 7 anos que eu estou aqui ajudando.
2: E a senhora vem com o marido?
15: Eu venho com meu esposo, Herculano.
2: Vamos mostrar o seu Herculano. Seu Herculano, há quanto tempo o senhor ajuda aqui?
16: Aqui já tem uns 16, 17 anos.
2: E qual a importância de trabalhar, de ajudar aqui?
16: É uma satisfação, uma gratidão que a gente sente, né? Então a gente está firme aí. Todo mundo colabora.
15: Jovens, agora tem jovens que entrou, que mais era mais com um pouco mais de idade. Agora não, tem mais jovens e a gente está dando, ensinando como eles trabalham também e está fluindo muito bem.
2: E a senhora reza para todo mundo, né, Dona Maria?
15: Rezo para todo mundo. Que o Divino Espírito Santo, Nossa Senhora Aparecida, cubra todo mundo com seu manto sagrado e nosso Pai Eterno.
2: Amém. E viva o Espírito Santo!
15: Viva o Espírito Santo!
2: Já escureceu, falei que eu ia colocar a mão na massa, ajudei a fazer o tortinho, agora eu vim ajudar a vender e trouxe o padre comigo, Padre Tiago Cosmo, ele é responsável, a paróquia dele é responsável por essa barraquinha que é a Barraca do Milho, né, padre?
17: Isso mesmo, a paróquia Sagrada Família aqui de Mogi das Cruzes, nós somos responsáveis pela barraca Delícias do Milho Verde.
2: Padre, me conta, como que funciona aqui a barraca? Porque você me disse que são muitas as pessoas que ajudam, né?
17: Nós temos uma equipe de 90 voluntários, aproximadamente. Essa equipe está distribuída em diversos grupos, desde o pessoal que vai buscar o milho na plantação, traz para a igreja, faz a limpeza do milho, prepara os produtos, porque são todos produtos artesanais, conforme manda a tradição, também para preservar, né? Ter aquele sabor mesmo de milho. Depois tem o pessoal que faz toda a parte de embalagem, transporte, e aqueles que servem aqui no local da quermesse.
2: Padre, e como que ajuda a sua paróquia aqui no retorno financeiro para manter a paróquia? Porque, como você disse, né, a gente também já comentou, tem muitas instituições filantrópicas que têm cada um a sua barraca justamente para ter esse auxílio, né?
17: Sim, aqui na quermesse são mais de 23 instituições que são ajudadas pela festa. No caso da nossa paróquia, aquilo que nós arrecadamos aqui na barraca vai ajudar nas nossas obras assistenciais também, na questão da catequese, depois também ajuda na estrutura paroquial, na manutenção e melhoria dessa estrutura. Então, aquilo que nós arrecadamos aqui na Barraca do Milho ajuda muito a nossa comunidade.
2: E há quanto tempo a paróquia do senhor já participa aqui da festa?
17: Nós estamos aqui há 4 anos, esse é o 4º ano da nossa participação.
2: E conseguiu ver uma diferença cada ano que passa, assim, se ajudou mais, tem ano que as pessoas estão participando mais?
17: Sim, cada ano tem, vamos dizer assim, a sua característica própria, né? Seja na nossa organização interna, a nossa equipe ela vem cada vez mais melhorando, mas seja também na presença e na participação das pessoas aqui na quermesse. Esse ano, por sinal, 2026, tem sido um ano bastante positivo.
2: Adri, qual a importância dessa festa aqui para Mogi?
17: Olha, essa festa ela é a festa mais importante da nossa cidade de Mogi das Cruzes. É uma festa que acontece há mais de 400 anos, seja na parte religiosa, na parte social, na parte cultural. A festa do Divino ela é o grande símbolo da cidade de Mogi das Cruzes. Né? Todos nós, mogianos ou não, eu não sou mogiano, mas estou aqui há muitos anos, todos nós temos assim, participação, queremos participar e estar presente da festa do Divino, porque ela é, de fato, muito significativa.
2: É uma festa muito importante para Mogi e também para a Igreja Católica, né? Como o senhor falou, aqui tem também a parte cultural, tem a parte patrimonial, das pessoas virem, inclusive eles estão com o IPHAN tentando aí conseguir reconhecer aqui como patrimônio, né? Porque é uma festa realmente muito importante, mas como eu disse, muito importante para a Igreja Católica.
17: Muito importante porque nós celebramos o Espírito Santo, a terceira pessoa da Santíssima Trindade. Depois, o Espírito Santo, para nós na Igreja Católica, é o amor de Deus, que se manifesta por meio da caridade. Por isso que a quermesse, ela tem esse segmento de ajudar tantas instituições. Nós entendemos dessa maneira. Nós celebramos o Espírito Santo na nossa fé, mas essa fé, claro, ela vai nos impulsionar à caridade. E essa caridade, de modo particular, ela acontece aqui na quermesse.
2: Padre, eu pude conversar com as abelhinhas, que são as senhoras que fazem o tortinho. Daqui a pouco eu vou lá no tortinho. E é muito bonito de ver, né? Elas ali com seus 90 anos, vindo firmemente falar do quão importante para a espiritualidade delas, do quanto elas se sentem bem fazendo esse trabalho.
17: Sim, porque todo esse voluntariado em torno do Divino Espírito Santo, ele se baseia na nossa devoção. Nós somos todos devotos do Divino Espírito Santo. Isso nos impulsiona a seguir adiante.
18: Eu tenho muita fé, sou rezadeira também. Eu com as minhas irmãs, nós somos rezadeiras. Minha família toda participa. Meus irmãos são voluntários nas barracas. Nós, a família, é uma festa que une a família, né? Onde todos estão. E para nós é importante que a gente vem todo ano, se reúne, vê todas as amigas. A gente ficou no todas descender as amigas, né? Chega aqui, você encontra todas as amigas.
2: E isso é muito legal, né? Porque move a cidade toda, as pessoas se unem, né?
18: Bom dia, monte a cidade todinha.
19: Por Cristo, Senhor nosso. Amém.
17: Certamente você já ouviu falar também das rezadeiras, que são aquelas senhoras, senhores, que rezam nas casas. Eles estão rezando nas casas, levando a bandeira do Espírito Santo, do Divino Espírito Santo, desde o mês de janeiro.
2: Vocês vão nas casas fazerem as orações, né? Tem as novenas.
18: Vários grupos, né? Eu e minhas irmãs temos grupo, né? Que a minha irmã coordena e eu sou a rezadeira dela, né? Ajudo ela. São vários grupos e nós vamos em várias casas na cidade toda.
17: Essa manifestação religiosa é uma manifestação que abraça toda a nossa cidade.
2: Padre, a gente falou de ajudar, é muito importante, muito bonito fazer o bem, ajudar o próximo, né? Cada um aí tem que fazer a sua parte, a gente tem que fazer a nossa também, né? Porque a gente está aqui, a gente está de touquinha, mas tem que trabalhar.
17: Com certeza, todos nós temos que fazer a nossa parte, ajudar a servir, ajudar também a preparar e, acima de tudo, acreditar que é o Divino Espírito Santo que conduz a cada um de nós.
2: Então a gente vai trabalhar. Falei tanto do tortinho que eu cheguei nele. Eu andei essa festa, achei a barraca do tortinho. Não sei se eu vou achar o meu ali no meio, mas eu vou tentar vender. Vou ver se aqui pelo menos vamos sair um pouquinho melhor. Vou esperar o povo chegar então. Agora eu tenho uma ajudante aqui. Qual que é o nome da senhora?
20: Henriette.
2: Gente, olha que chique, Henriette. É francês, né?
20: É francês. Henriette Marie Marcel Mastroianni Bernardo Fressa.
2: Chique demais essa mulher. Que casou com um
20: paraibano!
2: Aí tá com o que no nome?
20: Henriette Maria Fraissa Barbosa.
2: Abrasileirou
20: tudo. Eu estou no Brasil, sou paulistana, mas ganhei a cidadania mogiana porque cantei no The Voice, porque lá no The Voice eu falava assim, Eu nasci em São Paulo, mas moro em Mogi das Cruzes. Amo esta cidade e a festa do Divino. Estou há anos como voluntária. Aí é muito bom, né, minha linda?
2: A senhora vai me ajudar a vender, me ensinar a fazer direito.
20: Vou ensinar bonitinho.
2: Eu vou deixar o microfone aqui e vou vender, então.
1: Ufa! Vem! Obrigada! Vai levar, tá?
2: Tá.
1: Quer com manteiga?
2: Só pra você.
1: Pra comer aqui? Coloco dois?
2: O Alesp Cidadania vai ficando por aqui. Espero que vocês tenham aproveitado. Até a próxima.

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em 3, 2, 1. Uma trajetória de 50 anos de carreira desde a publicação do primeiro livro. Esse aqui, ó, Palavras, Muitas Palavras, publicado em 1976. De lá para cá, foram mais de 200 voltados para crianças e jovens, com cerca de 40 milhões vendidos no Brasil e no exterior. Eu estou falando da escritora Ruth Rocha, uma das maiores autoras da literatura infanto-juvenil, que ganhou uma exposição aqui no Itaú Cultural.

0: de ter um espaço para que as crianças possam ocupar aqui também no Itaú Cultural. E aí a ideia vem também de conectar tanto as infâncias quanto a literatura, né? Que é uma linguagem também super importante aqui dentro da instituição. Então a gente uniu, né, esses dois desejos de ter esse espaço permeado pelas crianças e também trazer junto a literatura. E só podia ser Ruth, né? Que trata dessas, tanto da literatura quanto das crianças, de uma maneira genial, né? Então essa ocupação é uma homenagem para a Ruth, mas também é um presente para a gente poder entrar na história dela. Poder falar sobre a literatura para as infâncias, que ainda é um tema que a gente discute muito, né, em todos os lugares, a importância da leitura, né, nessa fase inicial, principalmente da primeira infância, né? Então, junto com o Ruth, vem conectado tudo isso, né, todos esses desejos, e principalmente esse espaço que ela dá tão importante para a literatura, né, ao longo desses 50 anos, não é à toa que. Né, nos seus 95 anos, ela ainda continua fazendo sucesso, atingindo crianças e adultos, né, das diversas idades. A ocupação também foi pensada como um grande almanaque, né? A Ruth é uma apreciadora de almanaque. Então, toda a história da Ruth vai estar contada de A a Z. Quem entra nesse espaço expositivo já vê um grande abecedário, né? E cada letra vai trazendo uma Ruth, vai trazendo a história, um momento da vida dela. Então, se você vê aqui à direita, a história da Ruth está toda contada nesse grande abecedário de A a Z. Então, em cada nicho,
1: As letras já estão aqui embaixo,
0: isso, as
1: inclusive.
0: letras estão aqui. Então, cada letra dessa traz uma curiosidade da Ruth.
1: E a curiosidade da filha da Ruth talvez tenha vindo da própria Ruth.
0: Exato.
2: Quantos livros ela publicou, ela escreveu ao longo da vida e quais foram aqueles que fizeram mais sucesso?
0: Ao longo, né, da trajetória da Ruth, são mais de 200 livros que ela escreveu, né? E sem dúvida, né, acho que não dá para falar de Ruth se não falar, né, deste grande best-seller que marcou gerações e marca até hoje, né, os pais que foram crianças e as crianças de hoje, que é Marcelo Marmelo Martelo. É, a Ruth é uma das maiores escritoras, né, para as infâncias. Não à toa que é celebrada, ela recém completou 95 anos e ainda continua escrevendo. Teve um contrato renovado de não sei mais quantos anos com as editoras, né? Então, mais de, acho que 10 ou 15 anos. E ela continua em atividade, né? Então, a obra da Ruth, ela tem se renovado. Porque, imagina, ela tem mais de 5, né, 50 anos de trajetória. Né, nós, as pessoas mais velhas, conhecemos o Marcelo Martelo Marme, o Marcelo Marmelo Martelo. E os filhos, né, os nossos filhos, os nossos primos, nossos sobrinhos, também estão conhecendo agora, né, anos depois. Então é uma obra que vem se renovando durante esses 50 anos. Um dedicado ao Marcelo, né, que foi essa personagem tão importante para Ruth,
1: Sim.
0: né? Então aqui todas as edições, desde a primeira, quando o Marcelo ainda foi criado para a revista Recreio.
1: Essa aqui foi a primeira edição, então.
0: Primeira edição, a primeira história do Marcelo na revista Recreio.
1: Marcelo Marmelo Martelo, junho de 1970.
0: 70, exato.
1: Há mais de 50 anos já.
0: É. Marcelo faz 50 anos esse ano. É uma criança de 50 anos, o Marcelo.
2: Quando a gente pensa, no início do trabalho da Ruth, nos livros dela que fizeram muito sucesso, as crianças daquela época não tinham tantas opções de entretenimento como as crianças de hoje.
0: Exato.
2: Internet, videogame e tudo mais. Mesmo assim, você percebe que ainda há muito interesse das crianças pela obra da Ruth Rocha?
0: Muito demais. Esse espaço, né, que nós estamos, que é essa grande sala de leitura, ela tem sido ocupada mesmo assim pela presença das crianças que pegam os livros junto com as suas famílias para ler. Então, esse era um dos objetivos dessa ocupação, fomentar, né, e celebrar o livro, a palavra escrita, né, o livro físico, que a gente tem perdido isso, né? A gente lê por computador, lê pelo celular, e a gente queria muito, né, que essas crianças pudessem encontrar esses livros. Não à toa que aqui, distribuído nesse espaço, temos 218 exemplares que as crianças podem ler, devolve se quiser voltar, né, ler novamente, e ela está aqui acessível na altura delas. Então, para a gente, tem sido assim uma grata surpresa

0: né, a gente tem celebrado muito, assim, porque esse era o desejo, esse é o coração dessa ocupação, né? Esses livros, essa palavra que Ruth escreve tão assim, né, de maneira perspicaz, assim, de uma inteligência absurda, né? E que a criança lê, se reconhece, entende do que está sendo falado, né? Aí um livro vai puxando o outro também. Então é muito comum você ver aqui nesse espaço as crianças aqui em volta deitadas, lendo, né, curiosas, porque tem algumas crianças que não conhecem ainda, né, a Ruth, e que passam a conhecer na escola ou até a conhecer aqui, que os pais trazem, né, por já conhecerem a Ruth e estão apresentando para os seus filhos também. Uma grande leitora. Antes de ser escritora, ela foi uma grande leitora, né? Ela é a neta do vovô Ioiô e da vovó Neném, que eram grandes contadores de histórias, né? E que fizeram com que Ruth fosse essa apreciadora da leitura, para se tornar a Ruth escritora que nós conhecemos por mais de 50 anos.
1: Eu não domino muito meu jeito de escrever. Ele me domina. Eu começo, procuro um começo, que é difícil começar as coisas, né? E eu aí penso, penso, vou começar assim, vou começar assalto, começo já com o personagem, começo com o pai e a mãe conversando, começo e começo. E aí a coisa vem por instinto.
0: Aqui nesse abecedário, né, a gente traz a vovó Neném, que era uma das primeiras pessoas que contava história para Ruth, né? E é daí que nasce o livro A Cinderela das Bonecas. É dessa história que a vovó Neném contava para Ruth. Isso para Ruth é muito importante, essa relação que ela tem com a família, desde a filha, dos netos. Aqui a parte I, né, que fala da infância da Ruth. Então aqui a mini Ruth, a Ruth criança. Então tem ela bebê, tem ela com 9 anos, tem ela com a irmã Hilda, que até hoje, né, as duas têm essa relação super forte, próxima, né? A Hilda é a irmã mais velha da Ruth, e é ela que todos os dias liga para Ruth e conta uma história, né? Elas leem um livro juntas,
2: Que
0: né?
2: bonito esse.
0: E não necessariamente livros para criança, que essa foi a nossa maior surpresa. Elas leem sobre tudo, inclusive livros sobre guerra, sobre política, e é muito lindo ver, né, as duas lendo uma para outra. Então a gente trouxe, né, inspiradas nessa história, trouxe um telefone. Quando a criança tira um telefone, ela ouve a voz da Ruth contando uma história,
2: Muito
0: né?
2: legal.
0: Então tem isso, o telefone também é
2: Deixa eu ver
0: antigo.
2: que história será
0: Sim,
2: contada pela
0: vê.
2: Ruth Rocha aqui.
1: O grande livro dos macacos. Meus maravilhosos parentes. No universo, tudo se movimenta e se transforma. Astros, cometas, plantas, satélites. A Terra já foi muito diferente.
2: Uma voz gostosa de ouvir.
0: Sim.
2: E eu imagino a curiosidade das crianças ao ver um telefone diferente de um celular, né?
0: Exato, e um telefone antigo, né? Que
2: Sim.
0: hoje a gente não vê mais, assim. Então é uma exposição totalmente interativa, mas com uma interação analógica, proposital, para que as crianças pudessem abrir livro, olhar em pequenas caixinhas, olhar fotos. Tem uma caixa de histórias, que as crianças podem ouvir história. Tem uma contação, né, do Marcelo, totalmente acessível em português e libras, para que as crianças também possam acessar essa história de outra maneira. Então, a criança entra nesse universo da Ruth,
2: É
0: né?
2: um mar de descobertas.
0: Cada espacinho desse espaço expositivo, a criança vai descobrindo uma coisa, e é um espaço muito colorido, né? Que representa muito quem é a Ruth. A Ruth é essa pessoa colorida, né? Dessa alma doce, é uma pessoa alegre. Então, cada lugar desse espaço também, a gente tentou trazer essa alegria da Ruth, não à toa que ele é todo colorido, visual, tem a ver com essas escolhas também desses livros, né? E tem a ver com a própria Ruth, que é essa pessoa que celebra muito a vida, que gosta muito de cores. Esse espaço foi pensado para elas, assim, pensando nesse amor que a Ruth tem, né? Pelas crianças e pelo respeito. Então, a gente tentou traduzir isso aqui, espacialmente também. Você pode perceber que cada nicho desse tem uma altura diferente. É
2: É
0: proposital,
2: verdade, sim.
0: né? Mas tudo tá do tamanho da criança.
2: Inclusive aqui os livros, né?
0: Exato, exato. Então a criança pode pegar, o pai vai ter que fazer esse exercício para estar junto, né? As crianças são muito pequenininhas, então é tudo muito vivo. Aqui a criança, ela vive uma experiência, que não só é nessa experiência de ler os livros que estão aqui, mas numa experiência de conhecer a história da Ruth. E é toda pensada para elas, né? O espaço pensado para as crianças, é um espaço do tamanho das crianças.

0: Eu gosto muito dessa da letra F, né? Que é do livro Coisinhas à Toa para Deixar a Gente Feliz. E é uma grande lista, né? Um livro que traz uma grande lista de coisinhas à toa que deixam a gente feliz, né? Desde um plástico de bolinha, ver um cavalo marinho, o pó de pirilim-pim-pim. Eu adoro a letra F.
1: Acabar um bom livro.
0: Exatamente. Então, assim, é aquela grande lista que a gente adulto vai fazendo, né? E aqui ela já fazia para as crianças também, né? Eu amo a letra F.
1: E aí eu acho interessante você ter destacado essa parte, porque nós adultos esquecemos o quanto isso nos traz felicidade, né?
0: Exato, né? Essas coisinhas à toa que deixam a gente muito feliz, né? Então tem um livro sobre isso, né? Sobre esse tema felicidade, né? E eu acho isso tão importante, pensando, né, toda a sociedade que a gente vive, você olhar coisas que te deixam feliz e coisas simples, né?
1: Sim.
0: A felicidade está nas simples coisas.
1: Como é que a Ruth Rocha se tornou escritora?
0: A Ruth Rocha, antes dela ser escritora, né, para criança, ela escrevia para a revista Cláudia, porque ela foi muito tempo, né, orientadora educacional do Colégio Rio Branco. E aí uma amiga dela, né, a Sônia Robato, gostava muito dos textos que ela escrevia. Falava, olha, você, né, escreve para criança. Ela, não, eu escrevo. Aí ela tranca a Ruth numa sala, num quarto, até a Ruth escrever. Ela falou, vou te trancar aqui até você escrever um texto, né? E aí é o que ela, o texto dela, Romeu e Julieta, né? Que fala de histórias sobre preconceito, que ela traz a história de duas borboletas coloridas, uma azul e uma amarela. E é o primeiro livro, a primeira história, né? Antes ainda de virar livro. A Ruth começa a escrever também muito motivada pela filha, né? Ela tem uma filha única, Mariana, que sempre foi uma criança curiosa, questionadora, que perguntava as coisas e não se contentava com essas histórias comuns das coisas, né? Então, ela sempre queria saber o porquê, queriam coisas diferentes, e foi aí que Ruth começa, né, a escrever por essa indagação e por essa motivação da Mariana. Tá aí, nasce, né, um dos best-sellers de Ruth, né, que é o Marcelo Marmelo Martelo. Que é esse menino curioso, né? Acho que ele é um pouco a Mariana, né? Essa criança Mariana que foi a filha da Ruth. Então a gente também foi trazendo o universo dos livros, né? Então ele fala desse lugar, tem aqui também os elementos táteis de coisas que estão presentes, né? Na obra da Ruth também. Então a ocupação traz a menina que queria ler a biblioteca inteira, traz os personagens dos seus livros. E traz essa Ruth que se importa muito com a criança e que respeita a criança na sua totalidade.
1: E como é que foi o trabalho dela em relação à Declaração Universal dos Direitos Humanos?
0: A Ruth, né, foi convidada pelo parceiro dela, Otávio Rotti, para eles deixarem mais acessível esse documento da Declaração dos Direitos Humanos, né? Eles tinham o objetivo de que fosse um documento acessível para todas as pessoas, porque o documento é extenso, com uma linguagem não tão simplificada. Então ele convida, o Otávio Rotti convida a Ruth para escrever e ele ilustrar, né, adaptando o documento oficial da Declaração dos Direitos Humanos, né? Trazendo uma linguagem mais simplificada, que atingisse as crianças, mas que também fosse acessível para todo mundo, né? E esse trabalho foi tão celebrado que a Ruth fez o lançamento, né, dessa adaptação lá na ONU, né? Então virou um livro, né, a Declaração dos Direitos Humanos adaptados pela Ruth Rocha e pelo Otávio Rocha.
2: Todas as crianças têm os mesmos direitos, sejam ou não nascidas de um casamento.
0: Então, se vocês verem, né, um livro que tem todos os conceitos da declaração em formato de texto e também de ilustrações, né? E isso tem a ver muito com esse respeito que a Ruth tem, né, pelas crianças, né? Ela luta muito pelo direito das crianças também. Então esse documento vem também um pouco para celebrar, né, e afirmar esse compromisso que ela tem com as infâncias, né? Não só com as infâncias, porque esse documento aqui acaba podendo atingir, né, os adultos também, a juventude. Mas ele reforça esse desejo profundo dela, né, que ela tem em respeitar a criança na sua totalidade. Então, para ela também, né, é um documento que vira livro, que é super importante por conta disso, né, para que as crianças também possam saber sobre os seus direitos, né. Não é à toa que ela tem reedição de vários livros, porque ela já trazia temáticas para as crianças que a gente está falando hoje. né, como democracia, liberdade, questões de gênero, questões raciais, isso há mais de 50 anos atrás. Então, hoje, essas obras, né, que esses assuntos estão cada vez mais latentes, né, para a sociedade, esses livros ainda continuam atuais. Então, Ruth é uma precursora, assim, né, desse movimento da escrita para as infâncias mesmo. E o Reizinho Mandão, né, que é um outro livro também que ficou bastante conhecido, porque ele fala sobre democracia, sobre liberdade, né? É a Ruth falando sobre política para as crianças, né? O Marcelo, ele traz a Ruth, essa criança curiosa, querendo descobrir o mundo, e o Reizinho traz as questões políticas e sociais, né, para as crianças. A criança, ela pode se sentir acolhida aqui dentro. Ela vai viver algumas experiências, né, ao longo desse A a Z, nessas caixas de história, mas ela também vai ter um espaço que vai acolhê-la, que ela sabe que ela é bem-vinda e que ela pode, né, experimentar em toda a sua totalidade.
1: Muito legal.
0: E aqui, né, acho que isso também é bem importante, inspirados, né, no Marcelo, nesse menino curioso que vai inventando, né, palavras para os objetos, né, a gente faz um convite para que as crianças também inventem outras palavras para nomear os objetos.
1: Ah, que interessante.
0: E aí a criança escreve, tem um scanner e vai aparecendo ali, ó, tá vendo? O martelo, ele pode virar um outro nome. A criança vai criar como o Marcelo, né? O Marcelo era esse...
1: Então, aqui, por exemplo, que estava uma imagem do martelo, mas com outro nome.
0: Isso,
1: que não...
0: com outro nome. É que aqui a criança deu o nome do martelo, do Marcelo,
1: Samuel.
0: Mas pode inventar, né? O Marcelo chama, por exemplo, a cadeira de sentar de sentador. Então, ele vai brincando com essas palavras, né? E aqui também é um pouco esse desejo das crianças também... brincarem com vocabulário.
1: E permite também a criatividade das crianças, né?
0: Exatamente. Então, a parte assim, tecnológica que tem aqui é esse interativo, mas toda a experiência ela é analógica para que a criança possa viver esse espaço.
1: E voltado para esse objetivo da criatividade, né? Do lúdico, né?
0: Sim. A ocupação, ela conta, né, a história e a trajetória da Ruth Rocha de uma maneira muito sensível e afetiva. A Ruth, como eu falei, ela, antes de ser uma escritora, ela é uma leitora. Então, por isso, essa celebração dos livros também.
3: Eu sou o resultado dessa minha leitura muito extensa. Eu li muita coisa e tem ideias que vêm.
0: Quem vier na ocupação vai ver a biblioteca pessoal da Ruth, as coisas que ela lê, que nem sempre são coisas para as infâncias, né? Ela lê livros de guerra, ela lê livros históricos, tem livros, né, de poesia. Então, vão ver essa biblioteca pessoal dela aqui com os livros originais. Então, você vai ver os livros que ela leu e que as pessoas também autografaram para ela, né? Tomi Otaki. Que é Clarice Lispector, gente. Não é todo mundo que tem...
1: Eu ia falar justamente,
0: né,
1: isso.
0: Uma dedicatória sobre a Clarice Lispector. E repare, né? São livros de diversos temas. E uma outra coisa legal também que a Ruth faz são esses cadernos de anotação. Ela lê o livro e vai anotando... Né, vai trazendo imagens sobre os livros e escrito, né, por ela mesma. Então, ela vai montando esses cadernos. Né? Ela chama de cadernos de leitura. Então, ela lê o livro e vai fazendo ali anotações. Né? O fichamento que nós faríamos hoje. Né?
1: Sim. E aqui também diz que a Ruth Rocha também era tradutora.
0: Isso. Ela foi tradutora por muito tempo também. Né? Uma boa parte também dos livros da Ruth, o Marcelo, né, foi traduzido em alguns idiomas também. Então, aqui é um pedacinho dessa biblioteca, né, dessa Ruth leitora também. Né? Então, tem anotações escritas por ela ali, né, rascunho das histórias. Então, aqui é o coração também, né, dessa grande escritora que, antes de tudo, era uma leitora também. É uma leitora,
1: é,
0: né?
1: É uma forma de conhecer não só a obra, mas também quem foi.
0: Quem foi.
1: Quem é, na verdade, a Ruth Rocha.
0: Super. E ainda lê, né?
1: Sim.
0: Ainda lê nos seus 95 anos, né, com essa lucidez maravilhosa que ela tem. O Ziraldo, né, que faz dedicação para ela. A Ruth recebeu muitas homenagens. Aqui tem uma caricatura do Ziraldo,
1: né,
0: que está representado na letra Z. Foi, sim, um grande parceiro, né, da Ruth também. A Máquina de Escrever, que ela usou por muitos anos, né, para escrever as primeiras obras. Esse espaço aqui é da partezinha da ocupação Ruth Rocha, né, que a gente fala que é o coração, porque aqui tem, né, distribuídos nesse espaço os mais de 200 livros que Ruth publicou, onde as crianças e suas famílias podem ler, podem ter um espaço para relaxar. Então, aqui é esse espaço da leitura. Como a obra da Ruth, ela instiga muito, né, as crianças também nesse lugar, né? Uma leitura simples, direta para as crianças, que atingem os adultos também, mas que estimula a criança a curiosidade, a criação, a refletir sobre temas, às vezes, que a gente não consegue dizer, e a Ruth escreveu nos livros dela. E se uma criança ler, ela vai saber, olha, estamos falando sobre questões raciais, questões de gênero, sobre sociedade. Então, isso é muito importante. Então, por exemplo, você vai, às vezes, ver foto, você vai olhar alguma ilustração. Aqui, né, a letra J, não dava para deixar de trazer o Jabutis, né, que é um prêmio super importante para os escritores, né? Então a criança pode também ver essa reprodução do Jabutis, o que é. A Ruth fez parte da edição da Grande Enciclopédia Larousse. Então aí traz aqui a letra L, o Grande Livro dos Macacos também, né? A Ruth é muito curiosa, tem muita curiosidade sobre essa relação dos macacos. Então ela tem um livro sobre isso. Então desde, né, mais de 50 anos de carreira, ela já fala sobre a natureza, sobre a fauna, sobre a flora.
1: E no próximo bloco, a gente conhece a Coleção Brasiliana, uma das exposições permanentes do Itaú Cultural, e essa ocupação aqui, que homenageia a bailarina Ana Botafogo. É no próximo bloco.

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0: Natália, então primeiro me fala um pouco sobre o Itaú Cultural.
1: O Itaú Cultural é uma instituição que foi fundada em 1987 pelo Olavo Setúbal, né? Inclusive nós estamos aqui na Coleção Brasiliana, que é um acervo, né, da família Setúbal, do banco, com a ideia mesmo de fomentar a arte e cultura brasileira, né? Então, há quase 40 anos, o Itaú Cultural, ele recebe programação de música, teatro, de literatura, cinema, artes visuais, sem contar também com esse trabalho, né, de todo o acervo que é cuidado aqui pela equipe do Itaú Cultural, né, que vocês estão vendo aqui nessa coleção brasiliana.
0: E o projeto Ocupação também faz parte do Itaú Cultural,
1: O
0: certo?
1: projeto Ocupação faz parte dessa história. Ele foi inaugurado em 2009, com a ideia de fomentar o diálogo entre novos artistas, né, e a população em geral, trazendo também a história e podendo homenagear pessoas, né, artistas importantes para a arte e para a cultura brasileira. É a ideia de poder também trazer a memória, né, de reverenciar esses artistas que tanto contribuíram para a nossa cultura, seja nas diversas linguagens, né, pensando um pouco no que a gente trata aqui no Itaú, que é as artes cênicas, a música, a literatura, o cinema. Então, o projeto já homenageou gente de tudo quanto foi linguagem da arte, assim, pensando mesmo nessa grande homenagem mesmo e nesse fomento, nesse diálogo, né, entre artistas e público.
0: Natália, como é que funciona o trabalho de curadoria do Projeto Ocupação?
1: O projeto Ocupação tem curadoria, né, em 90% dos projetos realizados pela equipe do Itaú Cultural, né? E aí, a depender do homenageado, por exemplo, eu sou da área de curadorias e programação artística. Então, todos os homenageados de artes cênicas, música e literatura, a curadoria é feita pela minha equipe, né? E em alguns casos, né, a gente traz um consultor externo, que geralmente é algum pesquisador, que tem muita profundidade sobre o artista, às vezes a própria família do homenageado, quando é alguém já falecido, às vezes o próprio homenageado. É uma curadoria sempre pensada e guiada pela equipe interna do Itaú Cultural.
0: E nesse projeto Ocupação, vocês dão espaço, dão visibilidade para diferentes linguagens.
1: Isso, para as diferentes linguagens, literatura, cinema. Então, a gente já teve, por exemplo, Naná Vasconcelos, Maria Bethânia, Laura Cardoso.
2: Eu não sei se foi um ator ou uma atriz que disse assim para mim, eu amei. Laura, você é uma operária. Você parece que vai trabalhar como uma operária. E eu acho que é isso que eu sou assim, eu sou uma operária da arte.
1: As mais recentes agora, Zailton Krenak, Conceição Evaristo.
3: A pobreza, ela é um lugar de aprendizagem. Agora, ela é um lugar de aprendizagem quando você consegue superar essa linha de pobreza.
1: É gente que pensa e faz arte e cultura e que tem uma relevância mesmo, né, para a sociedade.
0: E entre todos esses artistas que foram homenageados pelo projeto, você consegue dizer quais foram as exposições que atraíram mais público, que fizeram mais sucesso?
1: Olha, das ocupações que eu me recordo, assim, pelo tempo que eu estou aqui, Maria Bethânia, né? Acho que pela figura, então teve uma visitação.
4: É para você me conhecer melhor que esse espaço foi criado.
1: Laura Cardoso também teve um movimento muito bonito, né, de público.
2: Acho que a minha vida foi, né, caindo, levantando, errando, acertando, amando, desamando, mas acho que valeu.
1: O próprio Naná Vasconcelos também, e por aí vai, que já, né, perdi a conta também de quanto de público vem frequentando.
0: E aí, nessas exposições do projeto, geralmente vocês conseguem acervos de fotografias, de livros, de instrumentos musicais. Me conta um pouco.
1: É uma pesquisa profunda, né? Quando a gente vai homenagear um artista, que a gente recebe esse nome, né, a gente começa a mergulhar na vida e na obra dessa pessoa. Quando é uma pessoa falecida, muito provavelmente a gente tem o contato com os herdeiros, né, que é quem vai aí abrir os caminhos para a gente, vai falar onde que está o acervo dessa pessoa. Às vezes é na própria casa dos herdeiros, às vezes está em algum museu ou alguma instituição parceira. E aí a gente vai desvendando onde é que tá essas histórias, né? Então, por exemplo, a última que nós fizemos agora, que foi Grande Otelo, né, foi em parceria com a Funarte. A Funarte tem a guarda do acervo do Grande Otelo desde 2008, né, que fica lá no Centro de Documentação no Rio de Janeiro. Então, foi uma ocupação que toda a parte de acervo a gente encontrou na Funarte.
5: Ele conseguia agradar a gregos e troianos simplesmente desse jeito, com a simpatia, com a forma de ele ser, com o jeito dele agir.
1: Mas às vezes a gente recorre, por exemplo, às emissoras para utilizar os vídeos, né? TV Cultura, às vezes a própria TV Globo, materiais que o artista tem de vídeo, às vezes gravações dele mesmo, que a família acaba trazendo para a gente, ou quando é um artista vivo, o próprio artista acaba compartilhando com a gente. Então a pesquisa geralmente é um mergulho profundo, assim, que se a gente passasse mais tempo pesquisando, acho que teriam duas, três ocupações de cada artista, né?
0: Continuar achando materiais legais.
1: É, porque, imagina, a gente tem que pensar numa quantidade de material que caiba ali em mais ou menos 100 metros quadrados, né? Parece grande, mas depois, quando você vê aquelas obras distribuídas no espaço, tem que estar na medida, né? Porque muita obra também não vai caber ali, ou poucas obras também o espaço sobra. Então, é uma pesquisa que a gente também vai dosando, né? Entendendo um pouco esse espaço que a gente tem para pensar, né? Na distribuição dessas obras.
0: Natália, ao longo da nossa conversa, você falou sobre exposições que são feitas aqui quando o artista está vivo. Você tem um relato de algum artista que teve a oportunidade de visitar a homenagem feita para ele aqui no Projeto Ocupação?
1: Sim, o Ailton Krenak, ele veio, ele estava aqui na abertura. Nós fizemos a ocupação também de uma pensadora, a Leda Maria Martins também estava aqui, a própria Ruth Rocha, a Ana Botafogo. Então, todas essas pessoas vivas estiveram aqui na abertura, né? Puderam ver essa homenagem, né? Que nós fizemos para elas.
0: Como é que foi?
1: Ah, é sempre de muita alegria, né? Eu fico pensando que é muito bonito a gente homenagear uma pessoa viva, né? Ela pode presenciar esse reconhecimento de toda a contribuição dela em vida, né? Então, tanto a Ana Botafogo, como a Ruth, o Ailton, a Leda, eles estavam muito felizes, assim. É sempre uma grande surpresa, porque eles não sabem como é que vai ficar esse espaço expositivo, como é que essas obras estarão distribuídas no espaço. Então, quando eles chegam, eles estão vendo ali a vida deles, né? As suas obras sendo expostas de uma maneira super criativa, de uma outra maneira que nem eles imaginavam, né? Eles reconhecem as coisas que eles fizeram e às vezes só falam, meu Deus, eu fiz tanta coisa e está aqui, né? Então, é muito bonito de ver, sempre um momento de muita alegria para a gente que participa do projeto e fica naquela tensão de será que esse homenageado vai gostar? A gente fez, né, tudo certo. E de ver esse homenageado assim recebendo essa homenagem e sendo muito feliz, tendo muita alegria, né, de ver as suas obras e ver, né, tudo que ele contribuiu para a nossa arte e cultura brasileira.
0: A exposição dá dimensão para o próprio artista do que ele fez ao longo da vida, né?
1: Com certeza. Às vezes, né, o artista tem o acervo na casa dele, no caso de artistas vivos, ele às vezes não tem noção, né? Não tem a dimensão, né? De que fotos, cartas, isso faz parte de um acervo. E, de repente, eles estão aqui no espaço expositivo, isso está exposto, isso tem uma legenda, né? Tem coisa ali que ele acha que é tão cotidiana que vira uma obra. Então, para eles é uma surpresa também de ver toda a sua vida, né, distribuída num espaço que foi pensado para acolher esse acervo, né? Que foi pensado para essa pessoa.
0: Conta um pouco sobre a história do Itaú Cultural, quando foi criado, com qual objetivo.
6: É uma instituição criada em 1987, portanto, perto de fazer 40 anos, 4 décadas, com o objetivo de preservação, difusão das artes brasileiras em todas as suas expressões e linguagens.
0: E ao longo desses quase 40 anos de instituição, quais foram aquelas exposições que marcaram época aqui, que atraíram mais atenção do público?
6: A gente tem uma programação muito dinâmica, mas a gente tem também aquela programação perene, né, que são os nossos acervos permanentes, como, por exemplo, o acervo da Brasiliana, um acervo de cerca de 1000 obras, né, entre desenhos, aquarelas, uma iconografia riquíssima, onde o visitante passeia por 5 séculos da história brasileira.
0: E além dessa, por exemplo, atualmente a gente tem aqui Ocupação Ana Botafogo, Ruth Rocha. Você consegue puxar na memória outras também que fizeram muito sucesso aqui no Itaú Cultural?
6: Ah, a gente teve o Palavra Cantada, que é um marco importante, né, para as infâncias. O Ailton Krenak, com a cultura e a arte indígena muito presente. Naná Vasconcelos, Lia de Itamaracá, Cartola, com o samba e a mangueira aqui. Dona Ivone Lara. Então, temos ocupações assim, icônicas e muito importantes, representativas dos nossos artistas e do pensamento cultural brasileiro.
0: E sempre gratuitas.
6: tudo gratuito, tudo muito acessível. A gente tem estação de metrô, muitos ônibus aqui que dão acesso aqui ao Instituto.
0: E quais são os cursos ou formações que a instituição oferece?
6: Os cursos estão sempre abrigados na Escola Fundação Itaú, que é uma plataforma, né, com cursos diversos para professores, para pesquisadores, estudantes, artistas. Tem uma miríade assim, de opções para cursos em cultura, arte e educação.
0: E o que, que faz o Itaú Cultural ser singular? Quais são as características que fazem dessa instituição diferente de tantas outras que a gente tem aqui em São Paulo?
6: Acho que a premissa da gratuidade, né? Toda a nossa programação é essencialmente gratuita, acessível. O trabalho com acessibilidade que a gente busca trazer para as ocupações, para os espetáculos de música, de teatro, acessibilidade com libras, a diversidade, né, de linguagens, de gênero e de território que a gente procura representar nos nossos palcos e nas nossas exposições.
0: Zélia, primeiro me fala sobre esse espaço aqui onde nós estamos.
7: Então, a gente está na exposição do Mestre Didi, que é um artista baiano. Ele trabalha com algumas obras que são obras que pertencem a terreiro de candomblé, mas elas não são do terreiro. Tem as obras para o terreiro e tem as obras que estão expostas aqui. E aqui também temos algumas outras obras que são de artistas que dialogam com ele. Então a gente está aqui nesse espaço, essa exposição, ela ocupa esse andar e mais outros dois andares. É uma exposição que ocupa três andares, uma homenagem a esse artista, que é super representativo para o nosso Brasil, né?
8: O Didi, quando ele traz essas esculturas, ele está apresentando a força do axé que tem nessas esculturas.
9: Por isso que o trabalho dele é tão desafiador, tão revolucionário e tão absolutamente original. E eu acho que o Mestre Didi é, sem dúvida, o artista brasileiro que no século XXI vai ter a maior importância.
0: E como é que funcionam as visitas mediadas aqui ao Itaú Cultural, Zélia?
7: Então, as visitas mediadas, elas funcionam com o pessoal do educativo, né? A gente tem educativo aqui no Itaú Cultural, que recebe escolas, ONGs, o pessoal da Fundação Casa vem bastante aqui visitar também. E elas são feitas através do agendamento, né? Professores, diretores, pessoal de instituições podem entrar em contato conosco e a gente consegue agendar essas visitas para que um educador faça essa mediação das obras com o público. E aí, o que seria essa mediação, assim, né? Por que a gente fala visitas mediadas e tal? Porque, às vezes, a gente percebe uma obra e a gente não sabe o que a gente está sentindo ali, o que aquela obra propõe para a gente e tal. E esse educador, ele vai traduzir, né? Por isso que a gente fala mediador. Ele vai mediar, ele vai estar entre a obra, entre a exposição, entre o que a instituição pensou para aquela exposição e esse público que está vindo aqui fruir da exposição. Então, eles vão, né, estudantes, alunos, desde pequenininho, a gente recebe desde, sei lá, 4, 5 aninhos, escolas, o pessoal vem assim, pequenininhos com coletinho e tal, super bonitinhos, até pessoas já formadas. Então, a gente recebe vários tipos de público nesse sentido para as visitas mediadas, né? A gente tem visitas mediadas que acontecem também no horário de 11 e 16 horas. O público pode chegar aqui e solicitar no balcão de atendimento que gostaria de fazer uma visita mediada. Não precisa vir, assim, se você vem sozinho e quer receber uma visita mediada, você pode vir aqui e perguntar. Mas se você vem em grupo, às vezes você está passando aqui pela Paulista, quer saber o que está acontecendo aqui, quer se aprofundar um pouco mais nas exposições, você pode pedir uma visita mediada que os nossos educadores vêm e vão te atender, vão receber, vão explicar. Às vezes a pessoa tem uma dúvida sobre uma obra específica, então pode consultar esse pessoal também, que eles vão responder, eles vão dar esse aprofundamento, né? A sua visita, ela fica muito mais...
0: Rica.
7: Rica, exatamente. Fica muito mais rica no sentido de você conhecer mais coisas daquela exposição. A gente está aqui na exposição do Mestre Didi, mas a gente tem outras exposições que acontecem. Elas acontecem a cada 3 meses, a gente, 3, 4 meses, a gente muda de exposições aqui. Então, pode vir para cá sempre no Itaú Cultural que você vai conhecer uma coisa nova. Uma coisa nova, principalmente da arte, da cultura brasileira.
0: E qual que é o perfil do público que frequenta o Itaú Cultural?
7: A gente tem um público muito diverso. É muito legal porque a gente tem desde senhores, senhoras que querem conhecer mais de arte, cultura, vem para a exposição, mas também vem para a programação, que a gente pode falar um pouquinho depois, para a programação cultural. Mas a gente também recebe crianças, jovens, pessoas universitárias que vêm estudar o que a gente produz aqui, o que a gente faz aqui, mestrado, doutorado. Então, assim, a gente recebe diversos públicos. A gente recebe também muito turista, porque a gente está aqui na Avenida Paulista, né? Então, domingo, que a Avenida Paulista fica fechada, o pessoal entra
0: fechada
7: aqui... Fechada para carro, exatamente. Fica fechada para carro. E o pessoal fica circulando pela avenida e vem aqui para conhecer, né? Então... Tem uma escadaria muito legal que a gente, né, já filmou lá e tal. Então, também é uma parte bem representativa aqui do Itaú Cultural. Mas a gente recebe diversos públicos e cada vez mais a gente quer estar junto desse público, né? Então, a gente tem uma equipe aqui de atendimento que está aqui disposta para tirar todas as dúvidas que o pessoal tiver, que esse público tem aqui. Desde dúvida de como funciona o banheiro, até como é que foi fundado o Itaú Cultural. Ou posso fazer uma visita aí, como eu falei, não só a visita mediada com educação, mas a gente recebe um público de universitários, às vezes querem saber o que a gente faz, como a gente faz. Então, a gente recebe esse público também aqui. É bem variado mesmo. O Itaú Cultural produz muito conhecimento, né? Não só através das exposições e tudo aqui. A gente tem a Escola da Fundação também, que é um lugar que tem cursos autoformativos muito legais. Então, a gente tem esse público tanto presencial quanto digital. Que aí a gente, através da escola e desses outros cursos, palestras e etc., coisas que a gente fica online, a gente consegue atingir outras pessoas que não podem vir aqui presencialmente. Mas quem vem presencialmente é esse público todo que eu te falei. Então, a gente tem... É bem diverso, assim. Não tem restrição, né? Mas é isso. Acho que se a gente pensar também no público infantil, a gente tem essas visitas que são muito boas. A gente tem programação para o público infantil, mas também tem programação para o público adulto. Então, assim, é muita gente mesmo que passa por aqui.
0: Estamos aqui na Ocupação Ana Botafogo. Então, eu quero saber como é que surgiu a ideia de homenagear essa, talvez, a bailarina mais famosa do Brasil com essa exposição.
6: Acho que surgiu muito inspirados pelos 50 anos, né, de balé, que é os 50 anos, é uma data, assim, uma efeméride muito importante. E a gente achou muito inspirador poder homenageá-la também nesse momento. Então, assim que a gente surge a ideia de homenagear na Botafogo.
0: E aqui o visitante vai ter acesso a fotografias, sapatilhas. Conta um pouco mais o que está aqui nessa ocupação.
6: Sim, a ideia é entrar um pouco nesse universo do balé, da dança clássica, né? Que é uma dança também muito particular, que tem seus códigos, né? Uma dança que tem uma relação com a disciplina muito forte. Então, como contar um pouco a história, até para inspirar também outras meninas e meninos e pessoas que têm um interesse, outras gerações também a conhecerem a Ana, conhecer o percurso dela, né, numa dança que é pouco difundida no nosso país, é uma dança ainda difícil, né, que não tem esse acesso largo, e que, por sinal, é uma das missões que ela tem, né, de popularizar, de uma mulher que sobe no carro da escola de samba para falar da dança, faz júri de dança, né, dos famosos, enfim, está em vários espaços para divulgar a dança clássica, né?
10: Quando as pessoas falam, por que você é tão conhecida? Porque eu acho que eu quis levar a minha dança bem para pertinho do público. Queria ter levado mais ainda.
6: Então, acho que é uma grande missão da Ana e eu acho que a gente se somou a ela também nesse intuito.
0: E o que está aqui exposto é do acervo pessoal da Ana Botafogo?
6: Sim, um acervo muito cuidado, muito guardado, que nos ajudou muito a contar essa história. A gente divide um pouco a história em três momentos, né? Tem um momento muito familiar, porque a participação e o apoio da família foi muito importante na trajetória da Ana. Então, a gente traz aí a primeira plateia também de uma menina dançando, né? São os primeiros, é o primeiro público dela. Aqui que a gente está na sala de ensaio, que a gente tem as barras do balé, que é um elemento físico muito presente numa sala de balé. Então, as barras vão conduzindo todo o espaço. E aqui você pode fazer uma aula com a própria Ana, uma aula gravada que ela fez especialmente aqui para a nossa ocupação.
0: Ou seja, o visitante pode até aprender alguns passos.
6: Pode aqui aprender alguns passos do código aí do balé, que vai se repetir depois em outro momento, que a saída da ocupação tem os desenhos com cada passo. E a voz da Ana, né, soletrando, que a maioria são em francês também, então como é que a gente torna também esse vocabulário aí mais acessível. E aí no terceiro momento é a consagração, a gente tem um mapping, né, com o Teatro Municipal do Rio de Janeiro, para quem não conhece essa casa, que é a segunda casa da Ana, onde ela fica 45 anos da sua vida. É, então, tem os principais balés que ela dançou e aí o público pode se deliciar, se demorar assistindo a performance da bailarina.
0: E qual que foi a reação da Ana Botafogo quando viu essa ocupação aqui?
6: Foi muito emocionante para a gente, para ela acompanhar a chegada dela no espaço, porque ela foi muito solícita, muito gentil, abriu os seus acervos, né, muito cuidadosa com a nossa equipe, mas ela não tinha visto nada ainda. Então, quando ela veio, foi uma emoção muito grande para ela e para a gente ter testemunhado esse momento.
0: Algum item especial emocionou ela?
6: Eu acho que o álbum de criança, que era um álbum que a mãe cuidou, né, com muito esmero, com todas as fases dela de crescimento, que foi um álbum todo customizado, feito pela mãe dela, que acompanha todas as fases.
0: Desde bebezinha.
6: Desde o nascimento, muito bebê, já fazendo as posições de bailarina.
0: Isso aqui é uma posição de bailarina.
6: E aí com seu pai também. Então foi um momento muito emocionante, porque a gente reproduziu as fotos num tamanho... grande, né? Então foi muito emocionante.
0: Então, quando ela, com a mãe. Ela viu esse álbum gigante aqui, ela...
6: Sim, com os mesmos dizeres, né? Que a mãe colocava. Muito cuidadoso, muito afetivo. Acho que foi um momento bem, bem especial. A mãe dela tinha feito a sua passagem, né? Faleceu há pouco tempo. Então foi um momento muito emocionante, esse reencontro com a mãe nas fotos, né? E nessa presença tão forte, materna, esse cuidado que ela teve... que é muito bonito.
0: Na sua avaliação, o que ela representa para o balé clássico brasileiro?
6: Ah, eu acho que a Ana é uma voz mesmo de possibilidade, né? Por toda a dificuldade, que é um balé muito mirado na Europa. Então, você tem um outro biotipo, um outro corpo, né? Como é que você lida também com essas questões? Foram muito desafiadoras para ela. E trazer isso também para as pessoas de maior idade, que também tem sido uma missão dela também, que todo corpo dança, todo corpo pode dançar. Então, como é que a gente desmistifica esse lugar do balé, que é tão distante também, né, da gente? Então, acho que essa é uma das maiores importâncias, assim, dela.
0: E ela enfrentou dificuldades também por essa questão do corpo, já que geralmente a gente, talvez há 50, 100 anos, a referência realmente eram as bailarinas europeias, por exemplo. E ela, enquanto uma brasileira, com o corpo... um outro padrão de corpo, por exemplo?
6: Ela conta isso, que ela teve que compensar muito isso na velocidade, né? Na perfeição, no acabamento dos movimentos, né? Então, acho que ela teve essa inteligência corporal que ela adquiriu, né? De musculatura mesmo, de sensibilidade, para equilibrar essas ausências ou essas comparações que existem, a gente sabe, né? E ela conseguiu superar tudo isso e ser a primeira bailarina no Teatro Municipal.
10: Minha relação com a dança, claro que começou pequena. A minha paixão já era grande. Será que eu vou ser artista? Será que eu vou ser uma bailarina profissional?
11: A Ana é um mito. E ela é um mito com uma simplicidade de uma pessoa palpável, querida.
6: E aqui a gente vai entrar no espaço do ensaio, no espaço do trabalho, que eu penso que seria onde a bailarina passa mais horas da sua vida. Por isso tem a barra, né, que é um elemento bem importante, que marca muito o balé, o piso de madeira, a barra. Esse é um espaço reservado para a acessibilidade da exposição, onde o público, a pessoa cega ou com baixa visão, pode se relacionar com alguns elementos muito importantes para o balé clássico, como a sapatilha de pontas. Temos também uma foto, né, uma foto tátil da Ana dançando. E as cinco posições de balé, primeira, segunda, também feitas de forma concreta para que as pessoas possam entender, sentir, né, do que a gente está falando. Quando fala de uma sapatilha de ponta, por exemplo, e por falar em sapatilha de ponta, temos uma sapatilha de ponta toda customizada, que foi um presente de uma grande amiga dela também, que foi dada para ela em 2010, acho que na França, que ela guarda com muito carinho. Ela dançou muitos balés com essa...
0: Parece bronze, sapatilha, né?
6: Sim.
0: Muito legal.
6: Percorrendo um pouco mais e sendo convidado também ao movimento, porque a ocupação tem várias possibilidades de movimentar o corpo. Aqui tem um canto dos fãs, né, que é o carinho que ela recebe. Então, tem letras de partituras de música, poemas, desenhos.
0: Que os fãs fizeram poemas para ela, música para ela.
6: Ao longo desse tempo.
0: E além aqui das fotografias, desses espaços, tem uma espécie de um documentário também que quem tiver aqui pode assistir. Me conta um pouco sobre isso.
6: São trechos de vários balés dela, né, ao longo desses 50 anos de carreira, né, que a gente reproduz e a gente faz como uma montagem, uma edição, para que as pessoas possam ter vê-la, porque eu acho que todo o percurso acontece para essa grande estreia, né? Tudo para você ver, sair com vontade de vê-la dançando, que não teve oportunidade. Então esse espaço é reservado muito para isso, para vê-la em ação.

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4: Olá para você que acompanha a programação da TV Alesp. Começa agora um resumo das atividades do Parlamento Paulista com as principais notícias da semana.
11: Na terça-feira, dia 30 de junho, a Assembleia Legislativa de São Paulo promoveu um ato solene em homenagem aos 208 anos de existência do bairro do Brás, no centro da capital paulista. O bairro é uma referência nacional do setor têxtil e recebe milhares de comerciantes e compradores de diferentes regiões do país. A homenagem foi proposta pelo deputado André Bueno, do MDB. Também na terça-feira, representantes do parlamento e lideranças de diferentes áreas estiveram reunidos no auditório Franco Montoro para uma homenagem a homens e mulheres que se destacaram pelo compromisso com a população. O evento foi solicitado pela deputada Letícia Aguiar, do PL. Ao longo da cerimônia, foram reconhecidos profissionais da segurança pública, guardas civis municipais, profissionais da saúde, da educação, do empreendedorismo, do agronegócio, da gestão pública, do esporte e da transformação social. Uma audiência pública realizada na Assembleia Legislativa de São Paulo debateu a defesa do Memorial da América Latina. O evento reuniu representantes da sociedade civil, pesquisadores, intelectuais e parlamentares para discutir a proposta do governo do estado de transferir a gestão da instituição à iniciativa privada. Os participantes defenderam que o memorial é um patrimônio cultural, histórico e simbólico da integração latino-americana e que sua missão pública deve ser preservada. A CPI Lixões também se reuniu na terça-feira aqui na Alesp. Esta comissão parlamentar de inquérito tem a finalidade de investigar, mapear e aferir situações de lixões espalhados no estado de São Paulo. Na pauta, dois requerimentos foram analisados pelos membros do colegiado. Um deles convida o representante legal ou dirigente de duas empresas para prestar esclarecimentos, trazendo relatórios completos de recebimento, tratamento e destinação de resíduos dos últimos 5 anos, balanços de massa operacionais, licenças ambientais, registros operacionais e comprovação documental das destinações realizadas. Participaram desta reunião os deputados Tiago Auríquio, do PL, delegado Olim, do PP, Fábio Faria de Sá, do Podemos, Enio Teto, do PT, e o presidente Carlão Pignatelli, do PSD. Na quarta-feira, dia 1º de julho, os profissionais da segurança pública foram homenageados em um ato solene realizado no auditório Franco Montoro, aqui na Alesp. O evento reuniu representantes das polícias civil e militar, da Polícia Penal e da Guarda Civil Metropolitana, em um reconhecimento ao trabalho desempenhado diariamente na proteção da população. A homenagem foi proposta pela deputada Maria Lúcia Amari, do PSD. Na quinta-feira, a Alesp foi palco de uma solenidade em alusão ao Dia do Orgulho Sertanejo 2026, comemorado em 2 de julho no estado de São Paulo. O evento teve como objetivo reconhecer a contribuição de diversos artistas para a cultura nacional. Foram entregues troféus a duplas sertanejas, cantores, maestros, orquestras e influenciadores que dedicam suas vidas à preservação e propagação da autêntica música sertaneja raiz. O proponente da homenagem foi o deputado Marcelo Aguiar, do PL. O parlamentar ressalta a importância deste reconhecimento público a fim de garantir que a cultura sertaneja permaneça viva e forte para as futuras gerações. E na sexta-feira foi realizado um ato solene em homenagem às empresárias do Empreende Mulher. O proponente do evento foi o deputado Fábio Faria de Sá, do Podemos. O Empreende Mulher é uma iniciativa que organiza palestras e workshops voltados para a promoção do desenvolvimento pessoal e empresarial das mulheres.
4: Estes foram alguns dos fatos que marcaram a semana aqui na Assembleia Legislativa do Estado de São Paulo. Siga acompanhando as atividades do Parlamento Paulista pelas nossas redes sociais. A você, o nosso muito obrigado pela audiência, um forte abraço e um ótimo fim de semana.

0: Olá, seja muito bem-vindo ao Cultura e Saber, já no clima da Copa do Mundo. Hoje nós vamos falar sobre futebol, literatura, memória afetiva e um tema que ainda provoca muitas reflexões na nossa sociedade: a forma como homens e mulheres são ensinados a lidar com sentimentos e emoções. Nossa convidada é a escritora, poeta, atriz e pesquisadora Luísa Romão, vencedora do Prêmio Jabuti e autora também de obras que conquistaram leitores dentro e fora do nosso Brasil. Ela acaba de lançar seu primeiro livro infantil, Ontem Vi Meu Pai Chorar, uma história que usa o universo do futebol para discutir afeto, infância, igualdade de gênero e a importância de quebrar preconceitos que atravessam gerações. Uma conversa sobre cultura, história e transformação social que começa agora no Cultura e Saber. Luísa, seja muito bem-vinda ao Cultura e Saber, tudo bem? Você é corajosa, hein? Um tema como esse não é para todo mundo, tudo bom?
1: Tudo em paz. Primeiro, queria agradecer muito aqui o convite para estar falando com vocês. Muito obrigada.
0: Prazer é nosso, porque a gente adora esses temas, principalmente obras que despertam, né, a curiosidade e que principalmente, né, são essenciais para movimentar o pensamento da nossa sociedade. Minha primeira pergunta para você, Luísa, é que esse livro ele nasce da história da pequena Gigi, né, que se surpreende aí ao ver o pai chorar por causa de uma partida de futebol. Como é que surgiu essa ideia de transformar essa cena tão simples e, ao mesmo tempo, tão poderosa em um livro infantil? Porque tem um choro de um pai por um jogo que não é já tão, abre aspas, normal. Qual é a ideia, qual é o objetivo, qual é a mensagem?
1: Bom, primeiro, eu sou uma grande apaixonada por futebol, né? E também apaixonada por todos os sentimentos, todas as emoções que esse esporte provoca, tanto nos indivíduos quanto na nossa sociedade, né? Acho que é impossível a gente falar de Brasil, a gente falar de América Latina, sem pensar esse fenômeno cultural que é o futebol, que é um espaço de muita celebração, de fraternidade, de festa, mas também é um espaço onde muitas vezes essa masculinidade muito viril, essa masculinidade muito violenta, encontra um espaço para extravasar, né? Tem algumas pesquisadoras, jornalistas, mulheres que têm tentado furar um pouco aí o cerco masculinista desse esporte, pensando como que ele muitas vezes é um pouco um reduto de um tipo de, enfim, de construção de gênero muito enrijecida. Né? A gente vive numa sociedade que ainda hoje pensa que homem não pode chorar, né? Ou que isso de você se desfazer em lágrimas, de você ter contato com as suas angústias, com as suas emoções, seria uma coisa do feminino. Né? E o futebol, ao mesmo tempo, é um desses espaços em que eu acho que os homens se permitem se emocionar. Eu sou uma frequentadora aí de arquibancada, gosto muito de assistir a jogos, seja em espaços como o bar, centro, na rua, mas também no estádio. E eu acho que é um desses momentos em que essa masculinidade, que em geral tanto sufoca os sentimentos, se permite se emocionar, perder as palavras, ficar quase

0: da Luísa. Tem essa cena ou não?
1: Ah, acho que não é um livro autobiográfico, apesar
0: Sim.
1: de ser uma garota que também nasceu no interior, como a Gigi, e que, enfim, sempre gostou muito de futebol, e com todas as dificuldades. Acho que eu, né, nasci aí nos anos 90, alguns anos depois do futebol de mulheres finalmente ter sido permitido. Não sei se quem está nos assistindo sabe disso, mas durante quase 40 anos as mulheres foram proibidas de jogar futebol nesse país por lei. É um decreto que o Getúlio Vargas assina e que fica durante quase 4 décadas, tanto, enfim, impedindo esses espaços de sociabilização, como a gente chegou a ter mulheres importantes na história do futebol que foram, que chegaram a ser presas por estarem organizando times. Então tem uma pesquisadora que assina a orelha do livro, que é a Aira Bonfim, que vai exatamente fazer aí uma escavação histórica das notícias de jornais, como se as mulheres eram perseguidas, como se dizia que esse era um esporte que deixava as mulheres masculinizadas, ou que iria agredir o corpo, que iria, enfim, dificultar a reprodução. É muito curioso, né, como esses discursos
0: É
1: tão
0: muito machista,
1: sexistas
0: né?
1: continuam até hoje um pouco, né, operando e usando aí um pouco da medicina como uma justificativa, né, mesmo a gente sabendo que isso é uma falácia, enfim, para justificar muitos preconceitos. Então, te respondendo anteriormente, eu acho que o livro, sim, a partir dessa imagem do pai chorar, tanto quer, enfim, colocar as famílias e os adultos, enfim, em contato com esse sentimento de que está tudo bem todo mundo chorar, que a gente possa chorar de emoção, que a gente possa chorar de tristeza, que a gente possa chorar de alegria também, sem que isso seja um tabu. E é muito saudável para as crianças também poderem ver os pais em suas fragilidades, né? Principalmente essas figuras masculinas em contato com as suas emoções. Isso tanto acho que é importante para uma educação sentimental dos meninos, saberem que eles não precisam crescer nessa lógica do xingamento, da virilidade, né, assim, de sufocar as próprias emoções, quanto também para as meninas. É um pouco esse o percurso que a Gigi vai se aventurar ao longo das páginas do livro.
0: Entrando aqui um pouquinho na história também, voltando lá no passado que você estava falando, na era Getúlio Vargas, você acha que mudou alguma coisa? Porque eu particularmente percebo que quando o futebol feminino começou a virar algo profissional, que eu já sou dessa geração como você também, teve o preconceito realmente no início. Mas hoje a gente percebe marcas apostando cada vez mais, pessoas, multidões parando para assistir, indo inclusive nos espaços, nos estádios e por aí vai. A gente está indo no rumo certo?
1: Acho que sim, estou muito assim entusiasmada com a Copa que será aqui no Brasil ano que vem, né? Pela primeira vez nós vamos receber a Copa do Futebol de Mulheres, que tem algumas histórias incríveis. Se a gente olhar, enfim, ali no século XX, 1971, a gente tem uma Copa que até hoje foi o maior público feminino, mais de 100 mil mulheres. Foi logo na sequência da Copa de 70, que é tão importante, e que é uma história que é um pouco esquecida. Então, acho que parte desse entusiasmo, né, e dessa, enfim, nós sempre jogamos futebol, fomos torcedoras, apitamos, gostamos de comentar, e eu acho que nos últimos anos tem tido um pouco essa investida de ocupar esse espaço, de que aqui, seja no campo, na arquibancada, a gente sempre teve e vai continuar estando.
0: Heloísa, o futebol aparece como um grande disparador aí de memórias, né, e emoções também. Na sua visão, o que que faz desde o esporte um elemento tão importante da identidade cultural brasileira? E aí eu estou falando agora para todas as idades, que a gente sabe que a gente enfrenta um momento também difícil no futebol, né? Parece que o brasileiro, eu não estou falando da maioria, né? A gente está falando de maneira profissional agora. Mas parece que o futebol está perdendo um pouco a identidade, está virando mais um negócio, né? Eu, particularmente, agora no primeiro jogo da Copa, eu estava fora de São Paulo, passei por algumas cidades e lugares, e o clima da Copa não é mais o mesmo, assim, está assim mais tranquilo. Até São Paulo está completamente mais tranquilo, a gente não está vendo tanto mais aquela empolgação. Você concorda?
1: Concordo, acho que tiveram pesquisas que apontaram que essa talvez seja a seleção que menos tem entusiasmado, né, ou que os brasileiros nunca tiveram tão afastados ou pessimistas em relação a uma seleção como neste ano. Apesar que, por exemplo, se a gente olhar a seleção de 94, também ninguém colocava muita fé nesses créditos. Mas, enfim, acho que tem isso que você comentou. Se a gente for investigar um pouco as causas desse afastamento, provavelmente tem muito a ver com essa mercantilização do futebol. Isso tanto

0: nível de seleção, né? Quanto também, se a gente olhar para uma cultura torcedora, hoje em dia, com cada vez mais arenas que compram, inclusive, o nome dos estádios, né? Com ingressos muitas vezes excludentes, muito caros, com uma lógica de, enfim, de transformar o torcedor em consumidor. Isso é um processo que a gente vem acompanhando também nos campeonatos nacionais, nos campeonatos estaduais, e que, infelizmente, muitas vezes colocam, enfim, afastam as pessoas do espaço do torcer, privilegiando, né, uma relação do consumo, uma relação de um certo conforto, como se você fosse assistir um espetáculo que você está afastado daquilo, mais do que uma relação de identificação e de festa como o futebol. Acho que é a forma como ele acontece na nossa cultura.
1: Sem falar da maneira que muitos atletas, né, muitas estrelas do futebol brasileiro, elas aparecem hoje para a sociedade. Às vezes se destacam mais por escândalos, pela vida pessoal, por exemplos não muito legais, inclusive para crianças como a Gigi, né, e adultos também. E isso meio que complica também um pouco, né?
0: Com certeza, eu queria muito ter nascido e crescido, por exemplo, vendo Sócrates jogar como o prefeito agora de Nova York, né, antes do
1: Sim.
0: jogo com o Marrocos, saudou essa figura que foi tão importante, tanto na história do futebol brasileiro, mas também da política nacional, porque uma coisa está relacionada à outra, né? Inclusive, se a gente olhar para as histórias das Copas, muitas vezes foram espaços em que algumas tensões que estavam acontecendo no campo social acabaram, enfim, também aí ficando mais gritantes, mais amplificadas.
1: Teve algo aqui no livro que eu gostei muito, que tem essa história da narrativa, que ela se passa nos anos 1970, né, aos anos do rádio, né? E o rádio foi o elemento central dessa história. Por que que você escolheu esse período histórico para contar a trajetória da Gigi, já que a gente está na era de internet, onde o futebol, a Copa, eu vejo muita gente pelo telefone e outros, né, outros acessórios também. Por que essa escolha?
0: Bom,
1: Era mais emoção?
0: também um pouco para criar mais emoção, acho que localizando aí, né, nos anos 70, a gente está falando exatamente desse período de proibição do futebol feminino. Isso foi uma sugestão da Silvia Nastari, que é ilustradora e designer gráfica do projeto. Também porque, quando a gente está falando do rádio, a gente não tem muito uma referência visual do futebol. E a Gigi, ela não entende o que é esse esporte, a princípio. Então a gente pensou disso vir primeiro a partir dessa dimensão um pouco aural e depois ela começar a ter acesso às imagens, às palavras e à materialidade do jogo.
1: Inclusive, quando a gente está lendo aqui, gente, olha só que interessante. A parte visual do livro fala, mostra muito bem isso que você está falando, né? São imagens que a gente tem noção, parece que a gente realmente está no rádio, está ouvindo. Aqui no livro, ó, você está vendo essas imagens, são desenhos, é quase um desenho animado, mas é bem a cara do rádio. A gente está vendo, né? Mas não está visualizando por completo quem são essas pessoas, o cenário. É, isso realmente desperta muito a imaginação de quem está lendo também. Eu achei super interessante isso.
0: Total. E é muito curioso que quando a gente olha para, enfim, grandes autores da literatura, muitos deles têm paixão por radialista. Então, Ricardo Piglia, o Drummond, Juan Vixoro, vão falar de como que essa figura do narrador de rádio, ele é quase que um poeta do esporte, né? Porque muitas vezes a partida está muito chata, assim, é uma pelada, aquele 0-0 maçante, mas os caras e as minas que estavam narrando transformavam aquilo na grande emoção, né? Como uma coisa homérica. Então acho que o livro também toca um pouco nesse lugar de como que o futebol ele apaixona através da linguagem, ele é um lugar de produção de narrativa e de inventividade da língua.
1: Bom, a gente falando da questão visual, o livro ele traz esse trabalho visual muito rico, né? Desenvolvido inclusive pela ilustradora Silvia Nastari, né? Que você falou. Como é que foi essa construção dessa parceria? De que forma essas imagens ajudam a ampliar essa experiência do leitor? Estou falando principalmente dos pequenos leitores, né? Que eu acho que é o público foco aqui do livro, mas que tem a cara de adultos também. Eu, por exemplo, adorei.
0: Sim, eu espero aí que, né, que a criançada também possa ler com a presença dos pais, das professoras, enfim, nessa leitura partilhada. Mas contando um pouquinho do processo de criação, eu até então só tinha escrito obras para, enfim, né, para adultos, eu sou mais da poesia. Então a primeira versão do livro era muito longa, assim parecia uma Ilíada, uma Odisseia para a molecada. E aí foi um processo muito, assim, de muita escuta e muita troca com a Silvia. Então, mandava para ela a versão completa do texto, a partir disso ela criava as ilustrações, e aí, quando chegava as ilustrações, eu editava, reduzia, tornava, né, a descrição apenas aquilo que fosse o essencial de ser dito. Porque é isso, né? Quando a gente fala de literatura infantil, as imagens compõem tanto esse texto quanto as palavras.
1: E um exemplo está aqui, ó, nessas duas páginas que eu adorei, ó. Deixa eu mostrar para quem está em casa assistindo a gente, acho que aqui dá para pegar, ó. Tem um time de futebol, né, feminino, tem ali uma criança chegando, não sei se é a Gigi ou não, quem ainda é, mas super interessante, ó. Você está vendo que a mensagem é que ela tem poucas frases, né, vem em poucas frases, mas o ilustrativo, a imagem chama muita atenção realmente da criança que vai ler isso. Adorei, adorei. Acho que a profissional, a sua parceira, ela foi incrível realmente, foi muito feliz nessas imagens, nessa ilustração.
0: Sim, enfim, foi uma troca muito grande. A gente trabalhou bastante, tanto com. Na verdade, a Silvia trabalhou tanto com colagem, né? Recortando aí objetos, ladrilhos, enfim, reconstituindo esses espaços dos anos 70, quanto também pesquisando em matéria de jornal. Então, a gente
1: Sim.
0: encontrou algumas manchetes que falam um pouco disso que a gente vinha conversando, né? Dessa resistência ao futebol de mulheres. E ela foi misturando colagem com ilustração digital.
1: Inclusive a cena do choro, olha gente, como é bonita, como ficou bonita a cena do choro, em que a Gigi, a personagem principal, ela encontra o pai chorando, né? É uma imagem bem, bem rica, bem curiosa. E eu vejo os detalhes aqui, o pai bem à vontade em casa, um sofá no estilo da época que você está trazendo também, né? Os móveis da sala, e é tudo muito realmente ilustrativo, chama muito a atenção. Parabéns, viu? Gostei muito, gostei muito. Existe uma frase marcante aqui dentro, na obra, que você fala que futebol não é assunto de menina. E a Gigi, ela enfrenta esse preconceito durante a sua investigação. O que que essa experiência da personagem, ela pode ensinar às nossas crianças de hoje em dia?
0: Bom, primeiro que isso talvez seja uma das maiores mentiras que por algum tempo certas pessoas acreditaram, né? O futebol é um assunto de meninas, de meninos, de pessoas de todos os gêneros, até, enfim, né? De pessoas não. Até de.
1: Até de quem não gosta, né, do esporte. Tem
0: Exatamente.
1: muita gente que não acompanha esporte, não gosta de futebol, mas na época da Copa, do jogo importante, de algo mais emocionante, e até de apoio, né, porque tem os jogos também que estão ali para fazer solidariedade, né, para ajudar o próximo. E as pessoas que não são muito ligadas a esporte, elas param também, que é uma maneira também de apoiar, né? A gente não é obrigado a gostar de esporte, de assistir, cada um tem sua liberdade. Mas a Copa realmente tem essa característica, né?
0: E acho que, assim, inclusive, quem não gosta de futebol muitas vezes já produziu coisas sobre futebol, né? O Jorge Luiz Borges, talvez seja aí um dos grandes autores argentinos, ele detestava o esporte e um dos contos mais interessantes sobre futebol foi ele que escreveu. Então, ele tem um conto curto com Bio Casares que ele fala de um tempo em que já não se existiam jogos, que os estádios estavam vazios, que as pessoas só escutavam os narradores inventando jogos através da palavra. A mesma coisa é Inês Moreno também, que é uma outra autora que não gosta tanto e que também foi ficcionalizar e escrever um relato sobre esse esporte. Então, acho que é um pouco assim, impossível você ser indiferente, até porque em dia de final de campeonato, especialmente na, né, Copa do Mundo, mesmo que você tente se trancar na sua casa, você vai escutar rojão, você vai escutar os gritos dos vizinhos. E acredito, né, que seja um esporte aí para todas as infâncias, todas as idades, todos os gêneros.
1: Luiz, eu estou achando que você é a Gigi aqui na história, mas você não precisa responder, não. Vamos deixar aí para o telespectador ficar imaginando. E aí eu quero perguntar se você cresceu frequentando estádios e convivendo com esse universo. Quanto das suas próprias lembranças de infância está presente nessa história aqui?
0: Bom, eu adorava ir no estádio, né? Eu cresci em Ribeirão Preto, sou nascida no interior de São Paulo e ficava muito ansiosa para os momentos do Campeonato Paulista, no qual os times da capital iam jogar no nosso estádio Santa Cruz. Então, eu fui tanto assistir o Palmeiras lá, eu sou uma palmeirense verde, quanto nos estádios da região, em Araraquara, Guaratinguetá. E sempre gostei muito dessa festa. Para mim, era um espaço de estar com meu pai, de celebrar. E também um pouco de, enfim, de estar junto com pessoas desconhecidas vibrando por uma mesma coisa. Isso sempre foi algo que me encantou, sempre gostei muito ali do churrasquinho na saída do estádio, enfim, de toda essa ritualística, chegar antes, achar o melhor lugar na arquibancada, escutar as músicas.
1: Você chegou a viver essa experiência de preconceito de gênero por ser uma mulher, estar ali assistindo, gostando? Você viveu isso na prática?
0: Acho que é impossível, né? Assim, quem é hoje no Brasil, acho que é muito difícil alguma mulher que não tenha passado por nenhuma situação, seja mais ou menos constrangedora. Se isso acontece perante as câmeras, né? Muitas vezes com jornalistas sendo constrangidas por seus colegas de profissão. Imagina para uma garota, que começa a frequentar os estádios, muitas vezes sozinha. Sim, passei algumas tantas situações, mas isso não foi capaz de me afastar de um lugar que eu gosto muito de estar.
1: Que legal, que legal. E aí, qual é o conselho que você daria, por exemplo, às meninas, às crianças que estão assistindo a gente ou que vão ler o livro?
0: Bom, para as meninas eu diria de continuem a jogar, continuem a torcer, enfim, boto muita fé nessa geração que vem aí. Você vê cada vez mais meninas vestindo camiseta de futebol, se posicionando, gostando desse esporte, se permitindo viver a cultura boleira. E para os meninos, espero que o livro abra para algumas reflexões e também para, enfim, serem parceiros nossos na construção desse mundo um pouquinho mais justo e menos violento.
1: Em algumas frases aqui, capítulos do livro, eu percebi que você escreveu algo também que serve como mensagem para os adultos. Apesar que a criança não vai entender sua mensagem, mas quem é adulto vai entender. Algumas frases eu peguei a sua mensagem, eu vi ali. Qual é a mensagem para o adulto que você quer trazer no livro?
0: Eu acho que para os adultos tem uma aposta, eu acho que assim, né? Acho que para os homens adultos tem uma provocação aí que é se permita ter contato com as suas emoções, chorar, enfim, se desfazer um pouco dessa máscara, dessa armadura, em outros espaços que não só o futebol. E espero que isso seja uma aposta aí numa educação sentimental um pouquinho menos enrijecida.
1: Que legal, gente. Olha, nossa conversa vai continuar aqui com a Luísa Romão, tá? Não sai daí. Daqui a pouco, no segundo bloco, nós vamos falar sobre masculinidade e emoções, a proibição histórica do futebol feminino no Brasil e o papel, claro, da literatura na formação de novas gerações, que esse é o nosso papel aqui do Cultura e Saber, que volta em instantes.
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1: Estamos de volta com Cultura e Saber, hoje conversando com a escritora, poeta e pesquisadora Luísa Romão sobre o livro Ontem Vi Meu Pai Chorar, essa obra infantil que serve também para adultos e traz uma mensagem incrível sobre emoção, sobre preconceito, sobre o nosso esporte que tem a cara do Brasil, que é o futebol, mas que o mundo inteiro aprendeu a gostar. E aí, claro, essa conversa ela foi por diversos fatores, mas antes da gente entrar um pouquinho no livro, eu sei que para chegar até esse livro, você inclusive recebeu prêmios importantíssimos, como o Jabuti. Como é que foi receber esse prêmio de extrema importância, hein, Luísa?
0: Bom, esse livro que recebeu o prêmio Jabuti é o Também Guardamos Pedras Aqui, que é meu terceiro livro de poesia, que é bem diferente do Ontem Vi Meu Pai Chorar. É o livro que ele vai reler a Ilíada numa perspectiva decolonial, contemporânea, feminista, pensando como que a literatura ocidental nasce a partir de um relato, de um massacre, né? Eu li em 2016 para 2017 pela primeira vez esse grande clássico, né, da cultura ocidental, e eu lembro de ficar horrorizada com a quantidade de cenas de violência, de violação, de tortura, enfim, né? De um desrespeito muito grande com o corpo e a subjetividade do outro e da outra. E aquilo me atravessou profundamente e eu comecei a escrever esse livro, que em cada poema é dedicado para uma personagem aí da mitologia grega. Então, desde Homero, Heitor, Aquiles, ou seja, essas figuras um pouco mais conhecidas, quanto também as mulheres, que muitas vezes não estão nem dentro do relato homérico. Então, Elíone, Penthesileia, Polixena, pensando um pouquinho, né, como que aquilo que está na Ilíada, está no Homero, continua, infelizmente, acontecendo até hoje. É isso que o Achille Mbembe vai chamar de necropolítica, né, como que essas políticas e violências, ou como essa ideia de uma devastação do outro, enfim, tecnologias de morte, elas vão operar na sociabilidade ocidental desde lá de trás, infelizmente, até hoje, né? Então, como que a Ilíada, como que Troia continua se repetindo, principalmente no sul global. Então, é um livro bastante denso, de poesia. Eu fiquei muito surpresa quando eu recebi o Jabuti, até porque, enfim, né, naquele ano, as outras finalistas são poetas que eu admiro muito, que foram sempre referências para mim. E, enfim, depois disso, acabei também publicando Nadine, que é um outro livro de poesia, mas que já começa a ter um pouquinho mais aí de umas pitadas de narrativa. É um livro que vai discutir feminicídio, violência de gênero. É a história de uma jovem que é assassinada e que ela vai tentar desvendar o próprio assassinato. E aí acho que talvez por estar vindo de projetos muito densos e que tem aí uma questão com a violência muito em primeiro plano, acho que o Ontem Vi Meu Pai Chorar foi um pouquinho um alívio, um certo frescor também de poder falar com as infâncias e também dar um respiro para mim mesma.
1: Eu ia perguntar isso para você, como é que você escrevia ou escreve sobre assuntos tão densos, tão, assim, vamos dizer, mais adultos, né? Um conteúdo realmente de muita reflexão, e de repente você foi do 8 a 80, um livro infantil.
0: Pois é, assim, não foi algo premeditado. Acho que tem algo específico do futebol, que, bom, o Javier Marías, que é um autor que eu adoro espanhol, ele fala que o futebol é a recuperação semanal da infância. Inclusive isso que a gente tem, né, de que você pode mudar de trabalho, você muda de profissão, você muda de parceiro, você muda de lugar, você muda de, enfim, né, a gente muitas vezes tem mudanças durante
1: muda de vida,
0: a vida,
1: né?
0: Muda de vida, muda o ciclo de amigos, mas o time de futebol a gente não muda. Né? E isso, tem alguns estudiosos que vai falar que é exatamente porque o time de futebol é algo que você escolhe na infância. Então, mudar o seu time de futebol seria também trair um pouco essa escolha que você fez lá atrás. Então, acho que talvez por esse vínculo entre o futebol e os primeiros anos da nossa vida, que esse tema eu preferi tratar desde uma ótica, enfim, para a infância, mais do que num lugar tão tenso com que eu trabalho em outros trabalhos.
1: Qual é a mensagem mais forte que você traz aqui no livro? Pode ser o capítulo, a frase. Qual é a mais forte, a que mais te chamou a atenção, a que mais você gostou e a que mais você espera que o público desse livro leia e guarde para sempre?
0: Ah, eu gosto muito, vou dar um spoiler, posso?
1: Pode sim.
0: Da última cena, que é isso, né? A Gigi tá junto com o pai, o time deles perde, ele começa a chorar e ela começa a chorar e primeiro ela tenta fazer ele parar de chorar e aí os dois se abraçam e ela diz, pai, tá tudo bem chorar. E foi tanta lágrima que você já não sabe dizer o que é que vem do olho da filha, o que é que cai do olho do pai. E aquele abraço tão forte, tão certo, é um lugar bom de morar. É o primeiro lugar.
1: Que legal,
0: eu acho que tem algo dessa cena que eu gosto bastante, que é pensar como que o ato de chorar junto, ele também pode ser um lugar de aprendizado, um lugar de acolhimento, e que, né, a gente está num mundo que tem muitas derrotas, eu acho que em muitos planos. É muito bom a gente ter pessoas para abraçar nos momentos de alegria e de realização, mas também é muito importante, numa sociedade que está tão adoecida, a gente também tem esses abraços, esses amparos nos momentos em que a gente se desfaz em lágrima.
1: Sim. Me tira uma dúvida também. Lá em Ribeirão Preto, na sua cidade, tem dois times, né? Quais são os mais conhecidos?
0: Comercial e Botafogo.
1: Comercial e Botafogo, né? São dois times também. Como é que está a vida desses times por lá? Eles estão aqui também nessa obra? Me explica um pouquinho.
0: Bom, o Botinha, eu sou Botafogo em Ribeirão, né? O Botinha está muito bem.
1: Botinha como é chamado lá?
0: É, o Botafogo.
1: É dessa forma que a turma de lá de Ribeirão Preto fala?
0: Bom, eu sempre escutei assim, é uma forma carinhosa, mas também pode ser a Pantera da Mogiana. O Botafogo, enfim, é um time que eu tenho bastante carinho, fui em muitos jogos na época que eu morava lá, cheguei aí em alguns jogos... depois, quando eu vou visitar minha família, quando eu estou lá pela região. Mas, enfim, o Botinha está muito bem, passou aí para a primeira série do Paulista. Uhum. É muito massa poder acompanhar. Quando o Palmeiras vai jogar lá, eu vou várias vezes também assistir e acompanhar os jogos.
1: Então tem muitas memórias suas, né?
0: Bastante.
1: Desses dois times de
0: Sim,
1: lá.
0: Sim,
1: né?
0: E aqui no livro a gente escolheu, na verdade, trabalhar com times fictícios, né? Então
1: Sim.
0: você tem a SEF, que é a Sociedade Esportiva das Ferrovias, que é o time do pai da Gigi. E isso pensando um pouquinho também de trazer um dado histórico sobre a implementação do futebol no Brasil, que muitas vezes esteve vinculado às ferrovias, né? Ou às indústrias inglesas, e muito também pensado como clubes em que os... Primeiramente, né, o futebol chega como um esporte muito aristocrático, mas rapidamente, ali nos anos 20, 30, passa por uma popularização e é muitas vezes os funcionários dessas rodovias ou dessas indústrias que começam a jogar nesses times.
1: Bom, no livro você fala muito dessa história do preconceito, de emoções também, mas eu queria a tua avaliação como uma pesquisadora disso, principalmente quando a gente está falando para o público também mais jovem, que é o público do livro. Você acha que o futebol hoje no Brasil, ele é caracterizado com algum tipo de gênero, classe social, ou está tudo misturado, ou depende da época? Porque o que eu observo, por exemplo, é que o brasileiro, ele só está unido, ele só para em massa para assistir aquele esporte e apoiar, de uma certa forma, em datas específicas, como a Copa, alguns jogos maiores. Mas o que a gente vê no dia a dia, nós não temos, assim, por exemplo, crianças, meninas, meninos que estão começando. Muitos deixam de ser descobertos porque não tem um apoio, inclusive, financeiro para chegar até uma cidade, para jogar, para descobrir uma escola específica de futebol. Onde é que a gente está errando?
0: Eu entendo isso que você fala, mas, ao mesmo tempo, eu acho que a gente tem bastante também, não sei, assim, bastante incidência do futebol durante
1: Sim.
0: o calendário do ano também, né? Assim, finais de Libertadores, quando o Brasil está jogando, quando, né, algum time brasileiro está envolvido, ou, por exemplo, São Paulo, né? Aqui, capital, dia de derby, a cidade para, né?
1: Sim.
0: A gente tem muita gente na rua, nos transportes públicos. Então, eu acho que sim, o futebol faz parte da nossa sociabilidade, do nosso cotidiano. Acho que um pouco como uma das consequências desse estado muito avançado do capitalismo esportivo é cada vez, e aí, né, relacionando com a pergunta que você falou sobre a molecada que começa a jogar, é cada vez você tendo peneiras com os jogadores mais e mais jovens, muitas vezes eles arrancados das suas famílias, né? E aí você tem casos de, inclusive, de violação desses direitos da criança e do adolescente
1: Sim.
0: nesse processo. Que muitas vezes, né, eles são saídos de algum contexto de bastante vulnerabilidade social, você não tem como a família acompanhar, você tem, enfim, né, às vezes muitas lesões que afastam jogadores, isso muito relacionado também, né, um trabalho de rendimento físico muito intenso, muitas vezes uma dificuldade de conciliar a dedicação ao esporte com também uma continuidade escolar. Então, acho que cada vez mais se faz essencial também um olhar para essa infância e para essa adolescência, sem ser nos termos do mercado, sem ser nos termos do alto rendimento que o esporte acaba muitas vezes impondo para a nossa molecada.
1: Ou seja, misturar tudo isso, o esporte com a própria infância, a educação, mas ao mesmo tempo separar também, que é importante, né? Que é o que a gente vê, muitas crianças que vão aprender futebol, vão ser profissionais, terminam sendo prejudicados, né? E aí é o efeito contrário, né? É mais ou menos isso. Agora, Luísa, o livro ele também resgata uma página importante da história do esporte brasileiro. A proibição do futebol feminino, que você até falou no início, e que durou quase 4 décadas. Por que é tão importante apresentar essa realidade para as crianças de hoje? Porque o que a gente sabe é que a nossa história, de maneira geral, ela é falha no nosso país, né? A gente quase não tem onde pesquisar, a gente quase não tem arquivos. E quando se fala em esporte, principalmente, acho que é mais difícil ainda. Você sente isso?
0: Total. Acho que uma das formas, né, da gente... enfim, né, impor aí regimes bastante violentos e apagar a história ou naturalizar algumas inverdades. Então, por exemplo, isso de que o futebol não pertence às mulheres ou que não é assunto de meninas. Se a gente olhar isso para a história, você percebe que isso foi uma grande falácia, né? Você já tem mulheres jogando isso no começo do século XX. Aí você precisa ter uma lei que impeça essas mulheres de jogar e que vai operar tanto no nível legal, judicial, né, com essa proibição que é imposta, quanto também na opinião pública. Então, se você começar a olhar para os arquivos, eu acho que a gente tem que ler isso um pouco no que o Benjamin fala, né, ler esses arquivos a contrapelo, tentando entender como que esses preconceitos foram construídos através das décadas e desnaturalizando isso que muitas vezes chega como uma ideia pronta. Inclusive, o termo torcedoras, uma das possíveis, digamos que assim, origens históricas desse termo, é das mulheres que acompanhavam jogos de futebol no começo do século passado e que ficavam muito nervosas, né, assim, muito mobilizadas pela emoção do jogo e começavam a torcer um lencinho. E a partir disso, as torcedoras que vieram apoiar o time. Ou seja, a gente tem uma das palavras mais importantes do léxico futebolístico vinculado à presença de mulheres na arquibancada. Como é que você vai falar que isso não é assunto de menina?
1: E que a história não mostra, né?
0: Exatamente, e que você tem um apagamento histórico. Então, aquilo que eu te falei da Copa de 71, a gente tem um momento histórico, você tem seleção. O Brasil, como era proibido, não manda a seleção. Mas a gente tem mexicanas, argentinas, suecas, francesas e inglesas. Algumas delas, inclusive, mães, que vão viajar no interior do México, de Guadalajara, para a cidade do México, nos anos 70, para jogar futebol. Você fala, caramba, isso é muito massa, as pioneiras, né? Assim, viajando num momento em que, em alguns países, ainda era proibido as mulheres viajar sem autorização de algum homem, ou seja, a tutela patriarcal operando mais uma vez na lei. E aí você tem esse grupo de mulheres que está lá enchendo estádios, né? E óbvio que muitas vezes a reação a essa independência feminina é muito forte. Então você tem isso, a lei impedindo isso de circular. E a gente tem algumas outras experiências, eu acho que são bem interessantes na América Latina. Uma delas que eu gostaria, enfim, né, de pontuar rapidamente, é a Costa Rica, que é um país em que é muito pioneiro no futebol de mulheres. Então, a gente tem registros históricos, isso que você falou, né, da importância da gente cavucar os arquivos, porque a história está lá para ser contada. A gente tem, por exemplo, ali de 49, 50, registros em vídeos de mulheres jogando. E aí elas começam a organizar turnês por outros países da América Latina. Então, elas vão jogar tanto na América Central quanto na Colômbia. Na Colômbia, tem uma Liga de la Decência que vai falar, meu Deus, é um absurdo isso, mulheres jogando futebol e que tenta impedir a turnê delas. E, pelo contrário, elas vão e jogam. Óbvio que, assim, para além do feito heróico que essas mulheres fizeram, também tiveram que, né, assim, acho que para além do preconceito, como eu já comentei, que muitas vezes a ciência acaba colocando, para além da opinião pública jogando contra, também muitas vezes condições muito precárias de trabalho. Então, uma dessas jogadoras da Costa Rica, que eu comentei, ela tinha que viajar a cavalo da área rural onde ela morava para o estádio. Era coisa de 2 a 3 horas, indo e voltando. E até hoje, ainda são muito desiguais as condições de trabalho, né, das jogadoras do futebol feminino, se a gente olha em relação aos jogadores do futebol masculino.
1: Até salários, né?
0: É, exatamente, salários. Ainda que, por exemplo, a gente veja uma Marta, 117 gols pela seleção brasileira. O principal artilheiro de seleção da masculina não chega em 80. Então a gente tem assim, fala, caramba, as minas arrasam, as minas jogam, as minas são criadoras e ainda assim, né, enfrentam tantas dificuldades para conseguir praticar sua profissão.
1: Luísa, a historiadora Aira Bonfim, ela participa da obra trazendo esse contexto histórico. Como é que foi esse trabalho de pesquisa e qual a importância de unir literatura e informação histórica em uma publicação infantil?
0: Eu acho que uma das principais referências na criação do Ontem Vi Meu Pai Chorar foi a partir bastante dessa admiração por ela, que a gente fez o convite, ela topou escrever a orelha do livro. Fica aí o convite para quem for ler também, enfim, passar pelo texto dela, que é um texto bastante amoroso e que ajuda a gente a colocar a Gigi no mundo. E, bom, acho que a literatura sempre teve uma relação com a história, né? Isso está lá no Aristóteles, quando ele vai pensar a diferença entre uma coisa e outra. Até que ponto o discurso histórico também não é um discurso narrativo. Muitas vezes a literatura vai beber em fatos, numa dimensão factual para compor suas ficções. E acho que isso, de certa forma, está aqui no Ontem Vi Meu Pai Chorar. E pensando isso desde um lugar lúdico, de um lugar artístico, porque às vezes a gente pensa essa disciplina da história como um lugar bastante enrijecido, quase que chato, e não pode ser muito lúdico, e acho que a tentativa de trazer as crianças para conversarem sobre isso também é um pouco para desmistificar que quando a gente fala do passado tem que ser algo muito distante ou algo muito tedioso, sabe? Pelo contrário, falando do passado a gente aprende muito sobre o mundo como está hoje.
1: Bom, ainda dentro do preconceito que você traz aqui na obra, a Gigi, nossa personagem, ela ouviu muito, né, durante essa história aí no livro, que futebol não é coisa de menina, né? E aí, vamos dar um spoiler, como é que terminou essa história, mais ou menos? A Gigi, ela descobriu que é coisa de menina sim, ou o que que ela traz na cabeça? Me explica um pouquinho, dá pra gente falar um pouquinho sobre isso?
0: Bom, ela passa por muitas aventuras. Ela vai precisar, primeiro, aprender quais são essas palavras. Apito, arbitragem, todo esse vocabulário que para ela era quase que uma outra língua que ela não entendia.
1: Ela fez uma pesquisa sobre
0: ela
1: futebol,
0: ela vai,
1: né,
0: pesquisar nos jornais, ela vai tentar saber com os caras que gostavam de futebol da barbearia, com o porteiro. Ela tenta jogar e, a princípio, ela assim, ela é uma perna de pau, pobrezinha. Óbvio, né? A criança nunca teve oportunidade, né? E eu acho que isso ainda hoje é muito notável, né? Como que os meninos, desde cedo, ganham bola de presente, fica jogando ali, né, com as pessoas mais velhas. E as meninas, ah, não, tem outros esportes mais adequados. Eu fui uma criança que, infelizmente, viveu ainda durante esse período. E isso está mudando hoje,
1: sim,
0: né? Como a gente
1: sim.
0: comentou, muitas vezes tem escolas e turmas de futebol voltadas para as meninas.
1: Inclusive, eu falar isso com você, eu vejo muitas meninas jogando, inclusive meninas e meninos, tudo misturado, que eu achei isso incrível. Outro dia a gente passou por uma pracinha aqui próximo ao Parque Ibirapuera e tinha um grupo de crianças, estava todo mundo, meninas e meninos jogando. Eu achei aquilo fantástico, assim, que eu acho que também é uma maneira de educar, né? É uma maneira de conviver, de falar de emoções e de respeitar, que eu acho que é o mais importante, né?
0: Completamente. E aí a Gigi, eu acho que traz um pouco isso, assim, no final das contas ela consegue, enfim, acessar esse universo que é tão, a princípio, tão estranho a ela. E nesse lugar é muito importante o time das Samambaias, que é um time também ficcional, dessas mulheres que clandestinamente, no final do turno de trabalho, vão brincar um pouco com a bola, né? Vão jogar, vão treinar, e que acabam acolhendo ela e ensinando tanto esse vocabulário quanto, enfim, esses códigos todos do futebol, né? Das cores, das bandeiras, das expressões idiomáticas, do que é um chapéu, do que é uma caneta, né? E acho que essa é uma estrutura um pouco, né, de uma jornada dela até ela se sentir, enfim, confortável, e o pai mesmo se surpreender. Caramba, quem diria, minha filha virou uma boleira.
1: Engraçado, Luísa, que você que também pesquisa muito sobre isso, entende bem mais do que eu e muita gente está assistindo a gente sabe que o futebol é como política, né? Às vezes é difícil falar mesmo, porque todo mundo diz uma coisa, todo mundo parece ter sua verdade, a gente não sabe, às vezes, com exceção de algumas coisas, mas tecnicamente, o que é certo, o que é errado, e as pessoas ficam ali, né, divergindo um contra os outros, né, às vezes da maneira amigável, claro, mas tem essa dúvida, né, quem está certo? E eu imagino, para a cabeça de uma criança e de uma menina, como a Gigi, principalmente, é mais difícil, que é o que você quis mostrar.
0: Não, esse lugar de que o futebol, ele é... Isso talvez seja um dos grandes encantos do futebol, né? Não à toa, a gente gosta tanto de falar sobre futebol depois que acaba um jogo. Então, isso, falar, o que é certo? Foi ou não foi pênalti? Foi ou não foi falta? Ah, o técnico devia ter feito isso, ter feito aquilo. Então, o Juan Vichória, ele fala isso, né? De que o futebol é um assunto de palavras. E acho que a gente ter essa abertura do jogo como um livro a ser lido e relido e pensado muitas vezes, mesmo depois do apito final, é algo bastante massa, né? Porque ativa a nossa capacidade de fabular, de comentar, de discutir. E acho que isso pensado para a infância, né? Óbvio que deixa um lugar de respeito à alteridade, de respeito ao outro, de respeito à diferença. Eu acho que pode ser um lugar de aprendizado dessa convivência e dessa, enfim, né? Dessa fala mesmo, dessa capacidade de falar, de comentar, de se posicionar.
1: Inclusive, por isso que é importante fazer uma pesquisa aí de campo, né? De assistir, porque eu percebo isso, não sei se você concorda, que quem assiste, por exemplo, futebol pela TV, a gente enxerga de um jeito. Quem ouve pelo rádio está vendo ali de outro jeito, né? E quem vai assistir dentro de um estádio do campo, que está ali perto do campo, é completamente diferente, né? Às vezes a gente até entende porque quem está em casa assistindo pela televisão viu de uma maneira, parece que estava certo, não, mas estava errado, mas quem está ali tem outra visão. Até por uma questão mesmo de imagem, de enquadramentos, né? A gente sabe que... E para completar o futebol hoje, quem assiste pela TV, por exemplo, tem a identidade visual, a coisa da tecnologia, né? Tem muita coisa ali sendo inserida ali no campo que a gente acha que é real, não é. E aí você também fala sobre isso, né? Tem essa brincadeira.
0: Total. O futebol acontece muita coisa. Por exemplo, quando você vai no estádio, e você não está só ali no recorte do enquadramento da imagem da TV, você fica pirando no que está acontecendo na arquibancada do outro lado. Você fica... Gente, olha ali o técnico, ele está brigando com, sei lá, eu, com o bandeirinha. Aí na hora que a câmera vai mostrar, isso já passou a cena, né? Acho que tem... É isso, é uma multiplicidade de acontecimentos. E daí, talvez, essa paixão que a gente pode abordar esse assunto sobre muitas óticas. Você pode abordar, colocar, né, o ponto de vista em quem está treinando, pode colocar o ponto de vista em quem está jogando, em quem está do árbitro, de quem está, de alguma forma, legislando ali
1: legislando,
0: sobre,
1: né,
0: o jogo, de quem está torcendo.
1: Que não é fácil, né?
0: Não é, gente, assim.
1: Você está ali... Outra coisa, você está ali observando... Detalhe, né? No meio de uma multidão real que está ali presente e uma outra multidão ainda maior que está ali por trás, né? Que é na TV, no rádio, na internet, então assim. E fora o que hoje, né? As pessoas ainda vão dar o comentário aqui, ó, nas redes sociais, que eu acho que para quem está, para um juiz ali, deve ser terrível, né?
0: Com certeza, é muita pressão.
1: E se for uma mulher, acho que pior ainda.
0: Pois é, porque assim, historicamente, né, existe essa perseguição, então, mas por sorte, acho que não, por sorte não, gente, devido a muita luta, muito posicionamento, sim, de muitas mulheres, hoje a gente começa a ter árbitras, a gente começa a ter mulheres em posições ali, né, seja no VAR, seja como bandeirinha, e que seja cada vez, enfim, mais, que essa presença seja cada vez maior e que as dificuldades dessa posição não sejam justificativa, muitas vezes, para discursos de ódio, misoginia e tudo mais.
1: Legal. Agora, Luísa, você pesquisa atualmente a relação entre voz, futebol e literatura latino-americana no doutorado da USP, né? Com essa investigação acadêmica, como é que ela tem esse diálogo com a construção dessa narrativa aqui? Você também misturou um pouquinho as coisas?
0: Eu, assim...
1: Não dá para separar, né?
0: Estou estudando isso, vai fazer o quê? 3, 4 anos?
1: Nossa.
0: Então, é um pouco um universo que eu tenho estado presente, mas óbvio que, né, o trabalho acadêmico, ele tem lá suas regras no jogo.
1: Sim.
0: E o infantil, a literatura, tem é outro campo para, enfim, né, para a bola rolar. Mas é isso, eu tenho estudado bastante como que alguns escritores da América Latina, escritoras, seja da crônica, da narrativa mais longa, do romance, da poesia, tem se debruçado sobre esse fenômeno tão incontornável do nosso, sim, continente. Tão trabalhado com autores como Juan Villoro, que eu já citei, Ricardo Silva Romero, que é um autor colombiano que eu amo, ainda não está traduzido aqui para o Brasil, mas que ele tem um livro que ele ficcionaliza o assassinato do Andrés Escobar. Não sei se você lembra desse,
1: sim,
0: episódio,
1: sim,
0: um zagueiro,
1: sim,
0: que em 94 faz um gol contra na Copa dos Estados Unidos, e quando ele volta para a Colômbia, ele é assassinado. Então, a partir dessa história, o Ricardo Silva Romero escreve assim um calhamaço de um comentarista que está narrando isso ao vivo e que perde a voz.
1: Ou seja, gente, a Luísa Romão, ela está fazendo parte da história, né, do futebol. Tudo isso que ela está pesquisando, está trazendo aqui nessa obra infantil e em outras também, isso vai ficar como campo de pesquisa, né, para quem quiser saber mais sobre futebol. Porque até então a gente vê o esporte com uma maneira muito artificial, ali no oba-oba, na alegria que o esporte traz. Mas quando se fala em pesquisa também, eu acho que você vai virar uma referência, já virou, né? Afinal, você faz uma pesquisa muito séria. E sua trajetória, Luiz, ela é marcada inclusive pela poesia e por obras de grande densidade política e social. Quais foram os desafios de traduzir temas tão complexos para uma linguagem acessível às crianças? Que isso, eu imagino que isso deve ter sido o teu maior desafio, né?
0: Com certeza. Acho que foi muito me conectar com a criança que eu fui, né? Eu sou filha de dois professores, então a literatura sempre esteve muito presente na minha casa. E acho que, durante a escrita, eu lembrei muito desses livros que eu tinha lido na infância. Obviamente, fui fazer muito trabalho de reler agora, de perceber as diferentes formas de você pensar ilustração e texto, questão de vocabulário, de extensão. Teve um trabalho técnico aí, bem vasto, bem amplo, mas foi principalmente, eu acho, que esse gesto subjetivo de também olhar para a leitora que eu fui, lembrar o que era aquilo exatamente que me fascinava nos livros e, de alguma forma, tentar trazer aí como autora.
1: Luiz, e para encerrar, que mensagem você espera deixar para os pequenos leitores e também para os pais, mães e educadores que vão compartilhar essa leitura aqui com eles, hein?
0: Bom, acho que a mensagem é leiam, que seja um espaço de troca. Acho que uma das belezas da literatura infantil é exatamente não ser uma fruição tão individual. Então, que vocês se divirtam, que seja um espaço de conversa e que o livro possa também gerar provocações e estreitar ainda mais os laços afetivos.
1: Vai sim. Luiza, muito obrigado pela sua presença e pela sua conversa aqui com a gente, tá bom? Espaço sempre aberto.
0: Obrigada.
1: Bom, gente, ontem vi meu pai chorar, ó. Mostra que o futebol pode ser muito mais que um esporte, tá? Pode ser uma ponte entre gerações, uma ferramenta de reflexão e um espaço para discutir sentimentos, igualdade e cidadania, como a gente falou aqui com a nossa convidada. O Cultura e Saber vai ficando por aqui. Você pode rever estas e outras entrevistas pelas nossas plataformas da TV Alesp, no YouTube e nas nossas redes sociais, tá bom? Muito obrigado pela sua audiência. Até o nosso próximo encontro. Tchau, tchau.

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0: Oi, pessoal, seja muito bem-vindo, seja muito bem-vinda. Está no ar mais um Cultura e Saber aqui, direto dessa estante, a biblioteca, como se fosse a biblioteca da sua casa, tá? E no Cultura e Saber de hoje eu recebo a jornalista Aglaia Tavares, autora do livro O Elefante Branco, uma história em quadrinhos que traduz em imagens e palavras a depressão entre crianças e adolescentes. A obra acompanha o dia a dia do menino Pedrinho, que sente os efeitos dessa doença. E apesar das dificuldades, Pedrinho pede ajuda. O Elefante Branco é potente, atual e, assim, delicado, né? Ele alia literatura, arte e cuidado para adolescentes, educadores, familiares e profissionais da área da saúde e da educação. Oi, Aglaia, seja muito bem-vinda. Muito obrigada por ter atendido aqui ao nosso convite.
1: Eu que agradeço o convite de vocês. Muito obrigada.
0: Olha, Aglaia, eu estava vendo aqui essa obra sua e o quão importante é falar sobre depressão para crianças, para jovens, né? Porque é um assunto pouco falado, assim, principalmente diretamente quando quem escuta, quem ouve, são eles.
1: Com certeza. A depressão, segundo a Organização Mundial de Saúde, em 2024, um a cada 7 adolescentes sofria de transtorno mental. E os principais transtornos, ansiedade e depressão. No Brasil, é um a cada 6 adolescentes. A Organização Pan-Americana de Saúde tem essa estatística. Eu escrevi o livro até antes disso, porque eu escrevi esse livro em 2022. E aí submeti à editora Paulinas, que se interessou e entrou na fila de produção, né? Porque é uma praxe do mercado essa fila. E aí ela resolveu publicar. Ano passado a gente começou os trâmites. E eu escrevi por causa de uma questão familiar que eu passava na época, bem próxima, com depressão, em relação à depressão. E eu falei, vou falar sobre esse tema. Eu gosto muito de falar sobre esses temas que são delicados, difíceis. Os meus outros livros também tratam de assuntos difíceis. Então eu falei, vou falar, porque eu acho que a gente tem que falar. É um tabu, mas tem que ser falado.
0: Agora, um a cada 7 é isso, de acordo com a OMS?
1: Sim, um a cada 7 jovens, né, crianças e adolescentes isso. Entre 10 e 19 anos têm transtorno mental, geralmente ansiedade e depressão. Parece... um dado de 2024.
0: Parece pouco, mas não é não, né?
1: Não,
0: se você
1: não
0: pensar os impactos que isso pode ter na vida de um jovem, de um adolescente, estou falando isso com você para a gente imaginar. Sim. O problema que você pensou para trazer para depois falar sobre isso em forma de quadrinhos.
1: Inclusive, suicídio é a terceira causa de morte no mundo entre crianças e jovens de 15 a 19 anos.
0: Que é um dos grandes impactos que a depressão pode levar, né?
1: Sim, sim, sim. Se ela não for cuidada, porque não tem cura, é um transtorno que só tem controle e você tem que ficar atento o resto da vida.
0: E você já disse que foi uma causa familiar.
1: Sim.
0: Mas por que que você se envolveu a ponto de levar isso à frente para que outras famílias falem disso dentro de casa, se falem nas escolas, que esse livro seja conversado por aí?
1: Porque eu acho que é o que eu posso fazer dentro do que eu sei fazer, que é escrever. Uhum. Histórias. Eu sou jornalista no IBGE, lá eu também escrevo histórias, trabalho com texto, trabalho com conteúdo, mas paralelamente a isso eu sou escritora de livros infantis. Então se eu puder escrever e ajudar, nem que seja uma pessoa que leia o livro, lembre de alguém que possa estar passando por uma tristeza, por uma melancolia, por algo parecido, se o livro chegar até essa pessoa, já vou me dar por satisfeita. É o meu papel.
0: Aglaia, a capa do livro já é linda.
1: Sim,
0: já
1: bem chama... impactante, né?
0: Pois é, impactante, já chama muita atenção. E assim, eu posso até fazer a minha leitura, assim, só de olhar a capa do livro. Uhum. É um menino ruivo e assim, não é um elefante branco, me parecem vários elefantes ali ao redor da cabecinha dele, mas só na capa, né? Me fala quem é esse ilustrador, o Guilherme Fonseca, e por que essa capa?
1: Então, o Guilherme Fonseca teve a ideia de, quando recebeu o rascunho do livro, né, o texto, ele que teve a ideia de pensar numa história em quadrinhos. A ideia não foi minha, foi dele. E quando eu recebi o rascunho dele, eu achei sensacional. Eu acho que a impressão que eu tenho é que na capa ele quis dizer que é uma montanha de elefantes assim na cabeça do Pedrinho, como se ele tivesse imerso nos elefantes brancos que acontecem, né, que vêm. E aí dentro, aí ele convive com o elefante branco visita ele. É o que eu falo no livro, o elefante branco visita qualquer pessoa, independente de onde ela mora, de qual classe social ela é, de como ela vive, ele visita qualquer pessoa. Ele é indesejado, ele é malquisto, mas você tem que saber lidar com ele. Se você não sabe, tem que pedir ajuda.
0: Então vamos partir do começo aqui, sim, porque a gente estava falando da capa, mas quem é esse menino ruivo? Quem é o Pedrinho?
1: Então, o Pedrinho é um jovem, como qualquer outro, que vive a vida dele. No começo do livro, ele tem os amigos, ele estuda, ele vive a vida dele, até que ele recebe a visita do elefante branco. E aí ele não sabe como fazer, ele vai percebendo que o elefante branco vai sugando as energias dele, vai meio que imprensando ele, vai diminuindo ele vai se sentindo cansado, triste, melancólico, não quer mais sair do quarto, e o elefante branco vai ganhando força, ficando enorme, pressionando ele, e ele não sabe o que fazer, até que pede ajuda.
0: E o Pedrinho era um menino que antes gostava de fazer muitas coisas,
1: sim,
0: como andar de skate.
1: Era um adolescente como qualquer outro.
0: Menino normal.
1: Sim, sim, sim.
0: Ou seja, daí, desde o início do livro, você já mostra que é uma coisa que pode acontecer com qualquer menino, em qualquer...
1: Em qualquer situação.
0: Cheio de vida.
1: Sim.
0: Como qualquer menino na cidade.
1: É um transtorno, infelizmente, que não escolhe a sua vítima, né? Qualquer pessoa pode passar por isso.
0: E quando ele recebe a visita do elefante branco, que, bom, já percebemos que é a depressão.
1: Sim. Quer dizer, mais ou menos, eu não sei. Não sei se todo mundo percebe.
0: Não é?
1: Pois é, eu tenho dúvidas. Eu acho que percebe, mas eu não sei se todo mundo vai ter essa percepção de cara. Porque a gente não fala a palavra depressão logo. Se eu não me engano, acho que não fala logo no início.
0: Não, não fala.
1: Pois
0: não
1: é,
0: fala.
1: Então eu não sei se todo mundo percebe de cara. Acho que ao longo da história, pela maneira como o elefante vai se comportando perto do Pedrinho, acho que sim, aí você vai entendendo.
0: Você quis provocar essa dúvida?
1: Sim, sim, sim, sim, sim.
0: E olha só, não sei se dá para ver também, é um pouco difícil, mas o Pedrinho tá aqui, ó, deitado, e o elefante deitado em cima da cabeça do Pedrinho. É aquela sensação que a pessoa com depressão sente... Daquele peso de que não consegue muitas vezes sair da cama, sim, e que tanta gente chama a pessoa que está com depressão de preguiçosa,
1: sim,
0: e tudo mais.
1: Sim. Tem um momento que a pata do elefante, aparece isso no texto, a pata pressiona o peito dele. E eu uso mesmo a pata do elefante pressionando o peito dele, porque ele está se sentindo sufocado, pressionado. Nesse momento o elefante está enorme, né? Depois ele vai diminuindo. É interessante essa jogada que ele fez.
0: E é uma jogada, na verdade, que obviamente o texto é seu, mas quando se trata de uma história em quadrinhos, são dois textos, são dois tipos,
1: sim,
0: de texto.
1: Sim,
0: é o seu texto escrito, mas é o texto imagético,
1: sim,
0: é a ilustração, que foi um grande casamento aqui. Eu acho que o jogo, qual é esse jogo do elefante? Tá grande, tá pequeno, tá diminuindo, ser vários uma hora, ser menor, ser menos?
1: Sim, então, acho que a ideia dele é mostrar que o elefante, ele chega com muita força. E o Pedrinho não sabe o que é aquilo, né? Até ele conseguir identificar e entender que tem alguma coisa de muito errado acontecendo com ele, o elefante tá muito poderoso. É como se ele tivesse um poder. Ele fosse grande, robusto, bonito. E o Pedrinho, aquele menino ali, meio que pequenininho perto do elefante. Mas quando o elefante... Perto do elefante. Mas quando o Pedrinho descobre que ele não consegue lidar com isso, que ele não sabe o que é, sozinho, ele pede ajuda. E aí, quando ele pede ajuda, quando ele vai ao médico... Eu lembro que eu até pedi para ela botar... Agora não vou lembrar mais.
0: Você quer dar uma olhada para ver se você lembra?
1: Não, eu tenho que botar o óculos.
0: Pode colocar.
1: Porque eu lembro que eu falei para ela, eu acho que é melhor não botar a palavra médico, ou não botar a palavra terapeuta, que é quando ele visita aqui.
0: Nesse sentido, como é que foi a construção das pessoas ao redor do
1: Então,
0: Pedrinho?
1: Foi nesse momento aqui, que ele está vendo que ele sozinho não consegue, ele tenta, literalmente.
0: Olha só. Ele está tentando parar um elefante branco, mais ou menos isso?
1: É, como se ele... O elefante está enorme, né? Ele
0: e aqui
1: consegue,
0: é o terapeuta.
1: Ele quer lutar. Pois é, eu pedi para não usar o termo terapeuta.
0: É, a gente está sabendo porque eu estou conversando com
1: sim,
0: você.
1: Sim, eu pedi para trocar. Eu lembro que eu botei acho que terapeuta e depois eu pedi para trocar e botei médico. Porque, na verdade, você precisa procurar um médico, né? O terapeuta, ele vai ser uma consequência depois.
0: Psiquiatra. Sim,
1: exatamente. Aí eu não quis dizer qual era a profissão, mas eu botei médico de uma maneira geral. Que aí quando ele começa, aí você percebe que ele começou a se tratar. Quando ele começa a se tratar, o elefante vai diminuindo de tamanho. É muito interessante essa sacada do... Porque eu não orientei ele em nada. E no texto não está escrito isso.
0: O quer ilustrador, dizer,
1: muito
0: Guilherme.
1: Pouco, né? Tá nuances, exatamente, o Guilherme. E aí o Guilherme sacou isso e diminui o elefante de tamanho. Ele fica pequenininho. É muito interessante. E aí, no final, ele sabe que não tem cura, que tem controle. Ele precisa aprender a lidar com a depressão. E aí ele tranca ele consegue meio que trancar o elefante num espaço ali que tá seguro. Ele tá seguro, o elefante tá ali, ele tá aqui.
0: A gente já tá partindo lá pros finalmente.
1: Pois é, já me antecipei.
0: Mas eu fico muito curiosa quando um menino, quantos anos o Pedrinho tem mesmo?
1: Mas ele não diz.
0: Mas é um adolescente, pré-adolescente por
1: sim,
0: ali,
1: sim,
0: não é?
1: Sim, adolescente.
0: Quando um menino tão jovem se depara com um problema como esse, como foi a sua sensibilidade à hora de escrever a construção desses personagens que ficam ao redor do Pedrinho, que aparecem ali? Desde o médico também, a forma que ele fala do médico, porque é tudo do ponto de vista dele, né?
1: Sim, sim. E, na verdade, ele tem um narrador que não é presente, mas o foco é no Pedrinho e no elefante.
0: Isso.
1: Não aparece, só aparece os amigos no início. Que...

0: sozinho ele não consegue lidar.
1: Mas é quando eu falo também de mundo, eu falo porque quando ele está ali, ele com a depressão dele, de qualquer forma, ele está passando para a gente, pelo menos essa é a minha sensação aqui ao ver. A percepção dele do que tem ao redor dele, a percepção dele de mundo. Não é? Porque assim,
0: É.
1: pelo menos para cada pessoa que
0: Olha que
1: lê,
0: coisa.
1: pode
0: Para
1: parecer.
0: você pareceu isso,
1: Faz
0: mas.
1: um tempo que eu li.
0: É. Eu
1: Eu
0: acho que é
1: li
0: por causa
1: assim que eu
0: do
1: recebi.
0: tom do azul. Eu acho que o Guilherme quis usar o mundo juvenil, muito pelo traço dos personagens, por colocar ele andando de skate, ele no quarto dele, os elementos que estão no quarto. E a cor azul, que lembra a melancolia, a tristeza, que é uma coisa muito comum. O adolescente passa muito por isso. E é muito difícil até você identificar, será que é só uma tristeza? Será que é só uma melancolia? Ah, não, adolescente, tem muita gente que fala isso, né? Adolescente é coisa de adolescente, adolescente tem isso mesmo, fica trancado no quarto. Às vezes não, às vezes pode ser um transtorno mental, né? Que tá ali e ele não consegue falar, ele não consegue se expressar.
1: E aí, qual é o
0: A
1: perigo
0: linha é muito
1: disso, né?
0: tênue, exatamente. O perigo porque o final dessa história pode ser muito ruim. Pode ser um suicídio, é muito complicado.
1: E aí, essa questão em que o silêncio às vezes fala mais no seu livro do que
0: Sim.
1: muitas frases, mesmo muito do seu texto, o silêncio mesmo entre ele.
0: Sim. O momento que ele está sozinho no
1: É,
0: quarto, pensando,
1: exatamente.
0: porque é uma coisa muito comum. Isso é o universo dos jovens. Os jovens vivem, principalmente agora, agora não, mas de 10 anos para cá, 10, 15 anos para cá, com a questão da rede social, do celular, aí vivendo aquele mundo virtual ali. E o mundo real, e esse mundo real aqui?
1: E não deve ser difícil também, aí eu já vou entrando mais da experiência que você deve ter ouvido muita gente também, tanto para fazer o livro, tanto da tua experiência ali, quanto depois do feedback como escritora. É, não deve ser difícil também para os pais entender ali o que é adolescência normal, do que é
0: Eu
1: depressão, meu
0: imagino
1: Deus.
0: que sim. Olha, eu vou te dizer que eu não entrevistei ninguém, não conversei com ninguém. Eu parti Eu tenho dois filhos adolescentes, eu tenho um casal de gêmeos que estão fazendo 18 anos esse ano.
1: Da sua experiência como mãe, para ter
0: Exatamente.
1: melhor experiência do que
0: Eu
1: essa.
0: acho que eu tirei muito da minha experiência como mãe, da questão familiar que eu tenho, de transtorno mental, que eu vivesse aí de perto. E hoje, por acaso, eu sou voluntária do Centro de Valorização da Vida, não era quando eu escrevi o livro, e eu acolho muitos jovens que procuram porque estão com ansiedade e depressão e nem sabem, a gente identifica, né? Eu não sou médica, não posso nem falar, porque eu não sou médica, não sou psicóloga, mas é só de você perceber pela conversa, tem alguma coisa de muito errada acontecendo ali, de uma tristeza, que não é só uma tristeza. Tem alguma coisa a mais, né? E eles nem sabem explicar. E muitas vezes não tem acolhimento em casa, ou tem em excesso, ou a mãe está muito preocupada e não tem um diálogo, o diálogo não existe, é ele sozinho, ele não consegue se expressar em casa, não consegue se expressar na escola, não consegue se expressar com os amigos. Enfim, tem de tudo.
1: E quando você é voluntária do CVV, se não me engano, você pode atender qualquer pessoa, qualquer idade,
0: Sim,
1: qualquer
0: sim,
1: momento.
0: sim, sim.
1: Você nem sabe quem é a outra pessoa que
0: Não, não
1: está
0: sei.
1: do outro lado.
0: Sim.
1: Conta mais, por que que, primeiro, você não era quando você
0: Não, eu
1: escreveu? Por
0: comecei em
1: quê?
0: 2024. Justamente por causa dessa questão familiar. E eu sempre quis fazer um trabalho voluntário. Eu falei, eu vou para o trabalho voluntário que tem a ver com transtornos mentais. E o único que eu poderia fazer da minha casa para conciliar com o meu trabalho era o CVV. Aí eu fiz o curso. E hoje eu dou plantão, participo das reuniões.
1: Explica o trabalho do CVV.
0: Eu não posso falar pelo CVV, porque eu não
1: Claro,
0: sou
1: não.
0: porta-voz do CVV.
1: Claro, mas como é o seu trabalho? É um trabalho de responsabilidade, né? Você atende pessoas
0: A
1: que
0: gente faz um
1: estão em
0: trabalho de
1: sofrimento
0: acolhimento,
1: do outro
0: exatamente. São
1: lado.
0: pessoas que procuram o CVV porque estão em sofrimento. Por qualquer sofrimento, nem todo mundo procura o CVV porque pensa em suicídio, mas pessoas que estão sofrendo. E o nosso trabalho é ouvir e acolher.
1: Se sentindo sozinhas.
0: Muitos se sentem sozinhos. Eu acolho muitos jovens, crianças e adolescentes, principalmente porque muita gente procura. Eu não atendo pelo 88, meu atendimento é via chat. E os jovens preferem digitar do que ligar.
1: Eu não sabia que tinha via chat.
0: Tem chat e e-mail, chat e 188.

0: E aí, via chat, tem muitos jovens?
1: Tem muitos jovens.
0: Bom, eu imagino que, obviamente, de muito da sua pesquisa de campo, digamos assim, você possa falar. O que que esses jovens,
1: Ai,
0: que
1: ela tem de
0: dói
1: tudo.
0: mais o
1: Não
0: coraçãozinho desses
1: sei te
0: jovens?
1: dizer o que, porque é tanto sofrimento, é tanta angústia, é angústia, sofrimento, é relação com os pais, é relação com o namorado, com namorada, é com a escola, é não se encontrar no mundo, é bullying, é viver sozinha, solidão, é tanta coisa que a gente nem imagina.
0: São problemas que poderiam ser normais de passar pela adolescência, mas aí é que tá, eles estão permeados e estão no meio, na verdade, de uma depressão.
1: Pode ser,
0: Que
1: alguns
0: podem estar
1: sim,
0: no meio e aí
1: nem
0: pode.
1: sabem. Sim, pode ser. Como eu disse, eu não sou médica, mas assim, eu acho que tem muita gente que eu escuto, fala, que eu escuto, né, que eu converso, até os lugares que eu vou, os jovens que eu vejo, amigos dos meus filhos. Às vezes você percebe que não é só uma tristeza, que não é só uma melancolia, que não é só uma angústia, que tem alguma coisa aí por trás. Mas eu falar é muito difícil. É um tema muito tabu, infelizmente. Nem a família quer tocar nesse assunto e nem o jovem quer tocar, ou não sabe como tocar.
0: Por que será que é tabu?
1: Pois é, não
0: Falta
1: sei.
0: de informação?
1: Não sei. Eu não sei te dizer. Tem algumas ideias a respeito. Eu acho que precisa ser mais falado. Por exemplo, o suicídio é um tabu. Existe a coisa de não se falar, porque se você falar, vai repercutir, vai criar uma onda, as pessoas vão querer se matar também. Quem já estava pensando em se matar ficou sabendo que aquele se matou. Ele se matou, eu também estou triste, também vou me matar. Eu acho que não falar piora muito. Eu acho que a gente precisa falar. Fala-se pouco. Fala-se pouco de saúde mental no Brasil. Independente de qual seja o transtorno, mas fala-se pouco. Existem muitos transtornos mentais. Depressão é um deles, né? A gente tem outros, a ansiedade é outro transtorno mental. E assim, a culminância dos transtornos mentais é a morte, é o suicídio, né? Porque os transtornos mentais, por si só, eles não matam a pessoa. Mas eles podem causar o suicídio. Mas não se fala. Infelizmente, as pessoas não falam sobre isso. Tem receio, tem. Não sei, mas fala-se pouco.
0: E o fato do Pedrinho ser um personagem tão lugar comum, tão menino,
1: Sim.
0: tão adolescente numa idade em que talvez para muitos pais, né, nossa, mas o meu filho, tem gente que acha, né, meu filho
1: Sim.
0: ter isso,
1: É.
0: isso
1: É
0: dentro da minha
1: preconceito,
0: casa,
1: né? Existe muito preconceito.
0: e um menino tão lugar comum, tão classe média,
1: Sim.
0: tão. Isso ajuda a se identificar, a identificação gera uma informação que é necessária nesse
1: Sim,
0: caso?
1: acho que sim. Acho que a identificação, por isso que eu digo, a gente escreve livro, o autor escreve livro, quando se lança o livro não é mais seu, né? Ele é do mundo. Então, se ele chega até uma pessoa e a pessoa se identifica com o personagem, ou se você conhece alguém que está passando por isso, que você acha que está passando, preste o livro para ler, a pessoa pode se identificar e de repente ela vai conversar com o pai, vai conversar com a mãe. Pode ajudar, né? Se tocar alguém nesse aspecto, eu já me dou por feliz.
0: Depois que você escreveu esse livro, você teve algum feedback muito importante de pais, de pessoas que leram e, nossa, será que o meu filho se enquadra nisso aqui?
1: Não, esse tipo de feedback não. Porque o livro acabou de ser lançado também, né? Então, assim, tem mês, né, que eu lancei no Rio e agora em São Paulo. O feedback que eu tenho recebido é que gostam muito da história, acham um livro muito bonito, acham um livro muito bem
0: Ainda
1: escrito,
0: não,
1: mas
0: então.
1: esse feedback de, puxa, esse livro aqui vai ajudar alguém, eu conheço alguém que tenha. Não, pode ser que venha, mas eu
0: Porque
1: não
0: para mim
1: recebi.
0: isso aqui gera uma identificação, não comigo, mas assim, pode, não sei, uma identificação de humanizada,
1: Sim,
0: sabe?
1: sim.
0: De ser humano, de humanidade, muito fácil. Não sei se é por ser jornalista também como você. E por ter ouvido muitas histórias, eu acho que a gente tem essa coisa em comum de tanto contar histórias como de ouvir muitas histórias,
1: Sim,
0: né?
1: sim.
0: E aí eu já vi muitas histórias como essa aqui do Pedrinho por aí, de tanto de pais que não aceitavam que os filhos tivessem algo, como de pais que filhos se foram e infelizmente continuaram sem aceitar,
1: Sim,
0: que
1: a não
0: é esse.
1: aceitação, o preconceito, tudo está muito, tudo muito relacionado. E eu quis botar a doença, o transtorno, né, que se chama transtorno, não doença, num personagem menino e jovem, não no animal, porque eu escrevo, eu tenho muitos originais escritos, eu tenho livros escritos, e é muito comum você colocar uma determinada questão no mundo dos bichos, né, para não chocar tanto, ou por qualquer outra coisa, para poder se aproximar da criança, mas aqui eu fiz de propósito, não, eu vou humanizar. Botando na voz de uma pessoa, de um jovem, eu estou humanizando ele. Eu tô tornando ele parecido. Parecido com meu filho. Eu tenho um adolescente em casa, um menino.
0: Olha, você, por ser do IBGE, talvez vá saber me dizer, mas é um homem, menino, branco, jovem, que me parece de classe média, tem tudo para não ter nenhum problema, entre aspas, né? Você pensou em tudo isso ou não?
1: Não, eu pensei que ele pode acontecer em qualquer pessoa, qualquer classe social. Isso eu pensei.
0: É isso,
1: Isso, pensei,
0: foi mais
1: sim.
0: ou menos isso que eu quis
1: É,
0: dizer.
1: foi isso aí. Pensei, porque justamente é um transtorno que acomete qualquer pessoa. Ninguém está livre, ninguém está imune. Infelizmente. Até a criança e adolescente, que a gente pensa que a vida deles é maravilhosa, né? O que é que a criança tem? Qual preocupação que a criança tem? O adolescente já começa a ter umas preocupações, né? A criança nem tanto. O adolescente já. Mas tem. Tem, pode ter depressão, sim. Por que não?
0: E você, mãe de dois adolescentes, quase adultos, né?
1: É,
0: 18
1: vão
0: anos?
1: fazer agora 18. Gêmeos.
0: E assim, ser mãe de adolescente também não deve ser fácil, né?
1: Não.
0: Meu Deus do céu. A minha mãe dizia que não era, então eu imagino que não deve
1: Não.
0: ser.
1: É, hoje eu acho que tá um pouco pior, né? Ser mãe de adolescente por causa das redes sociais, que na minha época não existia isso. A minha mãe. Eu falo para minha mãe, eu falei assim, mãe, era muito mais fácil criar os seus três filhos, né? Eu e meus irmãos, do que eu tô criando os meus.
0: Você, como mãe, também tinha muitas essas preocupações com seus filhos?
1: Sim, tenho muita preocupação. Até
0: Ainda
1: hoje
0: tem, né? Porque.
1: tenho. Porque é o que eu falo, é um transtorno que pode aparecer em qualquer idade, em qualquer pessoa. É uma preocupação que eu tenho, porque é um transtorno muito sério. E a gente fica com receio. Eu converso muito com eles, a gente conversa muito. Mas eu fico preocupada, não tem jeito.
0: Essa é um dos caminhos das diretrizes, assim, pelo menos, se a gente pode dizer, pelo menos conversar é um início.
1: Sim, com certeza. A gente tem sempre que dialogar, conversar. Até para você, o preconceito está muito nisso, né? Eu nem vou falar nisso. A aceitação e preconceito tá dentro. A conversa está aqui, o preconceito está aqui, a aceitação está aqui. Tem que estar tudo no mesmo balaio para você poder entender que o transtorno tem controle, não tem cura, mas tem controle, é possível conviver com ele, você tem que conversar. Você tem que mostrar, ele existe, qualquer pessoa pode ter. Tá tudo bem se você tem, não tem nenhum problema. Você vai ter que tomar um remédio, talvez. Vai fazer terapia e você vai se sentir melhor. Mas
0: Mas
1: as
0: aí.
1: pessoas não querem nem conversar. Elas botam para debaixo do tapete.
0: Varrer para debaixo do tapete é mais fácil.
1: Sim.
0: E aí, o elefante branco que você trouxe para o meio da sala também veio a calhar, né?
1: É,
0: Esse animal que você
1: exatamente. Na
0: trouxe.
1: verdade, eu quis usar a expressão elefante branco por causa disso, né? Porque é aquela coisa chata, grande, espaçosa. Tá fazendo o que aqui? O que eu vou fazer com isso? Ai, vou botar para lá, vou tirar daqui.
0: Que é uma expressão que a gente usa normalmente para uma
1: Exatamente.
0: coisa que está lá, é um estorvo, uma coisa que não tem uso, mas que está ali, que a gente não consegue tirar. Não
1: Exatamente.
0: sabe o que fazer com aquilo.
1: Não sabe o que fazer com aquilo. Você sabe que eu dei uma entrevista numa rádio hoje até, e eu gostei do radialista que ele falou, ah, você conseguiu transformar o elefante branco num bibelô. Achei engraçado, achei
0: Adorei!
1: interessante. É, ele falou isso, eu gostei, falei isso mesmo.
0: Tem gente que tem bibelozinho, né?
1: É.
0: Elefantinho, já vi! Gostei dele. E
1: Isso
0: aí,
1: mesmo.
0: dá para transformar o elefante branco no bibelô com esse livro,
1: Eu,
0: será?
1: nele eu não transformo num bibelô, mas ele
0: Não,
1: diminui
0: né?
1: de tamanho, ele deixa de ser aquela coisa enorme, pavorosa, né, gigantesca, que você não sabe como fazer, mas ele fica pequeno, ele perde a força e ele fica ali guardado.
0: Mas mesmo sendo um elefante branco, ele fica às sombras muitas vezes.
1: Ele fica espreita.
0: Daquele tamanho.
1: Ele fica espreita, né? Porque é o que infelizmente acontece, é um transtorno que não tem cura. Então você tem que aprender quando ele vai aparecer? Os gatilhos, né, que podem fazer com que ele apareça. Se você conseguir lidar com isso, você já está.
0: E os gatilhos são diferentes para cada pessoa.
1: Sim, com certeza.
0: Agora, eu quero muito continuar falando sobre o elefante branco, mas só no próximo bloco, tá, gente? A gente vai continuar esse bate-papo super proveitoso aqui com a Glaia Tavares. No próximo bloco, a gente volta falando sobre o elefante branco, porque, olha, tem muito mais para falar sobre isso. Já, já.
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0: Voltamos com Cultura e Saber com a Glaia Tavares, autora do livro Elefante Branco. Gente, a gente está falando muito sobre esse assunto que é tão delicado, né, Glaia? Principalmente para os pais que estão ouvindo a gente, que estão nos assistindo, os pais que talvez estejam interessados em agora comprar o seu livro, em dar esse livro que é muito interessante para que os adolescentes, os jovens leiam. E que nem todos talvez estejam interessados, porque ainda é um tabu, infelizmente. Agora, tem uma coisa dentro do seu livro, que o seu livro ele faz um mix ali, ele alterna o ritmo de leitura entre momentos de tensão, momentos mais introspectivos. Como é que foi para você escrever isso? Foi uma escolha mesmo? Como ideia na hora de você escrever, para que a pessoa que estivesse lendo, pelo menos eu estou falando da perspectiva de leitora, tivesse essa ideia de, nossa, mas a depressão, então é isso que acontece? Com a pessoa com depressão, ela vai e volta, ela pode oscilar. Como é que foi para você escrever?
1: Então, quando eu escrevo, eu meio que jorra na minha cabeça, assim. Parece que eu incorporo, assim, a ideia e vou indo e escrevo de uma tacada só.
0: Você nem pensa, na verdade.
1: Nem penso muito. Aí depois eu vou burilando aquele texto. Eu tenho uma ideia na cabeça e aí pode ser em qualquer momento da minha vida eu tenho uma ideia e aí eu anoto a ideia. E aí depois eu pego aquela ideia e fico pensando como é que eu vou transformar aquela ideia num texto. E aí quando eu sento para digitar, eu escrevo de uma vez só. Aí eu vou aos poucos, volto, leio, faço de novo, volto. E nesse livro eu quis fazer um movimento de dele se sentir ameaçado, apavorado, acuado com o elefante branco. A minha ideia era como se fosse uma guerra entre ele e o elefante branco. Desde o início a minha ideia era essa. Era uma luta, ele contra o elefante branco, o tempo todo. E no final ele ganha. O elefante branco perde. Apesar de que eu não podia, ele não pode derrotar o elefante branco de uma vez, porque o elefante branco vai estar sempre ali. Só que ele pode controlar o elefante branco. Ele aprendeu a conviver com o elefante branco e a controlá-lo. Então, desde o início, era um embate. Eu quis mostrar esse embate, né, do menino contra o elefante branco. E aí eu escrevi de uma vez só.
0: Tanto que algumas vezes, né, quando você fala desse embate, tem alguns momentos que dá a entender que o elefante está ganhando.
1: Sim,
0: ele
1: sim.
0: Se apossa do quarto
1: ele
0: do
1: cresce,
0: Pedrinho.
1: Exatamente. Ele vai com o Pedrinho ao médico. E tem um momento que eu falo que ele não me deixa ir ao médico. Eu quero sair, ele não me deixa, ele me acompanha. Eu não queria que ele fosse comigo, mas ele vai. Aí tem um momento, é engraçado, que ele vai forte para o médico com o Pedrinho e no decorrer das consultas ele vai diminuindo. Ele vai ficando pequenininho. É como se o elefante se sentisse oprimido com aquela terceira pessoa que está ajudando o Pedrinho. Ajudando o Pedrinho significa que o elefante está ferrado.
0: Aí a minha leitura, aí trazendo para a vida real, né? É efeito do médico, que você não diz quem é.
1: Sim.
0: Terapia.
1: Sim, é o médico. É quem vai conseguir ajudá-lo. Porque sozinho, ele viu que sozinho ele não consegue.
0: E você quis colocar isso no livro exatamente para quem lesse, pudesse ver, né? Que não dá para conseguir sozinho mesmo.
1: Não dá para conseguir sozinho. Isso aí eu não preciso nem ser médica para dizer que não dá para conseguir sozinho. Porque eu brinco e falo, gente, eu não sou médica, eu não sou terapeuta, eu sou jornalista, eu escrevo histórias. Mas a gente sabe que sozinho não dá conta. Precisa de ajuda. E não tem o menor problema. Tem que pedir ajuda. É que é difícil pedir ajuda, nem todo mundo quer pedir. Mas eu fiz questão de colocar ele como uma pessoa que está pedindo ajuda. Por isso que eu não quis dizer quem mostra para ele que ele precisa de ajuda. Pode ser qualquer pessoa, pode ser até ele mesmo que percebe que não está bem. Mas ele entende que sozinho ele não vai conseguir.
0: E mesmo com um assunto tão pesado, a cor do livro por dentro, né? Acho que a gente já mostrou aqui, mas dá, ó, tudo azul.
1: Sim.
0: A gente aqui, né, Brasil e tudo mais, tudo azul é uma coisa, alegria, tá tudo azul, mas não foi isso que você quis?
1: Não, o Guilherme, ele fala isso, né? A gente fez uma live, a Paulina fez uma live assim que o livro foi lançado, e ele, na live, ele fala da escolha do tom azul. Justamente por causa do blue, né? Porque tem o blue é uma
0: sentimento
1: em inglês, né? Que ele está muito...
0: quer dizer mesmo tristeza.
1: Exatamente.
0: Blue em inglês, né?
1: Quer dizer que tristeza, blue, melancolia. Exatamente. Aí ele fez de propósito, usou de propósito essa cor.
0: E é uma cor fria. Sim. É uma cor que, em tese, eu adoro cores frias, mas é uma cor que, em tese, te puxa para baixo.
1: Sim.
0: A cor mais invernal, né? Isso tudo tem que ser muito pensado, né? Principalmente para quem esse livro é pensado.
1: Sim.
0: Porque, assim, ele tem que ser muito atrativo para os pais, mas isso aqui, quem é que você quer que leia mesmo livro?
1: As crianças e os jovens.
0: Exato.
1: Eu gostaria que eles lessem.
0: Por isso que eu acho que essa ideia que você disse que foi do Guilherme, né? De ser...
1: De quadrinhos, sim.
0: Quadrinhos foi... Para você, melhor ideia?
1: Eu achei que foi perfeito, casou perfeitamente. Não tive essa ideia, não influenciei em nada, porque o texto chega pro ilustrador e aí ele faz um rascunho e manda, a troca é sempre assim. Ele recebe o texto, e, geralmente, né, nas grandes editoras, e ele rascunha o que ele acha daquele texto, aí volta pro autor. O autor olha... E aprova ou não, vai por esse caminho, não vai por esse caminho? E quando eu recebi, eu falei, esse caminho tá perfeito, adorei.
0: E aí quando os adolescentes, as crianças, os jovens lerem esse livro, eles vão se sentirem atraídos por esse azul. No início não vão entender nada de quem é o elefante branco, mas você acha que um adolescente que tá ali começando a passar por isso... Vai se identificar de cara? Pelo menos é essa a sua ideia?
1: Olha, eu já recebi alguns feedbacks de jovens...
0: Eu te perguntei de feedback.
1: Não, mas de crianças e jovens que leram, quando eu fiz o lançamento, né?
0: Sim.
1: Mas que identificaram que era depressão. Não que identificaram que estão com a depressão e se identificaram, mas que identificaram que o livro fala de depressão.
0: Que isso aqui é depressão? E qual a idade dessa galerinha?
1: Então, os feedbacks que eu recebi é 10 anos, 12 anos, tem uma de 13. Identificaram o tema facilmente.
0: Ou seja, meninos muito jovens, crianças que já Sim. têm a vivência, pelo menos, de entender.
1: De entender.
0: E se crianças, né, meninos de 10 anos, já sabem o que é isso, é porque de alguma forma isso já permeia.
1: Sim, interessante, né? Já faz parte, né, desse mundo. Pode ser um colega, né? Pode ter um colega na sala, na sala de aula, um colega de classe que esteja passando por isso, um vizinho, um primo. É uma coisa muito presente, né? Em muitos ambientes você vê a depressão tomando conta, né? Não era assim antigamente. Está sendo, né? Se tornou.
0: Como era na sua época?
1: Ah, nem se falava. Eu tenho 55 anos. A minha adolescência, eu acho que até existia.
0: Eu ia perguntar isso. Não se falava.
1: Mas não se falava. Se falava, se hoje se fala pouco, naquela época se falava muito menos. Nossa, eu posso te falar que eu não tenho nenhum amigo. Não conheci ninguém na minha juventude que tivesse passando por algum transtorno mental. Nenhum. Eu não conheço. Pode ser que depois, mais velho, mas na época da adolescência...
0: E os problemas, os impactos que hoje você vê que podem ter sido de algum transtorno mental, você identifica quando você olha lá na sua época?
1: Essas pessoas que convivem comigo... Então, eu soube de um colega, olha que interessante, um colega de escola, da minha sala. Eu não tenho contato com a turma toda, mas eu tenho contato com um grupo pequeno. Uhum. E a gente soube de uma pessoa que se suicidou. Estudou comigo, na minha sala. Se suicidou há 2 anos. Nunca imaginei. Aí quando eu paro para pensar, né, para lembrar quem era aquela pessoa, eu jamais diria para você. Uma pessoa normal conversando aqui. Nunca me pareceu triste, melancólico, angustiado, nada. É uma coisa assim, passava em brancas nuvens.
0: Problema não sei se aparece, dentro,
1: pois
0: né?
1: Não sei se apareceu depois, né? Alguma questão, se foi na fase adulta, a gente não sabe. Mas que eu conheço, infelizmente, sim.
0: Isso me faz pensar se esses problemas, esses transtornos, quanto mais cedo a gente fala, eu acho que mais fácil é de diminuir esses impactos, né?
1: É, porque infelizmente é uma coisa que não é falada, não é trabalhada em sala de aula, na escola. O bullying, por exemplo, na minha época, não existia nem essa palavra bullying, mas você acha que ele não existia? Existia.
0: E o que você falava na sua época?
1: Era uma brincadeira.
0: Brincadeira normal.
1: É, uma brincadeira, mas depois veio a palavra bullying.
0: E as brincadeiras eram cruéis?
1: É, cruéis, tanto quanto hoje. E você acha que as pessoas não sofriam? Sofriam, claro. Hoje eu acho que se potencializou, por causa até da reverberação das redes sociais, né? Isso reverbera muito mais. E naquela época, a gente vivia naquele mundo ali nosso, né? Uhum. A gente não sabia do mundo do outro, a gente não sabia do resto do Brasil, no resto do mundo. Hoje não. Hoje reverbera para o mundo todo, por causa das redes sociais, por causa do mundo digital, né?
0: Será que a gente está sofrendo mais ou a gente está só entendendo o que é esse sofrimento?
1: É, pois é, não
0: é uma
1: sei.
0: Pergunta, eu sei que você não é terapeuta, nem eu sou, a gente está aqui, duas jornalistas e uma escritora,
1: né?
0: É louco brando. Mas assim, é porque a sua época, como você falou, é outra, de uma época que você está escrevendo, que você está falando sobre. Então, eu me pergunto como era aí essa época. Você, por exemplo, você sentia, como era para você falar de tristeza, de algo com seus pais?
1: Eu sempre tive muita facilidade, porque eu sempre fui muito de conversar com eles, eu tenho uma família que me ajudou muito, que me ajuda muito, mas não é todo mundo que é assim.
0: Uhum.
1: Né? Eu, por acaso, tive sorte de ter pais muito compreensivos, pais que qualquer coisa que eu tivesse, eu sentava e conversava com eles. Sempre existia o diálogo, mas infelizmente a gente vê que não é assim em todos os lares, né?
0: E ao seu redor?
1: Muito difícil, eu vejo muito pouco. Eu vejo pelos colegas dos meus filhos da escola.
0: Dentro...
1: Falta diálogo. Dentro de casa.
0: Você...
1: Dentro da escola. A escola não quer saber. A escola quer... Bota para debaixo do tapete.
0: Transforma
1: e
0: num
1: é o
0: grande...
1: tempo que a criança ou adolescente passa mais tempo na vida dele é na escola. Ou na faculdade, né? A maior parte do dia.
0: Esse livro aqui pode ser um grande... Auxiliar mesmo.
1: Um grande aliado.
0: Aliado para pais, já que não dá para se estar dentro da escola,
1: sim,
0: ao lado dos filhos direto. E também não dá para mexer na educação de outros colegas, né, de outras crianças.
1: Eu acho que pode ajudar. Eu acho que
0: é a ideia, né?
1: É, eu, por exemplo, não escrevo com esse propósito. Eu escrevo para tocar alguém. Se a minha mensagem tocar alguém... Uma pessoa que seja, para mim, eu já me dou por feliz e satisfeita. Para mim, meu recado já foi dado. Que é o que eu contar histórias e sobre temas relevantes.
0: Inclusive, quando o elefante vai diminuindo, que a gente já falou, que é um resultado de muito trabalho, do próprio Pedrinho, que percebeu que não dava para conseguir sozinho. Onde é que o elefante vai?
1: Ele fica preso no porão, como se ele guardasse.
0: E aí, que porão é esse?
1: Pois
0: tem
1: é.
0: Mas o que, que a autora imagina? Conta pra gente, tem ninguém vendo.
1: Não, eu vai saber. Na verdade, eu acho que o porão é dentro de você.
0: Ah.
1: É, fica guardado dentro de você, mas você vai conseguir deixar sair ou não. Só você. Mas o porão é aqui dentro. Não tem outro lugar pra ficar.
0: Porque não dá, quer dizer... Tem cura, mas às vezes não tem.
1: É, na verdade, os terapeutas e médicos dizem que cura não tem. É. Que tem é controle, é controlar o resto da vida. Pode ser que um gatilho faça com que ele volte, apareça novamente, mas é controlar, não tem jeito. É você identificar, tô me sentindo bem, não tô me sentindo bem igual daquela vez, aquela angústia está voltando, aquela tristeza está voltando...
0: O porão, na real, pela minha leitura de... Minha leitura de leitora, olha só o que eu vou dizer. É saber conviver. É aprender a conviver. O Pedrinho aprendeu a conviver com o elefante branco?
1: Sim, o Pedrinho aprende a conviver com o elefante branco. A ideia é essa. Eu quis passar uma mensagem otimista, porque é possível você aprender a conviver. Nem toda pessoa que tem depressão se suicida. Você pode aprender a conviver. Existem casos, infelizmente, que não. Mas existem casos que sim.
0: Agora, Glaia, tem uma animação muito antiga, eu acho. Pelo menos faz muito tempo que eu vi na internet. Que trata a depressão de uma outra forma. É um outro animal, até. Você se inspirou mais ou
1: sim,
0: menos nela, não foi?
1: Sim, Cachorro Preto.
0: Cachorro Preto, é isso mesmo. Foi mais ou menos daí que você tirou sua inspiração?
1: Foi, é uma animação da Organização Mundial da Saúde para falar sobre depressão. Hoje em dia as pessoas até não gostam dessa animação, ela é bem antiga, porque associa depressão a um animal de estimação, né, que é o cachorro, tão adorado, né, então a pessoa que é dona de cachorro, ela não gosta, né, dessa associação. Mas quando eu vi esse vídeo, eu fiquei tocada. Eu falei, puxa, eu acho que a gente pode trabalhar no lúdico, né? Usar um animal para um transtorno pode ser interessante, pode ser um caminho para se chegar até a criança, até o adolescente. A minha ideia foi essa.
0: E se eu não me engano, nessa animação, aquele cachorro... Que realmente, parando para pensar, também não gostaria de associar o cachorro a isso não, mas tudo bem. Ele está sempre como um grande peso atrás de você e é uma grande sombra. E isso te tocou muito quando você viu. E a OMS, ela tem um grande trabalho de elucidação mesmo da depressão, né? Porque você... tem que falar sobre isso, você tem que...
1: E ela tem dados, né? Estatísticos.
0: Exatamente, você trouxe lá no início aqui do Cultura e Saber. E quanto mais você traz dados, você trabalha no IBGE, você sabe disso, dados são informação.
1: Sim, com certeza. Esses dados que eu trouxe para você, eu peguei de uma publicação, são dados da OMS, mas são de uma publicação que nós, inclusive do IBGE, acabamos de lançar. Que é uma pesquisa, a pesquisa é escolar.
0: Foi lançada quando?
1: Foi lançada agora em abril. É a pesquisa nacional, a pesquisa é de saúde do escolar, PENSE. PENSE 2024, que traz dados da OMS, que é para o mundo, né? E traz dados também do Brasil, que é uma tristeza só.
0: Como é que está São Paulo em relação ao Brasil? Tem alguma... Tem esses dados? Vocês têm essa relação?
1: Eu não sei te dizer, eu não saberia te dizer como está São Paulo. Agora, falando, eu não saberia dizer. Mas no site do IBGE você encontra a publicação. E na publicação tem dados para todas as grandes regiões, para todos os estados brasileiros e para os municípios.
0: E numa cidade, quando a gente traz para a capital apenas mesmo, tão cinza como a gente fala, né? Tão grande, tão selva de pedra como São Paulo... A depressão deve vir de forma mais profunda, mais pesada para essas pessoas. Eu acho que falar sobre isso é cada vez mais urgente. Existe uma urgência nisso?
1: Eu também acho que as grandes cidades.
0: Megalópolis.
1: É, eu acho que as pessoas se sentem mais solitárias, né? A solidão contribui muito, né? E a solidão é uma característica de uma metrópole, né? Você se sentir sozinho, apesar da multidão de pessoas, você acaba se sentindo sozinho. É o corre do dia, você não consegue conversar com ninguém, está sempre correndo. Numa cidade pequena, eu acho que isso é uma ideia minha, tá? Eu não sei, porque eu moro numa grande capital, como
0: Rio de
1: Janeiro.
0: Como ela no Rio de Janeiro.
1: Pois é, igual São Paulo. Eu imagino que numa cidade do interior, com menos pessoas, as pessoas têm mais contato, as pessoas se preocupam mais com as outras, se conhecem pelo nome. E aí não vivem tanto a solidão que é muito comum numa grande metrópole.
0: Você sempre lidou bem com a solidão?
1: E, sim, eu já morei sozinha antes de casar e fiquei muito bem.
0: É, mas um elefante branco, acho que é importante a gente dizer, né? O Pedrinho, ele traz essa... Nossa, eu acho que um papel social profundo aqui de mostrar pra gente que tristeza é tristeza, depressão é depressão.
1: Sim.
0: Solidão é uma coisa normal de se sentir. Depressão é outra coisa, né, Glaia?
1: Sim,
0: o que
1: é que
0: o Pedrinho diz para as crianças, para os jovens?
1: É, ele sente um misto de sentimentos, né? São muitas coisas que ele sente e que sugam as energias dele. Ele não tem vontade de fazer absolutamente nada. Ele se sente apavorado. Ele não tem vontade de sair de casa, ele perde a vontade até de viver. E aí é muito sério. Quando chega nesse ponto, né, ela pode começar devagarzinho, tanto que o elefante vai crescendo, né? É como se fosse assim, uma curva, né? Chega uma hora que você ou você sucumbe, ou você procura ajuda.
0: Você já recebeu esse pedido de... Não sei, de ajuda, de respiro pelo CVV?
1: Ah, sempre.
0: Ai, que deve ser pesado.
1: É muito triste. Cada vez mais a gente vê, eu vejo mais porque eu tô no CVV, mas cada vez mais a gente vê as pessoas convivendo com... Às vezes elas nem sabem o que é, eu também não sou médica, não posso afirmar, mas que tem alguma coisa errada, né? Tem indícios, né? Você percebe determinadas características ali que tem alguma coisa errada.
0: Aglaia, a gente está indo para a finalização aqui do nosso programa. E, olha, eu acho, eu estou um pouco, acho que admirada pelo Pedrinho, sabe? Tenho uma admiração pelo Pedrinho, porque a minha leitura já disse, como eu li esse livro aqui, ele é um menino muito corajoso.
1: Sim.
0: Foi um menino muito corajoso que enfrentou esse elefante branco de frente. Teve medo, como é para ter medo.
1: Sim.
0: Teve...
1: Até porque
0: quis
1: ele não
0: fugir.
1: Sabia o que é, né? Ele não sabia o que estava acontecendo com ele.
0: Quis fugir, como é normal, uhum. Também. Me parece ser normal, sim. Eu acho. Mas também ele enfrentou e foi assim que ele... Que o elefante diminuiu. E aí... Queria até mostrar, olha, dá pra ver aqui pra minha câmera? Olha só, Pedrinho.
1: É como se ele se libertasse, né?
0: Olha que
1: até
0: lindo.
1: Até as cores que ele usa no final, né? Você vê que é um azul diferente, né? É um azul diferente do início.
0: O que não quer dizer que o elefante branco não esteja aqui.
1: É.
0: Qual é a principal? A gente já deixou várias mensagens aqui. Mas você, como uma mulher que começou a trajetória de falar desse livro aqui, acho que muito lá atrás, com sua trajetória familiar, uhum. Depois com sua trajetória como escritora, como jornalista, como voluntária pelo CVV também, mesmo após a escrita. Uhum. O que é que você quer dizer para, não para mim, não para os pais, para um adolescente que esteja passando agora pela sala de casa e, ó, a TV está ligada e está te ouvindo?
1: Eu acho que tem que conversar sempre.
0: Tanto para o pai e para o adolescente.
1: Sim,
0: aí,
1: falar.
0: Então.
1: Falar é a principal meio, na minha cabeça, falar, conversar, é o principal meio que você tem para qualquer coisa. A gente tem que falar. Mesmo que seja dolorido, mesmo que a gente não queira falar sobre aquilo que está machucando, mas tem que conversar sempre. Ouvir, saber falar e saber ouvir o outro.
0: Eu adorei te ouvir. Muito obrigada, tá, pela gentileza de vir até aqui do Rio para falar com a gente. Muito obrigada.
1: Eu que agradeço a oportunidade, fico muito feliz.
0: Eu conversei aqui com a Glaia Tavares, autora do livro Elefante Branco, gente. E olha só, se você tem um problema como esse, qualquer problema, tá? Não varra nada para debaixo do tapete e tira esse elefante branco da sala. Mas se for um elefante branco como a depressão, como o elefante do Pedrinho, vai diminuindo, leva para terapia, leva para o médico, ó, coloca aqui pro lugar que ele tem que ir, tá bom? E ó, lê esse livro aqui, O Elefante Branco, maravilhoso. Nosso Cultura e Saber vai ficando por aqui e a gente volta numa próxima. Eu amo ter você com a gente sempre. Muito obrigada pela sua companhia. Até a próxima. Cheiro.

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2: Olá para você que acompanha a programação da TV Alesp. Começa agora um resumo das atividades do Parlamento Paulista com as principais notícias da semana.
3: Na terça-feira, dia 30 de junho, a Assembleia Legislativa de São Paulo promoveu um ato solene em homenagem aos 208 anos de existência do bairro do Brás, no centro da capital paulista. O bairro é uma referência nacional do setor têxtil e recebe milhares de comerciantes e compradores de diferentes regiões do país. A homenagem foi proposta pelo deputado André Bueno, do MDB. Também na terça-feira, representantes do parlamento e lideranças de diferentes áreas estiveram reunidos no auditório Franco Montoro para uma homenagem a homens e mulheres que se destacaram pelo compromisso com a população. O evento foi solicitado pela deputada Letícia Aguiar, do PL. Ao longo da cerimônia, foram reconhecidos profissionais da segurança pública, guardas civis municipais, profissionais da saúde, da educação, do empreendedorismo, do agronegócio, da gestão pública, do esporte e da transformação social. Uma audiência pública realizada na Assembleia Legislativa de São Paulo debateu a defesa do Memorial da América Latina. O evento reuniu representantes da sociedade civil, pesquisadores, intelectuais e parlamentares para discutir a proposta do governo do estado de transferir a gestão da instituição à iniciativa privada. Os participantes defenderam que o memorial é um patrimônio cultural, histórico e simbólico da integração latino-americana e que sua missão pública deve ser preservada. A CPI Lixões também se reuniu na terça-feira aqui na Alesp. Esta comissão parlamentar de inquérito tem a finalidade de investigar, mapear e aferir situações de lixões espalhados no estado de São Paulo. Na pauta, dois requerimentos foram analisados pelos membros do colegiado. Um deles convida o representante legal ou dirigente de duas empresas para prestar esclarecimentos, trazendo relatórios completos de recebimento, tratamento e destinação de resíduos dos últimos 5 anos, balanços de massa operacionais, licenças ambientais, registros operacionais e comprovação documental das destinações realizadas. Participaram desta reunião os deputados Tiago Auríquio, do PL, delegado Olim, do PP, Fábio Faria de Sá, do Podemos, Enio Teto, do PT, e o presidente Carlão Pignatelli, do PSD. Na quarta-feira, dia 1º de julho, os profissionais da segurança pública foram homenageados em um ato solene realizado no auditório Franco Montoro, aqui na Alesp. O evento reuniu representantes das polícias civil e militar, da Polícia Penal e da Guarda Civil Metropolitana, em um reconhecimento ao trabalho desempenhado diariamente na proteção da população. A homenagem foi proposta pela deputada Maria Lúcia Amari, do PSD. Na quinta-feira, a Alesp foi palco de uma solenidade em alusão ao Dia do Orgulho Sertanejo 2026, comemorado em 2 de julho no estado de São Paulo. O evento teve como objetivo reconhecer a contribuição de diversos artistas para a cultura nacional. Foram entregues troféus a duplas sertanejas, cantores, maestros, orquestras e influenciadores que dedicam suas vidas à preservação e propagação da autêntica música sertaneja raiz. O proponente da homenagem foi o deputado Marcelo Aguiar, do PL. O parlamentar ressalta a importância deste reconhecimento público a fim de garantir que a cultura sertaneja permaneça viva e forte para as futuras gerações. E na sexta-feira foi realizado um ato solene em homenagem às empresárias do Empreende Mulher. O proponente do evento foi o deputado Fábio Faria de Sá, do Podemos. O Empreende Mulher é uma iniciativa que organiza palestras e workshops voltados para a promoção do desenvolvimento pessoal e empresarial das mulheres.
2: Estes foram alguns dos fatos que marcaram a semana aqui na Assembleia Legislativa do Estado de São Paulo. 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

Fala pessoal, tudo bem? Seja bem-vindo ao SP Tecnologia. Por aqui hoje, olha, tem Artemis 2, Ariane 6 e ainda um experimento aqui no estúdio. Então se liga, não sai daí não, porque o programa já tá no ar.

0: Imagina que você é um inventor, gente, e acaba de criar algo inédito que não existe. O que que você precisa fazer para garantir a autoria daquela inovação? Você sabe? Tem um processo a ser seguido e nós vamos descobrir agora como o registro de patente funciona. Olha que interessante. São Paulo é líder quando o assunto é invenção. Dados do Instituto Nacional da Propriedade Industrial, o INPI, mostram que cerca de um terço dos pedidos de patentes no Brasil vem aqui do estado de São Paulo. Quem fala com a gente sobre este assunto agora é o advogado especialista em propriedade intelectual, Gustavo Sartori. Tudo bem, doutor Gustavo?
1: Tudo bem, Will? Como você está? Tudo ótimo.
0: Tô joia. Muito obrigado pela sua participação aqui no SP Tecnologia, doutor. Para a gente começar, eu já queria saber o que é uma patente.
1: Vamos lá. Falando de maneira bem simples, a patente é um documento que ela vai te dar, né, o direito de impedir outras pessoas, de impedir terceiros de copiar sua invenção. É como se fosse um título de uma propriedade. É um documento ali oficial que vai falar, olha, essa invenção aqui ninguém pode reproduzir, ninguém pode usar, explorar comercialmente sem a autorização do titular, né, do inventor ali.
0: E como que eu consigo um registro de uma patente? Quais são essas etapas desses processos?
1: Acho que, primeiro de tudo, a patente é um documento, né? Acho que esse é o primeiro ponto. Então, quando a gente inventa alguma coisa, não tem como a gente pegar a nossa invenção, um protótipo, o esquema do projeto e levar até o INPI e falar, olha, INPI, conheça a minha invenção. Não tem como você preparar um PowerPoint e mostrar isso para o INPI. Você tem que mostrar a sua invenção para o INPI, explicar a sua invenção para o INPI por meio de um documento, que é o pedido de patente. E esse pedido de patente tem uma série de formalidades ali que precisam ser seguidas. Mas, basicamente, é uma descrição da invenção. Ali você vai contar como que é o contexto da tecnologia hoje, né, da sua invenção, quais são os problemas existentes, por que que as soluções hoje, as soluções técnicas hoje, elas falham, elas não conseguem endereçar aquele problema. E o que a sua invenção resolve nesse contexto, né, nesse cenário? Basicamente, isso é um pedido de patente, falando em termos bem tranquilos, assim. Então, esse pedido de patente, esse documento, ele é submetido ao INPI para uma análise. O INPI, então, vai ver se essa sua invenção é de fato nova, inédita, se não existe algo muito parecido, se a sua invenção não é algo assim que seja muito óbvio em relação àquilo que já existe e que já exista, né? E aí, atendido esses requisitos, feita essa análise, o INPI concede a patente.
0: Patente e registro de marca acaba sendo a mesma coisa ou não tem nada a ver?
1: Essa é uma boa pergunta, Will, porque muita gente confunde, e é normal isso no nosso dia a dia, a gente acaba falando, olha, eu vou registrar a patente, eu vou patentear a marca. Mas, na verdade, são coisas completamente diferentes, né? Na propriedade intelectual, a gente tem várias maneiras de proteger as criações, né? As criações intelectuais, vamos dizer assim. Então, por exemplo, se você cria uma solução técnica que tenha algo tecnológico ali por trás, você vai proteger essa parte técnica por uma patente. Então, quando a gente está falando de patente, a gente está falando de tecnologia, de modo geral, né? Ah, eu criei um produto e vou dar um nome para esse produto, vou associar um símbolo a ele. Isso é o registro de marca, que é uma outra coisa. No registro de marca, você vai proteger aquele sinal, aquele que a gente chama de signo distintivo, que é um sinal, né? Que pode ser uma palavra, pode ser uma combinação de palavra com um desenho, né? Que vai diferenciar o seu produto de outros similares no mercado. Isso é o registro de marca. Agora, vamos supor que o seu produto, o que você desenvolveu, tenha um apelo visual ali bem interessante, tenha um design diferenciado. Então, é possível você registrar o que a gente chama de registro de desenho industrial. O registro de desenho industrial ele vai ser voltado ali para o design do produto. Então, veja, a gente tem vários, vamos dizer assim, registros ou várias maneiras de proteger a propriedade intelectual, cada uma voltada para um aspecto, né?
0: Para quem vai fazer, por exemplo, o registro de patente, é um outro órgão diferente do registro de marca ou não? Eles se conversam?
1: É o mesmo. O INPI é o órgão, né, que a gente chama de autarquia, né, é responsável por analisar e conceder, né, pedidos de registro de marcas, de patentes, de desenho industrial. Então, tudo isso é feito pelo INPI.
0: Voltando a falar agora de patente, então, já que me esclareceu essa dúvida, também acredito que era a dúvida de muita gente, esse processo é igual para todos os tipos de invenção? Então, você ir lá registrar, é um processo igual ou não? Cada pessoa tem um tipo, vai fazer uma coisa diferente.
1: É um processo igual, né? Não tem uma distinção entre pessoas. Então, se você dá entrada no seu pedido de patente como pessoa física ou como pessoa jurídica, como uma startup, isso independe. A velocidade do processo é a mesma, as etapas são as mesmas. Existem algumas diferenciações, por exemplo, as taxas oficiais do INPI são menores para pessoas físicas, para startups, né, para pequenas empresas. O INPI tem alguns programas de aceleração do processo, então o seu processo pode ser mais rápido se você for, por exemplo, uma startup e você fizer um requerimento específico para isso. Então, assim, as etapas são as mesmas, mas para alguns requerentes, né, você pode ter ali algumas diferenças.
0: E qual que é a diferença entre depósito de patente e concessão de patente?
1: Quando você dá entrada no seu pedido de patente, que a gente chama que é o depósito do pedido de patente, você ainda não tem a patente concedida, né? E você só vai ter realmente o direito de impedir que outros copiem sua invenção quando a patente for concedida. Então, enquanto tramita o pedido de patente, a gente fala que você tem uma expectativa de direito, você ainda não tem o direito mesmo, você ainda não tem ali carimbado que a patente é sua, né? E nesse período, você não pode eventualmente entrar com uma ação judicial falando: olha, tem alguém copiando a invenção que está no meu pedido de patente. O que é possível de ser feito nessa fase é você, de repente, mandar uma notificação, né, para alguém que esteja ali copiando a invenção do seu pedido de patente. Quando a patente for concedida, você pode ingressar na justiça e pedir uma indenização retroativa, né? Também é possível, durante essa fase ainda do pedido de patente, caso alguém esteja copiando a sua invenção, você pedir para o INPI acelerar o processo, tá? Mas tudo isso enquanto ainda é pedido de patente. Quando você tem a patente concedida, aí não há dúvida, você tem o direito e com ele você já pode, né, caso alguém esteja copiando a sua invenção sem a sua autorização, você pode procurar o Poder Judiciário para tentar parar essa cópia não autorizada.
0: Doutor, é uma outra dúvida. Por exemplo, tô com uma ideia, quero patenteá-la, mas aí, sei lá, a gente vive num mundo com bilhões, né, de pessoas. Outra pessoa teve a mesma ideia e aí os dois registros acabam batendo. Como confirmar de quem que é a ideia oficial, de quem que é a autoria oficial? Isso fica por órgão ou o quê? Vai pedir papelada? Como que funciona?
1: Vamos supor, então, que eu invente alguma coisa e entre com um pedido de patente hoje, e você, por alguma razão, tenha, vamos dizer assim, chegado à mesma invenção e entrou com um pedido de patente amanhã, né? Nesse cenário aqui, quem entra com um pedido de patente primeiro, vamos dizer assim, ganha, né? Porque para você conseguir patentear uma invenção, essa invenção precisa ser nova, ela precisa ser inédita, né? E nesse caso aqui, quem ganha a corrida é quem é inédito primeiro, vamos dizer assim, né? Então, eu entrei primeiro com o meu pedido de patente falando sobre aquela invenção. Você entra em seguida com o seu pedido de patente falando exatamente sobre a mesma invenção. Você que chegou depois não vai conseguir ter a patente. O INPI, ao examinar o processo, pode detectar o meu documento ali já depositado, o meu pedido de patente já depositado, e falar: olha, a sua invenção não tem novidade, então eu não vou conceder uma patente para você, tá?
0: E se a...
1: Então, é uma corrida para ver quem entra primeiro.
0: E se a minha invenção sobrepor a sua, eu ganho uma patente em cima dela? Por exemplo, ah,
1: Se
0: você
1: vai deixar.
0: desenvolveu um carro e eu desenvolvi um carro, sei lá, é um carro com cinco rodas. A minha sobrepõe a sua.
1: Entendi. É, aí nesse cenário a gente cria, né, algo que se chama de patente dependente, né? Porque a sua invenção é nova em relação à minha, né? Então o NPI, quando for analisar os dois pedidos de patente, vai ver, olha, a invenção do Will é diferente da invenção do Gustavo, né? Só que a invenção do Will, ela cobre o carro de cinco rodas, então é aquilo que está a mais em relação à minha. Então o seu direito, a sua invenção, a sua patente, ela vai cobrir isso que está a mais. Ela não vai se estender para aquilo que está na minha patente, né? Então, eu tenho direito, vamos dizer assim, ao carro e você tem direito ao carro com as cinco rodas, né? Só que aí, o que pode acontecer na prática? Beleza, o NPI examinou, entendeu que a sua invenção tem novidade em relação à minha, concedeu a sua patente e também concedeu a minha. Quando a gente chega para implementar essa invenção no mercado, ou seja, depois que a patente está concedida, e chegando no cenário agora, vamos colocar esse produto no mercado. Para você implementar a sua invenção, você vai necessariamente precisar implementar a minha, copiar a minha, né? Então, o que pode acontecer nesse caso é você precisar pagar royalties para mim, né? Porque imagina, se eu não autorizo você usar a minha invenção, você não pode fazer seu carro de cinco rodas. Então, existe uma dependência da sua patente em relação à minha, né? Então, para você implementar a sua, você primeiro precisa falar comigo: ó, Gustavo, eu tenho aqui a base, né, que eu vou precisar usar da sua invenção, para depois vir com a minha invenção e colocar o que eu desenvolvi a mais. Então, nesse caso, o NPI concede as patentes, mas na hora de implementar isso no mercado, para não correr o risco de haver uma infração de patentes, que é quando alguém copia uma invenção patenteada sem autorização, a gente vai precisar sentar, conversar. E vai precisar haver um pagamento de royalties.
0: Nesse caso, por exemplo, se a gente conversar antes de eu falar assim, pegar uma atualização da sua invenção, eu pago para você, é um acordo entre cavaleiros? Ou...

0: só uma notificação, só um alerta, falando: olha, Will, fiquei sabendo que você está usando aqui a minha invenção, provavelmente para implementar a sua. Você não falou comigo, você não fez um acordo comigo para pagamento de royalties. Eu estou entendendo que esse uso ele é indevido, porque eu não autorizei. Eu tenho minha patente aqui, eu tenho direito de impedir você de usar a minha invenção sem minha autorização. Então, vamos sentar e conversar e acertar isso para evitar uma ação judicial? Essa é uma postura corriqueira. Se eu e você, a gente não chegar no entendimento, provavelmente eu entro com ação judicial contra você por infração de patentes. E aí peço para o juiz, liminarmente, parar com qualquer produção sua do seu produto que use a minha invenção, né? E também peço indenização por perdas e danos. Então, e aí isso vai ser discutido na justiça.
1: Doutor, falando agora de IA, este processo de concessão de patentes sofreu alterações? Teve que adequar as novas tecnologias à era digital?
0: O que está acontecendo? O INPI e outras autoridades em outros países, né, os equivalentes do INPI na Europa, nos Estados Unidos, na China, eles todos estão implementando ferramentas de inteligência artificial para agilizar e facilitar o processo. Tá? Porque, afinal de contas, né, como eu falei, o pedido de patente, ele é um documento escrito. Então, e algo que é documento escrito é algo que é muito facilmente processado pela inteligência artificial, né? Então, o INPI está com planos de usar a inteligência artificial para auxiliar os examinadores nas análises das patentes. O INPI agora, nos próximos meses, deve colocar, deve disponibilizar uma ferramenta para marcas. Então, quando a pessoa vai ali já entrar no site do INPI, preencher o formulário para dar entrada no seu pedido de registro de marca, na mesma hora o sistema do INPI, com uma ferramenta de inteligência artificial, já vai dizer para a pessoa: olha, a sua marca aqui, ela é X% diferente de outras marcas, então você vai ter X% de chances de sucesso no seu registro de marca, porque para a marca também tem uma questão de você precisar ter uma marca diferente das que já estão registradas, né? Então, mas isso para marcas já vai acontecer no próprio formulário, a pessoa na mesma hora já vai ter uma noção das chances de sucesso daquele registro. Depois dessa parte de marcas, o INPI vai avançar para desenhos industriais. Então, quando a gente fala de registro de desenho industrial, a gente está falando de análise de imagem, né? A pessoa submete ali o design do produto para o INPI, os desenhos, né? E o INPI vai implementar ferramentas para fazer análise dessas imagens para ver se o design do produto que você está propondo realmente é novo e original em relação ao que já existe. Depois eles vão chegar para as patentes da mesma forma, né? Auxiliando os examinadores a fazer toda essa pesquisa em bases de dados para ver se a sua invenção é nova, se não tem nada muito parecido com a sua invenção, e até mesmo para escrever os relatórios, ajudar os examinadores a escrever os relatórios de análise. É justamente nesse ponto que boa parte dos escritórios dos países mais desenvolvidos está hoje, né? Então, o escritório americano de marcas e patentes, o que a gente chama de USPTO, né, essa sigla em inglês, eles estão com uma ferramenta já de análise de patentes por inteligência artificial. Então, esse é um movimento que está acontecendo no mundo inteiro, aqui no Brasil, e não tem mais volta. Até porque também as pessoas, né, os inventores, as empresas já estão utilizando a inteligência artificial para inventar. Então, o uso da inteligência artificial ele está em todo lugar, inclusive nos órgãos públicos.
1: Patente, doutor, ela tem prazo de validade? Porque às vezes a gente escuta assim, principalmente quando a gente fala da indústria de remédios, né? Foi quebrada a patente de tal remédio. Então tem um prazo de validade ou não? Foi quebrada essa patente por algum motivo?
0: Tem prazo de validade. Acho que aí são duas coisas diferentes. A primeira é o prazo de validade e a segunda é o que se chama de quebra de patentes. Então, primeiro, o prazo de validade. As patentes, elas valem por 20 anos, contados da data que você deu entrada lá no INPI, né? Então, as patentes de invenção, que a gente chama, elas valem por 20 anos. Existe um outro tipo de patente, que é a patente de modelo de utilidade. Ela vale por

0: 15 anos da data que você deu entrada no depósito lá no comecinho do processo, né? Mas então o prazo de validade dessas patentes é de 20 anos. O que que acontecia no passado? Isso estava na lei, inclusive. Se o NPI atrasasse muito para conceder uma patente, mais de 10 anos, o prazo de validade seria contado de forma diferente. Então, se o NPI demorasse muito, a patente não valeria, a patente de invenção não valeria 20 anos da data do depósito, mas ela passaria a valer 10 anos a partir da data da concessão, né? E esse tipo de regra, né, que na verdade era uma exceção, então essa exceção acabou sendo usada por muito tempo, porque o NPI sofreu durante anos com um atraso crônico para conceder patentes. Então, há 10 anos atrás, então, se a gente falar de 2016, o NPI demorava, em média, 10 anos, 11 anos para conceder uma patente. Nas áreas de farmacêutica, telecomunicações, esse prazo era ainda maior, né? Então, por isso, se usava com muita frequência essa exceção. Olha, o NPI demorou tanto para conceder a patente que ela não vale mais 20 anos da data do depósito, ela vale 10 anos a partir da data da concessão. O tempo passou, o NPI melhorou seus processos. Hoje, uma patente demora cerca de 4 anos e meio para ser concedida, na média, então muito melhor do que os 10 anos, 11 anos, 12 anos do passado, né? E também nós tivemos um julgamento importante pelo STF, justamente dessa exceção que dizia que a patente poderia valer 10 anos da data do depósito. O STF entendeu que isso era inconstitucional, então isso não vale mais. Então a pergunta é: quanto vale, qual o prazo de validade de uma patente hoje? 20 anos da data do depósito. Não existe mais essa exceção. Tá? E acho que isso responde o primeiro ponto. O segundo ponto é sobre quebra de patente. O que é a quebra de patente? Na verdade, quebra de patente é um termo que a gente usa no nosso dia a dia para se referir à licença compulsória, né? O que é isso, né? Que nome é esse? Licença compulsória. Bom, em casos de emergência nacional, interesse público, uma autoridade governamental pode decretar a licença compulsória. O que é isso? Uma autoridade governamental pode chegar para o dono da patente, para o titular da patente, e falar: olha, eu preciso usar essa tecnologia aqui, esse produto farmacêutico, por exemplo. Eu preciso usar isso, existe um fundado interesse público nisso aqui. Eu preciso dessa tecnologia. Você quer me licenciar? Aí vamos supor que a empresa fale não, ou vamos supor que não dê tempo para fazer todo um processo de negociação, porque há uma emergência nacional por trás disso. O governo tem poder para falar: olha, estou licenciando isso aqui, ou seja, eu vou te pagar royalties, eu vou usar essa tecnologia, quer você queira, quer não. Então é como se eu, entre aspas, pagasse um aluguel querendo o proprietário do imóvel ou não. Imagina, eu chego para o proprietário do imóvel e falo: gostei, preciso alugar o seu imóvel, estou numa emergência aqui. E vou te pagar tanto. Estou alugando a partir de agora, durante um prazo aqui estabelecido. Daqui um tempo a gente senta para negociar para ver se esses valores são justos, mas eu começo a alugar o seu imóvel a partir de agora. Exatamente essa analogia que a gente faz com a licença compulsória. O governo decreta, fala: olha, estou te pagando esses royalties aqui, vou usar essa tecnologia, preciso dela imediatamente. Daqui um tempo a gente senta e conversa para ver se esses termos aqui são justos ou não, se você vai querer eventualmente uma indenização, alguma perda, mas assim, estou precisando disso agora. Isso é licença compulsória. A patente ela não é quebrada, porque ela continua valendo, tá? O que acontece é esse pagamento de royalties forçado, vamos dizer assim, esse aluguel unilateral, a contragosto, vamos dizer assim. Então, isso é a quebra de patentes, tá? Então, a patente continua existindo. A empresa ou a pessoa que é titular, que é dona daquela patente, recebe os royalties pelo uso da tecnologia pelo governo, tá? Mas é algo feito unilateralmente. O dono da patente, o titular da patente, não necessariamente concorda com aquilo. Por isso, compulsório, né? E aí é uma licença, né? Então eu peço eu peço licença para usar a sua tecnologia, pago por ela, mas ela é compulsória. É, quer você queira ou quer não.
1: Doutor, qual que é o custo disso, né? Porque tem que ter um custo, né?
0: Então, isso normalmente, aí varia caso a caso, isso pode ser arbitrado como uma porcentagem do valor do mercado do produto. Você tem várias maneiras de calcular isso. Isso não é necessariamente algo travado, né? Mas acho que quando a gente fala de custo, eu penso, na verdade, num certo até custo político de fazer isso. Porque quando há uma licença compulsória, né, a quebra de patentes, ela é uma medida emergencial, é como se fosse o último recurso, né? E isso pode passar para o mercado um sinal de que, olha, o governo fez isso com a empresa A e pode fazer isso com a empresa B. Pode dar um sinal de uma certa insegurança jurídica nisso, né? Então, quando a gente fala de licença compulsória, o custo, ele tende a ser político, tá? Para o governo, normalmente, é uma maneira de falar para a empresa farmacêutica, olha, os preços que vocês estão querendo colocar, isso pensando em empresas farmacêuticas, tá? Mas assim, a licença compulsória pode acontecer para qualquer tipo de invenção, não necessariamente apenas aquelas relacionadas à área de fármacos, tá? Mas pensando em empresa farmacêutica, normalmente o governo faz negociações com essas empresas, e para comprar os medicamentos, para distribuir pelo SUS e coisas do tipo. E, obviamente, pode existir ali cenários em que o governo e a empresa não chegam a um acordo sobre um preço. Ou o preço é muito abusivo, ou isso está prejudicando algum programa do governo. Nesse caso, o governo pensa em reduzir esse custo por meio dessa licença compulsória. Mas, de outro lado, pode ser um custo, vamos dizer assim, intangível, né? Um custo político, que pode ser grande também, pode passar uma mensagem ruim para o mercado.
1: Doutor Gustavo, quero agradecer a participação do senhor aqui no SP Tecnologia. Esclareceu muito as nossas dúvidas, né, sobre patente. Muito obrigado, viu?
0: Eu que agradeço, Will. Sigo à disposição, e estou aqui feliz em contribuir com o assunto. Muito obrigado.
1: Até mais. É isso, né, gente? Interessante essa coisa de patente, né? Porque a gente fica nesse sentido, né, de não saber o que está acontecendo, né? Como patentear, como registrar, né? Muito bom isso. Bora mudar de assunto agora? Olha, um foguete gigante, uma empresa bilionária e uma disputa que acontece lá no espaço. A Europa acabou de dar mais um passo forte nessa corrida pela internet via satélite, viu? O foguete Ariane 6 decolou da Guiana Francesa, levando 32 satélites da Amazon. Esses equipamentos fazem parte do projeto que quer levar a internet do espaço para todo o planeta. E tem disputa pesada por aí, viu? Do outro lado está a SpaceX com a Starlink, que já tem milhares de satélites em órbita. A Amazon ainda está correndo atrás, mas já tem um plano grande. São mais de 3 mil satélites previstos, viu? E para isso vai precisar de muitos lançamentos ainda. Esse voo foi rápido, em menos de 2 horas, todos os satélites já estavam no espaço. Mas a missão maior está só começando. A disputa agora não é só na Terra, é quem consegue conectar o mundo inteiro direto, ó, do céu. E a volta do ser humano para a Lua ainda vai demorar um pouquinho mais, viu? A missão Artemis 3 mudou de plano e agora não vai mais pousar na Lua, viu? Em vez disso, a NASA vai usar essa missão como um grande teste no espaço. A ideia é treinar manobras e conexões entre naves antes do passo mais importante. E o motivo disso tudo tem nome, viu? As empresas SpaceX e Blue ainda não têm seus módulos lunares prontos, viu? No caso da SpaceX, o projeto ainda até já avançou, mas tem um desafio gigante, viu? Que é reestabelecer a nave no espaço, que é, na verdade, reabastecer a nave no espaço, algo que nunca foi feito desse jeito. Já a Blue segue desenvolvendo, mas ainda precisa ajustar várias partes do projeto. Com isso, o primeiro pouso com astronautas ficou para a missão Artemis 4, prevista para 2028. Enquanto isso, a corrida continua. E quem vai conseguir chegar primeiro na Lua ainda está totalmente em aberto, viu, gente? Agora olha essa, imagina ver a Lua de um ângulo que quase ninguém já viu e ainda registrar tudo em detalhe. Foi exatamente isso que aconteceu na missão Artemis 2, viu? A NASA liberou mais de 12 mil fotos dessa viagem histórica ao redor da Lua. Imagens feitas pelos próprios astronautas lá de dentro da cápsula Orion. Tem de tudo, viu? O lado escuro da Lua, um eclipse feito do espaço, a Terra sumindo no horizonte e até a Via Láctea, como você nunca viu, gente. Várias imagens legais, viu? E não é só bonito não, viu? Essas imagens ajudam os cientistas a entender melhor como foi a missão e a preparar os próximos passos na exploração espacial. É tipo um álbum completo de uma viagem que pouquíssima gente teve a chance de fazer, mas que agora todo mundo pode ver, né? Interessante, tô curioso. É só acessar também lá o Flickr da NASA que você consegue ver essas e outras imagens, viu? Ela foi até a Lua, deu a volta e agora tá de volta para casa, viu? A cápsula Orion da missão Artemis 2 já chegou ao Centro Espacial da NASA na Flórida. Demorou, mas já chegou, viu? Foi um voo histórico. Os astronautas passaram pela região da Lua e foram mais longe da Terra do que qualquer humano nos últimos 50 anos. Agora começa uma nova etapa. Os engenheiros vão abrir a cápsula, analisar tudo e entender como cada sistema se comportou lá no espaço. Até o escudo térmico, que aguentou mais de 2 mil graus na volta para a Terra, vai ser examinado detalhadamente, viu, gente? Tudo isso para preparar o próximo passo, a missão Artemis 3, que já está sendo montada e promete levar exploração espacial ainda mais longe. O que acontece agora com essa cápsula? Ela vai ajudar a definir como serão as próximas viagens humanas pelo espaço, né? Aquela imagem da cápsula voltando, até mesmo essa que vocês estão vendo aqui no telão, sensacional, né? Plantar uma batata já é simples. Agora fazer isso no espaço é outro nível, né? Fala sério. Foi exatamente isso que o astronauta Dom Petit, da NASA, resolveu testar lá na Estação Espacial Internacional, viu? Ele criou a Sputnik, uma batata cultivada em microgravidade. Tudo de um jeito bem improvisado, viu? Saco de bebida velcro e muita criatividade, viu? O resultado foi curioso. A batata começou a crescer, mas de um jeito totalmente diferente do que a gente vê na Terra. As raízes ficaram perdidas, sem saber para onde ir, viu? A ideia veio até da ficção do livro e filme Perdido em Marte, onde o personagem sobrevive cultivando batatas. E mesmo sendo um teste mais simples, viu, isso pode ajudar muito no futuro. Plantar alimentos no espaço é um dos grandes desafios para as missões longas, como uma viagem até Marte. Aos poucos, a ciência vai mostrando que até uma batata pode ser parte do futuro da exploração espacial. Lembrando que a gente já trouxe esse assunto aqui, né, com um cientista da USP, na verdade um pesquisador da USP, falando desses planos aí de plantar alimento lá no espaço, né? Bora pro intervalo agora e daqui a pouco tem experimento aqui no estúdio. Fique com a gente que o intervalo é rapidinho.
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0: De volta com SP Tecnologia, ó, no bloco anterior a gente falou sobre a concessão de patentes. E agora a gente traz aqui no estúdio um inventor que com certeza passou por esse processo. Rafael Anselmo é fundador CEO da Vínculo, uma plataforma digital de educação inclusiva desenvolvida para apoiar professores na jornada de aprendizagem de estudantes com deficiências e transtornos do neurodesenvolvimento. E por trás dessa criação tem uma história muito emocionante, né, Rafael? Tudo bem?
1: Tudo bem, olá, prazer.
0: Que legal você estar aqui. Vamos conversar um pouquinho, Rafael, sobre essa tecnologia. Conta pra gente onde surgiu a ideia de criar a plataforma, a Vínculo, né?
1: Exatamente. A Vínculo nasceu de uma experiência como pai. Eu tenho um filho com síndrome de Down. O primeiro ano escolar dele foi um desastre escolar, né? E desse desastre nasceu essa plataforma. Eu fiquei incomodado com a situação, né? Eu tenho 25 anos de experiência com desenvolvimento de produto e esse incômodo fez com que a gente desenvolvesse um produto que pudesse ajudar não só a rotina escolar dele, como diversos outros estudantes.
0: Que legal. E o que é a Vínculo? Como que você chegou nessa plataforma?
1: A Vínculo é uma plataforma que ela auxilia o professor na jornada do estudante com deficiência. Hoje no Brasil é muito complexo a jornada desse estudante, tem uma série de burocracias, procedimentos, protocolos que precisa executar com esses estudantes. E os professores acabam sendo desafiados isso diariamente, com as suas rotinas e mais a rotina de um estudante com deficiência. E a plataforma ela veio para otimizar o tempo, facilitar o dia desse estudante e garantir uma educação de qualidade e com equidade para todos esses estudantes.
0: A gente está vendo até algumas imagens aí na tela de... Esse é o seu filho?
1: Exatamente, o Bernardo, os dois, o Bernardo e a Duda.
0: Quando você desenvolveu essa tecnologia pensando no Bernardo, qual que foi a aceitação dele?
1: A aceitação dele foi, primeiro, os professores, né? Eles ficaram muito... ajudou a rotina deles, né? Porque o maior desafio do professor é articular o ensino pedagógico com as interações com os profissionais multidisciplinares, terapeuta ocupacional, psicóloga, e essa articulação fez com que ele garantisse um ensino contínuo. Por exemplo, o Bernardo, se ele tivesse aprendendo folclore, naquele contexto da sala de aula, ele foi estendido para uma clínica. Então, ele começou a ter o mesmo conteúdo lá. Então, a gente fez uma integração dessas informações. Isso foi benéfico para ele e, principalmente, para os profissionais envolvidos.
0: Hoje, você vê que o desenvolvimento dele está melhor?
1: Sim, sim. Certamente, ele teve mais... A gente conseguiu maximizar o trabalho no dia da escola dele, o dia a dia escolar dele.
0: E como que a plataforma ela colabora com a Lei Brasileira de Inclusão?
1: Bom, a Lei Brasileira de Inclusão foi um marco muito importante para o Brasil e ela contribuiu significativamente porque ela ajuda não só os professores a ter instrumentos, além de colocar a escola em conformidade com o processo inclusivo, né? Então, essa formalização através da lei fez com que a gente conseguisse ter padrões e garantir minimamente o ensino. E a plataforma ela tem esse papel, ela ajuda o professor nessa articulação dos dados e garantir que, através dos dados, eles tomam umas decisões adequadas pedagogicamente para o estudante.
0: Agora, uma curiosidade, na sua casa, como que foi perceber o desenvolvimento do seu filho?
1: O desenvolvimento dele, no ponto de... A plataforma ela tem um foco muito específico, né? Ela tem um objetivo no desenvolvimento acadêmico. Então, a gente começou a observar pequenos avanços no seu desenvolvimento. Né, principalmente o conhecimento de vogais, o conhecimento da alfabetização dele foi significante com o apoio da plataforma.
0: E quando você levou isso para professores, até mesmo para a escola, qual que foi o retorno que você acabou tendo?
1: Os professores eles se sentem seguros, né, porque quando a gente fala de deficiência, a gente tem múltiplas deficiências e o professor, ele, por conta da lei, ele acaba recebendo todos esses tipos de deficiência e eles ficam com dificuldade de entender as particularidades de cada uma. E a Vínculo, ela norteia o professor nesse aspecto, ela ajuda o professor a entender qual o conteúdo mais adequado para aquela característica funcional do estudante.
0: Quando que te deu esse start? Você falou assim, não, preciso pensar no desenvolvimento do meu filho, que ele está tendo essa dificuldade de criar de fato a Vínculo.
1: O start, assim, começou de uso extremamente caseiro. O aplicativo, a intenção era eu interagir melhor e comunicar melhor com as profissionais envolvidos com eles. Entretanto, O acesso foi de boca a boca. Uma profissional foi indicando para outra. Daqui a pouco já tinha uma série de gente usando. Foi quando eu tomei a decisão de virar a chave e falar: ó, de fato, isso é um produto que a gente precisa colocar no mercado e alcançar mais estudantes.
0: Você trouxe aqui no computador, né, o aplicativo da Vínculo. Como que ele funciona? Tem como a gente dar uma olhada aqui, você falar com a gente? Como
1: claro,
0: que ele funciona?
1: A plataforma ela é específica para o professor de educação especial inclusiva. Então, ela ajuda o professor a ter um panorama completo do estudante.
0: Ó, a imagem está até no telão, para quem estiver querendo ver, tá? Como que é essa Vínculo, né? O que, que as pessoas que estão assistindo a gente em casa estão vendo agora?
1: Exatamente. Eles estão vendo toda... Aqui é um painel onde a gente mostra todo o desenvolvimento da escola. Então, todos esses gráficos que vocês estão visualizando é o perfil dos estudantes e além de como que está indo a evolução dele dentro do contexto de aprendizado. Então, tem repertórios construídos, atividades construídas, o aluno, pela sua condição, a gente mapeia as condições dentro da escola. Isso praticamente otimiza o tempo do professor, porque ele não tem o tempo do dia a dia para fazer as partes burocráticas. E o sistema, ele garante isso e otimiza o tempo desse professor.
0: Aqui no sistema, ele ensina, também tira dúvidas? Como que é?
1: Exato. A gente tem aqui no lado direito, aqui da plataforma, a gente tem uma inteligência artificial similar ao chat GPT.
0: Uhum. Que é essa amarelinha.
1: Esse
0: aqui,
1: amarelinho, né? Exatamente. Ele otimiza o tempo do professor e a vantagem é que ele é uma inteligência artificial proprietária. Ela foi fundamentada porque as inteligências atuais, elas não foram adequadamente treinadas para termologias de inclusão. Certo. Então, a nossa, ela tem uma camada de curadoria, garantindo que a gente não use termos de capacitismo, termos pejorativos no desenvolvimento desse estudante. E ele acaba dando suporte para esse professor.
0: Esse aplicativo, essa plataforma, ela é diretamente para o educador ou para as crianças também? As crianças têm alguma atividade Exato. Que elas fazem dentro da plataforma?
1: Sim, sim. A plataforma ela é específica para a operação de um professor. Entretanto, os alunos se beneficiam, porque eles passam a ter acesso às atividades lúdicas, games, vídeos, totalmente adaptado para a característica desse estudante. Então, eles conseguem sim participar, não só o estudante, como a participação da família também, porque é fundamental a participação da família nesse processo.
0: E qual foi o maior desafio no começo desse projeto?
1: Ah, o maior desafio, primeiro, é o cultural. A gente tem uma questão cultural no Brasil de como fazer uma inclusão adequada. Então, a gente teve, acho que a principal barreira foi, de fato, essa de cultura, só que ela foi superando conforme as pessoas foram utilizando e foram percebendo os ganhos que a plataforma tem no uso diário.
0: Você imaginava que a plataforma ganharia essa proporção toda?
1: Nem imaginava nada disso, porque nasceu para eu resolver um problema pontual da necessidade do meu filho. Só que daqui a pouco começou a ter um avanço que a gente... Tanto que eu compartilhava o meu trabalho, que eu tinha um trabalho, com esse projeto. E eu tive que abrir mão do trabalho para focar dedicado nesse projeto, porque ele teve um crescimento muito alto nos últimos meses, né?
0: A gente falou da aceitação do seu filho e como que foi, como está sendo a aceitação dos professores?
1: A aceitação dos professores está sendo muito benéfica, né? Os professores, eles estão percebendo o valor e como eles conseguem otimizar o tempo deles, né? Então, isso foi muito útil para o desenvolvimento do professor. E além da gente ter toda uma estrutura tecnológica, a gente tem uma estrutura de formação. Porque não basta só ter tecnologia, os professores precisam ser formados para saber lidar com o tema. Hoje, por exemplo, no Brasil, apenas 4% dos profissionais da educação têm formação adequada para lidar com o tema, segundo o censo escolar. Então, a gente tem uma barreira de formação e uma barreira tecnológica. E o conjunto desses dois fez com que a gente garantisse um bom desenvolvimento, tanto do professor quanto dos estudantes.
0: A gente viu até algumas fotos ali de alguns professores passando, acompanhando essa tecnologia, né? Você leva isso para as escolas? Como que é esse trabalho todo? Ou as escolas que te convidam para levar a Vínculo?
1: Isso. A gente tem essas duas frentes, né? Muitas escolas procuram a gente através das redes sociais, através dos canais digitais, mas também a gente oferta esse produto para as escolas, tanto escolas privadas quanto escolas públicas. O setor público tem uma maior aderência ao produto, porque eles seguem a linha E recentemente, em outubro do ano passado, a gente teve um novo decreto, que é o 12.686, que foi um decreto específico para o desenvolvimento da educação na perspectiva inclusiva. E esse decreto fez com que a gente tivesse muita procura do produto, porque, de fato, ele coloca a escola em conformidade com a legislação.
0: O Rafael, enquanto a gente prepara aí um depoimento de professores, na verdade, de uma professora que falou, né, com a gente sobre essa plataforma, me conta uma coisa, quando você recebe um retorno de um professor, como que é para você isso?
1: Ah, é muito gratificante. O retorno, o resultado que a gente obtém, há 15 dias atrás a gente recebeu um relato muito importante de uma aluna que ela tirava em média 5, 6 de nota. E com os nossos materiais adaptados, ela passou a tirar 8. Então, assim, a mãe relatou isso para a escola e para a gente, eu até falo que o nosso objetivo foi atingido só com o resultado que essa aluna conseguiu. E a gente fica muito grato por isso.
0: A gente tem um depoimento da professora Beatriz Formiga, que usa a plataforma e percebe, né, a importância dela na rotina de estudos e aprendizagem dos alunos. Vamos ver?
2: Eu acredito que a plataforma trouxe muitas coisas positivas da minha vida como professora. A gente sabe do tamanho da responsabilidade que a gente tem com relação de produção, de relatório, de vários trabalhos burocráticos. E eu sinto que o principal ponto positivo que essa plataforma trouxe para mim como educadora é a possibilidade de unificar todas as demandas com relação à inclusão em um lugar só. Então, nela eu consigo visualizar as necessidades de cada criança, eu consigo ver os objetivos que a gente tem, tanto objetivos ligados a habilidades específicas da criança, quanto objetivos educacionais. E também a gente consegue, através da plataforma, um suporte muito grande com relação a atividades, que eu acho que é uma das coisas que a gente acaba tendo mais dificuldade. Como unir as informações com relação ao repertório da criança, com relação às habilidades que ela tem, os conteúdos que ela precisa aprender e transformar isso numa atividade, uma prática dentro de sala de aula. Então, desde que a gente começou a usar essa ferramenta aqui na escola, eu sinto que ela vem me ajudando a conseguir visualizar isso de forma muito clara, a conseguir entender mais esse processo e também a transformar isso em algo prático.
0: Nada melhor do que escutar e ver na prática, né, um professor que utiliza essa plataforma falando dos benefícios que ela acaba trazendo, né, Rafael?
1: Exatamente. E isso para a gente é muito gratificante. Isso mostra que a gente está no caminho certo, fazendo o objetivo de ajudar esses estudantes e impactar o máximo que a gente puder com uma educação de qualidade e equidade.
0: Eu vi aqui, você se emocionou um pouquinho com o depoimento,
1: sim,
0: né?
1: Sim, eu sempre me emociono porque é um relato, é fruto do nosso trabalho diário. Temos uma equipe que fica diariamente se esforçando para garantir um acesso para esses estudantes. Eles já têm diversas barreiras e a gente quer eliminá-las, né? Então, eu sempre me emociono quando falo do assunto.
0: E é legal a gente falar desse assunto, a gente trazer plataformas que, às vezes, vai facilitar a vida do outro. Na verdade, às vezes não, muitas vezes facilita a vida do outro e a gente se colocar também. Exato. No lugar do próximo, né?
1: Exatamente. Eu acho que o ponto fundamental nesse processo é a empatia, é entender o outro lado, né? Entender as condições que esse estudante tem para a gente garantir minimamente um ensino de qualidade, que hoje já é um grande desafio, independente da deficiência, né? Então, a gente sempre busca esse objetivo.
0: O Rafael, o que mais te motivou a continuar, mesmo nos momentos mais difíceis? Porque a gente sabe que o desenvolvimento de plataforma é difícil, aí também tem a questão do seu filho, né, que demanda tempo, demanda cuidados. Como que foi esse período?
1: Assim, exatamente. A sua pergunta é interessante porque é muito complexo o assunto, né? A gente tem complexidade cultural, a gente tem complexidade tecnológica e diariamente a gente pensa, será que a gente está no caminho certo? Né? E relatos como esse da professora, relatos de estudantes, isso que nos motiva diariamente a gente continuar e seguir esse propósito.
0: Ô Rafael, e como que funciona a personalização do ensino dentro da plataforma?
1: Excelente pergunta. A plataforma a gente chama de hiperpersonalização. Cada aluno é único dentro da plataforma. Então a gente considera as características funcionais, a sua forma de aprender, né? A gente usa muito um conceito chamado design universal de aprendizagem, né? Várias pessoas têm formas diferentes de aprender, né? Eu, por exemplo, eu sou diagnosticado com TDAH. Eu tenho uma facilidade de escutar um audiobook, mas se você pedir para eu ler um livro, eu já tenho uma pequena barreira. por conta da minha característica. Então a gente explora o que cada um tem de melhor dentro de um estudante para que a gente garanta o seu aprendizado e maximizar o seu desenvolvimento.
0: Então a plataforma ela é moldada para cada pessoa, né? Então cada tipo de pessoa vai ter um exemplar dessa plataforma.
1: Exatamente. Cada aluno é único.
0: Sim.
1: Né? Então a gente entende que as suas particularidades fazem muita diferença no processo de aprendizado. Então a gente explora muito. Vou dar um exemplo. Se o aluno ele tem um hiperfoco num personagem, a plataforma passa a usar esse personagem nos enunciados dos exercícios. Então, por exemplo, a gente substitui lá cachorro por Mônica tem 5 animais. Uhum. Então a gente substitui essas características, faz com que o aluno com hiperfoco ele tenha uma atenção maior sobre esse exercício e a gente consiga extrair o máximo do que ele pode.
0: E aí acaba atrelando a questão do aprendizado com uma coisa que ele gosta, né? Se você
1: Exato.
0: Pega o símbolo de um desenho que ele gosta, é mais fácil dele se entreter com o aprendizado, né?
1: Exatamente. A gente atrai a atenção desse estudante e ele consegue ter esse desenvolvimento mais amplo.
0: Quais profissionais participam do desenvolvimento da Vínculo?
1: Hoje a gente tem especialistas na área de educação, né? Temos doutora em educação especial inclusiva, temos uma série de profissionais da pedagogia e uma equipe de tecnologia por trás para traduzir a linguagem desses profissionais pedagógicos para uma tecnologia e poder extrair o máximo do que ela pode nos ajudar.
0: A tecnologia tem ajudado a tornar a educação mais inclusiva no Brasil, você acredita?
1: Eu acredito. A tecnologia ela elimina muitas barreiras. Né? Então, coisas complexas, processos, burocracias, elas podem ser otimizadas com o uso de tecnologia. A inteligência artificial é um exemplo disso. Né? Ela minimiza barreiras, ela dá mais acesso. Né? Obviamente, tem que usar com moderação, com cuidado. Entretanto, ela tem muitos benefícios, desde que tenha todo esse cuidado que eu citei.
0: Rafael, uma curiosidade, principalmente para quem vai nas escolas ainda, como que os professores reagem quando começam a utilizar a plataforma?
1: A reação é tipo, isso dá para fazer? Porque, e como que é possível que você fez isso? Quando eu estou dando treinamento, as pessoas perguntam assim, você pode repetir para ver se é verdade o que você está mostrando? Né? Porque às vezes eles têm dúvidas. E de fato aquilo está acontecendo, porque é tão doloroso no dia a dia escolar a construção disso, que quando eles veem a facilidade, eles ficam na dúvida. Né? E é muito curioso, quando a gente está fazendo formação, você vê a reação dos professores nesse aspecto.
0: E, Rafael, você pensou primeiramente, na verdade, no seu filho. Aí depois você viu que poderia ajudar outras pessoas, né? Você tem alguma história de algum aluno ou família que te marcou muito depois que começou a utilizar essa plataforma desenvolvida por você?
1: Tenho. Esse relato que eu fiz agora há pouco sobre esse estudante, essa me marcou bastante. Porque era uma aluna que tinha uma nota mediana e como a gente começou a entender o jeito dela aprender, a gente começou a potencializar a capacidade dela. Então, os alunos com deficiência, eles precisam ter um olhar muito específico para eles, para que eles possam potencializar. Né? Porque por trás da deficiência existe um indivíduo. E esse indivíduo ele tem suas habilidades. O exemplo do Bernardo. O Bernardo, se eu fosse estereotipar ele, que Bernardo é meu filho, se eu fosse estereotipar ele pela condição dele, ele teria um comprometimento na fala. Mas hoje ele é um apresentador de um programa de TV por assinatura.
0: Ah, que legal!
1: E isso, se eu tivesse estereotipado ele por conta da sua limitação de fala, ele nem estaria apresentando esse programa hoje. Então, todos os estudantes, eles têm potenciais, eles podem ser explorados, precisa dar essa oportunidade para eles.
0: E o que os pais relatam sobre as mudanças no desenvolvimento das crianças?
1: Os pais ficam felizes, porque os pais com estudantes com deficiência, eles ficam muito apreensivos, porque eles entregam esse estudante para uma escola, e eles não sabem o que acontece ali. E quando eles começam a ver o resultado no dia a dia escolar, nas lições de casa que ele recebe, nos materiais adaptados, adequados para o seu filho, eles se sentem muito felizes. Eu tive até um outro relato de uma mãe que ela foi numa reunião de pais, e nessa reunião de pais, ela sempre chegava lá e não tinha os materiais, todos os filhos estavam com os materiais em cima da mesa, nas reuniões dos pais. E o dela sempre tinha uma ou duas folhas. E o relato dela nos emocionou, porque ela falou que pela primeira vez ela chegou na sala de aula, na reunião dos pais, e viu várias atividades em cima da mesa. Isso para a gente mostrou que, bom, a gente está fazendo certo, a gente está gerando impacto e a gente cada dia mais quer ter relatos como esse.
0: E quer a igualdade também,
1: exatamente,
0: né? De fazer o exercício, ir na escola, encontrar o exercício do seu filho, mesmo com todas as dificuldades, né?
1: Exatamente. Hoje, por exemplo, se você tirar uma foto de um exercício através do nosso aplicativo, ele já adequa conforme a necessidade do estudante, só por conta do poder e do acesso que a tecnologia nos dá.
0: Rafael, a gente está caminhando para o final. Essa plataforma, ela pode ser usada apenas na escola ou também pode ser usada em casa?
1: A plataforma ela é específica para o ambiente escolar. Entretanto, ela se estende para o ambiente familiar. Porque às vezes é uma lição de casa, uma atividade lúdica, uma atividade adaptada, uma atividade digital que a gente acaba concedendo para que os alunos possam se desenvolver fora do ambiente escolar ou familiar ou também de clínicas, porque às vezes as clínicas precisam ter uma conexão com o ambiente escolar para garantir um aprendizado contínuo desse estudante. Então, respondendo sim.
0: Tem essa conexão também entre escola e pais em casa, plataforma?
1: Exatamente. A plataforma ela permite você criar um plano educacional individualizado que está previsto no decreto e esse plano é uma comunicação entre escola e a família para garantir o que esse aluno vai aprender durante o ano letivo dele.
0: Rafael, quem quiser saber mais sobre a Vínculo, onde que acessa, como que te procura, como que te acha?
1: Você pode procurar a gente através das redes sociais ou entrando no nosso site vinculo2o.com.br e você terá todas as informações necessárias para ter acesso à nossa plataforma.
0: Ainda está pensando em melhorar mais a tecnologia ou ela, você falou assim, chegou no limite, é essa tecnologia que tem agora e ela que está ajudando muito?
1: A gente tem um roadmap de produto, esse é um roadmap extenso, a gente não vai parar por aqui, a gente está em nem 10% do que a gente gostaria de atingir, mesmo já atingindo muitos estudantes, e a gente sim vai evoluir, como qualquer tecnologia que evolui, e sempre em prol de uma educação de qualidade.
0: Obrigado, viu, Rafael,
1: obrigado
0: pela participação aqui no SP Tecnologia. Quando quiser, está convidado a voltar aqui com a gente.
1: Muito
0: tá bom?
1: Obrigado.
0: Gente, ponto final aqui no SP Tecnologia. Acabou. A gente se encontra no nosso próximo programa. Até mais.

0: Eu sou uma pessoa privilegiada. Eu tive a oportunidade de conviver com Antônio Salim Curiati, nosso querido Curiati. Ele foi um deputado extraordinário, 10 mandatos de deputado estadual, foi deputado federal, foi prefeito da capital de São Paulo, foi o braço direito do Paulo Maluf, então governador, então prefeito de São Paulo. Ele foi um expoente da política estadual e uma pessoa extremamente simpática. Ele cativava as pessoas.
1: Falar do Salim Curiati é muito fácil. Porque quando eu cheguei aqui em 2015, no meu primeiro mandato como deputado estadual, o Salim Curiati estava aqui, já, aliás, reeleito de vários mandatos, já, ele era bem veterano, que aliás ele era o nosso decano. Era o deputado não só mais velho de idade, que, creio que com mais mandatos também.
2: Completei 10 mandatos de deputado estadual, uma federal, e estou ingressando no 11º mandato. Tenho certeza que o resultado vai ser favorável e foi favorável, uma vez que nós estamos oferecendo o melhor esforço, o melhor trabalho, para que a comunidade, especialmente a comunidade carente, seja beneficiada.
3: É interessante você nascer filho de deputado, né? Ele fala que eu tive muita sorte na vida e tive mesmo, né? Porque ele era filho de sapateiro, né? Meu avô Salim veio do Líbano para Avaré e era sapateiro, e meu pai virou dono de loja de sapato lá no interior, veio estudar aqui e tal, ele conta essa história, né? E em 60, e eu nasci em 67, em 66 ele se elegeu a primeira vez, então eu já nasci filho de deputado. Uhum. Você tem um lado maravilhoso dessa parte política e você tem um lado ruim, né? Porque a dedicação que ele teve à população, ao povo, e ele gostava muito do o político de antigamente, né? Que tinha os por vezes o mesmo defeito dos de hoje, mas as virtudes eram melhores, né? Os políticos de antigamente, ele e tal, e alguns outros, que estão aí por aí, alguns, eles gostavam do povo. Meu pai gostava do povo. Ele gostava de ver o pobre feliz, né? E ele se dedicava muito a isso, desde da medicina, né? Onde ele veio para São Paulo e se formou em medicina, uhum. E voltou para Varela e era o único cirurgião de olhos, ouvidos, nariz e garganta. De toda a média sorocabana. Então o povo dizia lá que ele, do rico ele cobrava bem, né? Mas tinha uma fila de pobre que ele atendia de graça. Uhum. E ele, então, ele se dedicava a isso.
2: Como eu sou médico, eu convivo com a comunidade carente, eu entendo que é importante essa participação ativa dos deputados. E a Casa, a Assembleia Legislativa de São Paulo, é de deputado da melhor qualidade, da melhor estirpe, que procura oferecer o melhor trabalho para ajudar a população da cidade de São Paulo.
3: Ele não teve a presença de pai assim, porque ele saía cedo, voltava tarde, rodava o interior, mas a imagem dele sempre ficou, né? A demonstração de caráter, de fidelidade, de lealdade, que ele, e quem ouviu o nome dele sabe que ele sempre foi um cara que prezava muito por isso.
4: Tenho a todos como amigos, pois jamais os separei por ideologias ou partidos políticos. Amigos, são amigos.
3: Por caráter, por fidelidade, né? Por honrabilidade. Então, essa foi uma parte que, graças a Deus, a gente conseguiu absorver, mesmo sem a presença física, mas da personalidade dele e do que ele ensinou, né? E a gente cresceu com isso. Cresci na época do regime militar também, né? E ele era muito ligado ao regime militar. Embora fosse ligado ao Maluf, que brigou com o regime militar. Mas não foi ruim, não. Era muito bom ser filho dele, filho do deputado. A gente só tem lembrança maravilhosa, porque dá muito orgulho. Uhum. É difícil você ser filho de político, porque é ladrão e tal. Podem falar tudo da gente. Tudo do Curiati. Que o Curiati era um malufista, era direitista, era do regime militar. Mas ninguém fala que o Curiati era ladrão. Ninguém fala que o Curiati foi infiel. Uhum. Traiu. Ele ensinou pra gente que o que a gente leva daqui é a palavra. A tua palavra dada, ela tem que ser honrada. Então, eu acho que isso foi um princípio de vida e tal que foi bastante marcante pra gente.
1: A sociedade tem que entender que o político tem que ser um exemplo para a sociedade. Tem que ser trabalhador, tem que ser honesto, tem que ser correto, tem que ser probo, tem que ser transparente nas suas ações. Não é mais tempo de nós termos políticos envolvidos, apesar que nós temos ainda, mas não, não pode mais acontecer isso. Então, quando você pega um político antigo como Salim Kuriati, que já vem há 30, 40, 50 anos na vida pública e ainda estava conosco e era uma pessoa respeitada, você vê, olha por onde essa pessoa passou. Olha como essa pessoa transpôs obstáculos ao longo dessa vida conturbada. Ele esteve com os maiores, os melhores, os piores nomes da política, de toda a política nacional nesses últimos 50 anos que ele teve na vida pública. Então, é um motivo até a mais para admirá-lo. É falar, caramba, ele é um sobrevivente. O cara é um sobrevivente. Então, nós que somos mais jovens, temos que procurar analisar isso, extrair o que há de melhor nisso e usar para o futuro. Porque um dia também eu não sei se eu vou chegar aos 80, aos 90 anos, não sei quando vai chegar a minha hora, mas eu espero deixar coisa boa, bons exemplos, boas ideias, boas posturas para os que vêm atrás da gente.
0: A política é sórdida como utilizada como se fosse uma profissão e mal utilizada. Mas é nobre quando se torna a arte de servir. Essa é a essência da política. E o Kuriati praticou essa essência da política. E isso gratifica as pessoas. Nada faz mais bem às pessoas do que ser útil, do que ajudar o próximo, do que fazer a verdadeira política. Repito, que é a arte de servir, a arte de ser útil. E o Kuriati era tipicamente um político desse jaez. Era o político que fazia o bem, que trabalhava, que batalhava, que discutia, que enfrentava situações adversas, porque a política exige isso. Nós não podemos ser carneirinhos e fazer de conta que concordamos com aquilo que discordamos. Nós, na verdade, temos que ser autênticos. E o Kuriati foi um exemplo de um político autêntico, correto, sério, honrado, digno. Todas as qualidades que uma pessoa possa ter. Ele foi um verdadeiro político.
3: Aliás, ele virou político sem querer. Uhum. Ele começou, tem a família Pimentel, que são muito amigos, uma família muito ligada a gente. Tem o Paulo Pimentel, que foi governador do Paraná. E o Paulo Pimentel era muito ligado ao Antônio Silvio da Cunha Bueno, que foi pai do Antônio Henrique da Cunha Bueno, que depois veio a ser deputado federal, que nossas famílias são muito amigas também. E o Paulo Pimentel, com o seu Hélio, que é irmão dele lá em Avaré, apareceu com o Antônio Silvio e falou, ó, deixa eu arrumar uns votos para esse deputado aqui que vai ser candidato 62, né? Falou, ah, o seu Hélio falou, ó, tem um turco aí que os ricos, ele dá uma facada no rico aí, porque só ele opera e ele cobra o que ele quer. Mas os pobres gostam muito dele. O pobre gosta muito dele. E aí me apresenta o turco. E aí levou pro meu pai, conversou, meu pai muito amigo do seu Hélio, falou, não, vou arrumar uns votos pro Antônio Silvio. E o Antônio Silvio, naquela época, tendo aquele dia só em Avaré, em 60 e pouco, acho que ele teve 2.100 votos, 2.200 votos na cidade. Aí falaram, pô, turco, você vai ser candidato. E aí, em 66, ele foi candidato e se elegeu já a primeira vez, mas foi meio sem querer, levado também pelo que você exatamente falou, né? Uhum. Por essa construção que ele fez da vida particular, transformando na vida pública. E foi aí que ele começou a carreira dele.
0: Na época dele, era muito melhor. Mas muito melhor mesmo. Não só a atuação na esfera federal, como na maior competência dos estados e dos municípios. E ele foi deputado federal, deputado estadual e prefeito da capital de São Paulo.
4: E fiz um projeto realmente importante, que não está acontecendo agora. Eu chamei o responsável pela área, vamos isentar de IPTU, taxa de serviço, taxa de conservação,
2: Não 6 mil moradias, não 60 mil.
5: Foram mais de 600 mil famílias.
2: 600 mil moradias nós isentamos de IPTU e tais serviços. E a população ficou satisfeita. Eu sempre tenho uma votação expressiva na cidade de São Paulo, porque no meu passado eu procurei fazer o melhor para a população carente, para a população mais humilde, para a população necessitada.
1: Eu tenho uma lembrança dele também, própria, da minha infância. Porque quando eu fui garoto, nos anos 70, anos 60, anos 70, naquela época nós tínhamos os políticos que eram biônicos, que eram colocados, não eram eleitos, eram colocados pelo governo. E, salvo engano, o Salim Curiati, ele foi prefeito da cidade de São Paulo.
3: A maioria que está ouvindo não sabe, era eleição direta, o Maluf era o governador do estado. Aliás, tem uma história interessante para falar com o Maluf. Na eleição de 77 para 78, o Maluf era o candidato não querido, era da Arena, mas não era o querido do regime militar. E meu pai era muito ligado ao Maluf já naquela época, e o Laudo Natel entraram com uma impugnação contra a candidatura do Maluf na Arena. Essa impugnação teria que ser aceita por unanimidade, eram 10 membros da executiva, foi 9-1. E o 1 foi meu pai. E aí, em 78, meu pai foi nomeado secretário de Estado pelo Maluf. E quando o Maluf saiu para disputar a presidência, o Reinaldo de Barros era o prefeito, saiu para disputar, o Maluf nomeou meu pai como prefeito de São Paulo.
5: E como foi também esse período ali na prefeitura, esses bastidores, né? Porque a prefeitura já é difícil em qualquer município, né? Pensar no executivo, mas pensar nesse executivo na cidade de São Paulo, hoje a maior cidade que a gente tem no país, é uma coisa difícil, né? É algo...
3: É desafiador, complexo, né?
5: Sim.
3: Na época, ele ficou um ano só na prefeitura, né? E ele falava que o que ele queria era focar no social. Ele sempre gostou do social. Ele sempre gostou de lidar com o povo mais carente. Ele falava, precisa lidar com o carente, o rico já tem tudo.
2: Eu acho que o político tem que lembrar que existe uma comunidade carente e que ela não é responsável por essa situação de carência. Então nós temos que ajudar.
3: Ele criou um monte de programa social, desde esses incentivos que o Maluf também fez, que foi o Leve Leite e tal, ele criou, chamava de Plimec, Pronutri, para incentivar a criança aí nas escolas e tal. Ele sempre teve essa atividade mais voltada a isso, né? Eu acho que essa gestão dele foi voltada sempre no que ele mais quis fazer.
1: Ele fez parte de uma época no Brasil, do chamado regime militar, que ele poderia até ter sido queimado, porque, nossa, o cara era do regime militar, o cara foi político do regime militar. Não, ele era benquisto por todos, pelos partidos de direita e pelos partidos
5: de
1: esquerda.
5: Inclusive participou depois da Constituinte.
1: Sim, sim. Então você vê que o respeito que eu tinha por ele, os deputados do PT, do PSOL, também tinham. Você pode entrevistar qualquer deputado que era daquela época, que eu tenho certeza que eles vão corroborar com o que eu estou falando e vão dizer que era a mesma correção de atitudes, o mesmo respeito, a mesma consulta em momentos de dúvida, para que a gente pudesse tomar uma atitude em comum acordo que fosse adequada para aquela situação, para aquela demanda do momento.
0: Houve uma época que tinha Arena e MDB apenas, né? O Curiati era da Arena, eu era do MDB. A Arena podia ter 3 candidatos, sublegendas. E o MDB também podia ter 3 sublegendas. Às vezes, um partido não conseguia preencher as 3 vagas que ele tinha direito de ter, né? E ele colocava só 1 candidato, ou só 2, ao invés de 3. Enfim, tudo isso era conflitante. Agora, o que eu faço questão de colocar, por exemplo, hoje, eu estou na Assembleia, no meu 7º mandato, correto? Vou completar, se Deus quiser, até o final desse ano, 28 anos de mandato. Eu divirjo, para não dizer frontalmente, muito do PT e muito mais ainda do PSOL. Mas eu convivo com o PT e convivo com o PSOL. E o Curiati também era assim, ele era Arena, mas ele convivia com quem era MDB. E a política deve ser feita dessa forma. Não é guerra, não é um contra o outro se arranhando, se aniquilando, entendeu? A política é a arte, eu repito, de ser útil, de servir e de fazer o bem. Lógico que cada um tem o seu pensamento, cada um tem o seu modo, mas aqui, graças a Deus, a gente tem essa convivência. Há um conflito? Há. Há momentos de tensão? Há. Não só aqui, em todos os parlamentos do mundo.
1: Mas a grande maioria dos deputados, nós conversávamos muito, muito, éramos amigos, a gente tinha uma coletividade muito boa. E essa coletividade, ela não independia do partido, ela era geral. E quando nós tínhamos pessoas mais velhas, como Salim Curiati, como o próprio Campos Machado, que era um querido amigo na época, e, enfim, outros deputados mais antigos, que a gente se espelhava nele. Você se espelhava nesse deputado, quando ele levantava na tribuna para falar, a casa parava para ouvir. Quando um desses deputados levantava, como até hoje o Barros Munhoz levanta, a casa para para ouvir.
6: Será que vale a pena ser político? E esta sessão é uma resposta a essa pergunta.

0: porque ele já não tinha aquela disposição física, ele já não era tão jovem, mas era um cara que todo mundo ouvia, todo mundo respeitava, todo mundo conversava, todo mundo tinha dúvida, conversava com ele, perguntava.
1: Então, eu acho que essa parte democrática, ele sabia respeitar todo mundo. Sabia respeitar o que as pessoas não sabem hoje, né? Então, é uma imbecilidade hoje que existe na política, uma falta de respeito que ele conseguiu demonstrar diferente disso ao longo da vida, vivendo uma época mais radical e mais difícil do que a de hoje, que realmente você não tinha liberdade de falar hoje, você tinha muita restrição mesmo. Mas ele trabalhou a vida dele naturalmente nesse processo de democracia, mesmo durante o regime militar.
0: Ele era uma pessoa muito respeitada e muito respeitadora. Eu lembro que em todos os discursos, todo mundo fazia questão de citar o nome do Salim Kuriati.
2: É porque ele era uma voz ouvida. Entendeu? Quando o Kuriati falava, as pessoas prestavam atenção. Ele dava conselhos. Ele fazia o bem para a Assembleia. Porque ele era acreditado. Ele era respeitado. E isso tem uma importância gigantesca num cenário. Você tem 94 deputados, certo? E ele era respeitado por 93. Ele era respeitado por todos os partidos. Ele era a verdadeira acepção da verdadeira política.
0: Então o nome Salim Kuriati é um nome que dentro da minha lembrança é muito forte. Esse nome pesa muito para mim. Quando eu cheguei aqui, em 2015, me deparo com o Salim Kuriati. Já havia aquele respeito intrínseco, mas aí eu aprendi a gostar muito dele. Era uma pessoa super humilde, uma pessoa boa de papo, uma pessoa que tinha o lugarzinho dele reservado ali, dos 94 deputados, tinha a cadeirinha dele, que era uma cadeirinha que tinha até rodinha embaixo, porque essas cadeiras aqui do plenário são muito pesadas, né? Até para nós, somos mais velhos, são pesadas. E como ele já era bem idoso, a cadeira ali tinha rodinha. Ele deslocava a cadeira. Então ninguém podia sentar ali. Esse lugar é do Salim.
2: Eu sentava ao lado dele, na primeira fileira, do lado direito, bem próximo aos nossos assessores. E eu conversava com ele quase que o tempo todo, né? Sobre os mais variados assuntos. Ele me perguntava muito, porque eu era líder de governo, eu era líder de bancada, eu fui presidente da Assembleia, como ele também foi. Então, nós tínhamos uma afinidade muito grande, o nosso entendimento era fraternal, entendeu? Ele indagava muito de mim, e eu indagava muito dele. A gente se ajudava mutuamente, reciprocamente, eu a ele e ele a mim. E que tivemos uma convivência maravilhosa, extraordinária. E vou fazer uma inconfidência. Às vezes, algum líder de bancada o procurava e dizia: Kuriati, essa matéria aqui você vota assim. Ele fala: só um minutinho. Barros Munhoz, como é que você acha que eu devo votar? E eu falava: Kuriati, vota assim. E às vezes era o contrário. Eu falava: Kuriati, como é que eu voto agora? E ele falava: Munhoz, vota assim. Então, parece até brincadeira de minha parte o que eu estou falando, mas não é. Isso é fruto de uma convivência maravilhosa. A política tem tanto aborrecimento, tem tantos motivos para você se decepcionar, mas tem motivos maravilhosos para você se gratificar. Você falar que maravilha que é a política. E o convívio com o Kuriati me permitiu dizer que eu vivi momentos extremamente felizes e aprendi muito com ele.
3: Coronel, o senhor entrou aqui na LESP, na 18ª legislatura, um pouco mais de 10 anos atrás, mas e o senhor já era parte da vida pública,
0: sim.
3: Mas certamente o senhor também, pelo que o senhor está dizendo,

0: né, absorveu muita coisa do Antônio Salim Curiati como político, como parlamentar. Então, eu queria que o senhor falasse um pouco também sobre como foi esse processo também de observar alguém que também já estava na vida política há muito tempo e quais foram os pontos que o senhor acha que pôde aprender com ele.
1: Eu acho que a gente que é pessoa pública, o homem em geral, quando eu falo homem, entendo homem e a mulher, né? O ser humano em geral, você tem que observar as pessoas e aprender com as pessoas. Hoje eu estou com 64 anos, mas não quer dizer que eu não possa aprender com você que é bem jovem, que é mais jovem que minha filha. Então eu acho que todo mundo tem alguém para ensinar. E a gente tem que ter a humildade, o discernimento de captar essas coisas e procurar aprender com isso. E, se possível, até imitar, por que não? Porque se é um bom exemplo, se é uma boa postura, eu acho que a gente tem que procurar imitar aquilo.
0: Vendo toda essa trajetória, de que forma isso te impacta como alguém que já foi para a política também, como isso te impactou como político, exemplo do pai que é saudado por todos, que é lembrado por todos, e ao mesmo tempo uma pessoa que foi um exemplo de vida.
2: Eu tentei imitá-lo em muitas coisas, não consegui. Imitei alguns projetos dele, né? Ele tem umas criações que eram deles, não são minhas. O Instituto de Adoção e Amparo Maternal, por exemplo, que ele fez aí. Ele fala: pô, o pessoal é contra a adoção, fica obstaculizando e tal, e quer deixar o moleque até 16 anos num orfanato sem ter pai e mãe. A gente fez isso, né? E outros fatores de exemplo, mas foi uma parte muito difícil, porque tentar imitá-lo, eu acho que foi um dos grandes equívocos meus. Eu nunca ia conseguir. Hoje a gente vê isso, né? Como ele foi forjado, né? Ele é um talento nato, um cara com QI muito acima da média. É um self-made man. Ele se fez sozinho. Ele era um turco, sapateiro de Avaré, que virou prefeito de São Paulo, constituinte, 10 mandatos estadual. Sozinho. Então eu tive uma vida bem mais fácil que a dele. Então hoje eu não tentaria mais imitá-lo, porque não é possível imitá-lo. É alguém tentar imitar o estilo de pilotagem do Ayrton Senna. Lógico, guardar as devidas proporções, estou comparando meu pai
0: Sim.
2: com o Senna, estou falando, mesmo o Lewis Hamilton não conseguiria imitar o estilo do Ayrton Senna. Não, não dá. É honroso demais, é gostoso demais você ter essa lembrança e carregar isso na tua alma hoje em dia.
3: Quando eu crescer, deputado, eu quero ser igual ao senhor. Pena que a gente só vai viver uns cento e tantos anos, e nesse tempo todo eu não sei se eu consigo ser um pedacinho do que o senhor é.
1: E o Salim tinha muito disso. Ele era um cara, como eu te falei, apesar de ser uma pessoa muito, muito conhecida na vida pública e na vida política, ele era muito assim humilde. Ele era muito tranquilo. Ele não era uma pessoa que chegava e se impunha. Ele não era uma pessoa que falava alto querendo aparecer. Não. Ele estava sempre no lugarzinho dele, ali humilde, fazendo a obrigação dele. Eu lembro que várias vezes eu fui ao gabinete dele, a gente chegava no gabinete, ele estava lá sentadinho na mesa, trabalhando, estudando, apesar de já de idade avançada, ele estudava, ele pegava o assunto, pesquisava. Então eu aprendi com ele isso aí, procurar sempre falar menos e ouvir mais. Aliás, na rota nós já tínhamos essa ideia, né? O ser humano tem dois olhos, dois ouvidos e uma boca. O que significa isso? Você tem que ver muito, ouvir muito e falar pouco.
4: Ouça as pessoas. Respeite as pessoas. Então, eu acho que isso faz parte da política. E se alguém fez isso de uma forma brilhante, maravilhosa, esse alguém chama-se Antônio Salim Curiati.
1: Então, quando uma pessoa tem uma história que o Salim Curiati tinha, ou teve, ou tem, que a história não se apaga, e você fala, esse é o. E você vê que aquela pessoa é humilde, ele te recebe igualmente, ele conversa com cortesia com você, isso te dá uma impressão muito melhor do cara.
4: Ele tinha uma mania de saudar, um jeito de saudar inigualável. Provavelmente você até já saiba, porque a casa inteira aqui sabia como é que ele saudava todo mundo. Saúde! Essa era a marca do Salim Curiati. Eu devo muito a ele, né? Porque quando secretário, ele ocupou diversas secretarias, 3 secretarias do governo do estado de São Paulo. E eu convivi com ele nessas 3 secretarias, ou como prefeito de Itapira, que eu era, ou como deputado estadual, que eu era, sempre recorrendo a ele. E ele sempre é muito solícito, muito disposto, muito correto. Então, olha, ele deixou um vazio muito grande. Quando ficou doente, ele abalou a casa. Todo mundo ficou triste aqui. Todo mundo ficou triste. Ele fez falta nessa casa, muita falta. Porque, além de competente, era um médico extremamente competente, exercia muito bem a sua profissão. E um extraordinário político. Viveu momentos difíceis na política. E ele dava exemplo de como ser um bom político.
1: E a história dele, eu acho que quando um homem chega na idade que ele chegou, com a história que ele tinha, ele não precisava se impor, não precisava se apresentar. A história dele falava por ele. Como eu disse, o nome Salim Kouriati era um homem muito respeitado. Eu lembro que durante os 2 mandatos que eu permaneci aqui, principalmente nesse primeiro mandato meu, de 15 a 19, em determinada época eu fui lá para a região de Piraju, aquela região interior de São Paulo, e ele mandava na região. Ele era super respeitado na região. Aonde você ia era Salim Kouriati, Salim Kouriati. Então, ele tinha um domínio pleno daquela região. Uma coisa que eu aprendi também. Ele se fazer presente no interior e trabalhar e representar uma região. Hoje a gente faz isso. Eu, não só eu, como meu filho, o Capitão Telhado, Telhadinha, faz também. A gente tem região que a gente representa, que a gente trabalha forte. Então, aprendi muito com ele isso. Primeiro, ouvir bastante, prestar atenção, procurar ser humilde, tá? A gente às vezes pode até, por um motivo ou por outro, deixar de ser humilde, mas acho que normalmente nós não somos melhor que ninguém, nós temos que tratar todas, eu, aliás, acho que desde o meu primeiro mandato, os colegas que estão aqui sabem disso, eu procuro tratar todo mundo com a maior amizade possível, porque ninguém é melhor que ninguém, e isso eu aprendi com ele também, eu observava muito, um político do peso dele não se impunha, não se apresentava como uma pessoa arrogante, isso faz muito bem para o ser humano. Isso dá mais valor para o ser humano.
2: Um excelente pai, pai maravilhoso, amoroso, que transmitiu para a gente o que ele é mesmo, para os colegas, um nome maravilhoso, um médico incrível, foi um grande empresário. Ele foi um cara de aspectos realmente... Eu tive muita sorte de ter um pai desse, muita sorte. Mas... dentro de casa não tinha. Ele saía cedo, eu não via, e eu também estudava, trabalhava e voltava tarde. E estava no interior e tal. Essa é a parte difícil de você ter um pai político dessa natureza e com essa característica, né? Ele não tinha presença dentro de casa. Trazia a presença imaterial dele e tal sempre, mas física era muito difícil. Nunca fomos num jogo, nunca tivemos um cinema, não ia em escola, nunca teve tempo para isso. A dedicação dele era medicina e política.
1: Olha, o Salim estava sempre na casa. Ele não faltava. Era dia de plenário, ele vinha nas comissões, ele fazia. Ele, com mais de 80 anos, ele cumpriu a obrigação muito melhor de deputados que tinha 20, 30, 40 anos de idade aqui. Então, você vê que ele não era só o cara que se esforçava, ele estava junto. Ele fazia a missão. Então, ele cumpriu, até o último dia do mandato dele, ele cumpriu a missão dele. Então, era um exemplo em todo sentido.
0: No Brasil, ele foi um grande representante da comunidade árabe também.
2: Os Salins, eles se tornaram grandes políticos, tiveram personalidade como o meu pai, de bom nome na política, como tem o Geraldo Alckmin, que também é de ascendência, e é um ótimo vice-presidente. E outros, e na medicina, você tem um Adib Jatene, né? Você tem e outros tantos, o Kutaiti e vários outros, vou esquecer de alguém, você tem o Khalil, né? Então, aí o árabe começou a ser mais respeitado, mas ele, dentro da ligação dele, ele tinha esse aspecto de promover a colônia árabe, o árabe, como um proeminente, honesto, trabalhador, que deu certo na vida.
1: Então, enfim, são só lembranças assim, maravilhosas, né? que quando nós soubemos da passagem dele, do falecimento dele, nós sentimos muito. Não só pela perda do amigo, do pai de família, de um cidadão exemplar, mas de um grande político que São Paulo perdia naquele dia. Um político que trabalhava sério, um político correto, um político inteligente, um político honesto, um político que deixou bom cheiro, deixou boa história. E eu entendo que tem que ser assim, a gente só tem uma passagem na vida e a gente tem que deixar coisa boa.
0: E se o senhor tivesse que resumir, de alguma maneira, essa trajetória do Curiati, não só aqui pela Assembleia, mas como político aqui no Brasil, como o senhor daria uma síntese do que foi Curiati para a política brasileira?
4: Eu diria que ele não foi bom para Avaré, apenas e tão somente a sua terra, a sua cidade natal. Ele não foi bom só para São Paulo. Ele foi bom para o Brasil. Ele foi bom para a humanidade. Ele foi exemplar. Então, o que eu digo é o seguinte: tomara, Deus, que a gente continue a manter acesa a chama da verdadeira política que ele introduziu na Assembleia Legislativa de São Paulo, no Parlamento Federal, na Prefeitura de São Paulo e em todos os lugares por onde passou. Então, eu acho que o exemplo de Antônio Salim Curiati está acima de tudo. A sua dignidade, enfim, a verdadeira política que ele praticou. E não só isso, a sua bondade humanitária. Ele era uma pessoa que gostava das pessoas. Ele cuidava dos seus funcionários. Ele cuidava das pessoas mais pobres. Ele tinha a verdadeira concepção de ser útil durante toda a sua vida.
5: E fiz um projeto realmente importante, que não está acontecendo agora. Eu chamei o responsável pela área, vamos isentar de IPTU, taxa de serviço, taxa de conservação, não 6 mil moradias, não 60 mil.
6: Foram mais de 600 mil famílias.
5: 600 mil moradias nós isentamos de IPTU e taxa de serviço. E a população ficou satisfeita. Eu sempre tenho uma votação expressiva na cidade de São Paulo, porque no meu passado eu procurei fazer o melhor para a população carente, para a população mais humilde, para a população necessitada.
1: Enfim, são só lembranças boas. Então, Salim Curiati foi um exemplo de um bom político para essa casa, para a Assembleia, para mim, como homem, como deputado. E eu gostaria que o nome dele ficasse gravado na história política brasileira como um dos grandes políticos dessa nação.

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0: Olá, tudo bem? Seja muito bem-vinda, seja muito bem-vindo. O autismo é o assunto do programa de hoje. Em 2025, foram divulgados pela primeira vez desde o início da série histórica do Instituto Brasileiro de Geografia e Estatística, o IBGE, dados oficiais sobre pessoas com autismo no Brasil. O levantamento ele revelou que pelo menos 2,4 milhões de pessoas no Brasil declaram ter diagnóstico médico para transtorno do espectro autista, o TEA. Os dados do censo demográfico revelam ainda que o estado de São Paulo possui a maior quantidade de pessoas diagnosticadas com o transtorno do espectro autista, o TEA, como eu falei. No Brasil, totalizando aí um número de 548 mil pessoas com a condição. Então, para falarmos sobre esse assunto tão importante, o autismo, desafios e avanços na inclusão em São Paulo, recebemos o deputado Dirceu Dalben, parlamentar do PSD. Deputado, muito obrigada pela sua participação aqui conosco, por ter aceitado o nosso convite.
1: Eu que agradeço, Priscila, TV Alessio, participar do programa em companhia de pessoas que conhecem o assunto na prática, na teoria e na ciência.
0: Vai ser um ótimo debate. Também participam dessa conversa, como o deputado já adiantou, o Luiz Dalben, que é ex-prefeito de Sumaré. O Luiz iniciou cedo na vida pública. Aos 22 anos, ele foi eleito vice-prefeito de Sumaré, que fica no interior de São Paulo, presidiu o Departamento de Águas e Esgoto em 2016 e foi eleito também prefeito, né, o cargo que ele ocupou, como eu falei, em dois mandatos, 2017 e 2024. Mas olha só, ele é casado com a Bruna Borges Dalben e juntos eles são pais da pequena Alice e também do pequeno Luiz Dirceu, que é um garotinho autista. Luiz, muito obrigada por aceitar o nosso convite, nos receber tão bem, porque a gente já falou muito com o Luiz aqui nos bastidores, e por compartilhar essa história conosco.
2: Obrigado, Priscila. Obrigado, TV Alesp. Obrigado, deputado Dalben, pela oportunidade de contar um pouquinho de como é ser pai de uma criança atípica e como quer vivenciar isso na prática.
0: Vai ser muito bom mesmo. E também nos acompanha no bate-papo a pesquisadora a doutora Kathleen Massiher. Ela é pesquisadora e coordenadora do Laboratório Avançado de Pesquisa em Autismo da Unicamp. Doutora, que privilégio tê-la aqui no nosso estúdio para a gente falar dessas pesquisas que são tão importantes.
3: Obrigada, eu agradeço muito o convite. É uma outra ótima oportunidade de estar aqui e compartilhar a ciência que a gente faz dentro da universidade e quer levar para contribuir para um papel social.
0: Com certeza. O deputado Dirceu Dalben, ele é avô de um garotinho autista. O Luiz é o filho dele, né, do deputado, como o Luiz já se apresentou aqui. O neto é o Luiz Dirceu, que tem 5 anos. O deputado Dirceu Dalben, ele possui diversas iniciativas em relação ao autismo. Ele defendeu e segue defendendo a expansão de um projeto bem conhecido aqui no estado de São Paulo, do Centro TEA Paulista, que já temos um na capital e também em Bauru. O deputado ele atua em conjunto com a Unicamp, articulando recursos para a viabilização do Laboratório Avançado de Pesquisa em Autismo na Universidade e já se reuniu com representantes do governo do estado e também com o MPT de Campinas, que é o Ministério Público do Trabalho, para então tratar desta pauta. E olha só, no ano de 2023, por meio das suas emendas parlamentares, ele auxiliou o Luiz, que era então prefeito de Sumaré, a implantar 2 centros TEA na cidade. Um centro, né, que a gente sabe que é de fundamental importância, principalmente para as famílias, porque esses centros, eles contam com equipe multidisciplinar para atuar no diagnóstico, tratamento e acompanhamento de crianças com autismo. Deputado, eu inicio conversando com o senhor. O que eu observei, principalmente acompanhando as reuniões das audiências públicas pelo interior do estado no início deste ano, que esse ano elas aconteceram já, né? A importância de termos esses centros e os pedidos dos responsáveis, das famílias, por mais verbas para o TEA.
1: É isso mesmo, Priscila. É uma honra, um prazer poder participar e tocar num assunto tão inerente, importante e necessário no Brasil, no mundo e principalmente no estado de São Paulo. Fazendo parte da Comissão de Finanças e Orçamento, nós participamos de algumas audiências, Desde 2019 estamos participando, mas após a pandemia, aumentou os casos de autismo no nosso estado. E em todas as audiências a reclamação é a mesma. A dificuldade em laudar e a dificuldade maior ainda em tratar. Por que é difícil laudar? O laudo é caro, o poder público ainda não está preparado para fazer os laudos e a carência de profissionais qualificados. Além de ser caro o tratamento, falta no mercado profissional. E muitas vezes a cobrança vem em cima do município. Então nós estamos trabalhando no sentido de garantir no orçamento do Estado uma rúbrica específica para autofinanciar o tratamento do TEA. O TEA hoje no Estado de São Paulo, o governo do Estado, cuida, mas ele está dividido em 5 secretarias, né? Saúde, Educação, Desenvolvimento Social, Ciência e Tecnologia e de Pessoas com Deficiência. Então temos 5 pastas cuidando, mas nenhuma tem o poder de resolver, porque nenhuma delas tem um orçamento específico. Então eu tenho trabalhado com outros parlamentares, com outros deputados, no sentido de que na próxima LOA, que nós vamos votar no final do ano, possamos incluir um recurso específico para isso. Do outro lado, a Assembleia Legislativa tem dado a sua contrapartida. Em parceria com o governo do Estado, nós já temos já 2 estados de São Paulo, 2 centros TEA em funcionamento. Um na capital, que foi inaugurado ano passado, e um em Bauru, que foi inaugurado recentemente. E você participou das audiências e você viu a carência, a necessidade, porque muitas famílias não têm condições financeiras de arcar com o tratamento. E muitas vezes as decisões judiciais, ela vem em cima do município, obrigando o município a tratar. Por outro lado, Priscila, eu tenho a honra de dividir com você aqui a bancada com a doutora Kathleen, que é uma pesquisadora que tem feito um trabalho, que eu conheci ela no final de 2023, 24 fizemos algum trabalho junto, 25, e continuamos o trabalho, que é um laboratório de pesquisa onde ela tem trabalhado o estudo da molécula. E depois ela, com muita mais propriedade que eu, ela vai explicar da necessidade de investimento em pesquisa, que nós poderemos chegar a um medicamento que preenche esse espaço que talvez falte no organismo do autista. E por outro lado, eu sou um avô atípico. Como a matéria já produziu aí, o meu filho, Luiz Dalben, me deu um casal de neto, Alice e o Luizinho. O Luizinho, ele é não verbal e é de um grau não tão elevado, mas a gente sente na pele e vê a necessidade do poder público acompanhar, acolher e ajudar. Porque não é só a criança que tem a dificuldade. É a família e a convivência. Os coleguinhas na escola muitas vezes não entendem. Então sofre a criança, que é autista, mas sofre também os colegas até entender tudo isso.
0: Não, muito importante. Luiz, eu vou pegar o gancho do deputado, né, que ele falou, a gente sente na pele. E por outro lado também, os senhores trabalham com essa questão dos números, do orçamento, sabem das dificuldades das famílias e também sentem na pele isso quando você tem um filho atípico, né, que tem o TEA, diariamente. Você sabe do quanto isso necessita tanto do investimento financeiro, quanto do investimento da capacitação de profissionais qualificados, da família também ter esse suporte.
2: É verdade. Vendo por esse lado, Priscila, o período que eu fui prefeito da cidade de Sumaré, nós fizemos um investimento sistemático nessa área. Por quê? Meu filho ainda não tinha sido diagnosticado quando a gente criou o Centro de Referência do Autismo em Sumaré, para poder cuidar dessas crianças. Mas a prefeitura já tinha parcerias com a PAI, Pestalozzi, com todo o terceiro setor. E com as emendas do auxílio do deputado Dirceu Dalben, a gente conseguiu ampliar esse projeto e chegamos a atender em torno de 1000 crianças só no Centro do Autismo, no CTEA de Sumaré, que é muito importante. Então, eu vejo que as pessoas precisam muito desse tipo de atendimento. O deputado falou muito bem. Muitas vezes não é só a criança autista, porque essa criança autista, ela vai se tornar um adulto. Uhum. E ela precisa se tornar um adulto que consiga viver, porque os pais não vão viver para sempre. A gente sonha que nós vamos antes dos nossos filhos, né? Esse é o desejo do nosso coração. E a gente fica com essa preocupação. O que vai ser do meu filho? O que vai ser da minha família? Quem vai ser por eles? Quem vai cuidar deles? Então, isso que pega muito o pai e a mãe de uma criança neurotípica, de uma criança deficiente no geral. A gente se preocupa muito com o futuro. E vendo por esse lado, essa luta do deputado Dalben de conseguir capitanear recurso, deixar uma rubrica específica, porque a gente costuma dizer na política que filho que tem muito pai, pai nenhum tem, não é isso? E, ao que parece, essa divisão existe no governo do Estado e nos governos nos gerais, divisão para a área da saúde, divisão para a área da educação, divisão para a área social, então precisa ter uma rubrica específica. O deputado tem encampado esse projeto, eu fico muito feliz, porque tem pensado não só no Neto, mas em todos os autistas do Estado de São Paulo. Eu tenho uma condição de vida, graças a Deus, muito privilegiada. Eu tenho uma situação que me traz condições de dar um tratamento adequado para o meu filho, mas tem muita pessoa que não tem. Tem muita pessoa que depende do poder público, que depende do SUS, que pretende e depende do atendimento prioritário. A gente vê essas criações do Centro do Autismo do Estado, o que teve em Bauru, coisa mais linda que ficou. Precisa ter mais disso. Precisa ter esses centros de referências também no interior de São Paulo. Tem cidadezinhas que tem 3 mil habitantes. A pessoa, mesmo que tenha boa vontade, o prefeito lá quer montar o centro do autismo para cuidar dos autistas da cidade, das crianças neurodivergentes, mas muitas vezes não vai encontrar o profissional habilitado para isso. Não vai encontrar uma psicóloga do método ABA, não vai encontrar uma fonoaudióloga para poder atender. Então tem todos esses desafios para a gente enfrentar.
0: Doutora, desafios que acredito que na pesquisa eles sejam enormes, mas a gente sabe e a gente agradece diariamente o trabalho dos senhores, mas a gente sabe que esse trabalho de pesquisa ele demanda de muito estudo, de muita tecnologia e de muito investimento. Queria que a senhora já começasse explicando para a gente como estão essas pesquisas relacionadas a, principalmente, né, a gente sabe que cada criança ou cada pessoa diagnosticada tem uma característica diferente.
3: Sim, o que a gente está em comum aqui, né, entre nós, é que realmente você tem que juntar a assistência com a terapia, com novos medicamentos, diante da complexidade do TEA. Nós consideramos o TEA uma síndrome, né, então síndrome quer dizer que existem diferentes fatores da saúde que impactam uma pessoa ou outra. E em algumas você pode ter um maior comprometimento tanto no aspecto social como físico do que em outros. Então, no ramo da pesquisa científica, o que nós estamos buscando são novas moléculas, novos tratamentos personalizados, nos quais a gente terá, né, que entender as pessoas uma a uma dentro do espectro autista. E estamos já nessa compreensão que não existe um tratamento que serve para todos, né? Acho que cada um de nós sabe, você tem que observar o seu filho, né? O seu parente, entender as características que causam sofrimento e trabalhar primeiro nessas, né? Diante da complexidade. Então, na Unicamp, o que nós fazemos no laboratório de pesquisa, né, nós não estamos no campo da assistência, estamos no campo complementar da pesquisa científica. Nós avaliamos os dados, né, de assistência para entender as necessidades da nossa população e assim nós conseguimos saber que partes do nosso corpo estão ativadas, né, em excesso, ou não estão tão ativas quanto deveriam, por exemplo, na parte neuronal. E assim nós conseguimos entender pequenas partes do TEA e tentar desenvolver novos medicamentos, né? Então, eu posso ilustrar com um exemplo, né?
0: Claro.
3: Do que é o nosso estudo. Então, nós fizemos esse modelo 3D, que a ideia aqui é a seguinte, né? O nosso corpo, ele é formado por mais ou menos 20 mil códigos, né, genes, e esses podem dar origem a várias proteínas. Então, o nosso corpo nada mais é do que um conjunto de proteínas diferentes. Então, aqui nós temos exemplo de uma proteína que é estudada ao longo de vários anos em laboratório, em pesquisa, até que se consiga compreender todas essas estruturas, esse dobramento dessa proteína. Uma vez que se conhece a forma dela, a que é aumentada em 10 mil vezes, mais ou menos, né, em relação à nossa célula, nós começamos a entender esse espaço e desenhar pequenas moléculas, que são novos medicamentos. Então, essas moléculas vão sendo melhoradas por vários ciclos, ao longo de uma média de 5 a 8 anos, até que se encontre um encaixe que possa fazer sentido para essa molécula. Então, aqui nesse exemplo, é uma proteína que atua no nosso cérebro e que se eu tiver uma molécula que combate a dor de cabeça, ela vai lá e vai bloquear o excesso, né, dessa proteína no cérebro para que nós possamos combater a dor de cabeça. Então, o mesmo pode ser feito, hoje nós temos escolhidas no nosso grupo 8 proteínas do corpo que tem a ver com insônia, né? Insônia é um fator que afeta bastante, né, as pessoas com autismo e os familiares. Então, nós vamos, de uma maneira inédita, caracterizar essas novas proteínas, a forma delas, que ainda não é bem conhecida para a maioria do nosso corpo, e submeter, né, no laboratório essas proteínas a encontrar essas pequenas moléculas e depois conseguimos ver o encaixe delas, né? Tudo isso é feito com muitos equipamentos, tudo em uma escala assim de pequenas quantidades, mas nós queremos estudar o máximo possível de proteínas. Então, com alguns recursos públicos que nós recebemos, né, tanto de agências de pesquisa quanto de emendas, nós já conseguimos subir de 2 proteínas para 10 proteínas diferentes relacionadas ao autismo. E nossa ideia é que nós possamos chegar em 20 proteínas, dentre as mais ou menos 200 que já têm relação com o autismo. Então, é uma complexidade muito grande. Isso está inserido num projeto até internacional de ciência aberta, onde tudo é colocado publicamente, esses dados, né? São dados que não geram propriedade intelectual, patente de uma empresa. São dados da universidade que são abertos e são públicos depois de realizados.
0: E a gente sabe, e acredito que os senhores mais ainda, né, deputado, e o Luiz, o quanto uma pesquisa dessa melhora o reflexo na prática da qualidade de vida, e eu não digo só do paciente ali diagnosticado, mas de uma família por completo, né?
2: Com certeza, Priscila. Eu vejo que o trabalho da doutora Kaplan, claro que falar de autismo é algo muito novo em termos de pesquisa, né? E esse trabalho sendo difundido e agora sabendo, sem direito autoral, né? No futuro, o que a gente tem que imaginar? Que as próprias indústrias farmacêuticas vão começar a usar o trabalho que foi planejado agora pela Unicamp para produzir os seus medicamentos. Uhum. E vão gerar novas pesquisas. E o próprio mercado vai conseguir se autofinanciar para conseguir alguns tratamentos. Talvez a iniciativa mais linda dessa pesquisa é essa vontade de poder fazer a diferença da doutora Catherine, da sua equipe, do pessoal que trabalha na Unicamp, essa vontade de poder mostrar para as pessoas que é possível fazer diferente, é possível fazer melhor. Eu fico muito feliz de ouvir essa iniciativa, de ouvir que tem essa vontade de fazer a pesquisa, que está fazendo, que está realizando. E para a gente que é pai e mãe de criança neurotípica, é uma grande vitória já de estar começando a pesquisa.
0: Uma grande vitória, né, deputada? Mas que precisa, aí, como a doutora já adiantou para a gente, de um apoio. E a gente sabe que é um apoio financeiro bem robusto quando a gente fala nesse tipo de pesquisa, né?
1: Olha, Priscila, quando conheci a doutora Kathleen e sua equipe, eu fiquei muito entusiasmado e esperançoso de saber que tem pessoas se dedicando a isso. E com muita dificuldade, né? Uma faculdade pública, uma faculdade que depende de verbas públicas e que tem uma burocracia no sistema, que é natural e anormal, mas a insistência, a dedicação da doutora Kathleen. E isso me levou a buscar alguns parceiros. E a doutora peregrinou comigo aí em vários departamentos da prefeitura, em várias secretarias de Estado, em algumas instituições, apresentando a ideia, levando a necessidade da pesquisa. E estamos animados, eu acredito que vai surtir efeito a médio e longo prazo. Mas essa parte da pesquisa que ela está fazendo é a parte mais difícil, né? Como o Luiz Dalben comentou. Hora que tiver já mais adiantado o estudo, os laboratórios vão se interessar em financiar, em produzir, até por uma questão comercial. E a doutora e a sua equipe têm feito um trabalho de desbravar e de descobrir. Como ela falou, ela está aí em 10 estudos, pretende chegar a 20. Mas o ideal, ou necessário, seria 200, né? Então a gente está trabalhando nesse sentido. Vencemos alguma burocracia, o doutor estava me colocando aí, a questão de emendas, né, que a gente possa indicar. Hoje tem uma facilidade maior, o doutor identificou isso, a gente já pode indicar direto para esse tipo de pesquisa, porque antes a gente tinha que indicar por um caderno geral da universidade, depois a universidade distribuir, e a gente agora pode já indicar para o projeto. Então, acredito, nesse orçamento, eu e os colegas teremos condições, com as nossas emendas impositivas, orçamentárias, ajudar, mas o objetivo principal é a qualidade de vida. Qualidade de vida da criança, do jovem, ou do adulto com TEA, a qualidade de vida da família, a qualidade de vida da sociedade. Como o Luiz comentou aí, né? Hoje, a criança que está sendo cuidada, amanhã vai ser um adolescente e depois vai ser um adulto. E é natural que nós, avós e pais, falecemos antes. Quem vai cuidar dessa criança se ela não tiver inserida na sociedade? Se ela não tiver tido um tratamento a tempo, né? Para que ela possa controlar a sua ansiedade, a sua necessidade, fazer a sua adaptação e cuidar de si. Vai ser a sociedade. Então, se a própria sociedade hoje não ajudar na pesquisa, não ajudar no tratamento, ela vai ter uma dificuldade maior de cuidar a própria sociedade das crianças que hoje e amanhã serão os nossos adultos do dia a dia.
0: Com certeza. Deputado Luiz e doutora, e a gente não está falando de uma questão isolada, né? Porque muitas vezes quem nos acompanha deve pensar, mas eu não tenho contato com ninguém diagnosticado. Mas aí nós falávamos nos bastidores, imagine uma criança atípica, e aí vou pedir a contribuição do Luiz, numa sala de aula, os coleguinhas ali, ainda mais quando a gente fala de criança, né? Ali, primeira infância, primeiros anos na escola, os coleguinhas também precisam entender do que se trata.
2: O que eu vejo, né, por experiência, o que a doutora falou, a doutora Catherine falou, é muito verdade. Cada criança é uma criança, cada caso é um caso, são especificidades muito, muito, muito complexas. Então, o gatilho que serve para o meu filho entrar num momento de crise é diferente do gatilho que vai servir para outra criança que é autista entrar no momento de crise dela. De repente, o meu filhinho, a criança lá, ele está brincando com o brinquedinho, aí vem outra criança e pega o brinquedinho dele. Naquele momento, talvez não dê o gatilho que ele precisa para entrar em crise. Mas, no segundo momento, uma situação que não está relacionada com a primeira, mas aquilo ficou guardado na memória dele, vai fazer o gatilho para ele entrar em momento de crise. E cabe aos profissionais da área da educação, e isso falta muito no Brasil ainda, isso que a gente tem trabalhado, que tem levado para a rede de ensino, para a gente conseguir que as pessoas que trabalham na rede de ensino tenham conhecimento do que é o autismo. Como tratar uma criança num momento de crise, o que tem que fazer, como conversar, como falar com o pai. Outra coisa, existe outras síndromes, né? Tem crianças que são TOD, uhum. Tem uma dificuldade ainda maior, crianças que têm uma agressividade muito grande. Então, assim, como vai tratar com essa criança? A gente não vai excluir ela da sociedade, a gente precisa fazer a inclusão. Ela precisa trabalhar de forma social, precisa estar incluída na escola, tem que fazer o material didático separado, correto, que muitas escolas têm essa dificuldade, muitas vezes falta psicóloga na escola para poder fazer o PEI junto com a rede pedagógica, muitas vezes não tem esse profissional, não só na rede pública, na rede particular muitas vezes você não encontra. Então, não consegue fazer um PEI adequado. O PEI é um trabalho que é feito junto com a psicóloga da criança, junto com a fonoaudióloga da criança, junto com a psicopedagoga, depende do grau e depende do conhecimento. Então, tudo isso depende muito e é muito individual. É muito criança, criança. Então, você está fazendo um trabalho com a criança autista, tem que ter um diagnóstico muito precoce. Então, ali, depois dos 2 anos, até os 3 anos, procurar um neurologista. Procurar na internet, saber como funciona. Para mim, foi um aprendizado, porque o meu filho foi o primeiro da família. Então, ninguém conhecia. O que é esse tal de autismo? O que é isso? A priori, a gente imaginava que ele tinha algum problema de surdez, que ele era surdo. Então, a gente buscou conhecer, saber o que essa criança tem, que meu filhinho tem, que ele está ali parado, faz barulho e ele não responde para a gente. Então, a gente foi tentar fazer audiometria, não conseguimos, porque ele não para, ele não fica quietinho. Aí precisamos descobrir um diagnóstico do BERA, que é um exame que faz desacordado. A maioria dos pais atípicos não sabe nem que esse BERA existe. Aí você vai lá, coloca, faz indução do sono, faz o diagnóstico, olha, não, realmente, ele não tem problema de audição, então agora você tem que procurar uma neurologista, que deve ter alguma coisa, você faz uma, faz duas, faz três. Tem criança que na primeira já consegue o diagnóstico, tem criança que precisa de 8, 10, e é muito caro. E na rede pública é muito difícil encontrar. Então, eu tenho percorrido muito o estado acompanhando o deputado Dalben e conhecido a realidade de cada cidade. Como eu disse anteriormente, tem cidade que são exceções que vão ter esses profissionais ali, vai ter a psicóloga aba ali para ser encontrada. Mas muitas vezes você não vai encontrar a neuro ou o neuro para poder diagnosticar o filho, para depois você começar o tratamento. E tem um projeto de lei que os deputados aprovaram, quero parabenizar o meu pai aqui, que eu sou fã dele, não é porque é meu pai não, é porque ele é um bom deputado, eles aprovaram para colocar num prazo de, se eu não me engano, um ano, nas redes sociais da Alesp e do governo do Estado, as informações de como buscar o diagnóstico do seu filho, como recorrer. Então, são videoconferências que são feitas com os pais, que poderão ser feitas com os pais. Eu parabenizo aqui a Assembleia Legislativa do Estado de São Paulo, em nome do deputado Dirceu Dalben, porque eu passei por isso. Sim. Eu não sabia quem recorrer. O que eu tenho que fazer agora? Como que eu sei? Aonde eu tenho que buscar? Com quem que eu tenho que falar? Eu vejo que isso é o primeiro passo. Então, a gente já está dando o primeiro passo, eu fico feliz. E a gente tem mais uns 50 passos, 100 passos para dar. E a doutora Catherine do outro lado, já avançando 10, 15, 20, 30, 200 passos. Cada um fazendo a sua parte, as coisas vão dar certo, eu creio.
0: Com certeza, a gente vai falar mais no próximo bloco. Doutora, deputado e Luiz, é um rápido intervalo. Voltamos já, esperamos vocês.

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2: Já estamos de volta, eu falei que era bem rapidinho. No programa de hoje estamos falando sobre o autismo, desafios e avanços na inclusão em São Paulo. Aqui no estúdio comigo, Dirceu Dalben, deputado do PSD. Também participam desta conversa Luiz Dalben, que é ex-prefeito de Sumaré, filho do deputado e também pai de um menininho autista. E a doutora Kathleen Massiher, que é pesquisadora e coordenadora do Laboratório Avançado de Pesquisa em Autismo da Unicamp. Abrimos este bloco falando sobre um projeto de autoria do deputado Dirceu Dalben, que foi apresentado aqui na Alesp. É o PL de número 321 de 2026, que institui o Programa Estadual de Autonomia e Vida Independente para pessoas com transtorno do espectro autista, o TEA. Deputado, eu começo perguntando ao senhor, como é que surgiu essa ideia de já pensar no futuro? Acredito que o senhor olhando muito o seu netinho ali, e o que, que esse PL ele propõe nesse programa?
3: Olha, Priscila e amigos telespectadores, a Alesp ela é muito produtiva em projetos de lei, políticas e leis, para ajudar em todas as questões, em especial o TEA. Como membro da Comissão de Finanças e Orçamentos, fui relator de vários projetos, de vários colegas que tratam do tema e projetos eficazes, com eficiência. E o que me levou a propor esse projeto é observar o que foi dito aqui, né, pelo próprio Luiz, doutora Kathleen, da necessidade da gente preparar as pessoas com autismo. Porque a sociedade em si, ela vai ser responsável, porque o pai, a mãe, num determinado tempo, ele vai faltar, o avô. E a minha ideia foi justamente, com as dificuldades de cada um, que o governo do estado proponha algo que possa não só inserir, mas preparar essa criança hoje, que é o adolescente de amanhã, que é o adulto depois de amanhã, para que ele possa se virar, ter uma independência, conhecer a vida, conhecer a economia, saber o que, que é o dinheiro e, ao mesmo tempo, qualificar ele com a mão de obra adequada para o mercado de trabalho, para que ele possa usar uma condução, um transporte de coletivo, um Uber, ter um trabalho adequado, poder manusear cartão de crédito, PICs, dinheiro. Então, esse projeto de lei cria todo esse horizonte, né, numa política de Estado, numa política do governo do Estado, vinculada aos municípios, numa parceria, e também com entidades. Nós temos várias entidades qualificadas, que é o terceiro setor, que é o braço operacional do Estado, no sentido de chegar mais próximo da comunidade. Eu tenho conhecimento de várias, entre elas a Pestalozzi, a Paz do Estado de São Paulo, que são parceiras de prefeitura do governo do Estado. Então, a ideia desse projeto é criar um mecanismo de qualificação, inserção e independência a essa criança hoje, que amanhã vai ser um jovem que vai poder ter o seu ganho, poder se virar, usar um transporte coletivo, adentrar a um mercado, a uma empresa e ser útil ainda mais à sociedade do que já é.
2: Olha que bacana, né? E ouvindo o deputado, doutora, eu fico pensando nessa questão do tempo, né? Porque nós estamos falando de crianças, como o filho do Luiz, neto do deputado, falando dos jovens, falando dos adultos, e a gente sabe que a cada dia, e aí vou pedir para a senhora explicar com mais propriedade, conforme vai passando o tempo, mais precisa do trabalho da pesquisa. E aí vou pedir para a senhora explicar, principalmente para o nosso telespectador, eu não tenho conhecimento de pesquisas, ainda mais de moléculas, o quanto esse trabalho ele precisa ter uma entrega rápida. Quando os senhores falam e a senhora fala em pesquisar 200 moléculas, acredito eu, e a senhora me corrija se eu estiver errada, não podemos ficar 10 anos pesquisando ou esperando um resultado. Obviamente, né, algumas pesquisas demoram mais. Como é que funciona essa questão do tempo, doutora?
4: Hoje nós temos uma capacidade limitada, né, para pesquisa, como exemplo, o nosso laboratório da Unicamp. Nós temos pessoas formadas, temos um parque de equipamentos, reagentes, né, muitas coisas precisam chegar do exterior para a gente poder fazer essas pesquisas. Então, a equipe está capacitada, mas tem vários fatores que aceleram a pesquisa. Então, hoje ainda se fala de 10 anos para um novo medicamento, né, individual.
2: Acertei, então, viu?
4: Contra uma dessas proteínas, né? Então, nós estamos estudando 10 em paralelo. Então, depende muito realmente dos recursos de equipamento. Então, para nós, financiamento de equipamentos é muito importante, que a gente suplementa com verbas públicas, com emendas, com auxílios da universidade, né? Então, hoje nós temos feito aquisições de equipamentos que permitem, de algo que a gente levava em torno de 4 meses, reduzir para 2 dias, né? Dentro de uma pesquisa. Contratar mais especialistas dentro da área, né, do TEA. Então, se a gente consegue juntar os pesquisadores, porque o laboratório pode ficar aberto 24 horas por dia, 7 dias por semana, fazendo essa pesquisa, se a gente aumentar essa capacidade, é provável que reduza cada vez mais o tempo de descoberta e, principalmente, quantos alvos, a gente chama, quantas proteínas nós poderemos pesquisar ao mesmo tempo. Então, se hoje a gente sabe que de 200 a 400 proteínas no corpo estão relacionadas ao TEA, o nosso sonho é chegar pelo menos nessas 200 ao mesmo tempo, que podem ser inseridas nesses grandes projetos, né, nacionais e internacionais em paralelo, para avançar rapidamente essas novas moléculas que se encaixam. Então, hoje, para essas proteínas, nós conseguimos interagir com grupos do Brasil e do exterior, onde isso consegue ser acelerado trabalhando em paralelo nesse modelo de ciência aberta, né, em fase inicial de descoberta. Como a gente também falou aqui, a universidade tem o papel das etapas iniciais de descoberta e depois ela precisa também de parceiros de indústria farmacêutica que são muito próximos da universidade para ajudar com que esses medicamentos cheguem numa produção maior no mercado. Então, as parcerias são super completas, né? A gente tem que interagir com os vários setores que vão fazer aquilo chegar na nossa sociedade. E são sempre parceiros de maneira positiva, né? Sempre temos interações muito boas também, o poder público estimulando parcerias entre empresas e universidades, entre pequenas startups, né? Empresas que estão começando a atuar nas áreas tanto de experimentos como de computação. Então, trabalhando juntos, trazendo mais pessoas, equipamentos de ponta, e estrutura física, né, para ter essa agilidade de devolver novos medicamentos para a sociedade. Acho que essa é a coisa chave, né, de ter essa parceria completa e não parar no meio do caminho, né? Sim. Muitas iniciativas são isoladas, né? Então, não adianta você ter uma frente de diagnóstico se você não tem um acompanhamento. Ou esse diagnóstico ser levado para a universidade para ela contribuir no aceleramento, né, dessas pesquisas. Eu acho que todo mundo tem que andar junto, senão um lado gasta mais, o tempo demora, né? Então elas têm que ser convergentes, né?
2: E acho que essa questão do tempo, né, Luiz, é o que deve preocupar muitos gestores, os parlamentares, mas mais quem é pai, quem é responsável, quem tem uma pessoa ali na família que vê diariamente a evolução ou a não evolução.
5: O que a gente vê nessa questão do tempo, falando de pesquisa especificamente, a cultura do Brasil tem uma dificuldade imensa de entender a importância das pesquisas no Brasil. Nós precisamos, ao mesmo tempo, de vencer essa etapa de financiamento de pesquisa. A gente precisa vencer essa cultura negativista que, infelizmente, existe no Brasil. Você vai na China, um grande pesquisador anda na rua, é como se fosse um grande jogador de futebol no Brasil. E nada contra quem joga futebol no Brasil, respeito máximo. Mas a gente precisa valorizar quem são os pesquisadores, são as pessoas que estão lutando com o saber para nos trazer mais conhecimento, para valorizar e para fortalecer o atendimento de cada pessoa. Vivendo isso lá em casa, eu vejo e convivo com muitas pessoas, muito pais e mães de crianças neurotípicos e muitos outros deficientes. A grande maioria dos pais abandona suas casas, abandona seus filhos. O pai, a mãe dificilmente abandona o filho. Então, assim, a gente precisa valorizar a mãe. Eu vi que existe um projeto já na Câmara dos Deputados Federais criando um incentivo para a mãe atípica. Eu costumo dizer que o ótimo é inimigo do bom. O deputado, ele não pode criar despesa, né, seja ele para o governo do Estado, para o governo federal. Então a gente precisa descobrir um caminho de um projeto de lei que consiga ser adaptado para conseguir atender as mães dos autistas. E eu pensei nisso e contribuí com o deputado Dirceu Dalben e até uma contribuição com a doutora aqui, com vocês, a gente estabeleceu um critério para a contratação dessa mãe para ser cuidadora do próprio filho. Porque agora o MEC estabiliza no 12.764, a lei dos autistas, que precisa ter o acompanhante em sala, alguns autistas. Quem é melhor cuidador da criança do que a própria mãe? Não tem. Então, por que não a gente usar o terceiro setor, fortalecer o terceiro setor para formar essa mãe, para adaptar essa mãe, para ser a cuidadora do próprio filho lá na escola, dar um salário, um recurso para essa mãe poder sobreviver e sem perder o BPC, que foi alterado recentemente também a lei do BPC, que teve algumas nuances positivas, mas continua sendo um embaraço na vida de muita gente. Se você pegar, ele é estabelecido que um quarto do valor do salário mínimo por pessoa na família. Então, se a pessoa ganha o salário mínimo e a mãe e o filho, ela não tem direito a conseguir o BPC para o filho. Então, a gente precisa mudar a regra desse jogo para conseguir atender essas pessoas. E precisamos fortalecer a cultura da pesquisa no Brasil. Ao mesmo tempo, é a mesma coisa de trocar o pneu do carro com o carro andando. Mas a gente precisa valorizar e falar desse assunto. Senão, as pesquisas não vai dar a devida importância. E projetos como o da doutora Catherine, por muitas vezes, e ela citou bem, entram no esquecimento. E a gente não pode deixar entrar em esquecimento. Doutora, é um compromisso meu de fé, de trabalho, que nas minhas redes sociais, aonde eu estiver, eu vou falar das suas pesquisas e quero ajudar a capitanear recursos para investimentos na sua pesquisa também.
6: Porque a gente sabe, né, deputado, e já está comprovado aí, a gente tem inúmeros exemplos de que uma pesquisa sempre resulta num medicamento que salva a vida, que melhora a qualidade de vida, então realmente não pode cair no esquecimento. E pegando o gancho do que o Luiz falava, mais uma vez, eu estava pensando aqui, acredito que o senhor vai concordar comigo, uma união de esforços, quando a gente fala de um Estado, por exemplo, diversas secretarias, porque é assistência para a mãe, muitas vezes, né, no caso que o Luiz citou, o pai vai embora, ela precisa de uma moradia, ela precisa de um trabalho, ela precisa de um transporte, de uma assistência de saúde para manter esse filho num tratamento.
3: É verdade, é verdade. O que nós temos feito um pouco é isso, essa peregrinação. Inclusive a doutora Kathleen me acompanhou, nós estivemos em algumas secretarias, também no Ministério Público do Trabalho, né, buscando recursos. Tivemos com o secretário de Ciência e Tecnologia, secretário de Saúde do Estado, o nosso vice-governador, apresentando todo esse histórico. E o que o Luiz Dalben comentou é a pura realidade, né? O Brasil, ele não tem uma cultura.

0: você economiza com o tratamento lá na frente, né? Eu sempre dizia, porque eu vim de farmácia, eu trabalhei no ramo de farmácia há muitos anos, e a gente sempre dizia, a prevenção é o melhor remédio mais barato, né? Antes da pessoa ficar doente, se você puder tratar, prevenir a doença, depois é muito mais caro você poder tratar, curar a doença, né? É mais ou menos o que a gente tem feito aqui com a doutora Kathleen, é buscar recurso para descobrir um medicamento que vai ser muito mais barato no futuro do que você pagar o tratamento de todas essas crianças, os adultos e adolescentes, né? E por outro lado, é a questão do sustento, da alimentação. É, como o Luiz colocou aqui, geralmente o pai não aguenta a pressão, ele abandona o lar, ele abandona a criança, abandona a esposa e arruma outra. Mas a mãe não, ela fica ali. E muitas vezes, dependendo do nível do autismo, precisa do atendimento 24 horas, do cuidado da mãe. Então, muitas vezes, uma mãe que é pobre, é faxineira, ou é braçal, ou trabalha numa loja, ela tem que deixar o trabalho para ir cuidar da criança o tempo integral. E aí, o recurso que ela tinha que pagar, o aluguel, para comer, se alimentar, e ou vai embora ainda, o cidadão, que não é cidadão, como que essa mãe vai sobreviver? E foi nessas audiências, e numa delas o Luiz me acompanhando, e a gente discutindo isso, e eu falei, nós precisamos encontrar um dinheiro para manter a mãe, né? E o Luiz até falou no caminho para mim, pai, eu vi o seu discurso, eu vi a sua fala, eu acho que dá para unir o útil ao agradável. Por que não criar a Assembleia Legislativa no governo do Estado? Não pode ser a Assembleia criar a despesa, mas ela pode sugerir o Tarcísio encampar essa ideia, mandar um projeto de lei em que cria-se uma remuneração para a própria mãe ser a cuidadora no ambiente escolar. Como foi dito aqui pelo Luiz, nada melhor do que a mãe cuidar do filho ali. E é necessário, já tem uma lei federal que preconiza isso. Então nós estamos trabalhando agora e tudo tem que ser feito com jeito, né? É de que a gente, o Estado de São Paulo, possa sair na frente, ser inovador, como fomos, Priscila, na lei aqui do recurso que vai direto nas escolas, que também nós discutimos isso nas audiências, o dinheiro direto na escola, PDDE, que antigamente para reformar uma sala de aula precisava vir um pedido para a Secretaria de Educação e até vinha a resposta, acabava o ano. Nós criamos uma lei, veio do Executivo, aprovamos, em que o dinheiro vai direto na escola. Outra questão que nós ouvimos nas audiências é a evasão escolar pelas mocinhas. Virou meninas, virou mocinha, menstrua, não tem dinheiro a família para comprar os absorventes e a criança com medo de ir na escola, com vergonha do dia da regra, falta aula. Nós criamos o programa Dignidade Íntima Feminina. Todas as escolas estaduais, por lei, é obrigado ter lá de graça para as meninas, para as moças, para as professoras, tudo o que necessita para sua proteção durante a regra menstrual. Foi um tabu criar isso. Como é o tabu que eu vejo aqui de criar dinheiro para pesquisa, para o TEA, e também dinheiro para laudar e para tratar as crianças com TEA. Dinheiro também que tem que cuidar, de criar, para cuidar da subsistência da mãe que vai ter que deixar o seu emprego e se dedicar ao filho. E a doutora aqui vai poder confirmar isso. Quanto mais cedo diagnosticar e começar o tratamento, tem mais chance da criança inserir com mais facilidade no ambiente escolar e na sociedade. Então, o nosso desafio é fazer com que as peças se encaixem, assim como a doutora tem um desafio de encaixar aqui a molécula aqui no espaço, nós vamos ter que encaixar o orçamento na despesa e na receita para acolher e acudir também a pesquisa.
1: Para a gente chegar nesses 200, né? 200 proteínas, né, doutora? A senhora trouxe uma ali para exemplificar, mas quem sabe daqui a um ano, vamos sonhar assim, a gente não encaixe 200 pecinhas, aí a senhora retorna aqui conosco.
2: Eu acho que essa é a esperança, né, da gente aumentar a capacidade que a gente já tem no Brasil. Então, nós somos muito confiantes de que as coisas podem ser feitas no Brasil, né? Fazemos junto com o exterior, mas nós temos.

0: toda a capacidade intelectual, de recursos, se eles forem bem planejados, alocados, sempre prestado contas. O que a gente mais faz na pesquisa é mostrar prestação de contas dos resultados científicos, do uso de recurso, do treinamento de pessoas que são devolvidas para a sociedade. Então, a nossa vida de cientista é uma vida de prestar contas, né, nos vários setores e devolver o que a universidade pública está gerando de conhecimento para beneficiar e acelerar o bem-estar da nossa população.
1: E a gente sabe, né, Luísa? Agora eu vou pegar com a fala da doutora e com o término da fala do deputado também, essa questão do laudo, o quanto isso é importante para inúmeras famílias. E a gente tem números aqui em São Paulo, o deputado acompanha muito de perto isso, que nos últimos meses a gente teve esse número maior de laudos pela facilidade tanto dos centros, esse diagnóstico aí mais amparado das famílias, o quanto isso é importante para uma família.
2: Com certeza, é a etapa inicial do diagnóstico, né? É você conseguir o laudo para falar, poxa, que tratamento meu filho precisa, né? É o primeiro passo de qualquer sintoma. Então, assim, o que eu vejo, esse trabalho de criar o centro de referência do autismo na capital é muito importante. É importante laudar o quanto antes. Eu deixo um recado muito claro para você que é pai ou mãe de uma criança atípica, que às vezes você não sabe se é. Procura apoio, procura ajuda o quanto antes. Não pense e não haja com preconceito próprio, que é a pior coisa que você pode fazer com o seu filho. Vergonha, esquece isso. Pensa no futuro do seu filho, da sua filha. Procure ajuda, procura quem sabe, procura as informações, porque quanto mais cedo laudar, quanto mais cedo diagnosticar, mais cedo vai ter o prognóstico e mais cedo vai saber como seguir com o tratamento. Como a doutora aqui falou, a doutora Kathleen, como é importante ter uma pesquisa inovadora nesse assunto. E uma pesquisa feita a várias mãos, porque são informações compartilhadas. Ao mesmo tempo que tem eles trabalhando na Unicamp aqui, tem outros em outras faculdades no Brasil trabalhando com esse sentido também. Tem outros em outras faculdades internacionais também trabalhando com esse sentido. E logo mais a gente vai ter novidades. Um tema importante, e é bom falar, que depois do laudo, muito pai e muita mãe fica muito confuso, achando que vai ter um super medicamento, que vai ter uma cura. Não é assim que funciona, gente. Eu sei que tem pessoas que, procurando na internet, vê alguns videozinhos, olha, ácido folínico, quero dar para o meu filho, cannabis é para o meu filho, não sei o quê. Você precisa passar seu filho por uma neurologista, por um neurologista, para saber a melhor forma de acompanhamento e tratamento. Por enquanto, nada daquilo que é apontado é uma certeza absoluta para todos os autistas. Cada criança é uma criança. Por isso, a importância do laudo precoce. Quanto antes você procurar suporte e apoio, mais chances de ter um filho numa inclusão social maior você vai ter.
1: E apoiarmos as pesquisas, incentivarmos. Deputado Dirceu Dalbem, muito obrigado pela sua presença aqui conosco e por trazer esses convidados tão especiais. A gente fala muito aqui na TV Alesp e defende muito essa questão dos investimentos, né? Não só do autismo, mas todas essas questões do TEA, dos transtornos, porque a gente sabe o quanto isso é importante e o quanto isso desenvolve uma sociedade se todos nós trabalharmos juntos e unidos.
3: Eu te agradeço, quero agradecer a Lespe, a Rede Lespe, a TV, o seu programa, Priscila. Agradecer o Luiz, que com a sua experiência de vida enalteceu, esclareceu aqui, e principalmente a doutora Kathleen, deixar os seus afazeres, vir de Campinas até aqui, a rodovia marginal lotada, vai voltar agora no horário de pico. Doutora, muito obrigado, a sua contribuição, a sua orientação pela pesquisa e pela sua presença aqui no programa. Vai nos ajudar e incentivar muito a continuar essa luta e buscar mais recursos, mais dinheiro para aplicar na pesquisa, para aplicar no laudo e, principalmente, para ajudar as famílias atípicas que precisam de carinho e atenção do poder público.
1: Com certeza. Doutora, em nome do deputado, agradeço muito a senhora.
0: Obrigada.
1: Volte
0: Obrigada pela
1: sempre.
0: oportunidade.
1: Ah, a gente que agradece. Volte sempre e que seja com várias pecinhas brancas para a gente completar toda essa molécula aí rápido.
0: Sim.
1: Luiz, muito obrigada. Obrigada por dividir sua história, independente da sua questão de estar envolvido na política. Eu acho que quando um pai vem aqui, né, deputado, e abre o coração, expõe a sua casa, o que acontece ali, isso é transformador para quem nos acompanha do outro lado da tela.
2: Eu que agradeço, Priscila, agradeço o deputado Dalben, doutora Catherine, deixo um beijo para o meu filhinho, Luizinho, para a Alicinha, minha filha, e principalmente para a minha esposa, que em nome dela eu cumprimento e agradeço a todas as mães de crianças neuroatípicas ou qualquer criança deficiente. Vocês são leoas que trabalham muito, cuidam da casa, cuidam da família e não abandonam seus filhos. Vocês estão de parabéns.
1: E obrigada a você pela companhia. E lembre-se, você também consegue nos acompanhar pela internet e pelas redes sociais. A gente se encontra. Até mais.

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4: Olá para você que acompanha a programação da TV Alesp. Começa agora um resumo das atividades do Parlamento Paulista com as principais notícias da semana.
9: Na terça-feira, dia 30 de junho, a Assembleia Legislativa de São Paulo promoveu um ato solene em homenagem aos 208 anos de existência do bairro do Brás, no centro da capital paulista. O bairro é uma referência nacional do setor têxtil e recebe milhares de comerciantes e compradores de diferentes regiões do país. A homenagem foi proposta pelo deputado André Bueno, do MDB. Também na terça-feira, representantes do parlamento e lideranças de diferentes áreas estiveram reunidos no auditório Franco Montoro para uma homenagem a homens e mulheres que se destacaram pelo compromisso com a população. O evento foi solicitado pela deputada Letícia Aguiar, do PL. Ao longo da cerimônia, foram reconhecidos profissionais da segurança pública, guardas civis municipais, profissionais da saúde, da educação, do empreendedorismo, do agronegócio, da gestão pública, do esporte e da transformação social. Uma audiência pública realizada na Assembleia Legislativa de São Paulo debateu a defesa do Memorial da América Latina. O evento reuniu representantes da sociedade civil, pesquisadores, intelectuais e parlamentares para discutir a proposta do governo do estado de transferir a gestão da instituição à iniciativa privada. Os participantes defenderam que o memorial é um patrimônio cultural, histórico e simbólico da integração latino-americana e que sua missão pública deve ser preservada. A CPI Lixões também se reuniu na terça-feira aqui na Alesp. Esta comissão parlamentar de inquérito tem a finalidade de investigar, mapear e aferir situações de lixões espalhados no estado de São Paulo. Na pauta, dois requerimentos foram analisados pelos membros do colegiado. Um deles convida o representante legal ou dirigente de duas empresas para prestar esclarecimentos, trazendo relatórios completos de recebimento, tratamento e destinação de resíduos dos últimos 5 anos, balanços de massa operacionais, licenças ambientais, registros operacionais e comprovação documental das destinações realizadas. Participaram desta reunião os deputados Tiago Auríquio, do PL, delegado Olim, do PP, Fábio Faria de Sá, do Podemos, Enio Teto, do PT, e o presidente Carlão Pignatelli, do PSD. Na quarta-feira, dia 1º de julho, os profissionais da segurança pública foram homenageados em um ato solene realizado no auditório Franco Montoro, aqui na Alesp. O evento reuniu representantes das polícias civil e militar, da Polícia Penal e da Guarda Civil Metropolitana, em um reconhecimento ao trabalho desempenhado diariamente na proteção da população. A homenagem foi proposta pela deputada Maria Lúcia Amari, do PSD. Na quinta-feira, a Alesp foi palco de uma solenidade em alusão ao Dia do Orgulho Sertanejo 2026, comemorado em 2 de julho no estado de São Paulo. O evento teve como objetivo reconhecer a contribuição de diversos artistas para a cultura nacional. Foram entregues troféus a duplas sertanejas, cantores, maestros, orquestras e influenciadores que dedicam suas vidas à preservação e propagação da autêntica música sertaneja raiz. O proponente da homenagem foi o deputado Marcelo Aguiar, do PL. O parlamentar ressalta a importância deste reconhecimento público a fim de garantir que a cultura sertaneja permaneça viva e forte para as futuras gerações. E na sexta-feira foi realizado um ato solene em homenagem às empresárias do Empreende Mulher. O proponente do evento foi o deputado Fábio Faria de Sá, do Podemos. O Empreende Mulher é uma iniciativa que organiza palestras e workshops voltados para a promoção do desenvolvimento pessoal e empresarial das mulheres.
4: Estes foram alguns dos fatos que marcaram a semana aqui na Assembleia Legislativa do Estado de São Paulo. Siga acompanhando as atividades do Parlamento Paulista pelas nossas redes sociais. A você, o nosso muito obrigado pela audiência, um forte abraço e um ótimo fim de semana.
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A instituição consolidou-se como um dos principais pilares da formação acadêmica, da produção de conhecimento e da construção de uma sociedade mais justa e democrática. Ao celebrar seus 50 anos de existência, reafirmamos a relevância do papel estratégico desempenhado pela Universidade na formação de cidadãs e cidadãos críticos, éticos e comprometidos com a transformação social. Sua atuação transcende os limites da sala de aula, impactando diretamente a vida de milhões de paulistas por meio do ensino, da pesquisa, da extensão universitária e da promoção de oportunidades. A Unesp constitui-se como um patrimônio do povo paulista. Sua história acompanha e fortalece a trajetória de desenvolvimento científico, tecnológico, cultural e educacional do nosso Estado. Celebrar este marco é também valorizar a universidade pública, gratuita, inclusiva e de excelência, que permanece comprometida com os desafios e as necessidades da nossa sociedade. Neste momento, iremos compor a mesa e convidamos para compor o deputado estadual Emídio de Souza, proponente desta sessão solene.